0: Náutico.
1: Náutico tem 0, Barleta fez um gol por aqui. Pelo Brasil, você aí, Osmar.
2: Pelo Campeonato Brasileiro da Série D, jogos em andamento, São Raimundo vai vencendo por 2-0 a equipe do Gás. O Galvez vai perdendo por 4-0 para o Porto Velho.
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1: Para quem quer saber mais e melhor sobre futebol. Olha o esporte, bola para Iago Felipe, caminhou para a grande área, pelo meio, prendeu demais, pediu falta, o árbitro disse que não houve absolutamente nada, individualidade ali, do camisa 7, o esporte, a galera reclamou, deu para ouvir aqui a reclamação do torcedor. E na sequência, falta cometida pelo time do esporte em cima do Vitor Andrade. 31 minutinhos e meio, André Luiz Cabral, o placar diz o que é o jogo, André.
4: Diz, pelo seu equilíbrio e pela oportunidade que o esporte teve, foi a maior oportunidade do jogo, que é uma cobrança de pênalti. O esporte vive o melhor momento agora, depois do gol, animado, jogando na intermediária do Náutico, sendo protagonista. Vamos ver a reação ao Virrubra depois do gol que ele sofreu aos 28 minutos.
1: Placar de 1-0, vai vencendo a equipe do esporte, o Náutico desce, bola para Dodô, matou no peito, bonito, abertura, chegou para Igor Fernandes, devolução para Dodô de longe, ele bate, bate mal, bate para aqui, bola para fora do gol, tiro de meta, Thiago.
5: É, jogada individual do Dodô, o Igor Fernandes estava ali para receber também um passe, ele resolveu bater a bola no peito, matar no peito, deu um driblezinho para o lado direito, chutou de perna direita, a bola queimando a grama, não bateu bem na bola, o Dodô passou ao lado aqui do Thiago Couto sem perigo algum. Dodô, toda vez que pega na bola, ele tenta jogada de efeito, já fez embaixadinha, já fez jogada aqui de efeito, toda vez, mas não está fluindo. Tiro de meta para o esporte.
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1: Na ponta direita, ali para Matson. Ia chegar na bola. Ele... a marcação fechou. Fechou bem para tirar. A bola fica em poder da equipe do Náutico. Levantamento vem para Vinícius. Vinícius de peito tocando no campo de defesa. Aí o Reginaldo tem que recuar para Muriel, que manda a bola para a linha lateral. Vinícius, que é um jogador bastante eficiente do Náutico na temporada, não está tendo muito espaço não, hein, seu André Luiz Cabral?
4: É, e não pode, o esporte está a tempo, porque o Vinícius foi um ponto de desequilíbrio em várias partidas do Náutico. Agora, a gente sabe que o Hélio dos Anjos puxa a orelha, gosta de dar esporro, dá bronca em todo mundo. O primeiro eleito para levar esporro no intervalo é Dodô. Só está em campo, jogando por enquanto, nada.
1: Bola para Zé Lucas, ele vê aqui na esquerda, arrumou o jogo, toca, aparece lá na frente e arruma o jogo. Olha a bola agora para a descida de Biel, lá pela direita, protegeu, parou a jogada, toca aqui atrás, a bola vem para Benevenuto, Benevenuto deu o domínio de bola. Ele... 34 minutinhos, diga lá.
8: Detalhe desse gol do Barleta, é o 25º gol dele nas temporadas que ele está aqui com a camisa do esporte. É o jogo de número 118 com a camisa do esporte, do atual elenco, é o jogador que mais fez gols com a camisa rubro-negra. Com esse gol, é o 25º dele.
1: É o 25º com a camisa do esporte, né? Agora, na temporada é o 5º, né, Ricardo?
8: Isso, 5º gol.
1: Na Série B,
8: 5º gol dele.
1: Perfeito. Ricardo Luiz trazendo os detalhes para você, os números dos jogadores, das personagens desse jogo. O jogo está parado porque
5: amarelou.
1: Tem falta para o Timbu. Oi.
5: E amarelou para Zé Marcos, camisa 4. Fez a falta ali no Vinícius, saiu correndo de coxa, nem viu o amarelo, viu? Nem viu o amarelo, mas o amarelo foi dado.
1: Falta para bater o Náutico. Dodô, homem das bolas paradas, alvirrubras. Vai para a batida, falta aqui na intermediária direita, apenas um homem do esporte ali na barreira, Cleison. Dodô preparado para levantar a bola para a grande área. Placar de 1-0 para a equipe do esporte, está vendo levantamento, a subida, a cabeçada ali, a bola vai para a multimaria, tiro de meta para bater o time da Ilha do Retiro. Quem tocou nessa bola, o Thiago?
5: Matheus Silva, acredito que é o maior do jogo, mais alto. Matheus Silva, zagueiro do Náutico, cabeceou. Sem perigo algum, desequilibrado para fora, tiro de meta para o esporte, 1-0 para o mandante do jogo aqui na ilha.
1: Atenção, torcedor, 9 da noite, 8 minutinhos agora.

0: 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Marque na Ilha do Retiro 36 minutos do primeiro tempo, Série B, 11ª rodada. Clássico dos clássicos e o placar já mexeu.
1: Esporte.
0: Esporte tem um.
1: Náutico.
0: 0 pro Timbu.
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0: Alô, você, Osmar.
3: Com a vitória parcial do Esporte por 1-0 para cima do Náutico, o rubro-negro é, por enquanto, o líder da competição com 22 pontos, enquanto o Náutico segue na terceira colocação com 19 pontos conquistados.
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0: Para quem quer saber mais e melhor sobre futebol. Bola pro Náutico, tentar com o Muriel, sair, a bola veio no peito aqui do Edson Lucas, dominou, tocou, bola pra chegada ali do Cleison, aplicou um chapéuzinho pra cima de Dodô, Dodô cometeu uma falta, aliás, foi o Dodô? Foi, cometeu
5: Luiz
0: uma
5: Felipe.
0: Falta, o jogo ficou parado, oi?
5: Foi o Luiz Felipe, né, tomou o chapéu ali do Cleison, deu uma segurada no atleta do Esporte, e aí parou a arbitragem, o Braulio da Silva Machado marcou a falta a favor do Esporte, intermediária lá do esquerdo do ataque rubro-negro.
0: É, essa numeração do Náutico
5: é horrível.
6: É uma covardia.
0: Atrapalha demais, cara. É, o pessoal pensa que numeração é o quê? É para o árbitro, é para o público, é para quem está aqui, quem está ali pertinho. Quem tá
5: ou para deixar a camisa bonita, né? Porque realmente fica bonito o azul misturado ali. Mas para quem está fazendo a transmissão, e de longe, é horrível.
0: É muito ruim, cara. Muito ruim. Falta para bater a equipe do Esporte, 37 minutinhos. 37, quase 38, 1-0, vencendo o time do Esporte na batida de pênalti de Barleta. O pênalti sofrido pelo Iago Felipe. Vai para a batida da falta na meia aqui. O Cleison levantou, bola vem, aberto, toque para o meio. A sobra, batida de Iago Felipe, mas já vi impedimento marcado no ataque rubro-negro. 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
8: Intermediária do Náutico. O Náutico não chegou mais, não teve mais aquela jogada com perigo pelo setor esquerdo de ataque. O Vinícius está muito marcado, não tem espaço, e o Andrade não consegue jogar também por esse setor. Então o Náutico tem mais dificuldade.
0: Olha o Náutico na grande área, a bola vem para Dodô, bateu, sobrou na barreira, na marcação, voltou no meio. Pra fora, Vitor Andrade perde a grande chance numa jogada de Dodô dentro da grande área pela esquerda. Escanteio, o Timbu teve perto do empate, detalhe o lance, Thiago.
9: É, se criou com facilidade, demorou pra acontecer isso, mas aconteceu esse lance pelo lado esquerdo, Dodô, após a jogada do Vitor Andrade. E aí quase que entra com a bola em tudo, no rebote, o Igor Fernandes, quase o Vitor Andrade, olha o Náutico.
0: Olha o escanteio cobrado, bola bem fechada. Toca do jogador Albirrubro, tocou por ali. Por último, no Vinícius, é tiro de meta para bater o time do Esporte. Completa, Thiago.
9: Pois não, Thiago. Pois é, Eri, três tentativas seguidas. Dodô, Igor Fernandes e Vitor Andrade. Foi providencial no último lance o prata da casa, Zé Lucas, salvando o Esporte.
8: Pois é, aí o Náutico reage 10 minutos depois do gol. Demorou, mas conseguiu reagir. O Dodô certamente foi chamado a atenção, jogando mais sério, e o Náutico de novo teve uma grande chance dentro da grande área de marcar. Desperdiçou de novo dentro da área a segunda boa chance do Náutico de chegar ao gol, o que realmente dá uma impressão, não, dá a certeza de um bom jogo na sequência desse grande clássico na Ilha do Retiro. E mais um adendo, de novo em cima do Márcio, hein?
0: E atenção, torcedor, atenção, galera. Pontualmente agora do Recife. Estamos às 9 da noite, 12 minutinhos. 9:12 agora na capital pernambucana. 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Marque na Ilha, 41. Primeiro tempo de partida, Série B do Brasileiro, aqui, placar, já mexeu.
1: Esporte.
0: Esporte 1, Barleta. 0 pro Timbu, tá dando leão aqui no primeiro tempo, detalhe pelo Brasil Central, da bola você, Otmar.
3: Pelo Campeonato Brasileiro da Série B, jogos...

0: Já encerrados 1-1 entre Atlético Goianiense e Goiás e a vitória do Criciúma fora de casa por 2-1 para cima do Avaí.
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2: Para quem quer saber mais e melhor sobre futebol. Jogo parado aqui na canal do Esporte Bater. Você dá uma passadinha aqui do nosso chat. Um abraço aqui ao Renato. Tá curtindo a gente em Campina Grande, na Paraíba. Douglas Rodrigues, Rubro Negro, tá aqui também. Heleno Nascimento. Um abraço pra essa galera. Caio César, também. Márcio Cassiano. Obrigado a você, torcedor, curtindo a gente. Oi, deixando Eli a sua mensagem no nosso chat. 42 quase, liga, André.
3: Abraçar Iredes Bessi, lá em Belém do Pará. Tá ligadinho aqui no Futebol Globo CB.
2: Alô, Belém. Alô, Belém do Pará. A vontade de conhecer, para só pra gente experimentar aquele, o famoso pato do Tucupi.
4: Rapaz, é quando o André, viu, falou em Belém, só me veio aqui salivando gostinho de açaí. Deu vontade de comer um açaí.
2: Também.
3: E de lá é original, viu? Lá é original.
2: E o esporte desceu por aqui com o Iago Felipe. Foi derrubado. É falta para o time do esporte bater na meia esquerda. 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
4: É, desci ali em velocidade, o Cleison acabou sendo derrubado. Quem estava por ali acompanhando o lance foi o Reginaldo. E agora o Cleison desaba de novo. Ele já tinha caído depois da falta e aí se levantou, parecia que estava tudo bem. O árbitro iria autorizar a cobrança da falta e o Cleison desabou. Está caído, camisa 25 do Sport, esperando o atendimento médico. Deu um soco no chão, é algo grave quando acontece isso. O gesto corporal do atleta já entrega tudo. Então não deve dar para ele. O Braulio pediu para que a maca entrasse para retirá-lo de campo. Então o Sport deve, quem sabe, processar a modificação forçosamente por conta de lesão.
2: Um abraço, Solânia, na Paraíba. Aliás, a cidade de Solânia, na Paraíba, onde está o Márcio Cassiano. E o Heleno dizendo que é conterrâneo do meu querido amigo Antônio Marcos, lá em Riacho das Almas. Um abraço a essa galera curtindo uma CBN, Caruaru.
4: Olha,
2: 43, o jogo está parado. Parece que não dá mais para ele não, né, Ricardo?
4: É isso. Né? Como falei, ele tinha dado um soco no chão. O gesto corporal do atleta, que não vai ficar em campo, já demonstra, né? Soco no chão, cabeça baixa, passa a mão na cabeça, sentiu algo grave realmente. O atacante Cleison não dá mais para ele, saiu camisa 25. Cleison para entrada do 95 e Yuri Castilho. É a novidade, primeira modificação no esporte ainda no primeiro tempo, na reta final desse primeiro tempo.
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2: Falta para bater o time do esporte. Barleta preparado. Tomando posição, Barleta. Falta da intermediária. Apenas o Dodô ali fazendo a barreira. Apenas um homem ali para, né, para servir de referência para o goleiro, mas serve também de referência para o cara que vai bater a falta. Mas ele vai levantar para a grande área. Preparado, Barleta levantou, bola bem fechada na boca do gol, bate e rebate, subiu, toque é feito no meio, a cabeçada, batida, defesa, falta, tira a zaga do Náutico. E a bola fica dominada lá pelo lado esquerdo. Ela sai rapidinho. Boa jogada por ali do Vitor Andrade. Recebeu, mas o Sport pressionou. A bola ia sobrando. E ela fica para a zaga do Náutico. Mas havia falta e o jogo está parado. Atenção, torcedor. 9 da noite, 17 minutinhos agora.
4: 6. Para
2: viajar nas ondas do tempo. 45 minutinhos aqui na ilha. Primeiro tempo de partida. Placar já mexeu.
8: Esporte.
2: Esporte tem um, Barleta.
8: Náutico.
2: 0 pro time. Osmar.
9: Pelo Campeonato Brasileiro da Série C, Floresta 1-0 para o Confiança. Em andamento 1-1 entre Caxias e Ituano.
10: Com Eli Santos.
2: Sobre futebol, o jogo vai até 51, né, Ricardo?
4: Exatamente, Eli, 6 minutos a mais no primeiro tempo.
2: Aqui a bola...

0: saída do Thiago Couto, o chute do Vinícius. Após o Barleta perder a bola, Leonai achar o Vinícius livre, puxou perna direita, bateu a bola, fez um efeito, Thiago Couto estava no lance e foi para fora. Quase o empate, tiro de meta para o Sport, que vence por 1-0 aqui na Ilha.
1: Um abraço, Pedro Luiz Alexandrino, tá aí Natal. Ah, Natal. Ah, Natal. Um abraço forte a todas. A capital potiguar. Aqui a bola vai, já foi na batida do tiro de meta do time do Sport, ela ficou lá na defesa. E a bola pro Timbu, pinta o gol pelo Brasil, é isso, Osmar?
2: É, tem gol do Santos. O Santos vai vencendo por 3-0 a equipe do Vitória. Um gol em cima do outro, estava 1-0, agora já 3-0 para a equipe do Santos na Vila Belmiro.
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4: Ganhou pela Sul-Americana.
1: É, que coisa, hein? 47,5, o jogo tá parado.
4: Vem aí a Copa do Mundo.
1: É, vem aí. Tiro de meta para bater a equipe do Esporte.
5: Faltam contra o Haiti, ele joga. Para começar, e 14 para a estreia brasileira. Daqui a 2 semanas o Brasil em campo.
4: Ele volta contra o Haiti, na segunda rodada.
1: É? 48 minutos por aqui. 1-0 Esporte, tiro de meta batido para o time da Ilha. Chegou no meio para Barleta. Barleta tocou para Yuri. Yuri toca na frente, a bola devolvida. Barleta chegou na grande área. E a bola quicou antes do domínio dele nos braços do Muriel, que sai ali da pequena área e faz a defesa. 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
1: Edson Felipe, esse garoto que é ali de Santo Amaro. Eu tive informações essa semana com um jogador realmente. Um cara de um caráter, né, muito, muito bom. E é um cara que está se dando bem. Lá vem o Sport, Yuri caminhou. Bateu mal. Praticamente recupera Muriel, ele recebeu a bola do meio e desistiu de continuar como ela tentou de longe. Tentou uma cavadinha, né, Ricardo?
4: É porque na hora do chute, parecia que ele estava dando uma passada com o pé direito. E aí pegou mal na bola, pegou fraco na bola, ela foi nas mãos do Muriel. E agora tem falta para o Sport.
1: E falta infantil. Cometida pelo time do Náutico, uma bola que foi rebatida aqui, ela subiu, caiu perto da grande área, aí o Zé Lucas foi derrubado. Falta e é perigosa para o time do Sport na quina da grande área pela esquerda. 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
4: Perigo contra a meta do Náutico na quina da grande área pelo lado canhoto. Tem ali o Iago Felipe e o Barleta próximos da bola.
1: Falta para bater o time do Sport, placar de 1-0. Falta perto da quina na grande área. O jogo vai até 51, passamos de 50, hein? Faltando já 20 segundos para chegar no tempo máximo que o árbitro sinalizou. Falta para o time do Sport. Preparado ali, Barleta e o Iago Felipe. 51. Falta para o time da Ilha, autorizado. Barleta bateu na barreira. O árbitro termina primeiro tempo.
7: Sport 1, Náutico 0.
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3: Para o esporte, gol de Barleta marcado de pênalti, 0 para a equipe do Náutico. Começando com as opções nos bancos de reservas, destacando primeiro a equipe leonina do técnico Márcio Goiano. O que tem à disposição o treinador rubro-negro, Ricardo Luiz?
4: Olha, Osmar, lembrando que já foi feita uma modificação forçosamente por conta da lesão do Cleison, entrada do Yuri Castilho, mas o Márcio Goiano ainda tem à disposição no banco, goleiro Haus, lateral direito Pulse, zagueiro Marcelo Aju e Abraão, volantes Zé Gabriel, Fábio Matheus, Pedro Martins, meias Max e Carlos Depena, atacantes Gustavo Maia, Mikael, as opções do técnico para o segundo tempo.
3: Enquanto ao outro lado, os visitantes da equipe do Náutico, quais as opções de Hélio e Guilherme dos Anjos, Thiago Silva?
5: Tem Guruceaga para o gol, Guruceaga para o gol, Arnaldo para a lateral direita, Auremi, cabeça de área, volante, Yuri Silva, lateral esquerdo, Matheus Ribeiro, lateral direito, Vitinho, meia, Júnior Todinho, atacante, Felipe Cardoso, meia, atacante, Wanderson, zagueiro, Ramon Carvalho, volante, Samuel, volante e Derek, atacante.
3: Terminados os destaques dos nossos repórteres que estão na beira do gramado para trazer todas as informações ao longo da partida, no decorrer do jogo, vamos com a análise de André Luiz Cabral sobre o que foi esse primeiro tempo. A vitória parcial rubro-negra por 1-0, gol marcado de pênalti, como citei, por Christian Barleta. E aí, André, ao longo dos seus comentários na primeira etapa, para o ouvinte do Futebol Globo CBN que está acompanhando, deu para perceber que foi um jogo, no geral, equilibrado, com momentos de superioridade do Sport, momentos de superioridade do Náutico, dá para dizer assim, e com o Sport sendo mais eficiente na jogada, na boa jogada do Perotti, achando o bom passe de calcanhar, e aí o pênalti sofrido pelo Iago Felipe e a conversão do Barleta, é mais ou menos assim, venceu quem foi mais eficiente, no geral, é esse o destaque?
6: Meus amigos do Futebol Globo CBN, é bem por aí, meu caro Osmar Cordeiro. Sem dúvida, um bom jogo na Ilha do Retiro nesses primeiros 51 minutos. E por mais paradoxal que possa parecer, as melhores oportunidades o Náutico teve, levou mais perigo ao gol do goleiro Thiago Couto do que o time do Sport, levando perigo ao gol do Muriel. Parece paradoxal, parece contraditório, mas foi isso que vimos nesse primeiro tempo de partida na Ilha do Retiro. Mas o futebol, você tem que ser eficiente. O futebol é de meritocracia, e mesmo o esporte tendo finalizado com menos perigo ao gol do Náutico do que o Náutico ao gol do esporte, a grande chance, a grande oportunidade aconteceu aos 25 minutos, na penalidade do Luiz Felipe em cima do Iago Felipe. Os Xarás estavam na jogada dentro da grande área, indiscutível, ninguém do Náutico reclamou, não tem nem como reclamar da marcação do Braulio Machado.

E aos 28 minutos, com muita categoria, o Barleta, que já marcou 25 vezes com a camisa do Sport nessa temporada, aliás, ao longo da sua passagem no Sport Clube do Recife, fez o seu gol 25 com a camisa rubro-negra e abriu o placar na Ilha do Retiro. O jogo começou, o clássico começou com o Sport buscando o comando do jogo, com o Sport jogando na intermediária do Náutico, tendo a posse de bola, fazendo essa bola girar, fazendo o Náutico correr para fechar os espaços até aproximadamente os primeiros 12 minutos. Dos 12 minutos em diante, o Náutico se encontrou e aí equilibrou as ações, porque o Náutico também teve a bola. O Náutico passou a trocar passes na intermediária do Sport, porque eu costumo sempre dizer ao ouvinte do Futebol Globo CBN que pouco me interessa essa posse de bola você tocando na linha defensiva. Toca de um lado, toca para o outro, toca de um lado, toca do outro, sem produtividade, sem efetividade, a palavra correta é essa. Apenas para ter a bola, fazendo o goleiro jogar, fazendo sair para o jogo e podendo induzir ao erro algum jogador na linha de defesa. Então, o que interessa basicamente foi o que a gente viu, foi os dois times do clássico buscando a jogada, rodando essa bola na intermediária ofensiva. E o Náutico passou a fazer isso no segundo momento do jogo, depois dos 12 minutos aproximadamente, e aí a equipe alvirrubra foi criando oportunidades. A primeira grande chance foi com o Náutico aos 15 minutos, na finalização do Luiz Felipe vindo de fora da grande área e entrando na área com muita liberdade e obrigando o Thiago Couto a fazer uma grande defesa. E mais à frente o Náutico repetiria a jogada, né? Só que com o Vitor Andrade fazendo a finalização e o Zé Lucas chegando para fazer o corte, porque o Náutico por muito pouco não empatou já na reta final agora do primeiro tempo de partida. O que chama a atenção no time do Náutico é que o jogo é cantado. O Náutico não tem nada de diferente e nada para surpreender o Sport. O Náutico não surpreende porque joga sempre com muita velocidade pelo lado esquerdo de ataque. Isso todo mundo sabe que o Náutico faz assim. É o lado forte do Náutico no campeonato. Contra o Sport, principalmente, em todas as partidas que o Náutico atuou contra o Sport. Esse é o quarto jogo da temporada. Nós estamos aí fechando o mês de maio. Então é praticamente um jogo por mês de Sport e Náutico na média do ano. E o Náutico sempre joga forçando o lado direito na defesa do Sport e em via de regra leva vantagem. Então se a gente tivesse aqui um primeiro tempo, num intervalo, falando de um empate, não seria nada de absurdo, não seria nada do outro mundo. Aliás, o jogo demonstrou o equilíbrio para o placar igual entre as equipes, mas o futebol, o Sport teve as melhores chances dela do jogo no primeiro tempo e aproveitou, fez 1-0 na cobrança de pênaltis. Mas o fato é que o Thiago levou mais susto, o goleiro do Sport, do que o Muriel. O Muriel teve uma vida mais tranquila no primeiro tempo de partida, muito embora no conjunto do primeiro tempo o Sport possa ter tido uma posse de bola maior no campo do adversário. Mas efetivamente o Náutico criou as oportunidades mais perigosas. Então o empate seria de bom tamanho. E esse aspecto denota o equilíbrio das ações, embora tenhamos tido um vencedor na primeira etapa de jogo. Aí vejam como são as coisas. O Sport perde o Cleison já depois dos 40 minutos. Entra o Yuri Castilho. Já certamente seria uma substituição planejada, porque o Cleison praticamente não termina jogos. E aí ele sai machucado e antecipa a modificação. O Sport no segundo tempo tende a crescer ofensivamente com a entrada do Yuri, que vai evidentemente estar mais descansado do que a linha defensiva do Náutico, né? Vai voltar para o segundo tempo com o fôlego quase que zerado, porque ele já entrou na reta final dessa etapa inicial na Ilha do Retiro. Então é um jogador perigoso que já fez uma finalização, embora fraca, mas chutou no gol, coisa que o Sport fez pouco no primeiro tempo. Então é uma mudança que pode fazer o Sport

0: crescer na parte ofensiva do jogo e evidentemente preocupar um pouco mais o Clube Náutico Capibaribe. Mudanças o Náutico terá que fazer, se não for agora no intervalo, vai ser à frente. O Dodô ficou abaixo, acho que o Dodô realmente no clássico ele não consegue render, deve voltar para o intervalo, mas o Vitinho deve ser uma peça utilizada pelo Hélio dos Anjos na sequência do jogo. O próprio Todinho deve aparecer, porque o Náutico tem dificuldades com uma boa marcação do Sport, mesmo tendo tido as melhores chances para fazer gol no primeiro tempo. O Náutico ainda assim encontrou dificuldades, principalmente quando você espera do Vinícius, quando você espera também do Vitor Andrade, que agora no final, com a jogada de troca de passes e com perigo, exatamente, criou a chance para o Clube Náutico Capibaribe tentar o empate. Então, ao cabo e ao fim, a perspectiva do segundo tempo é muito boa, é muito positiva para um bom jogo na Ilha do Retiro, onde as equipes possam demonstrar o bom futebol e, claro, o torcedor que acompanha o futebol CBN viver a emoção deste jogo de mais um clássico dos clássicos no Campeonato Brasileiro. Desta feita, meu caro Osmar Cordeiro.
1: Você destacou, André, possíveis substituições no Náutico, podendo sair o Dodô, como você destacou, né? O Dodô rendendo abaixo do que se espera, a possibilidade dele do Vitinho pro lado rubro-negro. O que é que você imagina ao longo da partida? O Sport, que já fez sua primeira mudança, já sacou o Cleison de forma forçada, saiu lesionado, ponta rubro-negro para a entrada do Yuri Castilho. Dá para dizer que já entrou em ação a principal peça no banco do Leão. Qual outras modificações pode pensar no plano de jogo o técnico Márcio Goiano, e outras opções também para o Náutico? O que é que dá para imaginar para esse decorrer da partida?
0: Bom, o Náutico certamente no transcurso do jogo vai utilizar o Todinho e o Vitinho. Agora, óbvio que vai depender do que vai acontecer no jogo. O Náutico não jogou mal, é preciso dizer isso. O Dodô ficou um pouco abaixo, a gente pode dizer. O Dodô foi devedor no primeiro tempo. O Vinícius teve um pouco mais de dificuldade, mas o Vinícius está num momento muito bom da temporada. O Vinícius vem mandando e desmandando nos jogos do Náutico. É só ver o que o Vinícius fez contra o América, que foi por unanimidade quase em toda a crônica esportiva escolhido na partida contra o América Mineiro, o melhor em campo. Jogou muito bem também no difícil compromisso que o Náutico teve diante do Cuiabá, mesmo jogando nos aflitos. Então o jogo está absolutamente em aberto, não tem nada definido. E aí é claro que o treinador, muito embora hoje a vida seja mais facilitada com 5 trocas em 3 paradas, é claro que o treinador tem mais opções, são 12 jogadores no banco de reservas. No caso do Sport, já faz uma mexida, já teve uma parada, então são duas paradas para 4 trocas. Acho que o Márcio, nas condições normais, ele não mexe agora na volta para o segundo tempo. Mas pode ser que o Hélio já mexa, né, para dar mais impulsão a esse meio do campo e essa linha ofensiva. Talvez pode mexer na tirada do Dodô, na colocação do Vinícius, para também dar uma maior velocidade, uma maior mobilidade ao Náutico no setor de meio. Mas repito para o torcedor do Náutico que nos acompanha, que o Náutico não jogou mal. O Náutico não jogou mal. O fato do Sport estar vencendo o clássico não quer dizer que o jogo do Náutico não foi bom. Mas, evidentemente, algumas peças não conseguiram aparecer, não conseguiram se destacar, e até de uma forma natural, num jogo tão equilibrado, num jogo de equipes que medem forças, mas que são equipes que se parecem na sua característica e até mesmo no nível de elenco. Então, um equilíbrio que já era cantado, foi dito e foi cantado pelos treinadores na semana de preparação. O Náutico tem uma vantagem física, porque passou a semana esperando o Sport. O Náutico jogou dia 22, quer dizer, jogou há 8 dias. O Sport jogou no fim de semana e jogou na quarta-feira. Um jogo muito desgastante, não só fisicamente, mas psicologicamente, com a eliminação da Copa do Nordeste e a derrota por 2-0, e escapou de tomar uma goleada histórica do Fortaleza, porque o Sport

0: se atirou com tudo para tentar um gol para levar para os pênaltis e sofreu vários contra-ataques. E o Fortaleza, ainda bem para o Sport, não ficou tranquilo em perder muitas oportunidades. Não se fez de rogado e de jogar tantas oportunidades fora e de até mesmo golear o time do Sport Clube do Recife na quarta-feira passada. Sobre a arbitragem, me parece que os times já estão voltando. Sobre a arbitragem, Braulio da Silva Machado, de Santa Catarina, é um árbitro muito experiente, já foi do quadro internacional da FIFA, hoje é do chamado quadro especial da Confederação Brasileira de Futebol, e deixa o jogo fluir, dá a tranquilidade necessária ao jogo. É muito importante um árbitro calmo, tranquilo. Cartões amarelos aplicados, muito bem aplicado. O torcedor do Náutico está reclamando do Zé Marcos, que fez faltas seguidas, merecedor do segundo amarelo. Eu não vejo assim. O amarelo aplicado ao Zé Marcos foi justo, como aos demais cartões amarelos. E tomara que o apitador central e os seus assistentes, eles continuem no mesmo nível para a sequência do clássico.
1: E as equipes estão já no gramado da Ilha do Retiro, o time do Náutico, o time do Sport. Então volta no som do futebol Globo CBN, ele, o Camisa 10.
2: Uma análise detalhada do jogo você teve na voz desse profissional, André Luiz Cabral. Você entende o jogo, cara, entende o jogo. Voltou o Sport, voltou Náutico. Alguma alteração aí, amigos?
3: Náutico não. No Sport também não. Alteração só no tempo, viu? Tava tudo tranquilo, voltou a chover.
2: Tá certo. Essa alteração aí perturba, né? Vai começar o segundo tempo. Saída pertence à equipe do Clube Náutico Capibaribe. Paulo Sérgio Bali para o toque inicial dessa segunda etapa, torcedor. Autoriza o árbitro, uma bola está rolando.
4: Sport 1, Náutico 0.
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2: Para quem quer saber mais e melhor sobre futebol. Movimentação de bola fica aqui para a equipe do Clube Náutico Capibaribe trabalhar pela direita. A bola dominada ali pelo Reginaldo, toca na frente, a bola volta para ele. Vem trabalhando a equipe alvirrubra. 1-0 vencendo a equipe do Sport. A bola tocada ali na meia direita, o Sport já recupera. Ela sobrou para Iago. Iago prende, tem a marcação, ele trabalha aqui atrás, recomendou para o goleiro Thiago Couto. Domina o goleiro rubro-negro e trabalhando bola agora vem para Zé Marcos na esquerda. Pisa fora da grande área, vai levando, levanta a cabeça, toca à frente. Iago desvia, era para a direita ali, mas o Zé Lucas, o Edson Lucas estava avançado e é lateral para bater a equipe alvirrubra ali no campo defensivo. Aliás, no campo ofensivo, a equipe do Náutico. Lateral cobrado em direção a Paulo Sérgio, protegeu, a bola chegou, a marcação do Sport tira. Ela ia chegando ali na aproximação dos jogadores ofensivos da equipe do Náutico. Bola recuada para Muriel. Aí Muriel, a saída, a reposição de bola. Muriel com a bola nos pés. É um desastre, cara. É um grande goleiro, mas com a bola no pé, ele assusta o torcedor do Náutico, que aí teve que botar essa bola para a linha lateral. Lateral para bater a equipe do Sport aqui pela direita. 1 minuto e meio. Tomando posição aqui o Madison. Vai fazer o arremesso na ponta para Yuri Castilho. Briga pela bola. Aí melhor para a zaga alvirrubra ali com o Betão que tira. O Náutico tenta sair do Sport. Pressionou. Perrotti não chega na bola. Ela fica para o jogador que é o Vinícius. Vinícius tocando bola lateralmente. Aí a marcação do Sport antes da saída de Reginaldo com a bola para pisar lá na frente. A marcação do Sport acompanhou. Foi o Perrotti que acompanhou por ali. Lateral batido para a equipe do Náutico no campo defensivo. Tocando bola para Betão. E Betão vai levar para o lado esquerdo. Ele vem por dentro. Pisa no grande círculo. Pisou no campo adversário. Abriu bola agora para Igor Fernandes. Tem espaço, avançou, brecou, tocou curtinho, deixando bola agora para Leonay. Leonay tocou no meio, chegou para Luiz Felipe, abertura agora lá na ponta direita, um toque feito para Vinícius, saiu a bola e é tiro de...

0: direita para bater a equipe do Sport. A bola foi forte demais para ele, né, Thiago?
1: É, trocando passes do Náutico, Leonay, a participação do Reginaldo. Quando viu a passagem do Vinícius, tocou o Vinícius. Quando chegou na bola, já estava passando da linha de fundo. Tiro de meta para o Sport na cobrança, Thiago Couto.
0: É o começo do segundo tempo aqui na Ilha do Retiro. O Sport vencendo pelo placar de 2, aliás, de 1 a 0 ao segundo tempo de jogo que está só começando. 1 a 0, gol de pênalti marcado pela equipe do Sport, com Barleta, que marcou o gol no primeiro tempo da cobrança de pênalti. O Náutico briga pela bola aqui no meio, chega Zé Lucas, divide ali com Vitor Andrade, caiu o jogador do Náutico, o arbitragem pega a falta e vai amarelar o jogador rubro-negro, Ricardo.
2: É, e é o terceiro dele, viu? O Zé Lucas levantou a perna quase na altura do peito do atleta do Náutico. O árbitro marcou a falta e mostrou o amarelo para o camisa 58 do Sport. Terceiro do Zé Lucas. É outro que fica de fora da partida do próximo fim de semana diante do Atlético lá em São João del Rei.
3: Ô Ricardo, me permita, o jogo dia 10, né? Porque tem a parada agora.
2: Ah, perdão, 10 dias. Isso, dia 10.
3: O jogo é na Ilha, 21 horas, uma quarta-feira.
0: É, não temos no final. A Série B vai dar parada, data FIFA.
3: Por causa,
0: né,
3: da final da Copa Nordeste.
0: É.
3: Aí dá a
0: final,
3: parada.
0: Final, isso, também.
3: Volta no dia 5, mas os pernambucanos...
0: Olha o Sport, a bola vem para Perotti, dominou! Mas a bola escapa porque a marcação do Náutico foi firme e chega. O Náutico tenta sair, o Sport já recupera a bola agora com o Benevenuto. Toca no meio, lançamento, o Náutico dominou aqui no peito do jogador Matheus Silva. Já toca no meio, bola para Dodô, abertura para a chegada de Vinícius. Tocou no meio, chegou Dodô, bateu, desvio! A bola vai para fora! Chega de frente batendo! Foi um chute até fraco, mas ouviu o desvio e atirando o goleiro Thiago Couto. Escanteio, Thiago!
1: E tome chuva! Ia tirando o Thiago Couto da jogada, escanteio, a bola subiu demais. Escanteio da esquerda para a direita, na cobrança, Dodô.
0: Dodô para a batida do escanteio aqui na ponta. Para bater para a equipe do Náutico. Sinalzão da CBN já marca 5. Vai para a cobrança de escanteio. Dodô 1 a 0 para a equipe do Sport. É a 11ª rodada da Série B do Campeonato Brasileiro. Você curtindo também no YouTube, mandando mensagem, a narração do Futebol Globo CBN. Vem cobrança de escanteio. Baixa por ali, tira a Barleta. A bola fica longe da grande área, mas se oferece para a equipe do Náutico. Vem buscar Vitor Andrade, conduziu na meia, passou pelo primeiro, passou pelo segundo. Abertura para Dodô na ponta, Dodô para, chega ali o Zé Lucas, Dodô tenta o toque, a marcação do Sport acompanha. E a bola vai para a linha de fundo, o árbitro vai dar lateral porque Barleta evitou o escanteio. Lateral para bater a equipe do Náutico, bateu. Oi?
2: O detalhe, né, sobre essa questão do Zé Lucas. O cartão foi forçado por ele mesmo, já que dia 9 ele vai estar servindo a seleção brasileira sub-20 em um dos amistosos contra o Chile. Então, o jogador já deu uma forçada, ele ficaria de fora de toda maneira na partida contra o Atlético. Forçou o terceiro cartão amarelo porque estará servindo a seleção sub-20, viu, Eri?
0: Perfeito. Ele se apresenta segunda-feira, né? Dia
2: 1º.
0: Olha a bola para a equipe do Náutico. Vinícius cruzou na grande área, vem para o Sérgio, dominou, caiu, assopra e o Sport dá falta de Paulo Sérgio, toma cartão amarelo, jogador da equipe do Náutico, ou não? É sim. Aí, você, Thiago Silva.
1: É, o lance, o Paulo Sérgio está inconformado com o amarelo que ele levou, ele achou que o árbitro ia marcar o pênalti. E aí o árbitro está marcando a falta de ataque, acredito que é a simulação realmente do Paulo Sérgio, que ficou no chão, na dividida ali com o Zé Marcos. Acredito que o árbitro talvez tenha exagerado um pouco em amarelar para o Paulo Sérgio, mas pênalti não foi.
0: Quero ouvi-lo, André Luiz Cabral.
3: É, eu acho que o cartão foi um pouco, forçou um pouquinho o cartão, mas penalidade não houve. Eu estivesse apitando, não daria o cartão amarelo, chamaria a atenção verbalmente do Paulo Sérgio, mas ele tentou cavar realmente.
0: 7 minutos aqui do segundo tempo. É a Série B do Campeonato Brasileiro. Mais um clássico dos clássicos para você curtir no som da CBN, Grupo Asa Branca. Bola recuada para Muriel. Perotti vai ali pressionar. E esse ele é... acerta afastando na grande área. Ela cai aqui no meio, Benevenuto ganhou na primeira, brigou na segunda, tirou, acertou, bola vem para Yuri Castilho, domina, Barleta estava impedido. Ele prende bola, deixando agora para o jogador que é o Edson Lucas, toca na frente para Zé Lucas, ganhou, tocou, bomba, bola para Biel, caminhou, vai Biel, a bomba, pega Muriel no centro do gol. Aí, Ricardo.
2: Pois é, depois a bola ter sido, deu um passe, né, para o Zé Lucas. Zé Lucas acabou tomando uma pancada ali do Wanderson, caiu. Mas a bola acabou sobrando para o atacante do Sport. O Biel, soltou a bomba. A bola acabou queimando a grande no centro da meta. O goleiro Muriel caiu para fazer a defesa.
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0: E jogador do Sport tá caído. É o Biel?
3: Biel.
0: Tá pertinho
3: Biel.
0: De você,
3: isso.
0: Thiago.
3: Isso, Biel. Tá caído, sentado no gramado agora sim. Levantou-se. Já tá restabelecido o médio do Sport. Nesse lance agora o Zé Lucas acompanhou ali a ultrapassagem do próprio Vitor Andrade. Saiu com bola e tudo, tiro de meta para a cobrança do Thiago Couto. 1-0 Sport.
0: O Vitor Andrade faz uma diferença nesse Náutico que eu vou te falar, viu? 9 minutinhos. Tiro de meta cobrado ali para o Thiago Couto. Corta por aqui, Vitor Andrade, a bola chegou no ataque ao Virrubro, vem para Thiago Couto, pressão do Náutico, a bola chegou ali para Edson Lucas. Em cima dele tem o Vinícius. Edson Lucas consegue afastar a bola para a linha lateral. E a lateral para bater a equipe do Náutico.
3: Eli.
0: Oi.
3: Sobre o lance do Paulo Sérgio, é preciso dizer o seguinte, o Zé Marcos... dentro da área, puxa o Paulo Sérgio, mas ele segue na jogada, então ele acreditou e continuou com a bola inteiramente dominada. Na hora que ele cai, aí não tem nada, ele se atira realmente, o Paulo Sérgio. Porque o pessoal do Náutico, se perder o clássico, vai dar uma chiada nesse lance, mas a arbitragem acertou.
0: Aperta o Náutico, bola na grande área, subiu, desceu, tira por ali o jogador que é o Barleta e a bola fica mais uma vez para a equipe Albirrubra. Dominou Luiz Felipe, tocando aqui atrás, bola para Betão, Betão tocou, enfiada de bola, boa bola, deu certo, recebeu o Migo Fernandes, tocou, boa bola para Vitor Andrade, caminhou, tocou na grande área para o Sérgio, desvia, pega Thiago Couto. E atenção, torcedor, 9:51 agora. Hora de viajar nas ondas do tempo. Marque na ilha, 10 minutinhos é o segundo tempo do jogo. Série B do Brasileiro, aqui na Ilha do Retiro, o placar já mexeu.
5: Esporte
0: 1, Barleta.
5: Náutico
0: 0 pro Náutico, Osmar.
6: Pelo Campeonato Brasileiro da Série A, 3 para o Santos, que agora tem um jogador a menos, 1 para o Vitória. Pelo Campeonato Brasileiro da Série C, finalizada a partida e com virada, 2 para o Caxias, 1 para o Ituano.
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0: 11 minutos e 20, André Luiz Cabral, Náutico vive melhor momento do jogo, André?
3: Vive sim, o Náutico voltou melhor, já teve chance de novo de dentro da grande área de finalizar, acho que o Dodô demorou, não sentiu a confiança para bater, e quando bateu na melhor oportunidade do Náutico nesse segundo tempo, bateu em cima da marcação. Então o Náutico volta melhor, volta jogando com tranquilidade na intermediária do Sport, e nesse momento, a gente está chegando para 12 minutos, está mais perto do empate do que o Sport do segundo gol. Agora, estamos falando de futebol e isso é clássico, né? Mas o Náutico nesse momento é melhor do que o time do Sport.
0: E é falta para o Náutico bater numa roubada de bola por ali. O do jogador que foi Leonay, Vitor Andrade estava no lance. O detalhe é seu, Thiago Silva.
1: É o Leonay. Leonay tentando suprir a ausência do Wenderson, que é um médio que vem marcando e vem indo muito bem para o ataque também. E aí tentou jogada individual, o Edson quer deixar aqui hoje, o Leonay. Foi insistindo, sofreu falta no primeiro lance. É um pouco longe o Dodô. está próximo da bola, o pessoal vai se movimentando. Na barreira humana do Sport tem dois, está chegando ali o terceiro jogador. Na cobrança, Dodô.
0: Falta para bater o Timbu, preparado Dodô. 12 minutos e 40. Náutico buscando o gol de empate. Falta de média distância, barreira formada ao lado ali da meia lua, para o lado esquerdo da meia lua. E agora o árbitro vai ali conversar com o Velho dos Anjos. Tem ali um disse-me-disse, né? Um pega para capar por ali. O Dodô para a batida. E agora caiu o Iago Felipe. Disse que foi atingido pelo Vitor Andrade. Você, Thiago?
1: Pois é, e o Vitor Andrade já está amarelado. Está ali conversando com o Iago Felipe. O árbitro deu a mínima, viu? Nem se aproximou muito do lance, o Braulio. Está ali conversando os experientes, Vitor e Iago Felipe. É disputa de posição ali para o Iago, para o Iago não deixar o Vitor Andrade livre, o Vitor não deixar o Iago, e por aí vai. A cobrança será agora com o Dodô.
0: É que é uma jogada ensaiada que o Náutico quer fazer. Vitor Andrade está aberto aqui pela esquerda. O Iago está ali, não deixa ele correr, porque é uma jogada ensaiada. O Iago pressiona, marca e pronto. E o Náutico fica sem opção da falta.
3: E a barreira está muito próxima, não tem 9-15 aí de jeito nenhum.
0: E o jogador do Náutico foi ali reclamar. O Dodô, que falta, que demora para bater essa falta, hein? Vai partir para a bola, Dodô. 1-0, Náutico partiu, Dodô. Longe, a bola desviou na barreira, né? Escanteio pro Timbu, Thiago.
1: É, desviou na barreira, aquele pega-pega-pá ali do Vitor Andrade e o Iago, deu em nada. Quando foi próximo de cobrar, o Vitor veio pra barreira, veio pro lance. Olha o Náutico.
0: Escanteio cobrado, a bola vem devolvida para a grande área, afasta a defesa rubro-negra, pedido ali um pé alto, o árbitro diz que não. Caiu ali, o Zé Marcos, o jogo fica bem disputado. Parado aqui, ali o Náutico desceu pela esquerda, falta! Não, o árbitro deu apenas o tiro de canto para bater o Náutico. Pressão, Alvirrubra buscando o gol do empate. Vamos chegar a 15. 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
0: Cobrando meia batida pra fora. Pega a sobra pra bater ali o Vinícius. Pegou mal, a bola subiu demais. Dá pressão, Alvirrubra. É apenas tiro de meta pra bater a equipe do Sport, Thiago.
1: É a cobrança do escanteio do Dodô. Aí teve um bate-rebate. Aqui a bola ficou sobrando. Sobrou pro Vinícius. Na grande área, trivelou a bola. Bateu muito mal na bola o Vinícius. Perdeu uma boa oportunidade, a bola foi por cima. Tiro de meta já batido aqui na ilha.
0: E atenção, torcedor, atenção, galera. Olha o Sport descendo, lançamento vem para Iago. Forte demais. Sai da meta o goleirão do Náutico, tira. Ela sobra do meio para a equipe do Sport. O toque é feito na sequência. Mais uma falta, mais um jogo parado. Confirmando para você, torcedor, agora. 9 da noite, 57 minutos. 9 da noite, 57. Aqui no Recife, a hora de viajar nas ondas do tempo. Marque 16 minutinhos, 16. Já veio o Náutico pela ponta. Cruzamento da direita. Lá explodiu ali no Edson Lucas. 16 minutinhos e o placar já mexeu.
9: Sport
0: tem um, Marleta.
9: Náutico
0: 0 pro Náutico. Aí pelo Brasil, você, Osmar.
6: Em Budapeste, na Ferenc Puskás Arena, o PSG venceu a equipe do Arsenal nas penalidades e sagrou o bicampeonato da Champions League, com direito ao brasileiro Marquinhos erguendo a taça por mais uma oportunidade.
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0: Para quem quer saber mais e melhor sobre futebol. Pressão do Náutico, a bola vem para a grande área, faça a defesa, a bola vem na direita, lateral cobrado. O toque é feito, chegou agora para Vinícius. O capitão recebeu de volta, fica sem opção para o toque, a bola bate na defesa. O Náutico pressiona, marcando a saída de bola do time do Sport. A bola vem para a grande área, a sobra voltou, bate rebate, ela volta para o Náutico depois do Sport safar-se na primeira jogada. 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
3: Entrou Pedro Martins com a 48, saiu Iago Felipe.
0: A bola vem para a equipe do Sport, roubou com o Perotti, vai dar contra-ataque. Desceu o time do Sport, Perotti dominou, brecou 3 contra 2. O toque de bola agora na esquerda, o Náutico se recupera e vem o drible. E o árbitro vai dar cartão amarelo porque Yuri Castilho simula e perde o Sport, um contra-ataque de ouro, Ricardo.
2: Foi bem aqui na frente. Tenho minhas dúvidas se o Yuri Castilho se atirou mesmo. Eu vi, na hora que ele dá o drible, que a bola passa, ficou a perna do jogador do Náutico e derrubou o atacante do Sport. Na minha visão aqui, não achei lance para simulação e para aplicar cartão amarelo para o Yuri Castilho. Se confirmar realmente, é o terceiro também, fica de fora da partida diante do Atlético.
0: Queremos ouvi-lo, André.
3: Olha, aquele seu amigo está vestindo a camisa 35.
0: Tá.
3: Então, tá. Eu prefiro aguardar um pouquinho mais para ver o lance. Mas de primeira eu tenho a mesma impressão do Ricardo. A bola é pênalti, gente. A bola é pênalti. O jogador do Náutico vai na perna do Yuri Castilho e comete a infração. O árbitro erra redondamente, não marca o penal e ainda dá cartão amarelo para o jogador do Sport.
0: Foi pênalti, sim. Houve um toque no pé do Castilho. E aí o VAR chamaria, André? Segue o jogo, hein?
3: Porque para cartão amarelo, não, né? Não pode. Mas poderia chamá-lo para mostrar o lance do penal. Aí, claro, ele marcando o pênalti anula o cartão, evidentemente.
0: Rapaz. Aí o Sport vai reclamar muito, viu? Porque realmente é tocado o Yuri. Foi pênalti. O árbitro mandou seguir, a bola já está em movimentação. Vem trabalhando agora a equipe do Náutico. Aproxima-se da grande área, ganhou o toque. É feito, tira a zaga rubro-negra, tirando por ali o Matson. Sobra de bola para a equipe do Sport, vem para Pedro Martins. Pedro Martins limpa a jogada, toca lateralmente para Matson. Matson dispara a bola para o comando de ataque, afasta a defesa aqui com o Betão. Atenção, torcedor, 10 da noite, 1 minutinho agora. Hora de viajar nas ondas do tempo. Marque na ilha, 20 minutos agora, 20. É o segundo tempo de partida e o placar já mexeu.
11: Esporte
0: 1.
11: Náutico
0: 0 para o Náutico. Vitor Andrade limpou pé direito na bola, bate a bola muito alta, ela vai pela linha de fundo, é tiro de meta para bater a equipe do Esporte. Confirmando 20 minutos e 40 por aqui, 1 a 0 para o Leão. Um Esporte 0 para a equipe do Náutico, central da bola, Osmar.
6: Pelo Campeonato Brasileiro da Série D, jogos já encerrados, o Sampaio Corrêa do Rio de Janeiro venceu por 1-0 o Velo Clube e o Porto Velho goleou por 6-2 para cima da equipe do Galvez.
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0: Para quem quer saber mais e melhor sobre futebol, mudanças no time do Náutico, né?
1: Isso, saindo Arnaldo, ou melhor, Reginaldo 93, para a entrada do 2, Arnaldo. Sai 2, Arnaldo, entra 93, Reginaldo. Vai sair Paulo Sérgio também com a 9, para a entrada do 29, Júnior Todinho. Sai Paulo Sérgio 9, entra Júnior Todinho 29. E acredito que saiu Betão também, camisa 3. Se vocês puderem me ajudar aí.
2: Entrou o Yuri.
1: Isso, Yuri Silva, camisa 6, saiu Betão número 3. As três mudanças do Náutico.
0: Muito bem. Três mudanças, portanto, no time do Náutico. Já quero ouvir André Luiz Cabral. Aqui, 22 minutinhos. O Sport Tem o domínio de bola aqui com Perotti. O árbitro pegou uma falta em cima do camisa 9 rubro-negro. Jogo parado por aqui. O Sport venceu 1-0. 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

0: André Luiz Cabral, 22,5. Essas mudanças que tivemos no time do Náutico e também uma mudança no time do Sport, a saída de Iago Felipe.
1: O Iago sai, o reforço da marcação do Pedro Martins, né, para dar uma reforçada na marcação do meio campo. O Náutico ganha o meio do campo desde o início do segundo tempo. Então, essa mudança do Sport, ela é a preocupação da comissão técnica rubro-negra com o seu meio campo. As mudanças no Náutico, o Arnaldo renova o fôlego, né, pelo setor da direita. O Reginaldo me pareceu já um pouco mais cansado. O Yuri Silva vem para a lateral esquerda e o Igor Fernandes vem para a zaga. Essa é a real razão da mudança para sair o Betão. E na frente o Júnior Todinho também para ganhar um pouco mais de ímpeto, um pouco mais de velocidade, porque a partida do Paulo Sérgio, ela foi discretíssima.
0: 23 minutos do segundo tempo e a chuva não para aqui na capital pernambucana. E você curtindo o time de Clax? Obrigado, torcedor. Alô, Renato Freitas. Tá torcendo, querendo que o Náutico consiga chegar aí nesse empate. Ele é o Virrubro, tá curtindo o time de Clax. Alô, também, nosso querido. Já eu confirmo aqui, porque o Sport tem a posse de bola. Ela chegando agora para Biel. Biel tocou, vem no peito de Perrot. Perrot tocou curtinho para Pedro Martins, sobrou. E é falta do Barleta, foi derrubado o jogador do Sport, Ricardo.
2: Foi no corpo, né, do Barleta, depois da troca de passes rápido, a chegada ali do Leonai. Atirou, jogou o corpo dele para cima do Barleta, derrubando o atacante do Sport, depois de uma bela triangulação entre ele, também o Perrot, e aí acabou sofrendo a falta. Tá caído o Barleta, sentindo o impacto da pancada por trás nas costas, ainda está caído. O árbitro pede para que ele possa se levantar. Já autorizou a cobrança antes do Barleta se levantar.
0: Bola para Madison pela direita. Lá vem o levantamento da grande área. Yuri subiu, desvia. A bola cai fora da grande área. Correu, protegeu o time do Sport com ela. Cruzamento, vem para a grande área. Tira a zaga do Náutico. Tenta sair rapidinho agora no ataque. Bola lançada para a descida do Timbu. Chega a marcação do Sport, protege. E o Júnior Todinho foi para o solo, pediu falta. O árbitro disse que não houve nada. 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
0: Ainda cruzamento. Portas, é Lucas mandando para escanteio. Pressão, Alvirrubra. E muita chuva aqui. É escanteio para bater o Náutico. Dodô da batida, né, Thiago?
1: Exatamente, da direita para a esquerda.
0: Dodô para bater o escanteio agora. Correu, levantou, bola bem aberta. Afasta a zaga rubro-negra. Vai sobrar para Barleta. Correu, pegou. Lá pela esquerda, Barleta. Colocou na frente da velocidade. Foi embora, mano a mano com o zagueiro. Lá vem Barleta. Vai pisar na grande área. Aí de Barleta, limpou, passou, tocou. Muriel divide com ele. É escanteio para o Sport. Aí, Ricardo Luiz.
2: Exatamente, numa puxada no contra-ataque do Barleta. Ele conseguiu sair do carrinho ali do Vitor Andrade. Partiu em direção da grande área. Deu uma balançada para cima da marcação do zagueiro Wanderson. E partiu na direção do gol. O Muriel saiu, fechou do ângulo. Tocou na bola, jogou ela para linha de fundo. Escanteio para a equipe do Sport. Pelo lado canhoto do ataque, Barleta está se aproximando para fazer a cobrança. Ele...
0: Rapaz, Barleta pegou no campo de defesa, ganhou na velocidade de todo mundo e Arnaldo também ficou para trás, viu? Lá vem escanteio para a equipe do Sport. Partiu, Barleta levantou, toque é feito, a bola bateu na defesa, vai sobrar para Arnaldo, que afasta.
1: Oi. Se é comigo, meu amigo, eu só volto para outro campo com um carro de aplicativo, viu? Depois desse rapaz. Pique de Barleta.
0: Tu é doido, que velocidade ele conseguiu chegar na bola. Olha de longe, recuada para o goleiro do Sport, Thiago Couto. Afasta de qualquer maneira, evita a chegada do time do Náutico. Ela sobra agora para a recuperação de Benevenuto. Benevenuto tocou na esquerda, Barleta tentou de primeira. A marcação, Alvirrubra em cima dele, lateral para bater o time do Sport na esquerda, campo de defesa. 27 minutos por aqui. 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
1: Perigo a mais a defensiva do Sport. O Sport, mesmo estando atrás do Náutico no jogo, em termos de melhor em campo, né? O Sport está atrás do adversário, mas consegue neutralizar. O goleiro do Sport não fez nenhuma defesa no segundo tempo, embora territorialmente o Náutico esteja melhor.
2: Cruzamento para o Náutico da ponta direita, subiu, Tominho cabeceou, a bola foi para a linha de fundo, é tiro de meta para bater a equipe do Sport. Quem cruzou essa bola, Thiago?
3: Vinícius. Na verdade, o Luiz Felipe chegou por último ali, a ultrapassagem do Arnaldo e do Vinícius, mas o Luiz Felipe chegou cruzando, e aí o Júnior Todinho, desequilibradíssimo, cabeceou. O Yuri Silva ficou reclamando, porque a bola ia chegar mais fácil, mais viável para o Yuri Silva. Cabeceou para fora, tiro de meta, Thiago Couto, 1 a 0 Sport.
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2: Tá indo uma 22 pontos o time da Ilha do Retiro. Vamos chegar a 30, 29 minutinhos, falta para bater a equipe do Sport no campo. Seu campo de defesa, a bola praticamente na linha que divide o campo de jogo lá pela esquerda. Lançamento chegou para a Barleta, tentou tocar de primeira. O Náutico fica com a sobra de bola, sobrou na frente para Todinho, prendeu Todinho, tocou. A bola vem no meio para o Náutico, o toque é feito, uma linha abertura de Matheus, a bola chegou, levantamento da esquerda, chega a Barleta ajudando a defesa e tira. E bota a bola lá na frente, era para Perrotti correr na bola, a marcação do Náutico chega, a bola fica para a equipe alvirrubra, que toca a bola no grande círculo. Vem buscar por aqui o jogador que é o Leonay, a bola aberta agora na esquerda para a chegada de Vitor Andrade, limpou, levou do meio, deixando a bola novamente, Leonay conduziu, armou para bater, tocou no meio, a bola chegou ali para o domínio ainda do Náutico, abertura que chega lá na esquerda, o toque para Arnaldo. Bola no fundo para Vinícius, trava a zaga do Sport com ele e afasta de qualquer maneira a zaga rubro-negra. A bola sai para a linha lateral para bater a equipe do Náutico. Atenção, torcedor, 10 da noite, 11 minutinhos agora. 10 da noite, 11 minutos. É hora de viajar nas ondas do tempo. Marque na ilha. 30. 30 minutos é o segundo tempo de partida e o placar já mexeu.
5: Esporte
2: 1.
5: Náutico.
2: Náutico 0.
6: Central.
2: Aí Osmar Cordeiro.
7: Pela Série C, Itabaiana 0-1 para o Volta Redonda. E o Botafogo da Paraíba venceu o Maringá por 2-1 com direito a 2 gols de Nenê, que na Copa do Mundo, além de jogar no Botafogo da Paraíba, também será comentarista.
2: Olha o escanteio batido para a equipe do Náutico, bola na grande área, afasta a zaga rubro-negra.
3: Rudu.
2: Oi.
3: Saiu Leonay, Souza Leonay, o volante, para a entrada do meia Vitinho. Vitinho, camisa 22, é atração no Náutico.
2: Portanto, mudando. Quem saiu mesmo, Thiago?
3: Leonay, saiu Leonay.
8: E o Sport vai preparar 3 modificações. Estão ali Fábio Matheus, que vai fazer a estreia na temporada, Carlos De Pena e também Zé Gabriel. Os 3 jogadores ali que vão pintar daqui a pouco no Sport.
2: Aperta o Náutico, bola pela ponta, marcação, Bob Rubra consegue tirar de qualquer maneira. A sobre bola volta agora para o jogador que é o Zé Lucas. Limpou o primeiro, limpou o segundo, brigou pela bola, perdeu. Sobrou para o time do Náutico, a bola chegando agora para Yuri Silva tentar a jogada individual. Caiu, pediu falta, o árbitro mandou seguir. A bola sobra agora para o jogador da equipe do Sport. Vem no peito do jogador rubro-negro. O árbitro para o lance que o Sport saía para o ataque, porque está caído lá atrás o Yuri Silva. E aí o torcedor do Sport ficou arretado com essa marcação aí, viu, o Thiago? Tá parado o jogo, né?
3: É, tá parado o jogo, porque tem jogador do Náutico ali, Yuri Silva, no chão, campo ofensivo, o lateral esquerdo, naquela dividida ali, inclusive antes, com

0: próprio Zé Lucas. Zé Lucas já levantou-se, vai indo lá para a sua posição de origem. O árbitro está ali organizando tudo. Jogo parado aqui na Ilha do Retiro. Daqui a pouco mudanças no esporte.
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4: Hoje ele tira Zé Lucas e Biel, tá? Biel já não aparece mais no jogo. Me parece que pregou fisicamente. E o Zé Lucas está pendurado, né? O Zé Lucas está pendurado. Vamos ver as mudanças no esporte.
5: Saída do Zé Lucas, 58, para entrada do 10, Carlos de Pena. Sai Perotti, 9, para entrada do 47, Fábio Matheus. E sai o camisa meia dúzia, Biel, para entrada do Zé Gabriel. As três modificações na equipe rubro-negra.
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1: O esporte vencendo pelo placar de 1-0. Passamos de 33, quase 34 minutinhos. O Sport tenta chegar na peça ofensiva. Levantamento pelo alto, sobrou. Dividida no meio. Quase que chega por ali o Pedro Martins. A bola falta a ficar em poder da equipe do Náutico. Recebeu, conduziu Vitor Andrade. Pisa no grande círculo. Ainda Vitor. Abertura lá na direita. Chegou para Vinícius. Vinícius vem por dentro. Fábio Matheus dá o combate. A bola passa e sobra para o time do Sport. No corte do Zé Marcos. Ela vem para a equipe da Ilha do Retiro. Invertida. Vai chegar a Barleta. A marcação do Náutico. Tem ajuda aqui do camisa 22. O jogador que é o Vitinho. Aliás, foi o meia dúzia, né? O Yuri que veio ajudar. Yuri Silva ajudando a defesa. Placar de 1 a 0 para a equipe do Sport. 34 minutos e 40. O Náutico pressiona. Busca o gol de empate. A bola bem lançada para Arnaldo. Arnaldo tocando mais atrás. Encostada para a equipe do Náutico. Chegou, apresentou-se e recebeu por ali o Vitinho. Tocou. Bola vem para Arnaldo. Arnaldo para Vitinho. Vitinho vai tocar no campo de defesa. Chegando bola para Matheus Silva. Matheus Silva devolvendo bola no meio. Ainda a equipe do Náutico. Matheus Felipe. Aliás, o Felipe recebendo por ali. A bola voltou para ele. Conduziu. Lá vem o time do Náutico. Arrancar. Levantamento, chegou para Yuri Silva na ponta esquerda, tocou no meio, vem Dodô, dominou, colocou bola para a grande área. A defesa tira, a bola vem para o Náutico, devolvida, ela sai na linha de fundo. É tiro de meta, Thiago.
0: Exato, Eri, a tentativa ali a esmo. O De Pena estava no lance, na marcação, deixou a bola sair para a linha de fundo. Tiro de meta para o Sport. Na cobrança, Thiago Couto. Daqui a pouco, público e renda. Ricardo Luiz está anotando tudo. 1 a 0 Sport.
1: E atenção, torcedor, agora no Recife. 10 da noite, 17 minutinhos. É hora de viajar nas ondas do tempo. Marque 36. 36 minutos do segundo tempo aqui na Ilha do Retiro. E o placar já mexeu.
7: Sport
1: tem um.
7: Náutico.
1: 0 pro Náutico. Aí,
8: Central. Uma. Pelo Campeonato Brasileiro da Série D, Porto da Bahia 1, 3 para o Tombense, 1 para o Pouso Alegre, 2 para a Portuguesa.
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1: Aperta o Náutico, a bola vem para a grande área, subiu Vinícius. Pega Thiago Couto. O camisa 7 do Branego consegue tocar na bola. Foi isso, Thiago?
0: Rapaz, cruzamento foi muito bom. Vinícius cabeceou, a bola não foi tão forte não. Mas se fora um goleiro desligado, um pouco desatento, a bola entrava e só chegava depois. Thiago Couto, atento, concentrado, segurou firme. Olhou para a linha, se havia passado ou não, só para garantir. Não passou realmente. Boa defesa do goleiro do Sport, cabeçada do Vinícius.
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1: Abertura, grande bola, chegou na grande área.

0: aos 37. Arleta, caça! 20 mil vezes, caça, canta a galera. Arleta, rasga o placar e escreve outro na CBN.
1: Esporte
0: foi
1: Náutico
0: 0 pro Náutico. Ricardo Luiz,
2: pra sacramentar a vitória no clássico dos clássicos, 573 da história. Jogada em alta velocidade da equipe rubro-negra. O Depena recebeu o passe no lado esquerdo e veio em alta velocidade. Veio livre, leve e solto. Chegou na entrada da grande área. Olhou, levantou a cabeça e olhou a passagem. A presença do Barleta. Passe milimétrico, rasteirinho. Zaga do Náutico não conseguiu cortar. O Muriel ficou olhando e com o gol escancarado, Barleta no carrinho empurrou a bola pro fundo do gol do Náutico. Barleta tem a 30 em suas costas, faz o segundo dele, o segundo do Sport no clássico e vai praticamente decretando a vitória. Agora o Sport tem 2, o Náutico não tem nada, Eri!
0: André Luiz Cabral.
3: Olha, o Sport, depois das mudanças, o torcedor já estava preocupado, querendo as mudanças do Márcio Goiano. Quando ele fez as mudanças, o time do Sport nitidamente veio para sua intermediária. O Náutico com a bola e o Sport em alguns momentos com duas linhas, com todo mundo na sua intermediária, já mostrando sinal que jogaria no contra-ataque. E foi o que deu. Na primeira oportunidade, a bola no campo central para a esquerda, com tudo aberto em cima do Arnaldo. O passe do Depena foi qualquer coisa, porque o Depena faz o cruzamento, mas vê o Barleta do outro lado livre. E aí o Barleta de carrinho praticamente sacramenta a vitória rubro-negra. Digo praticamente porque estamos falando de futebol, e ele tem razões que a própria razão desconhece. Mas o Sport dá um passo importante para derrotar o Náutico mais uma vez na temporada.
2: Eri, o detalhe do público, né? Saiu renda em público aqui na Ilha do Retiro. O público foi maior, viu? Surpreendentemente maior do que o da quarta-feira pela Copa do Nordeste. O da quarta-feira foi 19.832, hoje 19.926. 94 torcedores a mais.
0: Olha, o Sport chegou da grande área. O domínio, o drible, o chute. Pegou o goleiro, voltou Yuri. Pra fora! A chance do Sport fazer o terceiro gol surgiu. Aí, Ricardo.
2: Uma bela jogada do Sport. O Edson Lucas, dentro da área aqui pelo lado esquerdo, recebeu a bola. Deu uma pedalada para cima da marcação, trouxe para o pé direito e soltou a bomba rasteirinha. O goleiro Muriel fez grande defesa e aí soltou no rebote o Yuri Castilho a chegar para complementar. Tocou na bola, mas jogou para fora. A bola ainda chegou a tocar na rede pelo lado de fora. Yuri Castilho desperdiçou a chance de sacramentar a vitória. Perdeu o terceiro gol do Sport, segue o Leão na frente 2-0, só para a gente confirmar. 94 torcedores a mais em relação à última partida. A renda R$ 783.445 para 19.926 torcedores. Eri,
0: o Barleta assumindo, portanto, a liderança. Dois gols, assumindo a artilharia, portanto, com 6 gols. E o Ricardo registrou para você o público maior do que quarta-feira, amigo. É uma festa. Olha a bola para aí, quebrando um tico, lançamento para a grande área, vem a zaga, afasta, a bola sobrou, caiu para Yuri, pela esquerda, chegou a marcação, ele consegue o toque para a grande área, chega para afastar Madison. 42 minutos e meio, Futebol Globo CBN, tem jogo.
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0: Vem pra grande área, jogada individual, cruzamento pra trás. Ela passa por todo mundo. Cruzamento ali forte do Derek. A bola sobrou para quebrando um tico, caiu lá na ponta direita. Recebeu pro drible, vem para Vinícius. Evolução, chegou para Arnaldo. Cruzamento da grande área, cabeçada da defesa, sobrou. A pancada, espalha.

0: o goleiro. Voltou de novo, chute! De novo, Thiago Couto! Gigantesca defesa do goleiro rubro-negro do chute de Vitinho, escanteio, Thiago.
1: Por um milagre a bola não entrou. Seria o Náutico diminuindo o placar aqui na ilha. O Thiago Couto salvou no segundo lance e está caído nesse exato momento. A bola ia no ângulo direito. Defesaça do Thiago Couto. Náutico com duas, três tentativas seguidas nesse último lance. Ganha esse escanteio da esquerda para a direita. E agora há pouco saiu o Vitor Andrade, entrou o Derek, que está no campo e participou desse último lance.
0: Escanteio para bater o Náutico. Thiago Couto já foi atendido por ali. 44. Escanteio cobrado para Yuri Silva. 2 a 0 do Sport. A bola vem para Dodô. Tocou para a grande área. O cruzamento vem fechadinho. Afasta a defesa completa, Madison. 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
0: Esquerda, ainda com ela, Fábio dominou, Fábio Matheus tocou, curtiu ali, para o domínio do time do Sport que toca a bola. E recua aqui atrás, para Zemar, que a galera canta ali o olé. Do time do Sport vencendo por 2 a 0. Bola para Thiago Couto. Thiago Couto disparou para o comando de ataque. Era ficar de graça. O domínio do time do Náutico com o Matheus Silva no campo de defesa. Atenção, torcedor. 10 da noite, 26 minutos agora. Hora de viajar nas ondas do tempo. 45.
3: 5.
0: O jogo vai até 50 minutinhos, portanto. E o placar já mexeu, minha rubro-negro.
4: Esporte.
0: Oi.
4: Náutico.
0: 0.
5: Central.
0: Aí, Osmar.
6: Pela Série D, Aparecidense 1, Primavera também 1. Água Santa 4, 1 para o Madureira.
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0: A narração de Romualdo Marques a partir, a cobertura começando às 15 horas. Logo cedo você tem o Concentração CBN. Olha o esporte, Fábio Matheus aplicando o chapéuzinho. Tocando para trás, o esporte coloca o Náutico na roda nesse momento. Isso pode dar mal, hein? A bola sobrou atrás, Zé Marcos dispara a bola, ela vai cair lá na ponta esquerda. Correu para evitar a saída do time do Náutico com o Matheus Silva. Recuando para o goleiro Muriel. Muriel conduziu. Ele chuta a bola, vai chegar aqui para a zaga do Sport devolver. A bola agora no peito de Fábio Matheus, dominou Fábio Matheus. Encostou para Edson Lucas. Uma grande partida, aliás, o time do Sport ainda recebendo por ali com o time do Sport, que é o Zé Gabriel. Tocando na frente, Zé Gabriel recebendo, vai. Um drible sensacional, conduziu. Caiu, pediu falta. O árbitro disse que não houve, o Sport insiste. E o árbitro parou e deu falta contra a equipe do Sport. 46 minutinhos, quase 47. Para tudo por aí, né, Ricardo?
3: Foi exatamente, falta, né? Exatamente, falta do Sport no lance anterior. Um belo drible ali do Pedro Martins. Na sequência ele caiu, o árbitro deu vantagem. E aí, no complemento do lance, o atacante do Sport, que era o Yuri Castilho, acabou cometendo a falta. Aliás, o Zé Gabriel cometeu a falta em cima do atleta do Náutico. O árbitro viu, marcou e lá vai o Timbu em busca do campo de ataque.
0: Trabalha o time do Sport, agora vem aqui. Caiu Barleta, dividindo bola ali com camisa 29, que é o Júnior Todinho. A bola sobra Vinícius, abertura, vem lá na ponta direita, desceu Náutico, Arnaldo traz por dentro, armou para bater, tocou para a grande área, a zaga do Sport tira. Era sobra para Fábio Matheus, toca para Yuri Castilho, vem a marcação do Náutico, brigou pela bola, Igor Fernandes comete a falta, o jogo está parado. 48 minutos aqui na Ilha do Retiro, Sport 2 a 0, dois gols de Barleta. Vai para a batida de falta a equipe do Sport. 19.926 torcedores aqui na Ilha do Retiro. Absoluta maioria de torcedores do Sport Clube do Recife. Comemorando o placar de 2 a 0. 48, você já ouviu o sinal, são marcando. A bola vai para a equipe do Sport bater a falta no campo de defesa. Thiago Couto faz abertura aqui. Madison desistiu.

0: Bahia. Bola em direção à grande área. Aí chega e tira. Betão colocando bola. Aliás, ali o Matheus Silva tocando bola para ali, a lateral. Luiz Felipe, né, que chegou na bola. Lateral para bater a equipe do time do Esporte pela direita. 2-0, vai vencendo o Leão, 48. Arremesso lateral, chegou, de pena, matou do peito. Tocou para Madson. Madson toca na frente, mas o árbitro pegou saída de bola. É lateral para bater a equipe do Náutico. 1 minuto e 15 para terminar. O Sport vence por 2-0. Lá vem o Náutico. Chega bem na marcação ali. O jogador que foi Benvenuto. Era sobrou para a equipe do Sport, invertida. Tocando bola para Edson Lucas. Lá pela meia esquerda, campo de defesa. Tocou aqui atrás e o Sport. Zé Marcos já dando sinal de cansaço. Afasta a bola de qualquer maneira. 49, 1 minuto para terminar. 2 para o Sport, 0 para o time do Náutico. Lá vem o Timbu. Arrancada pela meia direita. Chega para marcação ali o jogador do Sport. É falta cometida pelo Fábio Matheus. Já batida. Vem para Arnaldo. Meteu na ponta. Aí Madson, uma afasta, sobrou fora da área para Derek. Caminhou, tocou, bola vem atrás. Abertura, chegando para Yuri. Yuri tocou para dentro, proximidade da grande área. Sobrou para Derek, limpou, tentou bater. Bate, rebate a zaga, afasta, tira de qualquer maneira. Vai terminar o jogo. Termina o jogo na ilha.
1: Sport 2, Náutico
0: 0 pro Náutico.
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7: Agora são 10 horas e 33 minutos e agora sim...
8: Reginaldo.
7: Vamos
8: Reginaldo.
7: Lá. Vamos lá com o Reginaldo.
8: Aqui, lateral direito, o Reginaldo Donato está saindo falando.
9: A gente sabe que o clássico ele é sempre definido em detalhes. A gente precisava jogar mais, colocar um pouco mais de intensidade. No momento que a gente estava melhor no primeiro tempo, tomamos um gol e aconteceu de novo no segundo tempo. A gente bem no jogo e tomamos o segundo gol. Mas não tem nada perdido, é a 11ª rodada, agora é descansar, levantar a cabeça, porque a gente tem muito campeonato pela frente ainda.
8: E pense no Toró. Pronto, falou aqui o Reginaldo, lateral direito do Náutico.
7: É, demais jogadores...
8: Passou aqui o Muriel. Você, Ricardo.
10: Aguardando a saída de jogadores do Sport, viu, Thiago? Fica à vontade, porque a galera ainda está, os jogadores ainda estão comemorando... Com a torcida lá do outro lado. Já já passam por aqui no cercadinho da imprensa, que a gente possa ouvi-los.

0: segue por aí, viu, Osmar Cordeiro?
1: É, vamos lá, vamos seguindo então. Qualquer atualização, seja com jogadores do Náutico passando, seja com jogadores do Sport, chamada completamente liberada. Finalizado o jogo na Ilha do Retiro, a vitória do Sport por 2 a 0 no Campeonato Brasileiro. O rubro-negro que vai dormir na liderança da competição com 22 pontos, enquanto o Timbu é o terceiro colocado, segue na terceira colocação. Está na frente pelo critério de vitórias para cima do Vila Nova. O Vila Nova é o quarto, Náutico o terceiro, o segundo São Bernardo e o primeiro Sport, que abre uma vantagem de 2 pontos para o São Bernardo, que era o líder até o começo da rodada. São Bernardo que vai jogar amanhã às 11 da manhã, jogando em casa no 1º de maio contra a equipe do Grêmio Novo Horizontino, jogo que acontece sob seus domínios. Jogos, inclusive, com outra partida, né? 2 jogos às 11 da manhã. Também tem Londrina jogando contra o Vila Nova às 11 horas no VGD. Às 4 da tarde tem no Castelão Ceará e Operário. Na Arena Pantanal às 8h30, Cuiabá e CRB. E no Moisés Lucarelli na segunda às 7 da noite, Ponte Preta e Botafogo de Ribeirão,
0: Osmar,
1: se enfrentando. Vai com você, Ricardo.
0: Só para o cara do jogo na partida de hoje... O Barleta passou, não quis falar. Passou direto, não quis falar. Foi o primeiro jogador do Sport a passar. O único até agora, viu? O restante está lá ainda comemorando com a torcida lá no lado do tobogã, que fica pro lado do Saputizeiro, da sede social do Sport Clube do Recife. Por enquanto, os outros atletas ainda não passaram, viu, Osmar? Só para fazer o registro aqui do atacante Barleta, né? Autor dos 2 gols, a vitória, fez uma grande partida hoje. Não quis falar. Passou direto o atacante rubro-negro.
1: É um registro importante. O Barleta ia ser procurado, obviamente, para falar. Foi o cara da partida pelos 2 gols, mas algo que é de praxe, né? Pelo Barleta acaba saindo cedo nas partidas, assim quando termina, e não costuma, nas últimas partidas ao menos, falar. Ele que tem 6 gols, é um dos artilheiros da competição, ao lado de Mikael e também de Morelli. O Sport que tem na vice-artilharia o Perotti, com 5 gols, ao lado do Anselmo Ramon e do Vinícius. Do Náutico, Ronaldo Tavares, agora fora da competição após uma LCA, também tem 5 gols marcados. Detalhar mais uma vez com o Thiago Silva, lado do Timbu. Já foi todo mundo para os vestiários, Thiago?
2: Já passou todo mundo, viu, Osmar? Expectativa aqui de onde vai ser, onde vai acontecer a coletiva de Hélio ou Guilherme. Vamos esperar.
1: É, justamente, jogadores do Náutico todos já nos vestiários, né? Quando o time perde. Geralmente é assim, apenas Reginaldo.
0: Tem confusão aqui entre dirigentes, tá? Dirigente do Sport, Lucas Ventura, diretor de futebol. Tinha alguns dirigentes do Náutico passando por aqui, ou parados por aqui. Começou a confusão agora. Tem outro diretor que está partindo para cima aqui de um diretor. Eu vou checar. O Thiago está por aí, não sei se está por aqui ainda, para identificar, porque eu não conheço esse dirigente, mas é um dos dirigentes importantes do Náutico, viu? Eu me perdoe não saber o nome dele, mas aí é algo que chama atenção, né? A tiração de onda, que talvez não se deva fazer, né? Um momento de respeitar o time quando perde, quando ganha. Mas, enfim, vamos ouvir aqui o capitão do time, Marcelo Benevenuto.
3: Eu falei para os meus companheiros, hoje é pela torcida. Acho que a gente teve uma semana frustrante, né, da eliminação da Copa do Nordeste, onde a gente não esperava. E hoje a gente veio no intuito de dar uma resposta à torcida. Falei para os meus companheiros, hoje quem vai sorrir vai ser a nossa torcida. E agradecer eles pelo apoio. Hoje a vitória foi para eles.
0: Valeu. Valeu, Marcelo Benevenuto, zagueiro, capitão do time do Sport. Saindo por aqui também. E olha, continua a confusão aqui. Tiveram que ser chamados seguranças particulares,
4: Ricardo,
0: polícia militar também. Pois não.
4: Onde é a confusão? Mais
0: é aqui na saída, na entrada dos vestiários.
4: Ah, tá.
0: Das duas equipes. Então, haviam dirigentes do Sport e do Náutico aqui. E aí eu juro que não vi, porque estava de costas esperando a saída dos jogadores do Sport. Quem está por aqui agora é o Yuri Cacheiro.
2: Eduardo Downey, viu? Esse aqui que é o atual vice-presidente comercial e de marketing do Náutico.
5: Hoje o vilão foi o Barleta.
0: Pronto, aí foi rapidinho o Yuri Castilho. Chega para ouvir aqui o Iago Felipe, meio-campista do Sport.
5: Ainda acontece,

0: A gente tem que passar por cima disso, porque sabemos que o principal objetivo do clube neste ano é voltar à Série A, mas o trabalho é longo, né? O trabalho é longo, mas uma vitória como essa, os dois disputando a liderança, traz confiança para a gente continuar trabalhando, que o clube possa se estruturar cada vez mais, para que a gente possa voltar para a Série A e não só voltar de qualquer forma, mas voltar estruturado, porque o clube como esporte precisa permanecer na primeira divisão bastante tempo, voltar a conquistar, jogar competições internacionais. Então é isso que a gente veio fazer no clube, espero que a gente possa conseguir.
1: Chegando agora de um meio campista para o outro, Fábio Matheus, depois de muito tempo, retornando, fazendo a sua estreia na temporada, como é que se sentindo, Fábio Matheus, até de uma possibilidade de deixar o clube permanecendo, entendeu? Essa nova chance aí, Fábio.
2: Ah, glória a Deus, né? Esse momento delicado meu, praticamente 6 meses. De início eu não sabia que eu tinha uma lesão, vim descobrir logo após, no início do ano. Mas eu creio muito em Deus, Deus é muito bom na minha vida, só tenho a agradecer a Ele. Agradecer a todo o staff aí da Fisiologia do Esporte, o DM, o Departamento Médico, que veio me ajudando nesse período aí, ainda sentindo poucas dores, mas glória a Deus, poder voltar a fazer o que eu mais amo e poder defender a cor do leão. Falar também esse momento que eu tenho a oportunidade aqui de... Lá fora acontecem muitos rumores, acontecem muitas notícias de fora que muitas das vezes não são verídicas. Foram mensagens dizendo que eu não queria ficar no leão, mas em nenhum momento falei que não queria ficar, entendeu? Mas glória a Deus, o que passou para trás, seguir de cabeça erguida agora, poder ajudar a equipe aí da melhor forma.
3: Fábio, mas foi o próprio Roger Silva que disse que você não queria ficar.
2: Exato, mas em nenhum momento eu cheguei para dizer a ele que não queria ficar, entendeu? Conversei com a diretoria entendeu minha situação, como acontece com todos os jogadores. Início de ano acontece proposta, mas em nenhum momento falei que não queria sair do esporte, entendeu? Agradeço aí, Deus abençoe.
4: O que o Márcio falou pra você? O Márcio chegou a conversar com você?
2: Ah, o Márcio a todo momento ele foi muito sincero comigo, né? Falou que se eu tivesse na melhor condição física ele ia me utilizar, falou que contava comigo pro restante da temporada e eu só tive que me preparar, entendeu?
1: Valeu. Fábio, Matheus, falando aqui, né, seu retorno depois de um bom tempo afastado, como ele falou, 6 meses, havia até a possibilidade, né, de deixar o clube, como foi citado, o nosso companheiro aqui lembrou muito bem que foi uma entrevista dada pelo ex-técnico, o Roger Silva, dizendo que o Fábio Matheus não tinha interesse de permanecer no clube, e ele pela primeira vez vem aos microfones aqui e desmente, né, o que foi falado, nunca teve a intenção de deixar o esporte. Havia clubes interessados, como o Remo, como o Cuiabá, quando ele chegou até ir ao Cuiabá, né, ao Mato Grosso, para realizar exames, que ele seria emprestado naquela época, deu errado por conta dessa lesão que ele não sabia que tinha, retornou para o esporte, e aí tem todo esse contexto, dessa situação de saída ou não, e ele fica, permanece e faz a sua estreia hoje na temporada com a camisa rubro-negra nessa vitória diante do Náutico. Tem mais algum detalhe, Thiago, com relação... Algum detalhe a mais, Thiago?
5: Não, só para ratificar, o dirigente do Náutico envolvido naquela confusão ali, que trocou empurrão ali com o dirigente do esporte, foi o Eduardo Downey, ele que é vice-presidente comercial e de marketing do Náutico. Está por ali ainda, juntamente com aquele torcedor que se envolveu
6: Thiago! Opa! Perdão, Thiago. Ele foi lá para a ambulância, não entendi muito porquê. E depois voltou para ali. Não entendi muito porque ele foi lá na ambulância. Só para registrar esse detalhe, então.
1: Então, a princípio, a confusão começou com o Lucas Ventura. Eu vou ser sincero, estava de costas esperando a vinda dos jogadores do esporte para entrevistas. Depois foi aquele tumulto, empurra. E aí eu só vi, né, o Lucas Ventura empurrando o Eduardo Downey. Teve um outro dirigente também do esporte que empurrou esse dirigente do Náutico, que tentou apartar, né, a confusão que estava com um torcedor do Náutico aqui, não sei se faz parte da direção, mas está inclusive conversando ali com nosso querido Basílio, que é um dos seguranças do Náutico. Então teve toda essa confusão aí, mas agora, ainda bem que está tudo resolvido aqui.

0: entre os dirigentes, tanto do Sport quanto do Náutico, envolvidos nessa confusão.
1: O que, independentemente do que tenha havido, é absolutamente lamentável e descabido, né? Descabido. Não há nenhuma justificativa para a agressão. Nenhuma. Ah, porque tirou onda. É do jogo. Tira onda, é do jogo. Quem ganha, tira onda. Quem perde, se aquieta e espera o troco lá na frente,
2: André,
1: dentro do campo.
2: Oi. Perdão, André, é só para um toque aqui para o Thiago, né? Acabo de receber a informação aqui do Grupo do Náutico que a coletiva será aí, ó, no túnel, né? O acesso, né? Túnel de acesso, não sei se o
3: Isso.
2: Thiago já...
3: A última vez, o último jogo aqui na Ilha do Retiro, aquele empate, não, a vitória, o empate 3x3,
1: né? 3x3.
3: Aqui na ilha. Isso. A entrevista realmente aconteceu aqui, nesse túnel aqui da entrada e saída dos jogadores, tanto do Náutico quanto do Sport. Então vamos esperar a montagem ali da assessoria, da propaganda ali do Náutico, o pessoal está começando a chegar ali, realmente vai ser organizado para ser aqui daqui a pouquinho, viu, Eri?
0: Só para falar uma coisa também a respeito da questão de tiração de onda, que é salutar no futebol, mas eu acredito que dirigentes não deveriam, né, deveriam haver o respeito de ambas as partes, já que são torcedores, mas são dirigentes dos clubes. Eu vocês tem um rapaz, eu não sei quem é, ele é um rapaz que fica organizando a permanência dos sócios, que ficam num cercado ali, atrás da meta aqui, pro lado do Topogã, onde fica a torcida visitante. E é um rapaz que é funcionário do Esporte, e não sei se partiu dele, mas... Em um outro jogo, que eu acompanhei aqui, um clássico, ia haver uma confusão por conta dele, porque ele fez sinal de choro para os jogadores e dirigentes do Santa Cruz, foi no clássico pelo Pernambucano, fazendo o sinal de choro. Eu sei que é tiração de onda, mas eu acho que nesse espaço...
1: Mas aí é diferente.
0: É,
1: aí
0: porque é diferente. Nesse espaço aqui, que é reservado para dirigentes, passagem de jogadores... Comissão técnica, eu acho que, e principalmente funcionários do clube, mesmo sendo tiração de onda, torcedores, rivalidade, mas eu acho que sai um pouco da medida do respeito que o futebol, que os dirigentes têm que ter uns com os outros.
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3: Você que foi o provocado, dá as costas e vai embora. Não justifica, mesmo que o provocador, mesmo que o agente provocador também esteja errado. Quando você revida, você perde toda a razão. Você deixa de ser, entre aspas, a vítima, deixa de ser, entre aspas, o zoado ou até mesmo o agredido, porque ninguém ouviu o que foi dito, né? E passa a ser agressor, perde completamente a sua razão. Então, eu acredito que está na hora do dirigente do futebol de Pernambuco amadurecer. Aliás, o Náutico já recebeu reclamação forte da direção do Cuiabá no último jogo nos Aflitos, né? Já recebeu essa reclamação e hoje o relato do Eri é lamentável. Diz que o presidente do Náutico ficou ali trocando amabilidades com um torcedor do Esporte do camarote do lado. Isso não é postura de presidente, independente de resultado de jogo. Derrota em campo não justifica mau comportamento. Eu lamento muito porque conheço o Bruno Becker, não é de agora, conheço o Bruno Becker muito antes do futebol e tenho certeza que essa não é a postura do Bruno e não pode ser a postura do dirigente. Mas se o presidente do clube bate boca com o torcedor do camarote do lado, você vai esperar o quê do homem do marketing do clube?
4: Agora são 10 horas e 51 minutos.
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4: Agora são 10 horas e 54 Osmar, minutos. 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
3: Eu recebo a informação, e claro que a equipe vai dar a checada, mas recebo a informação de uma boa fonte de que o presidente Bruno Becker está na delegacia do torcedor.

0: Tá? Pode confirmar, é isso mesmo.
1: Pronto, porque ele realmente dá um tapa no rosto. Estou
0: procurando aqui porque assim, a gente conhece o Beck, ele é muito sereno, né? E aí, para parar na delegacia, a gente não tem a confirmação, o motivo ainda, se teve alguma agressão, algo
2: mas
0: do tipo.
2: Mas tem,
0: então,
2: viu? Teve agressão. A imagem é clara. Teve.
0: Pronto.
1: Ele dá um tapa no rosto do torcedor que está no camarote do lado. Abre o vidro. E vai lá e dá o tapa no rosto.
0: Pronto.
1: Tá, a imagem está clara, o vídeo, tá tudo.
0: O Náutico vai emitir uma nota, pelo que eu apurei aqui agora há pouco.
2: Para relatar
0: pensa tudo o que aconteceu. Tudo o que aconteceu antes do jogo. Náutico teve uma dificuldade, a informação que eu obtive aqui, teve uma dificuldade muito grande para chegar aqui na ilha. Foram lá em Candeias praticamente para chegar aqui. Tinha diversos caminhos. Bem mais viável, por exemplo, H-Menon e por aí, mas fizeram um arrudeio danado e aí atrasou a chegada da delegação do Náutico aqui na Ilha do Retiro e evidenciaram também uma fumaça preta que realmente aconteceu aqui logo no início, antes do jogo começar, que foi muito forte, chegou até ali na nossa reportagem. Então o Náutico vai relatar tudo, mas tem esse problema aí, esse fato do Bruno Becker na delegacia.
3: E a questão do ônibus também, né, Thiago?
0: É.
3: Que não conseguiu.
0: Exatamente.
3: Entrar.
0: Daqui a pouco vai chegar aqui o Guilherme ônibus... Hélio, a gente vai saber quem vem falar com a imprensa.
1: O trajeto do ônibus, o esporte não tem nada a ver com isso.
4: Só um outro
3: não,
4: detalhe
3: o ponto...
4: aqui, viu?
3: Vá, siga aí, Ricardo.
4: Rapidinho. A questão da confusão que teve, que a gente identificou o diretor de futebol do esporte, diretor estatutário, Lucas Ventura. Não é a primeira vez que acontece com ele. Na partida contra o Novo Horizontino, quando o técnico Enderson Moreira, que não é fluxicheiro também, né? Que não tem um pavio, que tem um pavio curto, os dois quase que iam a vias de fato na saída do túnel por conta desse tipo de postura. Então, essa não é a primeira vez que acontece essa situação, infelizmente, né? Com o dirigente do esporte.
2: Agora, vá. Acredito, viu, André?
0: Será
2: tudo
0: ele,
2: isso, resquício também de tudo que aconteceu naquele jogo lá na ilha, lá nos aflitos, a história de torcida, pra lá, pra cá, aperta, tira, bota, e o esporte hoje, né, em casa, essa história de questão de torcida, né? Então, é um fato que, no meu entendimento, vem inflamado desde aquele jogo lá, com aquela questão antes do jogo. Então, essa animosidade e esse comportamento dos dirigentes é que é absolutamente inadmissível. Seja ele quem for, concordo com o André plenamente, absolutamente inadmissível.
3: É, justamente, né? A postura lamentável.
1: E o que foi que houve no
3: que
1: ônibus,
3: vai lá? Ter as reclamações dos dois lados. O time do esporte vai reclamar do jogo que aconteceu na final do Pernambucano, o acesso, o número pequeno de torcedores, o apertado espaço lá na final do Campeonato Pernambucano, e aí a questão dos ingressos, que foi um ingrediente que poderíamos dizer bastante ácido durante a semana, bastante apimentado, melhor dizendo, durante a semana, e aí o Náutico vai colocar em nota, como falou agora o Thiago, e ele obviamente vai seguir apurando, e qualquer destaque, atualização, trazer aqui pra gente sobre a situação do Náutico na chegada, a questão do ônibus, enfim, falei.
0: Quem vem é Hélio dos Anjos, daqui a pouco chegando aqui para conversar com a gente.
3: E só para finalizar, antes de chamar André, chamar Eri para o nosso debate e também os repórteres Ricardo Luiz e Thiago Silva com a coletiva dos técnicos de Márcio Goiano e também de Hélio dos Anjos, destacar também essa postura lamentável, né, dos dirigentes, realmente, tanto por parte do Náutico, a questão do presidente do clube, que é o órgão mais importante da equipe, o Bruno Becker, e também pelo lado do esporte, independente do que tenha acontecido, como já falou o Ricardo, é algo reincidente. Teve a questão contra o Novo Horizontino e também algo hoje, cenas lamentáveis de um clássico que foi muito apimentado na questão do bastidor. Dentro do campo, o esporte venceu por 2-0 e vamos tentar também falar, obviamente, do bastidor, obviamente, do que aconteceu no pós-jogo, não tem como não falar, mas dessa vitória rubro-negra por 2-0, o esporte vai dormir líder nesta noite, e qual o seu destaque para essa vitória, Eri Santos?
2: É, um jogo em que o esporte, ele foi, o placar, ele diz o que é o jogo, né, obviamente, mas que também o Náutico criou muitas oportunidades, um resultado que premia a eficiência, mas

0: não o bom futebol como um todo. Eu digo a eficiência nas finalizações. O Náutico criou muito, gente. Quer dizer, teve muitas oportunidades. Foi um jogo que, para mim, eu fico na dúvida até, né, de que escolher qual o melhor do jogo em relação a quem fez dois gols e quem se evitou dois gols. O Náutico, no mínimo, que foi o goleiro Thiago.
1: Chegando
0: o
1: Hélio.
0: Thiago Couto. Acho que, então, que passa bem por aí. Vamos lá, na coletiva.
1: Pronto. Está chegando aqui Hélio dos Anjos. O pessoal está se organizando aqui. Vamos esperar a primeira pergunta. Pronto, está se organizando aqui. Hélio vai falar após essa derrota do Náutico por 2-0 aqui na Ilha. Vou chegar para ouvir.
2: É um problema de logística, não. Nós não temos responsabilidade nenhuma pelo que aconteceu antes do jogo. A logística nossa é feita muito bem cronometrada. Eu faço a minha palestra com o tempo certo para você fazer a sua viagem e chegar aqui no tempo normal. Houve uma mudança de rota. O que nos passaram foi que, por questão de segurança, fizeram uma rota totalmente diferente, que nós gastamos praticamente 20 minutos a mais, sabe? Mas também não tenho muito o que acrescentar sobre isso, não. Eu fico mais chateado, é porque você também, daqui a pouco, você chegou aqui, sabe? Estava toda a estrutura de ônibus, do adversário, de tudo dentro. Aí nós chegamos atrasados. Até sair do ônibus e entrar, nós queríamos entrar tinha que entrar de ré. Mas, gente, nada disso, na minha visão, interferiu no jogo. Nada disso interferiu no jogo. O jogo nosso foi péssimo no primeiro tempo. Os números foram horríveis no primeiro tempo. O grupo sabe disso. Eu discuti com isso no intervalo, discuti essa situação no intervalo. Tá? Eu agradeço os aplausos do torcedor nosso no final de jogo, mas eu acho que nós não merecemos. Sinceramente que nós não merecemos aplausos. Eu não fico satisfeito de perder de 2-0. Jogou bem. Pressionou. Teve chance. Os números ofensivos, chegamos ao ponto de ter 60% de posse de bola contra 40%. Mas isso não muda nada. Para mim não muda nada. Eu alertei a semana toda que nós não íamos ter vantagem nenhuma do Sport vir nessa sequência. Trabalha-se no Náutico? Trabalha-se no Sport. Recupera jogador, tudo isso. Agora, um primeiro tempo que nós fizemos, pelo amor de Deus, nada a ver, nada a ver. Tanto no volume, tanto na intensidade. Nós tivemos um jogador acima de 11 km de volume. Normalmente nós temos 3, 4. Não gostei, sabe? Eu acho que nós tornamos um pouco pequeno no primeiro tempo. E eles sabem disso, eles sabem da luta nossa, que é para equilibrar a grandeza. Você entende? Porque tem algumas coisas no clube que sempre puxa para baixo, torna-se pequeno. Tá entendendo? E nós profissionais, nós temos que fazer isso, mudar. Então a tentativa nossa, junto com os jogadores, junto com a nossa maneira de pensar jogo, você entende? É para ter essa grandeza, independente do adversário. Todo adversário meu merece todo o respeito. Ninguém aqui está questionando, em momento algum nós questionamos qualquer coisa. Até avisei que eu estava olhando o Sport pelo Campeonato Brasileiro. Eu não podia julgar o Sport num jogo decisivo, que as coisas não aconteceram. Eu tenho que julgar o que eu vi deles quebrar ritmo de jogo, até mesmo na primeira fase do Fortaleza, no primeiro jogo do Fortaleza. O que eles fizeram lá dentro do Jacone, que é um jogo de muita pressão física. Então, nós não impomos no primeiro tempo. No segundo tempo, jogamos o tempo todo dentro do campo do adversário. Mas e aí? O adversário, um erro nosso, fez o segundo gol numa recomposição horrível do lado oposto. Entendeu? Então eu tenho que cobrar isso, porque isso é de jogador que naturalmente entrou muito descansado. Eles sabem aonde que nós erramos. E vou falar publicamente, eles sabem disso, e chamei a atenção. Não gosto da firula que o meu jogador fez. Não gosto, acabou. Pode falar que isso é futebol, isso é bonito, isso é legal. Deixa fazer, é legal. Deixa fazer porra nenhuma. Não faça. E quando fizer, segura a peteca. Então eu fiquei a palestra agora, cobrei isso. E sinal de grandeza é você fazer gol. Não é você ficar com firula, com bobagem. E acaba tendo problema. Né? Teve problema no final de jogo, daqui a pouco era uma agressão, daqui a pouco era uma briga campal. Né? Então nós temos que ter atenção. Agora, o campeonato não termina aqui, nem para nós, nem para o próprio Sport. O campeonato tem muita coisa pela frente. Né? Nós sabemos que esse jogo ia tornar-se um jogo muito mais atrativo para ambas as equipes. Porque, quero ou não quero, as duas equipes estão disputando ali primeiras colocação. Né? Então, isso é legal, é bom para o futebol pernambucano. Agora, não é bom para o Náutico vir e fazer a atuação que nós fizemos no primeiro tempo.
3: Hélio, boa noite.

0: O Náutico agora tem o Fortaleza, né? Vai ter mais uma semana aí pra trabalhar e pensar nessa partida. O que é que vai tirar de aprendizado hoje aqui? Essa derrota dentro do Sport, da forma que foi, como você acabou detalhando.
1: Nós não fomos horríveis. Tá? Quero deixar bem claro, que não tem casa arrasada o comportamento do time, não. É porque eu penso grande. Eu quero coisa grande, eu não quero coisa pequena. Então, por isso que eu estou reclamando. Né? Eu estou agradecendo os aplausos do nosso torcedor, tá entendendo? Mas eu não acho que a gente tem que viver disso, não. Tá entendendo? Nós temos que viver de fazer o torcedor aplaudir com a gente fazendo resultado. E essa é a nossa obrigação normal. E correr como nós corremos e ter o comportamento que nós tivemos no segundo tempo. Esse é o comportamento. Agora, naturalmente, nós temos algum proveito disso? Sim. Nós vamos enfrentar outra grande equipe. Nós sabemos que hoje, o Fortaleza, baseado nos dois últimos resultados, o Fortaleza vai dar a vida nesse jogo, porque o Fortaleza pensa grande. E é isso que eu quero que o Náutico... Nós viemos aqui hoje decidir uma primeira colocação. Para mim, primeiro ou segundo lugar é primeira colocação. Tá entendendo? E eu não aceitei a forma que nós tivemos no primeiro tempo.
2: Hélio, com tudo isso que foi dito, primeiro tempo principalmente, segundo tempo o time evoluiu na sua visão e faltou ser letal como o adversário foi?
1: Nós erramos para todos. Nós erramos. Eu achei que nós respeitamos muito dois jogadores do Sport, dois jogadores decisivos. O centroavante e o garoto aqui que passou aqui agora, o Barleto. Respeitamos muito. Esse jogador você tem que ajustar o tempo todo. Você não pode dar um pingo de espaço. Não gostei do calcanhar que o centroavante deu dentro da grande área minha. Tem que sentir dor. É isso aí, você tem que arrochar ali. Você não pode deixar sair uma jogada limpa como saiu. Tá entendendo? E ela começou lá no Barleta. Barleta girou para dentro, que é o forte dele, e trouxe essa bola para o lado oposto. Tá entendendo? Não gostei disso. Eu acho que mostrou a morosidade que nós tivemos no primeiro tempo. Principalmente na dinâmica de jogo. Daqui a pouco nós tivemos uma chance antes no 0-0, que o goleiro deles defendeu, depois o goleiro fez mais outra defesa, mas o adversário foi lá e num erro nosso matou com a gente. Criou uma perspectiva de jogo melhor para eles, porque eles sabem que nós jogamos dentro do adversário e eles iam jogar por uma bola. Agora, eu não posso temer jogar em cima de um adversário, tanto no 0-0 quanto no 1-0. Não vou temer nunca. Posso tomar até de 5 daqui a pouco, mas não vai ter temor da nossa parte. E principalmente porque o risco foi zero. Até a hora do gol, o risco foi zero. Nós não tivemos problema nenhum com o contra-ataque do adversário. Então, nós estávamos muito bem posicionado para fazer o que nós fizemos no segundo tempo. Agora, daqui a pouco a história de que a bola não entrou, mas também tem que chutar a bola longe do goleiro, né? Mas eu estou satisfeito pelo desenvolvimento do segundo tempo e porque o grupo em vários momentos do jogo demonstrou aquilo que eu quero: atacar o adversário com coragem, com dedicação. E responsabilidade de resultado, ela é única e exclusivamente minha.
3: Antes da partida começar, ainda houve uma redução do valor do ingresso, mas assim, muito, pouquíssimo tempo antes. O torcedor que veio aqui hoje reclamou bastante em relação a isso. A gente até falou na coletiva pré-jogo, né? O senhor chamou atenção em relação a isso. Hoje também teve uma questão da fumaça, que a gente nunca viu aqui na Ilha do Retiro, em relação à fumaça que atingiu a torcida do Náutico. Também teve uma questão entre o próprio presidente Bruno Becker e torcida, que enfim, a gente ainda não sabe quem está certo ou quem está errado, ou se há alguém certo ou errado. E houve também aquela questão... aflitos na final do Pernambucano em relação também à torcida. Eu queria que o senhor avaliasse de alguma maneira, se o senhor acha que isso de alguma maneira influencia também dentro de campo, fica totalmente para fora de campo, e como é que fica a animosidade em relação à torcida?
1: Eu não me envolvo com isso. Você entende? Eu só acho que tem que ter sempre o respeito pelo adversário. O Sport ganhou méritos dos seus jogadores, do seu treinador, dos seus profissionais que trabalham dentro de campo. Nada disso vai instigar, vai criar clima para ganhar. Então nós temos que enaltecer e parabenizar o futebol do esporte. E o futebol do esporte, eu tenho certeza, não se envolve com essas coisinhas aí. Tá entendendo? Agora, o que é importante? Que eu só espero, em todos os sentidos, sinceramente, que no próximo jogo façamos tudo diferente que o esporte fez. Se o esporte fez alguma coisa errada, e eu não estou aqui julgando... Mas se fez, façamos diferente. Futebol se ganha dentro do... É você tirar as condições dos profissionais

0: sonho dos profissionais trabalhar. Eu espero os seus analistas, os seus fisioterapeutas, o staff trabalha com toda tranquilidade. Isso eu não aceito, porque eu não penso dessa forma. Eu acho que os profissionais têm que ter o direito de trabalhar. E foi tirado hoje o direito de trabalhar. Mas nada disso quer dizer resultado. Nada disso quer dizer resultado. O resultado foi conquistado pelo esporte dentro de campo. Agora, presta bem atenção, porque o futebol está muito nivelado, muito por cima. E a gente exige muito profissionalismo, a gente exige muita dedicação. E eu, mais uma vez, eu falo uma coisa, sem brincadeira, eu detesto dirigente estatutário. Detesto dirigente estatutário. Dirigente estatutário é só para encher o saco. Sabe? Não sabem nada de futebol, não sabem nada do seu clube, não sabem o que é, você entende, um trabalho. Então, muitas vezes, essas coisinhas não são os profissionais que fazem. Eu tenho certeza. Certeza que não é o... Você entende? Eu tenho certeza. Isso são os dirigentes estatutários. Por isso que eu falo, dirigente estatutário, eu quero longe de mim. Longe, longe de mim. Resolve nada. Resolve nada. E na dificuldade, entra para debaixo da cama da mãe. Entra para debaixo da cama da mãe. Debaixo da cama da mãe. E normalmente, normalmente, quando acontece esse tipo de situação, são os dirigentes que criam essa situação. Bobagem. Santa Cruz, pensar no futebol pernambucano dessa forma, não podia. Bobagem. Agora.
1: Agora são 11 horas e 11 minutos. A coletiva do técnico Hélio dos Anjos acontecendo. Vamos ver se restabelece o sinal. Agora.
0: Eu respeito os profissionais do esporte. Esses profissionais eu respeito. Porque são pessoas que trabalham como nós, se dedicam, né? E é isso aí que eu tenho que falar.
2: Pronto. Aqui a entrevista coletiva do... O desabafo também do técnico Hélio dos Anjos. Finalizando aqui o nosso trabalho na entrevista do treinador do Timbu. Náutico, que agora vai se preparar, vai ter um tempo. Joga dia 9 contra o Fortaleza nos Aflitos. É o próximo compromisso do Náutico. O Enderson, que cumpriu suspensão, hoje fica à disposição. Vitor Andrade tomou o terceiro cartão amarelo e é desfalque confirmado. Um abraço a todos, boa noite. Um bom final de semana e até amanhã na programação esportiva da CBN.
1: Valeu para você, Thiago Silva, que trouxe os destaques da equipe do Náutico, a coletiva do técnico Hélio dos Anjos. Antes, vamos para mais um intervalo, 11 horas e 12 minutos.
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2: 11 horas e 14 minutos, Ricardo Luiz, como é que está a situação da coletiva do esporte? Já tem alguma movimentação do técnico Márcio Goiano por aí?
3: Ele já está falando.
4: Da competição do brasileiro, que a gente tem que valorizar o trabalho que vem sendo feito, né? Em função até mesmo da nossa pontuação. Eram 10 rodadas, né? Vamos colocar dessa forma, tinha sido 5 vitórias, 4 empates e uma derrota, né? Mas sempre vinha o resultado negativo, né, na Copa Nordeste. Mas a gente procurou todos os dias estar falando, todos os dias estar conversando com os atletas, porque aí é na hora do olho no olho, né? Então a gente sabia da importância que o próximo jogo, né? E coincidência ou não, o próximo jogo era um clássico, né, do futebol pernambucano. O Náutico também com a mesma pontuação. Então uma das coisas que eu falei para os atletas é valorize o nosso trabalho, o trabalho de vocês até o momento. Ninguém vai aqui colocar em xeque, vamos dizer dessa forma, a nossa condição no brasileiro. Então a gente precisava de dar um resultado, né? E graças a Deus, gratidão sempre, né? Até brinquei com eles. A felicidade traz a gratidão ou não? Hoje eu falei para eles que é o contrário. A gratidão, ela nos traz a felicidade. Então foi muito importante. Jogo difícil, o Náutico... também é uma equipe, se eu não me engano, o primeiro colocado até o quinto, até antes de começar a rodada, vamos dizer assim, cinco jogos tinham se passado, a única equipe que não tinha perdido nesse período foi a equipe do Náutico. Então a equipe do Náutico era a única, as outras equipes, do primeiro ao quinto lugar, tinham perdido uma partida, praticamente todas as equipes. Então a gente sabia da dificuldade, uma equipe organizada dentro de campo, jogadores que fazem a diferença, decidem, né? A gente conhece bem o Paulo, conhece o Vinícius, o Vitor também é um jogador que tem uma qualidade individual muito boa. O Dodô, ele já encosta ali, então é um 4-2-4, uma equipe com pressão alta o tempo todo. Mas todo mundo dentro de campo se doou muito, né? Se entregou bastante. E fizemos um jogo que nós precisávamos, né? No final, como você falou, é clássico. Vencemos esses 3 pontos realmente muito importantes para a gente na competição.
5: Boa noite, Márcio. Alex Gomes, Mosaico Esportivo, esse podcast. Queria que o senhor falasse sobre o Barleta. Após a partida contra o Fortaleza, muito se falou sobre o desempenho dele, né, que foi muito abaixo. Mas hoje ele responde, decisivo, faz 2 gols. O quanto o Barleta é importante para o time do esporte? E como a comissão trabalha para quando um jogador que decide tanto jogos vai abaixo em alguma partida habitual?
4: Eu tenho um habitual de conversar, né, com o atleta, lógico que mais nesses momentos, né? Porque no dia a dia é trabalho, entrega, então a cobrança é grande. Mas nesses momentos aí acaba a gente também buscando o outro lado, né? Chamar o atleta, conversar, mostrar a importância que ele representa pra gente, né? E o futebol é isso. Às vezes um jogo ruim, depois você tem uma nova oportunidade, você muda tudo isso. Eu tenho a humildade de dizer para vocês aqui que a gente, em alguns momentos, realmente nós temos a dificuldade durante alguns jogos, mas os atletas têm procurado fazer tudo que a gente pede, né? Se a gente for colocar nesses, vamos lá, 3 meses que eu estou aqui no comando, a gente não teve tempo para trabalhar, né? Teve aí acho que 2 semanas só. Então agora a gente vai ter um período maior de dar esse trabalho melhor, dar essa tranquilidade melhor, mudar, fazer algumas mudanças em treinamentos para colocar outros atletas também para a gente ter essa oportunidade no dia a dia. Então é isso, todo atleta a gente tem esse cuidado, né? Esse carinho, porque eu tive lá dentro, eu sei que não é fácil, às vezes você tem um bom jogo, outro não. E o Barleta hoje a gente vê a importância dele. A gente sentia no jogo anterior a cobrança até a torcida, mas eu não ia tirar um jogador que eu sei que pode decidir hoje, muito importante, né? Não só ele, né? Todos os jogadores foram muito importantes e foi presenteado, né, com os 2 gols.
6: Ô Márcio, durante toda a semana, depois da derrota para o Fortaleza, muito foi falado sobre a escalação com 3 volantes. E criou-se uma expectativa referente à formação para o jogo de hoje. Mas eis que o senhor repetiu a formação com 3 volantes. Essa formação, ela foi decorrente do estudo para cima do Náutico ou foi realmente a sua ideia de manter e dar sequência a essa equipe?

0: com o Perotti, é uma função que a gente dá mais ela pro essa função para o Iago, que é um jogador que tem um sprint rápido. Lógico que também em algumas situações o Biel também tem essa função. Lógico, o jogador que fica mais próximo, hoje, por exemplo, que é o Dodô, fica muito próximo do Paulo, né, que é um 4-2-4, que a equipe, a estrutura da equipe do Náutico. Então aí sim, uma atenção especial para o Zé Lucas, né, para dar essa sustentação, em função até mesmo da forma que Dodô posiciona dentro do campo, né? Então o Zé Lucas, ele era muito importante nessa marcação, principalmente quando o Dodô atacava esse espaço. Então isso aí foi a função que nós fizemos nesse nosso meio campo. Então foi isso que a gente pediu. Então a gente teve essa atenção em função até mesmo eles ter os dois volantes que também saem para o jogo, né? Então Biel e Iago iam dar essa sustentação de marcação. Então foi mais ou menos por isso que foi a escolha.
1: Márcio, boa noite. Boa noite. Chamou a atenção hoje para mim a utilização dos corredores, né? Tanto lado direito quanto esquerdo. Hoje, inclusive, pela primeira vez, né, depois de várias partidas, você não tira o Madison para entrar com o Pulse. E certo. Hoje o Madison deu uma sustentabilidade defensiva muito grande, além de apoiar. E do outro lado, o Edson Lucas, que entrou, sim, muito bem substituindo o Felipinho. Queria que você falasse sobre a utilização desses dois jogadores, né, nesse corredor para tentar sair do congestionamento ali que estava o meio campo. E também sobre a partida do Edson, né, que não é a primeira vez que ele faz uma grande partida, essa disputa, né, na lateral esquerda com o Felipinho, Márcio.
0: É, tanto na lateral direita quanto à esquerda, né? A gente fica muito feliz, né? O Edson é um atleta que conhece o campeonato, jogar em Pernambuco, né? Que já tinha atuado aqui. Então ele conhece bem o adversário que ele ia enfrentar. Então a gente, desde a quinta-feira, nós já fizemos um trabalho específico direcionado para ele, na forma que o adversário, modelo de jogo, na nossa saída de bola, que era uma pressão sempre alta, né? São os dois por dentro, Dodô e Paulo, e tinha os extremos que faziam essa marcação nos nossos laterais. Então nós fizemos um treino específico para ele na quinta-feira. Na sexta-feira a gente já fez o grupo que iria iniciar o jogo. E aí sim, aí ele trabalhou juntamente, mas tinha também o conhecimento, jogava, então ele tem essa leitura. É um bom jogador, tecnicamente é diferenciado realmente. Fez um grande jogo, falei para ele que ia encontrar um jogo muito difícil, em função até mesmo do atleta que ele iria enfrentar. É um atleta que tem um para um muito bom, ataca os espaços, que é Vinícius, né? Então a gente sabia dessa dificuldade, mas ele fez a função que a gente pediu. Atacar espaço ele ataca, porque é um jogador leve, né? O Matos é um jogador que ele ficou um tempo sem jogar, mas ele vem procurando, a entrega dele é muito grande, né? Então, todos os jogos a gente acaba fazendo algumas trocas, né? Principalmente com ele ali, mas é pela entrega dele, é um jogador que se entrega muito. E hoje acabou tendo uma substituição no início, eu não optei para fazer substituição no intervalo. Aí no final até mesmo, de repente, chega algumas informações, um ou dois atletas, não. Eu tenho que colocar os três, principalmente porque estão trabalhando também no dia a dia bem, que era Zé Gabriel, o Pedro e o Fábio, que não tinha jogado ainda, né? Aí entrou no jogo os três, acho que ali eles conseguiram controlar um pouco mais, jogadores que estavam zero, né, de cansaço, né? Aí a nossa equipe conseguiu controlar um pouco mais, saímos em velocidade em alguns momentos, né? E aí conseguimos o segundo gol, isso foi muito importante. Mas eu fico feliz, quando você tem essa posição, né? Às vezes tira sua dúvida, né? O atleta consegue jogar bem, então passa a te dar confiança, né, para próximos jogos, a troca, essas coisas, no sentido de performar bem. Fico feliz tanto para o Edson, fico feliz também para o Márcio, que é um jogador que está trabalhando bastante.
2: Márcio, boa noite. No jogo, sobretudo no primeiro tempo, a gente observa um Náutico com mais finalizações que o Sport, mas isso não significa que necessariamente o Sport não teve volume de jogo. Eu destaco pelo menos duas chegadas no primeiro tempo e uma no segundo, onde primeiro o Barleta, ele tem a opção de fazer um passe rápido para o Perotti sair de frente para o gol, e depois o Iago Felipe, e no segundo tempo é o Perotti que faz essa jogada. E aí eu percebi o Sport muito preciosista nesse sentido. Isso te incomodou de alguma forma, porque o Sport poderia ter tido mais chances de marcar do que teve e até ter tido um jogo, de repente, até mais tranquilo do que foi. Sobretudo porque os gols do Sport saíram por jogadas de decisão rápida. Isso te incomodou de alguma forma? Mas ter uma conversa dessa no vestiário, teve? Como é que foi?
0: Nós sabíamos que a dificuldade em função da qualidade individual do adversário. A pressão alta do Náutico...

0: constante, ela foi até o final. E a gente sabia que iríamos ter espaço, né? Então a gente tinha que ter esse controle no momento que a gente tinha essa posse de bola, transição ofensiva rápida, sem errar o passe final, né? Isso que aconteceu em algumas vezes. Eu cobro muito deles também, às vezes nós jogamos muito próximos. E nós tivemos um lance que a gente colocou um passe um pouco mais longo. Hoje até falei para eles na pré-eleição. De repente você tem um passe no volante, você tem um passe mais curto aqui, mas às vezes você acha um passe mais longo. Foi o momento do pênalti. Então foi um passe mais longo. Conseguimos essa linha mais longa. Então eram esses espaços que a gente acreditava que poderia acontecer. Então a gente estudou o adversário nesse sentido, de marcação, pressão alto, quatro jogadores. E aí a gente teria ali, de repente, Zé Lucas, Biel e Iago, né? Para ter essa transição, velocidade, que essa bola chegasse em Barleta, que essa bola chegasse em Perotti. E assim é o que a gente queria, né? O Cleicinho, quando estava dentro de campo. Isso aí é o estudo que a gente faz, o adversário também faz. Mas é como você falou, em alguns momentos a gente poderia ter aproveitado melhor. Mas o segundo gol saiu também numa transição rápida, né? Então a gente fica feliz pela vitória. É um grande adversário, bem treinado, né? Pelo Hélio, pelo Guilherme. Então a gente sabe disso, conhece. E agora ter esse período aí, só temos jogo na outra quarta-feira, né? Trabalhar bem, é mais uma decisão dentro da nossa casa, um jogo mais importante que nós vamos ter agora, porque depois da quarta-feira vai ser o próximo, sempre jogo a jogo. Falei para eles ali, são 8 jogos que nós temos em casa, né? Para virar o turno, 4 jogos em casa, 4 jogos fora, e é muito importante a gente somar pontos, né? Eles conseguiram 6 vitórias, né, até o momento, né? Então a gente quer repetir aí o maior número de vitórias possíveis para a gente passar, romper a barreira dos 30 pontos. Se Deus quiser, vamos trabalhar forte, firme, para a gente conseguir esse número aí.
1: Professor, boa noite. Parabéns pela vitória.
0: Boa noite.
1: A nossa equipe terminou a transmissão falando que as substituições do senhor também foram um ponto alto dentro do jogo. O senhor mexeu bem, mexeu no momento certo. E aí a gente queria saber se é o jeito Márcio Goiano de ser, porque a gente já sabe que as críticas, né, principalmente quando o time perde ou sai de uma competição como a Copa do Nordeste, foram muitas, mas o Sport hoje, se não foi brilhante, teve a mão do técnico Márcio Goiano.
0: Eu sei que vocês são inteligentes, vocês analisam tudo, né? Não vou falar mais nada, é só isso, vocês analisam tudo. Mas vamos lá, no primeiro tempo já aconteceu em alguns momentos ali o espaço para os dois, o Leonay e o Luiz Felipe, né? Então o Luiz Felipe é um jogador que também ele ataca espaço, então ele saía para o jogo. O Leonay também, ele, por característica também, então ele estava andando muito no nosso campo, principalmente quando nós fizemos o primeiro gol. A gente começou a não ter esse encaixe de marcação. Então eu cobrei de Biel e de Iago durante o jogo, né, para que pudesse fazer essa marcação nesses dois jogadores que iniciavam a criação da equipe do Náutico. No intervalo falei novamente essa situação, não adiantava ali naquele momento a gente saltar em zagueiros, né? Então a gente salta em zagueiros e aí os volantes recebiam e entrava para o nosso campo. Então aquele momento ali eu já falei para eles antes e no intervalo. Aí posteriormente a gente percebeu que o jogador vai se desgastando, né? Nós estávamos no segundo tempo, né, mais correndo para trás, né, e mais defendendo. Então, naquele momento, eu tinha que fazer algumas trocas e senti também que o Perotti é um jogador que entrega muito. Então, já também estava, a gente sentia que já tinha esse cansaço. E aí, esses três jogadores vêm treinando todos os dias juntos, né, que é Zé Gabriel, que eu falei, o Pedro, né, e o próprio Fábio e Matheus, jogadores que vêm trabalhando. E ali eu não tive dúvida, vou botar jogadores que vai me dar essa condição novamente. O próprio Yuri, já juntamente com o Perotti, nós estávamos dando muita liberdade, principalmente do lado direito deles, e já houve a troca de lateral. Então o momento aquele foi isso, para Pedro e Fábio pegar essa saída de bola dos dois volantes, que jogadores que faziam essa criação. E entrava Yuri para fazer a função de 9, que ele vem fazendo essa função também no dia a dia, no trabalho nosso. Então foi mais ou menos isso, é o encaixe de marcação no adversário para a gente não dar esse espaço, não dar oportunidade, né? E ainda foi uma equipe que realmente chegou bastante, principalmente pelos corredores, né? Corredor esquerdo, ele entrou, o Yuri entrou na lateral esquerda, entrou, trocou o lateral direito. Mas o mais importante é que a gente conseguiu neutralizar essas situações E como eu falei aqui anteriormente, a gente conseguiu uma transição rápida, né, com o Carlos, cruzamento, e fizemos o segundo gol com o Barleta. Jogo muito importante, gol muito importante.
2: Márcio, boa noite. Minha pergunta para você não é sobre o que aconteceu em campo, mas é que durante a semana houve, querendo ou não, uma certa polêmica em torno do ingresso para a torcida visitante, e aí hoje também teve a questão da fumaça que foi direcionada à torcida do Náutico antes do jogo. É claro que vale a gente lembrar que teve toda uma polêmica também no jogo da final, nos aflitos, né, o espaço para a torcida do Sport. Mas a minha pergunta não é para polemizar nem nada, é para saber a tua opinião. Se você acha que isso faz parte de um clássico, se faz parte do jogo. E também, se você me permitir, eu queria que você se aprofundasse um pouco mais sobre Fábio Matheus, sobre esse retorno dele, sobre o que você achou desse primeiro jogo dele.
0: Tem alguns fatos que acabam acontecendo, foge, né? Foge. Eu não sou consultado sobre essas situações com relação a ingresso, com relação a fumaça. Então não adianta eu polemizar ou falar. Eu até achei até estranho também, que fui pego de surpresa, principalmente a fumaça. Com relação a ingresso, isso aí é uma coisa de clubes, né? Isso aí não é só aqui, em outros lugares também acontece isso. Então isso aí é uma coisa que a gente não é consultado, então não tenho o que falar. Com relação ao Fábio Matheus, a gente conhece um atleta, é um atleta que jogou, já teve oportunidade em outros jogos aqui, em outras épocas aqui. Quando eu ainda estava na parte de auxiliar do clube, foi um jogador que eu trabalhei bastante junto com ele, né? Foi quando ele voltou. Aí logo depois ele acabou saindo por opção, né? Pelo empresário também, foi para outra equipe, mas retornou, né? Então a gente trabalhou esse atleta bastante, nós trabalhamos ele bastante. E em alguns jogos que ele veio para campo, a gente não teve essa oportunidade, né, de colocar em campo. Mas hoje eu não tive dúvida, né? Nós precisávamos de fazer uma marcação forte para parar um pouco o ímpeto do Náutico. Então ele foi muito importante. O Pedro é um jogador que tem sido muito importante, porque é um jogador rápido. O Pedro tem uma transição boa, ele tem uma marcação boa, é confiante, se entrega muito nos treinamentos. Fábio, Zé Gabriel saiu da equipe, mas é um jogador que se entrega muito, ajuda muito a gente no dia a dia. O cara que tem uma personalidade boa, ajuda no sentido de grupo. Então, o Fábio é um jogador que vai brigar, vai nos ajudar, com certeza. É mais um jogador que eu ganho, né? Eu realmente não tinha visto o atleta jogar. Poucos trabalhos, poucos treinamentos. Agora a gente vai ter um período maior de trabalho, de treinamento. E ele, com certeza, vai aparecer um pouco mais para estar ajudando a gente dentro de campo.
3: Professor Márcio, boa noite.
0: Boa noite.
3: Uma pergunta. O senhor não sai de si, não? O senhor não sai dessa calma, não? Estou brincando com o senhor, por quê? Porque...
0: Não, a gente sai.
3: Por que eu estou fazendo essa brincadeira com o senhor? Porque o senhor está há pouco tempo como técnico do Esporte, e eu queria me aprofundar nisso, porque quando o Márcio perde, se levanta um debate sempre na imprensa, no torcedor: ah, o Márcio vai ficar até quando? Tem lastro, não tem lastro? Quando ganha, é o jeito Márcio, é um cara da bola. Eu queria saber como o senhor recebe essas críticas e como o senhor externa isso no seu dia a dia, no seu trabalho, porque a brincadeira do começo é exatamente porque o senhor não sai de si, o senhor continua sendo sereno na forma que o senhor fala e na forma que o senhor continua trabalhando.
0: Eu, na verdade, quando parei de jogar futebol, o meu primeiro convite, na verdade, era para trabalhar dentro do campo ou fora do campo. Eu não tive dúvida, eu vou trabalhar dentro do campo. Então, eu fui na época para trabalhar no Figueirense, e lá acabei tendo a oportunidade e a gente conseguiu o objetivo, que foi subir a equipe naquela época. Vou contar uma historinha depois, aí vai ilustrar para você. Então, eu tive essa oportunidade lá, na época. E depois eu tive outras oportunidades. Só que o futebol tem muitas coisas que acompanham. E em 2010 eu subi com a equipe do Figueirense. Em 2011, quando eu fui renovar o contrato, já tive um pouco de dificuldade. É porque às vezes é algumas coisas que tem. E aí continuei dando sequência, buscando, lutando com relação a buscar a minha oportunidade, né? 2011, a mesma equipe que subiu com o Figueirense em 2010... ela chegou próximo da Libertadores. Então eu sabia que aquele ano poderia ser o ano da afirmação. Então foram anos passando e acontecendo algumas coisas. Então eu sou muito tranquilo com relação a isso, né? Então às vezes a gente, em alguns momentos, luta contra outras coisas, né? Que a gente acaba também não conseguindo romper algumas barreiras, né? Então é mais ou menos isso. Então eu procuro manter o respeito. O imprensa, eu sempre respeito a imprensa, mesmo como jogador. Porque tem dia que a gente joga mal, a gente tem que entender que a gente jogou mal. E eu hoje, como treinador, às vezes uma equipe que a gente coloca, vocês têm também a oportunidade de fazer a crítica que vocês têm, porque é o futebol, né? Uma substituição, então não adianta eu querer. Eu tenho que chegar em casa, ver os meus erros, né? Para corrigir o mais rápido possível. Uma pós-derrota na quarta-feira, a gente passa tanta coisa na cabeça da gente, né? A gente procura filtrar da melhor forma possível, mas a gente sabia da grandeza que era o jogo hoje, da importância que era hoje um resultado positivo, mas ainda machuca. Machuca porque nós queríamos chegar numa final de Copa Nordeste, até porque nós fizemos um grande jogo. Você estava lá, você viu, né? Nós fizemos um grande jogo. E aqui a gente não conseguiu repetir, né? Infelizmente. Então isso machuca a gente. Mas é como eu falei aqui também. É nesses momentos que aí não tem nervosismo, né? Aí eu vou um a um, falo com todos os jogadores. Pessoalmente tive o de ir em todos os jogadores naquele momento, porque nós tínhamos esse jogo muito importante. Então, em alguns momentos a gente se exalta dentro de campo, fala com um com o outro, mas eu procuro manter mais essa tranquilidade para dar esse equilíbrio para os atletas.
4: Márcio, boa noite. Na época que você jogava, o Hélio era o treinador aqui no Sport, e durante a semana nas coletivas do Náutico, ele elogiou muito você, falou muito da amizade que vocês têm fora de campo. Então, como é que foi para você enfrentar o Hélio hoje, que é um cara que está por dentro da sua vida aí há muitos anos, e tanto no Pernambucano como agora, para boa parte da imprensa e talvez da torcida, talvez o Náutico fosse o favorito pelas circunstâncias, pelas questões do momento. Então, como foi para você conseguir esse resultado justamente contra o Hélio, em mais uma circunstância de que talvez o Náutico fosse o favorito para o duelo?
0: Como ele falou, joguei com ele em 95 no Goiás, né? Eu já fui desde os meus 13, mas vamos colocar desde os meus 18 anos no Goiás. Em 95 a gente trabalhou junto. No ano seguinte ele tentou me levar para o Vitória, na época, acabou não dando certo. E aí em 97 ele me trouxe para o Sport. Foi aí a gente trabalhou a segunda vez, depois trabalhamos também no Fortaleza. Tenho um respeito muito grande pelo Hélio, né? Porque é um excelente profissional, um cara que me ensinou muitas coisas. Tem algumas coisas que eu lembro da época que eu aprendi com ele. Então é uma pessoa que eu respeito muito, né? Com relação ao jogo, a pontuação era a mesma, né? Até coloquei isso na coletiva passada, 19 pontos as duas equipes. Mas o baque era grande, era nosso, né? E é como eu falei antes, o Náutico era a equipe que vinha de 5 jogos sem perder, né? Ele buscou jogos fora de casa, né? E a gente sabia que era um jogo realmente muito difícil. Aí vem lá a parte psicológica, né? Aí a gente procura trabalhar da melhor forma possível com os atletas, né? Brincando no sentido de mostrar para eles que nós tínhamos que mudar, que nós tínhamos que virar, que nós tínhamos que valorizar o que nós fizemos até esse momento no brasileiro, né? A gente não poderia deixar. A gente já vinha de 2 resultados negativos dentro de casa, que foi o jogo contra o CRB, depois, posteriormente, o jogo da Copa Nordeste. Mas a gente vinha de um resultado difícil de jogar em Caxias, que jogamos com Juventude, conseguimos a vitória. Então, todas essas situações que aconteceram também, eu procurei passar para os atletas, né? Então, eu falei para eles hoje, valorize o trabalho de vocês. Nós temos um grande jogo. Vocês não sabem a força que vocês têm. Nós temos 90 minutos dentro de campo. Aí nós fizemos o primeiro tempo, voltei no intervalo e falei novamente, nós temos mais 45 minutos para conseguir o resultado, para conseguir a vitória. Então é dessa forma que eu trabalhei com eles e acabou dando certo.
5: Márcio, parabéns pela vitória, boa noite.
0: Boa noite.
5: Antes do primeiro gol, aliás, estava 0-0 ainda, o Dodô fez uma firula no campo do adversário, no seu campo defensivo. E o Hélio reclamou muito dele agora há pouco e externou isso na coletiva. Queria saber a tua opinião sobre o lance, se você chegou a ver o lance, a firula que ele fez. Queria saber também, se fosse um jogador do Sport, qual seria a tua reação? E uma última pergunta. O Edson Miolo, até pouco tempo atrás, estava lá no Náutico, era no Sub-20, mas as reuniões lá no Náutico são gerais. Então ele conhece muito bem o trabalho do Hélio lá e os jogadores do Náutico. Queria saber a importância também do Edson Miolo na tua estratégia na vitória de hoje. Obrigado.
0: Com relação ao Dodô, ao adversário, isso aí faz parte do futebol, ele tem essa característica, né? Às vezes, no momento ali, acaba fazendo. E ele tem um treinador que cobra, né? Cobra muito, né? Lógico que a gente vê esse lado. Já aconteceu comigo, dentro de campo, com um atleta que jogava do meu lado. Isso aí não é positivo, porque acaba você irritando o seu adversário, né? Você fazendo com que... Às vezes é uma motivação a mais para o adversário, né? Acaba acontecendo essas situações. Então isso é uma coisa deles, né? Isso aí eles administram lá, e o Hélio sabe administrar bem com relação a isso, né? De grupo. Edson, a gente conhecia ele aqui, né? Na verdade, em 97, 98 a gente, ele fez um ano muito bom aqui, foi vendido para o Olympique de Marseille na época, teve essa oportunidade de ir embora. Depois, quando ele parou,

0: A gente sempre mantinha um contato. 2013, se eu não me engano, eu trouxe ele para trabalhar comigo, e aí a gente está esse momento. Na pandemia, eu resolvi, preferi não aceitar nenhum convite. Tive vários convites, não quis trabalhar naquela época de pandemia, preferi ficar em casa com a minha família. E aí foi onde que ele começou também a carreira dele solo, né? E aí veio essa oportunidade de trabalhar no Náutico, eu achei que era muito importante. Na época até apoiei, até falei com amigos, e acabou ele indo para lá. E aí foi de uma forma natural, acabei assumindo aqui também. Era um jogador que a gente é um auxiliar, né? E treinador realmente do Náutico Sub-20. Aí eu fiz o convite para ele aceitou. Lógico que a decisão era dele, né? Deixei bem claro, a decisão é sua. Se você quiser continuar, né, como treinador, ou as portas aqui estariam abertas. Ele acabou aceitando, está aqui comigo, é muito importante para mim. Ele é um cara que gosta muito do dia a dia, né? Parte tática, parte técnica. Ele é ligado no 12. E vamos embora, vamos trabalhar junto. Eu acho que isso é importante, essa energia é boa. E a gente se entende muito bem, ele respeita também muito, né? E a gente conversa a mesma língua. É importante isso, é conversar a mesma língua, falar as mesmas coisas para não se divergir, né? Então é um cara que ajuda bastante.
1: Boa noite, professor Márcio. Em um jogo tão estudado e equilibrado, né, qual foi o momento que o senhor sentiu que a vitória do Sport viria? E fala pra gente, quando a gente vai olhar a artilharia, né, tem um Christian Barleta com 6 gols e tem um Perrotti com 5. Qual é a sensação, professor, de trabalhar com essas duas peças no elenco da equipe do Sport?
0: O futebol você não só no momento que acaba, né? A gente fez o gol no primeiro tempo, depois o Náutico conseguiu chegar no nosso gol. O Náutico foi o que deu o primeiro chute no gol, na verdade, né? E aí depois a gente teve o pênalti, fez o gol. No segundo tempo, o ímpeto, né, de buscar o empate da equipe do Náutico, e a gente conseguiu fazer uma boa marcação. São aprendizados que a gente também vive, né? Tivemos um jogo na quarta-feira que iniciamos ganhando de 1 a 0, né? E acabamos perdendo. Então, esse jogo a gente soube ali, né, se defender, de procurar buscar uma transição rápida, né, para o segundo gol. Fizemos o segundo, aí sim dá uma tranquilidade maior, o tempo vai passando, né? E eu fico muito feliz pelos atletas, né? O Perotti, eu já falei outras vezes aqui, da entrega. Então, um jogador que entrega e merece, as oportunidades aparecem, ele consegue fazer e converter em gols. O Barleta é um jogador que tem aproveitado o pênalti, que não é tão simples, né? Para ele é simples. E tem conseguido fazer os gols, né? Mas é um jogador que se entrega também, trabalha muito, treina muito. Então eu fico feliz. O futebol, lá atrás eu aprendi o seguinte: existem os coadjuvantes, né? E existe aquele que são os protagonistas, né? Então todo mundo também tem que saber disso. Às vezes são 11, 13, 14, 15 ou mais pessoas, mas de repente são um ou dois ou três. Mas o futebol é assim. Então todo mundo entende isso, todo mundo se entrega. Então acaba sendo premiado o Perotti e o Barleta nesse momento, mas com certeza no futuro todo mundo ganha, né? Então isso aí que é importante. Ganha os atletas, ganha a equipe, ganha o esporte, que é o mais importante.
2: Professor, boa noite e parabéns pela vitória. João Arthur da BetoCast TV. Foi o teu primeiro clássico dos
0: Boa noite.
2: clássicos como treinador do Sport, né? Você já tinha vivido como treinador do Náutico naquela final em 2019, tanto o jogo de ida quanto o jogo da volta, e você venceu o jogo aqui na Ilha, o jogo da volta acabou perdendo a final. Queria que você tirasse o crachá treinador e falasse como pessoa, como é vivenciar um jogo como esse, sendo treinador do Sport, tendo a torcida agora, em maioria, ao teu favor, e vencendo mais uma vez na Ilha do Retiro. Obrigado.
0: O diferencial é realmente o torcedor, né? Porque como eu tinha conquistado os títulos aqui, e vencido, né, como atleta, jogos contra a equipe do Náutico, tem aquele resquício, né? Quando eu trabalhei lá, mas também foi no início teve aquela cobrança, mas depois vivemos normal, não tenho que reclamar da torcida também do Náutico. Eu acho que tudo faz parte, né? Você trabalha e você conquista. Então a gente trabalhou e conquistou, né? Quando chegamos lá, o Náutico estava quase na última colocação e nós terminamos a competição em primeiro, né? E depois, no ano seguinte, o outro trabalho que a gente fez. Mas voltando no esporte, você tem o torcedor, você tem a lembrança, né, de você olhar na arquibancada, as músicas, né, olhar para a torcida, né, aquela torcida, que fica de frente ao banco.

0: torcida atrás do gol, o torcedor atrás do banco, quer dizer, aqui, de frente ao banco, atrás do banco. Então, são lembranças muito boas que eu tenho e fico muito feliz, né? Você sabe a importância que é o clássico, a importância que é vencer e o momento que a gente vivia. Então, hoje, realmente, era muito importante, a gente conseguiu essa vitória, fico muito feliz pelos atletas, né? E a vida continua. Já é trabalhar pensando no próximo jogo, que é a equipe do Atlético, a equipe que venceu hoje o seu confronto, né? Então subiu também na tabela. E aí a gente está monitorando da melhor forma possível. E o próximo jogo realmente mais um jogo importante, com apoio da nossa torcida. E vamos para frente, vamos para cima.
1: Pronto, fim de papo na coletiva do técnico Márcio Goiano aqui do Sport, após a vitória rubro-negra 2-0 diante do Náutico no clássico dos clássicos. Clássico de número 573 da história. Sport alavanca mais uma vitória, né, em cima do Sport, do Náutico. Sobe para a primeira colocação, 22 pontos. E agora fica no aguardo da partida entre São Bernardo e Novo Horizontino amanhã, para saber se termina essa rodada na liderança da competição. Jogadores como o Sport só volta a campo no dia 10, atuando aqui na Ilha do Retiro, diante do Atlético de Minas Gerais, pela 12ª rodada da competição. Os jogadores devem, só não está confirmado, mas só devem se apresentar na próxima terça-feira. Dois dias de descanso, domingo e a segunda-feira, e aí já começa uma preparação para essa partida da semana que vem, a semana seguinte, dia 10. Então, para esse jogo contra o Atlético, são três desfalques. Zé Lucas já ficaria de fora porque vai servir a seleção sub-20, atua diante do Chile em um dos amistosos da seleção brasileira dia 9, então não iria estar à disposição, até porque tem um outro segundo jogo também com a seleção brasileira. E além dele, Iago Felipe e Yuri Castilho também tomaram o terceiro cartão amarelo e são ausências nessa partida diante da equipe mineira. Então o Sport aí terá uma semana inteira, mais de uma semana aí, de preparação para a próxima partida, semana que será importante para recuperação de atletas, como por exemplo o Cleison, né, que saiu lesionado hoje, ainda não foi repassado pelo Departamento Médico do Esporte a situação clínica dele, e aí dentro em breve saberemos se ele vai estar reunir condições para esse próximo compromisso do Esporte na Série B do Campeonato Brasileiro. Com isso, colocamos um ponto final na nossa participação aqui na sala de entrevistas com os trabalhos técnicos do nosso querido Carlos José, o tio Myline. Um abraço a todos, um abraço Osmar, um abraço André, Eri Santos e a todos que estão ligados acompanhando aqui o Central da Bola no Futebol Globo CBN. Enquanto eu estou fazendo esse leriado todo aqui, paparazzi na minha frente fazendo sinal com o dedo maiúsculo, fazendo sinal aqui, dinheiro. Mas não sou eu que estou devendo, né? Deve ser algum jogador que ele fez foto e não pagou a ele. Um abraço, ótimo finalzinho de noite e até amanhã, se Deus quiser, estaremos de volta aqui na programação do Futebol Globo CBN.
2: Um grande abraço e um bom descanso para você, Ricardo, que trouxe todos os detalhes após a coletiva do técnico Márcio Goiano da vitória rubro-negra por 2-0 diante do Náutico no estádio da Ilha do Retiro. A longa coletiva do técnico rubro-negro, que falou bastante sobre essa vitória no clássico. O Sport agora é o líder da competição com 22 pontos. E como citei, Ricardo Luiz trouxe todos os detalhes aqui no Futebol Globo CBN. Trazer rapidamente a nossa análise, os destaques do que foram as coletivas de Hélio dos Anjos e de Márcio Goiano. Começando por você, André Luiz Cabral, os destaques dessas coletivas, André.
3: Primeiro, em modos diferentes, os dois treinadores foram absolutamente verdadeiros e assertivos no que terminaram falando. Eu não generalizei, não vou generalizar, dizer que todo diretor estatutário não entende de futebol, mas não tiro a razão do Hélio dos Anjos. Todo problema no pós-jogo na Ilha do Retiro foi causado por diretor estatutário, inclusive o presidente do Náutico, que é estatutário, né? É importante lembrar, é o primeiro que está lá no estatuto, é o presidente do clube, que já ficou nervoso. A gente sabe que o clima no Náutico fica quente em semana de clássico contra o Sport, e principalmente depois de um 3-0, nos aflitos, perdendo o campeonato, onde o Náutico tinha certeza que seria campeão, pelo bom jogo e pela partidaça que tivemos no 3-3 na

0: partida anterior. O Márcio, dentro do seu estilo e da sua tranquilidade, também demonstrou e falou exatamente o que foi o jogo e não tem como repreender nenhum dos treinadores. O Hélio, na sua característica, e é muito bom ouvi-lo, na sua característica e na sua sinceridade, até porque ele tem mais de 40 anos no futebol e está no seu direito de agir da maneira que agiu, mesmo sendo o seu clube, eu não tenho dúvida que nesses dias, pode até não chegar à imprensa, mas algum desses estatutários vão querer a cabeça do Hélio dos Anjos, mas não devem conseguir. Acredito que não conseguirão a cabeça, mas me agradou a coletiva, a não ser algumas perguntas um tanto quanto fora do contexto, notadamente na coletiva do esporte.
1: Só um fato de registro, né, e um fato lamentável: nesse momento, há pouco, teve uma invasão de torcedores uniformizados do esporte na sede do Clube Náutico Capibaribe. Fica aí esse registro também, mais uma coisa lamentável que foge da esfera das quatro linhas do futebol e também de todos esses bastidores que a gente viu, muitos fatos, né, que a gente não gostaria de estar destacando aqui para o ouvinte do Futebol Globo CBN. Agora para você, diga.
0: Sobre a reclamação do Náutico, e o Hélio falou bem sobre a questão do ônibus, do trajeto que atrasou. O Sport não tem nada com isso, Federação não tem nada com isso, CBF não tem nada com isso. Isso é polícia e Detran. Polícia e Detran. Então o Náutico tem que reclamar no Detran. Aliás, é muito fácil reclamar no Detran, porque o presidente do Detran é o presidente do Santa Cruz. Então, com certeza, todos no Náutico têm o telefone do presidente do Santa Cruz.
1: Fica tudo na mesma seara, né?
0: Exatamente.
1: Mas teve a questão também da fumaça, né? Uma fumaça preta que foi jogada em direção ao torcedor do Náutico no início do jogo. Acho que isso vai ter essa reclamação. Antes de eu chamar o Eri Santos com as... Então vamos com o Eri Santos aqui, no ponto, me informaram para chamar. Então vamos com o Eri sobre a análise dele do que foi essa coletiva de Hélio dos Anjos, as palavras do treinador alvirrubro e também as palavras do treinador rubro-negro, o Márcio Goiano, no pós-jogo de 2 Esporte 0 Náutico.
2: Eu gostaria só de dizer o seguinte, Osmar, que nada dessas atitudes são defensáveis. Agora, fazem parte do jogo, fazem parte dessa história, fazem parte dessa rivalidade. O que aconteceu antes desse jogo tem a ver tudo que vinha já acontecendo bem antes, né? Então, é aquela história, né? Cada um se faz de vítima no seu momento. Cada um se faz de vítima no seu momento. Um detalhe, né? O Hélio falou a respeito de entrar com um carro de ré aqui. Gente, não foi a primeira vez que isso aconteceu, né? E todo time, quando o ônibus entra aqui, a maioria das vezes, pelo menos, até onde eu tenho conhecimento. Embora ele mesmo tenha dito, isso não tem nada a ver com o resultado do jogo. Ele não quer atribuir. E um fato me deixou, me chamou a atenção. O quanto Hélio é incomodado com essa questão de dia de jogo, ou semana de jogo com o Sport, ter o comportamento interno do Náutico, que a gente sabe, né? É muito agitado, é muito tenso. É muito tenso e isso incomoda muito o Hélio. A fala dele praticamente é em cima disso. Ó, eu joguei contra o Sport no Brasileiro, não estou preocupado se o Sport perdeu. Isso ele reflete porque foi o tema de muita conversa dentro dos aflitos durante essa semana. Isso incomoda muito o Hélio dos Anjos. E é absolutamente compreensível, porque isso acaba mexendo com o elenco também. Apenas gostaria de citar isso, né? Faço das palavras do André também a minha observação. E em relação ao técnico do Sport, eu não entendi essa de alguém perguntar: você vai ficar tranquilo assim a vida toda? Como se parece que está todo mundo querendo agitar o técnico do Sport, né? O Márcio Goiano. Que ele consegue com os resultados ter, né, total tranquilidade para a sequência do trabalho e deixa a torcida sem muito discurso para pedir mudança, né? Porque o cara vem de um jogo que perdeu aqui uma vaga na final, na quarta-feira, da maneira que aquele jogo foi, chega hoje aqui, consegue ter uma postura boa no primeiro tempo.

0: segundo tempo foi pressionado, resiste e vence o jogo por 2-0, aí realmente fica por cima da carne seca completamente. Não apenas pelo resultado, mas pela maneira como ele consegue ser equilibrado, né? Ser de fato um líder que vai conduzindo bem todo esse trabalho feito, toda essa recuperação do Sport Clube do Recife nessa temporada, que está muito além, mas muito, muito acima do que o torcedor do Sport esperava. Com Márcio Goiano, que foi o cara que ninguém queria e que acabou ele dizendo que cabia. Como ele disse isso? Por meio dos resultados que ele foi conquistando enquanto interino e vai se sustentando aí, e ninguém pode questionar o trabalho do Márcio Goiano. Porque permanência, avaliação de treinador, amigo, é resultado. E aí, por outro lado, fica uma pulga na orelha do Hélio dos Anjos, porque perdeu por um cara, foi demitido depois e perdeu por um outro treinador que demonstrou muito bem saber como o Náutico atua e conseguiu resistir muito bem ao Náutico.
1: Agora são 11 horas e 56 minutos.
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1: 11 horas e 58 minutos.
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1: André Luiz Cabral, para quem vai o troféu J. Raposo?
5: Para Barleta. 2 gols no clássico não é todo dia, né? É todo mundo.
1: Eri Santos.
0: Vai para Barleta, mas quero fazer menção à belíssima partida do Thiago Couto. Belíssima partida também do Benevenuto. Esse cara é o grande líder do sistema defensivo do Sport. E com menção honrosa para o lateral esquerdo, né? Que jogou para mim muita bola. O Lucas, né? Acabou se dando muito bem por ali.
1: E o outro lado?
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1: Eri Santos.
0: Pior em campo para mim. Vou ficar com o cara que deveria resolver para o Náutico e foi substituído porque não rendeu muito. O próprio Hélio dos Anjos deu nota ruim para ele, Paulo Sérgio.
1: André Luiz Cabral.
5: Bom, eu vou acompanhar o relator Paulo Sérgio, mas vou colocar aqui o presidente do Náutico, que deu um tapa no rosto de um torcedor do Sport. E não é porque é o presidente do Náutico o torcedor do Sport. É o presidente de uma instituição de 125 anos com um torcedor, que não devem se misturar, não devem estar, principalmente por parte do dirigente, que deveria ter mais equilíbrio do que o torcedor, porque afinal de contas, o torcedor é somente torcedor.
1: E as notas da arbitragem e da partida?
4: A arbitragem do jogo.
1: Eri Santos.
0: Nota 7 para o árbitro, nota 7 para o jogo.
1: André Luiz Cabral.
5: Nota 8 para o jogo, nota 6,5 para o árbitro, deixou de dar um pênalti.

0: Para o Sport é atenuado, porque o Sport venceu o jogo.
1: Agora são meia-noite, a gente vai encerrando a nossa programação. Eu me despeço de você, André, de você, Eri, e vamos ficando por aqui após mais uma transmissão esportiva com o time de craques do futebol Globo CBN.
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1: Eu agradeço, em nome de todo o time de craques, a sua audiência. Vamos ficando por aqui e até amanhã com outra transmissão esportiva. Você segue na programação da CBN.
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3: Muito bom dia, você que está conosco aqui na CBN, em todo o Brasil. Em diversas partes do mundo, começa aqui o CBN Madrugada. Hoje é domingo, dia 31 de maio de 2026. Muito bem, aqui no CBN Madrugada, espaço para a gente falar sobre um assunto importantíssimo na área da saúde. Mais um fisiculturista que morreu, Gabriel Ganley. E a gente está em contato aqui no CBN Madrugada com o médico endocrinologista Felipe Henning Gaia Duarte. Doutor Felipe, muito bom dia, é um prazer tê-lo conosco aqui na CBN.
4: Bom dia, Galvão, e bom dia aos nossos ouvintes que estão acordados até agora, ouvindo a nossa entrevista.
3: Muito bem, a gente vai falar, é claro, da questão técnica relacionada à morte do Gabriel e outras que têm acontecido, mas eu queria começar exatamente com esse aspecto, né? A gente aqui na Rádio CBN e outros veículos de comunicação, nos últimos meses aí, acho que não passou uma semana sem que a gente desse uma notícia desse tipo, de fisiculturistas morrendo, né? E aí, o que tá faltando, hein, Felipe? Será que é falta de informação? O governo, nós como sociedade, será que a gente precisa fazer alguma coisa em relação a isso, doutor Felipe?
4: Na realidade é o seguinte, o uso indiscriminado de hormônios para melhora da performance física, tanto estética como da performance funcional, tem sido utilizado já para esse fim desde meados da década de 50, com o advento das Olimpíadas na Rússia. E a partir daí vem crescendo cada vez mais o número de usuários fazendo uso dessas substâncias e que, quase na sua totalidade, se houver alguma exceção eu desconheço, sem orientação nenhuma de médicos, com objetivo puramente de aumento de massa muscular, com objetivo estético e, eventualmente, de performance de força ou de velocidade. E esse uso, como já é bem conhecido, ele não tem respaldo de segurança médica por nenhum tipo de estudo. E, muito pelo contrário, o que tem todo ano são publicações demonstrando potencial malefício do uso desse tipo de hormônio nessas quantidades exageradíssimas em relação aos efeitos nocivos que eles trazem à saúde, independente de dieta que o atleta possa fazer ou não, porque nesse nível de uso de medicamentos de dose, não há, o músculo, não só o músculo esquelético, aquele músculo que a gente tem para andar, para se movimentar, ele sofre aumento. Também o músculo cardíaco, também é um músculo que ele responde a esse tipo de hormônio e sofre os efeitos desse hiperestímulo. E dentre esses efeitos, há um aumento grande dessa massa muscular e que em níveis da célula, não é só o aumento do músculo, ele também promove danos tanto direto ao tecido muscular, quanto danos indiretos, porque eles alteram a capacidade das artérias do coração em ligar esse órgão, diminuindo o volume de sangue por potenciais obstruções. E tudo isso pode cursar com arritmias, inclusive com morte súbita. Isso é conhecido no meio do fisiculturismo, mas que muitas pessoas, mesmo sabendo desse risco, fazem uso. Muito por quê? Porque algumas pessoas usam e até prosperam na vida.

0: tanto na parte de performance como na eventual longevidade. E quando eu falo longevidade, eu não falo viver mais. Eles não chegam a sofrer tão cedo os efeitos negativos, enquanto outras pessoas mais suscetíveis podem sofrer muito precocemente, como aparentemente tem sido o caso desse atleta de fisiculturismo que foi a óbito recente e que teve uma visibilidade maior por ele ter em uma das suas mídias sociais mais de 1 milhão de seguidores.
1: Né? E chama demais a atenção, né, doutor Felipe? Desculpa interromper, mas exatamente esse aspecto, né? Ele fazia dessa atividade, né, um fim aí também para se promover pelas redes sociais, e chama demais a atenção o fato de que ele próprio, eu falei aqui no início até da falta de informação, ele parece que tinha informação, mas mesmo assim, né, porque ele deu uma entrevista alguns meses atrás, dizendo quando falava da expectativa de vida dele próprio, ele falou o seguinte: eu sei que quero seguir uma carreira que vai encurtar em 10, 15 anos. Ou seja, ele tinha noção de que aquilo lá iria encurtar a vida dele em 10 ou 15 anos, mas na verdade foi muito mais, né? E aí a própria mãe, né? A própria mãe dele me chamou demais a atenção a postura, porque disse que, abre aspas, palavra da mãe dele, a partida do nosso bebezinho foi uma fatalidade, né? E a gente estava comentando aqui na redação, fatalidade é o que aconteceu semana passada no Rio de Janeiro com a filha daqueles diplomatas que estava na calçada e foi colhida por uma van. Para mim isso é fatalidade. Agora, o sujeito se utilizar desses medicamentos e sabendo que aquilo faz mal, não é uma fatalidade, não é, doutor?
0: Com certeza, eu discordo totalmente da palavra fatalidade. Fatalidade é cair um avião por uma situação imprevisível. No caso disso, é altamente previsível. Não à toa que saiu recentemente, agora 2025 para 2026, mais um levantamento apontando o número aumentado de óbitos de atletas fisiculturistas que fazem uso desses hormônios em doses altas. Então não é algo inesperado, é algo esperado. Tudo bem, num percentual mais baixo, ter um óbito tão precoce, mas é esperado que possam acontecer óbitos. Então, não vejo nada de fatalidade. É algo que deve ser desencorajado, porque muitas vezes não fazem nem uso somente de hormônios anabolizantes. Fazem uso de outros hormônios, que também têm propriedade de aumentar músculo, mas que têm ações de risco grave, como insulina, por exemplo.
1: Ele falou que estava utilizando, ele publicou nas redes sociais que estava se utilizando de insulina, que aliás, você na área da endocrinologia, obviamente, né, lida muito com essa questão, né, o pessoal, porque a insulina é para o pessoal que tem diabetes, não é, doutor?
0: Com certeza, a insulina é um hormônio que promove a retirada de glicose da circulação, levando ela para dentro dos tecidos, o músculo, ele se abastece de glicose, aumentando sua reserva de energia. E por isso que os fisiculturistas acabam utilizando esse medicamento. Só que a probabilidade de você fazer uma queda de glicose é altíssima. Mesmo em diabéticos que nem precisam de insulina, nós como médicos lidamos com hipoglicemia com frequência, isso o paciente orientado a fazer uma monitorização precoce, usando pontas de dedo o tempo todo, ou então os dispositivos colados na pele que verificam glicose minuto a minuto, praticamente. Mesmo nesses casos, a gente tem pacientes com hipoglicemia severa. Imagine o indivíduo que está usando sem nenhum tipo de ajuda, de controle, de orientação, porque nenhum médico, acredito que tenha um mínimo de formação, vai orientar algum tipo. Então, é altamente arriscado fazer isso, supondo que a gente fazer uma queda de açúcar grave, que pode gerar o óbito independente do hormônio anabolizante androgênico, que são os hormônios mais utilizados. Então, o uso da insulina, ela até agrava e aumenta muitas vezes o risco. E a grande questão ainda, Galvão, é que a maioria desses atletas, quando vão para a competição, não fazem só por uso pessoal, fazem por uso competitivo nas competições de fisiculturismo, na fase final, pré-competição, eles entram num processo de restrição alimentar para baixar a quantidade de gordura do corpo. E numa situação dessa restrição alimentar, a insulina é potencialmente muito mais arriscada, porque a probabilidade de, sem comida, a glicose cair para níveis intensos é muito alta. Fora que ainda fazem uso

0: medicamentos como diuréticos, que desidratam o organismo, já eliminando substâncias importantes como sódio, potássio, aí junta um coração já com potencial dano pelos anabolizantes, num ambiente de desidratação, num ambiente do indivíduo comendo menos e aplicando insulina, vamos dizer que é uma loteria extremamente ruim para ele apostar e que a palavra fatalidade com certeza não se aplica no cenário desse.
1: Sim.
0: É óbvio que ficamos tristes e descompadecidos,
1: claro,
0: com um indivíduo jovem tendo um desfecho desse, mas é altamente arriscado. Então, é uma situação que a gente condena e que a gente orienta. E a mídia mesmo, todas elas, quer seja escrita, quer seja na internet, quer seja televisiva, cansa de divulgar informação. Então, não dá para dizer que é alguma coisa que foi feita sem um conhecimento, foi um risco que ele assumiu sem saber das possibilidades. Então, é algo extremamente perigoso.
1: Sim. A gente está conversando aqui no CBN Madrugada com o médico Felipe Reningaia, que é presidente da Regional São Paulo da Sociedade Brasileira de Endocrinologia e Metabologia. Doutor Felipe, efeitos colaterais da utilização desse tipo de substância, desses anabolizantes e até da insulina sem que haja uma indicação médica, isso afeta também o comportamento da pessoa, a questão sexual, por exemplo, pode ser afetada?
0: Com certeza. Os locais de efeitos colaterais são diversos. No cérebro, por exemplo, altos níveis de hormônios masculinizantes, testosterona e derivados anabolizantes da testosterona, como nandrolona, que foi citado pela pessoa nesse caso, trembolona também, que é um medicamento estudado somente no ambiente veterinário. Não tem estudos em seres humanos para saber efeitos adversos. Então, assim, são medicamentos que no sistema nervoso central, eles aumentam muito a excitabilidade, aumentando o potencial de agressividade. Em pacientes suscetíveis, pode levar à depressão. Tem estudos, como por exemplo na Dinamarca, mostrando que a chance de um indivíduo ser preso por outras causas, quando está usando esse tipo de substância, aumenta o risco em mais de 3-4 vezes. Isso porque ele fica mais agressivo, mais irritado, menos tolerante. E, por exemplo, numa situação simples de um desentendimento num trânsito, pode levar a uma escalada de argumentações, pode culminar com brigas, com confusões, que pode levar o indivíduo a cometer um ato de violência e, como eu citei, ser preso. Isso está documentado por vários trabalhos. Além do sistema nervoso central, também a gente tem efeitos colaterais na pele. Talvez podemos fazer uma avaliação da pele por fotos de vários atletas que fizeram uso, talvez nesse caso. Você pode ver uma pele com aumento maior da incidência de acne, de espinha. E tem, inclusive, casos na literatura de acne grave, levando a infecções importantes, que precisou o indivíduo ser internado para receber antibióticos venosos, devido à proliferação de bactérias na pele que caíram na corrente sanguínea. Na região genital, a próstata, ela é muito suscetível a esse tipo de hormônio, onde leva a um aumento do tamanho da próstata e pode diminuir o espaço de passagem da urina, levando a dificuldades como retenção urinária, bexiga precoce, próstata precocemente aumentada, aumento da predisposição num futuro para doenças até malignas de próstata. Estamos falando desses usos extremamente elevados, né? Não no indivíduo que está usando terapeuticamente.
1: Sim.
0: Então, a próstata é um outro órgão que é acometido. O coração, que é o principal, ele além desse aumento, você pode alterar as fibras elétricas que fazem o coração bater, levando a arritmias severas que podem levar a óbito também. A própria célula cardíaca, quando muito estimulada, ela ativa uma via celular que leva ao aumento do que a gente chama de morte programada. As células crescem e, em certo momento, começam a reduzir por morte, começa a ter morte celular, que a gente vê em ressonância com áreas de fibrose do tecido cardíaco. Ou seja, o indivíduo ali por fora está com aspecto atlético, entre aspas, saudável, só que a maquinaria por dentro já está

0: totalmente degradada, já está alterada. Além disso, dependendo do anabolizante, ele também tem efeitos no fígado, podendo causar reações inflamatórias, que são hepatites, que podem levar, em casos extremos, a câncer de fígado, a perda de função hepática. Ou seja, não é só a questão cardíaca aí. Existe também um outro dado que é bem conhecido, que é o aumento da produção de glóbulos vermelhos. A testosterona, ela estimula o corpo a produzir glóbulos vermelhos, fazendo com que o hemograma fique muito aumentado, o sangue com muitas células, tornando-se o sangue mais grosso, mais viscoso, mais predisposto a obstruir, a formar entupimento. Um entupimento no cérebro é igual a derrame, um entupimento no coração é igual a infarto. Os próprios hormônios também alteram a produção de colesterol, levando à queda do colesterol bom, que é o HDL, subida do colesterol ruim, que é o LDL, e isso mesmo naqueles indivíduos que estão fazendo dietas saudáveis. E quando a gente tem muito colesterol ruim, predispõe-se a entupimento das artérias que levam sangue para todos os órgãos, não porque o sangue está grosso, mas que formam placas de colesterol, que eu chamo de ateroma. Essas placas de colesterol, grosseiramente, é como se um encanamento de uma pia, de um cano de qualquer casa, estivesse formando crostas dentro, então passa menos líquido. Imagine um coração, precisa de mais sangue para bombear, para se nutrir, para poder ter seu efeito. Então ele já tem células que estão morrendo de nível aumentado, e ainda as artérias que levam sangue para ele se alimentar estão mais obstruídas. Ou seja, é uma bomba relógio esperando o momento de explodir. Para alguns mais resistentes, isso demora mais tempo, foi a ideia dele, que encurtaria em 10, 15 anos a menos a longevidade dele. Mas, para outros mais sensíveis a esse tipo de efeito, você pode ter efeitos precoces, com menos de 30 anos, levando-se desfechos. Sim. Se estiver nos ouvindo, colocar no Google e colocar morte de fisiculturista, vai ver inúmeros casos, não é nem um científico. Vai ver várias matérias todos os meses, quase todas as semanas, falando desses eventos. Sim.
1: Para a gente fechar, doutor Felipe Henning, a gente tem mais dois minutinhos aqui. A gente está falando aqui de anabolizantes, mas acompanha o mundo aí das academias, mesmo da atividade física, percebe que nos últimos meses, talvez nos últimos anos até, né, tem uma febre aí da utilização de whey protein, de creatina, né, que são suplementos alimentares. Existe algum tipo de contraindicação para esses produtos, doutor?
0: Olha, toda substância, ela tem potencial contraindicação. Contudo, tem que deixar bem claro que creatina e whey protein, sendo suplementos alimentares, a margem de segurança deles é muito grande, de modo que pode ser tomado por atletas profissionais, atletas olímpicos, não são medicamentos que incidem no doping, só que em raras situações, como todo mundo, contraindicam. Por exemplo, o whey protein, em pacientes que têm um dano no rim prévio, esse excesso de proteína pode agravar esse dano renal, mas já teria que ter um dano renal precoce. A creatina, esse é um medicamento muito seguro, mas em raríssimos casos, em doses altas, ele pode alterar um exame de sangue que mede a função renal, que pode tornar mais difícil para o médico interpretar se o rim está tendo ou não algum dano. Então, mesmo esses suplementos que são muito saudáveis e podem ser utilizados, não são considerados doping, ainda assim tem que ter algum tipo de orientação, algum tipo de checagem para ver se naquele indivíduo específico ele não seria aquele ser usado e teria essa contraindicação rara.
1: Muito bem. Dr. Felipe Henning Gaia, presidente da Regional São Paulo da Sociedade Brasileira de Endocrinologia e Metabologia, obrigado pela gentileza aqui com a CBN, um bom dia e até uma próxima, doutor.
0: Um bom dia a todos, fico à disposição.
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0: As regras para Big Techs, após o decreto de regulamentação assinado pelo presidente Lula.
1: O presidente Lula assinou dois decretos que criam novas regras para a atuação das redes sociais no país. Um dos decretos autoriza a regulamentação do Marco Civil da Internet, depois que o Supremo Tribunal Federal mudou no ano passado o entendimento sobre o regime de responsabilidade, acho que essa palavra-chave da nossa conversa a partir de agora, a responsabilidade das plataformas digitais. Tem mais também. Mas a gente vai falar agora com Luiz Augusto Durso, advogado especialista em crimes cibernéticos e professor de Direito Digital da FGV. Professor Luiz Augusto, bem-vindo à CBN.
2: Prazer falar a você e a todos que nos acompanham aqui na CBN.
1: Luiz, quero começar com esse ponto. O que, que o Supremo Tribunal Federal julgou que desencadeou essa mudança?
2: Fernando, o Supremo julgou no ano passado a possível inconstitucionalidade de um artigo do Marco Civil da Internet, uma lei que estava em vigor desde 2014 no Brasil, mas que um processo, né, um recurso foi provocado na justiça e chegou até o Supremo, que ao analisar o artigo 19, entendeu que ele era parcialmente inconstitucional. E o que dizia o artigo 19 até então? Ele era um artigo que falava exatamente sobre responsabilidade, como você bem falou, e ele focava a dizer que a plataforma, ou melhor, a rede social, só seria responsabilizada por um conteúdo que ela ali permanece hospedando, permanece no ar, publicado por um usuário, se ela recebesse uma decisão judicial e descumprisse. Então, até então, a regra geral era que a plataforma só teria qualquer responsabilidade sobre algum conteúdo se não cumprisse uma decisão judicial. O Supremo entendeu que isto não era o adequado e reformou esse artigo para colocar uma nova regra que para todos os atos ilícitos, à exceção apenas dos crimes contra a honra, da calúnia, da difamação e da injúria, bastaria uma notificação para que a plataforma, se não removesse um conteúdo ilícito, poderia se tornar também responsável sobre aquele conteúdo. Então, não dependeria mais da decisão judicial. Foi exatamente isso que julgou o Supremo no ano passado.
1: Bom, então há agora a possibilidade da responsabilização das plataformas. Queria entender como é para remoção de conteúdo. Empresas estão dispostas, concordaram com isso? Eu fico pensando no X, por exemplo, do Elon Musk, se demonstra a intenção de seguir isso. Professor, o que o senhor acha?
2: Então, com o julgamento, nós começamos a verificar uma pressão muito maior por parte da plataforma de quando ela recebe uma denúncia sobre um conteúdo, dela agir. Porque se ela não remover um conteúdo que depois for verificado que é ilícito, que é ilegal, ela seria corresponsabilizada, tendo que pagar indenizações e multas, etc. Então, por óbvio, a plataforma não gostou dessa decisão, que, na verdade, eu sempre disse que... Eu sempre defendi uma mudança do artigo 19 e um dos responsáveis pela necessidade da mudança é a própria plataforma, Fernando. Porque muitas vezes a plataforma recebia denúncias e o conteúdo era manifestamente ilegal, era ilícito, estava na cara que aquele vídeo, aquele post não deveria estar ali no ar e não fazia nada. Então a pressão social cobrou realmente uma mudança. Ao nosso ver, assim, a mudança foi um pouco exagerada, porque também colocar todos os atos ilícitos, ele acabou colocando nessa margem alguns crimes que são muito subjetivos. E aí hoje a responsabilidade é da plataforma de analisar essa subjetividade para concluir se ali tem algum ato ilícito para exigir, determinar ali remoção com a possibilidade de não ser responsabilizada no futuro. Então a plataforma, ela é obrigada a fazer essa análise hoje. O que a gente verifica? A gente verifica que provavelmente as plataformas vão acabar aceitando, né, essa iniciativa e acolhendo as remoções pela denúncia, porque se não fizer, não há como recorrer. Ela simplesmente pode tomar uma ação judicial e ser responsabilizado. E agora, no caso dos decretos do presidente Lula, nós temos a Agência Nacional de Proteção de Dados, a NPD, podendo também fiscalizar a aplicação dessa nova regra e multar as plataformas. Então, gostando ou não, elas são obrigadas a acatar. O que grande parte dos especialistas como eu criticamos foi exatamente não criar um rol específico.

0: tráfico de crimes manifestamente ilícitos, né, aquilo que está na cara, que é ilegal, e deixar que esta interpretação fique agora para realmente para a plataforma, para ver para todos os atos ilícitos. Então, o Supremo, ele saiu de uma logística e uma lógica que, na verdade, a plataforma antes não era responsabilizada por nada, para mudar o cenário para ela ser praticamente responsabilizada por tudo. Esse é o novo cenário que o Supremo coloca, e os decretos do presidente Lula vêm para regulamentar e praticamente forçar essa aplicação também com novas regras.
1: E é interessante você falar isso, porque essa parte de verificar o conteúdo criminoso e removê-lo, eu me lembro de já há algum tempo a gente tem visto um esvaziamento de departamentos dentro dessas grandes empresas que checam isso dentro das suas plataformas. Durante muito tempo, demitiram pessoas ou pararam de, digamos assim, investir nisso. E agora vão ter que fazer isso. Como é que deve ser na prática dentro de uma rede social, de um escritório deles, por exemplo?
0: Fernando, sua preocupação, ela é real. Ela também nos cabe, porque essa análise provavelmente vai ser cada vez mais automatizada, e estava sendo, né? Essa semana nós vimos notícias de demissões de 8 mil funcionários de uma das big techs aí, também sempre automatizando, usando a inteligência artificial. E a verdade é que a IA, ela erra, né? Ela precisa ser supervisionada, ainda mais de conteúdo que pode ou não ser criminoso. Nós temos também agora nesse decreto, por exemplo, uma obrigação muito grande por parte das plataformas, que elas têm até 2 horas para remover um conteúdo quando ele se trata, por exemplo, de conteúdo pornográfico, de nudez, e aí também envolvendo mulheres, etc. Então, prazos curtos para a plataforma agir. Então, provavelmente, ao nós notarmos que o algoritmo vai rápido, com certeza, e nós precisaremos da revisão humana cada vez mais, elas vão precisar criar um departamento de pessoal, departamento com trabalho humano, para fazer análise dessas denúncias, pelo menos a segundo grau, né? Se o primeiro grau for uma inteligência artificial, quando ela demonstrar certa dúvida, ela mesmo vai provocar algum ser humano, mas que as plataformas não poderão, para esse departamento, enxugar a mão de obra humana, isso é um fato, porque vai depender sim de uma análise e de um olhar sensível do ser humano, porque o algoritmo não sabe interpretar o que é criminoso ou não, a não ser aquilo que é óbvio. O algoritmo vai ter dificuldade. Por exemplo, nós estamos falando de muitos crimes que você tem que analisar o contexto. E aí eu posso dizer do crime de perseguição, crime de stalking, ou crime de atentado ao Estado Democrático de Direito, né, atentar à democracia. Para verificar a possibilidade do dolo ali, da conduta criminosa, tem que analisar todo o contexto, e não sim, e não só friamente a publicação. E a IA vai ter uma dificuldade, sem dúvida nenhuma, imediata, de fazer esse tipo de análise, até porque o ser humano já tem essa dificuldade, se a plataforma for omissa, ela vai ser responsabilizada. Então, qual é a expectativa que nos desagrada? A expectativa é a plataforma subir o crivo de segurança, a começar a fazer remoções automáticas e exageradas em muitos casos, porque quando ela ficar na dúvida, vai ser mais seguro para a plataforma, para ela não sofrer eventual punição futura, ela remover ao invés dela pagar para ver, né? Manter o conteúdo no ar quando há dúvida. Então, isso é uma preocupação desse tipo de mudança.
1: Foi o que eu pensei, assim, na dúvida tira tudo, até porque o usuário vai poder contestar uma decisão. Aí na dúvida a rede social fala assim, não, vou tirar, não quero complicação, vai lá e tira. Esse limite é tênue, é complicado, não?
0: Quando o Supremo julgou desta forma, nós já criticamos esse ponto. A dizer que quando ele não fez um rol de crimes graves, quando ele não optou pelos crimes que, quando você analisa na rede social, aquilo é manifestamente legal, quando ele coloca todos os ilícitos e só coloca na exceção o crime contra a honra, ele correu esse risco e corre esse risco da plataforma realmente, na dúvida, apagar, porque ela vai ser sempre futuramente responsabilizado. E é interessante, Fernando, que quando, antes do decreto desta última semana, ainda havia uma margem de segurança para a plataforma, que quem analisaria a futura responsabilidade sempre seria o Poder Judiciário. Porque o usuário que solicitou a denúncia, que solicitou a remoção, que denunciou,

0: e não teve o seu conteúdo removido, pelos danos causados, iria demandar contra a plataforma numa ação de indenização. Então, nós teríamos o crivo de um juiz a analisar sobre essa responsabilidade e, eventualmente, arbitrar uma indenização. Pela nova logística, pelos decretos do presidente Lula, nós temos mais um poder a fiscalizar o cumprimento da lei, que é a NPD. E a NPD não é um poder judiciário, é um poder administrativo. Então, esta empresa, né, este órgão, também poderia...
1: A NPD existe ou vai ser criada?
0: Já existe, foi criada com a Lei Geral de Proteção de Dados, com a denominação de Autoridade Nacional de Proteção de Dados. Uhum. Quando o ECA Digital foi aprovado, ela foi renomeada para Agência Nacional de Proteção de Dados, tendo a obrigação de aplicar LGPD e o ECA Digital, e agora tem que aplicar LGPD, ECA Digital e o Marco Civil da Internet. Então ela vai poder aplicar multas administrativas também.
1: Vai ter que municiar essa agência, porque vai ter muito trabalho.
0: Eu imagino.
1: Mas é que tá, mas não tem um corpo, vai ter que ter um corpo jurídico muito forte, vai precisar entrar nessa seara, não?
0: Sem dúvida, a NPD não está pronta, não está pronta, não esteve pronta, nem quando estava fiscalizando só o cumprimento da Lei Geral de Proteção de Dados.
1: Esse é um problema, porque tem tanta coisa para fiscalizar e não está pronta, poxa.
0: É, e isso causa muitas vezes, por falta de mão de obra, a sua falta de exercer seus cumprimentos, né, essas determinações, e aí isso pode ser vendido como uma sensação de impunidade gigante. As empresas cometem aí as suas irregularidades e ninguém é punido. E se a NPD ficar como um órgão centralizador de cuidar da internet no Brasil, sem dúvida nenhuma, ou ela fica gigante e dá conta, ou ela vai continuar a trabalhar do jeito que está, de maneira omissa aos problemas, porque ela realmente não tem culpa, uma vez que não tem como ser um órgão tão diligente com tantas obrigações para aplicar. A LGPD, que é verificar se as empresas estão tratando adequadamente os dados. A ECA Digital, para defender crianças e adolescentes na internet. E agora, a Marco Civil, para defender todo usuário que é vítima de um crime na rede.
1: Perfeito. Luiz Augusto, eu queria que você falasse mais sobre o decreto que traz medidas para a proteção das mulheres contra a violência na internet. Do que se trata?
0: Então, Fernando, você vê que nem tudo tem lado só ruim ou só bom. Então, o Lula, ele erra em algumas coisas nesse decreto, né, que nós fizemos algumas críticas. Por exemplo, eu sou contra colocar a NPD para fiscalizar essa aplicação, mas também, do outro lado, são muitos os acertos que nós verificamos nesse decreto, principalmente estes focados, né, em defesa da mulher. Então, por exemplo, ele colocou uma situação de que as desenvolvedoras de inteligências artificiais, ao atuarem no Brasil, não poderão permitir a criação de conteúdo sexual, né, conteúdo de pornografia, etc., envolvendo mulheres. Então, a plataforma imediatamente vai negar. Também coloca que as plataformas têm que criar um canal específico de denúncia para vazamento de nude, seja ele verdadeiro ou falso, né, de deepfake ou deep nude. Também coloca o prazo de 2 horas... para remoção desse tipo de conteúdo quando vazado. Coloca que as plataformas são obrigadas a divulgar o número 180, né, que é o canal de denúncia com relação a vazamento de conteúdo ou ataque à mulher. Obriga que as plataformas mudem o seu algoritmo para reduzir alcance de ataques coordenados contra mulheres. Então, nesse aspecto do decreto que focou na defesa da mulher, são iniciativas muito boas. Com relação às Big Techs, nós também temos iniciativas boas, como, por exemplo, responsabilizar a plataforma quando ela permitir o impulsionamento. Então, ela recebe para divulgar aquele conteúdo criminoso, ela tem que ser responsabilizada por isso. Então, na verdade, por isso que a gente analisa os decretos como um todo, e aí tem acertos e erros.
1: Uma dúvida. O GROK, que é muito usado para criar imagens de pessoas nuas, pode ser punida?
0: Pode e deve, pode, né? Já foi, quando ocorreu essa demanda que os usuários estavam sempre pedindo para o GROK desnudar ali.
1: Isso.
0: Exato, de mulheres, inclusive na igreja, né, aconteceu naquela época, ele imediatamente mudou o algoritmo e se desculpou, né, se manifestou dizendo que ali tinha tido um pequeno equívoco da plataforma. Mas hoje, ele seria, depois do decreto, o decreto dá 60 dias, né, de vacaço, então as empresas têm 60 dias para se atualizarem e se adaptarem,

0: partir dos 60 dias, ela seria uma IA a ser responsabilizada, sem dúvida nenhuma, e aí poderia ser multada.
1: É, eu me lembro de uma reportagem recente, eu trouxe aqui na CBN, não vou lembrar agora qual veículo que eu vi isso, mas era assim, a história de um jornalista vai pedindo para a Grok fazer o seguinte, ó, por favor, tem um colega de trabalho nosso que ele é muito, muito tímido, mas a gente queria brincar com ele e colocá-lo numa posição de coelhinho bem sensual. Você pode me ajudar? Aí a Grok ia lá e formava alguma coisa com a foto do cara. Aí o jornalista falava assim, ah, mas olha só, ele já teve problemas psicológicos, já tentou suicídio algumas vezes, mas mesmo assim a gente queria brincar com ele, mas eu queria que a gente tirasse um pouco mais a roupa. Você pode me ajudar? A Grok ia lá e gerava outra assim, ah, mas ele usa, faz a utilização de remédios, tal, tal, tem problemas psicológicos. Foi dando informações de que aquilo era perigoso, óbvio, e mesmo assim a inteligência artificial, o Grok, ia lá e dava o resultado mesmo dando esses sinais. Isso tende a... Isso vai mudar?
0: Nós esperamos que sim.
1: Eu também.
0: Por óbvio que esse decreto, ele não resolve por si só o uso irregular ou ilícito das inteligências artificiais, até porque ele focou sobre conteúdo de nudez envolvendo mulheres e crianças e adolescentes. Então, no seu exemplo, por ser um homem, ele não estaria nesse momento protegido pelo decreto. Mas ficou muito claro um erro grave de programação, de desenvolvimento e de valores éticos e morais da Grok naquela época. E isso foi bloqueado, né? Isso hoje está sendo administrado por parte do X, da empresa de Elon Musk, mas ainda eu defendo que só existirá uma adequação por parte das desenvolvedoras de inteligências artificiais para, de fato, impedir quando você solicita, por exemplo, a criação de um deepfake, a criação de uma imagem ou de um vídeo usando o rosto e a voz de terceiros, pode ser um candidato aí agora durante o período eleitoral, pode ser um famoso, pode ser um apresentador, pode ser um empresário, pode ser seja quem for, ainda falham as IAs em permitir esse tipo de criação de conteúdo. E eu acredito que enquanto nós dependermos só de uma iniciativa honesta e dirigente pelas plataformas sem regulamentação prévia, isso não acontecerá. Então, a meu ver, respondendo a sua pergunta, eu acho que esse dia chegaria caso, por exemplo, o projeto de lei que regulamenta a inteligência artificial no Brasil, que tramita no Congresso Nacional, seja aprovado e traga previsões como esta, dizendo que as plataformas são obrigadas a impedir a produção desse conteúdo. Aí, quem sabe, nós teremos uma mudança. Por enquanto, ainda nós teremos exemplos de IAs que são usados para esses fins.
1: Interessante. E hoje, no Jornal o Globo, a Thaís Oyama faz um artigo que fala assim que a norma do governo rebaixa o homem a cidadão de segunda classe. É óbvio que as mulheres são mais vítimas de estudo, mas focou num gênero, sendo que acontece também com outro, com qualquer outro. Tem um outro ponto também, Luiz, eu queria falar com você, é o seguinte. Bom, eles listam, eles colocam lá 7 grupos de crimes considerados graves que exigem remoção imediata de conteúdo pelas plataformas. Daí tem terrorismo, instigação à mutilação e ao suicídio, golpe de Estado, ataque à democracia, racismo, homofobia, crimes contra as mulheres e crianças. Há casos em que pesquisas de IA sugerem atos criminosos. Há processos contra plataformas. Já que a gente está falando de inteligência artificial, vou continuar nesse assunto. Porque há processos contra plataformas que registraram pesquisas sobre como fazer tal coisa, como usar determinada arma, qual o melhor horário para invadir tal lugar. E não houve nenhuma intervenção. Então, na prática, assim, quero fazer um atentado numa igreja de tal religião, quero usar tal arma, como é que eu uso, como é que eu recarrego, tal, como é que eu mato o maior número de pessoas, estou exagerando, mas aconteceu. E agora essas plataformas estão sendo, essas inteligências artificiais estão sendo processadas. Então, a partir de mudanças na regulação da inteligência artificial, isso também poderia mudar?
0: Com certeza, né? Com relação ao artigo, está excepcional, porque o governo teve uma possibilidade de colocar um avanço de um bloqueio geral. Exato. Pouco importa se o nude é de uma mulher ou de um homem, são duas vítimas que poderiam ser tuteladas por esse decreto, mas o governo optou em fazer só para as mulheres. Você

0: Ele falou, tem as razões, mas podia ter feito um pouco além e colocado e homens e pouco importa o gênero, né? Exatamente, impedir esse tipo de conteúdo. Agora, com relação às plataformas, de alguma forma estimularem a conduta criminosa, incitarem violência, isso é uma realidade, né? Muitas dessas inteligências artificiais generativas, elas evoluem o algoritmo com o aprendizado, com a interação do homem. E a interação com o usuário, muitas vezes ela é muito negativa, muito ruim, muito não saudável. Não são poucos os exemplos de IAs que se tornaram agressivas por essa interação e por esse aprendizado. Então, se ela não tiver os filtros embutidos na programação, ela vai seguir por esse caminho. Uma hora ou outra, ela vai começar a estimular a conduta criminosa. E, lógico, não há previsão no Brasil de responsabilidade criminal de um robô. Ninguém responde pelo crime de, por exemplo, induzir a prática de um ilícito. Né? Apologia a crime é crime no Brasil, desde que praticada por um ser humano, não por uma inteligência artificial. Então, só restaria as sanções de multa, sanções civis. Agora, é possível pensarmos no futuro em que as sanções criminais sejam aplicadas a inteligências artificiais através de um debate que eu levo muito para os meus alunos da responsabilidade penal da pessoa jurídica. Significa que a empresa responde por determinado crime. E isso é muito importante no debate de IA, porque ela vai sim praticar crimes. Uma coisa é ela ser usada para criar conteúdo em que o criminoso, por exemplo, aplica uma fraude ou um golpe, uma imagem de alguém. Agora, amanhã, os carros serão autônomos, vale dizer, uma IA vai dirigir veículos. Se ela atropelar alguém, ela está cometendo uma prática criminosa. A gente simplesmente não vai determinar que esta IA responda pelo ilícito penal, pelos seus desenvolvedores, pelo dono da empresa. Alguém, como empresa PJ, tem que responder por a prática penal, a mesma coisa do Grok. Se nós já tivéssemos evoluído nesse debate a mudar a responsabilidade penal da pessoa jurídica para crimes praticados por IA, que nós já temos o exemplo no Brasil para crimes ambientais. Hoje, se uma empresa comete crime ambiental, a empresa responde pelo crime. É a única exceção que nós temos na lei do Brasil de responsabilidade penal da PJ. Isso tem que ser emprestado para IA, porque amanhã, se o Grok, por exemplo, colocar um vazamento de nude lá de alguém, seja verdadeiro ou não, existe previsão criminal e a empresa tem que responder por esse crime com sanções, inclusive com a possibilidade de assinar TACs, né, termos de ajustamento de conduta, com o Ministério Público para mudar o seu algoritmo. Então, sim, a regulamentação é absolutamente necessária, ainda mais quando a gente tem uma previsão real da IA praticar por ela si só crimes contra a honra, ou crimes mais físicos quando ela tiver, por exemplo, dentro de dispositivos como um carro. Então, sem dúvida nenhuma, a gente tem que evoluir muito o debate, e aí sim eu tenho certeza que isso mudaria a aplicação, porque a empresa que sofreu um processo criminal por causa de uma prática realizada por sua IA vai mudar a sua IA.
1: Perfeito. Luiz Augusto Durso, obrigado por toda a explicação aqui, muito claras suas colocações. Luiz Augusto é advogado, especialista em crimes cibernéticos e professor de Direito Digital da FGV.
2: Rosana Jatobá conversa com Felipe Albuquerque, diretor de sustentabilidade da divisão agrícola da Bayer na América Latina, sobre agricultura regenerativa e o futuro sustentável do agro.
3: Oi, pessoal, tudo bem? O CBN Sustentabilidade de hoje fala sobre agricultura regenerativa. Você sabe o que é? É a capacidade de conciliar produção no campo, produção dos alimentos, com preservação do planeta. Eu converso com Felipe Albuquerque, que é diretor de sustentabilidade da divisão agrícola da Bayer na América Latina. A Bayer é uma multinacional alemã que atua nos setores de agrociência e saúde e que está completando agora, em 2026, 130 anos. Um motivo e tanto para se comemorar, hein, Felipe?
4: Esse é um ano especial para a gente. 130 anos de história aqui no Brasil. Para a gente é um ano de celebrar, de comemorar tudo que a gente fez nesse tempo até aqui e continuar trazendo inovação para o campo. E não só para o campo, mas para todos os setores que a gente atua.
3: Nesse tempo todo, a gente sabe que a Bayer teve uma contribuição muito importante para elevar a agricultura brasileira a esse nível reconhecidamente sustentável, né?

0: um parâmetro de excelência. Conta um pouco da trajetória, os marcos mais importantes, como a Bayer se desenvolveu aqui no nosso país.
1: É bom você também, em vez de ir direto para a agricultura, que é onde está minha paixão, meu coração, mas contar um pouquinho da Bayer como um todo. A Bayer, nesses 130 anos, a gente tem três divisões que a gente atua. A gente tem uma missão muito clara de saúde para todos e fome para ninguém. Então, essas três divisões trabalham todos os dias pensando nisso. E quando a gente fala de Bayer, vem nas nossas cabeças o se é Bayer é bom, alguns produtos de consumo que a gente vê nas farmácias, alguns remédios.
0: Depantol, por exemplo, Redoxon, né? No dia a dia do brasileiro.
1: E por aí vai. A gente tem uma divisão que é a de saúde. Então, são produtos que a gente tem prescrição médica e usa para manter a nossa saúde bem. Assim como de consumo também, esses que você mencionou. E a parte do agro. E aí, no agro, para a gente aqui no Brasil, é um lugar especial. O segundo maior mercado da Bayer no mundo é o Brasil, pela aptidão agrícola que o nosso país tem. Então a gente atua levando sementes e biotecnologia para os agricultores, também produtos de proteção dessas lavouras, uma vez que eles instalam essa produção no campo, a céu aberto, surgem pragas, doenças, e a gente tem um portfólio bem robusto de produtos químicos e biológicos também para colaborar nessa produtividade que o agricultor faz tão bem no Brasil, e a agricultura digital. Hoje uma série de sensores e maquinário, inteligência artificial, traz através desses dados qual que é a melhor recomendação para o agricultor. Então a gente tem uma plataforma digital que ajuda o agricultor a cuidar melhor dessas sementes no campo, plantar melhor ela para conseguir produzir mais enquanto a gente regenera o ambiente, que é a nossa missão de agricultura regenerativa.
0: Quero começar com você falando da descarbonização. A gente sabe que a Bayer opera hoje já com 100% de energia renovável aqui no país. E vocês têm uma meta de se tornarem neutro em carbono até 2030. E aí eu vou te perguntar, como é que você garante essa meta de carbono zero num cenário de expansão das operações?
1: A Bayer é uma empresa que tem compromissos abertos e públicos em descarbonização da sua cadeia. Então, os compromissos SBTi, né, são públicos. E no escopo 1 e 2, são aquelas emissões diretas, que são as nossas fábricas dentro do nosso parque industrial, de reduzir 42% até 2030. E para escopo 3, que é mais complicado, é um pouco mais difícil, envolve mais atores, 25%. Então é uma meta muito agressiva se comparado aos nossos pares, outras empresas do setor. E aí em 2050, sim, atingir a neutralidade de todas as nossas operações. A gente está caminhando super bem e o Brasil dá um show de bola nesse aspecto. E o exemplo que você trouxe é a nossa energia do Brasil, que já é limpa. Então no escopo 2, que é a energia, a gente bateu essa meta antes do que os nossos colegas de outras regiões, até pela própria matriz do Brasil.
0: A vocação
1: então,
0: que o país tem.
1: 100% da nossa energia já é limpa e o compromisso da Bayer é 2029. Então, 2029, 100% das nossas operações no mundo vão estar usando energia limpa, 100% verde. Então, é uma empresa que está na vanguarda e puxando a sustentabilidade para si como responsabilidade.
0: Muito bem. E a meta de redução de 30% de gases de efeito estufa nas lavouras até 2030. Só que isso depende do trabalho do agricultor. Como é que vocês vão fazer para engajar todo mundo, né, os produtores, dar escala a essa mudança, colocar todos ali na mesma página?
1: Não, e legal que esse compromisso que eu comentei agora há pouco é um compromisso nosso, de dentro de casa. O que a gente vai fazer nas nossas operações, no nosso escopo 3. Mas a gente pode fazer algo a mais. A gente consegue dar um passo para fora das nossas porteiras. E a gente tem um outro compromisso que é o 30-30-25-100, que a gente conversa entre nós, é a nossa sigla ali. O primeiro 30 é esse que você comentou, que é como a gente reduz 30% da emissão do que os agricultores estão tendo nas suas atividades, nas principais lavouras, nas principais culturas que a gente atua. Então como que a gente ajuda o agricultor brasileiro a reduzir 30% da emissão da soja que ele produz, do milho que ele produz, cana-de-açúcar? Então são as principais culturas que a gente tá olhando ali. O outro 30 é como os nossos produtos chegam para os agricultores com 30% menor pegada. Tudo isso até 2030. Então a gente já começou essa jornada há um tempo e esse 30-30 está logo de acontecer aí no ano de 2030. O 25 é como reduzir 25% do uso de água para a produção de arroz. É uma cultura específica, é um projeto específico
0: demanda
1: que a gente tem,
0: muita água, né?
1: Que demanda muita água, principalmente na Índia. A gente tem uma iniciativa muito interessante de transformar o arroz alagado para o arroz de sequeiro, que economiza água, emissões de metano também.

0: tem, que é um outro gás do efeito estufa. É. E os 100, são 100 milhões de pequenos agricultores que a gente quer empoderar, que a gente quer trazer qualidade de vida, que a gente está trazendo para eles uma série de iniciativas para fazer uma vida mais digna.
1: Muito bem. Vamos centrar agora a nossa atenção no programa Procarbono, que é a menina dos olhos da Bayer, e o foco principal é o estímulo a essas práticas da agricultura regenerativa. Eu sei que é uma plataforma aberta, que hoje conecta mais de 3 mil agricultores e 3 milhões de hectares. O interessante é exatamente isso, compartilhar para que todos possam ter acesso, não ficar algo restrito ao ecossistema da Bayer, né? Uhum.
0: E quando a gente fala 3 milhões de hectares, 3 milhões e 100 mil hectares, isso é o tamanho da área da Bélgica. Então, é a menina dos olhos porque é um projeto que ganhou escala, não é mais um piloto, é uma plataforma que a gente tem muito orgulho, sim, de participar dela, não só ter criado, mas de participar. A gente convocou e abriu a uma série de instituições para participar em conjunto. Então, foi um projeto de cocriação que a gente começou há 5, 6 anos atrás. A gente foi aumentando a quantidade de agricultores que se somava a ela. E entre elas, a gente tem basicamente 3 grandes desafios que a gente precisava endereçar. Um era de ter ciência por detrás. Como que a gente mede o carbono na agricultura? Como que a gente entende as emissões? O quanto de sequestro está sendo feito? A agricultura nossa é sustentável? É, mas quanto? Então, a gente precisava ter dados para a nossa ciência brasileira, tropical, não usar dados, referências de outras agriculturas que não a nossa. Então a gente trouxe ali uma série de instituições como a Embrapa, universidades como a Esalq, o Unesp, Fundação ABC, para trazer ciência por detrás e estudar nesses agricultores como o carbono se comportava. Um outro pilar importante era de como implementar as práticas. Então, mais de 90 empresas de consultoria agronômica se somaram nesse projeto para levar esses 3 mil agricultores, que representam uma área, tem uma ideia, a área total desses agricultores é mais de 7 milhões de hectares que esses agricultores têm. Então, extremamente representativo para o que a gente pode fazer a mais na nossa área, o que a gente pode mudar no nosso manejo para aumentar o sequestro de carbono no solo, para reduzir a emissão que a gente faz. Então, muito de engajar os agricultores nessa jornada. E uma terceira via de criar relações de benefícios para os agricultores. Porque, afinal, também a Bayer, comentei com você um pouquinho do que a gente não oferece todas as soluções. Algumas delas, alguns parceiros nossos vão oferecer. Então, soluções financeiras, empresas como o Itaú entrou com a gente no início desse projeto, desde o início, para oferecer ali uma oferta diferenciada. Você tinha empresas de fertilizantes, e qual a gente não atua, como a Mosaic, trazendo. Então, a gente criou realmente uma inovação aberta de colaboração, e hoje é um sistema vivo que gera para a gente uma série de informações e dados para a gente gerar novos negócios, negócios sustentáveis, conectar o agricultor a mercados que vão valorizar o trabalho dele. Hoje, o Procarbono derivou para uma ação que a gente tem, de inclusive de consultoria dentro da Bayer. Então, a Bayer consegue oferecer para empresas que querem descarbonizar a sua cadeia, o seu escopo 3, a gente consegue ligar esse agricultor até a indústria de alimento final para mensurar esse carbono na sua área.
1: Muito interessante, Felipe, você ter falado que é um programa com base na ciência. E aí eu quero tocar especificamente no aspecto da fixação do carbono no solo, que até pouco tempo não estava precificado na conta de emissão do agro. O agro é tido como um grande emissor. Mas quando a gente leva em consideração, por exemplo, práticas regenerativas que conseguem fixar o carbono no solo, essa pegada se reduz bastante, não?
0: Quando você pensa no agro, o perfil de emissões do Brasil, o agro é extremamente relevante, porque o agro é relevante no Brasil, comparado a outros países. Então, mais de 70% das emissões brasileiras, sim, tem a emissão do agro. Mas a gente falou, vamos entender um pouco melhor por área, quanto que esse agricultor tem. Então, a gente desenvolveu junto com a Embrapa, uma calculadora de pegada agrícola para o Brasil, entendendo o Brasil, entendendo as particularidades de como é produzido no Brasil, as nossas condições edafoclimáticas e por aí vai. E aí foi muito interessante que a gente começou a ver que o agricultor brasileiro, ele é extremamente eficiente do ponto de vista de emissões. Pra você ter uma ideia, o número referência era de 2.300 quilos de CO2 emitidos para cada tonelada de soja produzida. Então, 2,3 toneladas de CO2. Para os agricultores brasileiros que estão colocando as práticas em campo do Procarbono, a gente viu que essa pegada é inferior a 900 quilos, 70% menor do que a pegada referência que a gente tinha. Então, esse tipo de dado, através de ciência, através de inovação junto com esses parceiros, a gente consegue

0: mostrar que sim, o agro pode ser produtivo e sustentável. Ele é as duas coisas ao mesmo tempo. E não só as emissões podem ser muito mais baixas, mas o agricultor, quando ele faz boas práticas associadas, ele sequestra para o solo. O solo é o segundo maior reservatório de carbono no mundo. E os agricultores do Procarbono estão sequestrando 2,1 toneladas de CO2 por hectare por ano. Olha só que interessante. Se ele está reduzindo as emissões, chegando na casa das emissões aí que a gente está vendo de 500, 600, 900 quilos por tonelada de soja que ele produz, e ele sequestra 2,1 toneladas no solo, ele consegue tirar da atmosfera. A planta faz serviço para a gente através da fotossíntese. Tira da atmosfera, coloca no solo e sequestra. A gente está muito próximo de uma agricultura neutra, de impacto neutro. Então, sim, as emissões são importantes do Brasil, mas elas são muito melhores comparativamente a outras agriculturas em outras partes do mundo. Então, isso dá muito orgulho para a gente de agora ter dados e demonstrar que a agricultura brasileira é sustentável. Ela segue princípios da agricultura regenerativa.
1: E quando a gente olha big picture e você vê o impacto que tem um dado como esse no comércio global, por exemplo, né, para situar a agricultura brasileira muito bem nas cadeias globais, tanto melhor. Acho que estava faltando exatamente chegar com esse tipo de informação para mostrar, por exemplo, que é de fato uma agricultura sustentável que a gente opera no país.
0: Não? Os produtos que a gente está colocando no mercado externo hoje já não são mais commodities. A gente está falando de... claro que são commodities, os preços são comoditizados, mas quando você consegue trazer rastreabilidade, quando você consegue trazer a pegada de carbono, que agricultor que fez, da onde veio aquela soja, qual que é o carbono sequestrado, a gente está falando de um produto extremamente diferenciado. Imagine uma indústria de alimentos, uma indústria que está produzindo um produto com a preocupação de fazer um produto de baixo carbono. Está pensando em ter produtos certificados. Quando a gente traz todas essas soluções, todas essas inovações para o produto, a gente está trazendo um produto muito mais qualificado. Então é nisso que a gente acredita, como produzir bem, que a gente já faz isso muito bem no Brasil, mas como a gente conseguir vender melhor isso à frente também.
1: Agora, Felipe, e mercado de carbono, mercado de créditos de carbono? Esse tipo de atividade favorece o acesso desses agricultores?
0: Uma das linhas de trabalho ali do Procarbono, a gente tem agricultores que estão dentro da jornada de créditos de carbono. Uhum. Então a gente está vendo que quando ele adota boas práticas, sequestra carbono, a gente está medindo o carbono no solo, é uma jornada de longo prazo para um dia a gente gerar esse crédito acumulado, crédito proveniente do carbono acumulado no solo. Então a gente tem um programa já estruturado nessa linha e ele faz parte do voluntário, então do mercado voluntário de carbono, então, mas precisa ter dados, precisa ter ciência, ele precisa ser baseado em ciência íntegra. Então por isso que a gente desenvolveu o Procarbono, para a gente conseguir colocar o agricultor nesse espaço, para o agricultor poder participar desse mercado, trazer mais uma cereja para esse bolo, que é de produzir mais enquanto ele regenera, inclusive gera aí co-benefícios como o crédito de carbono. A gente está num momento bem legal do Brasil de discussão da regulação de carbono e de passar a ser regulado, então para a gente é muito importante de que a gente consiga conciliar boas metodologias, como a que a gente trabalha dentro do Procarbono, com o regulado também. Então a gente incentiva a regulação, a gente vê isso com bons olhos para trazer maturidade para o setor e, por que não, o agricultor que está fazendo uma boa agricultura com dados bem fundamentados não participar, inclusive, do regulado, gerando crédito de carbono e podendo comercializar isso para as indústrias que precisam comprar os créditos, uhum, e até talvez exportando para outros países que possam vir a comprar os créditos de carbono produzidos no Brasil. Então, a gente vê com muito bons olhos essa oportunidade que pode gerar para o agronegócio de ter a geração de crédito de carbono da agricultura.
1: E a gente nota que o perfil do agricultor brasileiro está se encaixando muito nessa nova realidade da economia verde, porque a informação que eu tenho é que o agricultor no Brasil já adota, em média, 10 práticas regenerativas, em detrimento da média mundial, que é de 7 práticas. O que explica esse protagonismo do Brasil no cenário global?
0: A gente fez essa pesquisa alguns anos atrás, 2 anos atrás, se não me engano, que chama Farmer Voices. A gente entrevista uma série de agricultores, né, ao redor do mundo, para entender perfil, para entender como que ele se comporta e por aí vai. E o agricultor brasileiro, ele está aberto a fazer sustentabilidade. Isso, na verdade, a sustentabilidade faz parte de existir agricultura na área dele. Então, quando ele pensa em rotação de culturas, quando ele pensa em culturas de cobertura, isso já faz parte da estratégia do agricultor como um todo. E as 10 práticas que a gente faz, às vezes ele nem se dá conta de que ele já está fazendo a sustentabilidade, porque para ele já é atividade.

0: e core dele.
1: Inata, né?
0: Inata dele. E a gente vê isso no agricultor brasileiro, e uma coisa interessantíssima do agricultor brasileiro, comparado ele com outras regiões, é que a juventude está no campo. A gente roda, visita agricultores, tem o privilégio de estar. Novas gerações estão ficando no campo. 90% dos pais, dos avós, estão incentivando os filhos a ficar na lavoura. Não é assim nos outros países. Uhum. A gente vê um movimento contrário, de falar assim, não, sai do campo, quer prosperar, vai para a cidade. Isso foi assim no Brasil lá atrás.
1: Isso, a gente escapou dessa saída dos jovens, né?
0: A gente inverteu essa história. O agro hoje, ele é popular, a juventude quer ir lá, aplicar a tecnologia, aplicar a inovação. Então, o brasileiro agricultor brasileiro, ele está a fim de testar, a fim de experimentar de forma sustentável, e isso abre um espaço muito legal para projetos nossos de sustentabilidade e de inovação também. Uhum. Então, a gente consegue ter uma adoção dos agricultores, por exemplo, para a nossa plataforma digital, muito maior do que outras regiões. E esses agricultores, eles gostam de estar ali testando, ter o dado, comparar. Muitos deles, às vezes, nem são formados em agronomia. A gente tem... Ontem estava visitando uma agricultora que ela é formada em relações internacionais e lidera a área, e ela puxa o tablet lá, olha os dados e analisa como que ela vai plantar o ano que vem, onde ela está perdendo, onde ela está ganhando. Então, a gente vê essa inovação assim, ao redor do agricultor
1: brasileiro.
0: Funcionando
1: como um chamariz também, né, para essas pessoas. Agora, falando de diversidade e inclusão, já que a gente tocou nessa questão geracional, vocês têm 42% da alta liderança formada por mulheres. Isso é um índice espetacular, porque a agricultura é majoritariamente um território masculino ainda no Brasil. Como é que vocês chegaram a esse índice? Conta pra gente como é que foi essa jornada, até para inspirar os players aí do setor.
0: Não, e além da gente ter uma série de mulheres em posições de liderança, 42%, em posições de decisão, a gente tem 60% com mulheres. Uhum. Então, assim, é um ambiente super diverso, mas a gente foi intencional. Esse é um ponto que é legal de trazer. Isso não aconteceu por acaso. Não só com mulheres, mas outros grupos não tão bem representados em outras esferas. A gente foi intencional nos últimos anos, nos últimos pelo menos 5 anos, com uma série de programas, uma série de projetos, programas de trainee para lideranças negras, por exemplo, para a gente equilibrar e balancear e ter essa diversidade que hoje a gente só está colhendo os frutos. Uhum. Porque tudo que a gente tem que fazer hoje na organização, nada é simples, tudo é complexo, tem uma volatilidade, uma incerteza, e quando a gente tem esse grupo tão diverso na sala, as soluções são muito mais criativas. Então,
1: queria que você tangibilizasse, Felipe, porque a gente sabe que diversidade está muito ligada à inovação, né? O time fica mais criativo, vocês têm gente de todas as origens, de várias experiências, você abre um olhar muito mais abrangente. Mas na prática, no que isso se traduz?
0: O próprio programa nosso Procarbono, a gente entendeu, a gente tem ali uma série de exemplos que a gente viu o seguinte: as habilidades que a gente tinha que trazer para escalar um projeto tão grande, elas não estão só em um padrão de profissional. Então a gente tem colegas de digital, colegas de TI, a gente tem colegas de finanças, pensando muito em finanças sustentáveis, agrônomos, agrônomas, e a gente vai para uma série de ambientes. Quando a gente junta esse time, você vê uma série de talentos. Porque para você fazer um projeto como esse, se você trouxer só um tipo de habilidade...
1: Fica muito míope, né?
0: Fica muito míope. Uhum. Então, eu percebo muito isso. Esse é um projeto que foi construído pela diversidade. Assim, o projeto Procarbono. Você tem umas 3 mil agricultores. Então, imagina que dentro desses 3 mil agricultores, tem mega agricultores que têm áreas do tamanho de cidades... Mas você tem pequenos agricultores também. Então, quando você tem diversidade no grupo, você consegue entender como lidar com esses dois públicos dentro do mesmo projeto. Então, a gente vê esses ganhos no dia a dia dentro da empresa. E às vezes é até difícil de tangibilizar os efeitos que a gente está tendo. Uhum. A gente nem se dá conta da quantidade de benefícios que eles estão trazendo nas nossas soluções.
1: Para terminar, Felipe, qual é o grande desafio que você enxerga hoje na agricultura brasileira e de que maneira a Bayer se posiciona para enfrentar cavalo para que a gente possa tornar a agricultura cada vez mais sustentável?
0: Eu vejo que a gente tem assim, uma série de desafios e daria para a gente pensar em vários, mas assim, vamos pensar em um deles. Não vou falar que ele é o maior, mas é um que eu vejo que a gente tem muito potencial de trabalho. Você fala para pensar, o agro brasileiro hoje, ele é responsável por 60% da energia produzida verde no Brasil. E olha que o Brasil produz mais de 50% da energia do Brasil é verde. Uhum. E dessa área, 60% vem do agro, através de biocombustíveis como o etanol de milho, o etanol de cana-de-açúcar, biodiesel de soja, uhum. e outros, né? Biometano também. Então a gente tem... O agro não é só uma solução de segurança alimentar. Ele é também de segurança energética. E esse é o grande desafio da nossa geração hoje.
1: E desse momento, sobretudo, com crises geopolíticas, né, para garantir a autossuficiência interna.
0: Então, eu vejo que a gente tem nas nossas mãos um potencial muito bom de ser solução para essa transição climática que a gente está passando, para se afastar dos combustíveis fósseis. Então, o agro pode ser a solução. Então, como que a gente demonstra isso? A gente entende que o agro, ele é sim a solução e cria mecanismos para a gente catalisar e aproveitar e melhorar ainda mais essas soluções através do mundo, né? Então, eu vejo que esse é o grande desafio da nossa geração que trabalha no agro, e não só no agro, mas quem está no mundo hoje tem que ter isso em linha. A gente participa de uma... O ano passado foi um ano espetacular, o ano de COP, né? Para a gente falar sobre isso no Brasil. A gente frequenta a COP há muitos anos, e a COP no Brasil foi um espaço muito importante para a gente. Uhum. A gente fez uma série de coisas muito legais na COP30, a gente teve uma pegada legal lá. E a gente fez umas rodadas de setores e a gente percebeu o quanto que o agro, ele é insumo, ele é importante para outros setores. Setores como de transporte, setores como de mineração, setores como de metais. A gente começa a ver que o agro, ele é solução não só para a produção de alimentos, mas para uma série de outros. Então, como que a gente entende isso de uma forma melhor e acelera essa agenda?
1: Obrigada, viu, Felipe, pela sua participação aqui no CBN Sustentabilidade. É uma conversa muito profícua. Já te convido para uma próxima oportunidade.
0: Estaremos aqui com o maior prazer. Obrigado a vocês pelo convite.
1: Eu conversei com Felipe Albuquerque, diretor de sustentabilidade da divisão agrícola da Bayer na América Latina. Além de ter acesso ao conteúdo pelo YouTube, você também encontra essa entrevista no site, no aplicativo da CBN ou na sua plataforma de podcast preferida. Colaboraram comigo aqui no CBN Sustentabilidade minha linda produtora Ana Luísa Bessa, nos trabalhos técnicos meu lindo Juliano Fonseca, Isabel Gomes e o Bruno Carvalho, e na edição Rafael Furugem e Luiz Fugliage. Um beijo para você e até semana que vem.
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3: Espaço aberto para aquele papo muito interessante do Michel Alcoforado com a Tatiana Vasconcelos e o Fernando Andrade. Eles falam sobre como o deboche pode servir como antídoto para um mundo que desaprendeu a ouvir.
4: Hoje o Michel vai falar de deboche nesse espaço.
5: Adorei.
6: É o que salva, né? Só sobrou pra gente isso.
4: Acho que sim.
6: Não tem outro caminho.
4: É. Baseado num livro, porque toda sexta-feira agora será assim, não é mesmo? Ou tem sido assim?
6: É, não, é uma nova tradição. Eu vou pedir logo desculpa pela minha voz, porque nessa loucura do tempo de São Paulo e nessas mudanças todas de voo aí, acabei pegando uma gripe. Mas vou me esforçar aqui, se vocês não me entenderem, por favor, me interrompam a qualquer momento. É, acabou de sair um livro super interessante da Adriana Negreiros. Essa jornalista, com uma longa trajetória na imprensa brasileira, já fez um belíssimo trabalho em vários veículos de comunicação, mas já há bastante tempo já vem nos brindando com toda uma grande qualidade no mundo dos livros. A Adriana acabou de lançar seu terceiro livro. O primeiro livro dela foi uma biografia sobre Maria Bonita, a rainha do cangaço, né? De Lampião. É muito interessante, que acabou até se transformando numa série aí nos streamings, onde ano passado, se eu não me engano, a gente teve a sorte de acompanhar também no audiovisual. A Adriana tem um livro muito legal, Tati, não sei se você já leu, sobre violência sexual e estupro no Brasil, que se chama A Vida Nunca Mais Será a Mesma. Sim. Ela tenta entender que sociedade é essa, que violenta mulheres com uma frequência absurda, né, comparado sobretudo com outros países do mundo. E agora acabou de lançar uma biografia maravilhosa sobre a vida de Dercy Gonçalves. É isso mesmo, né? Quem tem aí... não importa a idade, até aqueles que nasceram há pouco tempo já se depararam com algum meme ou com algum trecho da carreira dessa atriz, comediante, humorista importantíssima, que foi Dercy Gonçalves, que morreu com mais de 100 anos e teve tempo de atravessar gerações com seu jeito peculiar de produzir arte, mas sobretudo de fazer a gente pensar sobre o Brasil. A Adriana faz um mergulho maravilhoso na vida da Dercy e acabou de publicar esse livro pela editora Objetiva. E o mais interessante, para além das histórias hilariantes, né, obviamente, que a vida da Dercy apresenta, é que dá para a gente aprender duas grandes coisas, não só do ponto de vista pessoal para cada um de nós, olhando para essa figura, mas também sobre um jeito de estar no mundo que a Dercy magistralmente deu conta de fazer ao longo da vida. Primeiro ponto que é decisivo é que Dercy orientou a carreira dela e a vida dela por aquilo que ela queria fazer, né? Se os psicanalistas estão aqui ouvindo a gente, certamente o que guiou a vida da Dercy foi a tal da ética do desejo. Dercy deu conta de viver a vida que quis viver e pagou um preço altíssimo por viver essa vida, né? Então, desde a infância, em Santa Maria Madalena, uma cidade do interior do Rio de Janeiro, Dercy, porque era vivia a vida que queria viver, recebeu as alcunhas mais terríveis daquela pequena cidade, mas conseguiu dar a volta nesse lugar e terminar, ou dar conta de inventar uma vida, não só terminar a vida, fazendo aquilo que queria fazer. Então, no final das contas, viver é duríssimo, é difícil, mas é mais fácil quando a gente vive a vida que a gente quer viver, independente do desejo ou da vontade dos outros, né? E Dercy faz isso lindamente, né? Faz isso em contraposição à ideia do que a família dela pensava sobre o que era estar no mundo, sobre os namorados e os maridos que teve, sobre o mercado de trabalho no Brasil, sobre a perspectiva mesmo da família brasileira, sobre que jeito é esse de ter família. Dercy vai lá e reinventa tudo isso.
4: Michel.
6: Agora, o ponto que eu queria trazer... Oi?
4: Vai, o ponto que você queria trazer.
6: O ponto que eu queria trazer aqui hoje é a questão do deboche, né? Que quem aqui não se deparou com essa figura e não viu a importância da maneira como Dercy mostrava os seus personagens ou chamava a atenção da sociedade brasileira. E esse é um ponto interessantíssimo, porque ela acabou virando referência para um jeito de estar no Brasil ou para um jeito de viver o Brasil. Eu gosto sempre de contar essa história. O Carlos Lacerda, que foi governador do estado do Guanabara, uma figura importantíssima do movimento conservador brasileiro ali pelos anos 50 e 60, e antes mesmo, né, nos anos 40, ele uma vez, às vésperas da ditadura militar, ele foi preso. Às vésperas do AI-5 ele foi preso. E aí ele decidiu fazer uma guerra, uma greve de fome. E o irmão dele, muito preocupado com aquele ato, né, que é um ato gravíssimo, vai até a cela dele e diz: Carlos, não queira fazer Shakespeare. Aqui não adianta você se meter a ser um Hamlet. Esse não é o país de Shakespeare, esse aqui é o país do Dercy Gonçalves. Quando o irmão dele estava dizendo isso, muito mais do que uma crítica, uma comparação entre a Inglaterra sofisticada de Shakespeare ou a jocosidade de Dercy, ele estava chamando a atenção para uma forma possível de pensar contato ou de pensar um lugar no mundo a partir do deboche. E por que, que o deboche é importante? O deboche é importante, Dercy provou isso com a trajetória dela, porque é através do deboche que a gente, apesar da oposição, apesar do ponto de vista diferente, apesar da discórdia,

0: E apesar da crítica, a gente consegue gerar conexão e gerar inclusão daqueles que a gente imagina ser diferente. Os antropólogos vêm há muito tempo pensando o deboche, sobretudo desde o começo do século XX. E eles vão mostrando que o deboche aparece, de maneira mais clara, em sociedades onde o tipo de contato seria proibido. Então, quando você está diante de uma figura, ou diante de um arranjo, ou de algum encontro, que qualquer tipo de contato não seria bem visto, o deboche aparece como uma forma de conexão. E ao invés dele gerar conflito, de gerar ruptura, de gerar um mal-estar, ao contrário, o deboche permite que gente que jamais se falaria começasse a se falar e tivesse a possibilidade de estabelecer ali algum canal de interação. Então, dentro desse modelo, né, essa sociedade brasileira muito conservadora, que jamais aceitaria uma moça do interior do Rio de Janeiro falar as coisas que Dercita vá aberta a falar, ou a pensar, ou a dizer, ou a viver, ela se vale do deboche como um caminho de encontrar um lugar na cena e atrair a atenção da sociedade brasileira para as coisas que ela estava querendo dizer.
1: Uhum.
0: Só que tem uma coisa legal também no deboche, que eu acho que é importante para a gente pensar, é que o deboche é um baita regulador do clima social. Sabe quando o clima pesa?
1: Uhum.
0: O deboche pode ser uma oportunidade da gente tentar regular aquela relação ao ponto de você pontuar o que você tem a dizer, né? Continuar colocando o seu ponto de vista, mas aquilo não implicar na quebra do diálogo. E decidiu fazer isso bem pra caramba também, e fez isso muito bem ao longo da vida. E o terceiro ponto, já para depor para vocês, é que o deboche é criador de novas formas de sociabilidade, ou seja, novas formas da gente interagir com os outros ou gerar contato com os outros. Toda vez que você sai com uma piadinha, óbvio, que é uma piada que faça parte do contexto, você conecta, você atrai a atenção, você captura o olhar do outro e você estabelece novos canais de construção de afeto e de diálogo. Então, Dercy fez isso desde quando nasceu, no começo do século XX, até o começo do século XXI, sorte de quem teve uma vida muito longa, e eu acho que pode ser um baita aprendizado para a gente pensar num país polarizado como o nosso, como é que rir da gente e rir do outro pode ser uma chance de entender a gente mesmo, de voltar a construir diálogo.
1: Demais, demais.
2: Tem uma função muito legal que é descomprimir, né? O deboche descomprime.
0: Essas figuras tiveram um papel muito importante, sobretudo nos momentos de grande tensão. Assim, quando você olha para o papel, para os momentos que Dercy, né, vai fazer muito sucesso, e aí a comunicação de massa, não estou nem falando do momento no começo da carreira dela, quando ela era uma figura importantíssima no teatro brasileiro. Mas sobretudo na ditadura militar, nos períodos mais duros, Dercy não estava deixando de questionar nada, mas fazendo isso de um jeito onde gerava conscientização e ao mesmo tempo um alívio para um clima pesado que estava apresentado ali, dado na sociedade brasileira. Então, a chance de usar a deboche como caminho de conexão com quem é hierarquicamente superior a você. Então, não é por acaso que boa parte do humor no Brasil a gente faz troça e piada de autoridades, né? A gente devia voltar a fazer mais, porque isso questiona, isso conscientiza, isso gera conexão, né? E coloca todo mundo, aquele que está debochando e quem está rindo da piada, no jogo, no debate. Então, o Fernando colocou muito bem, essa descompressão, esse alívio social, o deboche tem um papel importantíssimo, e isso é fundamental para viver em sociedade.
3: Muito bom. Conosco, Tássio Veloso, ele avaliou a atualização disponibilizada para a plataforma gov.br, que simplifica a recuperação da conta, após críticas de usuários.
4: Primeiro, a gente precisa entender qual é a importância dessa plataforma gov.br. Ela começou lá no governo Bolsonaro, depois seguiu evoluindo no governo Lula, e ela permite o acesso a mais de 4 mil serviços digitais, entre os federais, os estaduais e os municipais. Destes, eu destaco o meu INSS, o meu SUS, a carteira de trabalho digital e a carteira digital de trânsito também. Ou seja, ferramentas importantes. E eu aposto que o ouvinte, Nadédia e Carol, conhece

0: verificação em duas etapas. E isso é essencial. É uma dica que, ó, que eu bato aqui na tecla, na CBN, faz um tempão. É uma dica que eu já levei para a televisão, já levei para a internet, porque o nosso ambiente digital tem estado muito inóspito. Então, todas as camadas de segurança que nós pudermos adotar, elas são importantes. Mas também não adianta, conforme estava no gov.br, essa situação em que é tão protegido, é um fluxo tão complicado que você fica travado do lado de fora. Trancaram a casa, passaram a chave e deixaram a pessoa na chuva. Era isso que acontecia. Eu mesmo tive que desativar minha verificação em duas etapas, porque trocava de celular, enfim, os testes que eu faço, vocês acompanham, e depois não conseguia voltar. Então o governo detalhou e vai ser da seguinte forma o processo, que eles dizem que é mais intuitivo, para recuperar a conta. Primeiro tem que atualizar o aplicativo gov.br, no celular, e aí depois indicar qual é a dificuldade. Lá na tela de autenticação em duas etapas, vai pedir um código temporário, e aí o usuário pode tocar na opção "Estou com dificuldade para gerar o código". Nessa hora, começa uma espécie de prova de vida, um reconhecimento facial. A ideia aqui, por óbvio, é evitar fraude e garantir também que o solicitante é o titular da conta. Então, a plataforma vai bater o rosto da pessoa que está ali aparecendo na frente do celular com o que está registrado lá no, na base de dados deles. E, por fim, se ocorrer esse sucesso da biometria, o sistema envia um código numérico para o e-mail de emergência cadastrado. Então, acaba tendo esse fator novo e é importante que todo mundo se familiarize com ele. Dentro lá do gov.br, o usuário vai poder indicar qual é este endereço de e-mail, que pode ser o que já está vinculado ao perfil principal ou uma conta diferente. Então, digamos que você faz o seu login no gov.br com o seu CPF, tem lá cadastrado o seu e-mail tassius@gmail.com. Você vai e coloca o e-mail de emergência como tassius@cbn.com.br, alguma coisa assim, para que, né, você consiga de fato receber aquela recuperação. Então a mudança, ela é positiva, era algo muito necessário, que causava muita dor de cabeça nos usuários, e a partir de agora o gov.br se moderniza do ponto de vista de experiência de uso e fica mais próximo do que nós já estamos acostumados a fazer em rede social, em aplicativo de e-mail e por aí vai. Então o ponto é positivo e seguiremos acompanhando a evolução desse aplicativo. Se você tem dúvida, quer mandar aqui pra gente na coluna, pode me escrever na rede social, no @tassius, TASSIUS. Eu tô no Instagram e em todas as outras redes, ou então manda um e-mail pra gente, diadiadigital@cbn.com.br. Spoiler, estou trabalhando em uma coluna sobre robô aspirador, porque uma ouvinte do Rio de Janeiro chamada Daniela entrou em contato, tô só terminando de experimentar algumas coisas e muito em breve a gente volta a falar sobre isso, tá bom? Até a próxima.
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2: No episódio desta semana do Futuramente, Marta Gabriel e a Caroline Tamassia conversam com Ana Marisa Schutzinski Tavassi, que é diretora do Centro de Desenvolvimento e Inovação do Butantan. Elas falam como o desenvolvimento de medicamentos está avançando com o uso da inteligência artificial.
3: Olá, está começando o Futuramente, um podcast da CBN sobre como as novas tecnologias estão impactando

0: impactando a nossa vida. Esse podcast é apresentado por Marta Gabriel, futurista, especialista em inovação e tecnologia, e por mim, Carol Tamassia, jornalista aqui da Rádio CBN. Tudo bem, Marta?
1: Tudo bem, Carol. Melhor ainda que essa semana teve o CBN Talks, né, sobre cidades inteligentes, ligada com os nossos temas. Muito bom.
0: Vamos lá, então, agora para mais uma discussão. A gente vem falando em alguns episódios, em vários a gente já falou, sobre a revolução da inteligência artificial em aspectos da saúde, né? Hoje a gente vai aprofundar o olhar para a ideia do desenvolvimento de medicamentos com o uso da inteligência artificial. O processo, né, de descoberta e desenvolvimento de fármacos é demorado e caro. Hoje pode levar até 15 anos para um remédio chegar nas farmácias, por exemplo, né, entre a pesquisa inicial e ele parar lá. Então, Marta, em linhas gerais, eu queria entender com você o que muda nesse complexo da chegada da IA no desenvolvimento de remédios.
1: Bom, primeiro muda isso que você falou, né? Tempo e custo. 15 anos de você fazendo todas as simulações, testes, etc. São dois fatores importantes. Mas acho legal a gente dar uma olhada. A gente fala muito da IA, mas é bom colocar em perspectiva como que foram os medicamentos ao longo da evolução humana, né? Então, eu fiz uma análisezinha rápida. Por exemplo, na era antiga, a produção era artesanal, local, extremamente limitada. Depois, na era medieval, era também uma coisa experimental, não tinha ciência por detrás disso. Depois vem a era científica, né, que aí você começa a ter no século XX os laboratórios, e aí a gente tem baseado em evidência, a gente começa a entrar num outro cenário. Industrial passa a ser massiva, você tem a produção de medicamentos de uma forma industrial, que nem a gente tem produção de carro, produção de outras coisas, lógico, com os critérios de medicamentos, e distribuição global, e também isso é uma diferença bastante grande, a gente começa a ter influência, né, de um lugar para o outro, padronizações, inclusive. Aí vem a biotecnologia, que a gente tem aí agora já há um tempo, que começa a entrar no nível molecular do medicamento. E na era digital, aí entra a IA com dados, que permite que a gente tenha até a personalização. A gente falou aqui em alguns momentos sobre a parte de personalização, de precisão. A IA tem trazido muito isso, junto com predição, né? Então, dá para você entender melhor para onde que a gente está indo. Então, a gente foi... Essa mudança ao longo da nossa história, né, da humanidade, não foi apenas tecnológica, ela foi conceitual. Então, é legal a gente entender o que, que foi mudando ao longo do tempo, conforme você tem a tecnologia aplicada na descoberta de medicamentos. Foi de sintoma para entender mecanismos. Então, antes de um sintoma ali, a gente tenta fazer alguma coisa local, entender o que está acontecendo. Depois, de remédio para todos, a gente tende a ir para uma personalização, um remédio para cada pessoa. E a gente já conversou sobre isso também, como na parte genética é difícil você fazer isso em termos de custo ainda. A gente tem limitações aqui, tem questões, inclusive, de proteção de dados, de privacidade, etc. Mas, ok, é uma possibilidade técnica.
0: Talvez para grupos de pessoas.
1: Para grupos, que foi o que a gente, na época, na parte da genética, pelo menos, é isso. Na parte de medicamentos também, né? Então, a gente vai conversar depois com uma pessoa super, hiper, mega blaster especialista. Só estou dando um panorama geral aqui. E a gente passou de tentativa e erro para predição por dados, ou seja, uma coisa extremamente direcionada, com muito mais informação para ser feita. Então, de lento, o que, que a IA faz para ajudar nesse processo? Ela transforma o processo que era lento e baseado em tentativa e erro para um processo rápido, preditivo e orientado para dados, por dados. E aí, uma coisa que é interessante é ver que, para que isso aconteça na parte de medicamentos, algumas áreas convergem aqui. Então, a gente tem a convergência de medicina, química e tecnologia. Então, se antes, lá atrás, você tinha só a parte química, que você pegava as coisas do local e as pessoas faziam lá, né, meio de o que está acontecendo, isso foi evoluindo, vem a medicina, que estrutura tudo isso daí, e a tecnologia dando base para tudo isso, dando direcionamento. Então, se a gente for olhar sem IA, então, a gente falou aqui de tempo e custo, sem IA, 10 a 15 anos, bilhões de dólares e alta taxa de fracasso, por isso que você precisa de tanto tempo, né? Com IA, redução significativa do tempo, menos experimentos físicos, mais simulações, maior chance de sucesso. E é interessante também observar que isso muda o papel do cientista. A gente estava conversando um pouquinho antes aqui com a nossa convidada super especial, e ela estava falando que não tem monotonia, né? Que cada período tem as suas novas desafios e coisas acontecendo. Então, antes o cientista tinha que testar milhares de hipóteses e agora escolher as melhores hipóteses geradas por IA, ou seja, ser assistido por IA. A gente tem falado aqui como que a IA tem ajudado a gente fazer melhor os nossos trabalhos, né? E ela faz uma parte...

0: parte que favorece a vida do cientista. Então, um exemplo real é a COVID, que eu acredito que a nossa super convidada vai falar, mas que ela foi usada para identificar moléculas candidatas rapidamente, acelerou os estudos de antivirais e vacinas. Então, esse é o resumo, né, para a gente ver. Ultimamente, Carol, eu tenho achado que é bem legal a gente trazer aqui aonde que isso começou. Porque a gente tem a sensação, às vezes...
1: Histórico, é.
0: É, a gente tem a sensação que o que a gente tem hoje sempre foi assim, né? Que a gente sempre viu assim, que a gente sempre teve isso. E, na realidade, tudo que a gente tem experimentado hoje vem de muito pouco tempo. A gente, durante a humanidade, a evolução da humanidade, a maior parte das coisas que a gente fazia era totalmente diferente do que a gente faz nesses últimos 200 anos, 100 anos, especialmente nessa última década, né? Então, é legal a gente trazer esse contexto para as pessoas verem como a gente está vivendo um momento bastante profundo mesmo de transformação.
1: Muito bem, então vamos agora colocar nossa super convidada especial na conversa, que é Ana Marisa Chudzinski Tavassi, diretora do Centro de Desenvolvimento e Inovação do Instituto Butantan. Seja bem-vinda, doutora. É um prazer ter você aqui no Futuramente.
2: Ah, olá. Olá, Marta, Gabi, Carol. Muito obrigada. Eu estou super honrada também de estar aqui com você.
1: Muito bem. O centro que você dirige reúne 12 laboratórios, né, que trabalham ali para promover a elaboração de vacinas, soros, novos medicamentos... Vocês já usam ferramentas de inteligência artificial nisso ou ainda estão naquele ponto de construir essa capacidade?
2: Então, a gente está construindo a capacidade, tentando já utilizar, né? Então, dentro desses 12 laboratórios que eu falei, a gente tem toda uma estrutura para desenvolvimento, desde a ideia até o produto, né? Então, como é centro de desenvolvimento e inovação, eu não chego na produção especificamente. Mas eu tenho toda a condição de chegar nos primeiros lotes, para os primeiros ensaios. Então, só uma contextualização, para dizer, um desenvolvimento de um medicamento, qualquer ativo para a saúde, é extremamente regulado, então você tem que trabalhar em super boas práticas, né, tanto de laboratório quanto de fabricação, dentro da regulação mesmo e com sistema de qualidade. Então, nós temos isso. E, como foi dito aqui, o processo é cumprido, sempre cumprido, no desenvolvimento. E, obviamente, nós, como todo mundo, está tentando abreviar isso utilizando as ferramentas que estão aí. A gente não pode... Somos globalizados, né? Não podemos deixar passar o que existe de tecnologia que possa nos ajudar. Então, obviamente, no Butantan, a gente está treinando, puxando pessoas que têm condição de utilização... de utilizar estas ferramentas para as coisas que nós fazemos. Eu especificamente coordeno um centro dentro do Butantan, que é um centro de excelência para a busca de alvos moleculares. Então, são novos alvos moleculares. Então, quando a gente fala de inteligência, que obrigatoriamente a ferramenta inteligência artificial tem que ser utilizada, precisa ser utilizada. Agora, quando você busca novos alvos moleculares, a inteligência humana, a nossa inteligência também tem que ser utilizada para saber como vai usar a inteligência artificial, porque são novos.
1: São novos. A inteligência artificial trabalha em modelos já existentes.
0: Mas eu acho que a gente podia, talvez, explicar, porque eu não sei se o nosso ouvinte sabe como que é o processo de descoberta de medicamentos, né? Porque a gente está falando como IA ajuda, mas como que isso funciona tradicionalmente? E aí a gente pode pensar na cadeia... Aonde que a IA muda?
2: Né? Perfeitamente. Então, hoje, né? Como que hoje a grande indústria olha o desenvolvimento do medicamento? Já foi dito aqui como que era empírico, de alguma forma, hoje como se olha isso? Quer dizer, cada doença, você tem que definir a doença, né? Cada doença é engatilhada por alguma coisa. Quando você tem, claro, uma coisa genética, uma mutação genética, é direcionada, sabe-se o que é. As outras demais doenças, por exemplo, vamos falar de inflamação. Você pode desencadear a inflamação, uma inflamação por diferentes alvos, diferentes pontos. Então, é bastante complicado você dizer, bom, eu vou fazer um medicamento especificamente para uma coisa.
1: As causas são diversas.
2: Então, eu tenho que estudar. Então, vamos pôr um ponto assim, específico. Vamos pensar numa osteoartrite, por exemplo. Então, todo mundo está percebendo que a população está envelhecendo, as pessoas têm problemas articulares.

0: parasita, o que desencadeia isso? Inúmeras coisas podem desencadear. Então, como que nós, dentro do laboratório, vamos pensar em desenvolver um produto para isso? Todo mundo sabe também que não existe cura para a osteoartrite. Então, eu não vou trabalhar naquilo que já tem medicamento. Eu estou procurando coisas que não têm medicamento. Esse é o desafio. Então, como que eu vou chegar num medicamento de alguma coisa que ninguém sabe exatamente como é que desencadeia e que é multifatorial? Né? Então, como que nós trabalhamos lá? Pense um joelho inflamado, né? Então, o que tem lá? Todas aquelas células que compõem esse sistema do joelho inflamado. Então, estão lá essas células. Eu tenho que fazer modelos celulares baseado em todos aquele tipo de célula que está lá para poder testar componentes ou moléculas ou o que eu acho que poderia ter algum efeito e verificar o que acontece ali. Então, eu tenho que ter modelo, normalmente modelo in vitro. Eu não vou trabalhar logo com animal, com coisa, não. Eu vou trabalhar em modelos celulares e vou ver o que modifica. Onde, aí eu vejo o que modifica e procuro sinalizadores do que pode acontecer. Então, a célula morre quando eu coloco um determinado produto ali? Não, a célula é estimulada, ela prolifera? Claro, veja como esse processo antigamente, sem ter dados, podia ser muito mais comprido. E quanto mais de elementos eu precisaria usar para poder chegar num determinado ponto, né? Hoje eu consigo prever. Mas o prever significa que eu posso sair fazendo? Não, eu tenho que provar que aquilo realmente é aquilo. Então, tem uma grande ajuda, isso deve evoluir. Todo dia a gente está vendo evolução. Isso deve evoluir, mas hoje eu abrevio, sim, por quê? Porque eu posso usar todos os dados conhecidos. Eu não resolvo completamente com as coisas que não estão conhecidas. E tem muitas coisas que não são conhecidas.
1: Uhum.
0: Porque a nossa máquina é uma máquina perfeita, né? E ela não fica... Uma coisa interfere em outra, é interligada com outra. Então, eu tenho que entender o que significa eu mexer num determinado ponto. Então, hoje, quando a gente fala inteligência artificial, desenvolvimento de medicamentos, etc., as pessoas estão fazendo isso, as pessoas estão utilizando muita coisa. Pense em qualquer doença. Eu estava falando de osteoartrite, mas podemos falar de câncer, podemos falar de qualquer coisa. Quanto já foi investido de trabalho? É muito trabalho, é muita ciência e muita coisa que está publicada e muita coisa que está em bancos de dados que está lá, parado. Se eu consigo uma ferramenta que una todas essas informações, eu ganho muito tempo. Eu ganho muito tempo e eu economizo muito, porque todo esse desenvolvimento, essa biologia celular, biologia molecular, a biotecnologia, são coisas que exige um investimento alto também. Então, eu economizo e tenho que ganhar tempo, né? A saúde está aí, eu tenho que ganhar tempo para poder resolver o problema.
1: E melhora a precisão também, né? Porque,
0: sem dúvida.
1: Porque você tem, quando você faz um processo manual, tem limitações. E a IA, quando ela tem facilidade de analisar grandes volumes numa velocidade maior, ela deve ajudar no direcionamento para o cientista também, né? Ela dá esse apoio para o cientista.
0: Você veja, a geração de dados, a gente não tem condição. Enquanto cientista, eu não tenho condição de ler tudo o que acontece por dia que está sendo publicado. A gente não tem condição de análise disso. Então, você tem uma ferramenta que consegue te fazer um resumo imediato de tudo que está sendo, de tudo que foi publicado, tudo que está publicado, liga as coisas, né? Liga o processo. Então, nós conhecemos muito assim, ó, vias de sinalização. O que significa isso? Significa que uma coisa interfere, como uma cascata, né?
1: Uhum.
0: Uma coisa interfere, outra interfere na terceira, interfere na quarta. Com esse tipo de ferramenta, eu consigo ver o que está acontecendo, geral. Mas é muito rico e é muito poderoso e não tem volta. Eu acho que assim, a gente só vai evoluir nisso, mas nós ainda não, se você olhar numa lista de coisas que já existe, é um caminho. Por quê? Porque eu não posso parar aí, né? Como eu falei antes, é regulado, é um processo cumprido, eu tenho que fazer os testes que são todos obrigatórios ainda, então eu não posso sair de um resultado em sílico e dizer assim, agora eu vou produzir isso e já vou injetar em gente.

0: É isso? Eu tenho que fazer uma prova de conceito, que significa eu tenho que provar que aquilo que eu fiz funciona para aquilo que eu disse que funcionaria. Eu já tenho que mostrar. Normalmente isso vai ser um modelo em vivo, né? Eu vou provocar uma doença e eu vou ter que olhar se ela funciona. E as fases clínicas exigidas por todas as agências regulatórias, elas são fase 1, fase 2, fase 3. Então eu tenho que chegar no paciente. E não são coisas que eu faço do dia para a noite. Existem áreas hoje, por exemplo, quando você está trabalhando cosmético, por exemplo, você já não usa os modelos in vivo, testes pré-clínicos em animal, você já não usa nada
1: É, vem
0: disso.
1: tudo escrito lá, não testado em animais e
0: Sim,
1: tal.
0: você já vai direto ao ponto, né? Você sabe onde está agindo, etc. Agora, medicamento é muito complicado.
2: Depende do risco, né? Se tem um risco
0: Muito
2: muito
0: risco.
2: maior do que um risco, talvez, na área cosmética. Mas aí eu fico pensando, com essa evolução toda da IA, né? E se você começa a ter ela tendo mais dados e a gente conseguir ter gêmeo digital de pessoas com muito mais análise de impacto, pode chegar um momento que a gente não precisa mais fazer os testes humanos, né? Que a gente consegue fazer a simulação, não precisa ter um ser vivo para fazer isso. Teoricamente, ela conseguiria replicar todos os impactos, talvez no futuro.
0: É tudo talvez,
2: Assim,
0: né?
2: é
0: É
2: assim,
0: tudo
2: talvez.
0: muito talvez, porque quando você pensa, quando a gente está falando hoje de uma terapia individualizada, é porque a gente já entende que cada um é cada um, né?
2: Sim.
0: Tem dois lados para olhar isso. Ah, se cada um é cada um, por que que você faz o teste? Mas o teste você faz em muita gente justamente para diminuir
2: A
0: as
2: possibilidade.
0: possibilidades de erro, né? Daquilo, porque cada um é cada um, mas é uma máquina, né? Motor é motor e nós somos um motor, né? Então, coração é coração e todo mundo funciona assim. Pode ser diferente o seu do meu, mas
2: Mas você tenta
0: basicamente ele é
2: achar o que tem em
0: coração.
2: comum, né? Para que você
0: Exatamente, tem
2: possa.
0: que achar que é o que é comum. Então, nessa super individualização, realmente, como vocês estavam falando, é um pouco difícil. Mas chegar hoje com toda a evolução genética que a gente está vendo, com todas essas tecnologias, a gente vai chegar o mais próximo, talvez, de ter o mínimo possível de teste.
2: Ah, que ótimo.
0: Eu acho que é mais por aí do que dizer não vou fazer nenhum. Não sei, pode ser que a gente chegue, né? A gente está chegando em modelos muito interessantes hoje, né? Mas ainda neste momento não é assim, né?
1: Doutora, e olhando para os outros países, por exemplo, os mais desenvolvidos, né, como Estados Unidos, China, alguns países da Europa mesmo, o que que eles já estão conseguindo fazer hoje, que a gente ainda não está conseguindo? Você consegue trazer alguns exemplos para a gente, assim, nessa área de descoberta de medicamentos, de moléculas?
0: Tem várias coisas que estão olhando. Reposicionamento é o mais fácil, eu acho, né? E que a gente está vendo que já está com várias coisas acontecendo, estão em fase clínica. Pode ver, não tem nada que já passou da fase clínica, né? Então, sei lá, os medicamentos aí da canetinha para emagrecimento, você olha que pode reagir em outro, agir em outro receptor, e você pode dizer, bom, se funciona neste receptor para isso e esse receptor está expresso em outro. Em outra doença, eu posso testar. Qual é a vantagem? Qual é o ganho? Eu ganho imenso. Eu já tenho o medicamento já foi testado, ele já provou que ele é seguro. Eu posso tentar utilizar para outra indicação de uso. Então, isso está acontecendo.
1: É toda
0: Isso
1: hora
0: está
1: sair, por
0: acontecendo.
1: exemplo, no caso das canetas, toda hora sai um estudo,
0: Isso.
1: né? Ah, é bom para ajudar em
0: Claro, mas.
1: alcoolismo, é bom para ajudar nisso, né? Os
0: Porque
1: estudos vão ser.
0: conhece o alvo. Então, o fato de você conhecer o alvo, e essa é a grande evolução das grandes farmacêuticas, conhecer o alvo molecular. Porque quando você conhece o alvo molecular, uau, você conheceu para aquela doença, mas você pode conhecer para. Ele pode estar presente em outras várias doenças.
2: Então, se você estuda uma doença nova, por exemplo, alguma que ainda não tem tratamento, e você consegue encontrar um medicamento que a casa, né, você achou o match, é uma super
0: É
2: vantagem,
0: uma
2: né?
0: super vantagem, é um super
2: Sim.
0: tempo que você ganhou, e obviamente você vai ter que testar, não
2: É
0: é
2: lógico,
0: assim? Vai
2: lógico,
0: valer.
2: é. Mas você,
0: Mas
2: toda
0: você ganhou muito
2: parte,
0: tempo.
2: isso. E a gente pode ter, inclusive, muito medicamento que já existe para coisas que a gente ainda não associou. E
0: Exatamente.
2: aí você pode usar a
0: Exatamente.
2: inteligência artificial e os cientistas para conseguir acelerar esse processo.
0: Por exemplo, eu saí de um congresso da artrite nos Estados Unidos agora. Cheguei aqui na terça-feira. A discussão, inclusive, era o remédio da canetinha. Por quê? Porque você diminui.

0: E a pessoa que tem osteoartrite, se ela diminuir peso, né, a massa, se ela fizer exercício, e ela vai ter uma melhora, obviamente, do quadro. Então, o cara usa tudo isso, tá? Eu estou usando isso para emagrecimento também, que era lá para diabetes, mas para emagrecimento agora. Eu também posso indicar para a pessoa que tem um problema de osteoartrite. Por quê? Porque ele não vai fazer mal para ela, ela
1: E
0: vai
1: vai
0: ter menor
1: ajudar
0: peso e vai
1: nas
0: ajudar.
1: causas, é.
0: E o remédio existe. Então, os milhões que foram gastos, que são milhões, bilhões,
1: Bilhões,
0: talvez,
1: né?
0: né? Nos ensaios, você elimina. Elimina, porque já foi testado, ele é seguro. Né? Essa fase da segurança,
1: Muito importante, lógico.
0: ela é extremamente importante.
1: Crucial, né? Porque não
0: Ela é
1: pode, isso não pode tudo.
0: crucial.
1: Mas eu gostei demais, porque a gente está falando aqui não é só da parte química do processo, né? Mas no caso, você está eliminando outras causas porque você está usando um medicamento.
0: Claro.
1: É incrivelmente interessante.
0: É muito interessante. Assim, na nossa, para nós ali, vou entender uma inflamação crônica. O processo é uma inflamação crônica. A inflamação crônica, ela não é limitada a uma única doença, ela é limitada a uma série de doenças. Neurodegeneração, por exemplo.
1: Parkinson, né?
0: Todas essas doenças degenerativas, a maioria delas tem um foco inflamatório crônico. Entender a cronificação, quer dizer, se você entender o alvo da cronificação e conseguir modular isso, eu não diria nem inibir. É modular, se eu quero para mais ou para menos, um determinado gene, uma determinada proteína, se aplica isso usando todas essas ferramentas de inteligência artificial, as inteligências todas, os bancos de dados, e direciona para a doença que você quiser e vê se isso funciona. Então, não há dúvida nenhuma que a gente está diante de uma evolução incrível, né, e imensa, e um ganho de tempo, com uma economia que deve ser uma economia enorme, e aquilo que levaria 15 anos, a gente vai diminuir muito.
1: Benefício para as pessoas, inclusive, né? Porque você diminui os efeitos colaterais, melhora a precisão, melhora a rapidez. Talvez pessoas que fiquem esperando um tempão para ter uma cura, né? E ela está sofrendo, ela vai ter isso mais rápido. É bastante. Deixa eu fazer uma outra pergunta que está ligada com isso que a gente está falando. Em 2024, teve o Nobel de Química, foi para um trio que está relacionado com a pesquisa no campo da estrutura das proteínas. Você pode explicar um pouquinho, porque para a gente que não é
0: O que é
1: técnico na área,
0: estrutura?
1: o que é estrutura de proteína e por que é tão importante isso? Porque eu vi que a IA, uma das áreas que ela está atuando mais fortemente, é justamente com as estruturas de proteína. E aí, o que é que tem de relacionamento com.
0: Então, quando você olha para uma proteína, cada proteína, a gente tem, são muitas as proteínas, né? Então, cada proteína, ela tem um formato. É como se fosse, pensa um desenho, ela pode ser globular, ela pode ser esticadinha, ela pode ter um pedacinho mais curtinho, um pedacinho maior. E ela se modela de acordo com o ambiente que ela está. Então, é extremamente importante a gente entender a estrutura de cada proteína.
2: E eles criaram isso no computador com inteligência artificial, uma proteína, é isso?
0: Assim, você.
2: Estou tentando assim
0: Nós
2: traduzir, a
0: temos,
2: grosso modo.
0: já antes, né? Então, como que a gente olha para a proteína? Você olha quais são os aminoácidos, você tem equipamentos que você pode ver qual é a conformação da proteína. Você pode modular isso como Lego e entender como ela é. Existem processos de cristalografia, isso já é uma coisa antiga, você cristaliza uma proteína. Então você olha para ela, você mede os ângulos dela, você sabe quem que é ligado com quem, como que ela é formada. Isso já é um procedimento mais antigo. Um processo de cristalografia, um cristal, demora, é caro, etc. Se eu consigo fazer isso em sílico, olhando, o computador consegue fazer isso para mim e me dá toda essa estrutura e as modificações. De novo, é uma economia imensa, num tempo imenso, e eu consigo ver que aquela estrutura, se eu modifico aqui ou aqui, ele liga com isso, ou liga com aquilo, ou liga com o terceiro.
1: E o medicamento, ele age justamente para mudar essas formações, é isso?
0: E o medicamento age justamente nesses pontos que vão desencadear a doença.
1: Ah, entendi, entendi.
0: Então, se eu consigo
1: Modificar isso.
0: modular isto, modificar, ligar, se ele está ativado, por exemplo. Eu não quero que ele fique ativado, estou num processo de coagulação, eu não quero que coagule. Então eu tenho que inibir. Então ele tem que ir lá e ligar direto e não deixar que aquela molécula que está ativada atinja a outra na cascata.

0: falando das estruturas, por isso que tem a IA atuando então em duas dimensões, né? Uma é no medicamento, porque você quer que faça algo ou iniba, ou né, ele tenha uma ação ali. E entender como que isso funciona para que você possa agir.
1: É
0: Então, as
1: fundamental.
0: proteínas é entender como que funciona
1: Mas
0: no
1: os
0: organismo.
1: dois lados são iguais, porque
0: Sim.
1: este receptor que essa proteína vai agir, eu também tenho que entender qual é o
0: Ah,
1: formato
0: sim, os
1: dele.
0: dois lados, sim, as duas
1: Eu
0: coisas.
1: tenho que, porque é uma chave fechadura, né?
0: Isso, é.
1: É exatamente o sistema chave fechadura.
0: E você quer interferir nisso. Então, se você não entende como
1: Exatamente.
0: funciona, você não consegue interferir. Então, você usa a IA do lado de cá para ver como você interfere melhor e do lado de cá como que isso funciona para que você possa fazer essa intervenção.
1: Exatamente.
2: Doutora, mudando um pouquinho a conversa, uma das maiores preocupações hoje na medicina é a questão da resistência aos antibióticos, né? Muito se fala isso, a Organização Mundial de Saúde sempre fala aqui que 10 milhões de pessoas por ano vão morrer até 2050 se não aparecerem novos medicamentos. E aí de 2017, isso me chamou a atenção, de 2017 para cá, só 17 antibióticos, 17, foram aprovados para uso. E a maioria deles ainda similar a tipos que já existem, né? Queria falar um pouco sobre a questão da promessa da inteligência artificial para os antibióticos, né? Porque daqui a uns anos vai acabar essa questão das bactérias podem matar mais pessoas do que o câncer mesmo, né?
1: Tem toda uma discussão sobre a resistência, né? Porque os desenvolvimentos para os antibióticos também, você desenvolve, testa, em pouquíssimo tempo a bactéria passa a ser resistente a esses antibióticos que estão sendo modulados. Então, de novo, a inteligência artificial vai estar aí para poder entender onde pode bloquear. Então, se você pensar as infecções hospitalares hoje, as bactérias super resistentes, nós temos que bloquear, nós temos que dar um jeito de resolver. Nós não sabemos nada do que vai acontecer, a gente pode até prever, mas não sabe o que vai acontecer, com toda a mudança climática que está aí também. Quer dizer, com as geleiras descongelando, com a água vindo, tem bactérias que estão lá, pode ser as mesmas
0: Corrompidas.
1: que a gente está aqui, mas podem estar vindo para a água, para os rios e etc. Ainda é muito desconhecido e nós vamos ter que ter algum instrumento que nos ajude a combater esse tipo de doença. Então, é uma promessa. Existem coisas acontecendo hoje, né, já no reposicionamento, olhando para coisas que podiam ser para outro uso, que de repente agem em alguma bactéria dessas que é um problema de infecção hospitalar.
2: O que é reposicionamento assim?
1: Reposicionamento é esse, é um medicamento que está sendo para alguma
2: Válido.
1: coisa. E que se você conhecer muito bem, tanto a estrutura das proteínas que estão lá nas bactérias, os alvos que ela atinge, pode ser que você pegue medicamentos que já estão disponíveis e possa ter efeito nesses alvos. Isso é uma promessa. E só que é um campo extremamente importante, por exemplo, no Brasil, porque a gente produz antibiótico? Nada, né? Então, assim, a gente tem que trabalhar, tem que voltar isso também aqui, né? No, no, se dedicar a mais, talvez, a antibiótico. Né?
2: Mas, por exemplo, aqui no Butantan, que a senhora trabalha, tem uma estrutura completa, né, entre a pesquisa do laboratório e, de repente, até o lançamento do produto final. Isso já dá alguma vantagem, né, por exemplo, para institutos como o Butantan? Não dá nesse desenvolvimento?
1: Sim, você vê, o Butantan, Fiocruz, são instituições públicas, né, que nasceram já com esse objetivo de dar resposta rápida. E para poder dar resposta rápida, se construiu toda uma infraestrutura para poder chegar até o final. E isso não é trivial no Brasil. Então, se você fala em desenvolvimento de medicamento no Brasil, quem consegue fazer do começo da ideia ao produto são poucos. São poucas instituições. Então, claro, o Butantan tem 125 anos. Ao longo dos 125 anos, ele construiu uma infraestrutura para imunobiológico. Então, não é para tudo. Então, eu não tenho uma estrutura de química farmacêutica, né? Eu tenho uma infraestrutura para imunobiológico. Então, consigo fazer vacina, consigo fazer soro, consigo fazer anticorpo monoclonal. Tanto que nós estamos entrando nessa área pesada de anticorpo monoclonal, que tem muito a ver também com inteligência artificial, porque vai ser um ponto específico para você interagir. Então, tem vantagem? Tem. Muito. Por quê? Porque tem isso, tem conhecimento, tem infraestrutura. Mas não é tudo. Então, o Butantan vai fazer antibiótico? Nós não temos. Hoje a gente está lá com a FURP, incorporando a FURP, né? Também no processo do Butantan. Mas hoje.

0: E no Instituto Butantan aqui não é isso, é imunobiológico. Não tem dúvida que tem conhecimento, não tem dúvida que tem infraestrutura, não tem dúvida que tem gente que entenda de todas as tecnologias que estão aí. Mas ele não é dedicado a isso. Por quê? Porque nem dá, não dá. É muita coisa que a gente tem que fazer, entendeu?
1: Teria que ampliar a estrutura, né?
0: Tem que ampliar.
1: Porque é específico, cada um tem sua especificidade e vai trabalhando naquilo para que consiga
0: É.
1: dar direito.
0: Eu acho que assim, a gente falou de pandemia, eu acho que assim, a pandemia ajudou muito ao país inteiro, eu acho, de certa forma. A nós, claro, mas eu acho que o Brasil inteiro, do entendimento de onde estão as grandes fragilidades, onde estão os gaps. Então, a gente tem que trabalhar em cima disso. A gente tem que construir. Para mim, eu tenho a bandeira da infraestrutura. Eu, assim, se eu não tiver infraestrutura adequada, não vou para lugar nenhum. Eu posso, assim, até desenvolver uma tecnologia, mas eu vou ter que transferir essa tecnologia. Eu não vou conseguir fazer. E ter tecnologia que eu vou até o fim, eu acho que é extremamente importante. Então, a inteligência artificial vai ajudar muito. Mas no final, eu tenho que ter infraestrutura para chegar no final e ter o produto. Então, o Butantan tem? Tem, para imunobiológico.
2: Agora, por exemplo, a Covid, né? Ela ajudou a colocar o Butantan num outro patamar tecnológico, né? O que que ficou depois da Covid, assim, para vocês, né? Porque vocês têm o desenvolvimento da vacina, enfim, o que que veio depois da Covid que vocês enxergam de benéfico para o Butantan, nesses termos de
0: Veio o
2: tecnologia?
0: sentido da velocidade, veio o sentido de trabalhar realmente muito em grupo. Antigamente, o pessoal achava que fazia uma pesquisa, ganhava o Nobel sozinho, né? Se, no desenvolvimento, não dá para fazer isso. Você tem que realmente trabalhar em grupo. Então, nós tivemos um grande exercício no Butantan de trabalhar o instituto inteiro em prol de alguma coisa. Assim, tá todo mundo envolvido. E isso foi fantástico, porque a gente criou uma plataforma que hoje a gente faz rápido. Então, na Covid, a gente, tudo bem, trabalhou com a Coronavac, por quê? Porque não dava para trabalhar no Butantan naquela hora, naquele momento, com a vacina de RNA mensageiro, por exemplo. Porque nós não tínhamos plataforma para RNA mensageiro. Porque a nossa fábrica fazia de outra forma, as tecnologias eram outras tecnologias. O que que nós tivemos que lançar mão na Covid? A gente falou, bom, nós sabemos fazer soro desde 1901. É a única coisa que nós temos uma plataforma inteira aqui, que nós não dependemos de importação nenhuma, e vamos lá, é uma pandemia. Bom, nós no tempo da pandemia, em um ano e pouco, a gente chegou em um ensaio clínico para pacientes que eram transplantados renais, que estavam morrendo como 25%, enquanto o Covid estava matando 2%. Então a gente chegou a fazer isso depois. Bom, todo mundo foi vacinado, não foi para frente, foi até a fase clínica 1. Mas ali mudou tudo. Por quê? Porque nós aprendemos que, pô, se a gente trabalhar todo mundo junto com a tecnologia que a gente tem e amplia a necessidade, arruma daquilo que a gente não tem, constrói, nós vamos conseguir fazer tudo muito rápido. Bom, tanto é verdade que veio a ameaça da gripe aviária, logo em seguida, né? Nós, um ano e meio, fizemos uma vacina, um lote estratégico para a gripe aviária, que já está em ensaio clínico faz dois. Foi um ano e meio. Usando a mesma gestão, porque aí é uma questão de gestão. Então, eu acho que a Covid, mais do que tudo, para nós, ajudou muito na gestão.
1: Para que tivesse mais colaboração, mais fluxo de
0: E no
1: dados, mais
0: entendimento
1: rapidez.
0: dos gaps. Então, por exemplo, a gente não tinha um laboratório para trabalhar com nível em pesquisa e desenvolvimento, tinha para produção, mas não em pesquisa e desenvolvimento, para trabalhar com nível mais avançado de segurança. Então, um NB3, que todo mundo fala, né? Então, é um nível de segurança mais alto para micro-organismos. A gente não tinha nível de pesquisa. Bom, rapidamente nós fizemos, teve apoio de FINEP, de órgãos de fomento, fizemos. Então hoje a gente tem. Então, se aparecer qualquer coisa, eu consigo trabalhar ali, em boas práticas de fabricação, transferir direto para o setor produtivo, não fico perdendo tempo de, ah, eu vou ter que repetir depois, não sei. Não. Consigo transferir direto para o setor produtivo e sair produzindo alguma coisa. Então a Covid nos ensinou coisas importantes. Nos ensinou a trabalhar muito em grupo, focadíssimo, e não é, quando você faz desenvolvimento, as pessoas têm uma visão de que o desenvolvimento é só técnica, e não é. É uma pesquisa muito

0: forte, muito de ponta, que tá segurando isso. Então, pesquisa básica, direcionada, né, para alguma coisa, para um nível tecnológico altíssimo também. Então, aprendemos.
1: Para ter aplicabilidade, né? Então,
0: para ter aplicabilidade.
1: Porque às vezes você tem coisas incríveis que você pode descobrir, saber que acontece, mas você não consegue traduzir isso para algo que vai na velocidade certa e para o momento e para as pessoas certas, né? Então, nesse sentido, você ganha gestão, né?
0: É.
1: Eu adoro ouvir, olha, ouvir você falar isso, porque toda hora eu falo, gente, é na gestão que a gente ganha o jogo, porque o restante,
0: Certeza.
1: na certeza, e muitos lugares que são incríveis não conseguem ter resultado porque não tem gestão, a gestão falha, né? E tem
0: Exato.
1: muita indústria que na ponta é espetacular, usa a tecnologia mais avançada, mas no negócio ou no processo não usa a tecnologia necessária para que a gestão aconteça e a coisa flua. E aí você acaba não tendo o resultado que você precisaria ter. Muito, muito legal.
0: É, eu acho muito legal toda essa discussão de inovação, esse entendimento do que é inovação, porque o que é inovação? Inovação é basicamente você mudar e oferecer para aquilo que está necessitando
1: Entregar
0: dessa
1: valor
0: mudança,
1: em algum
0: né?
1: lugar.
0: Então, essa é a gestão. Se você entender qual é a maior inovação, aquilo que mais gente precisa, né? É que o problema parece ser maior. Quer dizer, se você conseguir ter esse olhar de quanto vai impactar aquilo que você está utilizando, que você está fazendo, você vai ter impacto em tudo. Você vai ter impacto no produto, você vai ter impacto na publicação, você pode ser que você ganhe o prêmio Nobel, entendeu? Então, eu acho que é isso que a gestão pode administrar.
1: É isso mesmo, porque inclusive inovação tem método. E eu brinco que assim, as pessoas já gastaram fortunas em inovação em empresas porque não tem o direcionamento. É qual o problema que você vai resolver? E eu sempre brinco, a inovação começa com o problema.
0: É sim.
1: Quando você detecta o problema certo, aí você aplicando o método, que é a gestão, você resolve problemas incríveis. E outra coisa também que eu falo, ninguém devia tentar querer mudar o mundo. Você muda aquele problema só. Porque tem causas sistêmicas depois que aquilo pode impactar incrivelmente os demais, né? Então é muito legal ouvir falar, ver isso, né, numa área de pesquisa direcionada para a vida, porque é realmente o que a gente vê que faz a diferença nos negócios, faz também em qualquer outra área que tenha, né, processos. Muito bom.
2: Bom, você está há 40 anos no Butantan, né? Você, olhando o que está acontecendo agora com a inteligência artificial, já é algo parecido com o que você já viu? Você está assustada com a velocidade que as coisas estão acontecendo? É um momento muito diferente na sua carreira, vendo o que está acontecendo agora?
0: Ah, eu vejo com muito bom gosto tudo, entendeu? Eu acho que assim, por quê? Porque eu sei todo o processo, quer dizer, eu já passei por quanto tempo demorava tudo. É, eu sempre gostei muito de tecnologia, então tudo que apareceu novo eu sempre fui comprando. Sempre digo que eu sempre fui uma intraempreendedora no Butantan. Todos os meus projetos foi para trazer alguma tecnologia nova que desse velocidade para a gente. Então foi biologia molecular, depois as ômicas, depois, bom, assim foi. E agora é inteligência artificial. Então eu pressiono meu grupo o tempo inteiro. Por quê? Porque a gente tem que utilizar a inteligência artificial para tudo. Então, não é negacionismo, não pode negar isso, né? Isso
1: Tá
0: tá
1: aí,
0: aí,
1: né?
0: é evidente, e nós temos que fazer. Quem não tiver nisso vai ficar para trás. Não, você veja a quantidade de. Eu trabalho também com pós-graduandos, né? Com pós-doc, pós. Então, eu acho que a gente tem que treinar esse pessoal todo para isso que está no mundo hoje. Eles têm que ser diferenciados. As melhores cabeças vão ter os melhores salários, vão ter os melhores empregos e vão resolver os grandes problemas. Então, não adianta eu treinar um pós-graduando hoje. Eu digo que não adianta, porque eu acho que não adianta mesmo. Naquilo que é uma técnica superada. Então, quando eu comecei a minha carreira, fazer um projeto de bioquímica era um projeto que eu ganhava grande para poder fazer o projeto. Hoje, isso é o feijão com arroz do laboratório. Então, o que é hoje a fronteira? Hoje a fronteira é da ciência de dados. Então, é usar a tecnologia, gerar dados e saber analisar o dado. Porque não adianta só gerar o dado. Você tem que analisar
2: A
0: o dado.
2: gestão, lá puxando o time dela. Vamos, gente.
1: Gestão, análise,
0: Ah,
1: aí
0: mas tem
1: que.
0: que ser. Porque senão. A gente está tentando fazer uma colaboração com o pessoal do MIT, Harvard, Reagan, etc. Eu estava conversando com o pessoal de lá. Não é que para nós é difícil arranjar pessoas. Contratar pessoas que já têm todo um domínio dessa tecnologia. Para o mundo inteiro está assim. É uma batalha. Por quê? Porque todo mundo está aprendendo junto.

0: E ao mesmo tempo a gente tem as grandes empresas que estão absorvendo as melhores cabeças, as melhores formações.
1: A guerra de talentos,
0: é a
1: né?
0: guerra
1: Está
0: de
1: acontecendo.
0: talentos. Eu quero que o meu time esteja na guerra de talentos. Porque eu acho que tem que ser. Tem que ser. Para a gente evoluir, tem que ser isso. Tem que ser diferenciado.
2: É, então, é um problema mundial mesmo. Para finalizar, a gente pode ouvir da senhora uma dica de um livro ou uma série de televisão, um filme que possa ajudar nessa discussão?
0: Eu não indicaria assim, um filme especificamente. Eu acho que tem muitos documentários, que eu acho que é muito mais interessante as pessoas procurarem. Busca no Gemini, em qualquer um. Documentários sobre essas tecnologias, que eu acho que é um pouco mais tranquilo do que. Às vezes as coisas são muito. Às vezes assustadoras, né? Eu acho que um documentário que explique como é que a coisa funciona, como é que é o desenvolvimento. No meu ponto de vista, é muito mais importante aquele início da conversa nossa, que é o entendimento do processo para saber onde que isso chega e onde muda, do que especificamente sair pulando etapa e ver só lá no final da história. Porque às vezes fica decepcionado, não é? Não é só chegar na inteligência artificial, é o que vem seguido disso tudo, né?
2: Bom, agora a gente vai para aquele nosso quadro Takeaway sobre o que a gente leva dessa conversa, Marta.
1: Takeaway. Bom, a conversa foi super elucidativa, né? Eu aprendi um montão, fiquei sua fã, porque é realmente falar da parte de gestão, inovação. Mas o que que a gente vê? Que a tecnologia sempre veio em paralelo aí com a evolução de medicamentos. O que a IA faz? Ela reduz muito o tempo de descoberta, de aplicação, e nas duas pontas também foi muito elucidativo aqui, que a gente consegue analisar como funcionam as coisas, as proteínas, a função dela, e como que os medicamentos também agem e como que você pode mais rapidamente fazer essas simulações. E além disso, que eu acho que a descoberta mais interessante para mim aqui, é que a IA pode ajudar na toda a base que já existe, acelerar o processo para que você já use drogas testadas ou descobrir pesquisas que estão sendo feitas, que é impossível para um ser humano poder avaliar tudo isso, e a IA permite avaliar. Então, a outra coisa bastante interessante, com a evolução tecnológica, pode ser que num futuro se faça o mínimo possível de teste em seres vivos. Isso também é um ganho bastante grande, além da parte de você direcionar, ter precisão, ganhar tempo de aplicação. E aí, uma das coisas também bastante legal para a gente levar daqui é que você não consegue resultado sem infraestrutura para ir do fio ao pavio, que as infraestruturas são fundamentais para a hora que você quer realmente realizar o processo, e gestão e colaboração, que foi super alavancado durante a época da pandemia Covid no Butantan, por exemplo, mostra que você consegue ter mais inteligência no processo, inovar mais rapidamente, você tem ganhos grandes, né? Então, gestão e colaboração, humanos entre si e a tecnologia nesse meio e fomentando isso também. A gente falou um pouquinho aqui no final, tomar cuidado com exageros, né, de achar que tudo vai dando um salto para determinadas situações no futuro. Mas dá para a gente ver uma série, pelo menos. Só o primeiro episódio dessa série, tá? Que é onde está essa discussão aí bem interessante de que a gente tem mudanças ambientais, a gente tem N situações que podem afetar. Inclusive, a doutora falou para a gente sobre descongelamento de geleiras, podem aparecer elementos, organismos que a gente não conhece. E aí a gente começa a ficar mais consciente, né, de possibilidades. E mais seguro, porque a gente tem mais tecnologia e metodologia para ajudar a gente nesse caminho.
2: Muito bem, agora vamos para o nosso novo quadro do Futuramente sobre o que a gente precisa prestar atenção essa semana, os sinais de futuros.
1: Então, eu vou dar uma dica para o pessoal aqui olhar. A Anthropic, que é uma das principais empresas hoje de tecnologia de IA, né? Ela é, por exemplo, quem criou o Claude, que é uma das melhores IAs hoje nos testes de IA comparativos. O Claude sempre está lá entre as melhores. E recentemente, faz poucas semanas, eles lançaram um novo modelo, que é o Mythos. E esse modelo é tão poderoso, Carol, que em poucas horas ele descobriu milhares de zero days. O que que são zero days? São falhas de software que o fabricante não sabe que existe, por isso que é zero day, né? Ele não teve nenhum momento junto com isso para poder resolver.

0: desenvolver isso em sistemas financeiros, isso em sistemas de saúde, isso em sistemas que, lembrando que a sociedade, ela hoje funciona por software, né? Se para software, para tudo. Então, você imagina o impacto que foi isso, tanto que eles não liberaram o modelo e eles criaram um consórcio das 40 maiores empresas, empresas de tecnologia, para tentar mitigar todos esses problemas, usar esse modelo só para mitigar, para depois poder colocar no mercado. E aí a questão, por que que isso é um sinal de futuro, né? Sinal de futuro é aquela notícia que dá o frio na barriga, porque o que que isso está dizendo para a gente? Que a gente está num momento que perdeu o controle? Ou a gente está num momento que a gente está poderoso o suficiente para fazer coisas incríveis? Porque você não pode liberar para a população. E a outra questão é, eles chegaram nesse ponto, e os outros? A gente tem visto as outras notícias das outras grandes também chegarem nisso. Será que eles, talvez eles tenham sido éticos de declarar e juntar um grupo para fazer a contingência? Mas será que todos os grupos que estão aí concorrendo com o IA, se chegam nessa mesma situação, vão declarar para o mundo ou vão usar para algum determinado tipo? A gente depende muito da ética nesse contexto, né? Então, é para o nosso ouvinte pensar aí, estudar um pouquinho mais sobre isso. Nós vamos conversar nos próximos episódios, mas isso é uma questão não só de cibersegurança, que é importantíssima, importantíssima, mas de momento crítico na nossa relação com a inteligência artificial, para a gente avaliar para onde que a gente está indo e quais as etapas que a gente está fazendo. Então comentem, né? Fala aí quais são, Carol, tem hashtag, tem e-mail, o
1: Dá
0: pessoal
1: para
0: quer
1: conversar
0: contato.
1: com a Marta no @martagabriel. Dá para mandar e-mail para a gente, futuramente, @cbn.com.br. Dá para participar e comentar o que que você achou desses sinais de futuros que a Marta trouxe hoje.
0: Bom, participa com a gente, coloca as suas reflexões, o que você achou, o que que você quer que a gente comente nos próximos episódios, nas redes sociais, usando a hashtag futuramente.
1: Muito bem, doutor, é um prazer ter tido você aqui nessa conversa tão esclarecedora, mostrando para onde a gente está indo. E falando o que que vocês estão fazendo no Butantã aqui do lado, né? Aqui da Rádio CBN, e de tão promissor com a inteligência artificial. Obrigada, foi um prazer.
0: Foi um episódio incrível.
2: Bom, para mim também foi um super prazer a oportunidade de estar aqui conversando com vocês.
1: Muito bem. Futuramente vai ficando por aqui. A gente se encontra na próxima terça-feira com mais um episódio. Você pode encontrar a Marta no @martagabriel, mandar um e-mail para o futuramente@cbn.com.br. Futuramente teve a apresentação de Marta Gabriel e Carol Tamassia, produção de Ellen Menezes, gravação de Cláudio Antônio, edição de Priscila Gubiotti, trabalhos técnicos de Isabel Gomes e Débora Gonçalves. A coordenação é do Thiago Barbosa e a direção é do Pedro Dias Leite. Tchau, gente, até a próxima semana.
3: Espaço aberto agora para o Marcelo Dagosto, que dá dicas aí para vocês ouvintes sobre isenções no imposto de renda.
4: O Eduardo pergunta como comparar a rentabilidade de uma aplicação que tem imposto de renda e outra que não tem. Eduardo, as aplicações de renda fixa tradicionais, como os títulos do Tesouro Direto e os CDBs, são tributadas com um imposto de renda sobre os rendimentos que varia de 22,5% a 15%. Dependendo do prazo do resgate. Já os investimentos em LCIs e LCAs, também de renda fixa e com risco semelhante, são isentas de imposto. Na prática, o que se vê é que as aplicações isentas têm rendimento menor do que aquelas com imposto. Para comparar as aplicações atreladas ao CDI com e sem imposto, você pode usar uma aproximação, que é somar 15 pontos ao percentual do CDI. Não está completamente certo, mas dá uma boa ideia. Por exemplo, uma aplicação sem imposto com rendimento de 85% do CDI é equivalente a uma aplicação com imposto com rentabilidade de 100% do CDI. Se a rentabilidade do título isento for de 95% do CDI, a rentabilidade de uma aplicação com imposto deveria ser de 110% do CDI. Mas é importante também levar em conta o prazo de resgate e as condições de liquidez. Até a próxima e continue mandando as suas perguntas para cbndinheiro@cbn.com.br.
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1: A educadora parental e autora de livros sobre criação de adolescentes, Cláudia Alaminos, conversou com Fernando Andrade, defendeu conexão afetiva, escuta e participação dos pais para enfrentar desafios como bullying nas redes sociais.
2: Muito bem, nosso assunto agora é a sobrevivência de pais e adolescentes. Nossa convidada é Cláudia Alaminos, que está lançando o livro Manual de Sobrevivência para Pais de Adolescentes, um guia direto, afetivo e realista. Cláudia, bem-vinda à CBN e obrigado por aceitar nosso convite. Tudo bem?
3: Tudo bem, eu que agradeço o convite e estou feliz em falar com você, Fernando.
2: Cláudia, você conta no livro que não buscou a adolescência, foi ela que te encontrou. Como assim?
3: Eu abri um consultório para atender crianças. Meu grande objetivo era esse. Tinha brinquedinhos, o background era infantil, né? Só que começaram a aparecer os adolescentes, numa época em que havia muito poucas pesquisas em relação à adolescência, e eu me sentia completamente perdida. Ao mesmo tempo, eu olhava para aquelas carinhas e falava assim, como é que eu vou falar para essa pessoa e para essa família? Não tenho, né? Não vou te atender, porque não tinha ninguém nem para indicar para essas pessoas. E aí eu mergulhei no estudo da adolescência, isso já faz mais de 20 anos, e abracei a causa e me apaixonei pela adolescência e pelos adolescentes.
2: Cláudia, é sempre necessário lidar com adolescentes e pais de forma conjunta? Um dificilmente caminha sem o outro? Por quê?
3: Sim, é importante que a gente conheça, né, essa família como um todo, porque senão a gente faz orientações genéricas, né? Se eu falo para pais sobre a adolescência, eu não estou falando sobre o filho deles. Embora a adolescência seja uma fase do desenvolvimento humano, cada adolescente tem suas particularidades, sua personalidade, e isso é importante que a gente conheça. Ao mesmo tempo, quem trabalha com o adolescente, eu no caso trabalho com pais, mas quem trabalha com o adolescente em si, precisa entender qual é a dinâmica familiar, como é que aquilo se apresenta, o que o adolescente traz, o que a família traz, como lidar com aquilo em conjunto. Eu trabalho muito em conjunto com o psicólogo dos adolescentes, normalmente, para que a gente siga na mesma direção, tendo a mesma linha aí de atendimento para ajudar a família como um todo.
2: Certo. É fato que a adolescência é a última chance de educarmos nossos filhos. É pesado isso, né? Quando eu li isso no livro, achei pesado, mas é a realidade. Pode explicar o porquê?
3: Claro que sim. Essa frase, se outra pessoa falou antes do que eu desconheço. Eu falei essa frase numa palestra e foi tão chocante para todo mundo, inclusive para mim, que eu resolvi adotá-la. E ela é completamente real. Ela, depois que o filho entra na idade adulta, você pode ser conselheiro, companheiro, até amigo do seu filho. Mas educá-lo, você já perdeu a chance. A gente tem que entender que o adolescente não é adulto e que a gente precisa continuar com os nossos atos educativos como pais até que essa adolescência termine.
2: Mais uma outra questão, e aí eu vou compartilhar aqui coisas de um pai de um adolescente, que muitas vezes eu pergunto para o meu filho se está tudo bem. Aí eu sempre ouço aquela resposta seca, rápida, está tudo bem, pai, está tudo bem. Se eu não batalho por uma conexão, o diálogo é sempre monótono. Logo, ele não se abre, eu não identifico nada, e aí todo mundo acha que está tudo bem. E pode não estar. Eu queria te ouvir sobre essa conexão.

0: está todo mundo aí com febre por conta dessas figurinhas. Vamos conversar com eles, vamos lançar assuntos que eles tenham prazer de falar. Pergunte para o seu filho quem ele está ouvindo ultimamente. Queira ouvir uma música que ele goste. Então, esse primeiro passo mostra para o adolescente que a gente não está fazendo um interrogatório policial. O adolescente, ele não quer que os pais sejam xeretas, porque ele busca, sim, uma certa privacidade. Mas ele quer pais interessados, ele ainda precisa muito desses pais. Esse é o primeiro passo, fazer programas a dois com o filho, a mãe, o filho, o pai, o filho, a mesma coisa com a filha, obviamente, também é super importante. Passeios de carro, momentos em que a gente não esteja cara a cara, né, como a gente está aqui olhando um para o outro. Então, assim, caminhada, passeio de carro, cozinhar junto no mesmo ambiente, favorecem o diálogo com os adolescentes. Eles preferem não estar de cara a cara com o adulto. Isso tudo favorece a conexão, às vezes de maneira, os pais falam assim, nossa, parece um milagre que ele conversou comigo. Mas por quê? Você perguntou do conjunto musical que ele gosta, ou você comentou alguma coisa que aconteceu no time dele. Né? Uhum. O nosso caminho é menos perguntar especificamente, e mais dar chance para ele falar do que ele gosta, do que ele sente, e isso é é gradativo. Se vocês não estão conversando, se a comunicação está truncada, a conexão vai favorecendo gradativamente que essa comunicação se estabeleça.
1: Agora, Cláudia, você acha que a adolescência virou para muitos algo pejorativo, né? É uma fase que muita gente olha com um certo preconceito. Ah, coisa de adolescente, só podia ser adolescente. Isso não atrapalha a conexão, o rolê entre todo mundo?
0: Mas não tem a menor dúvida, Fernando. A sociedade em geral é preconceituosa em relação aos adolescentes. Tem um neurocientista espanhol que fala muito, de uma forma muito interessante, ele fala assim, chama Davi Bueno. Ele fala, olha, a gente critica tantos adolescentes e a gente acha que nós somos adolescentes tão melhores do que esses aí que a gente vê, porque o nosso cérebro na época era adolescente e a gente guardou memórias nesse cérebro de adolescente. Então, assim, esse preconceito atrapalha muito. A palavra aborrecente, ela é odiosa. Por favor, risquem do seu vocabulário essa palavra, que é muito comum. Ah, você que trabalha com os aborrecentes, nossa, como é que você consegue? Então, esse preconceito trunca. Porque você vai falar com alguém que anteriormente só falou mal de você, como é que você vai falar com essa pessoa? Você vai na defensiva sempre, porque essa pessoa não vai me dar crédito, vai achar que tudo que eu tô falando errado. Como é que a gente quer se aproximar de alguém que a gente fala tão mal por aí, né?
1: Outro assunto importante que você também aborda no seu livro, Cláudia, é o bullying. O bullying, na nossa época, ainda é, claro, é muito motivo de dor, claramente. Uma parte, aquela que fazia, ria. A outra sofria quietinha ali, era taxada de fraca, de fazer o mimimi, de não suportar, veja só, uma simples piada. Hoje há até um maior entendimento sobre o que é o bullying, a gente fala aqui constantemente, mas mudou. Tem mais gente consciente, é fato, mas ao mesmo tempo tem a tal da internet, das redes sociais, que acaba prolongando muitas vezes esse sofrimento. Como que é para o adolescente hoje o bullying? E como é que os pais lidam ou devem lidar com isso, principalmente com essa reverberação que a gente vê depois nas redes sociais, Cláudia?
0: Isso é muito sério, muito grave. Eu posso dizer de cátedra, porque eu sofri bullying na minha infância e adolescência, mais na adolescência, obviamente. E quando eu saía da escola na sexta-feira, eu respirava aliviada. Ufa, agora eu tenho 2 dias inteiros sem sofrer aquilo que eu sofria o tempo todo, né? E esses meninos e meninas atuais, eles não têm esse refrigério, esse refresco naquela violência sofrida. O bullying, ele aumentou muito, né? Os danos que ele traz aumentaram por conta disso, porque você não tem descanso, você fica o tempo todo em estado de alerta, porque você nunca sabe quando vão falar de você, quando vão fazer um post, quando vão te humilhar publicamente na internet. Não é circunscrito, isso se espalha. Se antes acontecia só na sua escola, agora pode acontecer para várias pessoas, com vários grupos de escolas diferentes. Então você fica um adolescente marcado entre os seus pares, às vezes na sua cidade inteira, dependendo do tamanho da cidade. Então, essa é uma questão que tem

0: gerado uma piora grande na saúde mental desses jovens, que normalmente ficam mais isolados, têm muito medo do celular, olham o celular de 2 em 2 minutos, trocam as senhas de medo de invasão das suas contas, são pessoas que se sentem ameaçadas o tempo todo. E um adendo, só uma observação. Quem está ameaçado, quem se sente ameaçado, não aprende do jeito que poderia aprender. E isso também traz uma queda no rendimento escolar. O bullying é um grande responsável por isso, até pela evasão escolar. O adolescente ou a criança não quer mais ir para a escola, para não sofrer aquilo, e acaba abandonando os estudos. Isso é bem frequente também. Então, assim, os pais não podem minimizar o sofrimento. Os pais precisam dizer, poxa, isso realmente deve doer. Por mais que eles achem que seja um exagero, tentem entender o que o adolescente está passando. Na adolescência, pertencimento é oxigênio que eles respondem, que eles respiram, melhor dizendo. Se eles não têm pertencimento, se eles são humilhados, se eles são taxados de esquisitos, agora os adolescentes estão dividindo, né, suas turmas em grupos, e sempre tem o grupo dos esquisitos. Essa é a palavra que eles utilizam. Então, assim, ser taxado como o esquisito do seu grupo, da sua escola, é algo muito grave para um adolescente. A gente que já cresceu fala, dane-se, se me chamar de esquisito, eu estou aqui, estou fazendo estou levando minha vida. Para um adolescente não é assim. A parte de aprovação social do cérebro, ela tá muito voraz. O adolescente precisa se sentir aprovado. E essa desaprovação do grupo é algo que põe, sim, a autoestima muito para baixo, eles ficam com uma autoestima muito comprometida, e obviamente, né, quem tem a autoestima comprometida, ou se fecha, se isola e não aparece, ou quer fazer das tripas coração para pertencer. E aí a gente tem os fatores de risco, vai beber junto com todo mundo, vai beber mais, vai querer aparecer de um outro jeito. A gente tem muitos desdobramentos possíveis por conta do bullying e do cyberbullying, inclusive, e infelizmente, o atentar contra a própria vida por não dar conta dessa situação.
1: Tem aqui participação de ouvintes, olha só, tem aqui a Sandra que fala, olha, pela minha experiência, tempo com os adolescentes importa muito, não basta apenas tempo de qualidade, é na convivência cotidiana que eles realmente se mostram, vale a pena estar disponível, olha que legal, mesmo quando eles parecem distantes. Então, assim, é importante perceber que você tem tempo para compartilhar até as bobeiras do dia a dia. As bobeiras do dia a dia. Sim. Isso é legal, diz ela aqui. E tem uma outra aqui que... Outra participação, deixa eu pegar aqui, que está no WhatsApp da CBN aqui. Ah, cozinhar, olha que interessante. O Ayrton diz, cozinhar em família aproxima todas as gerações. Ele trabalhou num projeto social que tinha exatamente esse viés e sempre foi uma estratégia de muito sucesso. A cozinha, a comida sempre atrai, né? Sempre junta, né? Uma delícia.
0: É o coração da casa, né? Não é?
1: Que legal. Ó, tem mais aqui outras questões que eu queria falar com você. Ah, olha só. Qual que é o problema de pais tentarem repetir a educação que receberam? A minha dor pode não ser a dor dessa geração?
0: Ah, mas com quase toda certeza não será a dor dessa geração. Tentar falar, meus pais fizeram comigo e eu dei certo. Eu só do meu pai olhar eu obedecia. Agora o meu filho contesta, argumenta. Isso tudo é decorrência do mundo que a gente vive. Nós estamos em um mundo que, da nossa adolescência para cá, as coisas mudaram de uma maneira muito importante. E essa mudança se deve principalmente pela tecnologia. Na nossa sociedade, as relações de autoridade mudaram. O modo de eu enxergar meu chefe, meu marido, mudaram, né, em relação à sociedade do passado. O modo que as crianças aprendem, os adolescentes tiram suas dúvidas, não requer mais que eles consultem um adulto. Eles vão lá na internet, na inteligência artificial, e tiram suas dúvidas. E muitas vezes o adulto dá sua opinião ou diz o que sabe e é contestado. Olha, mas no GPT falou tal coisa, mas no Google eu encontrei que não é bem assim, ou tem outras maneiras de se pensar isso. Então, isso muda a relação de autoridade. Isso requer não que o adulto deixe de dar limites, não que o adulto deixe de educar, porque isso é humano, né? Isso aqui a tecnologia não

0: não substitui. Mas, pelo ao contrário, eu não tenho que me colocar como aquele que tem tudo para ensinar. Eu tenho que ouvir, eu tenho que dar importância para o que o adolescente traz. Eu tenho que fazer com que ele se sinta participante aí das questões da família. O adolescente, ele não é um mero reprodutor daquilo que os pais falam mais. E se a gente quiser implantar isso, nós vamos escolher duas coisas possíveis. Ou um adolescente extremamente rebelde, que fala assim, não sabe nada, eu vou fazer o que eu quiser. Ou um adolescente que se cala e muitas vezes mente ou faz as coisas escondido. É, então, assim, a melhor coisa a gente fazer é olhar para o mundo que a gente está e falar assim, como é que eu educo este filho neste momento, né, com este cenário que a gente vive.
1: Perfeito. Cláudia Alaminos é autora do livro Manual de Sobrevivência para Pais de Adolescentes, um guia direto, afetivo, adoro essa palavra, ainda bem que você colocou isso no título do seu livro, e realista, publicado pela editora Edipro. Então, vou deixar aqui como finalização da nossa conversa a frase que me tocou no livro, que é: a adolescência é a última chance de educarmos nossos filhos. Cláudia, muitíssimo obrigado pela conversa aqui na CBN. Até uma próxima.
0: Igualmente, eu que agradeço. Até lá.
1: Até.
2: Ana Letícia Lobac, editora de celulares no Tech Tudo, compartilha com Carlos Alberto Sardenberg e Cássia Godoy que a Meta começou a testar no Brasil plano de assinatura WhatsApp Plus, que adiciona recursos extras ao aplicativo de mensagens.
3: Cássia, temos novidades no WhatsApp.
4: Ah, eu já quero saber o que, que é isso. WhatsApp Plus vai ter que pagar?
3: Vai.
5: Vai ter que pagar, mas não precisa pagar. Ah. É uma assinatura opcional e a Meta começou a liberar os testes desse plano pago a partir de sexta-feira. Algumas pessoas começaram a receber o convite para testar essa assinatura, esse plano premium, gratuitamente por 30 dias. Depois desses 30 dias de gratuidade, o preço sobe para R$ 7,00 mensais. Eu entrei em contato com a Meta para entender como é que é exatamente essa história do WhatsApp Plus, e o que eles me disseram é que é um teste pequeno para coletar feedback e garantir que eles estão construindo algo que as pessoas considerem genuinamente valioso, ou seja, é um piloto, né? Então, pode ser que não chegue para todo mundo. E pode ser também que esse preço de R$ 7,00 não seja o preço definitivo dessa assinatura. Mas o que, que tem incluso nesse plano premium? Ícone personalizado para o WhatsApp, figurinhas exclusivas, temas para mudar a aparência do WhatsApp, toques exclusivos, mais filtros para organizar conversas e, por último, a possibilidade de fixar até 20 conversas na tela inicial. Hoje são 3. E, na verdade, esse último aqui é o único recurso que, de fato, oferece um diferencial de usabilidade, né? Eu não sei vocês, mas para mim não faz muito sentido pagar, ainda que seja R$ 7,00, mas eu confesso que eu sou um pouquinho mão de vaca, não faz sentido pagar R$ 7,00 só por conta desses recursos de personalização.
4: Pois é.
5: Só que...
4: E ainda, por exemplo, essa possibilidade de fixar 20 conversas, nossa, achei uma coisa atordoante.
5: Eu fico até me perguntando se existe alguém que conversa com tanta gente ao mesmo tempo assim para precisar fixar 20 conversas, mas pode ser que seja útil, por exemplo, para algum comerciante, alguém que usa o WhatsApp de forma um pouquinho mais profissional e menos pessoal. E a Meta, na verdade, ela sabe que o Brasil é um dos maiores mercados de WhatsApp do mundo, né? Na verdade, segundo a consultoria Statista, é o segundo maior em termos de usuários ativos. Então, faz sentido trazer esse teste para cá também. Até então, o teste com o WhatsApp Plus estava rodando só na Europa. E acaba sendo um reflexo também dessa mudança de modelo de negócio das Big Techs, que estão buscando expandir as fontes de receita para além dos anúncios, né? No WhatsApp, no caso, não tem anúncio. No WhatsApp, no caso, não tem anúncio, porque a Meta entende que seria uma experiência ruim, né, invasiva ali para os usuários na hora de conversar com as pessoas. Mas eles ganham dinheiro, por exemplo, cobrando médias e grandes empresas pelo uso da API do WhatsApp Business. Eles também ganham dinheiro com o Facebook Ads, mas tudo tem muito foco no WhatsApp corporativo. E o WhatsApp Plus agora vem para trazer essa monetização no WhatsApp pessoal.
3: Então é o seguinte,

0: se você quiser continuar a usar o WhatsApp tal como ele é hoje, tudo tranquilo, de graça.
1: Não precisa fazer nada.
2: Tudo certo.
0: Se você quiser,
2: exatamente.
0: Se você quiser esses recursos todos, vai pagar R$7 por mês.
2: Isso, não apareceu para todo mundo, para mim, inclusive, não apareceu. É, apareceu mais para alguns usuários de Android. E aí, se aparecer lá a opção para você, você pode assinar ou então ir nas configurações do aplicativo, vai ter uma opção chamada assinaturas. E aí, se você quiser fazer esse teste, né, são 30 dias grátis para ver se faz sentido para você, ok. Se não, o WhatsApp, com todas as suas funções normais, continua gratuito.
0: Muito obrigado, Ana Letícia Lobac, editora de celulares do Tec Tudo. Obrigado, Aninha. Até.
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5: Seja muito bem-vinda, seja muito bem-vindo a mais um capítulo do Mundo Corporativo, que hoje se dedica a falar da lógica da performance e da saúde mental no ambiente de trabalho, mas também de projetos com propósito, da importância da convivência em comunidade. Nosso convidado, Rodrigo Rubido, arquiteto, cofundador e diretor do Instituto Elos. Rodrigo, muito obrigado pela gentileza de ter aceitado o nosso convite no Mundo Corporativo. Um bom dia para você.
6: Eu que agradeço, um prazer enorme estar aqui. Um programa incrível, tenho acompanhado.
5: Muito obrigado. Feliz. Fala-se muito, Rodrigo, em saúde mental e pertencimento. Agora, ao mesmo tempo, a gente percebe com as pessoas, nas conversas do dia a dia, um tanto de solidão. Onde é que você acha que essa conexão se rompeu?
6: Nossa, acho que vem se rompendo há alguns anos, né? A gente vem numa levada de uma cultura de individualismo já há bastante tempo, né? É, pode colocar aí, uhum, talvez centenas ou talvez mais milhares de anos, né? Que a gente sai de uma vida intimamente comunitária para um processo de individuação, né? Que é o que a gente vive hoje. A gente vive numa sociedade onde o individualismo é muito forte, né? Para o bem, em muitos sentidos, né, mas traz consequências, né? Então, a gente foi perdendo o sentido de ser comunidade, e que é uma questão intimamente humana, né? O ser humano não estaria aqui se não fosse a sua capacidade de viver em comunidade. Só que a gente abstraiu, eu falo que a gente vive hoje em comunidades funcionais, é pela conveniência, né? A gente vive num prédio, divide aquele espaço por conveniência, mas não por vínculos, de fato. Né? E isso vai deixando a gente cada vez mais isolado, enfim, os últimos acontecimentos, pandemia, né? Tecnologia, mundo online, tudo isso vai deixando a gente, as redes sociais, né? Onde a gente vê só a gente mesmo, né? Os algoritmos vão levando a gente para se encontrar sempre com aquilo que já é a gente mesmo, né? A gente acaba perdendo essa capacidade de lidar com o diferente, né?
5: Então... Bom, nós somos treinados para sobrevivência, para sobreviver sozinho. Como é que essa lógica aparece dentro das empresas?
6: Ah, ela aparece, sim. As empresas ainda têm um componente a mais, né, que é a questão da competitividade, né, que hoje em dia se discute, talvez não esteja tão forte, né, mas ainda são ambientes bastante competitivos, né? Então, você se relacionar com o outro pode ser um risco, né? Então, a questão, acho que esse é um desafio para as empresas, né, quando se fala de lá no passado, uma época tinha essa coisa

0: dos treinamentos de equipe, simulando, levando treinadores de esportes para formar as equipes, né? Mas ainda é um espírito muito competitivo do vencer, né? Que é diferente do espírito comunitário, né? Que é um espírito de cuidado mútuo, né? Eu acho que essa seria, na minha visão, a próxima fronteira para as empresas, né? Para ter pessoas performando melhor, né? Eu digo que a gente ainda não conhece o potencial de se agir enquanto comunidade, porque a gente está, e nas empresas são ambientes totalmente, em geral, muito opostos a isso, porque a gente está, para ser comunidade, os vínculos afetivos, o cuidado mútuo precisa acontecer. Né? No ambiente competitivo, isso não tem espaço, né? Você não quer cuidar do outro, você está torcendo para que o outro performe menos do que você, para você ter uma oportunidade a mais, né?
1: Você é arquiteto de formação no início da sua vida profissional, aliás, antes da sua vida profissional, você ainda estudante, se junta com outros parceiros e aí desenvolve esse trabalho que culmina no Instituto Elos, hoje muito mais amplo do que lá no início, imagino. Agora, o que eu quero entender para você e peço que você explique para nós é como que o Instituto Elos trabalha, então, considerando essa realidade a qual você se referiu.
0: Então, é legal que você falou do começo. A gente, quando começou, lá nos anos 90, a gente começou com uma inquietação de estar na faculdade de arquitetura e se dar conta que os grandes desafios das cidades não eram temas importantes na faculdade, né? E a gente que outra coisa, a gente queria ter a dimensão humana da arquitetura mais próxima. A gente se via muito na dimensão da forma do edifício, da solução estrutural, estética, e a gente falou assim, e a questão humana? Como é que eu projeto espaços para que as pessoas sejam mais felizes, vivam melhor, de fato? Eu preciso conhecer as pessoas. Isso, e essa junção dessa inquietação social de ir para as periferias, de ir para esses lugares onde a arquitetura não chegava, e esse interesse pela humanidade, pela dimensão humana, né, nos fez ir para favelas e para regiões periféricas interessados em conhecer as pessoas do lugar. E nesse conhecer as pessoas, a gente se dedicou a pesquisar o que tinha de melhor nesses lugares, que é, isso é hoje a metodologia no nosso trabalho, né? É conseguir entrar em qualquer lugar e identificar tudo que tem de melhor. E uma das coisas que logo saltou, né, na nossa frente foi essa cultura comunitária de colaboração, né, que está presente nas periferias, nas comunidades, né, mais afastadas, por necessidade. Pode falar, ah, mas é por necessidade, mas mesmo por necessidade é bom que te, é melhor que tenha isso do que essa ideia de que a gente não precisa de ninguém, né? Então, e dessa cultura comunitária a gente fala, então a gente não tem, o que a gente tem para trazer aqui? É usar essa própria cultura que existe aqui para transformar esse lugar. Né? Então a gente foi, primeiro essa percepção, tem muito mais potência aqui do que eu imaginava. Né? Então será que com essa potência eu posso transformar esse lugar? Né? E daí a gente foi construir o trabalho do Elos, com uma metodologia que vai olhar para a potência do lugar, né? A primeira dimensão é essa, a segunda é pertencimento. Né? E essa dimensão do pertencimento, ela tem tem aspectos que são de vínculos entre pessoas, vínculos com a cultura, vínculo com o território, mas tem uma dimensão que a gente foi entendendo com o tempo que é a mais importante nesses tempos de individuação que a gente está, né? Que é a dimensão do pertencimento aos seus valores, aos seus sonhos, aquilo que você quer, almeja na sua vida, né? Hoje, os seres humanos, a gente se desloca pelo mundo, a gente rompe com família, rompe com território em busca de um sonho. Então, a gente foi entendendo que essa dimensão de se encontrar em torno de sonhos comuns, valores e sonhos comuns era muito importante, né? Então, a gente trabalha de fortalecer potencial para depois pertencimento nessa dimensão de valores e sonhos comuns para chegar no lugar que a gente quer chegar, que a gente chama de protagonismo, e um protagonismo comunitário, coletivo. Né, esse potencial que a gente persegue, que eu digo que a gente ainda nem conhece a plena potência dele, que é o que acontece quando a gente começa a trabalhar enquanto comunidade, começa a fazer coisas enquanto comunidade, um cuidando do outro, não um competindo com o outro, não um querendo ser melhor com o outro. Como é que a gente alcança um sucesso coletivo? Em última instância, o trabalho do Elos, ele busca essa utopia da gente, enquanto sociedade, se conscientemente buscar o nosso sucesso coletivo. Hoje a gente tem uma cultura que nos demanda.

0: do sucesso individual, né? Agora, o sucesso coletivo não é tema de conversa. E isso foi levando, tô falando demais, mas isso foi levando a gente para muitos campos, né? Então, o Elos começou com essa metodologia, um trabalho de formação de lideranças, que é um programa chamado Guerreiros Sem Armas. É o programa que fundacional do Elos, que desde 99 a gente faz, e que hoje já formou pessoas de 59 países. Esse programa, a nossa sala de aula, é o próprio território. Então, as pessoas vêm e a gente vai aprender essa metodologia na prática, interagindo com uma comunidade real e produzindo resultados reais a partir desse processo de potencial, pertencimento, até chegar num protagonismo coletivo.
1: É que eu estou pensando aqui, quando esse contexto se passa para dentro das empresas? Porque vocês atuam com governos e empresas
0: isso,
1: também.
0: Isso. O que aconteceu? A gente, na nossa trajetória enquanto organização do terceiro setor, a gente, no início, ia procurar as empresas para pedir patrocínio. E, frequentemente, a gente tinha uma resposta assim, olha, isso que vocês fazem é incrível, não encaixa em nenhuma linha de patrocínio que a gente tem, mas eu adoraria contratar vocês para treinar meus funcionários, treinar minhas lideranças com essa metodologia. Ou eu estou com uma questão de relacionamento com a comunidade do entorno aqui da fábrica, da empresa, e preciso resolver essa questão. Levou uns 10 anos para a gente topar esse trabalho. Eu confesso que, num primeiro momento, a gente vinha de uma trajetória muito ativista, ainda somos, mas a gente amadureceu, eu acho, né? Então, a gente achava que ia macular o trabalho, a gente começando a servir a interesses de empresas, né? Mas, em um determinado momento, depois de uns 10 anos, a gente falou assim, puxa, mas a transformação que a gente sonha não vai dar certo se não for com todo mundo. A gente vai precisar envolver as empresas, a gente precisa envolver o governo, não vai ser só a gente e as comunidades que vai mudar o mundo. Todo mundo vai precisar se envolver nisso, né? E aí a gente foi se abrindo para esse trabalho com empresas, e aí a gente foi passamos por RH, por formação muitos trabalhos com trainees, na Natura foi um lugar que a gente trabalhou bastante, e foi se consolidando mais na relação empresa-território, né? Então, empresas, aí, o que está hoje na área de ESG, empresas que têm questões, desafios no relacionamento com o território, né? O Elos hoje tem uma experiência muito consolidada nesse sentido, né? De construir uma relação saudável com o território, uma relação onde existe uma cooperação mútua, né? Claro que a empresa espera que o território colabore com a sua operação, mas isso precisa ter uma mutualidade, né? A empresa, quando vai para um território, quando está instalado no território, isso é uma consciência que eu acho que ainda vem se desenvolvendo, precisa desenvolver mais. A gente entende que ela precisa estar ali como se fosse uma empresa cidadã no território. Ela precisa participar, ela precisa conhecer seus vizinhos, precisa entender os interesses, as necessidades, os desafios daquele bairro onde ela está inserida e se engajar com isso. Não apenas o que se fala, pedir licença para operar. Não deve, eu discordo desse termo, que é um termo muito usual, né? Da licença para operar. Dá licença, agora eu vou passar. Não é isso. Pede licença para entrar e para ficar, e para colaborar, e para estar junto com aquele território, e colaborar para que aquele território seja bom para todo mundo. A empresa, ela não deve ter esse espaço como se ela abstrai que ela está numa cidade, que ela está num ambiente todo, como se a operação dela devesse ocorrer de forma isolada, né?
1: Como é que se percebe esse impacto quando o trabalho começa a ser realizado, então, dentro da empresa, para que se desenvolva esta visão?
0: Em geral, quando a gente começa, já tem um incêndio acontecendo, a gente vai logo para apagar o incêndio. Esse é o primeiro momento, né? Entender se tem algum conflito. Então, estabelecer o diálogo, um diálogo saudável entre a empresa e o território. E isso implica que a empresa se abra para ouvir, para escutar, né? Não só, que é um desafio. Muitas empresas vêm para a gente com a dor de que as pessoas não entendem a gente. Só que existe uma assimetria de poder, né? Em geral, as empresas estão num território vulnerável, e as empresas têm um acesso ao poder muito maior, né? Então, a primeira coisa é explicar para a empresa, assim, você precisa escutar, você precisa entender que eles estão numa posição mais vulnerável que vocês. Então, às vezes, as empresas, elas procuram a gente, elas se achando vítimas da situação, mas é o contrário, a vítima é o território sempre. A segunda dimensão aí é que é trabalhar com as lideranças da empresa para que essa consciência de fato se desenvolva, né? E em última instância, isso é melhor para as pessoas das empresas. Elas passam a entender, em vez de chegar num lugar e achar que ela está ameaçada, ela começa a ver que ela tem parcerias naquele ambiente, ela começa a operar pessoalmente mais feliz, e a operação da empresa com maior sucesso. A gente pega casos, às vezes, com

0: com prejuízos gigantescos por conta de conflitos com o território, né, que não precisariam ter nem começado esses conflitos se, na largada, a relação já partisse de um lugar de respeito, de um lugar de escuta, de diálogo. Mas isso, essa consciência ainda está se construindo, né? Por isso que a gente precisa... A gente vai apagar o incêndio, porque normalmente eles procuram para isso, mas a gente precisa trabalhar também no outro lado no desenvolvimento de consciência das lideranças da empresa, né?
1: Até para que se possa recuperar aquele terreno que foi queimado, né, ao Exatamente. Longo daquele incêndio e que se desperdiça muito potencial dele.
0: Eu acho que
1: remexer naquela terra.
0: Exatamente. E se desperdiça recursos. Eu fico impressionado quanto que se desperdiça de dinheiro mesmo, né? Por desconhecimento dessa realidade. Acho que a realidade social, ela historicamente, ela foi muito negligenciada, né? Eu falo que essa ideia de que fazer o social é fazer o bem é reduzir demais algo que é complexo demais, né? O trabalho social, eu falo que é o trabalho mais difícil do mundo. Se não fosse assim, o mundo, a gente viveria num mundo muito melhor, né? Montar empresas de sucesso a gente já sabe fazer, né? Tem mil exemplos, né? Agora, uma sociedade de sucesso, onde as pessoas vivem bem, vivem em harmonia, onde tem diálogo, isso a gente ainda não aprendeu a fazer no mundo. Né? O maior desafio do mundo, então, não basta só fazer o bem. A gente precisa de muita metodologia, técnica, conhecimento, sabedoria para fazer isso. É isso que a gente leva quando a gente vai trabalhar com uma empresa, é entender que esse trabalho é um trabalho complexo, é um trabalho de longo prazo. Né, precisa ser feito com muita consciência.
1: Você já falou conosco aqui sobre formação de líderes. São líderes formados para atuar como?
0: Para atuar a partir da escuta, do diálogo e da colaboração, né? Então a gente tem o programa nosso principal, que é o Guerreiros Sem Armas, né? Já no próprio nome, Guerreiros Sem Armas, né? É um nome que vem do livro Terra dos Mil Povos, do escritor indígena Cacaverá, que é um amigão nosso. E ele reúne duas características opostas, né? A coragem do guerreiro, né? Essa coisa destemida, né? Sem armas, com a vulnerabilidade, né? E a gente forma lideranças com essas qualidades, né? Com coragem para enfrentar situações que são desafiadoras, que ameaçadoras muitas vezes, mas de um lugar de vulnerabilidade, que significa estar aberto a escutar, estar aberto a dialogar, abrir mão das suas respostas, das suas ideias de como as coisas devem ser, para construir as soluções junto com as pessoas, né? E essa é uma habilidade, para mim, fundamental para qualquer liderança, em qualquer campo, né? Na política, nas empresas, porque a gente não consegue, mesmo nesse tempo que a gente está vivendo de polarização, né? É um tempo onde a gente um constrói e o outro destrói, porque a gente não conseguiu encontrar o lugar do diálogo, o lugar do meio, né? Eu tenho as minhas ideias de como as coisas devem acontecer, mas se eu não conseguir dialogar e compor, a gente vai viver essa realidade polarizada sempre. Eu ganho na força, imponho o que eu quero, daqui a pouco ali na frente eu perco, aí o outro vem, impõe o que ele quer, destrói o que eu fiz, e assim a gente fica patinando, né? E a gente precisa... Eu acho que o lugar de maturidade é entender que, para avançar junto, todo mundo vai ter que abrir mão de alguma coisa. Isso é um pouco difícil para a gente ainda, né? Entender que eu não tenho 100% da razão, né? Eu não tenho a verdade completa. Eu vou precisar caminhar junto com outras pessoas, né?
1: Que conecta claramente com aquilo que nós já vimos falando lá no início, dessa formação que nós temos para o indivíduo apenas, e não para o coletivo.
0: Exatamente.
1: Porque se... eu sou formado para o coletivo, eu naturalmente sou aberto para ouvir o outro.
0: Claro.
1: Se eu estou preso no meu indivíduo, eu não tenho por que ouvir o outro. A decisão é a minha, a escolha é minha.
0: Exatamente.
1: Você fala, inclusive, sobre um conceito da liderança distribuída.
0: Isso.
1: Como é que isso acontece sem que se transforme em desorganização?
0: Claro. A gente fala de uma hierarquia de realização. Isso eu li num livro, na verdade, né? Que ela segue, como é que a liderança ela circula, né? A partir da capacidade de realização de cada pessoa, né? É o oposto da hierarquia de poder, que assim, eu tenho mais poder, então eu mando mais. Não, é uma hierarquia que fala assim, não, eu realmente sei mais, realmente eu tenho mais experiência, então nesse tema eu tenho prioridade de liderar, porque é o meu tema de domínio. Se passa para um outro tema, onde tem outra pessoa que tem mais domínio, ela pode liderar, vai liderar melhor do que eu, provavelmente, muito provavelmente, né? Isso a gente ainda também tem dificuldade de lidar, né? A gente está acostumado com hierarquias de poder. Você tem alguém lá no

0: topo da pirâmide de uma grande organização, tomando decisões sobre coisas que entende pouco, né? E pessoas lá na base que entendem muito sobre algumas coisas com pouquíssimo poder de decisão, né? Quantas vezes a gente não começou o relacionamento com empresas, é muito comum até hoje, né? Que está lá os técnicos, os executivos mais conectados ao trabalho, né, já fazem um plano de um ano inteiro para um projeto, para acontecer, aí chega lá numa instância X, aquilo cai tudo por terra. Fico pensando assim, porque o chefe, o presidente decidiu não fazer. Né, eu penso, poxa, foi um ano inteiro de investimento, de pessoas da empresa sendo, né, remuneradas para fazer isso, e alguém que não tem nenhuma conexão com aquele trabalho na ponta, toma uma decisão que derruba tudo aquilo. Né? Quanto custa isso de dinheiro para uma empresa? Né, então, a gente fala de liderança distribuída, é seguir uma lógica que ela é muito mais apropriada para boa execução de algum projeto, de alguma coisa que você quer fazer, que ela vai estar, cada coisa vai estar sendo liderada por quem mais entende daquilo de fato, e não porque alguém que tem uma posição na hierarquia mais alta e tem uma hierarquia de poder, não uma hierarquia de poder de realização, que é um pouco diferente, né? De poder de decisão, de poder de realização.
1: O que caracteriza esse líder mais aberto, esse líder que mobiliza, esse líder que consegue criar o sentido de colaboração?
0: Olha, eu falei, né, da capacidade de escutar, de dialogar. Mas tem uma habilidade anterior, que para a gente estar na metodologia, que é a capacidade de ver no outro o seu melhor, né? Ver essa coisa que a gente chama de olhar apreciativo. Conseguir olhar para as pessoas da sua equipe a partir dos potenciais. A gente trabalha num mindset de solução de problemas. A gente foi no mundo inteiro, assim, no mundo, né, ocidental em especial, mas a gente foi muito bem educado para identificar problemas, o que falta. A gente foi quase nada educado para identificar o que existe, o que já existe de bom. E quando a gente olha para a nossa equipe, como é que a gente consegue olhar para o que tem de melhor nessa equipe e trabalhar com as pessoas a partir daquilo que elas têm de melhor? Então, essa é uma pré-condição. Depois disso, tem a escuta, tem o diálogo, tem os processos que a gente chama de criação compartilhada, né? Co-criação, usa essa palavra hoje, de co-criação, né? Então, envolver as pessoas na construção das soluções que elas mesmas vão executar. A gente até, uma das etapas da nossa metodologia, a gente chama de milagre, que é o momento de colocar a mão na massa e transformar um sonho em realidade. Segunda etapa da nossa metodologia, a gente chama de afeto, que é fortalecer os vínculos afetivos entre as pessoas. E vínculos afetivos, na sua essência, eles se fortalecem nos valores comuns. Quando a gente está consciente num grupo, numa equipe, quais são os valores que a gente comunga, que a gente tem em comum, que todo mundo acha aquilo importante. Essas conversas sobre valores comuns são muito importantes acontecer. Isso vai construir confiança numa equipe. Eu sei que respeito para você é tão importante quanto é para mim. Respeito, enfim, e outros valores que podem ocorrer numa equipe. Depois, a terceira etapa, a gente fala do sonho, né? Então, e são sonhos comuns também. No nosso método, a gente trabalha só com sonhos que são sonhados coletivamente pelo grupo. Depois que tem um sonho comum, tem um projeto feito também de forma compartilhada, né? Só lá na quinta etapa é que a gente vai para a ação, que a gente chama de milagre. Então, eu falo, frequentemente, quando a gente vai para essa etapa de ação, as pessoas falam, nossa, foi um milagre. Essa palavra milagre a gente não tirou da cabeça. A gente pegou de tanto ouvir as pessoas, nossa, isso não era possível, e de repente a gente fez. Eu falei, só foi possível porque todo o processo foi diferente. Né? Porque a gente está trabalhando a partir de reconhecimento de potenciais, de fortalecimento de vínculos, de sonhos comuns, de um projeto compartilhado. Quando a gente vai para a ação, a gente acessa um potencial que a gente desconhece. Porque nas estruturas tradicionais de trabalho, a gente não está em ambientes que estão valorizando o nosso melhor, a gente não está em ambientes onde a gente está cultivando esses vínculos afetivos de valores comuns. O sonho que a gente está realizando frequentemente não é o nosso, e o projeto de realização também não é o nosso. Então a gente está atuando numa capacidade de ação muito aquém do nosso potencial, no final das contas.
1: Rodrigo, dito tudo isso até aqui, e a experiência que vocês já desenvolveram ao longo desse tempo, que sugestões finais você traz para as pessoas que estão nos acompanhando, sejam elas indivíduos que gostariam de levar uma ideia como essa para dentro do seu ambiente, que pode ser o ambiente de trabalho também, mas não só ele, seja para as empresas, para os donos das empresas que aí estão e tanto se preocupam com a saúde mental do seu trabalhador, mas que, no final das contas, acaba prejudicando esse item.
0: Olha, para os indivíduos, eu recomendo muito os nossos próprios programas.

0: O Instituto Elas, o Guerreiro Sem Armas, é um programa que muda a vida de pessoas. A gente forma desde de CEOs de empresas. A gente teve o ano passado um cara que desceu lá dos Estados Unidos, formado em Harvard, CEO de uma empresa americana, veio fazer o programa porque ele queria aprender a liderar de uma forma diferente, né? Então, tem os nossos programas. Para as empresas, eu acho que a gente, para mim, o convite é que a gente aposte em melhorar as pessoas, sabe? Ao invés de controlar as pessoas. A gente vive isso é para o mundo como um todo, né? A gente vive a partir de uma premissa de que que o ser humano, ele vai ser o pior se eu não controlar ele. Como é que seria se eu imaginasse que o ser humano pode ser muito melhor se eu investir nele? Né? E acho que essa é uma mudança que poderia ser muito benéfica para as empresas, né? Como é que eu construo, invisto para ter pessoas melhores? Eu tenho certeza que vai ser melhor para o negócio, vai ser melhor para o ambiente, para o clima, né, organizacional, e vai dar resultado financeiro também, que normalmente é o que está no centro das empresas, né?
1: Rodrigo Rubido, muito obrigado pelos seus ensinamentos aqui no mundo corporativo, que a gente tenha novas oportunidades. Parabéns.
0: Eu que agradeço, obrigado.
1: Rodrigo Rubido, cofundador, diretor do Instituto Elos, foi o nosso convidado aqui no mundo corporativo. Essa entrevista completa, você tem acesso no canal da CBN, no YouTube, no Spotify, no podcast mais próximo do seu celular, lá no meu blog, miltonjung.com.br. Jung, você escreve com JUNG. Além da entrevista completa, tem alguns comentários e tem um espaço para você deixar também a sua opinião. Colaboraram com este programa Carlos Greco, Letícia Valente, Karen Lemos, Débora Gonçalves e Priscila Gobiotti. Até o próximo capítulo do Mundo Corporativo.
2: Em conversa com Tatiana Vasconcelos e Fernando Andrade, Patrícia Cogu recomenda Pela Metade, nova série de Richard Gere, mesmo criador de Bebê Rena.
3: Patrícia hoje vem com uma série que é do mesmo criador de Bebê Rena. E já estou aqui esperando o que é que você vai falar sobre Pela Metade, é esse o nome?
4: Pela Metade, é um nome muito bom, muito bem dado, porque o tema desse criador do Bebê Rena e de Pela Metade é o abuso sexual masculino, né? Foi o tema em Bebê Rena e é o tema de novo aqui. Só que é uma história diferente, uma história de ficção, ao contrário de Bebê Rena, que era autobiográfico, né? Com muitas coisas autobiográficas, segundo ele falou em entrevistas. Dessa vez é uma ficção e é o seguinte: a gente começa nos dias de hoje. A primeira cena são dois homens adultos prestes a brigar, uma briga física, e é uma situação que a gente não sabe exatamente qual é. Aí a história recua 30 anos e a gente conhece esses meninos quando eles eram adolescentes. O personagem do Richard Gere, que também é ator, além de criador, roteirista, ele é ator. Ele é um menino ótimo aluno, bonzinho, sofre bullying na turma, naquela machosfera de colégio, enfim, de ensino médio. E a razão desse bullying principal é porque a mãe dele vive com outra mulher. Então, ele é perseguido por isso na escola. Essa outra mulher tem um filho. Esse filho está internado numa instituição para jovens delinquentes. E esse menino volta para casa. Eles têm que dividir o quarto. E ali começa uma relação simbiótica de dominação, de submissão, de amizade, de amor, de ódio, de tudo. Uma pessoa, cada um deles passa a existir em relação à existência do outro. É uma relação neurótica, tem uma dramaturgia familiar ali neurótica que cristaliza esses comportamentos errados, e aí a história dança entre o passado e o futuro, tem um suspense e é muito pesada, mas muito bem construída. Eu acho que essa série vai ser uma das melhores séries do ano.

0: E de novo, ela tem a força de bebê rena, impressionante.
1: Uau.
0: Porque a bebê rena foi uma série arrebatadora, né? E tá na Netflix ainda. Quem não assistiu, eu recomendo assistir. Mas de novo, e tem um simbolismo assim na figura física do Richard Gadd, que ele agora tá mais forte, ele tá mais velho, ele tá mais pesado. É o personagem e é também um cara que ocupou um espaço maior no streaming, digamos. Ele ganhou
1: Sim,
0: Emmy,
1: sim.
0: aconteceu um monte de coisa com ele. Ele ganhou musculatura do ponto de vista simbólico também. E tem 6 episódios essa série, ela está indo ao ar semanalmente. Eu sei que tem muita gente que não gosta de ver assim, mas já tem cinco capítulos. Só semana que vem, sexta-feira, que entra o sexto e final.
1: Derradeiro.
0: E os capítulos são longos, então, longos, e é uma série meio penosa de você assistir.
1: É bom ir em doses
0: Então,
1: homeopáticas, é isso que você está querendo dizer? Tá.
0: cada episódio tem um impacto. Então, você pode ir meio devagar, mas assim, é
1: Ah,
0: imperdível.
1: que legal, Patrícia, porque pelo que eu estou te ouvindo, deve discutir a partir. Você resumiu, né, que se assemelha a Bebê Rena, porque fala sobre violência sexual. Mas talvez dois homens em cena discutem masculinidade, essas coisas todas, construção de masculinidade, porque a masculinidade, do jeito que ela é formada hoje, ela é baseada em valores muito violentos mesmo, né?
0: Então, você acompanha isso, são dois homens em crescimento a partir da adolescência. Então, duas personalidades diferentes, opostas, sei lá.
1: Tá.
0: Os códigos da masculinidade mais tóxica atravessam essas duas pessoas de maneiras diferentes. Então, esse é o tema central da série. Ela é triste. Ela não é esperançosa e assim,
1: Do jeito que eu gosto.
0: ela tá bem no debate
1: Atual.
0: contemporâneo. Ela tem que ser assistida. Eu acho que ela vai gerar muita discussão, como a adolescência gerou discussão. Essas
1: Sim.
0: séries, é uma série britânica também, né? Ele é escocês, a série é britânica e está na HBO Max.
1: Legal.
0: Então, assim, eu acho também que vai ganhar prêmios de novo. Ele vai fazer uma carreira bonita.
1: Que legal, que legal. Faz aquele resumo para facilitar a vida do nosso ouvinte, Patrícia, por favor.
0: Então, pela metade, série estrelada por Richard Gadd, também criador de Bebê Rena, tá na HBO Max, tem 6 episódios.
1: Tudo bom.
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3: Conosco agora a Cássia Godoy. Ela conversou com a Ana Mariana Silva, fundadora da rede Aura Pilates, e com Mariana Torres, professora na Biorritmo, sobre o Pilates Reformer.
4: Bem-estar em Movimento no Ar, para falar sobre uma variação do Pilates que é feita apenas com um dos aparelhos da modalidade original. Esse aparelho é o Reformer, e por isso a gente vai chamar.

0: aqui essa variação de Pilates Reformer. E para entender essa prática, hoje nós estamos recebendo a Ana Mariana Silva, que é fundadora da rede Aura Pilates. Ana Mariana, muito obrigada por ter vindo, por estar aqui com a gente hoje.
1: Um prazer estar aqui com vocês, falando desse universo tão apaixonante que é o Pilates.
0: E quem também está com a gente hoje aqui no Bem-Estar em Movimento é a Mariana Torres, que é professora na Biorritmo aqui em São Paulo. Tudo bem, Mariana?
2: Tudo bem, um prazer estar aqui com vocês hoje. Muito obrigada pelo convite.
0: Queria começar perguntando para vocês, e aí eu vou começar pela Ana Mariana, sobre o Reformer, esse equipamento do Pilates que foi escolhido para essa modalidade. Então, quando a gente entra numa academia que oferece essa prática ou num estúdio que oferece essa prática, o que, que a gente observa? Alguns aparelhos de Reformer e as aulas são feitas todas neste aparelho. Por quê? O que, que esse aparelho oferece e por que, que ele é tão versátil?
1: Então, esse aparelho ele é bem completo, você consegue trabalhar todos os grupamentos, todos os segmentos, e dentro desse universo do Pilates, fora do Brasil, sempre foi trabalhado aulas em grupo no Reformer, e quem queria, tinha alguma questão específica ou queria uma aula personal, ele fazia a aula com os quatro aparelhos numa aula personal. Mas fora, sempre existiu esse modelo de Reformer, justamente por ele pegar esse 360 da atividade.
0: E dá para a gente, Mariana, exercitar o corpo inteiro a partir de um Reformer?
2: Sim, ele oferece ali inúmeras possibilidades de movimento em diferentes posições. É uma grande possibilidade de adaptação dos exercícios para as limitações que os alunos oferecem. Então, é um aparelho riquíssimo, né?
0: Aliás, o que você falou é importante, porque assim, eu já fiz Pilates convencional durante algum tempo e depois fui conhecer o Pilates Reformer. E, gente, eu tenho uma dificuldade de equilíbrio. Então, eu conseguia, mesmo nestas aulas do Pilates Reformer, e adaptando os movimentos, então me apoiar em alguns momentos em que originalmente o exercício não era para você se apoiar, mas sempre tem essa possibilidade também. Eu pergunto isso porque tem gente que acha que é muito mais difícil.
2: Não, o Reformer, e pelo contrário, ele é um queridinho dos estúdios, né? Acho que é o aparelho que os alunos mais gostam e a gente consegue atender a todos tranquilamente.
0: Agora, Ana Mariana, para quem não é do mundo, explica para a gente como que é a estrutura de um Reformer, o que, que ele tem.
1: Então, ele vai ter molas que vão te dar sobrecarga e vão te dificultar em determinados exercícios, e essas mesmas molas, elas vão te facilitar em determinados exercícios. E você tem alças, você tem alça de mão, você tem alça de pé. Você pode trabalhar deitado, sentado, pode trabalhar de pé. Na maioria, ele tem uma altura confortável para você sentar, então ele trabalha tanto com grupos específicos como idosos, quanto com os bem condicionados, justamente por conta dessa altura dele. É isso, ele é muito versátil.
0: Uhum. E eu me lembro também que ele tem uma estrutura ali do lado, duas estruturas perto de onde fica o apoio de cabeça, que dá tanto para você colocar o joelho em alguns exercícios, como dá para colocar o pé em diferentes posições. Ali de frente dá para colocar o pé lateral, ou seja, é um aparelho que dá para você fazer muita coisa, sempre lembrando do que é a essência do Pilates, que é trabalhar muito o core, né, Mariana?
2: Sim, e ele também oferece uma instabilidade, né? Então isso é bem interessante para trabalhar a musculatura profunda do corpo, a base do nosso corpo, né?
0: Como que vocês começaram a trabalhar com Pilates? Queria começar por você, Ana.
1: Ah, eu sou apaixonada pelo movimento. Eu nasci caí no balé. Quando eu soube da aula da Biorritmo no Teatro Municipal de São Paulo, eu enlouqueci. Então, eu trabalho com movimento, eu mexo com movimento desde que eu me entendo por gente. Fiz educação física. E o Pilates, ele sempre me encantou por ele estar muito próximo do balé. Porque na história do Pilates, né, Joseph começou a trabalhar com Pilates na guerra, mas depois o estúdio dele em Nova York, ele abriu num prédio de escolas de dança. Então, os alunos dele eram bailarinos. Tanto que dentro do repertório, você tem movimentos que têm o nome de movimentos de balé. E por toda essa fluidez dele, né, desse início, meio e fim, e da plasticidade do movimento. Eu sou louca pelo Pilates.
2: É uma aula linda, né? Chama muito a atenção, porque é uma aula bonita. É muito prazeroso fazer o Pilates.

0: aula muito bonita, né?
1: E você começou como? Fazendo pilates e depois ensinando pilates?
0: Eu sempre gostei muito de atividades que trazem bem-estar, né? Não fica... A performance, ela é importante, mas eu acho muito interessante essas atividades que o aluno sai bem da aula, né? Ele sai querendo voltar, ele não sai morto, ai meu Deus, morri. Então, esse tipo de atividade sempre me chamou muita atenção. E uma atividade que a gente consegue colocar todos os tipos de pessoas na aula, desde um senhor que está lá todo travado, todo dolorido, até um atleta, né? Praticante de musculação, hoje em dia tem procurado muito atividade para melhorar. Ah, porque são atividades complementares, né? Então, para melhorar o desempenho na musculação, a gente consegue atender a todos, levando esse bem-estar a diferentes grupos, né?
1: Nossa, você falou duas coisas muito legais. Primeiro, essa possibilidade de integrar pessoas com perfis diferentes na aula, né?
0: Sim.
1: Que em termos de aula coletiva, é algo que antigamente a gente via muito, por exemplo, em aulas de artes marciais. Mas com o tempo, em várias modalidades diferentes, foi se valorizando essa história de você colocar pessoas com perfis diferentes numa mesma turma, que isso pode ser muito bacana.
0: Sim.
1: E outra coisa que você falou que me chamou muita atenção, esse pessoal da musculação que vai fazer pilates, às vezes tem uns vídeos na internet que é a coisa mais engraçada. Porque pessoas que carregam muito peso, pessoas assim, que como você estava falando da questão da performance, performam muito bem, na hora de fazer pilates alguns sofrem, né?
0: Nossa! Ficam tremendo a aula inteira, assim, ó, descobre que o core é uma coisa que estava dormindo, um sono profundo ali.
2: Gente, mas sabe que eu acho que esse modelo de reformer atual, ele teve uma virada, assim, de paradigma.
1: Uhum.
2: Porque até 2 anos atrás, o Pilates, ele era muito restrito a grupos específicos, justamente por conta da dinâmica da aula, em que você mudava de máquina, você tinha que explicar para o aluno, e aí você perdia tempo, e aí a gente tinha uma demanda muito alta de médicos que indicavam para grupos especiais. E nessa nova virada, essa atividade em grupo, que trabalhando todo mundo na mesma máquina, ao mesmo tempo, a gente ganhou o 100% que o Pilates podia dar, que ele não dava até aqui. Então, a gente consegue hoje ter ganho de massa, a gente consegue trabalhar força, consegue trabalhar resistência e trabalhar com grupos diferentes. Porque aí nós somos brasileiros e a gente consegue. Se adaptar. Então, você vai adaptar para quem tem a dor de joelho, você vai adaptar para quem está com a dor de coluna, mas você já consegue trabalhar com um objetivo maior nessa parte muscular.
1: E tem uma coisa bacana também, aí do ponto de vista do usuário e de quem pratica, que é o seguinte, democratiza porque fica um pouco mais barato. Mais barato você fazer uma aula coletiva de Pilates, Pilates Reformer, do que às vezes você ir naquele estúdio que vai atender 2, 3 pessoas ao mesmo tempo apenas, e dependendo do lugar, até uma pessoa por vez. E é claro que você ter um profissional à disposição para uma pessoa durante uma aula vai encarecer todo esse processo, então é mais uma forma de transformar a experiência do Pilates, que sempre foi tida como uma coisa um pouco elitizada, algo um pouco mais democrático, né, Mariana?
0: Sim, super.
2: E eu acho isso, eu acho que a entrada principalmente das gigantes como uma Biorritmo dentro do universo do Pilates, para quem estava no Pilates como eu uma vida inteira, nossa, ela deu visibilidade, ela trouxe o Pilates mais acessível, ela democratizou e ela trouxe o Pilates para o universo do fitness, que ele não estava, que ele estava nesse lugar de grupos especiais. Antes, quando eu tinha que contratar instrutor, a grande maioria tinha que ser fisioterapeuta, porque era realmente a indicação, porque eram patologias que
1: chegavam
2: para a gente.
1: Quando eu comecei a fazer Pilates, eu fazia com uma fisioterapeuta.
2: E hoje, para esse reformer, a gente precisa de profissional de educação física. E eu acho que isso tem muito a ver com a chegada das gigantes nesse nosso universo.
1: Agora eu quero saber quem está procurando Pilates Reformer. Normalmente, Mariana, quem está interessado nas aulas? Tem um perfil específico ou são alguns perfis?
0: Olha, acho que num passado até recente, o pessoal ia procurar o reformer por conta de dores, né? Quem estava com alguma lesão, voltando de alguma cirurgia, enfim. Hoje, o bioreformer está dentro de uma academia, então a gente recebe públicos variadíssimos, né? Então, percebo também a geração Z procurando muito o Pilates por ser uma coisa... Aulas que não se repetem, aulas que conversam muito com essa questão de bem-estar e é uma

0: uma aula em grupo, onde eles vivem a comunidade, onde eles vivem o pertencimento, onde a estética é agradável, tem uma música que eles reconhecem, eles estão fazendo com a amiga delas, tem uma professora que entende muito do universo, faz com que eles queiram muito participar. E essa geração, tanto a Z quanto millennials, eles são muito digitais, então hoje a gente está num universo digital e isso gera desejo, e aí a gente entra nesse ciclo maravilhoso para a gente, que eu acho que daqui a gente não sai, não. Né, Mari?
1: É, sai. Tem essa consolidado,
2: questão,
1: né?
2: Sim, essa questão social. Eu tenho esse hábito, de às vezes eu reúno as minhas amigas e a gente vai juntas fazer algumas aulas. Nem todas fazem sucesso, assim. Quando eu levo elas para fazer alguma coisa mais pesada, outro dia eu levei umas colegas aqui da redação para fazer aula de HIIT. Algumas ficaram meio assim comigo, né? É isso que é amizade? Colocar a gente... Mas a gente continua amiga depois. E já fui com amigas também fazer aula de Pilates Reforma. E eu observo que é muito comum isso, Mariana, encontrar grupos de mulheres que se reúnem para fazer uma aula junto. Ou grupos de amigas. E eu já vi algumas vezes também mãe e filha fazendo isso juntas.
1: Sim, essas relações humanas são muito importantes, né? Nesse momento que a gente está vivendo. E a conexão gerada numa aula coletiva, aluno-aluno, aluno-professor, isso cria uma retenção muito maior, né? A pessoa sai com vontade de voltar para a aula porque não foi aquela coisa ali muito individualizada, que não olhou nem para o lado. Então é muito gostoso, né?
2: Muito bacana. A gente vai fazer uma rápida pausa aqui no Bem-Estar e Movimento e daqui a pouquinho a gente volta para o segundo bloco dessa conversa sobre Pilates Reformer. É já, já.
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2: Bem-Estar e Movimento hoje falando sobre Pilates Reformer. Aquela modalidade que é feita só com um dos aparelhos originais do Pilates, que é justamente o Reformer. E para falar sobre esse tema, hoje nós estamos recebendo a Ana Mariana Silva, que é fundadora da rede Aura Pilates, e também a Mariana Torres, que é professora na Biorritmo. Quero perguntar para vocês o seguinte agora. Quando a gente pega uma aula de Pilates tradicional, o convencional é que a gente tenha poucos alunos numa mesma aula, né? Então, eu já fiz em lugares que tinha um aluno por instrutor, já fiz em lugares que eram, no máximo, três alunos por instrutor por aula. E quando a gente está numa aula de Reformer Pilates, é uma aula coletiva. Então, nós temos ali vários alunos e um professor. Tem um lado bacana disso, que é o fato de você democratizar esse acesso, fica mais barato para quem vai fazer do que uma aula de Pilates convencional, mas algumas pessoas têm preocupação de repente, não terem a assistência que pode ser necessária no momento de dúvida, em alguma execução, ou se não estiver conseguindo fazer ali algum exercício. Como que o Pilates Reformer compensa essa questão de ter vários alunos em uma mesma sala, Ana Mariana?
0: Olha, a gente tem duas situações. Os meus estúdios, eles são boutique. Então, a gente trabalha com um número menor de alunos, apesar de todo mundo trabalhar junto.
2: Aproximadamente
0: então,
2: quantos?
0: Seis. Então, você realmente sabe quem é seu aluno e aí é mais fácil você adaptar para essas questões. Uhum. Agora, eu imagino que nesse universo com as salas cheias, na verdade, assim, eu acabei de voltar de uma viagem para Nova York, eu fiz muitas aulas assim, e tem estratégias, você tem ferramentas. Então, o professor, ele vai ter um microfone para que ele seja ouvido pela turma, ele vai dar muito comando verbal, ele vai ficar na sala num posicionamento em que ele consiga ver todo mundo. Mari, acho que você fala até mais.
1: Uma coisa legal é aquele bate-papo inicial com o aluno antes da aula, né? 3-5 minutinhos antes da aula, o aluno já chega relatando se ele tem alguma limitação. Isso sempre acontece. No momento inicial da aula, ali nos exercícios de preparação para o treino, o professor já tem um olhar, o aluno começa a se movimentar, ele já percebe, aquele ali tem um valgo, um joelho valgo, ou aquele tem uma hiperlordose lombar. Então, os professores, nas formações, eles são, entre aspas, treinados, né? Uhum. A direcionar o olhar, já detectar ali possíveis adaptações que ele vai precisar fazer ao longo do treino para esses alunos. E nos exercícios, a gente já sabe os erros mais comuns, né? Então, a gente já tem esse olhar direcionado, diria, entendeu? Uhum. Então, consegue ir adaptando e...
2: Eu não sei como que...

0: Na Biorritmo, porque eu não fiz essa aula na Biorritmo, mas eu já fiz essa aula em uma outra academia que é da rede de vocês, que é a Era, né? E na Era eu me lembro que tinha uma coisa assim, ah, quem é primeiro aluno? Aí eles te dão
1: tem uma pulseirinha
0: para identificar. Sim. E justamente o professor te dá uma atenção
1: até para ajudar a mexer no equipamento também. Uhum. O aluno, ele vai ganhando essa autonomia ao longo dos treinos, de mexer na mola, mexer um pouco no carrinho, mas no início precisa de uma atenção mais individualizada, né? No Bioreformer a gente tem estúdios com 3, tem estúdios com 6, o nosso próximo agora vai ter 10.
0: Uhum.
1: Então é um número assim super administrável, ainda não, a gente não perde o controle, não.
2: Eu acho que essas aulas em grupos grandes, elas seriam o meio do caminho entre as aulas de sala de academia e o Pilates. Elas entram no meio do caminho.
0: Uhum.
2: Porque numa aula antiga, por exemplo, de ginástica localizada, o professor, ele estava em cima do palco, ele tinha um microfone e ele tinha um grupo grande. Mas ele tinha um ritmo que era mais difícil de consertar verbalmente. E essas aulas com 17, com 20 alunos, ainda são intermediárias. E é isso, o professor vai bater na tecla do comando verbal,
0: uhum,
2: porque realmente é muita gente. Mas ela ainda trabalha, porque o Pilates, ele vai prezar pelos princípios do, né, da concentração, da respiração, da organização corporal. Então, acaba que o professor, ele vai dar esses caminhos e a tendência é ele conseguir essa execução boa da turma.
0: Sim. Mariana, quem está começando quer ter uma ideia do tipo de benefício que vai colher com essa prática? O que, que você diria para essa pessoa? O que, que ela vai ter de aprimoramento no condicionamento físico, na saúde física e na saúde mental também fazendo o Pilates Reformer?
1: Olha, o Pilates, ele traz, primeiro de tudo, uma consciência corporal, né? Então, a pessoa, ela vai ter mais consciência do próprio corpo para realizar outras atividades e até atividades da vida diária. Então, acho que esse é o benefício mais bonito, né? A pessoa vai fazer tudo melhor. E aí, em consequência disso, ela vai melhorar a força, vai melhorar a flexibilidade, vai ter as articulações com uma mobilidade melhor. Equilíbrio, que é uma capacidade física que a gente não treina em todas as modalidades, uhum, e no Pilates a gente trabalha bastante. E, principalmente, também o fortalecimento do powerhouse, que é o core, que eu sempre faço uma analogia ali com a construção de uma casa, né? Então, você ter um powerhouse forte, que é o que sustenta a coluna, os seus órgãos e tudo mais, vai te dar uma qualidade de vida muito melhor.
0: E o que, que você diz para os seus alunos, Mari?
2: Ganho de massa, ganho de massa, ganho de massa.
1: Pilates
2: porque,
1: é muito completo,
2: assim,
1: né?
2: Nessa história do Pilates, eu acho que a gente pode ganhar tudo isso e bater nessa questão do ganho de massa, que ao longo desses 19 anos que eu tenho estúdio, né, fazendo uma retrospectiva, no início os médicos indicavam o Pilates. Chegou um momento que os médicos, que se olhou muito para a massa muscular, e os médicos começaram a tirar o Pilates. E eu falava, mas como? A gente tem esse recurso. Então, a gente consegue tudo isso que a Mari falou e o ganho de massa também, porque a gente tem recurso, a gente tem ferramenta, a gente tem sobrecarga para que a gente tenha esse trabalho também. E uma coisa legal é que nesse momento em que esses médicos tiravam esses alunos, a gente não tinha bioimpedância.
0: Uhum.
2: Então, hoje, eu estou falando ganho de massa, mas, assim, eu consigo mostrar. Eu tenho a bioimpedância de alunos que só fazem pilates e ganharam 1 quilo, 2 quilos, 3 quilos de massa muscular. Então, é isso. É tudo isso e massa muscular.
0: Não, e muito bacana,
2: e porque... felicidade.
0: Em relação ao Pilates tradicional, isso é uma grande diferença, porque realmente, se você pegar uma aula de Pilates tradicional e se você pegar uma aula orientada por um profissional de saúde para uma pessoa que tem alguns problemas, que tem algumas dores, a chance daquilo virar, não o tempo todo, mas em uma grande parte do tempo, um grande alongamento, infelizmente, pode acontecer. Vejo gente que faz Pilates muito tempo e faz, assim, coisas que são bacanas para alongamento, para flexibilidade. Mas que é isso, que não tem esse estímulo da massa muscular. E no Pilates Reformer, isso é mais comum, né?
1: Desenvolve muito. E muita gente vem para o Pilates achando realmente que só vai fazer alongamento, né? E aí, a hora que começa a fazer a aula, o Pilates, você trabalha o corpo todo, o tempo todo, né? Você faz força
0: o tempo inteiro.
1: Uhum. Então, desenvolve a massa muscular do corpo inteiro. Mas tem que tomar cuidado mesmo de não virar uma aula de alongamento, né?
2: Mas esse novo modelo...

0: Acho que ele está mais voltado
1: para treinamento.
0: Gen Z,
1: né?
0: Millennials estão muito focados nisso e eu acho que a gente finalmente conseguiu esse espaço.
2: Quero saber o que as professoras de Pilates fazem como pessoa física em termos de atividade física. Como que é a sua rotina de exercício e de atividade física, Mari?
0: Eu faço Pilates, esse Pilates, porque até pela minha idade, a gente precisa de uma alimentação correta, de proteína e precisa de massa muscular. Então, assim, eu faço Pilates, faço às vezes com meus professores, faço às vezes em outros estúdios. Quero fazer uma aula com a Mari.
2: É muito gostoso ser aluno, né?
0: É muito gostoso.
2: Eu não gosto, Mari, de fazer sozinha, eu gosto de ser aluna de outro professor. Eu acho que isso enriquece muito a nossa aula também, né?
0: E a gente sente cuidado, né?
2: Sim, é uma delícia.
0: A gente cuida tanto.
2: Eu faço Pilates 2 vezes por semana, sempre me meto na aula de alguém. Gosto muito de fazer musculação, mas eu amo também pedalar. Nossa, ciclismo indoor pra mim é uma terapia também.
1: Ah, muito legal. Então eu quero que vocês deixem uma palavra final pra quem ainda não conhece, ainda não fez uma aula de Pilates Reformer. Por que que essa pessoa que está nos ouvindo deveria experimentar? Vou começar por você, Mari.
0: Porque o Pilates é a atividade mais completa que existe, por todos os elementos que a Mariana falou, pelo ganho de massa e por toda essa experiência que você pode viver numa aula de Pilates. Você encontra comunidade, você encontra amigos, você encontra bem-estar, você tem a música, você tem um ambiente estético agradável. Então, vem conhecer.
1: E você, Mariana, o que você diria para essa pessoa que está curiosa, mas que ainda não fez uma aula?
3: Eu diria que, independente do seu objetivo, o Pilates vai te ajudar a alcançá-lo. Não é mesmo? É uma atividade muito completa, que vai complementar qualquer outra que você esteja fazendo e buscando melhorar.
1: Gente, eu adorei conversar com vocês. E teve algum momento, Mariana, que você falou sobre a pessoa sair se sentindo bem da aula,
3: sim,
1: né? E eu acho que tem isso, mas tem uma outra coisa. Às vezes, quando eu estou numa aula de Pilates, eu estou fazendo um movimento que eu tenho certeza que aquilo está me fazendo bem na hora. É uma sensação tão diferente em relação a outras modalidades, não é melhor, pior, é diferente. Mas assim, você fala, isso já está fazendo bem para o meu corpo agora. Você sente como uma coisa que já está naquele momento ali te dando um ganho na saúde. Por isso eu quero agradecer muito a presença de vocês duas aqui, a Mariana Torres, que é professora na Biorritmo. Mariana, muito obrigada por ter vindo conversar.
3: Eu agradeço, querida, um beijo.
1: E quero agradecer demais também a Ana Mariana Silva, que é a fundadora da rede Aura Pilates.
0: Prazer.
1: Mariana, muito obrigada, viu?
0: Muito obrigada.
1: O Bem-Estar e Movimento de hoje vai ficando por aqui. Nós contamos sempre com a produção da Ana Luísa Bessa, os trabalhos técnicos em áudio e vídeo da Débora Gonçalves e a edição da Karen Lemos. Eu volto na semana que vem e espero por você.
4: 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Ele pergunta se pode utilizá-lo em uma redação.
5: Professor, vamos lá. Hoje, dúvida de Paulo Vitor Carneiro, de Uberlândia. Pesquisou em alguns dicionários, inclusive no Aulete, a presença do advérbio segundamente. O Aulete dá esta acepção em segundo lugar. O exemplo é, em primeiro lugar, uma convocação. Segundamente, a deflagração da greve. Posso usá-la numa redação, professor?
6: Ai, ai, ai, aí é que está o problema.
5: Pergunta para Odorico Paraguaçu.
6: Posso usá-la? Exatamente. Então vamos ouvir o Odorico Paraguaçu? Eu separei um pedaço aqui de uma fala dele para... Separei, tá aí.
5: Eu sempre uso, segundamente, que... brincando com o Odorico, né? Acho demais.
6: Mas ele criou uma série de termos, né? Odorico Paraguaçu, que era uma figura genial, interpretada pelo Paulo Gracindo. O texto, se não me engano, do... Meu Deus, fugiu o nome, que vergonha. O texto é do Dias Gomes, isso, né? É isso?
5: Isso, exatamente.
6: Acho que sim. Mas vamos ouvir o Odorico, é um trecho curtinho, curtinho a beça, e você vai ver que ele capricha. Vamos lá.
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1: Genial. Pra trás mente, pra frente mente. Ai, ai, ai, é muito engraçado. Bom, segundamente é um advérbio, termina em mente, né? O advérbio terminado em mente normalmente é um advérbio de modo, né? E se forma a partir de um adjetivo, de uma palavra adjetiva. E teoricamente, olha, veja quanto eu estou usando aqui de mente, né? Teoricamente, é possível fazer esse advérbio terminado em mente a partir de qualquer adjetivo, de palavra de natureza adjetiva. Vou dar um exemplo aqui com um clássico da música brasileira, Durango Kid. Vocês sabem quem foi Durango Kid?
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1: Durango Kid é um cowboy fictício, né? Um cowboy de mentira, quer dizer, de mentira, criado, né? Que entrou nos cinemas na década de 40, né? Do século passado, né? E foi longe, foram 60 e tantos filmes. O Durango Kid, que era uma espécie de Robin Hood, né? Ele favorecia os pobres, né? Favorecia os necessitados e tal. Então a gente vai ouvir Durango Kid, que é uma melodia do grande Toninho Horta, uma letra do monumental Fernando Brant. Quem canta é o Milton Nascimento, está no disco Milton de 1970. A gente tem alguns exemplos aí de advérbios terminados em mente. Vamos lá.

0: Caro professor, propriamente...
1: Isso é uma beleza, né? Em plena ditadura, propriamente eu sou o Durango Kid. Propriamente é um advérbio, de modo que significa com exatidão, exatamente, com propriedade, né? De modo adequado. Eu sou Durango Kid, eu sou aquele que vem trazer o novo sorriso, o novo jornal e por aí vai, né? Essa gravação antológica do Milton Nascimento num disco que é para ser ouvido de joelhos, chama-se Milton, é ele, Milton, e o som imaginário, Tavito, que toca esse violão lindíssimo aí. Bom, quer mais exemplo de advérbio terminado em mente? Vamos lá. A gente vai ter um outro auxílio que se chama Saia do Caminho, um clássico da música brasileira. Custódio Mesquita e Evaldo Rui compuseram. Quem vai cantar lindamente para a gente é o Ney Matogrosso, com o auxílio luxuosíssimo do Leandro Braga, num piano fantástico. Prestem atenção, vamos lá.
2: Tinha ter

0: bonitinho, professor.
1: Que tal, dona Tati?
2: Como? Lindo, né? Bonito demais.
1: É bonito demais. Viva Ney Mato Grosso. Fracassei novamente, pois sonhei, mas sonhei em vão, e você francamente, decididamente, não tem coração. Novamente é um advérbio de modo, terminado em mente, deriva de novo, né? Novo, novamente, franco, francamente, decidido, decididamente. Isso é comum à beça na língua. Os dicionários não costumam trazer os advérbios terminados em mente. Não costumam trazer todos, mas trazem alguns. Se a gente procurar propriamente no WISE, por exemplo, ele vai dar, né? E se procurar segundamente, ele citou o Aulete, né? Que de fato registra. Se procurar segundamente no WISE, ele também registra, né? E diz que é em segundo lugar, secundariamente, segundo. E ele diz, em primeiro lugar, a devoção religiosa. Segundamente, a entrega voluntária ao rito de passagem. Esse é o exemplo. E ele dá também, terceiramente, vê se pode, né? Coisa que a gente quase não usa, mas ele registra aqui, terceiramente, com o sentido de em terceiro lugar, terceiro, veja só o exemplo, não quero ver nem ser visto. Terceiramente, não tenho interesse algum por comemorações como essa. Ou seja, por que terceiramente? Não quero ver, é a primeira coisa, nem ser visto, é a segunda coisa. A terceira, não tenho interesse algum por comemorações como essa. Bom, a pergunta do ouvinte, ele pode usar em redações? Eu tenho medo de alguns corretores que se julgam acima do bem e do mal e que acham que sabem tudo. Eu, se fosse corretor e visse um segundamente, se eu tivesse alguma dúvida, eu procuraria registros e tal. E é o que deve fazer o bom corretor, e não sair canetando. Então, em tese, pode usar, querido ouvinte Paulo Vitor Carneiro, mas conte com a sorte de encontrar um corretor que tenha essa preocupação, que não leve tudo na brincadeira, que não ache que se trata tudo do Odorico Paraguaçu. É isso.
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5: Você está no Além do Peso, o podcast da CBN sobre obesidade. A gente viu nesses últimos 12 episódios o quanto essa doença é complexa, quanto multifatorial, quanta coisa está envolvido e no quanto pode afetar a vida de todo mundo. E para fechar, eu tenho aqui uma convidada especial. Eu estou com Rita Lobo, fundadora do Panelinha. Já declaro que eu sou seu fã. Porque...

0: gosta de cozinhar. E é uma honra ter você aqui. E a gente quer aproveitar para falar sobre alimentação, escolhas. E também...
1: Falta,
0: quanto,
1: né?
0: Quanto que a gente não pode fazer escolha às vezes. Então, vamos começar dizendo o seguinte. Quanto que a gente consegue se alimentar de maneira saudável? Será que a gente consegue?
1: É, está cada vez mais difícil. Mas, em primeiro lugar, muito obrigada pelo convite. É uma honra estar aqui. E vou te contar uma coisa que talvez você não saiba, mas nos últimos anos eu tenho participado muito, sido muito convidada para falar em congresso de cardiologia, de pediatria, de nutrição, de saúde pública, justamente porque a ciência entendeu que para que a gente possa ter uma alimentação saudável, cozinhar é uma ferramenta, né? Cozinhar não é dom, não é arte, cozinhar é um aprendizado como outro qualquer e todo mundo aprende nesses meus 25 anos de panelinha ensinando milhões de pessoas a cozinhar. A gente, né, fala com 5 milhões de pessoas todos os meses, eu posso garantir que todo mundo aprende. Então esse é o primeiro ponto, né? E para a gente hoje, diante desse sistema alimentar, que quase que obriga a gente a fazer escolhas ruins, saber cozinhar é uma ferramenta para se alimentar melhor, né? Esse é o primeiro ponto. Talvez o segundo ponto seja que quando a gente fala de doenças crônicas não transmissíveis, que são decorrentes do aumento do consumo de ultraprocessados, o que a gente está falando, na verdade, é que não é um problema da pessoa, é um problema do sistema alimentar. O sistema alimentar não está deixando as pessoas fazerem boas escolhas, porque ele está quase que impondo que você consuma ultraprocessados, mesmo quando você acha que está fazendo boas escolhas.
0: Isso é importante porque esse ponto que você contou, tocou, você acabou de me contar da relação entre panelinha e o Nupens.
1: Isso.
0: Né? Ou seja, trazendo ciência para essa história toda, brincando, trazendo ciência para a mesa.
1: É.
0: E principalmente, fala um pouquinho também sobre o fato do próprio Nupens ser de onde saiu a classificação dos alimentos ultraprocessados. A gente tem que sempre lembrar, porque é uma honra brasileira você ter o professor Carlos Monteiro como idealizador desse projeto.
1: Pois é, tudo isso que está acontecendo, né, que aconteceu, na verdade, a Lancet, que é a revista médica mais importante, mais prestigiosa do mundo, né, fez uma série de ultraprocessados e alimentação e saúde humana. Depois teve a ação que a cidade de São Francisco moveu contra corporações, né, indústrias de ultraprocessados. O termo ultraprocessado foi cunhado pelo professor Carlos Monteiro. Então, vou contar uma historinha para você que é legal de saber, que é a seguinte. Meados da década de 90, esse grupo de pesquisadores, cientistas, médicos, nutricionistas da Faculdade de Saúde Pública da USP, notou que o consumo de sal, açúcar e gordura no Brasil estava diminuindo e os índices de obesidade estavam crescendo. E eles falaram, pô, tem alguma coisa estranha aqui, né? Vamos entender o que está acontecendo. E eles perceberam que sal, açúcar e gordura são alimentos que as pessoas compram quando elas cozinham. Então, as pessoas estavam cozinhando menos e comendo mais comida pronta para consumo, que tem muito mais açúcar, sal e gordura do que a comida caseira. Então, a partir disso, é que eles começaram a entender que, diante desse sistema alimentar, não dava mais para você olhar somente para os macronutrientes, que são gordura, carboidrato, proteína, e ficar entendendo e tentar descobrir a ligação da alimentação com doenças. E então, para encurtar a história, eles criaram a classificação dos alimentos por grau de processamento, que não vai olhar para nutrientes, não que nutrientes não sejam importantes, e não vai olhar para caloria. Isso já foi vastamente estudado. O que não tinha sido estudado, e agora também já tem alguns, né, tem mais de uma década de estudos, são mais de 3 mil estudos feitos com ultraprocessados, o que essa classificação vai olhar é para quantas vezes aquele alimento foi processado até a gente consumir. Então, ela dividiu os alimentos em quatro grupos. Quer que eu te conte?
0: Quero.

0: Não só para mim, mas todo mundo. Eu estou aqui querendo aprender.
1: Vamos lá. O primeiro grupo é dos alimentos in natura e minimamente processados. É um grupo só. In natura é fruta, legume, carne, ovo. Carne, desde que seja, assim, ela está refrigerada, ela está congelada, mas a ela não foi adicionado nenhum tempero industrial. Então, além de frutas, legumes, verduras, tem todos os grãos, todas as farinhas. Farinha branca não é ultraprocessada. A farinha, ela é o trigo que foi seco, moído, e ali tem, não foi adicionado sal, não foi adicionado açúcar, não foi adicionado nenhum aditivo cosmético para deixar ela com mais sabor de farinha, né? Então, todos esses alimentos fazem parte do grupo 1, que deve ser a base da nossa alimentação. É o arroz, o feijão, tudo aquilo que os nossos avós comiam. Aí, para a gente transformar o grupo 1 em comida, a gente usa o grupo 2, que são justamente sal, açúcar e gorduras. Azeite, óleo. Esses alimentos a gente deve usar com moderação e a gente não consome isoladamente. Ou pelo menos não deveria, né? A gente não deveria comer uma colher de sal nem comer uma colher de açúcar. Então, quando as pessoas falam assim, não, o problema é que tem muito sal. O problema é quando tem muito sal na comida ultraprocessada. Para cozinhar, você acaba usando sal, açúcar e gordura e tudo bem, desde que você use moderadamente. O grupo 3 é de um grupo de alimentos que está na nossa alimentação há muito tempo e ele é industrializado. Isso é importante da gente entender, assim, essa diferença entre industrializado e ultraprocessado. O grupo 3, ele é industrializado, assim como feijão, como arroz, como a água pode ser industrializada também, né? Ela foi embalada, é comercializada. O grupo 3 é dos processados, que são aqueles alimentos que foram preparados de forma tradicional e a eles foi adicionado ou sal, ou açúcar, ou alguma gordura. Então, por exemplo, são as geleias, as frutas em calda, as carnes secas, o atum enlatado, tudo isso é processado. Os queijos, né, o leite que passou por um processo de fermentação, recebeu sal, eles são processados. E eles podem fazer parte da nossa alimentação, de acordo com o Guia Alimentar para a População Brasileira, desde que acompanhando uma refeição baseada no grupo 1. E aí vem o grande problema da nossa alimentação nos dias de hoje, que são os ultraprocessados. E aqui, respira fundo, porque é uma explicação aparentemente simples, mas à medida que você vai entendendo, porque eu posso te falar assim, como é que faz para identificar o que é ultraprocessado? É só ler a lista de ingredientes do produto. Você vira a embalagem, na frente está escrito assim, orgânico, plant-based, com proteína, com proteico. Tá, você vira a embalagem e vai ter... Não estou falando da tabela nutricional, estou falando da lista de ingredientes. Uma dica é que os ultraprocessados têm muitos ingredientes ou nomes de coisas que a gente não teria na cozinha de casa, né? Então, quando você vê lá um nome de um conservante, de um emulsificante, de um corante... com sabor igual a, porque não é o natural.
0: Sim.
1: Né? Então, já é um grande indício que esse é um ultraprocessado, mas não é só isso. Porque o ultraprocessado, por que que faz o alimento ultraprocessado? Para padronizar e para ter um custo mais para a indústria, para ficar bem barato para a indústria produzir e padronizar e durar bastante e também para viciar. Eles são alimentos que têm excesso de sal, açúcar ou gordura. Muito bem, só que para fazer essas formulações industriais, não é que a indústria vai lá e pega o trigo e faz o pão, igual a gente faria em casa, com a farinha branca, sal, água, fermento. Não, o trigo ou outros, a soja, o milho, o arroz, a mandioca, né? Na verdade são 7 alimentos base que essa indústria usa para fazer tudo isso que você vê no supermercado em saquinho. Tem basicamente 7 alimentos. O que que ela faz? Ela vai meio que, eu vou falar de um jeito bem fácil de entender, de explicar.

0: que assim, ela vai desfazer os componentes. Então, tem lá o trigo e ela vai separar o amido da proteína, da gordura e do açúcar. Então, você tem o amido modificado, a gordura, o açúcar ou os tipos de açúcar e o isolado proteico. Então, você tem esses quatro grupos. Aí, a indústria vai lá e vai remontar isso. Vai juntar um pouquinho de um isolado proteico aqui, e assim por diante. Só que aí, para essa mistura ficar com gosto de comida, tem que colocar um saborizante. Mas para ficar daí com cheiro de comida, tem que colocar um aromatizante. Só que aí isso desanda a receita e daí tem que colocar um estabilizante. E aí tem que pôr o conservante, mas o conservante tira a cor, daí, e assim por diante. Então, assim que são feitos os ultraprocessados. E tanto faz se ele é light, diet, zero, proteico, sem glúten, ultraprocessado, o corpo da gente não entende mais como alimento porque, justamente, a matriz do alimento foi corrompida. Então, você não tem mais os nutrientes.
1: Eu achei ótimo o que você falou antes, que a gente, que você pode até estar achando que está comprando uma barrinha muito saudável de proteína que ali... A proteína que está ali não é a proteína natural, é algo que foi adicionado ali naquela coisa.
0: Exatamente.
1: Agora, a gente junta isso, né, essa separação, com o fato de que a gente não tem aonde, a população não tem onde comprar alimento saudável, em alguns grande parte do país.
0: Nos centros urbanos, principalmente.
1: Tem vazios de
0: fornecimento. Os desertos alimentares, chama.
1: Isso traz um impacto enorme na alimentação das pessoas, né? Porque é difícil, às vezes. Você dizer, eu queria que você fizesse uma alimentação mais saudável, mas você vai conseguir encaixar isso? A gente tem visto uma coisa, Rita, que a gente tem conversado nesses episódios, é o quanto que a obesidade tem um componente social envolvido enorme. Porque a gente não tem aonde fazer exercício. A população não tem tempo de fazer exercício. Que eu estava comentando agora há pouco. Como é que eu vou pedir para alguém que passa 3 horas e meia, 4 horas no transporte público e que para chegar em casa... com disposição de fazer o que tem que fazer, ou seja, conviver com a família, descansar e fazer exercício. Aonde ele vai fazer isso? E aí vem a comida. Como é que ele vai ter tempo ainda de preparar comida, criar uma rotina? Ou seja, se a gente não pensar, a gente estava pensando, até agora eu tinha pensado só na parte, vamos dizer assim, operacional do dia a dia das pessoas. Mas a gente tem que pensar também em política de saúde alimentar.
0: Sem dúvida. A Lancet, ela, na verdade, são 3 artigos. No primeiro, ela simplesmente linka, né, o alimentação baseada em o consumo de ultraprocessados a doenças crônicas não transmissíveis. E no segundo artigo, ela vai dizer justamente que tem artigo suficiente, tem estudo suficiente para a gente correr com ações globais, seja de proibição de publicidade para criança, seja de mexer em você ter mais impostos para ultraprocessados, para poder subsidiar a comida de verdade. Quer dizer, mais uma vez, é um sistema alimentar que... ele privilegia os ultraprocessados e as pessoas não conseguem fazer boas escolhas. Então, aqui eu proponho que a gente faça a seguinte divisão. Tem um lado, assim, então eu estava te contando. A gente há 10 anos tem o Nupenza, nosso parceiro científico, e justamente por isso que eu estou tão inteirada desse assunto, né, de saúde pública, de ultraprocessados. O objetivo da nossa parceria é divulgar, disseminar ciência baseada em evidências, e a gente percebeu que isso era um jeito bom da gente trabalhar, porque o Nupens, ele fala a parte conceitual e a gente oferece soluções práticas, olhando para o dia a dia das pessoas, do Brasil inteiro? Não, a gente está falando ali com 5 milhões de pessoas por mês, o Brasil tem 218 milhões de pessoas, né? Mas o que eu acho que a gente tem que separar aqui é uma coisa... é a gente falar do que são as evidências.

0: a coisa e quais são as soluções. As soluções, elas passam por políticas públicas, né? Não somos você e eu que vamos conseguir resolver, porque o buraco é mais embaixo, né? Mas é muito importante a gente falar a real no sentido da ciência, porque até isso é colocado em dúvida, né? Ah, mas qual é o problema de tomar um refrigerantezinho zero de vez em quando? Primeiro que não é de vez em quando. O ultraprocessado, ele tira a comida de verdade da mesa e ele vicia. Então, é uma coisa que as pessoas consomem, não é de vez em quando. E aí, quanto aos... Você começou a falar dos desertos alimentares, de fato, eles existem. Mas aqui no Brasil, diferentemente de outros lugares, como, por exemplo, nos Estados Unidos, como, por exemplo, na Inglaterra, a gente tem para onde voltar. Quando você fala nos Estados Unidos, real food, comida de verdade, a pessoa nem sabe o que é. Porque 50% das calorias da dieta, pelo menos 50% das calorias da dieta americana vem de ultraprocessados, e há muito tempo eles não têm um padrão alimentar tradicional balanceado como o nosso, que é representado pelo arroz com feijão. Olha que coisa maravilhosa! No Brasil a gente tem para onde correr. Essa ideia de que a gente entende o que é comida de verdade, que é o prato de arroz, feijão, legumes, verduras, carne, ovo, farinha, farofa, tudo isso é comida de verdade. Então, isso é uma grande coisa que a gente não pode deixar de valorizar. A gente tem uma dieta brasileira que, para quem mora no Brasil, é melhor que a dieta mediterrânea, porque ela leva em consideração os alimentos que são abundantes nessa região. Então, a gente fala de sustentabilidade, fala de custo, fala de uma série de coisas quando a gente valoriza a nossa dieta, a dieta brasileira.
1: Isso que você falou é fantástico, porque fica muito bonito. Estou fazendo a dieta mediterrânea, estou seguindo a dieta DASH, estou seguindo a dieta sabe lá de quem, porque, enfim, foi escrita fora e parece muito interessante. Agora, diz uma coisa que sempre vem na cabeça, né? Eu falei para você que gosta de cozinhar. Uhum. Meu filho aprendeu a gostar, me vendo cozinhar para a família.
0: Como exemplo é importante, né?
1: Isso é que eu ia chegar, quer dizer, como é que a gente leva isso? Por exemplo, como você vê o futuro de a gente mexer de repente nisso nas escolas, mudar o padrão, não é só aquela coisa política típica, fizemos um novo cardápio para as escolas, como se viesse tudo de cima para baixo, né? Em botar as crianças para fazer as coisas, né?
0: Não, mas de fato o PNAE, né, o Programa de Alimentação Escolar no Brasil é muito bom, é exemplo para o mundo todo. Eu já visitei algumas escolas e é uma maravilha o trabalho das nutricionistas nas escolas. Você tem vontade de pegar o cardápio e levar para casa. Porque o prato feito de arroz com feijão, ele é como se fosse um modelo, uma fórmula de alimentação. Claro que quem começou a comer desse jeito não sabia que, juntando arroz, feijão, legumes, verduras e carnes, a pessoa não pensou assim, vamos colocar quatro grupos alimentares de forma balanceada, mas virou. E por que esses padrões alimentares que são balanceados, é porque eles estão há muito tempo e está dando certo. As pessoas, e quando entraram os ultraprocessados, é que danou-se. Mas, enfim, como é que faz, né, para educar? Como é que faz? A primeira coisa, eu acho que a gente tem que pensar, é que alimentação não é assunto de dona de casa, é da casa. Então, a gente precisa parar com essa história de achar que é a mulher que tem que resolver. A gente não vai conseguir vencer se for, assim, a mulher, além de trabalhar, além de tudo mais, como tradicionalmente a mulher que era responsável pela alimentação, ela vai continuar para todo sempre. Não dá. Você abriu aí uma janela, uma porta e a porteira para os ultraprocessados. Porque, como você bem disse, ninguém tem tempo. Aí a gente chega no segundo ponto, que é planejamento. Você não pensa no que vai comer na hora da fome. Se você for pensar no que você vai comer na hora da fome, você vai fazer piores escolhas. Então, a gente tem que pensar antes. Cozinhar mais, o feijão pode... Olha, o feijão...

0: feijão é uma aula de planejamento. Porque o feijão, lembra na casa da avó, ficava o feijão de molho à noite, daí escorria a água, daí botava o feijão para cozinhar sem nada na panela de pressão, aí vinha aquele... Né, que é a trilha sonora da nossa alimentação, né, no Brasil. Então, o feijão você cozinha um monte de uma vez, sem tempero nenhum, você porciona e congela, e cada vez que você vai servir, você faz um refogadinho ali, ora põe cebola e alho, um tomatinho, ora põe cominho, ora põe cenoura ralada, pode pôr salsão, que no Rio é aipo. Faz um refogadinho ali, põe o feijão congelado mesmo, deixa cozinhar mais um pouco para ele tomar gosto e ficar cremosinho e pronto. Você já tem uma solução. O arroz você consegue fazer uma vez a cada 3 dias. Os legumes você pode fazer assar um monte de uma vez só, e aí vai mudando o tempero. Um dia põe limãozinho, faz como se fosse uma salada, só que com legumes assados. Então, o segundo ponto é planejamento. Então, o primeiro é divisão de tarefas. Não existe ser assunto da mulher. O segundo é planejamento. O terceiro é a gente valorizar a comida de verdade. A gente precisa valorizar a dieta brasileira. E isso é muito difícil de fazer, uma vez que você tem uma indústria investindo bilhões de dólares para dizer que, assim, é perda de tempo, é esse refrigerante aqui que vai te dar alegria, é esse temperinho que vai te dar amor, é essa comida pronta aqui que vai ter todos os nutrientes que seu filho precisa, é essa farinha aqui que substitui a comidinha que você ia fazer pro seu bebê, para sua criança. Então, a gente precisa, como povo mesmo, a gente precisa valorizar a nossa dieta brasileira, o nosso arroz com feijão. Eu enxergo assim, essas três coisas.
1: Não, isso é interessante, porque pensando em a gente chega aqui num consenso, ouvindo todo mundo, que a obesidade não vai ser resolvida com o remédio, não vai ser resolvida só com a dieta, não vai ser resolvida só com o exercício físico, ou seja, passa a ser um processo, um planejamento, um projeto, se for da família toda, inclusive, né? Porque é impossível e muito difícil. Ah, só eu vou comer dieta em casa, o resto vai comer o que quiser.
0: Isso, muito difícil.
1: Isso vai, inclusive isso eu acho interessante, porque a gente tem falado muito no quanto que o nosso meio ambiente, ele é obesogênico. Ele já é obesogênico porque a gente já tem coisas que fazem a gente gastar menos energia. A gente sempre brinca aqui, escada rolante, controle remoto, essas coisas são terríveis. Porque isso são inimigos de você gastar mínimo de energia. Ele levanta mais para trocar o canal da televisão, né? Quando é o caso. E a escada rolante, o elevador, isso tudo, a gente sabe que isso estimula você gastar menos energia. E aí...
0: E as pessoas estão exaustas também, né? A gente trabalha muito,
1: E a dieta entra, quer dizer, a alimentação entra nesse ambiente obesogênico com esses alimentos da processada. Ou seja, é a tempestade perfeita, né? Se a gente não prestar atenção. Porque eu estou pensando aqui agora, depois da gente ouvir 11 episódios de coisas que a gente pode fazer, se a gente não cuidar desse último pedaço, isso aqui tudo não vai se segurar. Não vai adiantar você fazer o melhor tratamento medicamentoso. Vai ter resultado? Vai, mas não vai ser o melhor resultado. Você não vai evitar morte. Porque a gente quer, na verdade, Rita, quando a gente levanta essa história toda da obesidade, é porque nós estamos com um país com 45% de 40% de pessoas com obesidade, mais de 50% acima do peso. Isso é um problema que daqui a 10 anos você vai ter muito mais.
0: O número é esse?
1: É, 35 e 40 de obesidade.
0: Tudo isso?
1: Tudo isso. E mais de 50% acima com sobrepeso. Ou seja...
0: Nossa, o número que eu tinha na cabeça era que era 20% com obesidade, não, mais 30% com sobrepeso.
1: Não, é maior.
0: Cresceu.
1: A gente está vivendo essa epidemia, entre aspas, porque não é transmissível, né? Mas é uma epidemia de obesidade, porque é tudo isso junto.
0: E é global, né?
1: É global.
0: E nenhum país conseguiu diminuir.
1: Não, a gente não tem... Essa iniciativa de São Francisco, ela é realmente... Vai ser vamos ver o que vai acontecer nos próximos capítulos, né? Porque vai ser uma briga feia. Mas a gente tem que mudar esse jogo. E essa parte da alimentação vem complementando justamente tudo isso que a gente viu. Você pode fazer tudo direitinho, mas você vai ter que tentar reaprender a comer também. E não é só fazer aquela... E eu acho que a grande mensagem é essa. não é só eu fazer conta das minhas calorias, das minhas aqueles, das macronutrientes, como gostam lá de falar.
0: Uhum, é o funcional, né?
1: Aplicativos lá que dizem, olha, eu vou fazer o macro aqui da sua dieta, fotografa. Uhum. Então, se você comeu de má qualidade, você nem também não vai resolver a sua vida e seu corpo não vai melhorar só com isso, né?
0: É. A questão é que é um problema complexo, global, lento de ser resolvido porque... É uma indústria que moldou um sistema alimentar que diz até como a gente deve entender alimentação, né? Porque quando você fala assim, não, você vê, é que a gente não tem tempo. Essa indústria que permitiu a gente viver desse jeito, porque, ou que fez com que a gente viva desse jeito, porque é fisiológico, se você não come... É. Né? Então, se não tem o ultraprocessado, você é obrigado, como no tempo dos nossos avós, a, não estou discutindo se é justo ou injusto que só as mulheres cozinhem, né? Mas você é obrigado a achar tempo para cozinhar e para comer. É. Né? É, mas é muito interessante você pensar que, se por um lado, você tem um problema... desse tamanho, por outro, a gente vai sair daqui e vai ter que fazer uma refeição. Então, todas as pessoas têm que almoçar, jantar, tomar café da manhã, e com isso a gente foi colocado numa situação que a gente não pode não pensar sobre alimentação. A gente tem que aprender a identificar ultraprocessados para evitar e... todas aquelas outras coisas. A gente, o ideal é que você leve a sério aprender a cozinhar. E não só porque é uma coisa gostosa, porque depois que você aprende, é muito legal. É que enquanto você não sabe, é uma guerra. Porque você tem, alguém falou para você que é um dom. Que ou você nasce sabendo, ou que você não tem mão para fazer bolo e esquece. Não é verdade. Todas as pessoas aprendem. E diante disso tudo que está acontecendo, você saber cozinhar, você, assim você está... está muito na frente, porque aí você não depende de ninguém e não depende dos produtinhos prontos desde que, para
1: desde,
0: consumo.
1: Desde que você consiga pensar no planejamento antes.
0: Exatamente.
1: Né? Porque é aquela coisa que a gente vê, você não vai conseguir cozinhar também se você não pensou em ter as coisas na sua casa.
0: Exatamente.
1: Não dá para você dizer assim, ah, eu quero agora fazer tal coisa.
0: E cadê, né?
1: Não vai fazer, não esquece. Isso acontece toda hora, né?
0: Não, e que fica caro também.
1: Isso acontece toda hora que você... Eu, primeiro, quando você... Poxa, eu queria muito fazer tal coisa. Aí você abre... abre a porta do armário ou da despensa e fala assim, mas eu não tenho isso. Não pensei antes o que eu queria cozinhar para minha família naquele dia, né? Então, isso realmente é algo...
0: É uma coisa que transforma. É. Planejamento. Igual as nossas avós faziam.
1: Elas faziam naturalmente, né?
0: É.
1: Talvez não tivesse nem noção tão quanto era importante nesse contexto.
0: Sim.
1: O suporte que davam para a família, né?
0: Uhum.
1: Provavelmente não era nem discutido isso na época. Agora, eu acho que a gente... Eu queria que você amarrasse para a gente essa conversa toda para dizer o seguinte. Eu costumo brincar no consultório com meus pacientes e dizer o seguinte. Eu separo as refeições em refeições úteis e refeições sociais.
0: É bom.
1: Porque eu já cansei de surpreender pacientes assim. O que você comeu no almoço? Consulta no meio do final da tarde.
0: Uhum.
1: O cara não lembra.
0: É.
1: Comeu porque estava comendo, porque tinha que almoçar, né? Estava uhum. lá no trabalho, então, vou sair para almoçar, ou teve até que almoçar por uma questão, não, parecia social, mas não era, porque ele estava trabalho. Uhum. Então, eu digo, separa suas refeições úteis das sociais, aproveite as sociais com um pouco mais de prazer.
0: Sim.
1: E foque, eu tenho que ser meio, eu não conheço tanto, então, eu digo assim, ó, foque na dieta, foque uhum. na sua coisa. Como é que você diz para as pessoas assim, olha, escolha... Como é que você escolhe uma dieta para comer? Você vai escolher para cada um?
0: Olha,
1: como é que
0: cada um
1: resolve isso? Porque tem um geral. Mas, assim, eu comigo mesmo, né? Como é que uhum. você vai resolver isso?
0: Então, mas eu acho que o geral ajuda a fazer a individual. E aí eu vou usar mais uma vez o Guia Alimentar para a População Brasileira, porque esse é um documento oficial do país. Nem todo o país tem um Guia Alimentar. Mas muitos têm e a recomendação é que se tenha, né? Uhum. E o Brasil virou referência para muitos outros países com o guia. O que o guia conta para a gente? Ele conta como a comida, não nutrientes. Essa é a primeira parte. Então, não fica tentando ser PhD em nutrição, misturando, batendo meta de proteína com redução de carboidrato e caloria vazia. Não tenta. Come comida. E o que é comida? A comida de verdade é aquela comida que é feita a partir desses alimentos in natura e minimamente processados, com mãos humanas e levando em consideração um jeitão tradicional de comer. Não estou falando que a gente vai voltar no tempo e comer exatamente como os nossos avós comiam, porque os meus avós, por exemplo, eles comiam sobremesa todos os dias. Se eu comer sobremesa toda a refeição, sim, não vai dar certo. Não vai dar certo. Assim, eu não consigo fazer o tanto de atividade física que eu teria que fazer para comer sobremesa todos os dias. Mas o que eu posso dizer é o seguinte: usa um pouco ali a lógica do arroz com feijão, que tem um cereal, que pode ser o arroz, pode ser... Na verdade, olha que legal, o arroz, ele representa um grupo, que é o grupo dos cereais, raízes e tubérculos. Então, a gente brinca muito que é assim, você olhando para o guia e fala, usa a estrutura do PF, né, como um guia para você. O PF tradicional, que é arroz, feijão, legumes, verduras, carnes ou ovos, para quem come carne, porque juntos o arroz e o feijão já são uma fonte de proteína vegetal maravilhosa. Porque o feijão tem 19 dos 20 aminoácidos, né, que formam a proteína. E o que falta, o arroz tem. Então, é por isso que eles são uma potência nutricional. E é por isso que, apesar de todas as questões econômicas que esse país, né, atravessou nos últimos 60 anos, a saúde do brasileiro, mais ou menos, foi indo bem, exceto quando a gente troca a comida de verdade pelos ultraprocessados. Bom, então a gente tem o arroz, que representa cereais, raízes e tubérculos. Isso significa que, se você quiser comer arroz, feijão com macarrão e farofa, pode? Poder, pode. Mas o que você deve fazer é tentar limitar aquele pedaço que seria do arroz e colocar um pouquinho de arroz, um pouquinho de macarrão, um pouquinho de farofa. Aí o feijão representa o grupo das leguminosas, que são todos os tipos de feijão: o feijão branco, preto, rosinha, roxinho, verde, carioca, mulatinho, todos os tipos de feijão, mais lentilha e grão de bico, né? Então, essa ideia de ter um do grupo dos cereais, raízes e tubérculos como o arroz e ter uma leguminosa como o feijão, você já tem ali uma base maravilhosa da refeição, que não é a social, é a...
1: Útil.
0: A útil. A refeição útil. Vamos na útil. Refeição útil, aquela que você vai fazer ali, sem pensar.
1: Eu fui ali no restaurante Aquilo, que desceu do escritório para comer.
0: Vai lá. Então, metade do prato você pôs arroz com feijão. Na outra metade, mas você capricha nas hortaliças. Não é só alface, não. Alface, tomate. É tudo que vem da horta. Legumes, verduras. Então, tem acelga, abobrinha, abóbora, cenoura, cebola. Tudo que vem da horta. Daí você capricha, mas capricha com vontade, metade do prato. E não tem essa história, eu não gosto de verde. Se vira. Faz um esforço aí.
1: Come o roxinho só, né?
0: Come o roxinho, come laranjinha, come... Mas é importante também comer os verdes, viu? É super importante. Então, acho que talvez essa maturidade... Porque a gente ficou acostumado, ultraprocessado... Ele é hiperpalatável. Aí você está acostumado a comer aquele monte de açúcar, sal ou adoçante, aditivos químicos, que são os saborizantes, os aromatizantes. E aí você vai falar, não gosto de verde. Aí faz um esforcinho. Faz só um esforcinho. Né? Pensa que você vai poder comer de tudo. Porque quando você tira os ultraprocessados e come os verdes, você pode comer de tudo. Bom, se você não tiver... Sim. O doutor Luiz Fernando falando que você tem
1: alguma restrição específica,
0: mas estou falando da alimentação, sim, em geral. Então, a gente tem arroz, feijão, hortaliças, capricha nas hortaliças, e aí quero comer carne. E quando a gente... carne é carne vermelha, carne branca, peixe, ovo,

0: esses modismos, quando chega um modismo, uma coisa muito revolucionária que vai falar assim, não, o segredo agora é você tirar o carboidrato. Você pensa assim, por quê? Por quê? Quem ganha com isso? O que estão querendo me vender? É uma boa coisa para pensar. É uma boa
1: Podem estar querendo
0: coisa.
1: vender mais carne, por exemplo.
0: Podem estar querendo vender mais carne. Mas geralmente é carne já pronta, né?
1: Vai comer o...
0: Então, assim, esses modismos, eles falam muito, porque pode reparar, assim, agora tem que bater meta de proteína, daí você vai no supermercado, tem iogurte proteico, pão proteico, vai ter um isotônico proteico.
1: A coisa mais louca do mercado que eu acho é quando eu pego um produto vegetal e diz que não tem glúten. Eu falo assim, gente, quem é que ia achar que tinha? Onde é que alguém ia achar que dentro de um vidro de azeite ia
0: Olha,
1: ter glúten,
0: eu
1: gente? Eu
0: acho.
1: olho aquilo ali e falo assim, cara,
0: Não, mas
1: quem
0: nesse
1: poderia,
0: caso.
1: quem ia estar procurando glúten dentro de um frasco de azeite? Não tem como, cara.
0: Nesse caso, especificamente só do glúten, como tem doença de
1: Sim,
0: Crohn,
1: doença
0: tem, eu acho que
1: celíaca.
0: é
1: Não,
0: uma
1: mas eu
0: coisa que
1: dizer, aquele,
0: precisa.
1: colocarem esse rótulo virou chamativo, né?
0: Inclusive na
1: Não,
0: água, né?
1: não tem glúten, mas como estava esperando ter? Não era para ter. É falta de conhecimento geral. A gente tem isso, quer dizer, essa educação mesmo, da gente saber o que que a gente vai comer. Esse prato que você montou é ótimo para as pessoas entenderem, porque as pessoas comem assim, o dia a dia,
0: E
1: né?
0: tá certo.
1: É, mas ficam com essas coisas, não, porque eu ouvi dizer que não, vou fazer a dieta, agora tem alguma história, a dieta do pré-histórica. Eu falo assim, vem cá, quem é que foi lá olhar? Quem é que disse que o homem pré-histórico comia desse jeito que você está vendendo, cara?
0: Pois é.
1: Me mostra onde é que está a evidência de que o homem que descobriram arqueologicamente, que eles comiam desse jeito. Não tem como. É uma viagem.
0: Até porque a gente só virou ser humano porque a gente passou a cozinhar e comer comidas variadas, e pelo fato da gente ser onívoro e poder comer de tudo, é que a gente se espalhou pelo planeta todo.
1: Exatamente.
0: Porque você vê, os esquilos não estão aqui porque eles só podem comer um tipo de noz que está lá no hemisfério norte. Então.
1: Não tem esquilo aqui. Não, e tipo assim, passamos a aprender, o ser humano aprendeu a plantar, não ficou, deixou de ser só um catador e passou a ser um. Se estabeleceu com a agricultura e tudo mais. E a gente podia ficar conversando aqui horas sobre isso. Mas eu acho que. Olha, gente. Acho que a grande mensagem ela deu foi a seguinte: primeiro, como fazer o prato. Isso eu acho que. É engraçado que ela estava falando, eu estava lembrando de uma coisa que eu via nos livros. Não era nem nos livros de medicina, não. Eu via na época de colégio, mesmo quando era criança, aquele pratinho desenhado com as coresinhas, né? Parecia um solzinho, né? Que tinha
0: Um
1: um
0: gráficozinho
1: gráfico,
0: ali,
1: aí
0: uma
1: tinha
0: pizza,
1: uma
0: né? É
1: gráfico,
0: uma
1: esse
0: pizza, é
1: gráfico.
0: uma
1: Hoje em
0: pizza.
1: dia eu interpretaria com gráfico de pizza, mas era assim, né? Você tinha isso em vários locais. Você tinha isso no. Uma coisa que ninguém vai lembrar. Tal do catálogo telefônico, também tinha isso no catálogo. Até no catálogo telefônico tinha esse tipo de informação. Então, isso que ela falou é muito importante. Como é que você monta o seu prato? O quanto a, e quanto, eu acho que quanto a alimentação fecha, volto a dizer isso, quanto que aprender a comer, aprender a cozinhar para descascar mais e desembalar menos, para você fazer um alimento mais saudável para sua família, para que todo mundo esteja envolvido nisso, como é que isso fecha com tudo que a gente vem conversando sobre obesidade? Que talvez seja. Talvez a gente tenha que entender, em vez de entender que está fechando, seja a base dessa história toda. Porque é a base dessa história
0: Seja o
1: toda.
0: começo, né? A gente termina com o
1: Com o
0: começo.
1: começo de que a gente tem grandes médicos, grandes especialistas com a gente, hoje em dia tem avanço da indústria farmacêutica, tem entendimento científico muito melhor sobre como funciona essa coisa da obesidade, como você pode se recuperar ou não, o que você deve buscar ou não nesse tratamento. Mas eu acho que é muito importante entender que você tem que comer bem para você ter uma vida saudável. E assim eu termino,
0: Ah,
1: agradecendo
0: muito
1: muito,
0: obrigada,
1: Rita.
0: uma honra.
1: Termino aqui a nossa série Além do Peso, discutindo obesidade na CBN. Até mais.
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1: Conosco agora a Tânia Morales. Ela conversou com Rafael Fernandes Lopes Farias, que é professor, músico, pesquisador e organizador do livro Dossiê Noranei, uma voz poética e política, 100 anos.

0: Vamos falar sobre a dona desta voz. Vozeirão.
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0: A cantora Nora Ney, uma das vozes mais emblemáticas da música brasileira nas décadas de 50 e 60, o samba canção, essa pegada dramática, melancólica.
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0: Nós estamos aqui com o Rafael Fernandes Lopes Farias. Ele é professor, músico, pesquisador. Ele é organizador do livro Dossiê Nora Ney, Uma Voz Poética e Política, 100 anos. É o livro editado pela Garota FM Books. Rafael, bem-vindo. Boa noite.
2: Oi, Tânia. Boa noite. Boa noite aos ouvintes da Rádio CBN.
0: Nossa, que maravilha, né? Falar de uma artista com esse potencial todo de voz e tal, e que no final das contas é pouco conhecida dos brasileiros, né? A Nora Ney, né?
2: Ela pois não... é, Tânia.
0: A ideia é justamente fazer esse resgate. E então, antes de falarmos do livro, Rafael, dá uma situada na importância da Nora Ney pra gente.
2: Claro, primeiramente quero agradecer ao convite seu e da CBN para estar aqui, podendo falar um pouco da Nora Ney e transcender um pouco as páginas do livro. Que eu fico muito feliz, por sinal, de vê-lo aí nas suas mãos. Então, a Nora Ney, ela, embora hoje ela não seja tão conhecida do grande público, ela já foi campeã de vendas. Ela ganhou o primeiro disco de ouro da indústria fonográfica no Brasil, né, batendo aí as 300 mil vendas, 300 mil cópias, com justamente a gravação do Ninguém Me Ama, em 1952. Então, é o grande hit mesmo da Nora Ney, embora ela tenha outras histórias e gravado uma série de outras músicas muito interessantes.
0: Sim, vamos falar sobre tudo isso. Bom, então, o livro, Rafael, o Dossiê Nora Ney, ele é escrito a várias mãos, né? Você organiza o texto de vários autores. Como é que funciona essa organização? São pessoas que pesquisam a música?
2: Sim, basicamente, a organização, né, de textos, ela é muito utilizada no meio acadêmico, quando a gente compila textos que são escritos, pensados exclusivamente para aquele assunto, né, para aquele tema. E no caso da Nora Ney, isso foi uma necessidade, porque eu encontrei um problema bastante grave em relação à memória dela, que é a ausência de fontes, né? A família dela, ela tem alguns parentes vivos, inclusive uma filha viva, mas que não tem muito material a respeito dela. Inclusive, a gente se viu na situação, eu me vi na situação de estar falando com parentes dela, em que eu fui pedir informações e pedir material, e as pessoas tinham entrado em contato comigo para pedir também. Então, a gente fica... Mas e agora, né? O que a gente faz? Então, a gente dependia de fontes, de material...

0: imprensa, principalmente históricas, né? E aí, por isso, eu achei melhor, vamos dividir isso, convidar pesquisadores que falem não só de música, mas que pesquisem grandes áreas do conhecimento que se relacionam com música. Então, música e política, música e história, música e comunicação, e por aí vai.
1: Sim, porque a Nora Ney, ela tinha, daqui a pouco a gente chega nisso, uma atuação política. Ela era uma mulher, aliás, né, que enfrentou o machismo. A gente vai falar sobre essas esferas todas da Nora Ney. Mas, o Rafael, por que ela é difícil encontrar dados, fontes, para, né, falar sobre a vida e a história da Nora Ney?
0: Então, primeiramente porque não há um acervo organizado a respeito dela, né? Ela foi uma cantora que sofreu um apagamento devido à atuação política dela, sobretudo. Há outros fatores, né, que a geração dela toda sofreu, né, esse apagamento, um envelhecimento precoce, uma obsolescência precoce, né?
1: Do samba
0: Pessoal.
1: canção, né? Que depois vem a bossa
0: Isso.
1: nova e acabou.
0: E a bossa nova é uma das razões, mas não é a única,
1: É.
0: né? A televisão, como o surgimento da televisão, né, que coloca, obriga o rádio a se reinventar, né? Aí a atuação política dela, uma mulher filiada ao Partido Comunista, que era funcionária da Rádio Nacional, foi demitida em 64 com o AI-1. Assim que o governo militar assume, já promulga, uma das primeiras decisões é a demissão de uma série de funcionários dos veículos de comunicação federais, e a Rádio Nacional estava ali, e ela sai naquela primeira lista ali, inclusive um dos únicos nomes de mulher era o da Nora Ney. E ela perde o emprego, né? Então ela sofre realmente um golpe profissional. Juntamente com a democracia, o golpe é também artístico, é estético, é cultural, né? Não é só político. E aí a gente fica aí agora, né? As notícias que saíam dela começam a ficar muito escassas, porque não era politicamente conveniente que se falasse de pessoas ligadas a movimentos contrários, opostos ao governo vigente e à questão estética que você bem colocou.
1: Sim, nossa, então aí ela acaba que ela fica fora dos holofotes e vocês, pesquisadores, acabaram encontrando dificuldade de fazer esse resgate. Mas o resgate foi feito, né? Que aí você contou com uma equipe, com um grupo grande aí de pesquisadores, cada um foi por um caminho. Porque a Nora Ney, pelo que a gente aprende com o seu livro, com o livro de vocês, né, que sai pela Garota FM Books, ela é uma mulher que, para além da questão da artística, né? Como você estava dizendo, ela tinha um posicionamento político e como mulher também, né? Ela passou, sofreu violência doméstica, enfrentou tudo isso, né? Com
0: Sim,
1: coragem.
0: além da parte política, a gente localizou um evento muito marcante de violência doméstica na vida dela, que foi quando, justamente naquele mesmo ano de 52, quando Ninguém Me Ama estoura aí, né, ganha o Brasil, o marido dela de então tenta matá-la. Né? E ele faz com que se, de uma maneira com que parecesse que ela tinha tentado contra a própria vida, com que ela tomasse uma dose altíssima de remédios para dormir e aquilo, evidentemente, que ela ficou desacordada e tal. E aí ele, no meio do episódio, se arrepende, chama a ambulância, ela é socorrida, mas ela denuncia ele assim que ela acorda, né? Aí é instalado um inquérito, ao longo do inquérito ele assume. Mas ele tenta atribuir a culpa disso a ela, dizendo que ela tinha abandonado a família para cantar, para trabalhar fora, não era uma boa mãe, eles já tinham dois filhos naquela altura. E ela, né, rebate tudo isso, dizendo que, na verdade, ela estava só sustentando a casa com o trabalho dela de cantora, porque ele, além de ser um homem extremamente violento, não dava conta de sustentar a família.
1: Olha só. E aí ela se desquita dele.
0: Ela consegue o desquite. Ao longo de um processo de 2 anos, em 54, sai o desquite e ela não só.

0: se desquita como ela consegue a guarda dos dois filhos deles. E aí, e esse cara acaba caindo no esquecimento, né? E ela fica sabendo dele 20 anos mais tarde, que ele mesmo, né, se auto-extermina.
1: Ele cometeu suicídio.
0: Sim.
1: E aí, bom, você vê, e nós estamos falando de uma mulher que se desquita e tal, na década de 50, né?
0: Sim.
1: O que era
0: Bem
1: uma
0: raro.
1: ousadia, né?
0: Uma ousadia tremenda. E além de ter se desquitado, pouco tempo depois ela assume publicamente o romance com também cantora Jorge Goulart. Então, quer dizer, gerou uma série de fofocas, de matérias na época, desde da primeira matéria em que ela sai, em que noticiam a tentativa, né, de assassinato, a quase morte dela, aí uma série de outras matérias que, né, que a imprensa vai acompanhando o caso, até espaço que deram para que o então marido dela se, né, se redefendesse, rebatesse as acusações, inclusive alegando que ela tinha um caso extraconjugal e tudo mais, até depois, claro, o desfecho disso com o desquite, ela ficando com os filhos e assumindo um relacionamento, com o cantor Jorge Goulart. No começo, de uma maneira discreta, mas no final da década de 50, já de uma maneira mais aberta, eles foram bastante cuidadosos, porque o Jorge também tinha uma filha, e isso ele o que o Jorge diz, né, é que ele também tinha que ter o cuidado pela mesma razão da Nora. Embora ele fosse homem, ele tinha uma filha e tinha medo que essa filha sofresse também os mesmos preconceitos, as mesmas retaliações da sociedade que a Nora estava publicamente sofrendo naquele momento.
1: Quer dizer que a cobertura da imprensa foi machista nesse episódio da Nora Ney?
0: Sim e não, né? Aí depende do veículo, depende. É aquilo, né? Sempre depende de qual veículo, quem está escrevendo, tem sempre esse olhar, né? Mas eu acho que o rádio, estar, né, num veículo de comunicação, e ser um artista famoso, que ela já era, ajuda a você amortizar algumas questões. Né? Ela tinha mais visibilidade que ele, que o ex-marido. Então, eu acho que a gente percebe, acho não, a gente percebe que com o passar dessa cobertura, a situação realmente fica esclarecida e ela realmente se consolida como uma vítima, né? Então, claro, é dado um espaço a ele, em algum momento, ao ex-marido, né? Ao algoz dela, mas ela consegue, né, se colocar realmente, se apresentar como a vítima real da situação, e muito porque ela tinha os holofotes do rádio, que foi usado contra ela no começo, porque o próprio ex-marido dizia que ela queria aquele escândalo mesmo para vender disco, mudar de nome, né? O nome dela era Iracema. Então, ele dizia que ele não conhecia Nora Ney, ele conhecia Iracema, não Nora Ney, né?
1: Ele não gostava que ela cantasse, fosse famosa, embora ela
0: Não.
1: que colocasse dinheiro dentro de casa, né? São as
0: Exatamente.
1: contradições, né?
0: Exatamente isso.
1: Exatamente. Nora Ney. Bom, nós estamos falando de uma artista consagrada na era do rádio, né? Porque você falou de mudanças não só a bossa nova, mas, por exemplo, a vinda da televisão e depois a militância política, tudo isso foi contribuindo para que ela fosse esquecida, né? Infelizmente. Mas era um momento em que o rádio era o grande veículo. A gente está falando que 50, 60, né?
0: Exatamente. O rádio é o primeiro veículo mesmo que a gente pode chamar de veículo de massas, né, para usar um termo aí que é bem conhecido. Porque o rádio não dependia do letramento, né? Até, a gente sabe que até metade do século passado, o Brasil tinha uma maioria da população analfabeta, né? E o rádio não dependia de que as pessoas soubessem ler. Os jornais, embora também tivessem muita popularidade, muitos jornais alcançaram popularidade, dependiam disso, de um círculo, né, de letramento. O rádio não. Então era um veículo que podia atingir todo mundo de uma maneira muito democrática, né? Bastava você ter o aparelho, ou era muito comum fazer aquelas exibições públicas, né? O rádio vizinho, alguém ligava ali e a vizinhança se juntava. A TV passou por isso também, né? Que ela também segue nesse mesmo caminho de um grande veículo de

0: de democratização.
1: Sim. Bom, e aí Nora Ney é marcadamente do samba canção, mas
0: Sim.
1: transitou, surpreendeu também no rock, por exemplo, né?
0: Ela foi a primeira mulher não, né? A primeira pessoa a gravar um rock no Brasil. Que ela gravou o Rock Around the Clock, que veio junto com o filme Sementes de Violência, né? Em inglês, Blackboard Jungle, aí traduziram como Sementes de Violência, em 55. Então, ela. E por que ela, né? Ela sabia falar inglês. E na época era raro cantores no cast ali das gravadoras, da rádio, que tivessem uma pronúncia tão boa. E ela, como ela sempre ouvia, ela adorava música estadunidense. Né? Então ela adorava Frank Sinatra, George Gershwin, ela adorava. Tanto que o Nat King Cole gravou Ninguém Me Ama em 59. Ele gravou uma versão
1: Uma
0: em
1: versão em inglês, em
0: português.
1: português?
0: Em português, de Ninguém
1: Meu
0: Me Ama.
1: Deus.
0: Ele, Nat King Cole, gravou, ele esteve no Brasil e em outros países, né, da América do Sul, e ele gravou várias canções em espanhol, principalmente, mas Ninguém Me Ama estava lá, né? E para a gente ter uma ideia do tamanho do sucesso que essa canção fez, então, estava nessa compilação de sucessos latino-americanos. Então, a Nora Ney adorava a música americana e ela dominava muito bem o inglês. E foi escolhida para gravar o Rock Around the Clock, o primeiro rock é gravado por ela.
1: Olha só, a gente tem aqui, ó, a Nora Ney cantando Rock Around the Clock.

0: Ah, de ninguém, né? É outra
1: aquele
0: história.
1: Cadê aquele peso?
0: Cadê, né?
1: Ela cadê? Era um profissionalismo que os cantores tinham naquela época, né? Eu costumo dizer assim, você só tinha duas opções, ou você sabia cantar ou você não sabia. Né? Não tinha meio termo.
0: Exato.
1: Né? Então ela tinha que saber usar a sua voz. E aí você vê que mesmo ela não sendo uma cantora desse gênero, qualquer uma novidade, né? Ela conseguiu mudar o registro, a impostação da voz, porque era uma profissional muito competente, senão não faria.
0: Exatamente. Alá, Naranei. Muito bom. Ó, o livro Dossiê Naranei, uma voz poética e política. 100 anos. 100 anos porque é centenário de...
1: Ela fez 100 anos em 2022.
0: Ah,
1: só que aí que eu queria ter... Esse livro já estava em preparação. Encontrei uma série de dificuldades para fazê-lo, porque 2022 a gente ainda estava ali num finalzinho de pandemia, então tinha uma série de entraves. E eu consegui fazer esse livro graças ao financiamento do PROAC Editais São Paulo, né? Então, via Secretaria de Cultura de São Paulo, Ministério da Cultura. Então, acho que vale a pena a gente salientar a importância de políticas públicas culturais para que ações como essa possam sempre... está sendo feitas, né? Que não é só no campo da arte, no sentido dos shows, nas apresentações. Não, a gente precisa de pesquisa também em artes.
0: Sim,
1: né?
0: Claro.
1: E então a gente precisa salientar que algumas iniciativas só são viáveis mediante realmente um fomento do Estado. E eu fui contemplado com isso e agradeço bastante a essas instituições.
0: Bom. Gente, precisa... A pesquisa, a cultura, de uma forma geral, o conhecimento, né? Precisa de fomento, porque, né? O pesquisador, o artista, ou e nesse caso aqui o pesquisador, precisam se sustentar. É um trabalho de fôlego. Muito bom, Rafael. Muito obrigada, viu? Parabéns aí pelo livro.
1: Posso anunciar os eventos?
0: Pode. Tem um minutinho.
1: Rapidinho.
0: Vai dar tempo. Fala.
1: Sim. Eu quero anunciar aqui. Nós vamos fazer um lançamento na Feira do Livro. Lá que é organizada pela Associação 451, que acontece na Praça Charles Miller,
0: em São Paulo.
1: Dia 4 de junho, em São Paulo, exatamente, na Livraria Patuscada, das 15 às 17 horas, então 4 de junho, quinta-feira. E na Livraria Travessa de Ipanema, no dia 8 de junho,

0: que é uma segunda-feira, do Rio de Janeiro, às 19 horas.
1: Muito bom, dado o recado, Rafael. Obrigada, beijo.
0: Tânia, muito obrigado, obrigado CBN, até a próxima.
1: Até. O Rafael Fernandes Lopes Farias lançando aí o dossiê Nora Ney.
2: Fernando Andrade conversa com Silvio Meira sobre como o avanço da inteligência artificial esbarra em resistência a data centers.
3: Silvio, vamos lá. Tem uma questão muito interessante que é até um paradoxo, né? Porque muita gente quer utilizar a inteligência artificial, acha super legal, mas ninguém quer ter uma estrutura de inteligência artificial perto de casa. Que estruturas que geram a inteligência artificial nós estamos falando que tanta gente não gosta no seu quintal?
4: Fernando, o ponto de partida para essa nossa conversa é um estudo que acabou de sair nos Estados Unidos, mostrando que 71% dos americanos têm uma posição, são extremamente, radicalmente opostos a colocar um data center para gerar as funções que a gente usa para inteligência artificial nas suas comunidades, nas suas cidades. É um termo que é usado em inglês dos Estados Unidos e em inglês de outros lugares, NIMBY, né? N-I-M-B-Y, not in my backyard, não no meu quintal. Veja, só 37% dos americanos hoje, numa outra conta, tem uma visão positiva das empresas, das grandes empresas de tecnologia. Isso, quando a gente compara com 2010, 68% tinha uma visão positiva das grandes empresas de tecnologia, ou seja, 16 anos, que era um número praticamente igual ao número de americanos, a porcentagem dos americanos, que viam favoravelmente os pequenos negócios, aqueles negócios de vizinhança, era 71%. Esse número hoje é 70%. Então, os pequenos negócios, eles continuam com uma aceitação, uma aprovação muito grande dos estadunidenses, mas nos últimos 15 anos, a aprovação das grandes empresas de tecnologia caiu pela metade. E, em particular, a disposição dos estadunidenses a terem uma grande infraestrutura de processamento de informação nas suas comunidades, 7 em cada 10 americanos é desfavorável e radicalmente desfavorável. Para você ter uma ideia, 53% dos americanos são contra uma usina nuclear na sua cidade. 53%. 71% são contra um data center.
3: Explica pra gente o que é um data center, que é aquele a gente vê imagem, um negócio quadrado lá que usa muita água, muita energia. Como é que ela é? Descreve pra gente.
4: Um data center é um galpão, muitos galpões, normalmente gigantesco, que consome uma quantidade imensa de energia. Os maiores deles consumem o equivalente a cidades com muitas dezenas de milhares de habitantes. Eles são medidos em megawatt-hora, eles não são medidos em capacidade computacional normal, e é lá onde ficam hospedados os servidores e os sistemas de armazenamento de informação do que a gente chama da nuvem. Tudo que a gente faz hoje, quando você senta no seu carro e usa Waze, quando você ouve sua música no Spotify, quando você usa o aplicativo da CBN para ouvir a rádio em qualquer lugar do Brasil ou do mundo, o que acontece, por exemplo, no caso da CBN, é que a gente gera o sinal vai para, aspas, a internet, entra num conjunto de servidores nesses data centers, e a partir de lá é distribuído para o mundo inteiro. Isso vale para absolutamente tudo que a gente usa hoje na internet. Então, o G1, aspas, está na nuvem. O Globo está na nuvem também. Se você vai transmitir qualquer coisa no mundo hoje para qualquer lugar, está na nuvem. Quando você usa alguma função de inteligência artificial ou um dos chats de inteligência artificial que existem por aí, como Claude, como ChatGPT, Kimi, Z e outras coisas, na realidade você está usando computadores que ficam nessa tal de nuvem. Qual é a vantagem? Esses serviços, eles são replicados em múltiplos centros de armazenamento, processamento e distribuição de informação, e isso faz com que essa tal de nuvem raramente esteja indisponível.

0: Tanto que, quando ela está indisponível, por exemplo, quando a busca de Google falha ou quando o WhatsApp cai, isso vira notícia imediatamente. Por quê? Porque o grau de replicabilidade que isso tem, espalhado em múltiplos desses centros de processamento, armazenamento e distribuição de informação, que a gente chama em computers de data centers, essas coisas são feitas para, aspas, não cair. São mais ou menos como aviões, né? Aviões, para quem não sabe, não tem um sistema para controlar, por exemplo, se o avião está subindo e descendo. São múltiplos sistemas independentes. E quando acontece uma falha que leva um avião para o chão, é porque houve uma falha catastrófica de vários sistemas, combinado com a falha humana também, normalmente de avaliação, vez por outra, do funcionamento desses sistemas. E aí, um ponto que tem no meio dessa história é que essa tal de nuvem, ela foi feita para ser operada à distância. Então, você tem, por exemplo, um data center em Taperoá, no interior da Paraíba, que é a cidade que eu nasci. Lá, obviamente, não tem um data center, é uma cidade de 12
1: Ainda.
0: mil habitantes. Ainda não tem um data center em Taperoá. Mas, se tivesse um lá, quem opera o data center em Taperoá, pela estrutura, pela arquitetura de construção e operação da nuvem, não são pessoas que estão em Taperoá. Ou
1: Certeza.
0: seja, você não bota ninguém lá para ficar apertando, batendo botão e assim por diante, controlando o que está acontecendo, porque a nuvem foi feita para ser operada à distância. Quem opera as máquinas que estão dentro de um data center são pessoas que estão em múltiplos lugares, e essa é a grande
1: É.
0: vantagem
1: Ô,
0: de
1: Silvio,
0: um data center.
1: o que você poderia ter, provavelmente é isso, você tem na construção de um data center, você tem ali o pessoal da comunidade, da região, constrói. Depois que
0: Sim.
1: constrói, essa comunidade não vai ter mais benefício nenhum.
0: Essa é exatamente a crítica que se faz no caso de uma notícia publicada no Slashdot.org, que quando você vai para os comentários, as pessoas dizem exatamente isso, que quando construíram uma central nuclear na minha cidade, depois ficou um monte de gente lá, na verdade não é um monte, mas vamos imaginar centenas de pessoas que operam uma central nuclear do ponto de vista de segurança, de a supervisão dos reatores e assim por diante. Isso é feito localmente por pessoas que se mudam para aquela comunidade, passam a morar, trabalhar, consumir e investir lá. No caso de um data center, como essa operação é feita remotamente, data center gera muito pouco trabalho local. Então, a crítica das comunidades é, primeiro, a prefeitura do meu lugar vai dar insumos para que esse data center seja operado. Normalmente, isenção de imposto, terreno, assim por diante. Depois, essa coisa vai consumir uma quantidade muito grande de energia. No caso dos Estados Unidos, é ainda mais grave do que no Brasil, Fernando, porque, como você sabe, a atual pessoa que está sentada na Casa Branca reverteu a política americana de limpar a grade de geração e distribuição de energia elétrica dos Estados Unidos, despriorizando as energias limpas, energia solar, energia eólica e outros tipos de energias que não são, por exemplo, carvão, óleo e assim por diante. Então, a gente tem, no caso dos Estados Unidos, um problema mais radical ainda, que é você ter uma tecnologia, um conjunto de tecnologias do século XXI, inteligência artificial, por exemplo, usando energia no modo de geração de energia do século XIX, usando usinas de geração de energia elétrica baseadas em carvão, o que é alguma coisa absolutamente bizarra. Tem 2 séculos de distância entre essas duas coisas, né? Você está usando o século XIX para alimentar a coisa do século XXI. Isso não faz sentido, isso não funciona, não deveria funcionar em lugar nenhum do mundo, mas no momento funciona nos Estados Unidos. E essa tensão cria essa coisa do século XIX, carvão alimentando as usinas de IA do século XXI, leva, no caso dos estados onde o preço e a oferta de energia é totalmente desregulada nos Estados Unidos, tem uma consequência não trivial, que é o aumento do custo de energia para a população. E obviamente, ninguém quer isso, né? Eu estava aqui na minha casa e, de repente, alguém põe uma central de consumo de energia, porque data centers consomem uma quantidade muito grande de energia, como eu já disse, e eles vão afetar não só a disponibilidade, mas o preço de energia para o consumidor normal, na grande maioria dos casos, nos Estados Unidos. Isso não é necessariamente o caso do Brasil, porque o Brasil tem uma disponibilidade muito grande de energia limpa, que inclusive no momento não está sendo entregue na grade de consumo de energia normal, porque a gente, por exemplo, no caso do Nordeste, era muito mais eólica e solar do que pode ser colocado.

0: na grande normal, e o Brasil pode, nesse caso, exportar energia na forma de bits, ou seja, fazer uma agregação de valor significativo em vez de simplesmente exportando energia, que é muito difícil exportar em longas distâncias por causa de um conjunto de problemas fundamentais causados pela lei da natureza, não é? De perda com transporte à distância, ou então de você ter que converter em, por exemplo, em nitrogênio verde ou alguma coisa parecida. Você pode fazer a agregação de valor local se você traz data centers para o Brasil. Existe uma política pública brasileira para fazer isso e ela está começando a ser operada agora.
1: Perfeito. Silvio Meira, Silvio, mais uma vez, obrigado pela participação. Um prazer sempre falar contigo. Um grande.
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3: Em 2026, o brasileiro encontrou mais espaço para negociar preços na compra de imóveis. Segundo pesquisa, 67% das negociações fechadas tiveram desconto. O Teco Medina analisa esse cenário.
4: Temos aqui uma pesquisa raio-x FIP-Zap, perfil da demanda de imóveis. A demanda em 2026 é maior do que em 2025?
5: É maior e tem coisas muito interessantes aqui nessa pesquisa, viu, Starenberg? É um raio-x aqui que aborda sobre diversas óticas. Tem algumas coisas que eu achei legal de trazer aqui. Primeiro delas, Starenberg, a gente teve quase o recorde de pessoas que compraram imóveis pedindo desconto e conseguindo desconto no preço do imóvel. Quase 70% de todos os imóveis vendidos aqui no Brasil no primeiro trimestre tiveram desconto, e desconto bom, na média 13% do preço originalmente pedido. Então, está valendo a pena chorar, talvez o comprador esteja enfim, com poder de apertar um pouco o vendedor. Outra coisa que me chamou a atenção aqui, não sei se surpreende a vocês dois, das pessoas que compraram, 60% delas disseram que é para morar e 40% como investimento. Eu achei altíssimo o percentual de pessoas que compraram imóvel para investir.
6: É alto mesmo.
4: Essa pesquisa é nacional.
5: É.
4: 40% para investir, é?
5: Eu já acharia alto em qualquer momento, mas com a Selic aonde está, né, você vê que existe uma parcela relativamente grande da população que realmente acha o imóvel o melhor investimento, independentemente da situação macro ao redor, né? Ele quer fazer um investimento em imóvel e não se preocupa muito com outras coisas, né?
4: Vai ver, ele está achando que o imóvel está com preço bom, né?
5: Sobre o preço, Sarenberg, tem outra coisa curiosa aqui. A maioria das pessoas acham que o preço dos imóveis vai ficar da onde está estável, né? Não acham que vai subir para os próximos 12 meses. Pouca gente também acha que vai cair de onde está nos próximos 12 meses. Então, a percepção das pessoas é que o imóvel está mais ou menos por aí. Outra coisa que me chamou a atenção aqui, subiu de 10 para 12 o número de pessoas que compraram imóveis. Então, 12% da população já tem um imóvel ou informa que tem um imóvel, que foi adquirido o imóvel. Também achei um número, enfim, achei alto, subiu de 10 para 12 em só um trimestre.
4: Um ouvinte acaba de mandar mensagem aqui, o Felipe, sugerindo o seguinte: o pessoal está comprando imóvel para colocar no Airbnb.

0: Entendi. Sim, pode ser, mas pode ser não, provavelmente é, inclusive, né? A gente está vendo essa febre aí de estúdios nas principais capitais, todo mundo dizendo que é isso, mas mesmo assim, 40% é bastante gente, né? Praticamente cada 10 imóveis que são vendidos, 4 vão ser colocados para alugar no Airbnb na sua cidade. É muita gente, né? Me surpreendeu. E de novo, né, a pessoa que faz investimento, que compra já pensando no investimento, teoricamente ela compara com as outras opções. E aí, quanto maiores estão as taxas de juros, menor incentivo ele tem a fazer isso, né? Então, você vê que nem com a Selic nesse patamar freou o investidor disso. O cara está decidido a comprar um imóvel para investimento e acha que vai dar certo, ou que vai dar certo, ou está percebendo que tem uma demanda enorme para isso, né?
1: Me chamou a atenção também o desconto que você trouxe aqui para a gente, desconto médio de 13%. Ô, Teco, é desconto mesmo ou o pessoal já coloca para venda com valor um pouquinho acima, esperando que vai ter uma choradinha ali do comprador?
0: Ah, Cássio, acho que a choradinha em imóvel e carro é de lei, né?
1: É um clássico,
0: Acho que
1: né?
0: não, é um clássico. Acho que deve ser muito difícil achar alguém que compre um carro ou um imóvel pelo preço da tabela. Mas 13% está muito acima de qualquer ajuste, né? Normalmente o cara coloca ali, o cara que vendeu imóvel por 300, ele coloca 310, o cara oferece 290 e fecha por 300, né? Mas assim, é um desconto menor, né? 13% aqui, eu acho que tem coisa do tipo, olha, eu pago tanto, e aí o vendedor resolve abaixar até onde acha que é possível, né? Porque está bastante acima, né, do normal.
2: Olha aqui, ó, outra ouvinte, Célia, dizendo que Airbnb vale muito a pena, que chega a dar mais do que a Selic do
0: Ah,
2: aluguel.
0: não tenho dúvida, não tenho dúvida disso. Um imóvel bem localizado hoje nessas capitais aqui, a gente vê, por exemplo, aqui em São Paulo, no Rio, acho que na região das praias, ali perto da Zona Sul, ali é mais óbvio. Mas aqui em São Paulo, eu já conversei com gente que tem Airbnb ali perto, por exemplo, do Estádio do Palmeiras, onde tem um show por dia, todo dia, né? Diz que o imóvel não fica vazio de jeito nenhum, né? Porque todo mundo que vem para São Paulo atrás dos shows quer ficar perto de onde vai ser o show, e aí tem um monte de oferta por ali. Então acho que faz todo sentido, mas é um movimento que parece que está acontecendo, né, Sérgio? Isso explica porque está subindo um prédio. Um prédio não é nem um prédio por quarteirão, né? É um prédio por cada prédio que pode ser subido, né, no país, e
1: Sim.
0: normalmente os apartamentos menores, né? Que na verdade é para esse público de que ao invés de ficar num quarto de hotel, prefere ficar num apartamentinho pequeno, né?
2: Exatamente.
3: Conosco agora o Rossandro Klinge, na conversa com Tatiana Vasconcelos e Fernando Andrade sobre um programa de saúde social emocional para as escolas.
1: Excesso de conteúdo versus emoções. E o papel da escola, né, Rossandro?
4: Exato, Tati.
5: Precisa ter lição de casa todo dia?
4: Pois é, cara. Fernando, eu fico pensando
1: Eu odeio,
4: assim
1: você nem
4: também.
1: tem
4: A
1: mais, cara.
4: mochila todo dia aumenta o peso. Daqui a uns 10 as pessoas estão com
5: Sim, gente.
4: escoliose de ir para escola.
5: Exato.
4: Né? É muito
5: Tudo é
4: livro, aí tem que
5: pesado,
4: estudar.
5: né?
4: Quando chega no ensino médio, tem que estudar de manhã, às vezes de tarde, fazer simulado no sábado e no domingo. E o povo quer que esse pessoal tenha saúde mental, gente. Entende? E aí, pronto, a gente tem um programa de saúde socioemocional para escolas. E aí, o que é que acontece? Muitas escolas falam assim, poxa, a gente quer tanto, mas os pais e os alunos falam, mais um conteúdo, mas não é um conteúdo, é diferente, é um processo de jornada de construção de competências emocionais para suportar esse horror de conteúdo, que tem mais esse detalhe. Mas, veja, a gente não tem como resolver essa discussão. Mas uma coisa que eu conversei com eles lá hoje, e amanhã eu tenho a palestra, inclusive, na plenária central, é que a primeira coisa que um educador tem que fazer para conseguir transmitir o pedagógico é criar vínculo. Mesma coisa vale para a família. Você não pode educar seu filho se você não se vincular emocionalmente com ele. Ele não lhe vê como alguém de valor, de respeito. A gente passou por um desempoderamento do professor, um esvaziamento do poder do professor. E o custo disso é que temos o segundo grupo com mais burnout no mundo, educadores. Porque eles estão em escolas que muitas vezes, dependendo do valor que se paga, a pessoa passa o dedo na cara dizendo: eu pago o seu salário. Né? Agora tem escola que tem que dar medalha para todo mundo que competiu, mesmo quem não ganhou. Então você fica vendo, né? Não é mais uma formação de alma, é uma deformação de alma. Os pais hoje são um grande problema na escola, porque eles ficam lacrando os grupos de WhatsApp como se fossem pós-doutores.

0: doutores em pedagogia, sem entender absolutamente nada, dando pitaco sobre o que deveria acontecer na sala de aula.
1: É isso.
0: Inclusão engolada, goela abaixo, que é necessária, nós não podemos excluir pessoas, mas simplesmente coloca aquele aluno na sala de aula sem dar condições para o professor, para a escola, como fazer aquele acompanhamento, né? Então tem tantas coisas acontecendo ao mesmo tempo que cabe uma discussão mais profunda, mas enquanto não acontece essa, porque não depende de mim, de você, nem do professor, nem do dono da escola, porque é feita numa bolha chamada MEC lá em Brasília, que empurra um monte de coisa e a gente vai tendo uma mochila cada vez mais pesada, mais conteudística. Um aluno brasileiro de ensino médio sabe mais do que um americano de universidade, no entanto, a vida cotidiana não é percebida. Economia doméstica, como se virar, desenvolver resiliência, capacidade de se
1: frustrar. Habilidade emocional, habilidade social, criticidade muitas vezes, né?
0: E o que a gente tem agora, Tati? Adultos cada vez mais infantilizados, adoecidos, que não suportam o mundo do trabalho, porque são mimados pelos pais, querem escolas que os mimem. É engraçado porque as pessoas chegam nas escolas e perguntam, é lúdica, é divertida, é bonita? Gente, isso não é um Cirque Soleil, é uma escola. Escola, ela é feita para que você aprenda a suportar a existência, a dor de estar no mundo, aprender, se reprovar, perder, entendeu? Aprender com isso, se refazer, não passar de ano, repetir a escola, ver os amigos em outra série, você perder tudo isso porque você não fez o que você tem que fazer. Tudo isso é que vai gerando em nós as habilidades mínimas para sobreviver ao mundo, que é hoje muito mais complexo do que foi quando nós éramos crianças e adolescentes, com uma geração com menos competência de enfrentar. Então veja a tempestade perfeita do caos. Se eu tenho um mundo hoje que é muito mais complexo do que foi quando eu e você, Fernando, éramos adolescentes e crianças, e o mundo é um mundo em que a geração atual é muito menos competente de enfrentar tudo isso, é por isso que a gente tem uma coisa hoje que não havia no radar da psicologia há 20 anos atrás. Por exemplo, suicídio infantil era a exceção clínica, o de adolescente, e hoje está virando epidêmico. E o que está acontecendo? É um monte de adulto que abandonou o lugar de ser educador parental, de ser alguém que contribua para a construção de valor, sabendo sempre que a escola, ela sim é uma segunda família, na medida em que a família é a primeira escola. Mas o que a gente sente hoje é que a escola é como se fosse o depositário, repositário, aliás, desculpem, professor Pasquale, me desculpe, o repositário, né, de tudo que não dá certo na sociedade, vai empurrando para a escola. Não, agora a escola tem que resolver isso, a escola tem que resolver suas emocionais, a escola tem que incluir. Claro, a escola é um ambiente para que isso tudo aconteça, mas a sociedade toda tem que ser esse ambiente. O shopping tem que ser ambiente, a sua casa. Você não pode colocar seu filho como se fosse assim, ah, graças a Deus, está ali, me dá um tempo, né? É uma sociedade que educa. É de fato um grupo de pessoas que está se esgotando, muitos estão deixando a educação, porque não suportam mais, estão adoecendo. E aí, o que acontece se a escola fechar as portas? Ou se ela continuar aberta, mas de coração fechado, porque as pessoas só querem chegar lá lacrando. Eu vou contar uma história que aconteceu recentemente, tá, te dando. Eu estava conversando com o diretor de uma escola, ele falou, Sandro, tem uma pessoa aqui que chegou ontem me esculhambando, me gritando, que está aqui há mais ou menos 10 anos com um filho que chegou com 7 anos, o menino tem agora 17. E começou a dizer, porque eu sou juíza e tal, e gritou e passou patente. E aí eu fiz o seguinte, eu disse, eu estou conversando com quem agora? Com fulana, mãe do aluno cicrano que está aqui há 10 anos comigo, ou com a juíza?
1: Pois é.
0: Aí ele falou, por quê? Ela falou, por quê? Não, porque se eu estiver falando com a juíza, eu interrompo a conversa e chamo o meu setor jurídico da escola para conversar com a senhora. Mas se for com a mãe do meu aluno, aí é comigo. Sabe, tem que educar pai para poder pai educar
1: Ai,
0: filho.
1: Ai, que dureza. Então,
0: assim, tá dureza,
1: assim,
0: tá dureza.
1: Mas assim, eu acho que sempre foi um pouco assim, né, Rossandro? Sei lá. Eu me lembro quando
0: muito,
1: a gente estava na escola, também tinham pais que iam lá com uma dessa, entendeu?
0: Mas é minoritário. Era assim, tipo, era uma exceção. Era até motivo de piada.
1: Tá.
0: Hoje em dia é como se fosse o padrão.
2: Então, eu vou chegar no extremo da notícia de ontem, de um aluno entrou numa escola em Rio Branco, no Acre, com uma arma e matou duas funcionárias.
0: Exatamente.
2: Por sorte, não atingiu alunos também.
0: Isso é um sintoma, né, Fernando? Esse evento, ele é um sintoma de algo que há muito, muito baixo não está funcionando. Hoje, de fato, essas famílias que ficam lacrando na escola já não são mais exceção. Se você perguntar para qualquer diretor de escola, ele vai dizer assim, nosso maior problema não é o aluno, é o pai e a mãe. Os pais querem que aquela escola seja montada para o filho e para a filha, e não para todos que fazem a educação. Você vai para uma escola para aprender a conviver com a diferença, a diversidade, as pessoas que vêm de famílias diferentes. E quando você chega lá, não, porque tem que ser assim, porque meu filho ele é assim, a minha filha é assim. Você, em vez de estar treinando seu filho para o mundo,

0: mundo, você está querendo que o mundo se dobre a seu filho. Isso não vai acontecer. E eu costumo dizer o seguinte: a escola não deve se ajoelhar para uma família adoecida, senão por efeito metástase, ela adoece o educador e a escola adoece. Tem família que é melhor mandar para a concorrência. Porque para você atender uma família adoecida, você deixa de atender 10 famílias que querem realmente que a escola esteja lá para funcionar, para o filho, para aprender, sabe? Então, de fato, hoje em dia, nós precisamos olhar para a educação cada vez mais com delicadeza, porque tem uma geração atual, Tati, que é a primeira geração de crianças mimadas que são filhos de crianças mimadas. Então, os mimados de mais ou menos 20, 25, 30 anos atrás, hoje são pais. Imagina a competência emocional de educar esses filhos.
1: Sim, deve ser por isso que as mensalidades são tão caras, porque isso aí deve estar embutido já no
0: No
1: preço. Tem
0: custo,
1: que tratar a criança, o
0: custo
1: pai da
0: é o
1: criança,
0: risco,
1: a mãe da criança.
0: a criança, a avó que chega
1: É,
0: junto,
1: né? Deve ser
0: né?
1: por isso que custa tão caro.
0: Mas sabe qual é o setor que mais cresce na escola? É o jurídico. E só para fechar, sabe o que que acontece? Antigamente, quando você recebia um pai e uma mãe para fazer uma conversa sobre os filhos, você usava uma única coisa: manual de pedagogia.
1: Sim.
0: Sabe o que é que você usa hoje quando você vai atender um pai e uma mãe muitas vezes? Desculpa o que eu vou dizer.
1: O
0: Você
1: código.
0: usa o manual de psiquiatria, o Código Civil
1: É.
0: e o de exorcismo juntos, e às vezes no mesmo tempo. É verdade.
1: Já leva um ritual de
0: Já
1: exorcismo,
0: leva um
1: caso o
0: ritual.
1: resto não
0: Agora eu
1: funcione, não é mesmo?
0: não funciona.
1: É.
0: E se Mercúrio tiver retrógrado no dia, meu amigo, aí.
1: Já abre umas cartinhas ali, já faz uma leitura. Legal demais. Ai, Rossandro, o professor
0: Força
1: Pasquale
0: aí.
1: está na sua escuta, viu? Está dizendo aqui, vivo,
0: Oh, seria uma
1: Rossandro. Põe sempre o dedo
0: honra. E
1: na
0: eu
1: ferida
0: faço o
1: com
0: mesmo.
1: muita competência e seriedade. É isso aí.
0: Oh, um elogio desse eu já nem durmo mais hoje. O que é que eu faço?
1: Boa
0: Professor
1: noite.
0: Pasquale, meu Deus.
1: Um beijão, Rossandro.
0: Tchau,
1: Obrigada por
0: beijo pra
1: hoje.
0: vocês.
1: Até a semana que
0: Tchau, tchau.
1: vem.
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4: Glaucon Dutra conversou com o coordenador científico do Instituto Todos pela Saúde, Anderson Brito, sobre as chances de disseminação do vírus Ebola no Brasil.
5: A gente conversa agora com o Anderson Brito, coordenador científico do Instituto Todos pela Educação. Prazer, obrigado por estar aqui com a gente, por esclarecer essas informações tão relevantes.
6: Eu que agradeço por estar aqui contribuindo para esse debate.
5: Obrigado você. A gente tem, portanto, dados atualizados, infelizmente, de 82 casos confirmados de Ebola, 7 mortes, centenas de suspeitos, guerra civil na região dificulta a ajuda humanitária. E eu queria, nesse primeiro momento, que você trouxesse para o público da CBN qual é hoje o tamanho real desse surto.
6: Então, esse surto, ele iniciou há algumas semanas, né? Foi declarado como uma emergência de saúde global pela OMS há poucos dias, foi dia 17, com dados disponíveis até o dia 20, né, que são os dados mais recentes. Existem já suspeitas de cerca de 600 casos, né, mas uma pequena parcela desses, infelizmente, foram diagnosticados laboratorialmente, mas já foram registrados cerca de 139 mortes. Então, e isso ocorre muito em função desse vírus ser bastante letal, né? Uma grande proporção das pessoas que contraem esse vírus, infelizmente, chegam à morte.
5: importante explicar para o público também qual é a diferença entre emergência internacional e pandemia.
6: Exato. A pandemia é um passo, digamos, além dessa, digamos, emergência de saúde pública de importância global. Nesse estágio atual, o SUS ele está bastante concentrado ali na região central da África, né? Principalmente na República Democrática do Congo e em Uganda, com alguns casos importados nesse segundo país. E esse vírus ele tem esse potencial para se disseminar naquela região. Então, ele não tem ainda esse potencial de se disseminar a nível internacional para outros continentes, por exemplo. E é só nessas situações quando, de fato, a OMS pode vir a avaliar a possibilidade de classificar isso num nível superior. Por enquanto, é uma emergência de saúde pública de importância internacional que tem afetado principalmente esses países africanos.
5: A OMS, inclusive, né, Anderson, já enviou mais de 5 toneladas de suprimentos de saúde, sendo a maioria equipamentos de proteção individual, que ajuda, no caso, que a infecção não se espalhe, especialmente entre os profissionais de saúde. A gente tem informação aqui de pelo menos 6 cidadãos americanos que foram expostos ao vírus, sendo um médico. Inclusive, o governo dos Estados Unidos anunciou medidas reforçadas de triagem de viajantes, restrições de entrada e ações de saúde pública para impedir a entrada do vírus Ebola no país. Qual o cenário atual do Brasil?
6: A OMS avalia, né, ela fez uma reavaliação poucos dias atrás dos riscos envolvidos, tanto para os países vizinhos, a República Democrática do Congo, quanto para outros países no mundo, né? Ela avalia o risco atual para países que não fazem fronteiras com a República Democrática do Congo como um risco baixo. Então, não há motivos para pânico, né? É um problema que está localizado, infelizmente, ali naquela região central ali da África. E o risco para o Brasil, portanto, é baixo.
5: Risco baixo para o Brasil. Não há voos diretos entre os países, né? O Brasil, no caso, tem um plano preventivo em portos e aeroportos para quem viajou nos últimos 21 dias. Portanto, o SUS está atento a isso. E, diga-se, né? É bom a gente colocar essa informação. No Brasil não há registro de casos confirmados de Ebola, Anderson.
6: Exato. Não, exato. E é muito bom lembrar que, infelizmente, há cerca de 10 anos atrás, existiu um outro surto de Ebola, esse causado por uma outra espécie, né? A espécie do vírus atual é a Bundibug. E ocorreu o surto de um outro Ebola da espécie Zaire, lá em 2013, 2016, onde centenas de milhares de casos foram reportados, por exemplo. E a importação de casos, né, para outros países fora do continente americano, naquela situação, né, que era infelizmente muito pior do que a situação atual, ficou demonstrada como um evento extremamente raro, essa transmissão do vírus para além das fronteiras do continente africano. No entanto, medidas, como você mesmo pontuou, existem para evitar que isso eventualmente aconteça, seja no porto de saída, então no ponto de saída de um país afetado. Existem protocolos para evitar que pessoas com sintomas saiam do país e bem como na chegada também, eventuais países como o próprio Brasil tem protocolos para isso, para identificar casos suspeitos na chegada também.
5: Chama a atenção, você citou, Anderson Brito, essa nova variante, inclusive extremamente letal, uma letalidade alta de 30%, chama a atenção é que não tem vacina para essa nova variante, é isso?
6: Exato. Existem pelo menos 4 espécies de vírus Ebola, então não são variantes daquele Ebola mais conhecido, mas sim uma espécie diferente, né? E ela é um tanto quanto rara. São raros os surtos do Ebola Bundibug. E exatamente como você mencionou, né? No momento não existem vacinas licenciadas focadas especificamente nesse vírus, bem como tratamentos antivirais aprovados também não existem. Então, é de fato algo novo que está agora.

0: elas não são desconhecidas pela ciência. A gente sabe que esses vírus existem, que eles causam surtos, né, ocasionais, mas eu acho que fica na nossa memória, em função desse trauma que toda a população mundial passou durante a pandemia de Covid. Sempre quando surge uma notícia de um vírus até então pouco conhecido, fica no ar aquele receio da gente voltar para aqueles tempos de 2020, né? Como eu bem mencionei, esse risco é muito baixo diante desse vírus, por ser um vírus que ele não se transmite por via respiratória, então é bastante importante pontuar isso. Porque a transmissão também ela depende de contato com fluidos. Então, eu estou falando de sangue, urina, fezes. Então, é um meio de transmissão muito particular, é diferente do vírus da Covid. E eu acho que também fica muito no imaginário das pessoas os filmes, né? Acho que Hollywood trouxe para a gente exemplos um tanto quanto exagerados de pandemias, epidemias, que também nos assustam, né? Mas é como a própria OMS tem pontuado, né? O risco é muito alto para os países afetados hoje e para os países vizinhos, mas para países de outros continentes que não fazem fronteira diretamente com esses países, portanto, o risco é baixo, né? Então não há motivo para pânico. E a melhor, digamos, vacina contra a desinformação é justamente fazer o que a gente está fazendo agora nesse exato momento, né? Que é fortalecer, fornecer dados que sejam exatos, mais atualizados possíveis e de uma forma constante para a gente justamente conseguir vencer essa batalha contra notícias falsas e contra alarmismos também.
1: O risco é baixo para a propagação do ebola para o restante do mundo, mas é triste saber que a gente está, que na verdade essa doença se concentra no Congo, especificamente em algumas regiões mais afastadas, onde a guerra é latente. Então, o acesso o básico, a chegada de insumos é extremamente dificultada. Então, o que a gente está observando hoje é um olhar atento em relação ao ebola, mas a gente também tem que colocar na nossa cabeça, na nossa mente, fazer essa reflexão de que a África já sofre com essa doença há muito tempo. E, infelizmente, essa nova variante surgiu e, infelizmente, nós não temos vacina para essa nova variante. E tem gente morrendo de ebola na África por conta disso, né, Anderson?
0: Exato. E notícias falsas só vêm a dificultar ainda mais esse cenário que, de fato, já é muito difícil em função dos desafios humanitários, desafios de segurança também na região, que fazem com que eventualmente esse surto tenha uma dimensão real, que seja muito maior do que o que está sendo relatado, muito em função de todas essas dificuldades que a região enfrenta, tanto em aspectos humanitários quanto de segurança, entre outros.
1: Registrar a participação dos nossos ouvintes, Anderson Brito. Tenho aqui um ouvinte chamado José Augusto. Boa tarde, tenho que ir a Luanda, Angola. Faz fronteira com o Congo, diz ele. Qual o risco de pegar o ebola? José Augusto, do Rio de Janeiro. O voo será no dia 22 de junho.
0: Angola faz fronteira. A República Democrática do Congo é um país de dimensões enormes, né? Ele é muito grande, fica bem no centro da África. Esse surto ele está mais concentrado na região nordeste da República Democrática do Congo. Então está mais próximo do Sudão do Sul, Ruanda, entre outros países, do que propriamente a região de Luanda, na Angola, que está mais a oeste, né? É uma região costeira bastante afastada. Angola também é um país enorme em dimensões, né? Então, comparando Luanda com essa região afetada, é uma distância bastante grande. E muito embora seja um país vizinho, essa distância ela dificulta muito a transmissão de um vírus como esse. Até porque a transmissão ela ocorre especificamente quando o indivíduo começa a ter sintomas. E como os sintomas já são conhecidos, quando o indivíduo apresenta os sintomas típicos, medidas de controle podem então ser introduzidas, controlando, né?

0: evitando que novos casos surjam.
1: A gente tem casos registrados no Congo e também em Uganda. Em Uganda, a situação por lá, de acordo com a OMS, está atualmente estável, com 2 casos confirmados e 1 morte notificada, segundo a OMS. Anderson Brito, coordenador científico do Instituto Todos pela Saúde, agradeço demais pela companhia, pela participação. A gente trouxe muito bem as informações aqui para você entender como é que está a situação atual do surto de ebola na África. Grande abraço para você, Anderson.
0: Certinho, Cláudio. Obrigado, viu? Agradeço.
2: Em conversa com Milton Jung, Cássio Godoy, colunista da CBN, Mário Sérgio Cortella, faz uma reflexão sobre casos de violência sem sentido, gerados por situações banais. O que explica esse tipo de comportamento humano?
3: Professor, nós temos assistido com uma certa frequência nesses últimos tempos todos aí, uma violência sem sentido que é gerada por situações banais. Desses aí foi a moça que ficou descontente com o corte da franja e tentou esfaquear o cabeleireiro. Mas não é só isso, a gente vê uma sequência de casos como esse. O que que explica esse tipo de comportamento humano hoje?
4: Em que a gente sai um pouco mais da queixa, da reclamação, da chateação, por uma solução mais bruta para algo que não precisaria ter de modo algum esse caminho. Exemplo, eu estou agora em deslocamento para o Porto de Guarulhos para ir até Caxias do Sul, aliás, terra do teu pai, Milton Jung, e uma das coisas que a gente via no caminho é, vez ou outra, um motoqueiro, né, ou um motorista que, ao ser fechado, ele grita, ele faz gesto, e muitas vezes, se ele tiver algum tipo de ferramenta que permita a execução da brutalidade, algo que antes era mais pensado, mais retido, agora não. Ele vai para cima, isto é, essa impaciência, né, esse modo intempestivo, imediato de reação, acaba produzindo, né, essa situação que parece, né, Milton e Cássio, quase um direito. Quer dizer, se eu tenho algo que me chateia, eu vou lá e reajo vulcanicamente, o que é um perigo, porque não há vitória nisso, né?
5: Sem dúvida. Acho que não é à toa que a gente tem visto tanto, né, professor, alguns termos como gerenciamento do estresse, gestão da raiva. Tem um lado positivo que as pessoas tentando lidar com estes sentimentos e com estas condições antes que ela extrapolem ou que elas extrapolem qualquer limite digno. Mas, por outro lado, me preocupa um pouco essa questão de você exportar do mundo do trabalho algumas expressões para lidar com questões que estão tão subjetivas quanto raiva, quanto estresse, que fazem parte da vida de todo mundo. A coisa é como você vai lidar com isso, né?
4: Não, e a terminologia bélica, né, Cássio, o tempo todo, assim, não, é a guerra, é a luta do dia a dia, eu tenho que matar um leão todos os dias. A gente começa a criar uma cultura, né, da agressividade, que, claro, acaba tendo mesmo esse tipo de influência. Por outro lado, é necessário que haja um controle rigoroso, né, das situações, para que o pequeno não seja entendido como aceitável, porque ele se torna grande, e o desenvolvimento de uma cultura da paz dentro da escola, dentro da família, em que a gente entenda que conflito de jeito nenhum deve virar confronto, porque aí não só ele exorbita, como eu dizia antes, ele não traz benefício para ninguém. Essa regra do cada um por si, Deus por todos, nunca funcionou e não vai funcionar agora.
3: Muito obrigado, professor Mário Sérgio Cortella.
4: Abraço.
5: Abraços.
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1: Fernando Andrade conversa com a cantora e compositora Bebê Salvego, que lançou o terceiro álbum da carreira, que é o Dissolução. O trabalho marca uma nova fase artística e o primeiro projeto em que ela assina também a produção musical.

0: Essa que você ouve é a cantora, compositora e produtora paulista Bebê. Bebê é Bebê Salvego. Está lançando seu terceiro álbum chamado Dissolução. Essa é a faixa Dissolução. Bebê, bem-vinda à CBN. Tudo bem? Prazer em recebê-la.
1: Prazer é meu estar aqui na revista CBN.
0: Obrigado, muito obrigado. Vamos começar falando sobre esse álbum Dissolução. Como é que ele nasce? Onde é que você estava? Você estava pensando em quê? Qual que era seu astral quando você bolou esse trabalho?
1: Uhum. Com certeza, é um prazer falar de Dissolução para mim, porque é o meu primeiro trabalho como produtora musical e eu acho que o nome tem muito a ver com isso, quando a gente muda de estado, né? O estado, ele se dissolve, mas ele não desaparece, ele muda de estado. Então, por isso Dissolução, e foi um ato de me assumir como produtora musical e colaborar com outras pessoas e explorar um pouco mais as minhas raízes do jazz, ao indie, R&B. Então, foi um ato mesmo de assumir tudo, essa liberdade musical nesse terceiro disco, depois de uma trajetória muito bem recebida, assim, tem essa felicidade de ter Dissolução no mundo.
0: Legal. Então, quando você assume o trabalho de produtora também, o que mudou na prática? Você conseguiu coordenar mais, tatear mais, entrar mais em tudo, praticamente?
1: Com certeza, o que muda é a liberdade, né? Eu pude escolher exatamente cada pessoa que tocou nesse disco. Eu tive o sonho de gravar no estúdio com a Badia Sade, chamar a Tássia Reis para participar. E aí, o que é legal é, tipo, ter a autonomia do som também. Não, vou gravar o baixo assim, vou querer essa guitarra dessa forma. Ah, isso aqui tá suando imperfeito, mas tá suando legal. Então, acho que é essa liberdade, assim, de desenvolver o trabalho de todas as formas, desde o conceito à música, que é o que eu mais gosto de fazer.
0: Seu irmão tem um papel importante também, o Felipe Salvego. Como é que é trabalhar com ele? Quem é ele? Conte pra gente.
1: Uhum, muito. Meu irmão, ele é um musicista formado no Conservatório de Tatuí. E aí é muito lindo a nossa trajetória, porque ele é a criança mais próxima de mim desde pequeno. Eu tenho 22 e
0: ele... É isso que eu ia falar, peraí. Você tem 22 e ele...
1: Ele tem 28.
0: Ah, então, essa por isso que é uma... Que lindo isso, conte mais.
1: É uma proximidade muito grande, assim, desde pequeno. Ele já tocava jazz manouche. E aí, foi aí que eu comecei a entender que eu queria cantar jazz, sabe? Ele já tocava violão cigano, gypsy jazz. Ele era super já com 14 anos. E aí, a nossa conexão... Se aflorou muito, assim, porque é isso, ele era a pessoa mais próxima de mim e eu olhava para ele com muita admiração. E hoje, assinar um trabalho ao lado dele é incrível, é demais. Eu acho que não seria um trabalho tão nosso, assim, quanto esse disco.
0: Bebê, já que você falou de jazz, eu vou aqui relembrar você e os nossos ouvintes de uma cena linda. A Bebê foi ao programa do Jô Soares, ai, saudade, Jô, lá em 2015, e aí eles estão ali conversando e tal, e a Bebê levanta e canta uma música, um clássico do jazz, Tick to Tick, do Irving Berlin, que é uma gravação histórica com Ella Fitzgerald e Louis Armstrong. Vou colocar aqui para os nossos ouvintes e você também relembrar, vamos lá.

0: bebê, vamos lá, eu adorei. Viz, quantos anos você tinha?
1: Eu tinha 11 anos de idade.
0: 11 anos. E aí foi muito legal. O João Soares te deu o microfone.
1: Me deu o microfone.
0: Conta
1: de
0: mais como é que foi isso aí. Por que você foi parar lá?
1: Eu acho que foi por conta de um vídeo que eu fiz uma versão de All About the Bass em jazz. Eu era uma criança que sempre, né, tava ligada no mundo pop, mas queria tudo em jazz. E aí a gente gravou. O João bateu lá em casa, assim, no telefone, né,
0: gente, digamos.
1: E aí foi muito, porque ele sempre foi um pesquisador, né? E ele achou muito impressionante isso. E eu acho que a produção dele encontrou uma entrevista minha, muito antiga, assim, falando que no Dia das Crianças eu queria ganhar o microfone das divas do jazz, que realmente sempre foi a minha ficção, assim. Eu ficava, nossa,
0: e o microfone diferente,
1: lindo,
0: né? Os luzeiros duram muito também, é.
1: É um clássico. Sim. E aí, eu lembro que no programa, a minha produtora queria a pauta, eles não queriam me dar, não queriam dar pra gente, e a gente descobriu por quê, porque tinha surpresa no final, né, de me dar esse microfone que eu vou levar pra minha vida toda.
0: Você também participou do The Voice Kids?
1: Isso, quando é que participei
0: foi?
1: Também. Daí foi logo em seguida, em 2012... 2016, eu tinha 12 anos. E foi super interessante também. Quis seguir a minha trajetória para mostrar meu trabalho. Cantei Billie Holiday, cantei temas de jazz. Foi o que eu quis fazer.
0: O que te atrai no jazz?
1: Ah, eu acho que é porque em casa, assim, meu pai é musicista, minha mãe é produtora cultural. Em casa só dava. Wayne Shorter, Joe Coltrane, Chet Baker, Billie Holiday. E aí meu irmão também tinha essa super, já era musicista e não tinha TV, entendeu? Era só música. Então não tinha como escapar, assim, não tinha mesmo. É realmente questão de outro mundo e questão de educação musical, assim.
0: Perfeito. Mais uma de Bebê, agora Compartilhando o Céu, participação de Tássia Reis.

0: bebê, vamos lá, compartilhando o céu, aí você convida a Tássia Reis, como é que foi? Como é que foi chamar assim? Oi, Tássia, vamos gravar uma faixa juntos? Como é que foi?
1: Foi muito também natural, porque eu vim para São Paulo e eu já, assim, de pequena já admirava muito a Tássia. E aí a gente se conectou muito, assim, como amigas também, sabe? De o que São Paulo proporciona na capital é de você encontrar ícones,
0: então,
1: né,
0: então,
1: por aí.
0: Só uma coisa, você veio de onde para São Paulo? Você
1: tava de Piracicaba. De Piracicaba,
0: tá.
1: Isso. E aí moro há 3 anos na capital. E aí sempre foi um sonho para mim. E quando Compartilhando o Céu surgiu essa música... eu não tive como pensar em outra pessoa. Eu cheguei pra Tássia, mandei primeiro pra saber se ela gostava e ela adorou. E eu falei, me mostra o seu lado que você quiser, ou a sua rapper ou a sua jazzista. E eu acho que ela trouxe uma parte muito maravilhosa, brilhantou muito, assim. Então foi muito natural mesmo, acho que acabei construindo um vínculo, assim, maravilhoso. E claro, se... Assim, se não fosse outra música, não sei qual seria, sabe? Foi pra ela mesmo.
0: Bom, eu também gostei muito. Quando eu vi ali na ficha técnica, tinha violão e voz percussiva de Badia Saad, falei assim, opa, estamos numa prateleira ali...

0: Acima do normal. Essa é a faixa O Segredo das Coisas.
1: Isso.
0: Espera aí que a gente está tentando. Enquanto isso, conte-me sobre Badiassá de você, juntas.
1: Claro. É, eu me lembro muito de meus pais colocarem o CD Cantos de Casa, que é o CD infantil da Badiassá. E eu me apaixonei, assim. Eu só escutava isso quando eu era pequena. E é muito percussivo, é muito inteligente. Acho que, com certeza, me formou muito musicalmente, assim. E aí, eu lembro de ir num show da Badia Saad, quando ela foi pra Piracicaba. A gente tirou uma fotinha juntas. É. E a gente se conectou daí, assim, na primeira vez que ela me viu. Passou um tempo, quando eu cheguei e falei, vou produzir meu disco, eu não tinha como pensar na Badia, assim, pra tocar um violão, que seja, qualquer coisa que ela quisesse fazer.
0: Ó, estamos aí, vamos lá.

0: deliciosa. Gostei muito, muito. Eu queria te falar, eu queria que você comentasse com a gente também sobre um pouco sobre o seu processo criativo, de que forma você coloca isso em prática.
1: Sim, eu acho que o improviso, ele parte muito disso. Por exemplo, estava falando da Badi. Eu acho que é um exemplo muito prático dessa música, porque ela chegou no estúdio, eu tinha música, mas ela improvisou, assim, na música. E depois, eu acho que eu junto muito esses meus dois métodos, que é o improviso do jazz, tanto na hora de compor, de sentir o que está acontecendo na hora e compor ao vivo e depois trabalhar com aquilo, tanto com o hip hop. Então, tudo que a Badi tocou ali, eu trouxe para a música, eu quase sampliei ela, né, para dentro do som. Então, isso acaba trazendo um universo que diferente para cada som. E eu acho que o improviso, ele é a maior escola, assim, quando se ouve muita música, quando se estuda muita música, para mim é o processo mais divertido, é chegar no estúdio e fazer o que está pintando na hora, assim.
0: É o típico tentativa e erro.
1: É, exato.
0: Você nos instrumentos, você também toca alguma coisa? Na hora de compor, o que você prefere?
1: Com certeza a guitarra.
0: Guitarra?
1: Assim, é meu instrumento principal. Tanto que no disco tem muita guitarra, né?
0: Tem.
1: E aí, por isso que eu gosto... Tem, misturar, assim, o jazz com o indie.
0: Agora, eu não sei se eu vou escolher bem uma faixa, mas eu pensei aqui numa parceria com o Tuyo, se Ano do Cavalo tem isso, ou se eu ia pegar a brisa... Bom, vamos ouvir Ano do Cavalo, vamos lá.

0: Legal que dá pra gente notar a diversificação, porque a gente estava numa nuvem, agora a gente foi para uma pistinha com Túlio, Ano do Cavalo, e agora a gente vai para Vulcânica com Brisa Flow. Peraí, que a gente também tá. Eu estou aqui sobrecarregando minha DJ, desculpe. É tudo ao vivo.
1: Tá tudo certo.
0: E, não, mas é interessante, sabe por quê? Porque eu queria que você falasse um pouquinho mais sobre a marca que a guitarra tem. Você já citou isso, dá para notar isso quando você ouve o disco. Que fica ali, digamos, fica num patamar relevante de várias canções. Uhum. Por que isso? Que escolha foi essa?
1: Sim. Ah, essa escolha foi de fato porque é um instrumento principal e eu acho que a gente, mulheres, não tem muito incentivo de aprofundar no próprio instrumento. Tanto que é um disco majoritariamente tocado por mulheres,
0: legal,
1: né?

0: A guitarra me chega para lembrar que eu preciso estudar cada vez mais meu instrumento, eu não sou só uma cantora e que eu quero me desenvolver como instrumentista. E nessas duas músicas que vai tocar, eu quis trazer o piano também. No, na faixa da Brisa, eu sampliei alguns discos que eu tinha e fiz o beat no celular, assim, produzi no celular. E aí passei para as máquinas. A guitarra sempre tem algum detalhe no meu som. Eu acho que é o que mais sintetiza também o que é o som da Bebê. Sempre tem alguma textura de guitarra ou alguma linha
1: É muito
0: diferente.
1: legal ouvindo você falar. Eu pensei assim, poxa, acho que a dona da banda é a dona da guitarra. Assim, ó, eu quero que apareça mais aí, ó, aumenta o volume aí, eu tô pagando tudo aqui. Vamos lá, vamos agora com a Vulcânica.

0: piano, belíssimo piano. Bebê, você gosta muito de biografias?
1: Gosto demais.
0: De músicos, né? Imagino. Ou não?
1: De músicos, claro.
0: É, claro, claro, claro. E aí, conte-me mais. Quem que você tá lendo? Já leu?
1: Eu, quando era pequeno, eu pesquisava muito sobre a história da Nina Simone e da Billie Holiday. E eu acho que foi uma das reflexões que eu mais tive, assim, de vida para entender a história delas. E percebeu que eu não queria pro meu caminho e o que eu queria mudar, fazer diferente na história das divas do jazz, né? Porque eu sempre falei, quero ser cantora de jazz. E aí, e olhando para essas histórias também e observando toda essa trajetória de muita dor, eu sempre dizia quando era pequena que eu queria mudar isso e que para mim ia ser diferente,
0: não,
1: sabe?
0: Não precisa doer para fazer bem feito, para fazer sucesso.
1: Exato.
0: Poxa, que ótimo. É, porque para essas duas doeu muito, né?
1: Muito, muito, muito. Tanto que
0: também uma época diferente, né? Assim, elas escancararam a porta, chutaram a porta.
1: Exato.
0: Acho que hoje você consegue fazer isso por causa delas, né?
1: Exatamente. Sem elas, eu não estaria praticamente viva, assim. Então, eu sempre olho e reflito. É legal sempre estudar as biografias para você se identificar, olhar e refletir atualmente o que mudou e o que se repete nos detalhes, assim, o que a gente pode mudar, né, de fato. Porque o mundo tem muitas, muitas toxicidades, muitas coisas implantadas que a gente tem que fazer a mudança. Acho que a música faz isso de uma forma muito genuína, né?
0: Perfeito.
1: Então, é isso.
0: Bebê, vamos lá, olhando para frente. Próximos eventos, shows, alguma coisa que você... que os nossos ouvintes, na verdade, possam te encontrar. O que vai rolar?
1: Ah, incrível! Olha só, eu vou fazer um show dia 13 de junho no Museu da Língua Portuguesa, ali no Saguão Central da Sé. E é de graça, vai ser no dia do Jogo do Brasil, eu sei, mas vai ser meio-dia, então as pessoas vão poder chegar, assistir um show e depois ir pro Jogo do Brasil,
0: É engraçado, a gente chegou na época que você tem que olhar o evento e olhar se vai ter Jogo do Brasil, também tô assim.
1: Exatamente,
0: começamos. Dia 13, certo? Bebê, muitíssimo obrigado pela conversa, parabéns pelo trabalho, gente. Então vamos lá, para ouvir Bebê. Está em todas as plataformas de música, Bebê Salvego. E o novo álbum se chama Dissolução. Esse aí, ó.

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1: E a gente fecha o programa também com música, hein? João Marcelo Bosco lhe relembra quando assistia a um show de João Gilberto sentado a pouco mais de um metro de Tom Zé.
2: O Tom Zé, ele estava numa apresentação, eu também estava nesse dia, a gente estava em mesas próximas, um metro e pouco de distância, quando teve aquele incidente com o João Gilberto, por causa da acústica da casa. Realmente, aquele dia ele estava lá, era realmente difícil de qualquer pessoa se apresentar. Estava acontecendo um fenômeno que você falava, oi, oi, tante, tante, tante. Era uma loucura, assim. E aí ele foi ficando daquele jeito, aí começou a ter uma vaia. E aí, caramba, né? Eu falei, cara, não é possível que eu tô aqui vendo isso ao vivo e do lado do Tom Zé, a gente muito constrangido. Dia seguinte saiu em todos os jornais a foto do João Gilberto com os dedinhos assim, cada indicador no lado da bochecha com os quatro dedinhos assim, mostrando a língua e tal. E aí, vai de bêbado não vale. E o Tom Zé fez uma música, né? Vai de bêbado não vale, onde ele abordou a invenção do Brasil para o mundo a partir da Bossa Nova. E aí a Bossa Nova a gente vai chegando mais perto de onde a gente está aqui, do nosso destino. E aí, desse momento aí, dele falar sobre a Bossa Nova, que era um país que era conhecido por vender cana-de-açúcar, exportar, monocultura e tal, e que de repente foi despertado através de uma música ali naquele momento para um país gigante e tal. Depois ele fez, né, tem coisas dele especificamente sobre a Elis, né? E foi esse universo que me fez compartilhar com vocês agora, que a gente vai ouvir, que, assim, continuando na Bossa Nova, um dos discos mais interessantes que deram um passo na linha evolutiva, na minha opinião, da Bossa Nova, fundida com o samba moderno, né, que está cristalizado ali no álbum Elis e Tom. E esse som, claro, né, foi desenvolvido por um grupo de pessoas, mas entre elas o grande guitarrista Hélio Delmiro, um dos maiores músicos da história do instrumento, né, no mundo, não é aqui, é estudado fora, um cara que tocou muito com a Elis, estava lá muito novo. Se alguém for assistir o documentário Elis e Tom, o Hélio Delmiro está lá. Então o Hélio compôs uma música e entregou para um cara que é o Paulo César Pinheiro. Paulo César Pinheiro, quando a Elis Regina se separou do Ronaldo Bosco, ele compôs o Quá, Quará, Quá, Quá, Quem Riu, Quá, Quará, Quá, Quá, Fui Eu. A letra é dele, né? E o meu pai, eu lembro, né, que ele contou que estava no Carecão assistindo um show da Elis, ela começou a cantar isso olhando para ele, e ele foi se afundando na cadeira atrás. Falou, filho, no final eu estava atrás do copo de uísque, só minha cabeça para fora, assim, que eu via sua mãe através das pedras de gelo, eu estava morrendo de medo, assim, vergonha. Foi, meu pai, mas... Foi... Não, era para mim, João, eu te garanto. Ela olhou para mim o tempo inteiro, todo mundo olhou para mim. Foi aquele enquadro em público. Paulo César Pinheiro, depois, que é um dos maiores letristas da história da música brasileira, para mim, se houvesse um top 10, ele estaria lá, né? Realmente, ele depois acabou se aproximando ainda mais da Elis quando ele casou com a Clara Nunes. E elas ficaram próximas. Tem uma foto da Clara no camarim da Elis, né? E aí, ele ter feito o negócio do Ronaldo com a Elis, né? Lá naquela época, entre outras músicas, né? Ele já era muito importante antes, muito jovem, né? Mas, e depois, ele, né? A separação do Ronaldo Bosco, que é o fundador da Bossa Nova, com a Elis, a gente vai falar agora. Enfim, começamos com a Bossa Nova e o Tom Zé lá que falou da Elis, Hélio Delmiro na guitarra. Tudo isso vai resultar numa coisa que eu vou mostrar para vocês, que é a Elis Regina cantando o Hélio Delmiro com o Paulo César Pinheiro, a música que o Hélio mandou pro Paulo, que é o Velho Arvoredo. Essa música, ela foi gravada em 76, ela tinha, na época, ia completar 31 anos, tinha 30 anos, e gravou 10 músicas numa noite para um programa de TV, e ficaram os masters dessa gravação. Então a gente vai ouvir agora.

0: a voz só dela, dessa música Vero Alvoredo, que tem um monte de coisas, né? Que a letra, né, fala da vida das pessoas, dos entrelaçamentos, né? E acho que vocês vão gostar. Então, isso aqui, como a gente está no estúdio, essa é uma voz que será ainda acompanhada e será parte do próximo disco inédito da Elis Regina. E como tudo, como a gente se sente aqui muito em casa, né? Estranhamente em casa, porque eu sempre penso que somos nós três e você ouvinte, né? Então, hoje a gente está gravando uma outra música para esse álbum da Elis. Então, é um dia muito especial. Vamos
1: Legal, vamos
0: ouvir?
1: ouvir.
0: Ah, então, Zé, é para você.

0: Essa voz, por exemplo, a Elis, essa música ela cantou, né? O que ela está usando aí, né? É um microfone espetado numa mesa de som. Ponto. Não existe nenhum software de afinação. Nunca foi e nunca será usado para Elis. Não é um preconceito, é que ela não conheceu a tecnologia. Então eu não tenho o direito de aplicar. Só se alguém, claro, alguém faz um remix e quer usar, né? Aí também não pode. Então, por quê? Porque ela não conheceu. O trabalho dela não pode entrar algo que ela não conheceu, né? Um instrumento que ela não conheceu, né? No álbum que a gente quer que seja dela, né? Participação dela em outro álbum. Então a gente restaura isso. Então, tem aí, na original, Tatiana Nambiu 21, na fita, que a gente já consegue tirar há uns 30 anos, mas tem outras coisas que não. Vazamento de instrumentos. Ela cantou essa música, tá, gente? Num take só e já tinha cantado outras 9, tá? Numa noite qualquer da vida dela, né? Que nunca é uma noite qualquer, mas enfim. Então, só para dizer que não tem nada aí fora uma pessoa cantando 10 músicas na sequência com o microfone espetado numa mesa. O que a gente faz é limpar e trazer aqui para vocês. Muito obrigado. Amanhã sextamos juntos.
1: Final na edição de hoje aqui do CBN Madrugada, produção do Luiz Del Boni, trabalhos técnicos de Cláudio Antônio, o Claudinho.
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1: Mais uma vez agradeço demais a sua companhia, você tem um excelente domingo e à meia-noite estamos de volta, hein, para mais uma edição aqui do CBN Madrugada. Até lá.
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3: Seis horas.
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0: domingo, 31 de maio de 2026. Os Estados Unidos confirmaram um novo ataque à embarcação que transitava no Oceano Pacífico ontem. Segundo o Comando Sul do Exército Americano, 3 homens morreram no ataque. Nenhuma força militar americana foi ferida. O Comando Sul, responsável pelas operações militares americanas na América Latina, afirmou nas redes sociais que a embarcação transitava por rotas conhecidas de narcotráfico e estava envolvida em operações. Até o momento, porém, os militares não apresentaram provas de que alguma das embarcações transportava drogas. A Colômbia vai às urnas hoje para escolher o sucessor do presidente Gustavo Petro. Ao todo, 11 candidatos disputam o primeiro turno em eleição marcada por violência e polarização política. 3 candidatos aparecem como favoritos para a disputa. O esquerdista Ivan Cepeda, apoiado por Petro, o ultradireitista Abelardo de la Espriella e a senadora conservadora Paloma Valência. Porém, pesquisas indicam que nenhum deles deve ultrapassar os 50% dos votos necessários para vencer no primeiro turno. Assim, a grande probabilidade de um segundo turno no dia 21 de junho. No horário de Brasília, 6:02.
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1: Seis e três.
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1: Olá, muito bom dia, seja bem-vinda, seja bem-vindo ao Jornal da CBN deste domingo, 31 de maio de 2026. A partir de agora, você acompanha os destaques de hoje. Um homem foi internado ontem com suspeita de ebola em São Paulo, após voltar com febre da República Democrática do Congo, país com áreas de transmissão da doença. A confirmação laboratorial deve ficar pronta em 48 horas. A medida é preventiva e inclui exames para outras doenças. A Secretaria de Estado da Saúde já confirmou que o paciente de 37 anos está com meningite. Ele está internado em isolamento no Instituto de Infectologia Emílio Ribas, unidade estadual de referência para atendimento de casos suspeitos ou confirmados, seguindo os protocolos de biossegurança previstos. A investigação foi iniciada de forma preventiva após a identificação de critérios clínicos e epidemiológicos compatíveis com o caso suspeito, conforme protocolos nacionais e estaduais. Regiane de Paula, coordenadora em saúde da Coordenadoria de Controle de Doenças da Secretaria de Estado da Saúde de São Paulo, explica que há baixo risco de disseminação da doença no Brasil.
2: Que o risco de introdução da doença no Brasil é muito baixo, já que não há voos direto da região afetada e a transmissão só ocorre pelo contato direto com fluidos corporais de pessoas que já apresentaram sintomas.
1: Jean Gorenstein, infectologista com passagem pelo Instituto Emílio Ribas e ex-secretário estadual de saúde, reforçou em entrevista ao CBN São Paulo de sábado que há um trabalho junto da Organização Mundial da Saúde para que o vírus não se espalhe.
3: Nós temos que ter atenção, não preocupação. Atenção significa monitorar pessoas que venham, por exemplo, de regiões como a República Democrática do Congo, como de Uganda, onde nós temos um índice de contaminação bastante elevada. Mas, de toda forma, existe todo um apoio da Organização Mundial de Saúde de evitar que as pessoas saiam daquelas regiões, alguma manifestação clínica, incluindo principalmente a febre. Isso tem um potencial de ação principalmente em portos e aeroportos, evitando exatamente essa disseminação para outros países.
1: Apesar do baixo risco, serviços de saúde são orientados a manter atenção a pessoas com febre e histórico de viagem nos últimos 21 dias para áreas com circulação do vírus. Também devem ser avaliados casos de contato direto com fluidos corporais de pessoas suspeitas ou confirmadas. Há também um paciente belga com suspeita de ebola no Rio de Janeiro. O homem esteve em Uganda, outro país que registra casos. De acordo com a Secretaria Municipal de Saúde, ele tem quadro compatível com algumas das doenças infecciosas e foi diagnosticado com malária. Ele não relatou febre ou dor de cabeça intensa, mas, por precaução, também seguirá isolado até o resultado do exame de ebola. Só para reforçar, nesses dois casos, ainda não está descartado a contaminação, a infecção por ebola, por isso que esses dois pacientes continuam em observação no aguardo do resultado de outros exames que já foram feitos. São 6 horas e 7 minutos agora. O presidente Lula lançou ontem a plataforma de streaming gratuita Tela Brasil. Ela reunirá mais de 500 produções nacionais, como curtas, séries e longas metragens. O serviço poderá ser acessado pelo gov.br e tem como objetivo ampliar o acesso ao conteúdo audiovisual da cultura brasileira. Na abertura do evento no Rio, Lula afirmou que a cultura nacional deve ser valorizada e fez referência ao filme sobre a história do ex-presidente Jair Bolsonaro, Dark Horse, que será em inglês.
4: Eu acho que somente através da cultura a gente consegue chegar à plenitude, sabe, daquele poder dizer: eu tenho uma pátria. E a minha pátria começa pela língua dessa pátria, porque tem muita gente que prefere falar uma palavra em inglês do que uma português.
1: Em outro momento, o presidente também afirmou que a esquerda brasileira terá de aprender a usar as cores verde e amarelo na Copa do Mundo para não deixar cores do Brasil serem

0: armadas. A frase foi dita após Lula avistar o prefeito do Rio, Eduardo Cavalieri, vestido com um casaco de seleção brasileira amarelo.
1: Nosso prefeito Cavalieri, que está aqui vestido de verde e amarelo, você precisa colocar o verde e amarelo e colocar não bolsonarista. Essa é uma coisa que a esquerda vai ter que aprender a fazer. A gente vai ter que, nessa Copa do Mundo, andar de verde e amarelo para não deixar que as cores do Brasil sejam tomadas por nenhum fascista.
0: 6:08 agora. O governo federal renovou a validade das medidas de redução do preço do óleo diesel adotadas no início da guerra no Oriente Médio. Foram prorrogadas ações como a subvenção de R$1,12 por litro do óleo diesel para as refinarias nacionais e importadoras, a ajuda para produtores e importadores de gás de cozinha e a desoneração do querosene de aviação e do biodiesel. No caso do diesel vendido nas bombas, o governo criou uma subvenção de R$0,35 por litro para substituir a desoneração de impostos federais, que vence amanhã. E no cenário internacional, o presidente dos Estados Unidos, Donald Trump, afirmou em entrevista à Fox News que as negociações com o Irã para encerrar a guerra estão muito perto de um acordo bom. O trecho foi divulgado pelo perfil da Casa Branca na rede social X. Trump disse, porém, que os Estados Unidos poderão terminar militarmente, caso não haja entendimento. Para o presidente americano, um dos benefícios do acordo seria a abertura imediata do Estreito de Hormuz. Ele ainda afirmou que a única garantia que tem é que não haverá armas nucleares. Ontem, o secretário de Defesa americano e chefe do Pentágono disse que os Estados Unidos estão prontos para retomar os ataques ao Irã se não houver um acordo. A Guarda Revolucionária Islâmica do Irã disse que interceptou e destruiu um drone americano na madrugada de hoje. O aeromodelo havia entrado em águas territoriais iranianas com intenções hostis. Os Estados Unidos não comentaram sobre o ocorrido. Enquanto isso, tropas israelenses capturaram uma montanha estratégica no sul do Líbano. O local é coroado por um castelo construído durante as cruzadas. A tomada do castelo, próximo à cidade de Nabatieh, ocorreu após dias de intensos combates e ataques aéreos em vilarejos vizinhos, onde soldados israelenses enfrentaram membros do Hezbollah na região montanhosa. A captura marca um ganho significativo para Israel desde o início da mais recente guerra contra o Hezbollah. O avanço israelense ocorreu apesar do cessar-fogo em vigor desde 17 de abril. O conflito entre Israel, Estados Unidos e Irã completou 3 meses no último dia 28. 6:10.

0: Hoje a seleção brasileira enfrenta o Panamá no Maracanã às 18h30, em amistoso para a Copa do Mundo. O jogo marca a despedida da torcida brasileira antes do embarque para os Estados Unidos na segunda-feira à noite. O técnico Carlo Ancelotti confirmou ontem a escalação do Brasil para o amistoso. Após a divulgação da gravidade da lesão de Neymar na panturrilha, o técnico falou a respeito da permanência do atacante na seleção.
1: Bom, antes da convocação, recebemos um comunicado do Santos que dizia que o jogador tinha um pequeno problema, um edema, e assim, hemos deixado Santos manejar este tema até o dia 27. O jogador foi convocado porque para a comissão tinha que ser convocado. E nós tomamos cargo do problema de Neymar. Pensamos que ele vai recuperar o mais pronto possível. Está trabalhando bem, está animado. Então, ojalá ele pueda recuperar pronto. E para ser claro, ele vai estar conosco até o dia que vai recuperar, que pode estar disponível.
0: O jogador do Santos vai desfalcar o Brasil nos dois amistosos antes da Copa e ainda é dúvida para a estreia do Brasil na Copa contra o Marrocos no dia 13 de junho. Apesar das especulações, Ancelotti diz ainda que nenhum jogador escalado será trocado para o torneio.
1: Não temos nenhuma dúvida que não vamos a trocar ninguém. Os jogadores escolhidos são estes 26 e estes 26 vão a jogar a Copa do Mundo.
0: Ancelotti também listou o nome de todos os jogadores que vão a campo no início do amistoso. São eles: Alisson, Wesley, Bremer, Léo Pereira, Alexandro.

Casemiro, Bruno, Guimarães, Luiz Henrique, Matheus Cunha, Rafinha e Vini Júnior. O técnico confirmou que a partida será usada para rodar o time, com 11 substituições no segundo tempo.

0: 5 jogos fecham a 10ª rodada do Campeonato Brasileiro, a última antes do intervalo para a Copa do Mundo. Às 11 da manhã, o Bragantino enfrenta o Internacional. Depois, às 4 da tarde, Vasco e Atlético Mineiro se encontram, enquanto o Palmeiras joga contra a Chapecoense. Mais tarde, às 8h30 da noite, dois duelos encerram a rodada. Cruzeiro e Fluminense e Remo contra o São Paulo. Outras 5 partidas ocorreram ontem pelo Brasileirão. O Flamengo ganhou do Coritiba por 3-0. Atlético Paranaense foi o vencedor do duelo contra o Mirassol por 1-0. Entre Grêmio e Corinthians, o time paulista levou a melhor sobre o Mineiro, com vitória por 3-1. Já o Bahia ganhou o Botafogo por 2-1, enquanto o Santos venceu o Vitória por 3-1. Na Champions League, o Paris Saint-Germain conquistou ontem o título da Liga dos Campeões da Europa ao vencer o Arsenal nos pênaltis por 4-3. A partida ocorreu em Budapeste, na Hungria. Após empate por 1-1 no tempo normal e igualdade na prorrogação, a decisão foi para as cobranças de pênaltis. O clube francês conquistou seu segundo título do torneio continental, repetindo o feito da temporada anterior, quando venceu o Internazionale. Do outro lado, o clube francês voltou a ficar com o vice-campeonato e segue sem conquistar a competição. A equipe inglesa já havia perdido a final de 2006 para o Barcelona. A polícia de Paris... Talvez tenha sido a final de 2026, né? A polícia de Paris deteve mais de 400 pessoas na noite de ontem após atos de violência eclodirem durante as comemorações do título do PSG. Dezenas de torcedores lotaram as avenidas próximas ao Arco do Triunfo, alguns acendendo sinalizadores e buzinando. Cerca de 20 mil pessoas se reuniram na Champs-Élysées. Um grupo tentou invadir uma delegacia na capital francesa, mas foi dispersado pela polícia. Carros também foram incendiados e um policial ficou ferido. No tênis, depois de ganhar do maior vencedor da história no esporte, João Fonseca volta à quadra hoje pelas oitavas de final do torneio de Roland Garros. O brasileiro vai encarar o norueguês Casper Ruud, 16º colocado no ranking mundial. A partida será a última do dia na quadra central do torneio e está prevista para as 3h15 da tarde no horário de Brasília. Essa será a primeira vez que o brasileiro disputa uma vaga nas quartas de final de um grande slam. Na sexta-feira, o carioca de 19 anos fez história ao vencer o sérvio Novak Djokovic por 3-2. O jogo teve quase 5 horas de duração e João Fonseca conseguiu a virada, depois de sair perdendo por 2-0. Esses são os principais assuntos do Brasil e do mundo. E você pode, claro, participar com a gente na edição de hoje do Jornal da CBN. Manda mensagem aqui para o nosso WhatsApp, que é o 11 99911-9981. Pode mandar mensagem também para o meu e-mail, debora.freitas@cbn.com.br. Você acompanha a nossa programação pelo site, aplicativo. Também dá para pedir ajuda aos assistentes de voz. Estamos em áudio e vídeo no canal da CBN, no YouTube e também no Globoplay. 6h17 agora. Você fica com notícias da sua região.
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0: 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Eu sou Lucas Arruda e sigo com você até as 9 da manhã aqui no Jornal da CBN, tocando as notícias de Pernambuco, neste domingão, 31 de maio de 2026. Último domingo do mês, último dia do mês e, claro, todo mundo aí já na expectativa para o São João. Mas quem está em Caruaru, na capital do Agreste, nos ouvindo pelo dial 89.9, já sabe que o São João começou ontem à noite, oficialmente. Para Caruaru, hoje, a previsão é de sol com algumas nuvens e chuva passageira. À noite, muitas nuvens, mas com tempo firme. E aqui no Recife, a previsão do tempo não deve ser tão diferente. Temperatura mínima na casa dos 24 graus e a máxima na casa dos 30. E vale dizer que eu não estou só, estou com Djalma Teixeira neste Jornal da CBN de domingo. Vamos juntos, daqui a pouco eu volto com mais notícias para você.
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7: 6h20 agora, deixa eu fazer duas correções importantes aqui quando nós falávamos do esporte na abertura aqui do Jornal da CBN. Primeiramente, o Atlético Paranaense foi o vencedor do duelo contra o Mirassol por 1-0, ok? E entre Grêmio e Corinthians, o time paulista levou a melhor sobre o gaúcho, não o mineiro, como dissemos mais cedo. Então, ó, o Corinthians venceu o Grêmio por 3-1. E nas informações sobre a Champions League, quem ficou com o vice-campeonato foi o Arsenal. O Paris Saint-Germain conquistou o título da Liga dos Campeões ontem, numa partida incrível. E o vice-campeonato, então, ficou com o Arsenal. Essa equipe inglesa já havia perdido a final de 2006 mesmo, para o Barcelona. Então, o Arsenal chegou à final em 2006, ficou com o vice-campeonato, perdeu para o Barcelona. E agora, 10 anos depois, em 2026, também chegou à final e perdeu para o Paris Saint-Germain. Correções feitas, vamos falar agora de educação. A melhora na educação com progresso nos índices da população negra ajuda a explicar a evolução no patamar de desenvolvimento humano do Brasil. O IDHM do país chegou a 0,805, em uma escala de 0 a 1, segundo dados divulgados pela ONU. Apesar do crescimento, o indicador também mostra que a desigualdade ainda é persistente no país. A reportagem de Felipe Igreja.
8: O Brasil alcançou pela primeira vez o patamar muito alto de desenvolvimento humano, segundo dados divulgados pelo PNUD, o Programa das Nações Unidas para o Desenvolvimento. Os números do país mostram que o Índice de Desenvolvimento Humano Municipal, o IDHM, chegou a 0,805 no ano de 2024, o maior da série histórica, rompendo pela primeira vez o patamar de 0,8, o que indica que o país entrou na faixa de muito alto desenvolvimento humano. O IDHM avalia o progresso de longo prazo em três dimensões básicas do desenvolvimento humano: uma vida longa e saudável, o acesso ao conhecimento e educação e um padrão de vida decente a partir da renda. Apesar dos dados positivos, os números também revelam uma desigualdade ainda persistente no país, com IDHMs diferentes para homens e mulheres, brancos e negros e entre os estados e regiões metropolitanas. As diferenças até diminuíram, segundo a ONU.

0: Tirar mais os índices se não pensar em políticas de inclusão.
1: O desenvolvimento brasileiro não vai melhorar se não for um desenvolvimento agora inclusivo. E inclusão significa trazer para o conjunto de políticas públicas e conjunto de agendas de desenvolvimento a população negra e as mulheres. Esses são dois entraves sérios para o Brasil: a desigualdade de raça e a desigualdade de gênero.
0: Na análise das áreas, a da educação foi a que mais evoluiu entre 2012 e 2024, saindo de 0,679 para 0,798, crescimento médio anual de 1,35%. As dimensões de longevidade e renda também cresceram no período estudado e conseguiram recuperar quedas em 2020 e 2021, período afetado pela pandemia da Covid-19. A da renda, no entanto, soma períodos de leve alta com outros de baixo, andando quase que de lado ao longo do período analisado. Em 2012, o IDHM renda era de 0,732 e em 2024 chegou a 0,760. O PNUD calcula ainda o IDHM ajustado à desigualdade, que no caso do Brasil fica em 0,641, o que colocaria o país no patamar de médio desenvolvimento humano. Para reduzir essas desigualdades, é necessário evoluir principalmente em educação e renda. O IDHM de educação, quando aplicado à questão da desigualdade, fica em 0,671, nível médio de desenvolvimento, enquanto da renda é ainda menor, ficando em 0,508 de baixo desenvolvimento. Para Bettina Barbosa, é necessário que o debate sobre a melhoria da renda envolva toda a sociedade.
1: Nós temos um problema na política de geração de renda, que não pode ser só ancorada em programas sociais. Porque aqui nessa dimensão, o mercado e a sociedade precisam entrar no diálogo. O Brasil consegue fazer uma política pública no sentido de público de educação básica, público de saúde básica, mas de geração de renda não. Porque aqui precisa do envolvimento da sociedade para esse diálogo. Qual vai ser a economia do futuro do Brasil e de que forma ela vai ser inclusiva?
0: No recorte regional, o Distrito Federal lidera como a unidade da federação de maior desenvolvimento, com o IDHM de 0,866. Outras 9 unidades da federação também atingem um patamar muito alto de desenvolvimento humano. Já o menor índice se dá no Maranhão, com o IDHM de 0,745. Ainda assim, é considerado de alto desenvolvimento. Para se ter ideia da diferença, a renda domiciliar per capita no DF é de cerca de R$ 1.400, enquanto no Maranhão ela é de R$ 482. De Brasília, Felipe Igreja.
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0: homem que integra a lista das pessoas mais procuradas do Brasil foi preso em Paulista, no Grande Recife. De acordo com a Polícia Militar, ele é considerado alvo prioritário do Ministério da Justiça e Segurança Pública. Esse criminoso foi preso numa ação integrada das polícias militares de Pernambuco e do Acre. Esse homem é apontado como integrante de um grupo criminoso com atuação em diferentes estados do país e também no exterior. Após a prisão, que aconteceu sem maiores problemas, de acordo com a corporação, ele foi encaminhado à Delegacia da Polícia Federal, no bairro do Recife, na área central da capital, onde foram adotadas as medidas legais cabíveis.
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5: Domingo, 31 de maio de 2026. O governo federal publicou o decreto que detalha o bloqueio adicional de 22 bilhões e 100 milhões de reais no orçamento deste ano. Os ministérios da Defesa, das Cidades e da Educação concentram a maior parte dos cortes. O valor, somado ao bloqueio anterior, chega a 23 bilhões e 700 milhões de reais. Um bloqueio no orçamento é como um freio de emergência temporário nas finanças do governo. A medida é tomada quando os gastos obrigatórios, como o pagamento de aposentadorias, sobem mais que o esperado. Quando isso acontece, é preciso reter parte do dinheiro das despesas não essenciais, como obras, para não ultrapassar o limite de gastos permitido. A Polícia Civil ainda apura de onde partiram os tiros que atingiram uma criança e outras 5 pessoas durante uma tentativa de assalto na estação São Bento, do metrô, no centro de São Paulo, na tarde de ontem. O boletim de ocorrência registra que não foi encontrada a arma de fogo dos suspeitos no local. O policial civil de folga relatou que o caso ocorreu quando foi abordado por 3 homens dentro da estação. Segundo o depoimento, um dos suspeitos apontou um revólver para ele, enquanto o outro tentou roubar sua bolsa, que continha um notebook recém-comprado. O agente afirmou que reagiu e efetuou disparos com sua arma funcional. Ele disse acreditar ter atingido 2 dos 3 suspeitos e também passageiros que estavam na estação. No horário de Brasília, 6 horas 32 minutos.
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5: O uso do canabidiol no meio esportivo tem se tornado cada vez mais comum. O efeito da substância na recuperação muscular embasou um estudo feito pela portuguesa e apresentado para a comunidade médica internacional. E os benefícios não param na saúde física. Confira os detalhes na...

0: Reportagem de Matheus Leite.
1: Ah, maconheira, aquela coisa que a pessoa costuma falar, né? Aí tá doidona. Só que a gente toma. Eu só posso tomar o canabidiol que não tem o THC, né? Então não acontece nada assim, nesse sentido, né? Eu sabia que fazia bem, que não tinha nada a ver isso, né? Mas eu tive que ouvir um monte de gracinha aí, sabe? Ah, tá doidona, tá, cadê o café, a maconha, essas coisinhas, sabe?
2: A princípio sempre tem aquela resenha, né, entre a gente, e vai ficar um pouco mais sonolento, né? Vai ficar um pouco mais lento. Mas aí o doutor foi muito feliz, né, na explicação dele. Claro que quando fala sobre o canabidiol, a gente já começa a pensar sobre isso. Mas ele deixou muito claro que uma coisa não tinha nada a ver com a outra.
3: Você ouviu agora a Suzana Schinandorf, atleta paralímpica de atletismo, e o Lucas Hipólito, jogador de futebol. Apesar de praticarem esportes diferentes, os dois são unidos por uma coisa, o uso do canabidiol, ou CBD, derivado da planta cannabis sativa, também conhecida como maconha. Fora da resenha, o que essa substância tem a ver com esporte de alto rendimento? Muito mais do que a gente imagina. O lado medicinal da cannabis tem sido cada vez mais discutido entre atletas por causa dos benefícios de derivados como o CBD para saúdes física e mental. A portuguesa, time do Lucas, fez um dos estudos mais recentes sobre o tema e apresentou os resultados no Congresso do Colégio Americano de Medicina Esportiva nesta semana. A análise foi baseada na aplicação de uma fita adesiva elástica terapêutica com canabidiol nos músculos extensores das pernas de 10 indivíduos fisicamente ativos e submetidos a esforços intensos. A base de comparação foi o uso de uma fita sem o CBD. O resultado? Aumento da recuperação da força em 14%, resgate da flexibilidade 17% maior e 32% de redução da dor muscular. O fisiologista e vice-presidente de Ciências do Esporte da portuguesa, Turíbio Leite de Barros, que liderou o estudo, acredita que os bons resultados podem ajudar na mudança do imaginário popular em relação ao canabidiol. Para ele, a substância é vista de forma negativa na sociedade.
4: O canabidiol ainda é estigmatizado, e não é só no meio do futebol. Hoje, se você perguntar para 10 pessoas ao acaso aí o que ele acha do canabidiol, talvez 8 vão dizer, ah, não, é dele, isso aí é maconha, isso aí é substância alucinogênica e tal. E, na verdade, não é. O canabidiol não tem nenhum efeito alucinogênico. Quem tem é outro derivado da cannabis sativa, que é o THC. É uma substância proibida pela legislação esportiva.
3: Os resultados positivos dos testes também abriram portas para o uso da fita com CBD nos atletas da portuguesa. E o método apareceu para o Lucas Hipólito, que falou no começo da reportagem, em um dos momentos mais desafiadores da carreira dele, durante o tratamento de uma lesão no joelho que o tirou dos gramados por mais de um ano.
2: Eu fiquei muito tempo, né, sem fazer os exercícios físicos e tal, e quando eu voltei eu sentia muita dor muscular. Então foi aí que a fita entrou, né, que aí o doutor falou, olha, essa fita vai te ajudar no auxílio da dor, e eu senti muita diferença nisso, porque quando eu usava ela, eu sentia que eu me recuperava mais rápido, sabe, em relação à dor, em relação a poder fazer estímulo novamente. Eu não tive lesão muscular, que é comum quando algum atleta dessa magnitude vem, né, de uma lesão dessa, então eu não tive nenhuma lesão, não tive nenhum problema físico.
3: Mas não é só no músculo que o canabidiol age. A substância também pode ser usada de forma oral e auxiliar em problemas como insônia e em questões de saúde mental, como explica a médica especialista em cannabis medicinal, Carolina Nocetti.
5: Muitos desses atletas, eles apresentam também ansiedade e desafios relacionados ao sono, além da dor. Então, quando a gente usa os canabinoides, ao invés de usar medicamentos como o Rivotril, ou remédios para dormir como o Zolpidem, a gente tem algo que é uma redução de danos. Então, não só a gente tem potencial de melhorar a ansiedade e a insônia desses atletas, mas também a gente tem como reduzir os danos causados pelas medicações que eles estão fazendo uso atualmente para isso.
3: Ela afirma que medicamentos como os citados podem causar efeitos colaterais e dependência, e também diz que no caso de derivados da cannabis, as contraindicações são ligadas a condições específicas dos pacientes. O impacto do CBD na saúde mental mencionado pela médica foi sentido pela Suzana Schinandorf, que você também ouviu agora há pouco. Em 2009, ela foi diagnosticada com atrofia de múltiplos sistemas, uma doença degenerativa que, entre outros sintomas, prejudica os movimentos do corpo, causa falhas na regulação da pressão arterial e da bexiga e interrompe a produção de dopamina, a substância química que traz a sensação de prazer.

0: A falta dela está diretamente ligada à depressão.
1: Eu não conseguia nem escovar meus dentes direito, né? Eu fui travando, assim. Para dar um passo, parece que meu pé tinha um concreto, tinha um concretado no pé. E aí eu comecei a ter incontinência urinária, vários outros sintomas também, né? Como eu não produzo dopamina, né? Então eu tinha bastante depressão química mesmo, assim, sabe? Da falta de dopamina. Pessoa superativa, né? Daqui a pouco eu tava preso dentro de um corpo que não funcionava mais, né?
0: Por causa da condição de saúde, a Suzana deixou de praticar natação convencional e triatlo. Mas o amor pelo esporte e pela família foi o combustível que ela usou para ignorar a expectativa de apenas mais alguns anos de vida, seguir em frente e se tornar medalhista paralímpica na natação. Quem apresentou o canabidiol à Suzana foi um psiquiatra que fazia um estudo sobre a substância na USP de Ribeirão Preto, no interior de São Paulo, em 2014. Desde então, a qualidade de vida dela se transformou.
1: A minha doença causa distúrbio do sono, então eu praticamente não dormia, sabe? O primeiro alívio que me deu, eu consegui dormir pelo menos 5 horas direto, assim, sabe? Já melhorou muito o meu dia, assim, porque por não dormir é horrível, né? E na depressão me ajudou bastante também.
0: Hoje, a Suzana compete no lançamento de clube, prova oficial do atletismo praticada com uma espécie de bastão. A expectativa dela é encerrar a carreira vitoriosa após a Paralimpíada de Los Angeles, em 2028. No Brasil, medicamentos à base de canabidiol podem ser comprados em farmácias, mas só com receita. No caso de produtos vendidos apenas em outros países, é necessário fazer uma solicitação à Anvisa para importação na plataforma digital da agência. Com sonorização de Juliano Fonseca, de São Paulo, Matheus Leite.
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6: O ex-deputado estadual e ex-prefeito de Ribeirão, Clóvis Paiva, foi solto pela justiça após ser preso durante uma operação da Polícia Civil do Ceará, que investiga o assassinato de 2 turistas na Praia do Futuro, em Fortaleza. A liberdade foi concedida após audiência de custódia. O político tinha sido detido durante o cumprimento de um mandado de busca e apreensão na casa dele, onde os policiais encontraram uma arma adulterada. Nas redes sociais, Clóvis Paiva afirmou que sua prisão foi resultado de um mal-entendido e declarou que seus advogados vão comprovar que houve um engano. A Polícia Civil do Ceará aponta que ele tem ligação com pessoas investigadas no caso, mas, até o momento, não há comprovação de participação direta nos assassinatos ocorridos em abril do ano passado.
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8: A Polícia Civil de Pernambuco deflagrou a Operação Sinapse, que teve como alvo uma organização criminosa responsável por instalar câmeras clandestinas em comunidades da Zona Oeste do Recife para monitorar moradores, rivais e forças de segurança. Durante a ação, os policiais cumpriram 6 mandados de prisão e 14 de busca e apreensão domiciliar. Além disso, equipamentos de internet, câmeras instaladas irregularmente em postes e vias públicas foram retirados pelas equipes. A Polícia Civil informou que as investigações continuam e novas fases da operação devem ser realizadas para identificar e prender outros integrantes do grupo criminoso.
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1: Seis e quarenta e três.
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1: Uma atualização, o número de mortos no vazamento químico em uma fábrica de papel no estado de Washington subiu para 11 após os socorristas recuperarem os corpos dos 9 desaparecidos, informaram as autoridades americanas neste sábado. Um enorme tanque contendo dezenas de milhares de litros de uma substância altamente cáustica implodiu na terça-feira na fábrica de Longview, no estado de Washington, desencadeando uma grande operação em buscas pelos trabalhadores. De acordo com informações do jornal O Globo, que traz declarações do chefe do Corpo de Bombeiros de Longview, Brad Henning, foi encontrado o nono e último funcionário desaparecido neste incidente. Os socorristas haviam informado na quarta-feira que duas pessoas morreram e outras 9 continuavam desaparecidas. O acidente na Nippon Dynaware Packaging ocorreu durante a troca de turno no início da manhã, quando um tanque de 3,4 milhões de litros, ou seja, 900 mil galões, contendo uma grande quantidade de uma substância chamada licor branco, explodiu. O licor branco é uma solução altamente alcalina, que contém hidróxido de sódio e sulfeto de sódio, é usada para decompor lascas de madeira e criar a polpa a partir da qual o papel é fabricado. Quando o Brasil entra em campo no Mundial, o clima de feriado toma conta do país, mas de 4 em 4 anos surge aquela dúvida. Será que as empresas são obrigadas a liberar os funcionários para assistir aos jogos? Especialistas ouvidos pela CBN explicam qual o caminho as companhias costumam seguir nesses momentos. A matéria é do Luiz Rodrigues e da Nadeja Calado.
3: Em dia de jogo da seleção brasileira na Copa do Mundo, o país para. Com ruas vazias e todo mundo focado no mesmo grande evento, parece até feriado.
4: Tá chegando a Copa e a gente vai folgar no jogo do Brasil?
5: Vocês foram convocados?
4: Não.
5: Então não.
3: Mas só parece feriado.
6: Como regra, a legislação, ela não estabelece qualquer tipo de possibilidade de obrigar a empresa a estar dispensando efetivamente os empregados para assistirem os jogos. Não existe nada prevendo na legislação nesse sentido. Obviamente, se tiver algum tipo de convenção coletiva, acordo coletivo, mas isso é muito raro.
3: A explicação é do advogado e doutor em Direito do Trabalho e Empresarial Antônio Vasconcelos Júnior, sócio fundador da AVJ Advogados. Ou seja, a decisão é da empresa, que tem o direito de exigir a jornada normal de trabalho, mas entendendo a importância do torneio para os brasileiros e até que a produtividade pode cair durante os jogos, muitas adotam alternativas. As companhias podem escolher dar folga, reduzir a jornada, liberar na hora do jogo, autorizar o home office, transmitir as partidas no ambiente de trabalho e pode ou não exigir que essas horas sejam compensadas depois. Se não houver dispensa, os funcionários não podem faltar, mesmo que todos concordem, como apontou a professora de Direito do Trabalho no Mackenzie Alphaville, Tatiana Ferraz.
7: Simples interesse dos funcionários, ainda que seja uma empresa que não tenha obrigatoriedade de ter, por exemplo, cartão de ponto, não constitui uma hipótese que seja considerada legal para falta. Então, se esses empregados, um único empregado na empresa, se ausentar sem autorização expressa, a empresa tem o direito de responsável de não trabalhar. Se for uma falta injustificada do trabalhador, ou seja, ele decidiu que ele vai assistir o jogo e não vai trabalhar naquele dia, esse dia vai ser descontado, ela tem o direito de descontar os benefícios no mês seguinte, com o seu crédito, e ele também pode ter uma penalidade muito provável na advertência por escrito.
3: No caso dos serviços essenciais, é obrigatório manter pelo menos 30% da capacidade de funcionamento. São setores como segurança, transporte e, claro, saúde. A enfermeira Elisângela Alves trabalha em 2 hospitais e já chegou até a ver jogos com os pacientes, mas no geral já se prepara para perder as transmissões das partidas.
8: Eu gosto muito, mas eu não me importo, porque foi uma profissão que eu realmente escolhi. Eu sabia que ia perder várias coisas, né, nesse ponto. Mas é um pouquinho que você fica ouvindo as pessoas gritarem na rua, toda aquela comoção, toda aquela coisa. Mas não me importa, eu já sabia, né, quando escolhi a profissão. Mas já perdi muitos jogos.
3: No caso de 2026, a Copa tem como sede Estados Unidos, México e Canadá. Locais com fusos horários próximos do nosso, só um pouco adiantados. Com isso, todos os jogos da seleção na fase de grupos vão ser disputados à noite, e assim impactar menos a rotina na maioria dos setores. Só que, dependendo de como o Brasil for avançando,

0: podem acabar jogando mais cedo nas fases seguintes. A comerciante Rafaela Endo, de 22 anos, encerrava as atividades mais cedo na última edição do Mundial, o que pode se repetir se o Brasil jogar mais cedo nos jogos seguintes. Já o pai dela tem uma transportadora. Se o caminho do Brasil levar a jogos durante o horário comercial, pode seguir o exemplo do que foi feito na Copa de 2022.
1: Última Copa nos jogos que eram ali no período da tarde, período do almoço, a gente acabou reunindo o pessoal, fazendo uma pausa, um coffee break, a gente colocou uma televisão para todo mundo também conseguir assistir o jogo. E depois do jogo a gente voltava com a rotina normal ali na empresa, por exemplo.
0: As escolas também já fazem planos. Embora no primeiro momento os jogos afetem só as que têm aulas noturnas. A Secretaria de Estado da Educação de São Paulo informou à CBN que não vai dar orientação geral nesses casos. A direção de cada unidade pode decidir o que fazer, desde que cumpra a carga horária anual obrigatória. Mas a cerimônia da abertura, às 4 da tarde do dia 11 de junho, já deve mobilizar a atenção dos estudantes. No Colégio Santa Catarina, São Paulo, a preparação conta com pintura da rua da escola e troca de figurinhas do álbum da Copa. O dia da estreia do Brasil contará com uma programação especial, como contou o diretor executivo do Colégio Santa Catarina, São Paulo, Bruno Catânio.
2: Nós teremos uma ação no colégio, a gente chama de escola aberta, né? Atividades abertas para as famílias. Nesse dia, nós estaremos aqui com a decoração toda ligada à Copa do Mundo, estaremos distribuindo pompons com as cores do Brasil, para que esses alunos possam levar para casa e torcer com a sua família a partir das cores do Brasil. E teremos também aqui, nesse dia, a escola aberta para que mais pessoas possam adentrar e possam usar do nosso espaço de troca de figurinhas para poder completar os seus álbuns.
0: O Brasil estreia contra o Marrocos no dia 13 de junho, sábado, 7 da noite de Brasília. A segunda partida, contra o Haiti, cai na sexta-feira, 19 de junho, às 9h30 da noite. A terceira rodada é contra a Escócia, 24 de junho, quarta-feira, 7 da noite. Dependendo de como avançar no torneio, pode ter jogos às 2, 4 e 5 da tarde em dias da semana. Com colaboração de Nadédia Calado, de São Paulo, Luiz Rodrigues.

0: E aí, você vai conseguir assistir aos Jogos da Copa, aos Jogos do Brasil? Como é que tá a negociação aí da sua empresa? Algumas empresas também juntam a galera. Porque tem uma questão, por exemplo, em São Paulo, dia de jogo do Brasil, você não consegue circular de carro, porque as pessoas saem praticamente todas no mesmo horário, funcionários das empresas que liberam, né? E vira um caos, dá um nó no trânsito. Então muita gente opta, às vezes sai da empresa, mas decide assistir ali na casa de um amigo próximo, ou num bar próximo, junto com outros amigos, justamente para não enfrentar o trânsito. Às vezes na própria empresa, como é que você vai se organizar aí para assistir aos Jogos do Brasil? Primeiro, a estreia é sábado, né? No fim do dia, então, teoricamente, né? Maior parte da galera vai estar disponível para assistir, a não ser quem tiver de plantão, né? No jornalismo. Aí vai ter que assistir aqui da redação. Manda mensagem aqui pro nosso WhatsApp, 11 99911 9981. Vamos falar sobre o mercado de sorvetes, que vive um verdadeiro boom no Brasil. Sabores cada vez mais criativos, ambientes planejados e lojas cheias até nos dias frios. O crescimento está ligado à expansão das franquias, experiência gourmet e por mudanças nos hábitos dos consumidores. Confira a reportagem de Rafaela Lima e Matheus Lins.
1: Tem muita gente com a impressão de que abriu uma sorveteria em cada esquina.
2: Eu notei que abriu, inclusive, duas sorveterias na rua. Tem uma cara boa e tá sempre cheio.
3: Vejo cada vez mais marcas diferentes, mais marcas segmentizadas.
4: Desde o ano passado eu tenho reparado nesse aumento no número de sorveterias. Então tem sorvete para todos os gostos e para todos os bolsos também.
1: Andando pelas ruas do Rio de Janeiro, não é difícil perceber o aumento de sorveterias, muitas com espaços pensados para transformar uma sobremesa ou lanche em experiência. O setor vive um bom momento não só no Rio, mas também em outros locais do Brasil, impulsionado por investimentos e expansão de franquias. A indústria teve alta de 6,8% em 2025, segundo a Associação Brasileira do Sorvete. No Rio, os números impressionam ainda mais. O faturamento do setor cresceu 27%.

0: 6% no ano passado. Marca que nasceu no estado em 2018, a Calebito já tem 31 unidades no Rio, no Espírito Santo e em Minas Gerais. O plano agora é ir para São Paulo. Para o coordenador de marketing da empresa, o Caleb Tatajiba, o hábito de tomar sorvete deixou de ser associado somente ao verão, registrando alta de vendas, inclusive no inverno.
1: Tem mercado consumidor gigante para isso. Cada vez mais pessoas estão deixando de consumir só sorvete no calor. Nós temos lojas em cidades como Petrópolis e Nova Friburgo, que são cidades frias, teoricamente, e que elas faturam bem, têm bons resultados, mesmo no frio.
0: A expansão das sorveterias vem sendo guiada pelo modelo de franquias. Segundo a Associação Brasileira de Franchising, o segmento registrou um aumento de 19% no faturamento em 2025, ultrapassando a marca de 16,9 bilhões de reais. Mas não é só o número de lojas que cresceu. Para conquistar novos clientes, as sorveterias também têm apostado em sabores diferentes com ingredientes inusitados. Quem entra numa sorveteria dificilmente encontra só aqueles sabores clássicos, como chocolate, baunilha e morango. O fundador da Vero Gelato, Andrea Panzatti, criou sabores como genipapo e coentro com pimenta. A inspiração vem de viagens pelo país.
2: Obviamente eu também pesquiso, viajo pelo Brasil, aí descobro, sei lá, aquele doce de leite daquele lugar, aquela rapadura do outro, aquela sobremesa. Aí estamos na estação de festa junina, de sabores, tudo. Então, por exemplo, sorvete que é típico de festa junina, mas que eu dei uma baianada nele, é o sorvete de milho com dendê.
0: E a criatividade não fica restrita às gelaterias tradicionais. Marcas de outros segmentos também passaram a apostar no sorvete para atrair clientes e criar experiências diferentes para o público. E tem até perfume virando sabor de sorvete. A ideia começou como uma ação de verão da Granado, mas ganhou espaço permanente nas lojas da marca, como conta a diretora de marketing e vendas, Cici Freeman.
3: A ideia da sorveteria surgiu porque a gente queria educar as pessoas sobre os ingredientes da perfumaria que estão dentro, às vezes, dos perfumes favoritos, porque a gente percebe que as pessoas têm muito mais facilidade de identificar quais são os sabores que elas gostam de comer. Era para ser uma ação de 2-3 meses de verão e acabou que já está há mais de um ano e meio, e a cada lançamento de perfume a gente tem um novo sabor.
0: Além de apostar em novos sabores e experiências de consumo, o setor também foi beneficiado por uma mudança de hábito dos consumidores. Para o CEO da Momo Gelato, Walter de Matos, a forma como os brasileiros enxergam o sorvete também mudou nos últimos anos.
4: Sorvete industrial, que não é saudável, ele era consumido como extravagância, como sobremesa, e hoje as pessoas, muita gente incorporou como um alimento nutritivo. E isso criou esse mercado de gelato premium. Nesse sentido, o hábito também impactou, porque o picolé, o sorvete de baixa qualidade, ele era consumido de maneira muito sazonal. Claro que no verão tem um crescimento, mas não tem uma queda de consumo no inverno.
0: A projeção inicial para 2026 é de que o setor de sorvetes siga em crescimento e alcance alta de 7%. Do Rio de Janeiro, Rafaela Lima, com colaboração de Matheus Lins. 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
3: Seguimos aqui no Jornal da CBN tocando as notícias de Pernambuco e trazendo para você a informação de um homem que foi preso por furtar controles de elevadores de acessibilidade de ônibus no bairro da Boa Vista, na área central do Recife. A prisão foi realizada por policiais militares do 16º Batalhão durante uma ação de patrulhamento. Com esse suspeito foram encontrados o controle de um elevador destinado a pessoas com deficiência, além de uma faca, uma serra e uma caixa contendo pedaços de fios. A polícia já conhecia esse cidadão, entre tantas aspas, porque ele é apontado como principal responsável por diversos furtos desse mesmo equipamento no começo de maio. Depois da prisão, ele foi encaminhado à delegacia, onde os objetos foram entregues e a ocorrência foi registrada. Daquele tipo de notícia que nós ouvimos e nos perguntamos: meu Deus do céu, onde vamos parar?
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0: Domingo, 31 de maio de 2026. Terminou ontem a campanha nacional de vacinação contra a gripe. Pelo sexto ano seguido, o país não conseguiu atingir a meta de cobertura do grupo prioritário. Até agora, a cobertura vacinal do grupo prioritário chegou a 38%. A baixa adesão ocorre no momento em que vem aumentando os casos de síndrome respiratória aguda grave no país. O sistema da Receita Federal, que recebe as declarações de imposto de renda, voltará a funcionar na segunda-feira. O contribuinte que perdeu o prazo terá de pagar multa mínima de R$ 165,74. O fisco recebeu 44 milhões e 400 mil documentos desde o dia 23 de março. O número superou a projeção. O governo dos Estados Unidos recuou parcialmente de uma regra que exigia que imigrantes deixassem o país para obter o Green Card, documento oficial que concede a estrangeiros o status de residente permanente em território americano. Segundo a Casa Branca, os casos serão analisados de forma individual. Inicialmente, o Serviço de Cidadania e Imigração havia informado que os solicitantes deveriam aguardar o processo fora dos Estados Unidos. No horário de Brasília, 7h02.
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1: Seja muito bem-vinda, seja muito bem-vindo, você que chegou agora. Já estamos na segunda hora do Jornal da CBN deste domingo, 31 de maio de 2026. Você acompanha aqui as principais notícias do Brasil e do mundo. Um homem foi internado ontem com suspeita de ebola em São Paulo após voltar com febre da República Democrática do Congo, país com áreas de transmissão da doença. A confirmação laboratorial deve ficar pronta em 48 horas. A medida preventiva inclui exames para outras doenças. A Secretaria de Estado da Saúde de São Paulo já confirmou que o paciente de 37 anos está com meningite. Ele está internado em isolamento no Instituto de Infectologia Emílio Ribas, unidade estadual de referência para o atendimento de casos suspeitos ou confirmados, seguindo os protocolos de biossegurança previstos. A investigação foi iniciada de forma preventiva após a identificação de critérios clínicos e epidemiológicos compatíveis com caso suspeito, conforme protocolos nacionais e estaduais. Regiane de Paula, coordenadora em saúde da Coordenadoria de Controle de Doenças da Secretaria de Estado da Saúde de São Paulo, explica que há baixo risco de disseminação da doença no Brasil.
2: Que o risco de introdução da doença no Brasil é muito baixo, já que não há voos diretos da região afetada e a transmissão só ocorre pelo contato direto com fluidos corporais de pessoas que já apresentaram sintomas.
1: Jean Gorenstein, infectologista com passagem pelo Instituto Emílio Ribas e ex-secretário de Saúde do Estado de São Paulo, reforçou em entrevista à CBN que há um trabalho junto da Organização Mundial da Saúde para que o vírus não se espalhe.
3: Nós temos que ter atenção, não preocupação. Atenção significa monitorar pessoas que venham, por exemplo, de regiões como a República Democrática do Congo, como de Uganda, onde nós temos um índice de contaminação bastante elevado. Mas, de toda forma, existe todo um apoio da Organização Mundial de Saúde de evitar que as pessoas saiam daquelas regiões alguma manifestação clínica, incluindo principalmente a febre. Isso tem um potencial de ação principalmente em portos e aeroportos, evitando exatamente essa disseminação para outros países.
1: Apesar do baixo risco, serviços de saúde são orientados a manter atenção a pessoas com febre e histórico de viagem nos últimos 21 dias para áreas com circulação do vírus. Também devem ser avaliados casos de contato direto com fluidos corporais de pessoas suspeitas ou confirmadas. Há também um paciente belga com suspeita de ebola no Rio de Janeiro. O homem esteve em Uganda, outro país que registra casos. De acordo com a Secretaria Municipal de Saúde, ele tem quadro compatível com algumas doenças infecciosas e foi diagnosticado com malária. Ele não relatou febre ou dor de cabeça intensa, mas, por precaução, também seguirá isolado até o resultado do exame de ebola. 7:07 agora, o presidente Lula lançou ontem a plataforma de streaming gratuita Tela Brasil, que reunirá mais de 500 produções nacionais, como curtas, séries e longas metragens. O serviço poderá ser acessado pelo gov.br e tem como objetivo ampliar o acesso ao conteúdo audiovisual da cultura brasileira. Na abertura do evento, no Rio de Janeiro, Lula afirmou que a cultura nacional deve ser valorizada e fez referência ao filme sobre a história do ex-presidente Jair Bolsonaro, Dark Horse, que será em inglês.
4: Eu acho que somente através da cultura a gente consegue chegar à plenitude, sabe, daquele poder dizer: eu tenho uma pátria. E a minha pátria começa pela língua dessa pátria, porque tem muita gente que prefere falar uma palavra em inglês do que uma português.
1: Em outro momento, o presidente afirmou que a esquerda brasileira terá de aprender a usar as cores verde e amarelo na Copa do Mundo para não deixar as cores do Brasil serem tomadas. A frase foi dita após Lula avistar o prefeito do Rio, Eduardo Cavalieri, vestido com um casaco da seleção brasileira amarelo.
4: Nosso prefeito Cavalieri, que está aqui vestido de verde e amarelo, você precisa colocar o verde amarelo e colocar não bolsonarista. Essa é uma coisa que a esquerda vai ter que aprender a fazer. A gente vai ter que, nessa Copa do Mundo, andar de verde e amarelo para não deixar que as cores do Brasil sejam tomadas.

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1: 7h08 agora, o governo federal renovou a validade das medidas de redução do preço do óleo diesel, adotadas no início da guerra no Oriente Médio. Foram prorrogadas ações como a subvenção de R$ 1,12 por litro do óleo diesel para as refinarias nacionais e importadoras, a ajuda para produtores e importadores de gás de cozinha e a desoneração do querosene de aviação e do biodiesel. No caso do diesel vendido nas bombas, o governo criou uma subvenção de 35 centavos por litro para substituir a desoneração de impostos federais que vence amanhã. Sobre a guerra no Oriente Médio, o presidente dos Estados Unidos, Donald Trump, afirmou em entrevista à Fox News que as negociações com o Irã para encerrar a guerra estão muito perto de um acordo bom. O trecho foi divulgado pelo perfil da Casa Branca na rede social X. Trump disse, porém, que os Estados Unidos poderão terminar militarmente caso não haja entendimento. Para o presidente americano, um dos benefícios do acordo seria a abertura imediata do Estreito de Hormuz. Ele ainda afirmou que a única garantia que tem é que não haverá armas nucleares. Ontem, o secretário de Defesa americano e chefe do Pentágono disse que os Estados Unidos estão prontos para retomar os ataques ao Irã se não houver um acordo. A Guarda Revolucionária Islâmica do Irã diz que interceptou e destruiu um drone americano na madrugada de hoje. O aeromodelo havia entrado em águas territoriais iranianas com intenções hostis. Os Estados Unidos não comentaram sobre o ocorrido. Enquanto isso, tropas israelenses capturaram uma montanha estratégica no sul do Líbano. O local é coroado por um castelo construído durante as cruzadas. A tomada do castelo, próximo à cidade de Nebatié, ocorreu após dias de intensos combates e ataques aéreos em vilarejos vizinhos, onde soldados israelenses enfrentaram membros do Hezbollah na região montanhosa. A captura marca um ganho significativo para Israel desde o início da mais recente guerra contra o Hezbollah. O avanço israelense ocorreu apesar do cessar-fogo em vigor desde 17 de abril. O conflito entre Israel, Estados Unidos e Irã completou 3 meses no último dia 28. 7h10. Hoje a seleção brasileira enfrenta o Panamá no Maracanã, às 18h30, em amistoso para a Copa do Mundo. O jogo marca a despedida da torcida brasileira antes do embarque para os Estados Unidos na segunda-feira à noite. O técnico Carlo Ancelotti confirmou ontem a escalação do Brasil para um amistoso. Após a divulgação da gravidade da lesão de Neymar na panturrilha, o técnico falou a respeito da permanência do atacante na seleção.
2: Bom, antes da convocação, recebemos um comunicado do Santos que dizia que o jogador tinha um pequeno problema, um edema, e assim, hemos deixado Santos manejar este tema até o dia 27. O jogador foi convocado porque para a comissão tinha que ser convocado, e nós tomamos cargo do problema de Neymar. Pensamos que ele vai recuperar lo mais pronto possível, está trabalhando bem, está animado, então ojalá ele pueda recuperar pronto. E para ser claro, ele vai estar conosco até o dia que vai recuperar, que pode estar disponível.
1: O jogador do Santos vai desfalcar o Brasil nos dois amistosos antes da Copa, e ainda é dúvida para a estreia do Brasil no torneio contra o Marrocos no dia 13 de junho. Apesar das especulações, Ancelotti disse ainda que nenhum jogador escalado será trocado para o torneio.
2: Não temos nenhuma dúvida que não vamos a trocar ninguém. Os jogadores escolhidos são estes 26, e estes 26 vão a jogar a Copa do Mundo.
1: Ancelotti também listou o nome de todos os jogadores que vão a campo no início do amistoso. São eles: Alisson, Wesley, Bremer, Léo Pereira, Alexandro, Casemiro, Bruno Guimarães, Luiz Henrique, Matheus Cunha, Rafinha e Vini Júnior. O técnico confirmou que a partida será usada para rodar o time, com 11 substituições no segundo tempo. Cinco jogos fecham a 10ª rodada do Campeonato Brasileiro, a última antes do intervalo para a Copa do Mundo. Às 11 da manhã, o Bragantino enfrenta o Internacional. Depois, às 4 da tarde, Vasco e Atlético Mineiro se encontram, enquanto Palmeiras joga contra a Chapecoense. Mais tarde, às 8h30 da noite, dois duelos encerram a rodada: Cruzeiro e Fluminense e Remo contra o São Paulo. Outras 5 partidas ocorreram ontem pelo Brasileirão. O Flamengo

0: ganhou do Coritiba por 3-0. O Atlético Paranaense foi vencedor do duelo contra o Mirassol por 1-0. Entre Grêmio e Corinthians, o time paulista levou a vitória por 3-1. Já o Bahia ganhou do Botafogo por 2-1, enquanto o Santos venceu o Vitória por 3-1. O Paris Saint-Germain conquistou ontem o título da Liga dos Campeões da Europa ao vencer o Arsenal nos pênaltis por 4-3. A partida ocorreu em Budapeste, na Hungria. Após empate por 1-1 no tempo normal e igualdade na prorrogação, a decisão foi para a cobrança de pênaltis. O clube francês conquistou o seu segundo título no torneio continental, repetindo o feito da temporada anterior, quando venceu o Internazionale. Do outro lado, o clube inglês voltou a ficar com o vice-campeonato e segue sem conquistar a competição. A equipe já havia perdido a final de 2006 para o Barcelona. A polícia de Paris deteve mais de 400 pessoas na noite de ontem, após atos de violência eclodirem durante as comemorações do título do PSG. Dezenas de torcedores lotaram as avenidas próximas ao Arco do Triunfo, alguns acendendo sinalizadores e buzinando. Cerca de 20 mil pessoas se reuniram na Champs-Élysées. Um grupo tentou invadir uma delegacia na capital francesa, mas foi dispersado pela polícia. Carros também foram incendiados e um policial ficou ferido. Depois de ganhar do maior vencedor da história do tênis, João Fonseca volta à quadra hoje pelas oitavas de final do torneio de Roland Garros. O brasileiro vai encarar o norueguês Casper Ruud, 16º colocado no ranking mundial. A partida será a última do dia da quadra central do torneio e está prevista para as 13h15 da tarde, no horário de Brasília. Essa será a primeira vez que o brasileiro disputa uma vaga nas quartas de final de um grande slam. Na sexta-feira, o carioca de 19 anos fez história ao vencer o sérvio Novak Djokovic por 3-2. O jogo teve quase 5 horas de duração e João Fonseca conseguiu a virada depois de sair perdendo por 2-0. Brasil! Você acompanha esses e outros assuntos do Brasil e do mundo aqui no Jornal da CBN. Nós vamos juntos e juntas até às 9h e você pode participar. Manda mensagem para o nosso WhatsApp, que é o 119-9911-9981. Fique agora com as notícias da sua região.
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3: A você que está conosco na segunda hora do Jornal da CBN, muito obrigado pelo carinho da sua audiência. Eu trago para você a informação de que filhos e dependentes de mulheres vítimas de feminicídio passaram a ter direito a uma pensão especial paga pelo INSS. O benefício é regulamentado pelo governo federal e garante o pagamento de um salário mínimo mensal a menores de 18 anos, que estejam em situação de vulnerabilidade social, desde que a renda familiar por pessoa seja igual ou inferior a um quarto do salário mínimo. Se você ficou curioso sobre essa notícia, eu convido a ir até o portal cbnrecife.com, onde ela está disponível na íntegra com todas as informações. Neste Jornal da CBN de domingo, 31 de maio de 2026, eu estou com Djalma Teixeira nos trabalhos técnicos e nós vamos juntos até às 9h.
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3: 7:19.
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3: Nós vamos a Belo Horizonte. A Débora Costa tem informações ao vivo sobre uma forte chuva que atingiu a região sul de Minas Gerais. Oi, Débora, bom dia.
4: Oi, Débora, bom dia para você também. Exatamente, cafeicultores de cidades do sul de Minas Gerais contabilizam prejuízos após um temporal com granizo afetar a região nesse sábado e gerar estragos. Lavouras foram tomadas pelas pedras de gelo, especialmente as de café, em meio ao início do processo de colheita pelos produtores e que, consequentemente, pode ser prejudicado pelo excesso de umidade. As propriedades atingidas são principalmente as da cidade de Campo do Meio. Imagens que circulam nas redes sociais mostram as lavouras tomadas por pedras de gelo. O temporal atinge a região justamente após os produtores estimarem uma super safra do café tipo arábica, depois de 5 anos de oscilações climáticas que impactaram diretamente a produção e colheita. Para este ano, a produção brasileira do grão deve apresentar um crescimento de 18% frente a 2025, sendo estimada em 66,7 milhões de sacas. Se confirmado, este será o maior resultado já registrado na série histórica da Companhia Nacional de Abastecimento. Minas Gerais é o maior produtor do país, sendo responsável por 50% da produção nacional. Além das lavouras de café, o temporal com granizo também atingiu a área urbana. Na cidade de Boa Esperança, a prefeitura registrou alagamentos em vários pontos e a água veio acompanhada de muitas pedras de gelo. Imagens que circulam nas redes sociais mostram o acúmulo das pedras em avenidas, além de um supermercado completamente alagado e a água passando próximo às gôndolas e freezers com alimentos. Houve ainda o registro de árvores caídas nas ruas e desabamentos parciais de muros de algumas residências, principalmente no bairro Vila Neuza, o mais afetado. Apesar do grande volume de água, o prefeito Haroldo Medeiros afirmou que não houve registro de vítimas.
5: Estou aqui junto com as equipes da prefeitura no bairro Vila Neuza, com certeza o mais afetado de toda a cidade. Primeiro, dando suporte a todas as famílias, garantindo abrigo a todos que necessitam, nenhuma vítima, ninguém machucado, graças a Deus. Rapidamente também vamos dar total suporte a todos os bens materiais que foram perdidos. Vou visitar todos os bairros nesse momento, junto com a equipe da prefeitura, para dar o suporte que for necessário a toda a população esperancense nesse momento tão difícil aqui para a nossa cidade.
4: As famílias que tiveram as casas impactadas serão levadas para abrigo, segundo a Defesa Civil de Boa Esperança, que segue com as equipes nas ruas neste domingo para contabilizar os danos e fazer a limpeza dos estragos provocados pelo temporal. Temporal, Débora, registrado em pleno mês de maio, que já é mês de seca aqui em Minas Gerais.
3: Exatamente, né? É consequência das mudanças climáticas. E você que está nos ouvindo, está aí nessa região, foi afetado de alguma forma, compartilha aqui com a gente, manda mensagem para o nosso WhatsApp, que é o 11 99911 9981. Débora Costa, muito obrigada. E de Belo Horizonte nós vamos ao Rio de Janeiro. Gabriel Freitas tem mais detalhes sobre mais um dia de julgamento do caso Henri Borel. Já, esse seria o 5º dia, Gabriel, é isso? Já me perdi. Sétimo. Bom dia. Sétimo dia,
6: Débora. Bom dia para você, para o nosso ouvinte também. E essa sessão vai ser retomada hoje por volta das 9 horas da manhã. Pelo menos esse é o planejamento. Não é o que a gente tem visto nesses últimos dias. Sempre tem um atraso de meia hora, uma hora até que a sessão recomece. Mas hoje, Débora, há toda uma expectativa para o depoimento de Tainá Ferreira. A Tainá é a ex-babá de Henri Borel. Ela deve ser a primeira testemunha ouvida nesse 7º dia de júri. A Tainá é uma das testemunhas mais aguardadas porque ela trabalhava no apartamento onde o Henri vivia com a mãe e o então padrasto, né, o Jairo Souza Santos Júnior.

0: Já a defesa de Jairinho está tentando contestar os laudos e também as testemunhas da acusação. Até agora, 14 testemunhas já foram ouvidas. Entre os depoimentos mais importantes estão os de peritos, policiais, profissionais de saúde, ex-namoradas de Jairinho e pessoas que conviveram com Henri, Monique e o ex-vereador. Na sexta-feira, até o pai do Henri, o Leniel Borel, prestou um dos depoimentos mais aguardados do julgamento. Ele falou por várias horas, se emocionou, afirmou que começou a desconfiar da versão apresentada por Jairinho e Monique, ainda no hospital. Nos próximos dias, Débora, o júri ainda deve ouvir outras testemunhas antes dos interrogatórios dos réus, que aí já vem a parte final desse julgamento. Depois disso, vem os debates entre acusação e defesas, e só então os 7 jurados vão decidir se Jairinho e Monique serão absolvidos ou condenados. Lembrando que o Henri tinha só 4 anos de idade quando foi morto em março de 2021, depois de ser levado a um hospital na Barra da Tijuca, na zona sudoeste do Rio. A defesa de Jairinho e Monique alegam que foi um acidente. A acusação sustenta que ele foi agredido dentro do apartamento onde vivia com a mãe e o então padrasto. Os réus negam participação no crime. Débora.
1: Bom, então o julgamento entra no 7º dia e a expectativa, então, de conhecermos o resultado seria?
0: Até o meio dessa semana, né, considerando que quinta-feira e sexta-feira não tem expediente no Tribunal de Justiça do Rio, então a expectativa é que no mais tardar quarta-feira dessa semana que se inicia hoje, já teremos o resultado desse julgamento que já dura tanto tempo, né, Débora?
1: Sim, desse caso horrível, desse menino, dessa criança que foi torturada, né, e assassinada. Ele chegou ao hospital com 23 lesões. Obrigada, Gabriel, pelas informações. Você fica agora com notícias da sua região.
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5: Você acompanhou aqui na CBN as emoções de esporte náutico ontem à noite, mas vale destacar também a rodada deste domingo. Começo falando do Santa Cruz pela Série C, que joga contra o Ferroviária aqui na Arena Pernambuco às 4 da tarde. Claro, com transmissão de todo o nosso time de craques. Também temos alguns jogos da Série D. O Central jogou na sexta-feira passada, mas hoje tem o Retrô jogando contra o Serra Branca fora de casa às 4h30. Tem o Decisão jogando em Goiânia contra o Sergipe às 4 da tarde. E para fechar a rodada, amanhã joga o Maguari contra o Souza na Arena Pernambuco, jogo às 8 da noite. E vale lembrar, claro, que hoje também tem jogo da seleção brasileira contra o Panamá, o último amistoso no Brasil, no Maracanã, antes da Copa do Mundo. É a despedida da seleção, vale a sua audiência com o nosso time de craques. O jogo é às 6h30 da noite, mas claro, você começa a curtir tudo no Concentração CBN às 2 da tarde para ficar bem ligadinho.
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0: Domingo, 31 de maio de 2026. O presidente Lula deve ligar para o presidente Donald Trump nos próximos dias para tentar reverter a classificação do PCC e do Comando Vermelho como organizações terroristas. A informação foi revelada pelo ministro da Fazenda, Dario Durigão, ao jornal Globo. O chefe da pasta disse que a medida ameaça a economia brasileira com o risco de sanções, impacto no sistema bancário, em fintechs e no PIX. O socorro ao BRB prevê um corte de 10% nas despesas do Distrito Federal até o fim do ano, segundo o secretário de Economia, Valdivino de Oliveira. A meta é reduzir 4 bilhões de reais em gastos e atingir um superávit de 2 bilhões em dezembro. O esforço atende a um acordo no STF entre a gestão de Celina Leão e o governo federal para viabilizar um empréstimo de 6 bilhões e meio de reais ao Banco Estatal. A Polícia Civil de São Paulo pediu o indiciamento da influenciadora Deolane Bezerra, do principal chefe do PCC, Marcos Williams Herbas Camacho, o Marcola e mais 4 pessoas. O grupo é suspeito de envolvimento com organização criminosa e lavagem de dinheiro para a facção. Segundo a investigação, Deolane usava uma transportadora de fachada para ocultar recursos do grupo, classificado como organização terrorista pelo governo americano. A defesa de Marcola afirmou que ele não conhece a influenciadora e nega as acusações. Os advogados de Deolane disseram que ela é vítima de perseguição e nega os vínculos ilícitos. No horário de Brasília, 7 horas e 32 minutos.
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0: Uma sondagem inédita da Confederação Nacional da Indústria, com quase 1.400 empresas de 32 segmentos industriais, estimou perda de receita anual de 39 bilhões de reais, ou 0,6% das vendas de fábricas e atividades extrativas, para o crime organizado, segundo reportagem publicada hoje pelo jornal O Globo. PCC e Comando Vermelho, que foram classificadas pelos Estados Unidos na semana passada como organizações terroristas, estão se aproveitando de brechas regulatórias e baixa fiscalização, justamente para diversificar suas atividades em setores econômicos formais, sem abandonar, no entanto, o mercado ilegal de drogas. Sobre as consequências dessa classificação, a gente conversa agora com a professora de Relações Internacionais da Universidade Federal de São Paulo, Unifesp, Regiane Bressan. Professora, bom dia. Obrigada por conversar conosco. Seja bem-vinda.
2: Bom dia a todos que nos escutam nesta manhã de domingo.
0: Professora, o governo brasileiro não concorda com essa classificação feita pelos Estados Unidos. Quais são as consequências práticas dessa decisão do ponto de vista da segurança e também da economia aqui no Brasil? O governo tem dito que pode afetar sistema bancário, fintech,

0: e até o Pix. De que forma?
1: Bom, vamos entender que, a princípio, quando os Estados Unidos determinam que o crime organizado seria uma força terrorista, um grupo terrorista, ele está querendo ingerência no nosso território e na forma de controlarmos o crime. A questão é essa. O Brasil vem, desde o início do governo Trump, reafirmando a nossa soberania e autonomia para decidirmos, como bem entendermos, questões diversas e problemáticas do nosso território. A partir do momento em que o Trump consegue determinar que o crime organizado no Brasil, que acontece também, claro, em toda a região, se configura como um grupo terrorista, ele está dizendo que deve atuar ou agir na região para controlar esses grupos. Por quê? No dia 5 de dezembro de 2025, os Estados Unidos publicizaram um documento que colocou as novas intenções da grande potência para a nossa região. A intenção é retomar aquela zona de influência, ou seja, atuar com muito mais força e ingerência em todos os países da América Latina de maneira geral. Alguns países já estão muito alinhados com os Estados Unidos, como Argentina, El Salvador, por exemplo, e o Chile agora, no novo governo de Castro, mas, claro, há países como a Colômbia, que deve enfrentar eleições no dia de hoje, primeiro turno, e o Brasil, bem como o México, que ainda atuam para manter autonomia, soberania, ou seja, atuam de maneira reativa a esse documento, que é muito delicado, muito complicado. Afinal, somos países independentes e soberanos, e para nós não nos interessa uma atuação dessa maneira. O que o Brasil necessita nesse momento seria muito mais uma cooperação internacional, uma aliança internacional, já que esses grupos criminosos, eles de fato atuam transnacionalmente, ou seja, de maneira transnacional, atuam em diversos países. Isso sim nós precisaríamos de uma aliança, de cooperação, como todos os países da América Latina precisam nesse momento, já que se trata de uma questão de interdependência.
0: A promotoria, o Ministério Público de São Paulo, diz que o PCC conta com 40 mil membros, com braços de atuação que chegam a pelo menos outros 27 países além do Brasil. Uma forte atuação do PCC na Europa e também na África, já começando a chegar na Ásia. O governo americano afirmou que o PCC e o Comando Vermelho estão presentes em 12 estados americanos, mas não detalhou quais são eles. Já a gente vai falar mais sobre essas consequências, sobre as consequências dessa decisão na região, na América Latina. Antes eu queria repercutir com a senhora o fato do Brasil ter sido pego de surpresa, né? Embora esse assunto já viesse sendo discutido há algumas semanas, há alguns meses, na verdade, né? O Brasil foi pego de surpresa com a decisão, o assunto não foi tratado no último encontro entre o presidente Lula e o presidente americano, Donald Trump. O que pode mudar na diplomacia entre Brasil e Estados Unidos a partir dessa decisão? Nós trouxemos agora há pouco no repórter CBN uma informação que foi dada ao Globo pelo ministro da Fazenda, Dario Durigan, de que o presidente Lula pretende ligar para o presidente Trump para tentar reverter essa classificação. Isso seria possível?
1: Com certeza, o Brasil deve tentar, através tanto da presidência como da diplomacia, tentar reverter. Como nós já estamos numa situação definida pelos Estados Unidos, o ideal é uma intervenção presidencial para tentar reverter essa classificação. Eu concordo com você, o Brasil foi pego de surpresa na medida em que, recentemente, o presidente brasileiro esteve nos Estados Unidos, esteve numa reunião, numa conversa oficial, e ali, claro, deixaram de fora esse tema. O que nos pegou de surpresa foi o fato do candidato ir até os Estados Unidos, estar nos Estados Unidos e conseguir uma brecha na agenda presidencial de Donald Trump. Aliás, aquele encontro não foi um encontro oficial à agenda, foi

0: se conseguiu ali um momento, um encaixe na agenda presidencial. E, claro, o candidato Flávio Bolsonaro acabou dando condições para o Trump fazer essa nova determinação, colocar o crime organizado brasileiro como uma força terrorista, que é o que ele pretendia desde o ano passado. Portanto, por outro lado, foi justamente o que os Estados Unidos queriam, um apoio de um candidato, de um potencial candidato às eleições brasileiras, para que revertesse aquela situação que já vinha se consolidando, ou seja, as ameaças dos Estados Unidos para determinar o crime organizado brasileiro como força terrorista já vinha acontecendo. E como você bem colocou, o grupo atua nos Estados Unidos, mas nós precisaríamos, nesse momento, de uma aliança internacional. Quando a gente fala de drogas, por exemplo, é pensar no combate ao consumo. Não adianta eu pensar em combater produtores, vendedores, se eu não penso em diminuir o consumo, combater o consumo, que no caso está majoritariamente nos Estados Unidos. Assim, aliança internacional, cooperação internacional, como eu tenho falado, elas são muito bem-vindas, mas a ingerência, ela é muito complicada.
1: Voltando então para a América Latina, né, professora? A senhora citou aqui os países alinhados hoje aos Estados Unidos, Argentina, El Salvador, Chile. Que intervenções já foram feitas que a senhora consideraria de grave em outros países na América Latina? E que o que mais pode acontecer a outros países e quais seriam os principais alvos do Donald Trump?
0: Bom, certamente o Trump quer atuar para diminuir essas forças que atuam atualmente também nos Estados Unidos. Sabemos que a América Latina é um palco muito propício, não apenas para o crime por conta da desigualdade e pobreza, mas também para governos autoritários. E qual que é o cálculo que nós estamos fazendo? A partir do momento em que os Estados Unidos endossam e já estão atuando em determinados países, ou seja, alianças com El Salvador ou mesmo Argentina, acaba por não apenas realizar determinadas interferências nesses países em que os Estados Unidos estão alinhados, mas endossam governos autoritários que atuam de maneira contrária aos pactos internacionais, às organizações internacionais, e vão enfraquecendo as instituições, sejam elas internacionais, sejam elas no plano doméstico, o que é um grande problema, porque isso ocasiona instabilidade nas relações internacionais. As organizações, elas vieram para dar estabilidade, previsibilidade nas ações. E o Trump, o que que ele tem feito? Atuado de surpresa e contra os pactos internacionais das organizações. Então, justamente quando os Estados Unidos não apenas realizam ofensivas contra os terroristas, como ele diz, ou seja, o crime organizado em determinados países, mas endossa governos autoritários ou governos que estão caminhando para o autoritarismo e rompem com os tratados internacionais, isso dá muita instabilidade na América Latina, o que é muito ruim para as nossas relações. Mas é isso que os Estados Unidos querem, por outro lado, ou seja, atuar de maneira a ser a grande hegemonia, de muita influência, com ingerência nesses países, e é isso que está naquele documento publicizado em 2025, ao mesmo tempo dar condições para eleições de presidentes que, ou de candidatos, claro, que estão alinhados diretamente com Donald Trump, ou seja, candidatos que possam romper também com os preceitos democráticos ou mesmo com o apoio às instituições multilaterais.
1: Professora, para a gente concluir, vamos falar das eleições da Colômbia. Hoje tem primeiro turno. Como é que esse pleito pode impactar a cooperação regional, justamente no combate ao crime organizado transnacional? Porque a Colômbia é essencial, né, para operações contra o tráfico.

0: tráfico de drogas, tanto de PCC quanto de Comando Vermelho.
1: Com certeza, a Colômbia já foi um país que sofreu muita influência dos Estados Unidos nos anos 90, com o Plano Colômbia. Nós sabemos que o país enfrenta a grande questão do narcotráfico, ou seja, o crime organizado na Colômbia está diretamente ligado atualmente com o narcotráfico. E aí nós temos três principais candidatos que vão disputar esse primeiro turno. Nós temos um filósofo que seria justamente o candidato de predileção de Gustavo Petro. Temos, ao mesmo tempo, um candidato que se assemelha, que faz analogia a Bukele, em El Salvador. Esse candidato já vem dizendo que deve adotar medidas muito similares àquelas adotadas por Bukele, num alinhamento direto com os Estados Unidos. E temos também uma candidata mulher, a primeira candidata, seria a primeira candidata a ir, né, ao segundo turno e se vencer a primeira presidenta do país. No entanto, a gente sabe que ela tem um pouco mais de dificuldade, ela que vem de uma família tradicional da política da Colômbia, e todos eles enfrentam um grande problema de violência doméstica. Então tivemos Miguel Uribe, um candidato muito forte, que foi morto num atentado há 2 anos, e isso marcou muito essa campanha, ou seja, esse momento da Colômbia, que é a organização dessas eleições deste ano. Ou seja, os candidatos enfrentam o grande problema da violência, como contornar a violência do país, e sabemos que não é fácil, e ao mesmo tempo os Estados Unidos atuam para dar voz àquele candidato que se assemelha a Bukele.
0: Rapidamente, professora, o que indicam as pesquisas? Quem deve ir para o segundo turno na Colômbia?
1: Bom, os candidatos homens estão, o filósofo e aquele sósia de Bukele, são os principais nomes para o segundo turno. Ou seja, teremos um candidato de uma esquerda progressista, que dá continuidade às políticas de Petro, mas também temos outro que, ao se assemelhar a Bukele, pode levar o país num alinhamento direto com os Estados Unidos, o que dá maiores condições de atuação e influência dos Estados Unidos na região.
0: Também uma eleição, além de violenta, bastante polarizada. Professora, muito obrigada por conversar conosco hoje. Um bom dia, um bom domingo.
1: Fico à disposição, um bom domingo, até a próxima.
0: Nós conversamos com Regiane Bressan, que é professora de Relações Internacionais na Universidade Federal de São Paulo, repercutindo conosco a decisão dos Estados Unidos, as consequências da decisão dos Estados Unidos na semana passada de classificar a PCC e Comando Vermelho como organizações terroristas. Trouxemos a informação há pouco, que foi dada ao jornal O Globo pelo ministro da Fazenda, Dario Durigante, que o presidente Lula deve ligar o presidente Donald Trump nos próximos dias para tentar reverter essa classificação. Você fica agora com notícias da sua região.
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0: 7h51.
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0: A decisão dos Estados Unidos de classificar o Comando Vermelho e o PCC como organizações terroristas continua gerando repercussão política, como tratamos há pouco com a professora Regiane Bressan. Parlamentares da base do governo acionaram a Procuradoria-Geral da República contra o senador Flávio Bolsonaro. Ao mesmo tempo, o Planalto busca uma saída diplomática para evitar possíveis impactos econômicos e institucionais.
2: Deputados da base do governo acionaram a Procuradoria-Geral da República para apurar se a atuação do senador Flávio Bolsonaro, junto aos Estados Unidos, configura crime contra a soberania nacional. No pedido enviado nesta sexta-feira, estão na mira os encontros do senador com o presidente dos Estados Unidos, Donald Trump, e Marco Rubio, onde ele pediu que o país norte-americano classificasse o PCC e o Comando Vermelho como organizações terroristas. Segundo a deputada Fernanda Melchiona, que assina o pedido ao lado de outros 6 parlamentares, a articulação entre o senador e os Estados Unidos prejudica o combate ao crime organizado e abre precedentes perigosos para intervenções externas no território brasileiro. Para Melchiona, Flávio extrapolou suas competências ao interferir em temas de atribuição exclusiva do governo federal.
3: Primeiro, porque a condução das relações internacionais cabe ao governo. Segundo, porque contra os interesses da nação são crimes lesa pátria. E terceiro, porque a imunidade parlamentar não se aplica em casos como esse. Então, a gente entrou com esse pedido na PGR de investigação e que as medidas cabíveis a partir daí sejam aplicadas. Como, por exemplo, possibilidade de um inquérito contra o Flávio Bolsonaro por crimes contra a pátria.
2: Para tentar reverter a situação, o presidente Lula deve ligar ao presidente dos Estados Unidos, Donald Trump, nos próximos dias. A informação foi revelada pelo ministro da Fazenda, Dario Durigan, ao jornal O Globo. Durigan demonstrou preocupação com a situação e alertou em entrevista à Globo News que a medida ameaça a economia brasileira, podendo gerar sanções e afetar o sistema bancário, fintechs e o PIX.
4: É que pode se considerar, a partir de uma informação que chega às autoridades norte-americanas, dizendo que facções estão usando o PIX e, portanto, um ataque ao PIX, uma suspensão ao PIX, uma medida que venha de uma corte norte-americana que constranja bancos que atuam no Brasil e que recebam pagamento com PIX, passem a ter punições pelo mero fato de estarem dentro dessa infraestrutura, que é uma infraestrutura soberana nacional, o que é um absurdo.
2: Já Flávio Bolsonaro disse nesta sexta-feira que o presidente Lula estaria defendendo a soberania do PCC e do Comando Vermelho. A fala, que ocorreu durante o lançamento da pré-candidatura do senador Sérgio Moro ao governo do Paraná, em Curitiba, criticou a posição do governo em relação ao combate às facções criminosas.
5: Enquanto ele foi lá fazer lobby para ceder PCC, foi lamber a boca do trânsito para fazer lobby para ceder PCC, para defender marginais, nós fomos lá para pedir que eles fossem tratados como terroristas e aos policiais.
2: O tema também repercutiu no Senado Federal. O senador Nelsinho Trade, do PSD de Mato Grosso do Sul, e presidente da Comissão Mista de

0: Controle das Atividades de Inteligência do Congresso convocou uma reunião para o dia 9 de junho para discutir os possíveis impactos da decisão do presidente dos Estados Unidos, Donald Trump. Segundo o parlamentar, o objetivo é reunir especialistas e representantes do Ministério da Defesa, do Itamaraty e de outros órgãos envolvidos para avaliar os efeitos da medida sobre a segurança pública, a soberania nacional e a economia brasileira. Nelsinho Tradi também afirmou que não descarta uma nova atuação diplomática do Senado junto ao governo norte-americano. Com colaboração de Bruno Melo, de Brasília, Marina Dantas.
1: 7:54, um homem foi internado com suspeita de ebola em São Paulo após voltar da República Democrática do Congo com febre. O resultado deve ficar pronto em 48 horas. A medida preventiva inclui exames para outras doenças. A Secretaria de Estado da Saúde já confirmou que o paciente está com meningite. Especialistas ouvidos pela CBN apontam baixo risco de disseminação de ebola no Brasil.
2: A Secretaria de Estado de Saúde de São Paulo investiga um caso suspeito de ebola. O paciente é um homem de 37 anos que está em isolamento no Instituto de Infectologia Emílio Ribas, na zona oeste da capital. Ele esteve na República Democrática do Congo, um país com áreas de transmissão da doença. E ao voltar ao Brasil, apresentou febre e foi internado neste sábado após procurar o sistema de saúde. A investigação foi iniciada de forma preventiva depois da identificação de critérios compatíveis com o caso suspeito. O Instituto realiza exames para a ebola e também para outras doenças, como a malária. A coordenadora da Coordenadoria de Controle de Doenças do Estado, Regiane de Paula, reforçou que é improvável que a doença se espalhe no Brasil.
3: Que o risco de introdução da doença no Brasil é muito baixo, já que não há voos diretos da região afetada e a transmissão só ocorre pelo contato direto com fluidos corporais de pessoas que já apresentaram sintomas.
2: O infectologista e ex-secretário estadual de saúde, Jean Gorenstein, em entrevista à CBN, detalhou as etapas do protocolo de segurança no Emílio Ribas.
4: O caso suspeito é merecedor de isolamento. E todas as pessoas que tiveram este contato próximo acabam ficando em quarentena. A quarentena é deixada desde que eles não tenham sintomas. Então, eles não têm sintomas, eles ficam afastados. Então, a gente recebeu o resultado de exames vindo negativo. Todos que tiveram no entorno acabam também sendo liberados.
2: Neste ano, a República Democrática do Congo já registrou mais de 220 mortes por ebola, além de outros 125 casos confirmados e mais de 900 suspeitos. Segundo a Organização Médicos Sem Fronteiras, a real dimensão do surto ainda é difícil de medir por causa das limitações de testes e do acesso restrito a algumas regiões. Jean Gorenstein destacou que há um esforço global para conter a disseminação do vírus.
4: Existe todo um apoio da Organização Mundial de Saúde de evitar que as pessoas saiam daquelas regiões, alguma manifestação clínica, incluindo principalmente a febre. Isso tem um potencial de ação principalmente em portos e aeroportos.
2: O ebola não é transmitido antes do início dos sintomas. O risco está no contato com fluidos corporais de pessoas infectadas e casos de exposição devem ser monitorados por 21 dias. A doença pode começar de forma súbita, com febre alta, dor de cabeça, dores no corpo, cansaço e sintomas gastrointestinais, podendo evoluir para quadros graves. Até o momento, não há vacina ou tratamento específico comprovado para essa cepa. Com colaboração de Karen Lemos, de São Paulo, e Yasmin Caetano.
1: Intervalo, fique com notícias da sua região.
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1: Uma informação que vem de Brejo da Madre de Deus, o ex-prefeito Hilário Paulo da Silva foi condenado pela Justiça de Pernambuco por improbidade administrativa. Essa ação foi movida pelo Ministério Público. A sentença aponta irregularidades na gestão municipal entre 2018 e 2019. Com a condenação, o ex-prefeito terá que devolver mais de 6 milhões de reais aos cofres públicos. O Tribunal de Justiça aponta que ele deixou de repassar contribuições previdenciárias ao INSS e ao Regime Próprio de Previdência Social, o RPPS, mesmo após esses valores terem sido descontados dos salários dos servidores. Auditorias do Tribunal de Contas do Estado de Pernambuco apontam prejuízo estimado em 6 milhões e 700 mil reais.
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1: Nós seguimos juntos aqui no Jornal da CBN e eu destaco para você que está no Recife, na região metropolitana, que de quinta a sábado acontece a Feira do Empreendedor do Sebrae no Recife Expo Center, aqui na região central da capital. Esse é aquele evento que pode te ajudar a colocar em prática aquela ideia que está na sua cabeça, ou então que está no papel, porque é um evento de inovação, conhecimento e de oportunidades para fortalecer desde os pequenos negócios até empreendedores que estão de olho no futuro do mercado. 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

0: Domingo, 31 de maio de 2026, uma aeronave que transportava o deputado federal Pedro Lucas Fernandes e o ex-secretário estadual maranhense Paulo Cazé, ambos União Brasil, realizou um pouso de emergência neste sábado em uma fazenda no município de Santa Luzia, no interior do Maranhão. Ninguém ficou ferido. As causas da aterrissagem de emergência ainda serão apuradas. Tropas israelenses capturaram uma montanha estratégica no sul do Líbano, coroada por um castelo construído durante as cruzadas. A tomada do castelo de Beaufort, próximo à cidade de Nabatieh, ocorreu após dias de intensos combates e ataques aéreos em vilarejos vizinhos, onde soldados israelenses enfrentaram membros do Hezbollah na região montanhosa. A captura marca um ganho significativo para Israel, desde o início da mais recente guerra contra o Hezbollah em março. O avanço ocorreu apesar de um cessar-fogo em vigor desde 17 de abril. O conflito deixou mais de 3.300 mortos no Líbano e mais de 1 milhão de deslocados. O tenista brasileiro João Fonseca volta à quadra hoje pelas oitavas de final de Roland Garros, depois de fazer história na sexta-feira ao vencer Novak Djokovic, maior campeão de grandes lances da história do tênis. O carioca de 19 anos virou o jogo depois de sair perdendo por 2-0 em partida de quase 5 horas. Agora, Fonseca enfrenta o norueguês Casper Ruud em busca de sua primeira vaga nas quartas de final de um Grand Slam. A partida está prevista para as 13h15 da tarde, no horário de Brasília. No horário de Brasília, 8h03.
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1: Seja bem-vinda, seja bem-vindo. Você que chegou agora, já estamos na última hora do Jornal da CBN deste domingo, 31 de maio de 2026. Muito obrigada a quem também está conosco desde o início da nossa transmissão. O Felipe Igreja tem informações ao vivo em Brasília sobre o estado de saúde da governadora do Distrito Federal. Oi, Felipe, bom dia.
2: Bom dia, Débora. Bom dia a todos que nos acompanham. A governadora aqui do DF, Celina Leão, passou por um procedimento no hospital ontem à noite para tratar um pneumotórax que foi diagnosticado após ela procurar atendimento médico com dores no peito e sintomas respiratórios. Esse procedimento, segundo a assessoria da governadora, durou cerca de 30 minutos ontem à noite mesmo. Ela precisou ser levemente sedada com anestesia local, mas logo depois já foi encaminhada para o quarto e está consciente. Segundo ainda a assessoria da governadora, o tratamento para esse caso exige que ela permaneça internada. Não há ainda uma previsão de alta, mas essa recuperação dela deve durar pelo menos 48 horas. Celina explicou ontem que procurou atendimento médico depois de sentir falta de ar e dores no peito. Ela estava acompanhando uma agenda política, uma agenda pública aqui em Brasília e começou a passar mal. Ela disse que isso começou durante o período da manhã, mas como esse desconforto persistiu ao longo da tarde, decidiu então procurar atendimento médico em um hospital particular aqui em Brasília. O pneumotórax é a presença do ar entre o pulmão e a parede do tórax, que pode provocar falta de ar e dor no peito. Dependendo aí de como se dá nessa questão, é necessário algum tipo de procedimento para retirada do ar acumulado, e isso foi feito, portanto, na governadora Celina Leão. Últimas informações de que ela, portanto, permanece internada, mas está no quarto, consciente, e essa recuperação deve durar pelo menos 48 horas. Débora.
1: Obrigada, Felipe Igreja, pelas informações, e assim que possível, atualiza o estado de saúde da governadora do DF, Celina Leão, aqui na programação da CBN. São 8 horas e 7 minutos. A PEC que determina o fim da escala 6x1 deve tramitar lentamente no Senado. O regimento interno prevê análise em comissões antes da votação em plenário e exige aprovação em primeiro e segundo turno.
3: Após aprovação na Câmara dos Deputados, a PEC, que acaba com o fim da jornada 6x1, deve tramitar de forma mais lenta no Senado. O texto chegou à casa ainda na quinta-feira e, antes de ir a plenário, ainda deverá passar pela Comissão de Constituição e Justiça, que tem 30 dias para analisar a proposta. O regimento interno prevê prazos para análise de emendas, 5 sessões de discussões em plenário e intervalo entre as votações em primeiro e segundo turno. Ou seja, o processo pode levar meses, a depender de acordos políticos. Para além disso, a discussão tende a ser diferente da que foi feita na Câmara. Murilo Medeiros, cientista político da Universidade de Brasília e analista legislativo no Senado, explica que a casa costuma ser mais cautelosa em relação a mudanças estruturais na economia e no campo trabalhista. Por isso, ele avalia que, para que o governo consiga aprovar a PEC ainda neste ano, é preciso estreitar laços com Davi Alcolumbre.
4: Esse debate sobre a jornada de trabalho está se tornando muito mais do que uma discussão trabalhista no Congresso Nacional. Na prática, ele já faz parte da disputa política e eleitoral para 2026. A PEC tem condições de ser aprovada, sim, antes das eleições, caso o governo refaça as pontes políticas com o senador Davi Alcolumbre, presidente do Senado. Sem essa reaproximação entre o Palácio do Planalto e a cúpula do Senado, a proposta dificilmente vai ganhar tração antes de outubro.
3: Na quinta-feira, o plenário do Senado aprovou um requerimento para fazer uma sessão temática, focada em debater os possíveis impactos sociais e econômicos da PEC. A data, no entanto, ainda não foi marcada pela mesa diretora. Paralelamente a isso, a oposição tenta aprovar um texto alternativo.

0: A proposta apresentada pelo senador Rogério Marinho e já encaminhada à CCJ prevê a flexibilização da jornada de trabalho mediante acordo individual e remuneração proporcional às horas trabalhadas. Se ao final do processo o texto aprovado pelo Senado for alterado, ele voltará à Câmara para nova análise. Se for o mesmo, será então promulgado pelas duas casas. De Brasília, Mariana Machado.
1: E um poço de mina, que é um túnel ou acesso vertical a partir da superfície, desabou na China na madrugada de hoje, no horário local, durante uma operação de mineração ilegal na província de Yunnan, que fica no sudoeste do país. Ao menos 5 pessoas morreram e uma ficou ferida, segundo a mídia estatal chinesa. Ainda não há informações sobre qual tipo de mineral era extraído. As autoridades iniciaram a investigação para apurar as causas desse acidente. O desabamento ocorre poucos dias após uma explosão de gás que matou pelo menos 82 pessoas na província de Shanxi e marca mais um acidente que levanta questionamentos sobre a segurança da atividade mineradora no país. Em Shanxi, além das mortes, 2 pessoas continuam desaparecidas e 128 ficaram feridas. A explosão de gás aconteceu em uma mina de carvão e foi o acidente de mineração mais mortal do país desde 2009. A gente faz mais uma pausa para o noticiário local. Na volta, você acompanha o CBN Sustentabilidade com Rosana Jatobá.

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3: Estamos na terceira hora do Jornal da CBN Pernambuco. Eu agradeço pela sua audiência e digo que não estou só. Estou aqui com o Djalma Teixeira nos trabalhos técnicos e nós vamos juntos até às 9 da manhã, trazendo para você agora a informação de que nesta semana, ao dia de Corpus Christi, quinta-feira, 4 de junho, mas para quem é servidor do Estado, o governo de Pernambuco decretou a transferência do ponto facultativo de Corpus Christi para a véspera do São João, dia 23. Esse é um movimento já natural aqui no estado de Pernambuco, mas vale a pena sempre reforçar. Então, quinta-feira, nada de ponto facultativo, para que você possa curtir o seu São João da melhor forma já no dia 23, que é a nossa véspera, né? Temos esse costume no período junino, mas não só muito. Também comemoramos o Natal na noite anterior e tantas outras datas. E falando em São João, daqui a pouco tem a agenda cultural destacando o São João de Caruaru. Não perca!
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1: Oi, pessoal, tudo bem? O CBN Sustentabilidade de hoje aborda a agenda ESG na moda. Eu converso com Paulo Demo. Ele é sócio e diretor de operações da Live. A Live é uma empresa que produz e comercializa roupas de academia e de corrida, moda praia, acessórios e calçados esportivos. A Live está presente em centenas de lojas próprias e também franquias espalhadas pelo país, além de operações internacionais. Paulo, que prazer te receber aqui no CBN Sustentabilidade. Tudo bem com você?
2: Tudo bem, muito obrigado pelo convite. É um prazer estar aqui.
1: Prazer é nosso. Paulo, a gente sabe que a Live nasceu como um negócio de moda esportiva.
2: Sim.
1: Mas à medida que a empresa foi crescendo, ela passou a incorporar metas e indicadores de sustentabilidade de uma maneira muito séria e muito transparente. Eu queria te perguntar, em que momento vocês optaram por esse caminho?
2: A Live, ela tem 23 anos. Ela foi fundada em 2002 pela Joyce Gabriel Sens. E em 2009 eu entrei na sociedade, nós formamos um tripé que nos deu estabilidade. Mas a Live, desde o começo, sempre pensou grande em ser realmente uma marca reconhecida no Brasil e no mundo. Então, por isso, a gente sempre teve um pensamento de fazer as coisas certas, usar as melhores práticas, entender o mercado e realmente ser uma marca com propósito.
1: Interessante você dizer, fazer as coisas certas, porque sustentabilidade é exatamente isso, né?
2: Exatamente.
1: Você se preocupar com o meio ambiente, respeitando os limites do planeta, oferecendo qualidade de vida para os colaboradores, deixando de fato um legado, agir com propósito. Mas a gente tem que analisar alguns pontos aí, porque esse é um setor altamente poluente, altamente nocivo, né?
2: Exato.
1: É considerado um dos vilões do meio ambiente. Então, quando a gente, por exemplo, analisa a questão dos resíduos, a indústria,
2: sim,
1: da moda é uma das que mais geram resíduos no mundo. Eu tenho até dados aqui que mostram que um caminhão de roupas é descartado ou incinerado a cada segundo no mundo.
2: Sim.
1: E menos de 1% das roupas usadas é reciclado em novas peças de vestuário.
2: Sim.
1: Eu sei que vocês da Live enviam 100% dos resíduos têxteis para reciclagem. Isso é maravilhoso, né? Um índice assim, invejável, poucas empresas conseguem fazer.
2: Há 5 anos atrás, nós montamos nossa área têxtil,
1: uhum,
2: que é malharia, tinturaria e acabamento. A gente precisava fazer diferente, porque senão o resultado seriam os mesmos desperdícios, os mesmos resíduos de outras empresas pelo mundo.
1: Uhum.
2: Então nós fomos atrás das melhores tecnologias do mundo.
1: Sim.
2: Exemplos, nossos teares. Nossos teares são maiores do que o normal, vamos dizer, do mercado.
1: Uhum.
2: Com esses teares maiores, a gente tem um encaixe dos produtos melhores na malha. Com isso, o desperdício é menor.
1: Entendi.
2: Dentro da tinturaria, a gente usa máquinas que não existiam nem na América, somente na Europa e no Oriente Médio, que eram máquinas que trabalhavam com relação de banho 4 vezes menor. É normal no mercado, para fazer 1 quilo de malha, se gastar 12, 13 litros de água. As nossas máquinas gastam entre 3,5 e 4 litros por quilo. Então a gente tem uma economia aí de 60, 62% de água no processo.
1: Uhum.
2: E depois, na área de, já na manufatura, onde a gente pega essa malha e corta para costurar as peças, e depois costurar as peças, ali a gente tem um desperdício. Só que tanto a coleta seletiva na área fabril, nos escritórios, em tudo, já é uma cultura. Então a gente pegou tudo isso, separamos nosso plástico em vários tipos de plástico, vários tipos de papel, inclusive os resíduos têxteis, a gente hoje tem 100% ele reciclado. Como é que a gente tem a garantia disso?
1: Uhum.
2: Porque a gente vende. Ninguém compraria isso para jogar fora. Mas a gente, como é um produto em poliamida e a poliamida pode ser reciclada, a gente hoje, por exemplo, não tem mais poliéster. Antigamente a gente tinha poliéster, apesar de ser um poliéster, que até eu desenvolvi isso com um fornecedor colombiano, que era um poliéster reciclado de garrafa PET e biodegradável, mas hoje a gente preferiu não mais trabalhar com poliéster, uhum, só com poliamida, porque nos dá uma condição de reciclagem pós-corte.
1: Agora, Paulo, a gente sabe que é um setor muito fragmentado e que muitas,
2: sim,
1: empresas precisam terceirizar, né, recorrer a fornecedores.
2: Sim.
1: Vocês têm grande parte da produção feita internamente,
2: sim,
1: o que garante uma rastreabilidade muito maior para garantir, por exemplo, condições justas de trabalho.
2: Sim.
1: Né? Hoje, 75% da produção de vocês é feita, vocês mesmos é que botam a mão na massa, né?

0: Exatamente, a gente são duas empresas, né? Então, 75% a 80% da nossa malha a gente tem controle total e a diferença a gente traz de alguns fornecedores no Brasil, como eu falei, realmente renomados com selos e apelo de sustentabilidade também. Por outro lado, a gente tem toda uma cadeia de costura. Hoje existem 1.500 costureiras trabalhando para a Live. É óbvio que essas 1.500 costureiras não trabalham no mesmo local. Inclusive, isso foi um outro projeto que a gente desenvolveu e a gente percebeu que também transportar essas costureiras todas para grandes confecções não era o melhor para as pessoas e nem para o próprio ambiente, porque normalmente o transporte é feito de ônibus. Então a gente tem hoje várias filiais, que a gente chama, em várias localidades vizinhas, até inclusive algumas próximas. A gente prefere então levar o produto, costurar no local onde a perto da pessoa mora, muitas vêm de bicicleta, muitas vêm a pé. A gente concede uma hora de almoço para as pessoas, que não é normal, mas muitas têm tempo de ir em casa e voltar. Então a gente, além das nossas filiais, a gente também tem algumas facções que a gente trata como filial. Então 100% do resíduo que elas geram, a gente também recolhe de volta para a fábrica, dando a garantia que a gente também não tem alguma ponta solta nesse processo.
1: É um pedacinho da fábrica ali mais próximo ao fornecedor, né?
0: E os fornecedores são muito bons, a gente aprende muito com eles, né? A gente é humilde também, a gente aprende muitas vezes, ensina quando dá, então a gente realmente faz um círculo virtuoso,
1: uma parceria,
0: uma sinergia muito grande.
1: Boa, que maravilha. E tudo isso amarrado ao grande pilar de governança, porque não adianta você desenvolver bem o lado social e o ambiental, se a espinha dorsal, que é a governança, está mal feita. Por isso que eu acho interessante o fato de vocês terem a remuneração variável dos líderes atrelada às metas ESG. Sim. E mais do que isso, a publicação de relatórios anuais dando conta de tudo que vocês estão fazendo.
0: Sim, a gente sempre tem nosso comitê de sustentabilidade, a gente publica nosso relatório, né, a nossa liderança. Aliás, 100% dos funcionários da Live tem participação dos resultados, né? Esse resultado está alinhado, sim, à participação de lucros, mas totalmente alinhado às decisões sustentáveis e as decisões corretas para a gente ter ainda o nosso propósito em linha, né? Então a gente está sempre muito preocupado. Nossos quatro pilares do ESG, né, a sustentabilidade, a inovação têxtil, que através dela a gente reduz nossos problemas, nossos impactos, né? Eficiência operacional, que ela nos garante a competitividade e alinhada à sustentabilidade também, e o impacto social. Então todas as decisões estratégicas no board são tomadas alinhadas com esses pilares.
1: A gente está vendo que é uma estratégia muito bem delimitada, mas tem muito de propósito mesmo,
0: tem,
1: né? De vontade de fazer de maneira correta. Acho que esse é o caminho aí que está guiando vocês,
0: assim,
1: né?
0: Sim, na verdade isso já vem de berço, né? O Gabriel tem uma história muito bacana de vida. O pai dele foi o primeiro engenheiro da WEG, uma multinacional hoje importantíssima. Então, lá muita coisa, a gente tem boas práticas de casa. A mãe da Joyce começou como costureira, então esse carinho, esse cuidado dela com o produto veio de casa. Eu aprendi muito com meu pai também. Meu pai trabalhou na lavoura, na roça, como a gente diz, até os 18 anos. Mesmo assim, saiu e conseguiu, né, se formar engenheiro agrônomo, foi diretor de empresa. Então, a gente tem ótimos exemplos. Então, eu sei plantar, eu sei alguns nomes de plantas. Então, isso está no nosso coração.
1: Isso.
0: E o nosso propósito realmente é genuíno.
1: Muito bem. Eu quero te agradecer muito pela sua participação. Imagina. Aqui no CBN Sustentabilidade e te dizer que como foi inspiradora a sua entrevista, né?
0: Obrigado,
1: porque esse é um setor realmente que precisa avançar muito, muito nocivo, né? Se as práticas não forem implementadas.
0: Sim.
1: Meu entrevistado do CBN Sustentabilidade foi Paulo Demo, sócio e diretor de operações da Live. Para ouvir a entrevista completa, acesse o site da CBN, o canal da CBN no YouTube ou a sua plataforma de podcast preferida. Lembrando que tem reprise no domingo aqui na Rádio CBN às 10:30 da noite.
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0: O Instituto Nacional do Seguro Social e o Ministério da Previdência Social fazem hoje um mutirão de atendimentos extras aqui no Recife, em Caruaru, em Garanhuns, Petrolina e Serra Talhada. A ideia é acelerar a análise de benefícios e antecipar perícias pré-agendadas, informação importante então, reduzindo a fila de espera para conseguir os benefícios previdenciários e assistenciais. Lembrando que as pessoas que estão sendo atendidas nesse mutirão já haviam feito os agendamentos. Aqui em Pernambuco foram destinadas 4.459 vagas.
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2: De acordo com o IBGE, a taxa de desemprego ficou em 5,8% no trimestre encerrado em abril de 2026, o que representou alta de 0,4 ponto percentual na comparação com o período entre novembro de 2025 e janeiro de 2026.
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3: Olá, no CBN Debate desta segunda-feira, eleições 2026. O CBN Total, como sempre, reforçando o processo eleitoral do ano. A CBN, o cientista político Breno Vieira. A advogada especialista no direito eleitoral Virgínia Pimentel. O mestre bacharel em ciências políticas Renato Lira. Eleições 2026 é pauta do nosso debate, é nesta segunda, logo após o repórter CBN das 15h. Eu espero e, claro, conto com a sua audiência. Então, até lá.
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5: Ana Luísa Bessa tem informações ao vivo em São Paulo sobre o primeiro turno das eleições na Colômbia. Oi, Ana.
6: Oi, Débora, e você, ouvinte? Pois é, a população da Colômbia vai às urnas neste domingo para escolher o presidente que vai substituir Gustavo Petro. E o pleito, Débora, é marcado por casos de violência e polarização política, viu? Ao todo, 11 candidatos disputam o primeiro turno, 3 candidatos aparecem como favoritos para a disputa presidencial. O esquerdista Ivan Cepeda, apoiado por Petro, o ultradireitista Abelardo de la Espriella e a senadora conservadora Paloma Valência. Segundo as pesquisas, nenhum deles deve ultrapassar os 50% dos votos necessários para vencer no primeiro turno. Com isso, a expectativa é de que haja um segundo turno no dia 21 de junho. Cepeda, que lidera as pesquisas, promete dar continuidade às políticas sociais do atual presidente Petro. A gestão de esquerda recebeu a economia fragilizada pela pandemia, mas conseguiu aumentar o salário mínimo nominal em 75% e também reduzir o desemprego. As medidas, no entanto, Débora, ampliaram o déficit fiscal e levantaram preocupações sobre a capacidade do governo de financiar esses programas sociais. Mas a economia não aparece entre as maiores preocupações dos eleitores, viu? 40% apontam a segurança pública como o principal problema do país. E é nesse cenário que os oposicionistas ganham força na disputa. O advogado Abelardo de la Espriella é um líder de ultradireita e declara alinhamento a políticos como o presidente dos Estados Unidos, Donald Trump, e o líder de El Salvador, Nayib Bukele. Ele defende uma abordagem em linha dura no combate a guerrilhas. Agora, a senadora Paloma Valência também defende uma atuação mais dura contra o conflito armado e, no campo ideológico, Débora, defende pautas mais conservadoras, sendo contra o aborto e adoção de crianças por casais homossexuais. Se for eleita, ela será a primeira mulher a comandar o país. Petro, a gente lembra, está no poder desde 2022 e o país não permite reeleição, Débora.
5: Obrigada pelas informações, Ana Luísa Bessa. Um dos pontos centrais do debate da corrida presidencial na Colômbia,

0: da segurança, né, interna, um país que vive há mais de 6 décadas com intensos conflitos armados ativos. A proposta de Petro, Passo Total, tentou conciliar repressão com negociações com grupos armados, mas a violência continua. Em fevereiro do ano passado, cerca de 52 mil pessoas foram expulsas de suas casas em Catatumbo, que é uma região andina do país, depois de combates entre o Exército de Libertação Nacional e as forças do Estado. 8:30.
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0: Domingo, 31 de maio de 2026. Termina hoje o prazo para entrega da declaração anual do Simples Nacional para os microempreendedores individuais. O envio do documento deve ser feito pelo portal do empreendedor e é obrigatório mesmo para quem não faturou. Até a sexta-feira, menos da metade dos quase 17 milhões de profissionais ativos tinha enviado o relatório à Receita Federal. O atraso na entrega gera multa mínima de R$50. A falta da declaração também pode provocar penalidades e o cancelamento definitivo do CNPJ. O Brasil enfrenta o Panamá neste domingo às 18h30 da noite no Maracanã, em amistoso de preparação para a Copa do Mundo. O duelo marca a despedida da seleção em território nacional antes da competição, já que a delegação embarca para os Estados Unidos na noite de segunda-feira. Mais de 73.500 ingressos foram vendidos. O técnico Carlo Ancelotti confirmou que pretende utilizar todos os jogadores de linha, com 11 substituições permitidas por lado. Após este amistoso, o Brasil ainda enfrenta o Egito no próximo sábado em Cleveland. A Colômbia vai às urnas hoje para escolher o sucessor do presidente Gustavo Petro. Ao todo, 11 candidatos disputam o primeiro turno em eleição marcada por violência e polarização política. 3 candidatos aparecem como favoritos para a disputa. O esquerdista Ivan Cepeda, apoiado por Petro, o ultradireitista Abelardo de la Espriella e a senadora conservadora Paloma Valência. Pesquisas indicam que nenhum deles deve ultrapassar os 50% dos votos necessários para vencer no primeiro turno. Assim, há grande probabilidade de um segundo turno no dia 21 de junho. No horário de Brasília, 8 horas 32 minutos.
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1: O ex-ministro da Fazenda e pré-candidato do PT ao governo de São Paulo, Fernando Haddad, lançou uma plataforma para receber sugestões sobre temas que poderão integrar o plano de governo dele. Uma das prioridades será a segurança pública, área em que a esquerda tem sido criticada. Em discurso, Haddad alfinetou a gestão Tarcísio, principalmente por causa da privatização da Sabesp.
2: O ex-ministro da Fazenda e pré-candidato do PT ao governo de São Paulo, Fernando Haddad, lançou neste sábado uma plataforma para receber sugestões da sociedade civil sobre temas que poderão integrar o seu plano de governo. A CBN apurou que a segurança pública será uma prioridade a ser trabalhada no plano de governo petista. Na avaliação da equipe da campanha, temas como saúde e educação já contam com um histórico de políticas públicas no campo da esquerda. O tema foi citado no discurso de Haddad no lançamento da plataforma. Ele aproveitou a ocasião para criticar o governo de Tarcísio de Freitas ao dizer que, na prática, a população continua sendo vítima de roubo, violência e estupro. Haddad afirmou que o feminicídio virou uma praga no estado e que São Paulo não pode correr o risco de virar o Rio de Janeiro. Ele também criticou o serviço da Sabesp, companhia de água e esgoto, que foi privatizada na gestão atual. A empresa tem sido alvo de reclamações.

0: de consumidores, além de estar envolvida em crises, como a explosão que matou duas pessoas na zona oeste da capital paulista após o rompimento de uma tubulação de gás em uma obra da companhia de saneamento. Em conversa com jornalistas, o pré-candidato, que avalia incluir no plano de governo uma proposta de reestatização da Sabesp, voltou a falar do assunto.
1: Olha, eu penso que foi tudo feito de maneira muito assodada. Eu era contra fazer. Na Europa, mais de 200 companhias de saneamento foram reestatizadas justamente pelos problemas que nós estamos enfrentando. Cai a qualidade do serviço e aumenta a conta de água. É o que está acontecendo com os trabalhadores. Pode perguntar para os funcionários da sua empresa ou no seu local de trabalho. Pede para a pessoa conferir o que está acontecendo. Nós estamos pagando um lucro exorbitante para a Sabesp. Eles vão praticamente pagar em dividendos aquilo que eles pagaram pela companhia em pouquíssimos anos. E nós vamos ficar com um problema, em vez de ficar com uma solução.
0: O evento deste sábado também foi tratado como uma agenda política de peso, com a presença e discursos de lideranças da base aliada do PT, como PCdoB, PSOL e PSB. Os ex-ministros Márcio França e Simone Tebet foram convidados, mas tinham outros compromissos de agenda. A ex-ministra Marina Silva esteve presente, discursou e alfinetou o governo Tarcísio ao dizer que não dá para governar São Paulo só com políticas de privatização. Sobre o cenário eleitoral, Simone Tebet já está confirmada em uma das vagas ao Senado na chapa de Haddad, mas aliados afirmam nos bastidores que ainda não está descartada a possibilidade de ela ser vice de Haddad. Marina Silva e Márcio França disputam a segunda vaga ao Senado e também são cotados para vice. O nome de França, aliás, foi mencionado pelo presidente Lula como favorito para compor a vaga de vice na chapa. Em uma reunião com o presidente do PSB, João Campos, na quinta-feira, Lula sinalizou essa vontade ao citar o ex-ministro. Ao comentar a agenda, Haddad disse que ainda não conversou com Márcio França e voltou a dizer que a chapa será oficializada com calma e de forma natural.
1: Confesso que não falei com o Márcio sobre isso. O que eu sei é o seguinte: você não tem problema quando você está com gente qualificada como eu estou nesse momento. Estou cercado de 3 ex-ministros altamente qualificados, com serviços prestados ao país, que tem uma reputação ética totalmente libada. Ninguém aqui tem dinheiro em offshore, em paraíso fiscal. Todo mundo aqui é servidor público que acredita no Brasil e tem que lutar pelo Brasil. Então, essas coisas vão se encaminhar.
0: Já a ex-ministra Marina Silva reiterou a pré-candidatura ao Senado em São Paulo e disse que a composição da chapa de Fernando Haddad será definida até a próxima semana. De São Paulo, Karin Lemos.
2: 8:38, Júlia Viana, no Rio de Janeiro, tem mais detalhes sobre o sétimo dia do julgamento do caso Henri Borel. Oi, Júlia, bom dia.
3: Bom dia, Débora e ouvintes. Eu estou a caminho do Tribunal de Justiça do Rio e a gente segue na expectativa para esse sétimo dia de julgamento do caso Henri Borel, a sessão do julgamento do ex-vereador Jairo Souza Santos Júnior, o Jairinho, e de Monique Medeiros, vai ser retomada nesse domingo com a expectativa do depoimento de Tainá Ferreira, a ex-babá de Henri. Ela deve ser a primeira testemunha ouvida nesse sétimo dia de júri. Tainá é uma das testemunhas mais aguardadas porque trabalhava no apartamento onde Henri vivia com a mãe e o então padrasto. Nas investigações, mensagens atribuídas a ela foram usadas para sustentar que Monique teria sido alertada sobre as agressões sofridas pelo menino antes da morte. A gente lembra que a babá teve alguns momentos de inconsistência nas versões dela ao longo desses anos, então a expectativa é grande para esse depoimento. Ontem o principal depoimento foi o de Brian Medeiros, o irmão da Monique. Ele afirmou que a irmã teria sido orientada a mentir no primeiro depoimento à polícia e atribuiu a construção dessa versão a um advogado ligado à defesa de Jairinho. Brian também disse que nunca percebeu sinais de agressão no corpo de Henri. A defesa de Monique tenta sustentar que ela vivia uma relação abusiva com o ex-vereador e que foi manipulada depois da morte do filho. Já a defesa de Jairinho tenta contestar os laudos e as testemunhas de acusação. Até agora, a gente lembra, 14 testemunhas já foram ouvidas. Entre os depoimentos mais importantes estão os de peritos, policiais, profissionais de saúde, ex-namoradas...

0: Jairinho e pessoas que conviveram com Henri, Monique e o ex-vereador. Na sexta-feira, o pai de Henri, o Leniel Borel, prestou um dos depoimentos mais aguardados, né, do julgamento. Ele falou por várias horas, se emocionou e afirmou que começou a desconfiar da versão apresentada por Jairinho e Monique ainda no hospital. Nos próximos dias, então, o júri ainda deve ouvir outras testemunhas antes dos interrogatórios dos réus. Depois disso, vem os debates entre acusação e defesas e só então os 7 jurados vão decidir se Jairinho e Monique serão absolvidos ou condenados. A gente lembra que Henri tinha 4 anos quando morreu em março de 2021, depois de ser levado a um hospital na Barra da Tijuca, na zona sudoeste aqui do Rio. A acusação sustenta que ele foi agredido dentro do apartamento onde vivia com a mãe e o então padrasto, e os réus negam a participação do crime. Para esse domingo também tem a expectativa para o depoimento da Glauciane Ribeiro Dantas, que é a prima de Monique. As duas estão entre as testemunhas da defesa da mãe de Henri. Inicialmente, a defesa de Monique tinha 7 testemunhas, mas 2 foram dispensadas. Com isso, então, a previsão é de que 5 sejam ouvidas nessa etapa. Como a sessão de sábado avançou bastante e terminou no início da madrugada, a retomada desse domingo passou de 9 horas da manhã para as 10 horas, então a gente está a caminho desse 7º dia de julgamento, Débora, e qualquer atualização a gente volta a informar aqui na CBN, Débora.
1: Obrigada, Júlia Viana, pelas informações. São muitos os depoimentos, né, que estavam sendo aguardados, o de Leniel, pai do menino Henri, o do irmão de Monique, agora o da babá, que está previsto para hoje. Foi um caso de grande repercussão nacional, a morte do menino Henri Borel. E o que dizem Jairinho e Monique sobre as lesões do menino? Eles apresentaram 2 justificativas, né, para esses ferimentos. Nos primeiros depoimentos disseram que Henri tinha caído da cama quando eles estavam dormindo e que eles encontraram o menino ferido, desacordado no quarto. Depois, a defesa de Jairinho passou a argumentar que a laceração no fígado, que causou hemorragia, né, fatal, que matou o menino, ocorreu por causa das sucessivas tentativas de reanimação, massagem cardíaca, que foram aplicadas pela equipe do hospital onde Henri Borel foi socorrido. Mas depoimentos que já foram dados nesse julgamento dizem que o menino chegou ao hospital já morto, né? Fato é que ele tinha 23 lesões e morreu por causa dessas lesões. Apesar das alegações, tanto de Monique quanto de Jairinho, os especialistas, os peritos médicos refutam totalmente essa hipótese de acidente doméstico ou de danos causados pelo socorro médico. Como eu já disse, foram 23 lesões, incluindo traumas na cabeça, e o laudo aponta que são incompatíveis, que essas lesões são incompatíveis com quedas. Você fica agora com notícias da sua região.
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1: Muito obrigado a você que segue conosco aqui no Jornal da CBN, trazendo agora uma informação muito positiva. Claro, importante também destacar essas conquistas. O Hospital Universitário Oswaldo Cruz, vinculado à Universidade de Pernambuco, alcançou a 4ª colocação na Pesquisa Nacional de Satisfação feita com pacientes de hospitais públicos do país. Ou seja, entre os 100 melhores hospitais públicos do Brasil, o Oswaldo Cruz está em 4º. Foram analisados pontos como indicadores técnicos, eficiência da ocupação de leitos, taxas de mortalidade, ofertas de UTIs e tempo de internação. O prêmio foi entregue em uma cerimônia em Brasília. Infelizmente, não é todo dia que temos notícias positivas para destacar da saúde, mas vale a pena esse destaque. Hospital Universitário da UPE conquistando a 4ª colocação na Pesquisa Nacional de Satisfação.
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1: No segundo episódio da série especial São João de Pernambuco, produzida em parceria entre CBN Recife e CBN Caruaru, o repórter Antônio Marcos fala sobre o que há de melhor na capital do forró, localizada no agreste do estado. Da força da programação no pátio de eventos Luiz Lua Gonzaga até as comidas gigantes, Caruaru não deixa dúvidas do porquê merece o título de maior São João do mundo.
2: Tem lugar por aí que passa o ano inteiro esperando o dia 24 de junho chegar. Mas aqui a gente joga em outra linha. A festa junina na capital do forró começou lá em abril, com o São João na roça, rodando os distritos, levando a tradição para a zona rural e provando que Caruaru não tem apenas um mês de festa, tem um festival de cultura. Mas agora, meu povo,
3: preste atenção!
2: Agora o fole da sanfona mudou de endereço. A festa oficialmente chega à zona urbana com mais de 20 polos de animação. E o pátio de eventos Luiz Lua Gonzaga está de portas abertas para receber os forrozeiros no maior e melhor São João do mundo. Além dos shows com Gustavo Lima, Luan Santana, Alok e Elba Ramalho, este ano tem um tempero extra, a Copa do Mundo.
4: De pé em pé a bola no gramado, vai de lado a lado e lá vai.
2: A prefeitura instalou telões no Polo Azulão e no pátio de eventos para que ninguém perca os Jogos do Brasil. E já tem gente que preparou o look para curtir a festa junina e arrastar o pé, como é o caso da estudante de comunicação social, Giovana Galvão.
5: Estou super ansiosa e animada para o São João, porque, na minha opinião, é a melhor época, porque toda a cidade fica enfeitada, as comidas são uma delícia e tem festa até amanhecer o dia. Já comprei várias roupinhas.
2: Se você tá de dieta, Caruaru é o seu maior desafio ou o seu melhor dia de chutar o balde. Uma das tradições mais amadas e curiosas é o Festival das Comidas Gigantes, que a regra é clara: quanto maior, melhor. As comidas gigantes movimentam as comunidades e mantêm viva uma tradição que atravessa gerações na capital do Agreste. Durante a festa, moradores e visitantes podem prestigiar diversas produções, como bolo de fubá, bolo de milho, caldinho de macaxeira, pé de moleque e várias outras iguarias que já fazem parte do calendário cultural do município, além de dançar, claro, muito forró. São mais de 70 comidas gigantes que compõem o calendário deste ano. Everaldo Florencio faz o bolo de milho gigante há mais de duas décadas.
6: Bolo de milho gigante, hoje, sempre eu costumo dizer, não tem só um público, tem seguidores. São pessoas que arregaçam a manga, chega junto e, graças a Deus, falo que é uma festa feita pelo povo para o povo.
2: Dados da Secretaria de Desenvolvimento Econômico e Economia Criativa de Caruaru dão conta de que a movimentação financeira do período seja de cerca de 760 milhões de reais. A expectativa é que um público geral de 4 milhões de pessoas passem pelo município entre o mês de junho. A associação que representa

0: Apresenta moradores e artesãos do Alto do Moura, estima que chegam a ser vendidas no período junino cerca de 20 mil peças de artesanato no barro, como destaca o vice-presidente Elton Rodrigues.
1: Pessoas de todo o país vêm, inclusive do exterior, né, ao Alto Moura, por ser o maior centro de arte figurativa das Américas e também ter o maior polo de animação durante os festejos juninos da nossa cidade. Então esperamos que esse ano realmente supere, né, as perspectivas justamente dos nossos lojistas, do setor gastronômico.
0: Então já sabe, se o seu coração bate no ritmo do triângulo, o seu destino é Caruaru. Só não esqueça de trazer disposição, porque a festa vai até o final de junho e o fôlego é o que não pode faltar. Com a sonorização de Lucas Barbosa, de Caruaru, Antônio Marcos.
2: São 8 horas e 50 minutos agora. Quando o Brasil entra em campo no Mundial, o clima de feriado toma conta do país. Mas de 4 em 4 anos surge aquela dúvida. Será que as empresas são mesmo obrigadas a liberar os funcionários para assistir aos jogos? Especialistas ouvidos pela CBN explicam qual caminho as companhias costumam seguir nesses momentos. A reportagem é do Luiz Rodrigues e da Nadeja Calado.
3: Em dia de jogo da seleção brasileira na Copa do Mundo, o país para. Com ruas vazias e todo mundo focado no mesmo grande evento, parece até feriado.
4: Tá chegando a Copa e a gente vai folgar no jogo do Brasil?
5: Vocês foram convocados?
4: Não.
5: Então não.
3: Mas só parece feriado.
6: Como regra, a legislação, ela não estabelece qualquer tipo de possibilidade de obrigar a empresa a estar dispensando efetivamente os empregados para assistirem os jogos. Não existe nada prevendo na legislação nesse sentido. Obviamente, se tiver algum tipo de convenção coletiva, acordo coletivo, mas isso é muito raro.
3: A explicação é do advogado e doutor em Direito do Trabalho e Empresarial Antônio Vasconcelos Júnior, sócio fundador da AVJ Advogados. Ou seja, a decisão é da empresa, que tem o direito de exigir a jornada normal de trabalho, mas entendendo a importância do torneio para os brasileiros e até que a produtividade pode cair durante os jogos, muitas adotam a alternativa. As companhias podem escolher dar folga, reduzir a jornada, liberar na hora do jogo, autorizar o home office, transmitir as partidas no ambiente de trabalho e pode ou não exigir que essas horas sejam compensadas depois. Se não houver dispensa, os funcionários não podem faltar, mesmo que todos concordem, como apontou a professora de Direito do Trabalho no Mackenzie Alphaville, Tatiana Ferraz.
7: Simples interesse dos funcionários, ainda que seja uma empresa que não tenha obrigatoriedade de ter, por exemplo, cartão de ponto, não constitui uma hipótese que seja considerada legal para falta. Então, se esses empregados, um único empregado na empresa, se ausentar sem autorização expressa, a empresa tem o direito de responsável de não trabalhar. Se for uma falta injustificada do trabalhador, ou seja, ele decidiu que ele vai assistir o jogo e não vai trabalhar naquele dia, esse dia vai ser descontado, ela tem o direito de descontar os benefícios no mês seguinte, no lapso do crédito, e ele também pode ter uma penalidade, muito provável, uma advertência por escrito.
3: No caso dos serviços essenciais, é obrigatório manter pelo menos 30% da capacidade de funcionamento. São setores como segurança, transporte e, claro, saúde. A enfermeira Elisângela Alves trabalha em dois hospitais e já chegou até a ver jogos com os pacientes, mas no geral já se prepara para perder as transmissões das partidas.
8: Eu gosto muito, mas eu não me importo, porque foi uma profissão que eu realmente escolhi, eu sabia que ia perder várias coisas, né, nesse ponto, mas é um pouquinho que você fica ouvindo as pessoas gritarem na rua, toda aquela comoção, toda aquela coisa, mas não me importa, eu já sabia, né, quando escolhi a profissão. Eu já perdi muitos jogos.
3: No caso de 2026, a Copa tem como sede Estados Unidos, México e Canadá. Locais com fusos horários próximos do nosso, só um pouco adiantados. Com isso, todos os jogos da seleção na fase de grupos vão ser disputados à noite, e assim impactar menos a rotina na maioria dos setores. Só que, dependendo de como o Brasil for avançando, podem acabar jogando mais cedo nas fases seguintes. A comerciante Rafaela Endo, de 22 anos, encerrava as atividades mais cedo na última edição do Mundial, o que pode repetir se o Brasil jogar mais cedo nos jogos seguintes. Já o pai dela tem uma transportadora. Se o caminho do Brasil levar a jogos durante o horário comercial, pode seguir o exemplo do que foi feito na Copa de 2022.
9: A última Copa, nos jogos que eram ali no período da tarde, período do almoço, a gente acabou reunindo o pessoal, fazendo uma pausa, um coffee break, a gente colocou uma televisão para todo mundo também conseguir assistir o jogo. E depois do jogo a gente voltava com a rotina normal ali na empresa, por exemplo.
3: As escolas também já fazem planos. Embora no primeiro momento os jogos afetem só as que têm aulas noturnas. A Secretaria de Estado da Educação de São Paulo informou à CBN que não vai dar orientação geral nesses casos. A

0: são onde cada unidade pode decidir o que fazer, desde que cumpra a carga horária anual obrigatória. Mas a cerimônia da abertura, às 4 da tarde do dia 11 de junho, já deve mobilizar a atenção dos estudantes. No Colégio Santa Catarina, São Paulo, a preparação conta com pintura da rua da escola e troca de figurinhas do álbum da Copa. O dia da estreia do Brasil contará com uma programação especial, como contou o diretor executivo do Colégio Santa Catarina, São Paulo, Bruno Catânio.
1: Nós teremos uma ação no colégio, a gente chama de escola aberta, né? Atividades abertas para as famílias. Nesse dia, nós estaremos aqui com a decoração toda ligada à Copa do Mundo, estaremos distribuindo pompons com as cores do Brasil, para que esses alunos possam levar para casa e torcer com a sua família a partir das cores do Brasil. E teremos também aqui, nesse dia, a escola aberta para que mais pessoas possam adentrar e possam usar do nosso espaço de troca de figurinhas para poder completar os seus álbuns.
0: O Brasil estreia contra o Marrocos no dia 13 de junho, sábado, 7 da noite de Brasília. A segunda partida, contra o Haiti, cai na sexta-feira, 19 de junho, às 9h30 da noite. A terceira rodada é contra a Escócia, 24 de junho, quarta-feira, 7 da noite. Dependendo de como avançar no torneio, pode ter jogos às 2, 4 e 5 da tarde em dias da semana. Com colaboração de Nadédia Calado, de São Paulo, Luiz Rodrigues.

Todo mundo se preparando para a Copa do Mundo e na expectativa, claro, de que o Brasil seja o campeão. De que... Aí perdi a conta. Seria o pentacampeonato. Hexacampeonato. Já somos pentacampeões. O hexacampeonato. É isso aí. Estamos na expectativa. Fique agora com notícias da sua região.

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3: E chegou a hora da Agenda Cultural neste domingo, 31 de maio de 2026. É o último domingo do mês. E vale dizer que, para quem está em Caruaru, o São João oficialmente começou ontem com os primeiros shows do Pato Luiz Lula Gonzaga, teve Elba Ramalho, Mari Fernandes, Solange Almeida, aquela abertura mágica com a Orquestra de Pífanos de Caruaru. E a festa segue hoje, porque além de Assum Preto, o Pátio Luiz Lua Gonzaga recebe Cavaleiros do Forró, Mastruz com Leite, Limão com Mel e Jonas Esticado. E a festa, claro, segue ao longo de todo o mês. E aqui na CBN vamos fazer uma cobertura muito especial do São João. Convido você a estar sintonizado e ligado, tanto na 105.7 CBN Recife, quanto na CBN Caruaru 89.9. E é no clima de São João que eu me despeço e agradeço a você pelo carinho da audiência. Desejo a você um ótimo domingo e um ótimo começo de semana. Você fica agora com o encerramento do Jornal da CBN.
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1: Hoje no Jornal da CBN, que teve a produção de Ana Luísa Bessa e Fernanda Alves, trabalhos técnicos Débora Gonçalves. Muito obrigada pela companhia, tenha um ótimo domingo, amanhã estarei de volta no Ponto Final CBN a partir das 5 da tarde, espero você, até lá.
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0: Domingo, 31 de maio de 2026. Subiu para 11 o número de mortos no vazamento químico de uma fábrica de papel no estado de Washington, nos Estados Unidos. Os socorristas recuperaram os corpos dos 9 trabalhadores que estavam desaparecidos desde terça-feira, quando um tanque de mais de 3 milhões de litros de licor branco, substância altamente cáustica usada na produção de papel, explodiu. A empresa é subsidiária do grupo japonês Nippon Paper e produz anualmente 8 bilhões de unidades de embalagens descartáveis. 5 jogos fecham hoje a 10ª rodada do Campeonato Brasileiro, a última antes do intervalo para a Copa do Mundo. Às 11 da manhã, Bragantino e Internacional se enfrentam. Às 4 da tarde, o Vasco encontra o Atlético Mineiro e o Palmeiras joga contra a Chapecoense. 8h30 da noite, Cruzeiro e Fluminense e Remo e São Paulo encerram a rodada. Ontem, 5 partidas também foram disputadas pelo Brasileirão. O Flamengo goleou o Coritiba por 3-0. O Atlético Paranaense venceu o Mirassol por 1-0. Já o Corinthians bateu o Grêmio por 3-1. O Bahia superou o Botafogo por 2-1 e o Santos venceu o Vitória por 3-1. A histórica conquista da Liga dos Campeões da Europa pelo Paris Saint-Germain foi marcada por uma noite de violência e tumultos na França. Uma pessoa morreu depois de um acidente de trânsito em Paris e outra ficou em estado grave e entrou em coma após ser esfaqueada. Confrontos com a polícia, saques e atos de vandalismo levaram à prisão de 416 pessoas em todo o país. No horário de Brasília, 9 horas, 3 minutos.
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1: O CBN Auto Esporte de hoje tira todas as suas dúvidas sobre blindagem de carro. É um assunto que tem despertado muita curiosidade, muito interesse dos brasileiros nos últimos anos. Cada vez mais brasileiros estão demandando esse tipo de serviço para ter um pouco mais de segurança quando estão aí ao volante ou como passageiro dos carros. E hoje a gente vai então tirar aquelas dúvidas mais recorrentes, as principais dúvidas sobre blindagens, e também aproveitar para esclarecer alguns dos principais mitos que envolvem esse assunto. Eu sou Guilherme Muniz e estou aqui mais uma vez com o Leonardo Félix, da revista Auto Esporte. E aí, Léo, tudo bem?
2: Olá, Gui, tudo bem? Olá para você, para todos os nossos ouvintes e espectadores. E esse é um tema muito importante, muito caro, né, para várias pessoas, porque, não sei se você sabia, mas o Brasil é o maior mercado do mundo quando se fala em blindagem de carros, e assim, e por uma

0: muito grande. Então, muita gente tem interesse nesse tema, porque, né, enfim, tem interesse em blindar o seu carro. E como, né, tem muito carro sendo blindado, o mercado de usados também acaba tendo muitos carros blindados ali à disposição. Então, é um tema que acaba, enfim, influenciando ali, né, as decisões de muita gente.
1: Tu sabe que, contando aqui para os nossos ouvintes, jornalista automotivo gosta de abrir aplicativo de compra e venda de carro e pesquisar o que está em alta, o que não está, como é que estão os preços, ficar dando uma olhada no mercado como um todo. E eu tenho reparado mais anúncio de carro seminovo blindado. Então, certamente também os nossos ouvintes devem se perguntar se está na hora de comprar um seminovo blindado, como fazer essa escolha. A gente vai falar sobre todos esses assuntos. E eu até trouxe aqui, Léo, alguns dados que exemplificam isso tudo que você falou. Só em 2025, 42 mil carros foram blindados aqui no Brasil, é uma alta de 25% em relação ao ano anterior, que já tinha tido uma alta, então é alta em cima de alta. É o quarto maior registro na série histórica dos dados desde 1995. São dados compilados pela Abrablin, Associação Brasileira de Blindagem, que reúne as principais blindadoras do país. E uma pesquisa do Instituto Datafolha acabou de ser divulgada agora no mês de maio, uma pesquisa encomendada pelo Fórum Brasileiro de Segurança Pública, e trouxe alguns outros dados sobre a insegurança que o brasileiro sente e que eu acho que ajudam a explicar um pouco essa tendência. 82% dos brasileiros têm medo de ser roubado à mão armada. 80,7% têm medo de morrer baleado num assalto. E mais de 70% indicaram ter medo de ser roubado ou assaltado na rua, de ser vítima de bala perdida ou de ser assassinado. Claro que nenhum desses aspectos aqui tem necessariamente relação com blindagem. A gente não consegue chegar nesse nível de detalhe só por essa pesquisa. Mas dá para a gente inferir que se a pessoa tem medo de ser baleada durante um assalto, se ela está circulando e para no trânsito, ela certamente tem medo de ser vítima também no carro.
0: Não, exatamente. Isso, acho que isso explica demais, né? Por que que a gente tem mais de 40 mil carros, né, sendo blindados por ano no Brasil? É um número muito maior que o do segundo colocado. O segundo país que mais blinda carros do mundo é o México, e o número é muito menor que o do Brasil. Então, isso explica, né? E, por exemplo, eu tenho um conhecido que tinha uma loja, tem uma loja de carros usados, e que ele passou a se especializar só em revender carros blindados, porque ele encontrou ali um nicho de mercado que tinha muita gente com interesse, tem muita gente com medo de comprar carro usado blindado, mas também muita gente com interesse. Então, ele passou a trabalhar esse nicho de mercado, e ele está se dando muito bem, por sinal.
1: Infelizmente, precisamos por causa da insegurança, mas felizmente tem aí esse recurso para quem pode arcar com isso, claro, porque também tem o seu custo. A gente vai falar sobre custo aqui também. Mas vamos explicar então um pouco melhor sobre blindagem, e para isso a gente convidou o Fábio Rovedo de Mello. Ele é diretor de novos negócios da Concept Blindados. Fábio, muito obrigado pela sua participação aqui no CBN Auto Esporte.
2: Obrigado aí pela oportunidade.
1: Eu queria começar assim, do zero com você. Quais são os tipos de blindagem que tem hoje em dia oferecidos no Brasil? E qual a diferença de proteção, claro, resumidamente, qual a diferença de proteção entre cada um desses tipos?
2: Quando a gente fala de blindagem automotiva, os níveis permitidos, eles vão desde o nível 1 até o nível 3. Já nível 4 é um nível específico para forças armadas, enfim, né? E o mercado hoje contempla em 90% do mercado é baseado especificamente no nível 3A, que é o nível mais, vamos dizer assim, mais seguro a nível de armas de mão e armas de quase abrange quase todos os calibres aí, né? Aí, quando falamos de nível 3, só para fazer uma analogia que o mercado detém um pouco disso, é uma blindagem que, como é feita do carro forte, vamos dizer aí, suportando armas longas e outras armas aí de poder mais destrutivo, né, e perfurantes, enfim, são outros tipos de armamento. Mas o nível mais procurado e o que se fez aqui no mercado nacional desde que ele iniciou é o 3A, especificamente. E seria para uma arma de grande impacto, que a gente fala Magnum 44, que é top, né, de força e de mão para nível 3A de impacto, e perfurantes, que são dispositivos de alta velocidade com poder de penetração maior, que a gente fala basicamente 9 mm, né, quando se fala nesse sentido.
0: Fábio, obrigado aí pela sua participação também. E eu queria te perguntar em relação a custos, né? Quanto custa em média aí a blindagem?

0: de um carro nesse nível 3A. A gente vê hoje algumas empresas oferecendo blindagens mais baratas ali, com descontos às vezes até de 50%. Essas blindagens mais baratas necessariamente são dos tipos 1 e 2, menos seguros, ou dá para ter uma blindagem nível 3 mais em conta? Enfim, quanto custa em média e também qual é o tempo necessário para se fazer essa blindagem, né? Um cliente deixou um carro lá com vocês, em quanto tempo ele vai ter o carro de volta pronto para uso?
1: Existem veículos cuja a estrutura é mais, entre aspas, simples de ser blindada. E as áreas de proteção são mais específicas, eles não necessitam de algo feito com mais esmero. Por exemplo, no SUV existe a questão da proteção de lanternas, a tampa traseira. Alguns carros são mais altos e exigem uma proteção adicional na parte frontal. Então, tudo isso, de forma bem resumida, a engenharia das blindadoras decide qual que é o material e qual que é o tipo de blindagem que vai ser aplicada nesse veículo de acordo com as suas características originais. E sempre visando o que é o mais importante, a proteção. Isso é o que tem que ser levado ao extremo. Quando a gente fala de preço de blindagem, quando a gente fala um valor médio, hoje a gente está falando entre R$90 mil. Para um SUV, hoje é um valor médio de blindagem de uma blindadora que tem a sua reputação, que tem os seus materiais escolhidos dentro dos padrões de segurança que são exigidos aí para isso, né? O tempo de produção entre a autorização do Exército, que é onde inicia tudo, até a declaração de blindagem, aonde finaliza tudo, o tempo de produção a gente vai falar em torno de 30 dias.
2: Além da questão do custo e do tempo de produção, uma dúvida que frequentemente surge é sobre o peso. Blindagem pesa muito no carro, isso pode gerar alguma preocupação, por exemplo, sobre maior consumo de combustível, maior desgaste das peças. Isso ainda é uma realidade na blindagem ou isso tem mudado com os últimos anos?
1: Teve uma evolução, sim, de alguns materiais aí que reduziram o peso da blindagem através dos tempos, né? O que a gente precisa analisar também, quando a gente fala de blindagem, a área de vidros. Isso aí é algo que influencia bastante no peso. E o peso do vidro é o que estabelece realmente, assim, um peso final aí para os veículos, além da parte opaca, né? Quando a gente fala blindagem, existe a blindagem transparente e a blindagem opaca. A opaca é aquela que a gente não vê, que eu considero a mais importante, porque ali vão as sobreposições, vão proteção de maçaneta, proteção de lanterna, etc. Né? E ali existem algumas sobreposições, já que a aramida, que é um material que ocupa 90%, vamos dizer assim, da blindagem opaca, que é aquele mesmo material do colete à prova de bala, que são tecidos sobrepostos, que compõem esse material que gera proteção balística. Mas eles precisam de sobreposições, e essas sobreposições, eventualmente, são executadas em aço. Hoje em dia, existem outros produtos, né, que é o polietileno de ultra alto peso molecular, né, que também faz esse papel do aço. É um material mais caro, mas que reduz aí em algumas questões o peso da blindagem.
0: Agora, vou fazer duas perguntas em uma. Muita gente tira o carro zero, né, da concessionária e leva direto para ser blindado, né? A pessoa nem dirigiu o carro, ela já blinda o carro. Quando isso acontece, perde-se a garantia? Essa é uma dúvida que muita gente tem. Perde-se a garantia é mantida. Vocês chegam a fazer algum tipo de, no processo de blindagem, de reforço, por exemplo, na suspensão do carro, né, que vai ser afetada ali pelo peso extra? Como que funciona essa questão?
1: É uma boa pergunta também, viu, Leonardo? A questão da garantia, existem instrumentos jurídicos que a blindadora pode fornecer mantendo a garantia. Existem outros instrumentos e algumas montadoras que elegem determinadas blindadoras para fornecer esse serviço. Enfim, existem casos e casos nesse sentido, né? O mais importante é acompanhar mesmo o tempo e a seriedade da empresa que está sendo blindada aí que vai blindar, né, o veículo que você deseja, um patrimônio que está ali, além da segurança balística, tem que estar condizente com uma eventual, né, que se preservar e mitigar qualquer risco financeiro referente à garantia. Referente à suspensão, existem casos que são necessários alguns procedimentos, mas não uma intervenção grande, nem uma intervenção

0: severa, né? Atualmente, para o nível 3A, não se faz necessário uma alteração severa de freio, de suspensão, de amortecedor. Nesse sentido, não existe algo assim que você vai alterar significativamente aí as características do sistema de suspensão e freios do carro.
1: E a própria blindagem, Fábio, ela precisa de algum tipo de manutenção, de vistoria com o passar do tempo? E aí, aproveitando, falando em tempo, a blindagem tem algum prazo de validade, algum período máximo em que ela tem a proteção total e depois disso algo muda ou não?
0: Guilherme, existem pontos sensíveis, né, quando a gente fala de blindagem automotiva e com o passar e o decorrer dos tempos, são os vidros, né? Hoje, com a tecnologia aplicada, os grandes fabricantes, os melhores fabricantes de vidro que usam a tecnologia que a gente fala com policarbonato, né? São 5 anos. E a garantia que se perde a partir desses 5 anos diz respeito àquele processo de delaminação que parece quando uma película descola. E, na verdade, é um plástico que está descolando com o passar do tempo. Isso, a garantia dos grandes fabricantes, dos melhores, são de 5 anos, mas pode ir além disso daí, né, de 5 anos. Existe outra tecnologia que é com outro tipo de elemento que chama-se, o mais utilizado seria o Sentry Glass, o Spall Shield, vamos dizer assim, né, que é um elemento aí da Curaray, enfim, que dão 10 anos de garantia e contra a delaminação. Agora, uma pergunta muito, eu acho que foi a que você fez e que é super importante, é sobre a validade e a credibilidade da blindagem nas suas características de contenção balística, né? Isso nunca foi mensurado de forma efetiva após o período ou após o processo de delaminação. Não existem testes efetivos para dizer qual que é como fica essa questão da propriedade de contenção balística. O que pode ser dito é que a blindagem bem executada, ela tem algumas características multi-hit, inclusive em virtude das áreas, né, de dissipação de energia, que ela pode perdurar aí por muito mais tempo aí do que a própria garantia de fabricação dos vidros, né, vamos dizer dessa forma, ou do material opaco, né, que é aplicado no interior do veículo.
2: E quem faz a blindagem, Fábio, precisa passar por uma, levar o carro para uma manutenção periódica dessa blindagem? Como que funciona isso?
0: É aconselhável, viu, Léo? Isso aí é bem. Eu acredito que é algo que é um investimento que você faz, as revisões periódicas, assim como você faz no carro, para detectar se algum item da blindagem está em desalinho com alguma parte do carro. Isso vai proporcionar mais um desconforto, né, a nível de ruídos, a nível de item mesmo que pode ser danificado, como uma tampa de porta-malas, como um vidro que se desloca, que pode sofrer uma trinca ou sofrer algo assim espontâneo e sendo agredido aí. E a revisão é interessante para você ver como estão as partes internas e o material está aplicado, está ali fixado de forma adequada durante o passar dos tempos.
1: Agora, Fábio, compra de carro blindado seminovo. A pessoa que cogita fazer isso, comprar seminovo blindado é uma cilada ou não é uma cilada? Pode ser algo vantajoso? E mais, né? Se a pessoa for fazer isso, decidir comprar um seminovo blindado, no que a pessoa precisa ficar de olho ali para entender se é uma blindagem que está dentro das regras, que ainda teve uma manutenção bem feita, está em dia? O que você recomendaria? Ou seja, é uma cilada ou não é? E, se não for uma cilada, no que a pessoa deve ficar de olho antes de escolher um seminovo blindado?
0: Precisa-se, né, ter muito cuidado na hora de for comprar um seminovo blindado. Mas você tem locais aí, empresas muito sérias que podem fornecer uma excelente opção para você estar protegido aí de carro com um veículo blindado seminovo. O que é importante? É observar, né, a procedência. E existem, assim, especialistas aí no mercado ou pessoas que já trabalham no mercado de blindagem que podem estar contribuindo com essa escolha. O que é importante? As notas fiscais, eu considero, o contrato, o primeiro contrato da blindagem, que foi assinado, e as revisões. Dá uma olhada nas revisões, mas o mais importante, que eu considero importante, é saber quais são as notas fiscais para ver quais materiais foram efetivamente aplicados, e os documentos originais da blindagem quando ela foi feita. Ou seja, o contrato, o mosaico que existe, né, que é um termo lá que você manda para o exército, assinado por um.

0: engenheiro que foi responsável por aquele projeto, onde constam lá todos os materiais e toda a documentação pré-aplicada. E ver de quem você está comprando, analisando isso, e sempre tem, e procurar alguém que possa dar um suporte. Existem empresas muito boas aí no segmento que podem dar um suporte interessante na aquisição de um seminovo blindado, sabe?
1: Muito bem, Fábio Rovedo de Melo, diretor de novos negócios da Concept Blindados, tirou todas as dúvidas aqui dos ouvintes do CBN Auto Esporte sobre os carros blindados. Fábio, obrigado mais uma vez pela sua participação por aqui. Fica o convite para voltar numa próxima oportunidade.
0: Eu que agradeço, Guilherme Leonardo, estou à disposição de vocês. Espero ter contribuído mesmo. Tá? Um abraço para vocês. Obrigado.
1: O CBN Auto Esporte faz agora uma rápida pausa e a gente volta já.
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1: O CBN Auto Esporte segue agora falando sobre uma nova montadora que estuda vir aqui para o nosso mercado brasileiro.
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1: Bom, mais uma vez, uma montadora com foco em carros elétricos. Dessa vez, curiosamente, não é uma empresa exatamente chinesa, uma empresa que vem ali de Taiwan e tem uma peculiaridade. É a mesma empresa que fabrica os iPhones pelo mundo. Quais são os planos da

0: estudam ingressar no mercado brasileiro, né? A informação original do site Autodata, Autosport avançou nessa apuração, confirmou que os planos de fato existem, mas, enfim, a origem, né, dessa informação é do site Autodata. E como que eles planejam entrar no Brasil? Inclusive num esquema muito parecido com o que eles fazem com a própria iPhone, né? Que é um esquema que eles chamam de CDMS, que é um esquema no qual eles fornecem a plataforma do veículo, né, as tecnologias do veículo, e um parceiro faz o desenvolvimento ali de engenharia, de design em cima dessa plataforma e lança o carro sob uma outra marca. Então os carros que eventualmente da Foxconn forem lançados no Brasil não vão ser lançados como Foxconn. Eles até têm uma marca de carro específica que eles chegaram a lançar que se chama Foxtron, mas... eles já operam em parceria com algumas outras empresas em outros países nesse modelo, e é esse modelo que eles desejam implantar no Brasil. Então, a fala, né, dos executivos, né, a mensagem dos executivos da Foxconn quando entrevistados pela Autodata foi justamente essa. Nós temos muito interesse em entrar no mercado brasileiro, porém precisamos de um parceiro comercial para isso. Então seria no mesmo esquema do próprio iPhone, né, que eles têm com a Apple. Então alguém vende o carro sob uma outra marca e a Foxconn entra entregando a plataforma e a tecnologia, e eles no caso têm essa plataforma para veículos elétricos.
1: Interessante, seria um modelo bem diferente aí do que a gente tem hoje em dia por aqui. Mas apesar disso, não seria ainda nesse momento em que a gente vai ter o tão esperado carro elétrico e autônomo da Apple, né, Léo? Que foi um projeto de anos e anos, que se esperava que pudesse vir o tal iCar, projeto que já foi até engavetado. Então não significa que a empresa que faz os iPhones vindo aqui para o Brasil significa que a gente vai ter o carro elétrico da Apple. Esse carro não existe.
0: Exatamente, é importante deixar isso claro. Não é a Apple que está vindo, é a Foxconn que está estudando, e eles podem inclusive virar parceiros até de marcas já consolidadas no mercado, né? Vamos lembrar, por exemplo, que outras chinesas desenvolvem e concedem plataformas para marcas que estão aí, né? Como a Chevrolet, que aqui no Brasil lançou alguns carros elétricos recentemente, que são de uma chinesa chamada Wuling, que pertence ao grupo SAIC. A Nissan vende vários produtos que são de origem da Dongfeng, que é uma outra fabricante chinesa. A própria Peugeot Citroën usa uma plataforma que foi desenvolvida pela Dongfeng, que é a do Citroën C3, do Peugeot 208. Então, enfim... Então, é uma estratégia que não é tão incomum assim, mas no caso a Foxconn está procurando um parceiro especificamente para o mercado brasileiro para trabalhar dessa forma.
1: Muito bem, assim que tiver mais informações sobre qual pode ser esse parceiro e se eles de fato confirmarem a vinda aqui para o Brasil, a gente conta no CBN Auto Esporte. Vamos agora responder dúvidas dos ouvintes no Auto Esporte Responde.
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1: E o Autosport Responde de hoje fala sobre o uso e a manutenção do filtro de ar do ar-condicionado, um assunto importante para ficar em dia aí para todos os nossos ouvintes. E se você tiver uma dúvida também, qualquer dúvida ligada ao mundo do carro, tá valendo, manda para a gente no e-mail cbnautosport@cbn.com.br, que a gente recebe essa dúvida aqui, o pessoal da Autosport apura e traz a resposta para a sua dúvida. Léo, a dúvida de hoje é a seguinte: como é que funciona o filtro do ar-condicionado? E quando que ele deve ser trocado?
0: Pois é, essa é uma pergunta interessante, porque agora no frio, né, pelo menos na região mais sul aqui do Brasil, né, agora a gente vai começar a entrar no inverno, estamos aqui já de blusa, inclusive.
1: Estamos a caráter.
0: E o uso do ar-condicionado fica ainda mais intenso, né, no inverno. Então o filtro de ar, ele ajuda, como o nome diz, justamente a filtrar as impurezas, né, do ar externo quando eles vão para a cabine do ar-condicionado, né? E o filtro, ele precisa passar por manutenção, ele precisa passar por troca periodicamente. A recomendação média é que essa troca aconteça a cada 6 meses ou entre 10 mil e 15 mil quilômetros rodados, o que acontecer primeiro. Mas isso pode variar de acordo com o carro, de acordo com o uso. No frio, como eu falei, tende-se a usar mais o ar-condicionado, né, mais o condensador ali pela questão, né, de que vai usar o ar com um aquecimento. E isso desgasta mais o próprio filtro. Então, tudo isso é preciso ter atenção. E essa troca, né, o carro ele começa a dar alguns sinais para o usuário de quando você precisa fazer a troca. Por exemplo, se você perceber que seu carro está começando a reduzir o fluxo de ar nas saídas de ventilação, você está lá na velocidade 2, você está

0: acostumado com um determinado fluxo, aí você percebe que esse fluxo está reduzindo, é sinal que você precisa trocar o filtro. Ou se começar a sair um odor não muito agradável, é outro sinal de que você precisa trocar o filtro. É, se você precisa desembaçar os vidros e esse desembaçamento demora a acontecer mais do que o habitual, é um outro sinal. Então é preciso ficar atento para essas questões para saber a hora certa de trocar o filtro e respirar um ar mais limpo aí dentro da cabine do carro.
1: Importantíssimo. E as dúvidas completas, né? A explicação completa para essa dúvida está disponível também lá no site da revista Autoesporte. Leonardo Félix, obrigado por hoje, viu? Até a próxima.
0: Gui, muito obrigado para você, para nossos ouvintes e espectadores. A gente se vê na próxima.
1: É isso, a gente teve os trabalhos técnicos da Priscila Gubiotti, da Isabel Gomes e também a edição da Karen Lemos e do Luiz Fernando Figliage. O CBN Autosporte de hoje fica por aqui. 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A versão em podcast fica no site, no aplicativo da CBN e em todos os aplicativos de áudio. E no rádio a gente volta todos os domingos às 9 horas da manhã. Só você escolher por onde que você quer nos acompanhar, porque opções não faltam. Obrigado por hoje e até o próximo.
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0: domingo 31 de maio de 2026. O Tribunal do Júri do Rio de Janeiro retoma hoje, às 10 da manhã, o julgamento sobre a morte do menino Henri Borel. Os réus são o padrasto, Jairo Souza Santos Júnior, o Jairinho, e a mãe, Monique Medeiros. O principal depoimento do dia deve ser o de Tainá Ferreira, babá da criança e uma das principais testemunhas do processo. A expectativa é de que ela seja questionada sobre as diferentes versões que apresentou ao longo do caso. Terminou ontem a campanha nacional de vacinação contra a gripe e, pelo sexto ano seguido, o país não conseguiu atingir a meta de cobertura do grupo prioritário. Até agora, a cobertura vacinal do grupo prioritário chegou a 38%. A baixa adesão ocorre no momento em que vem aumentando os casos de síndrome respiratória aguda grave no país. O sistema da Receita Federal, que recebe as declarações de imposto de renda, voltará a funcionar na segunda-feira. O contribuinte que perdeu o prazo terá de pagar multa mínima de R$ 165,74. O fisco recebeu 44 milhões e 400 mil documentos desde o dia 23 de março. O número superou a projeção. No horário de Brasília, 9h34.
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1: Muito bom dia, você amigo e amiga, ouvintes aqui do CBN Esportes. Sejam todos muito bem-vindos. Vamos juntos até o meio-dia com muitas atrações neste domingão, dia 31 de maio. É, tá chegando a hora da Copa do Mundo. A gente vai aqui na nossa contagem regressiva, mas enquanto a Copa não vem, tem Brasileirão, né? E daqui a pouquinho a gente vai falar muito também sobre os resultados do Brasileirão, mas sejam todos muito bem-vindos, vamos juntos até o meio-dia. Muito obrigado a você que acompanha o programa nas mais diversas plataformas digitais. Estamos ao vivo pelo YouTube.

estamos ao vivo pelo Globoplay. Hoje vamos destacar o título do Paris Saint-Germain, é o bicampeonato do Paris Saint-Germain da Liga dos Campeões da Europa. Mais um título da equipe que tem como capitão o brasileiro Marquinhos, né? Que ontem jogou, esteve em campo, não só ele, mas o Martinelli, o Gabriel Magalhães, né, que acabou perdendo o último pênalti, ele que é jogador do Arsenal, e com a bola que ele isolou, o Paris Saint-Germain conquistou o título. Mas olha, fez uma grande partida, inclusive tivemos uma cena muito bonita, né, assim que o Gabriel Magalhães perdeu o pênalti, o Marquinhos preferiu, em vez de partir para a comemoração com os companheiros, preferiu ir lá e consolar o companheiro de zaga da seleção brasileira, né? Esses três jogadores, Martinelli, Gabriel Magalhães e o Marquinhos, agora partem para se integrar à seleção brasileira, que joga hoje. Joga hoje a seleção brasileira, vai ser destaque no nosso programa de hoje. O título do Paris Saint-Germain, destaque do lado B da bola, com o Gabriel Dudziak. A seleção brasileira, vem aí a Copa do Mundo. Hoje tem amistoso no Maracanã, Brasil e Panamá, o Brasil se despedindo da seleção brasileira. É destaque também no programa de hoje, no Debate da Bola. Vou bater um papo com Tino Marcos, né? Uma carreira brilhante, muitas Copas do Mundo, uma cobertura intensa, acompanhando a seleção brasileira, mais de 30 anos aí, servindo o jornalismo, né? Tino Marcos com um trabalho de excelência, e que hoje vai conversar com a gente aqui no Debate da Bola para a gente falar um pouquinho sobre esse ambiente da seleção brasileira, porque algumas coincidências, né? Em 1994, o Brasil quebrou um jejum nos Estados Unidos de 24 anos, e agora vamos para os Estados Unidos novamente. Tem México, tem Canadá também, é uma sede tripla, a gente pode dizer assim, de Copa do Mundo, mas com esse objetivo de quebrar novamente um tabu de 24 anos. Tino Marcos vai ser meu convidado aqui no Debate da Bola. E vamos esmiuçar, né, a realidade financeira do futebol brasileiro, dos clubes de elite do futebol brasileiro. Nessa semana foi divulgado um relatório Convocados 2026, e eu vou conversar no CBN, no Campo dos Negócios, com o César Grafietti, economista e especialista em gestão e finanças no esporte, ele que é o responsável por esse relatório, um trabalho que revela todos os detalhes do universo financeiro da elite do futebol brasileiro, que no ano passado movimentou 14,3 bilhões de reais. Daqui a pouquinho é o tema no CBN, no Campo dos Negócios. Ainda no programa de hoje, vamos seguir aqui com muita informação a respeito da Copa do Mundo. É o Raio-X das Seleções com o Leonardo Dai. 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Vamos ficar de olho em mais um personagem da Copa do Mundo, no Fique de Olho com Michele Silva. Vamos falar sobre Antoine Semenyo, da seleção de Gana. A gente sempre resgatando histórias importantes de grandes personagens que estarão brilhando na Copa do Mundo, que começa daqui a pouquinho, gente. É contagem regressiva, dia 11 de junho, a bola rola e você acompanha tudo aqui no Futebol Globo CBN. E a pergunta de hoje é sobre Copa do Mundo mais uma vez. Solta o som aí, Isaac!

com os trabalhos técnicos de Isaac Roberto e na coordenação aqui do estúdio Gabriel Freitas, vamos no clima da Copa do Mundo. Olha aí, a pergunta de hoje é a seguinte: você vai participar pelo zap do programa, como vem fazendo todos os domingos, participação incrível aqui, a gente passeando pelo Brasil e pelo mundo, com os nossos ouvintes sempre ligadíssimos, nossos parceiros, queridos parceiros, que nos ajudam aqui a construir esse programa há 25 anos, o CBN Esportes. Olha aí, você vai participar pelo zap do programa, hein? 21, Código do Rio, 99764-2381. Vamos lá, Código do Rio, 21... 99764-2381. A pergunta, mais uma vez, muito simples: qual seleção você não quer que passe pelo caminho do Brasil? De quem você tem medo? De quem? Ah, Brasil vai pegar a França. Qual vai ser sua reação? Brasil e França. Brasil vai pegar... É essa? Você chora, Isaac? Se pegar a França? E se pegar a Espanha, o que você faz? Também? Mas você chora com todo mundo, Isaac? Mas não é possível. Ai, tá, aí fica difícil, mas vamos lá. Qual a seleção que gera essa reação aqui em você? De novo, o chorinho. Qual é? Aí, isso. Brasil pegou essa seleção. Aí, meu Deus do céu. Seja o que Deus quiser. De quem você, como diz meu querido amigo Francisco Ayalo, de quem você tem medinho, né? Pra encarar nessa Copa do Mundo. Brasil estreia no dia 13 contra Marrocos. A bola rola no dia 11. Mande a sua participação. 9 horas 43 minutos. Quero destacar também aqui, hoje teremos o Convocadas, né? Pra gente falar da Copa do Brasil de futebol feminino. Vamos trazer aqui todos os resultados, né? Vai ter um sorteio aí pros próximos confrontos. E tá muito legal a Copa do Brasil de futebol feminino. E olha só, pra você que vai participar da Maratona do Rio de Janeiro, hoje um bate-papo imperdível, hein? No Saúde em Movimento, com a Patrícia Julianelli, a gente vai receber aqui o head da Maratona do Rio de Janeiro. A Maratona do Rio de Janeiro não para de crescer, já tá ganhando um novo selo, né? O selo Elite da Federação Internacional. É, cada vez mais se aprimorando, melhorando as condições para os corredores, recebendo cada vez mais atletas de elite, aumentando a premiação. Então, muitas novidades para a Maratona do Rio, que vem aí. Vai ser são dias, né, com várias corridas. Começa na quinta-feira, quinta, sexta, sábado, domingo, corrida de 5 km, 10 km, meia maratona no sábado, cada corrida em um dia. 5 km na quinta, 10 km na sexta, depois meia maratona no sábado e a maratona no domingo no Rio de Janeiro, um circuito maravilhoso, lindíssimo, pegando toda a orla praticamente ali da zona sul, zona oeste, zona sul do Rio de Janeiro. Muito legal, a Maratona do Rio vem com muitas novidades e a gente vai conversar com Pedro Pereira, que é o head de produto da Maratona do Rio, no Saúde em Movimento, com a Patrícia Julianelli, ao vivo, às 11h30 da manhã, na última meia hora do programa, esse bate-papo sobre a Maratona do Rio. E olha, vou reforçar também um convite aqui, hein, pra gente ficar de olho, acompanhar, e com muita torcida, pro João Fonseca. Hoje tem o João Fonseca jogando em Roland Garros, oitavas de final. Que partida fez o João Fonseca contra o Novak Djokovic. Conseguiu uma virada espetacular, mais uma vez, chamando a atenção do mundo. O nosso jovem tenista, João Fonseca, saiu de um 2-0 para uma virada incrível de 3-2. Arrancou elogios do próprio Novak Djokovic. Mas, ó, daqui para frente, é isso, é só pedreira. Hoje, o João pega o Casper Ruud, que é um norueguês, já foi duas vezes vice-campeão de Roland Garros, é um especialista no saibro, é confronto para arrepiar. Hoje, ali por volta das 3 horas da tarde, está marcado...

0: confronto pelas oitavas de final de Roland Garros. Vamos ficar na torcida pelo João Fonseca. 9:45. Muito, mas muito obrigado pela sua parceria. Vamos juntos até o meio-dia.
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0: Muito bem, o lado B da bola de hoje destaca mais um título do Paris Saint-Germain, da Liga dos Campeões da Europa, é o bicampeonato do Paris Saint-Germain, ontem em Budapeste, decisão nos pênaltis contra o Arsenal da Inglaterra. O Arsenal saiu na frente logo no início, né? E depois colocou o ônibus na frente da área, foi um ataque contra a defesa que durou aí tempo normal, prorrogação. No tempo normal, o Paris Saint-Germain conseguiu o empate, né? Ainda no tempo normal, um gol de pênalti do Dembélé, e seguiu pressionando, mas ficou nesse 1-1 nos pênaltis, com o último pênalti desperdiçado pelo zagueiro brasileiro Gabriel Magalhães. Aliás, os brasileiros todos foram protagonistas aí, apareceram de alguma maneira nessa decisão, o Marquinhos, o Beraldo, que bateu o pênalti também, o Martinelli, o Gabriel Magalhães, todos estiveram em campo. E a gente vai falar sobre esse título do Paris Saint-Germain com Gabriel. São vários Gabriéis, né? É Gabriel Martinelli, é Gabriel Magalhães, é Gabriel Dudziak. Tudo bem, Dudes? Bom dia.
3: E aí, Carlos Eduardo Éboli, tudo bom? Bom dia.
0: Tudo bem, amigo. E aí, o que você pode falar desse título do Paris Saint-Germain? Bicampeonato, Luiz Henrique mais uma vez campeão. O roteiro foi mais ou menos esperado, né? O Arsenal se defendendo muito e o Paris Saint-Germain atacando muito também, né?
3: Eu estava pensando bastante sobre isso, né? De que forma que a gente poderia definir, assim, essa Liga dos Campeões, essa final da Liga dos Campeões, né? De uma forma breve. E eu acho que a forma mais breve foi mais ou menos tudo dentro do esperado. Não houve, assim, algo muito diferente daquilo que a gente estava pensando para esse jogo, sobre cenário, sobre desempenho, sobre estratégia. Desfecho não teria como saber, evidentemente, né? A gente estava fazendo cada um seu palpite, não dava para falar assim, qual é o favorito para a decisão? Paris Saint-Germain nos pênaltis, né? Isso aí é um pouco além de qualquer imaginação, mas no que se refere à dinâmica da partida, como é que os dois times atuaram, como tentaram, né, chegar ao resultado, foi tudo muito dentro do esperado, e isso contrasta, né, com o que ocorreu na final da Liga dos Campeões da temporada passada, quando a gente imaginava equilíbrio, talvez uma Inter de Milão mais afeita, né, a atacar e defender, e no fim foi um atropelo do Paris Saint-Germain, a pior derrota aí numa final de Liga dos Campeões para a Inter de Milão, né, um time que não viu a cor da bola. A gente viu, né, então ontem em Budapeste, inicialmente um Arsenal se defendendo um pouquinho mais à frente, mas se defendendo, não buscando dividir protagonismo com o Paris Saint-Germain, e aí num erro ali, não é exatamente um erro, né, mas foi uma tentativa de chutão do Marquinhos, a bola sobrou, né, na marcação do Arsenal e ficou para o Kai Havertz carregar e mesmo sem ângulo fazer um belo gol com 5 minutos de jogo. Isso acaba dando todo o tom da partida.
0: Acelerou? Você acha que esse gol tão cedo acelerou esse cenário de ataque contra a defesa?
3: Eu acho que sim. Eu não sei quanto tempo mais que o Arsenal tentaria uma marcação mais adiantada, mas poderia ser um tempinho a mais se não tivesse feito o gol, né? E aí o que a gente viu foi um Arsenal o tempo todo tentando manter o PSG longe do seu gol e não dando chance pro azar, né? Então, em muitos e muitos momentos, a principal tentativa do Arsenal era pegar a bola com o goleiro e lançar lá na frente para ver se o Havertz ganhava uma primeira bola, se a segunda bola sobrava com alguém. Não exatamente porque o Arsenal achava que ia conseguir gol dessa forma, mas sim para não ceder posse de bola para o Paris Saint-Germain perto do próprio gol, né? Embora tenha acontecido um ou dois erros dessa forma, do Raya, por exemplo, né, errando saída de bola, isso já no segundo tempo, né? Mas, assim, em geral, o Arsenal jogou seguro, né? Não vou arriscar nada, não vou tentar nada e vamos segurar esse placar. Dá para dizer que deu certo no primeiro tempo e dá para dizer que estava dando certo até os 15.

0: do segundo tempo. Mas aí aconteceu uma jogada que não tinha encaixado até então o PSG, que foi um 2 ali do Dembélé com o Kvaratskhelia, que estava sumindo no jogo, mas estava tentando, né? Estava perdendo todas para o Mosquera, e aí uma ele ganhou. E quando ele ganhou essa uma, o Mosquera fez pênalti, e aí na cobrança o Dembélé colocou 1-1 no placar. E aí nós tivemos então um desenho um pouquinho diferente, o Arsenal saiu um pouquinho mais, o Paris Saint-Germain teve campo para correr, né?
1: O Arsenal, ele saiu foi? Mais, avançou as linhas, né? Quer dizer, começou a frequentar mais a área do Paris Saint-Germain. É muito difícil, Dudes, na minha opinião, você sustentar um jogo de resistência por tanto tempo, porque se você falou, não estava levando perigo, mas a bola está lá. Está ali próximo da área, está rodando. Exige muita concentração. É quase que você jogar com erro zero. E é muito difícil, né, num jogo desse nível, você praticar erro zero, né?
0: Não, concordo com você. A questão toda é que o Arsenal fez isso ao longo de toda a Premier League, né? E ao longo de boa parte dessa Liga dos Campeões, né? Sempre fez essa aposta e acabou dando certo no final, né? Mesmo quando a gente volta aí no mata-mata, né? Quando ganha de 1-0 do Atlético de Madrid, o Arsenal fez isso. Quando segurou um 0-0 com o Sport em casa, nas quartas de final, o Arsenal fez isso, né? Então, o Arsenal está o tempo todo tentando, dessa forma, chegar até o final dos jogos. Só que ontem teve um adversário que é bem acima do nível desses outros, né? É um adversário que é, entre aspas, especialista em ataque, que tem jogadores capazes desse desequilíbrio e que conseguiu esse desequilíbrio. Aí depois sai um pouquinho pro jogo, né, o Arsenal, mas aí já é um outro momento, já tentou ali com o Gyökeres, mas ninguém tá muito com fôlego para acompanhar ele nessa tarefa. Entra Martinelli, entra Eze, mas ninguém exatamente sobe o nível da equipe. E o Paris Saint-Germain também vai tirando jogadores importantes por cansaço, né? Então a coisa vai ficando meio aleatória na reta final do confronto. Quando o Arsenal
1: O Barcola teve até uma chance clara nessa coisa do Arsenal sair, ofereceu até um contra-ataque para o Paris Saint-Germain.
0: Exato, algo que não estava concedendo antes, né? Poderia ter feito ali um gol o PSG, mas o Barcola é outro nível de jogador, né? Comparação com o Kvaratskhelia, por exemplo. Não saiu, não ocorreu, né? E no finalzinho do jogo, né, o Arsenal até teve escanteios, porque o jogo todo não estava tendo escanteios. Aí teve 3 no finalzinho, né? Na verdade foi já na prorrogação que teve, desculpe. E aí todo mundo estava assim, não, agora no escanteio, né? O que o Arsenal está esperando a partida toda.
1: Olha a bola parada aí, ó.
0: Exato. Mas nem mesmo nos escanteios o Arsenal levou vantagem, né? Não teve nenhum grande risco. Teve um lateral lá no segundo tempo, que a bola ficou viva dentro da área, mas foi afastada. E assim
1: reclamou
0: fomos,
1: de um pênalti. Reclamou de um pênalti. Você concorda com essa reclamação do Arsenal?
0: Não, para mim não foi pênalti. Os dois vão se enganchando ali.
1: Se enrolaram, né? Também achei.
0: Exato.
1: Também
0: achei. Aí tem uma hora que o Madueke que decide cair, né? E pronto.
1: Ele larga assim, o corpo, o cara tá colado nele e cai junto.
0: Aí ele fala assim, tá, agora já deu pra mim, agora eu vou cair. Aí o outro vai cair junto, né? Aí era de quem decidisse cair primeiro,
1: o Arteta,
0: né?
1: Ficou doido.
0: Tá no papel, né?
1: Tá no papel, isso.
0: Tá no papel dele, mas... E assim, se fosse marcado no campo, acho que o VAR não iria sugerir revisão, não. Ia falar, você viu aí, vai você, né? Porque esse é o padrão
1: assim,
0: mais europeu.
1: Né? Padrão europeu assim, né? Se você viu no campo, respeitamos. Porque é um lance interpretativo,
0: exatamente.
1: Respeitamos, né?
0: O árbitro foi muito bem, aliás, né? Eu achei, pelo menos, assim. E quem ouvi também gostou bastante da atuação do árbitro, Daniel Siebert. E assim, fomos para os pênaltis. E aí, pênalti é aquela coisa, né? Não é loteria, não é, mas... A imprevisibilidade é tão grande, né, que assim...
1: O cansaço, né, também bate, né, tempo
0: pode
1: normal,
0: prorrogação,
1: né? E assim, a gente teve um personagem, acabou sendo um brasileiro, o Gabriel Magalhães, e eu queria também que você falasse sobre isso, que é o gesto do Marquinhos, eu achei espetacular o gesto do Marquinhos, e porque o pênalti perdido pelo Gabriel Magalhães, ele não, para mim, não mancha a atuação fantástica do Gabriel Magalhães durante a final. Ele tem uma atuação incrível... fez uma ótima competição, inclusive, foi elogiado por todos os companheiros. E para quem não viu, e eu vou agora passar a bola para o Dudes também dar a opinião dele, foi o Gabriel Magalhães perde o último pênalti, isola a bola, título do Paris Saint-Germain, os jogadores vão comemorar e o Marquinhos, em vez de comemorar com seus jogadores, com seus companheiros, vai direto no Gabriel Magalhães, dá um abraço nele. Porque, inclusive, depois o Marquinhos falou sobre isso, né, Dudes? Olha, eu vivi isso na pele na Copa do Mundo. Eu perdi um pênalti também, que causou a eliminação do Brasil. Então, eu

0: tive que na hora abraçar, e agora os dois vão estar juntos na Copa. Eu acho que ali foi uma sensibilidade do Marquinhos que é raro da gente ver no futebol, com tamanha competitividade. E o cara tinha acabado de ser campeão, mal bem, né? Ele tinha até o direito de sair comemorando mesmo.
1: É, a experiência fala nessas horas, né? De conseguir separar um pouquinho a emoção do momento e o que significa, né? De repente, um gesto desse. Eu acho, assim, tava pensando aqui, né? Já pedindo desculpas pelo certo amargor aqui no que eu vou falar, mas quando teve aquele gesto lá em 2014 do Davi Luiz com James Rodríguez, eu sempre olhei meio estranho para esse gesto, sabe, Éboli? Porque era um momento em que o James estava chorando, né? Porque tinha sido eliminado de uma Copa do Mundo, não estava nada, estava caminhando e tal, e o Davi Luiz pegou, abraçou e pediu para as pessoas olharem para ele, sabe? Mas, para mim, sempre pareceu que o Davi Luiz queria entrar naquele momento que era do jogador, sabe? Porque é uma coisa assim que me pareceu muito mais panfletária para o Davi do que de apoio ao James. Pode ser um certo amargor meu, uma interpretação errada minha, mas foi dessa forma que eu enxerguei. Meio assim, ó, não, aplaude ele aí, a gente tá em festa aqui, mas ó, esse cara aqui... Não exatamente pensando no James naquele momento. Mas ontem a gente tá falando do Marquinhos que já tava fora do jogo, os companheiros dele vão correndo para outro lado, e ele vai assim, não é pra câmera, é pro Gabriel Magalhães mesmo, é aqui do ladinho, é sem uma coisa... olha só, estou consolando meu amigo, olha só, estou dando um abraço, não, uma coisa do gesto mesmo, sabe, não é pra câmera, não é pra ninguém ver, é uma coisa assim, Gabriel, não fica assim, cara, é assim mesmo, tudo mais, enfim, sei lá o que foi dito. E sim, foi um gesto muito bonito de um parceiro de seleção que, entre aspas, abriu mão de alguns segundos de euforia pra transformar em segundos de fidalguia, né, com o seu... companheiro ali que acabou tendo essa decepção.
0: Eu acho que tem um toque
1: gigante
0: de liderança, lógico também. Que ele ali também já está pensando, olha, no que eles vão enfrentar pela frente agora, junto com a seleção brasileira, e a sensibilidade de momento, eu acho que ali não tem nada pensado, para mim não tem roteirizado, o que bateu no coração dele naquele momento.
1: E a gente sabe, né, que os jogadores, se eles não são amigos pessoais, eles torcem pelo sucesso um do outro, né?
0: Sim.
1: Então você imagina assim, eu penso o seguinte, o Marquinhos assim, né, tá vendo lá, tá querendo ganhar a Champions de novo, mas tá pensando assim, se for pra perder alguém que não seja o Magalhães, que não seja o Martinelli, né, que seja um outro aí que eu não conheço, que não é meu amigo, né, e calhou de ser justamente o companheiro de zaga, alguém com quem ele tem mais intimidade aí nos últimos anos, porque é o titular da seleção, né, então acho que isso deve ter batido.
0: E é um pênalti tão pesado. Eu valorizo tanto o jogador que pega essa bola, que eu acho assim, perdeu é do jogo, você tem, como você falou, não é loteria, você tem várias questões que envolvem, que vão além da capacidade técnica, é o cansaço, o estresse psicológico, e é uma pressão tão grande que eu valorizo cada jogador que pega para bater pênalti numa decisão como essa. É uma decisão que envolve Copa do Mundo, que envolve um título importante como Champions League. Não dá para. A minha avaliação a respeito do jogador vai muito longe daquele momento ali, que mostra muita personalidade. Eu tiro mais coisas boas do que negativas de um jogador que, mesmo falhando numa decisão como essa, tem a capacidade de pegar a bola e bater. Porque o que tem de gente que se esconde atrás do banco de reservas, viu, Dudu? Que é uma enormidade. E o Arsenal, um vice-campeão invicto. Que coisa, né?
1: Incrível, né? Incrível. E assim, fica do... Não dá para dizer aprendizado, né, exatamente, porque dá a entender que se fizer tal coisa, então vem o título. E a gente sabe que as coisas não são tão garantidas assim, né, mas fica assim a lição, talvez, pro Arsenal ser um pouco mais ambicioso pra temporada que vem, no que se refere ao jeito de jogar, né, pra tentar, por exemplo... ter o equilíbrio necessário para chegar numa final e de repente continuar jogando depois de 1-0, não tentar apenas administrar, buscar algo mais do que as bolas paradas, que sim, as bolas paradas foram fundamentais no título da Inglaterra, né, do Premier League, também nesse caminho rumo à decisão, mas quando você fica tão atrás, nem bola parada você consegue, né? Nem escanteio o Arsenal conseguiu muito, só a partir da prorrogação é que conseguiu. Nem faltas laterais o Arsenal conseguiu, porque a bola não chega no ataque, né? Então, alguns dizem, Éboli, que tem um pouco a ver com a qualidade dos jogadores, né? Que o Arsenal não teria jogadores tão transcendentais, assim, para chegar numa final de Liga dos Campeões e fazer diferente. Eu acho que tem um certo ponto, mas eu acho que também é bastante uma escolha, né? Porque em determinados cenários, né, poderia usar um pouquinho mais o talento que tem.

0: como por exemplo do Bukayo Saka, que não foi bem ontem, do Odegaard, que não foi bem ontem, se for o caso de pôr o Martinelli desde o início, né, que acabou entrando ontem, esses jogadores eles não foram potencializados ontem, porque passaram aí quase 120 minutos correndo atrás da bola, né, e quando tinha a bola o Arsenal já quebrava a bola lá na frente, e é um estilo de jogo muito válido, mas não beneficia esse tipo de jogador, né? Se fosse assim um time mais físico do Arsenal, né? E já é bastante físico, mas nessa linha de três meias, ou se jogasse com o Gyökeres desde o começo para ganhar essa bola aérea, né? Talvez fosse mais bem sucedido. Se não for assim, se vai tentar esse misto entre controle e agressividade, talvez ou buscar um jogador mais capaz de desequilibrar por conta própria, ou buscar realmente uma postura diferente para o ano que vem, para ter mais chances numa final. A parte defensiva é importante, mas não é só isso. E lembrar que o Paris Saint-Germain bateu na trave várias vezes antes de conquistar a primeira Champions. Né? Uma hora encaixa tudo, né? Mas você tem que estar o tempo todo pertinho ali da porta para quando ela abrir você passar por ela, né?
1: Como é que você resume? Vamos lá, tô em cima do laço aqui, vamos lá, 30 segundinhos. Como é que você resume o Paris Saint-Germain de Luiz Henrique, um Paris Saint-Germain que no seu projeto, né, abriu mão dos grandes medalhões, muito da parte midiática, apostou num jogo mais coletivo, num time que se identificou mais com o torcedor e que agora alcança o bicampeonato da Liga dos Campeões da Europa.
0: Resumão, eu acho que é um time de treinador, mas com um treinador muito sensível para dar algumas liberdades aos jogadores. Então, assim, é o sistema acima do jogador o tempo todo no Paris Saint-Germain, mas os jogadores eles têm talento e são instigados a usarem suas capacidades individuais. Então, acho que isso é um bom resumo do que fez o PSG nesses últimos 2 anos.
1: Dudes, agora sim, para encerrar, eu estou provocando aqui os nossos ouvintes e perguntando qual a seleção, de quem você tem medo, né, o Brasil pegar na Copa do Mundo. Qual é a seleção que você não quer ver pela frente no caminho da seleção brasileira? Vamos lá, debate pronto, Gabriel Dudziak pegando carona aqui no conhecimento do Dudziak, lá do B da Bola, raio-x das seleções. De quem você tem medo, Gabriel Dudziak?
0: Eu vou fugir dos dois óbvios, né, que é a Espanha e a França. Eu vou falar Japão. Não quero Japão, não.
1: Não quer o Japão. Obrigado, Dudes. Abraço, amigo. Bom domingo.
0: Tchau, tchau.
1: Mande a sua participação. Daqui a pouquinho eu vou registrar já as primeiras opiniões pelo zap do programa Aquático do Rio de Janeiro, 21 997 64 2381. Mas agora vem aí o repórter CBN. Daqui a pouquinho, no Debate da Bola, Tino Marcos. Vamos falar muito de seleção brasileira. 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
1: Domingo 31 de maio de 2026. O presidente Lula deve ligar para o presidente Donald Trump nos próximos dias para tentar reverter a classificação do PCC, do Comando Vermelho, como organizações terroristas. A informação foi revelada pelo ministro da Fazenda, o Dario Durigan, ao jornal O Globo. O chefe da pasta disse que a medida ameaça a economia brasileira com o risco de sanções e impacto no sistema bancário. O socorro ao BRB prevê um corte de 10% nas despesas do Distrito Federal até o fim do ano. Segundo o secretário de Economia, Valdivino de Oliveira, a meta é reduzir 4 bilhões de reais em gastos e atingir um superávit de 2 bilhões em dezembro. O esforço atende a um acordo no STF entre a gestão de Celina Leão e o governo federal para viabilizar um empréstimo de 6 bilhões e meio de reais ao banco estatal.

0: A Polícia Civil de São Paulo pediu o indiciamento da influenciadora Deolane Bezerra, do principal chefe do PCC, Marcos Williams Herbas Camacho, o Marcola, e mais 4 pessoas. O grupo é suspeito de envolvimento com organização criminosa e lavagem de dinheiro para a facção. Segundo a investigação, Deolane usava uma transportadora de fachada para ocultar recursos do grupo. A defesa de Marcola afirmou que ele não conhece a influenciadora e nega as acusações. Os advogados de Deolane disseram que ela é vítima de perseguição e nega os vínculos ilícitos. No horário de Brasília, 10:06.
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3: E no clássico dos clássicos número 572 da história, o Sport saiu vencedor. A partida foi equilibrada, com o Sport, apesar de não ter sido absoluto no embate, não passou tanto perigo. Mas no momento em que teve espaço, conseguiu ser mais preciso que o adversário. A vitória rubro-negra foi construída através da boa atuação do atacante Barleta, autor dos dois gols da vitória leonina. Barleta, que inclusive chegou à artilharia da Série B com 6 gols marcados, igualando ao número do atacante Mikael do CRB. A vitória deixa o rubro-negro na liderança do Campeonato Brasileiro, com 22 pontos. E para terminar a rodada nesta condição, vai torcer para que o São Bernardo não vença o Novo Horizontino na partida desta tarde. 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
0: Náutico, Thiago Silva.
4: E o Náutico acabou sendo derrotado ontem na Ilha do Retiro diante do Sport por 2-0 e caiu para a terceira colocação do Campeonato Brasileiro com 19 pontos. E pode ainda ser ultrapassado pelo Vila, que joga nesta manhã contra o Londrina. Se o Vila empatar, o Náutico cai para a quarta posição. Náutico, que volta a jogar no próximo dia 9, uma terça-feira nos aflitos contra o Fortaleza. O Anderson cumpriu suspensão e volta. Vitor Andrade, em contrapartida, tomou o terceiro cartão amarelo.
0: Santa Cruz, Osmar Cordeiro.
5: Santa Cruz terá seu melhor público na temporada para o confronto de logo mais, às 4 da tarde, contra a Ferroviária de Araraquara, com mais de 15 mil ingressos já garantidos de forma antecipada e uma possibilidade de mais de 20 mil torcedores para o confronto de hoje. Santa Cruz nos bastidores, que tem a expectativa de o quanto antes, na atual semana, anunciar os novos investidores da SAF Coral, que vão contar com a volta de Vinícius Diniz e CEO da SAF do Botafogo.
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7: Muito bem, de volta aqui com o CBN Esportes. Daqui a pouquinho o CBN no Campo dos Negócios, com César Grafieschi, economista. A gente vai dar uma passeada pelo universo financeiro, né, da elite do futebol brasileiro. Mas só registrar as primeiras participações pelo zap do programa, código do Rio 21997642381. A pergunta é: de quem você tem medo, né, não quer que passe pelo caminho do Brasil na Copa do Mundo? A Silmara Duarte, ela é de Vila Carrão, São Paulo, e creio que a França é a mais temida pelo Brasil. E parabéns, hein, Silmara, pelos 50 anos. Parabéns para você, muita saúde, muitas felicidades. Obrigado pela parceria, Silmara. Vamos lá, mais uma participação. O Sérgio, Ribeirão Preto, um medo de cada vez. Primeiro medo, Marrocos, logo na estreia. Tá bom, obrigado, Sérgio, também pela sua participação. Tem aqui o Carvalho, ele é de Vitória, Espírito Santo. Hugo Carvalho, não quer ver o Dembélé para frente, não quer ver a seleção francesa pela frente. O Fernando Dantas, de João Pessoa, é o CBN Esportes, passeando pelo Brasil. Eu tenho medo da própria seleção brasileira. Um monte de chorão. Obrigado, Francisco. Corneta é solta aqui, tá livre. Alexandre de Blumenau, Santa Catarina. Não tenho medo de ninguém. Eles que precisam ter medo do Brasil. Tá aí, confiante. Brasil. O Alexandre de Blumenau. Mais uma, Fernando do Recife. Linda Recife. Argentina. Não quer pegar a Argentina. Se pegar a Argentina, o que vai acontecer com o Fernando, hein, Isaac? Vai, vai chorar, vai chorar. 10 e 12.
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7: Muito bem, vou conversar agora com César Grafietti, economista, especialista em gestão e finanças no esporte. O César Grafietti, que já participou algumas vezes aqui do programa, né, nosso parceiro aqui do CBN Esportes, ele é o responsável pelo relatório Convocados 2026, que é um trabalho que revela todos os detalhes do universo financeiro da elite do futebol brasileiro. Grafietti, seja bem-vindo mais uma vez aqui ao CBN Esportes. Bom dia, tá tudo bem contigo?
8: Oi, Éboli, bom dia. Um prazer falar contigo novamente, enfim, com quem te acompanha aqui. Tá tudo bem, sim, e você?
7: Tudo bem. Vamos lá, vamos começar a passear. Olha, é um relatório extenso, minucioso, né? A gente poderia aqui pegar um programa inteiro para conversar com o César Grafietti, mas a gente vai tentar passear, né, Grafietti, por alguns pontos, né, que chamam a atenção, números, valores, né, movimentações, como, por exemplo, o futebol brasileiro investiu 4,3 bilhões de reais em 2025 em elenco profissional, aumentando então cada vez mais a capacidade de investimento do futebol brasileiro na sua elite, Grafietti?
8: É isso, acho que pelo segundo ano nós temos um salto grande, né? No ano passado, em 24, foram 3,8 bilhões de investimento, ou seja, já são dois anos que somados estão dando aí 8 bilhões de reais de investimento em jogador, que é um número bastante grande. Agora, vamos trazer um pouquinho de cenário. Se eu pegar os últimos três anos, que é um cálculo que nós fazemos no relatório, dos oito maiores investidores, seis são SAFs. Eu tiro Palmeiras e Flamengo, os outros seis clubes são SAFs. Ou seja, tem aqui um movimento muito grande de investimento também vindo, seja dos clubes que estão bem organizados, né, já é chover molhado falar de Flamengo e Palmeiras, mas seja dos investimentos que as SAFs estão fazendo. Então isso tem ajudado muito no crescimento do futebol brasileiro do ponto de vista de investimento em elenco profissional.
7: E você investe mais na medida que você gera mais receita, né? E aí eu vou levantar um outro número aqui. As receitas totais atingiram 14,3 bilhões em clubes da Série A. Um crescimento real de 32%, né? 3,9 bilhões vieram de transferências de atletas, uma alta de 63%. Os clubes estão se organizando melhor, estão entendendo melhor os conceitos de negócio do futebol, gerando mais receitas e talvez até dependendo um pouquinho menos das transferências de atletas?
8: Na verdade, Abel, o que acontece? Quando você fala desse número dos 3,9, eles são impressionantes à medida que foram a maior receita do ano. Né? Dentro da composição das receitas, os 14,2 bi, a transferência de atleta representou 27%. Então foi o maior valor das transferências de atleta dentro do total na história do futebol brasileiro. Eu acho que é o contrário, na verdade.
7: Ainda é o carro-chefe, então. Nos pilares de constituição de receitas, as negociações, as transferências de atletas ainda representam o pilar mais importante.
8: Então, na verdade, elas acentuaram essa importância, porque elas eram sempre ali a segunda, a terceira, e agora elas foram, ano passado, foram as maiores. É claro, impactadas por boas vendas de Botafogo,

0: de Flamengo, Palmeiras, mas sim, foram as maiores receitas. Em contrapartida, eu acho que um dado importante é que se a gente olhar as receitas comerciais, as receitas com direitos de transmissão, elas ficaram praticamente iguais. Então, cada vez menos, eu acho que isso é muito importante, os clubes dependem menos das receitas com direito de transmissão e estão buscando fontes alternativas, justamente porque são aquelas fontes onde os clubes conseguem trabalhar melhor. Então, relacionamento com o patrocinador, relacionamento com torcida e sócio-torcedor, formação e venda de atletas, justamente para poder reciclar a estrutura de elenco. Então, o que eu sinto aqui nesse número, nessa composição, é muito mais um comportamento de fato, buscando uma melhor gestão do total de receitas que o clube pode fazer e uma menor dependência da receita de televisão, que sempre foi um calcanhar de Aquiles do futebol brasileiro.
1: Dá para a gente falar que os clubes brasileiros estão se relacionando melhor com o mercado internacional, ganharam credibilidade, isso também acaba valorizando os seus ativos. Os ativos principais são os jogadores, né? E aí, entrando novamente nessa questão das transferências, tem uma relação nesse sentido? A gente está melhorando a nossa relação com o mercado internacional ou está sendo visto com mais credibilidade pelo mercado internacional, com bons negociadores?
0: Na verdade, eu acho que nós temos clubes talvez melhor estruturados e dependendo menos da venda de atleta para fechar as contas. Se a gente pegar os três maiores vendedores dos últimos 3 anos, e ano passado o Botafogo foi importante, Flamengo e Palmeiras, teoricamente, não precisam vender esses jogadores, né? Tem finanças mais equilibradas. Então, eles têm capacidade de negociação melhor. O Botafogo tinha ali como objetivo fazer boas negociações e usou ali. Bom, a gente sabe todo a sequência do Botafogo agora em 2026, mas usou ali o relacionamento com o Lyon para fazer boas vendas, o relacionamento com a Inglaterra e com o Marinax para fazer boas vendas. Ou seja, na verdade, o que nós temos visto é clubes mais bem estruturados conseguem cobrar valores maiores pelos seus jogadores. Uma contrapartida aqui foi o São Paulo, que vendeu muitos jogadores, fez um bom volume de vendas ano passado, mas ainda assim o valor unitário muito menor do que em comparação com o Flamengo, Palmeiras e Botafogo. Acho que aqui, à medida que há maior equilíbrio, há melhor capacidade de negociação.
1: Então, vamos passar por alguns pontos nessa questão de estruturação dos clubes, né? E aí tem um valor aqui que envolve as dívidas dos clubes. Essas dívidas atingiram em 2025 17,3 bilhões. Como é que você classifica esse montante?
0: O montante é grande, né? Houve um crescimento de endividamento no ano passado, mas ali nós precisamos separar em três grandes blocos aqui. Aquele que a gente chama de dívidas onerosas, que são as dívidas bancárias, dívidas de antecipação de receita, enfim, dívida que custa caro. Essas vêm caindo há 3 anos seguidos, né? Os clubes têm conseguido trabalhar melhor, diminuir a necessidade de antecipações e dívidas bancárias. As dívidas com impostos em compensação cresceram ano passado, justamente porque os clubes acabam se financiando com atraso de encargo trabalhista, né? FGTS, enfim, imposto de renda, e elas cresceram e os clubes estão conseguindo fazer alongamentos. Agora, a grande dívida que saltou foram as dívidas por contratação, as dívidas que a gente chama de operacionais, que basicamente são contratações. O reflexo desses 4,3 que você falou, bilhões de investimento em jogadores, é que isso vira dívida, né? São valores que têm que ser pagos normalmente em 2 ou 3 anos. Então, o grande crescimento de dívida no passado teve associado a isso. O que eu vejo como positivo é que são dívidas normalmente olhando para o futuro, né? Quando você contrata um jogador, você está pensando em mantê-lo no elenco 2, 3, 4 anos e melhorando a capacidade e a qualidade do jogador, enfim, do que você tenta colocar em campo. Essas são dívidas positivas nesse sentido, porque elas são capazes de melhorar a qualidade do espetáculo. O ruim é quando você tem que tomar dívida bancária para cobrir buraco, e é o que a gente tem visto de positivo. As dívidas bancárias estão caindo ano após ano.
1: Agora, uma questão que sempre me chama a atenção é como a gente ainda vê clubes brasileiros entrando no transfer ban da FIFA, né? Justamente por não honrarem com os valores que envolvem negociações de jogadores. Então a gente ainda tem muito, eu pago com dinheiro que eu não tenho, né?
0: Aqui a gente tem que separar o joio do trigo, né? À medida que nós falamos há pouco, que estão dos 8 maiores compradores, né, investidores do ano passado, 6 são SAFs e 2 são associações, nem todos podem fazer este trabalho, né? E aí entra aquela dificuldade, algo que a gente até comentou antes, em algum momento, da história, da lenda de termos 12 grandes clubes e candidatos ao título do Campeonato Brasileiro. Então, alguns podem fazer investimento e fazem de uma maneira correta, enquanto outros ainda vivem numa ilusão de serem competitivos, mas não têm receita e capacidade financeira para isso.

0: E aí tentam correr atrás dos clubes grandes e bem estruturados, e isso vira o problema do transfer ban. Quando nós olharmos os transfer ban, especialmente os mais recentes, Corinthians, que é um caso de, enfim, já de gravíssimo no ponto de vista financeiro, e o Botafogo, que a gente viu o que aconteceu, né, recuperação judicial e tudo mais. Então, aqui eu acho que o grande problema do transfer ban é o clube não entender a sua realidade e tentar atuar muito além do que pode, justamente para tentar aproximar e acompanhar aqueles que já estão bem organizados.
1: Tentar dar uma resposta ao seu torcedor para acalmar a torcida, mas deixa os cofres em estado elevado de nervos, né? E aí, nessa questão da credibilidade e do crédito, né? Apenas cinco clubes, o relatório revela que apenas cinco clubes possuem risco de crédito positivo. Quais são os cinco clubes?
0: Mirassol, Flamengo, Juventude, Palmeiras e Bragantino.
1: Pouco,
0: são os clubes que têm ali as finanças mais bem equilibradas. Né? São poucos, até porque é isso, né? Se a gente for pegar aqui, Palmeiras e Flamengo já são suspeitos de sempre. O Bragantino tem ali um patrocinador muito forte que garante estabilidade. E você olha Juventude e Mirassol, que são clubes de menor porte, né? De clubes mais regionalizados, e que trabalham dentro das regras. Isso é muito
1: isso
0: importante.
1: Isso é legal, né? Isso é para se ressaltar e elogiar, né?
0: Exato, eles têm muito menos pressão, mas eles têm muito mais segurança de que eles não podem falhar. Porque se um clube desse tamanho falha, a chance de virar um Paraná Clube, por exemplo, que foi um clube já de primeira divisão e hoje ainda tenta se reconstruir, é muito grande. Então, essa é uma visão que deveria ser expandida para os clubes de maior porte que ainda estão ali sendo geridos de uma maneira sem considerar a realidade deles hoje.
1: E você tem hoje no Brasil já um mecanismo, né? Que tá começando a se desenvolver, e você esteve à frente todo esse processo do fair play financeiro, né? O relatório também mostra que somente 7 clubes estariam plenamente enquadrados no novo fair play financeiro brasileiro. Vai demorar ainda, então, hein? As coisas entrarem todas nos trilhos, não?
0: Não, vai demorar um pouco, e aí desses 7 clubes, repetimos os 5 que nós falamos há pouco, e adicionamos o Bahia e o Fluminense. É o Bahia, porque tem um investidor muito forte, tem o Grupo City por trás, que compensa os desvios, e o Fluminense, porque teve ano passado um grande ano por conta de Copa do Mundo de Clubes. Claro, esse número, esse cálculo que foi feito, ele é uma referência com base no que deve acontecer lá em 2028. Então foi só um exercício para saber o tamanho da necessidade que os clubes têm ou do desafio para atingir os resultados. E de fato é um desafio. Por isso que o sistema, do qual eu participei de fato na construção e sou um dos diretores da agência de controle, é um sistema evolutivo. Então nós começamos a controlar agora em 26 e nós esperamos que de fato haja um enquadramento ali em 28, 29. Tem um desafio, os números mostram claramente que há muito a ser feito para enquadrar todo mundo.
1: Então, quem deve, sempre tem um jeitinho, né, de contar uma história triste para dar uma empurrada na dívida, né? Para dar, vamos esperar mais um pouquinho. O quanto que esse sistema, o Graffetti, está preparado para flexibilizar, né? E o quanto que faz parte e o quanto que pode ser ruim também flexibilizar demais diante de pedidos que já estão acontecendo por parte dos clubes.
0: A flexibilização ela tem que ser entendida como um período de adaptação. Uhum. Né? Há flexibilizações que podem ser feitas e outras que não podem ser tão longas. Todos os clubes, especialmente os da Série A, participaram da construção do modelo. O sistema foi aprovado por eles, eles estão cientes de tudo o que aconteceu. Então, todas as dívidas que foram contraídas em 2026, cientes de que elas seriam controladas e não forem pagas, elas têm uma menor vontade de ser flexível. Dívidas um pouco mais antigas, você consegue trabalhar, ajudar na reconstrução, dar mais prazo, trabalhar ali de uma maneira mais próxima aos clubes. Mas quem tomou o risco de assumir uma dívida em 2026, sabendo que seria controlado, certamente se atrasar essa dívida, tende a ter menos paciência, vamos chamar assim, do regulador do que aquele que entendeu e cortou investimentos, cortou contratações e tudo mais. Então, aqui vai ser feito sempre uma análise muito, muito caso a caso e entender o comportamento do clube. Né? Se ele desacelerou, se ele acelerou, se ele acreditou, se ele tá duvidando do processo. Aqui enfim, é um grupo muito, muito, eu vou chamar de qualificado, mas é um grupo muito

0: Eu acho que nós temos dois casos emblemáticos que acabam poluindo um pouco a avaliação geral das SAFs, que são Vasco e Botafogo.
1: Uhum.
0: É, dois casos que, para quem acompanha o mundo dos negócios, né, sabia que, de cara, nem a 777 e nem o Textor tinham capacidade histórica de investimento justo para fazer o que estavam se propondo a fazer e nem a ideia correta. Então, assim, o que aconteceu não deveria ser surpresa para ninguém que acompanha os negócios fora de campo. Em compensação, nós temos uma série de outras SAFs ou clubes e empresas que têm tido um bom desempenho. O Bahia é um caso muito, muito positivo. O Cruzeiro é um caso que já tem um segundo dono e um dono que tem investido, tem colocado dinheiro, tem estado atento, inclusive, em relação a isso. Tem o Red Bull Bragantino, tem o Mirassol. A gente pode listar o Coritiba, um trabalho que tem sido muito bem feito ali pela equipe da Tricorp e do Offfield. Ou seja, você tem outros clubes que têm se dado bem, e clubes de segunda divisão, de Série B, de Série C, que têm recebido investimento e têm desenvolvido bastante bem o seu projeto. É claro, você vai pegar, por exemplo, o caso do Atlético Mineiro, também é um ponto de atenção. Não era SAF, virou SAF com os mesmos gestores, mas agora recebeu um novo aporte de capital para tentar se encaixar, porque entendeu que não dá para seguir daquela forma, não daria para seguir da forma anterior. Então, eu acho que na média aqui, nós temos muito mais casos de sucesso e clubes que hoje estão melhores como SAF do que estavam como associações. E, obviamente, os exemplos negativos servem para alertar todo mundo de que a SAF não é a solução só por ser SAF e que o processo de constituição da SAF, ele requer da associação muito mais diligência e cuidado do que simplesmente esperar um dono rico que vai colocar dinheiro e transformar o clube.
1: E quanto mais endividado e mais carente tiver a estrutura, menor poder tem de negociação, né? Fica muito vulnerável nessa negociação e talvez sujeito aí a parcerias que depois elas se revelam erradas ou irresponsáveis e assim por diante. Nesse cenário de SAFs do Brasil, qual é o modelo que mais, na tua opinião, merece elogios?
0: Certamente o modelo do Bahia com o Grupo City foi o melhor, porque o Bahia se propôs a virar SAF, discutiu internamente o processo, entendeu qual era o melhor parceiro para esse processo e foi buscar, certamente, aquele que tinha a melhor estrutura e história do ponto de vista de gestão de clubes no modelo de multiclube ownership. Então, o Bahia foi muito, muito inteligente na construção, na busca do parceiro e no esforço em trazer o melhor parceiro. Tá? Então, claramente, é o caso de maior sucesso, na minha visão.
1: E um parceiro com excelência no negócio, né? Acho que isso facilita muito, né?
0: Exato, porque assim, ter só o dinheiro, o investimento e um financista não resolve o problema. Fazer futebol é muito difícil. Então, o Grupo City trouxe dinheiro e trouxe a forma de fazer. Então, os processos no Bahia hoje são muito mais próximos do que se faz nos melhores mercados do futebol no mundo, do que eram antigamente, coisa que não acontece em todo clube que virou SAF.
1: A Leila Pereira, presidente do Palmeiras, ela já declarou algumas vezes, né, que a SAF é um caminho para todos no futuro próximo. Você concorda com ela?
0: Então, eu não sei se para todos como um caminho de sem volta, mas talvez no futuro seja uma possibilidade interessante. Se eu pegar Flamengo e Palmeiras hoje, talvez não seja o caso, porque eles não precisam. Mas vamos pensar que daqui 10 anos todos os outros sejam SAFs e eles estagnaram do ponto de vista competitivo. Talvez seja uma alternativa, mas não uma necessidade. Eu não vejo como uma necessidade, mas eu vejo que os clubes mais bem organizados certamente poderão usar a SAF como uma alternativa para continuar crescendo quando os outros se aproximarem um pouco mais.
1: Uma estruturas como hoje, próprio Palmeiras da Leila ou Flamengo, né, tem lá seus roteiros diferentes de gestão, são hoje clubes que não precisam pensar em hipótese alguma nesse tipo de perfil, de modelo.
0: Não, hoje não. Hoje não. Está muito distante, né? O clube mais próximo que tem deles, ou os clubes mais próximos, eu vou ignorar o Botafogo aqui porque foi um ano atípico. Mas São Paulo e Corinthians, que estão provavelmente uns 500 milhões de reais atrás, do ponto de vista de receita recorrente, de certa forma, vai? Ainda que a do Palmeiras seja muito por venda de jogador, né, por transferência de atletas, mas é uma receita que tem se tornado recorrente. Então, até eles conseguirem e são clubes com dificuldade financeira, até conseguirem se reestruturar.

0: até conseguirem impulsionar as receitas, Palmeiras e Flamengo já deslancharam, vão continuar com uma distância muito grande. Então, eu, assim, sem querer ser adivinho aqui, acho que pelos próximos 5, 6, 7 anos eles não precisam nem se preocupar com isso.
1: Curiosidade que eu tenho aqui, Grafietti, assim, um clube que se transforma em SAF e depois tem problemas, a gente citou alguns aqui, né? Ele vira refém dessa situação, não tem como voltar atrás, não é bom voltar atrás, não é aconselhável voltar atrás. É um caminho sem volta na maioria dos casos. Ele tem que buscar o Botafogo agora, tem que buscar uma alternativa. E agora, com muito cuidado, mais do que com muito cuidado para um próximo parceiro.
0: Ah, sem dúvida, né? Porque a situação financeira do Botafogo SAF já é tão ruim ou pior do que a da associação. E a associação não tinha estrutura e capacidade de gestão para gerir o que tinha no passado. Então, assumir uma nova realidade, sem capacidade de aporte de capital, que é parte da solução desse novo problema, fica muito difícil. A hora que você escolhe o parceiro e deixa, que aconteceu com o Botafogo, né? A gestão do Botafogo, a associação, deixou o Botafogo SAF sozinho, né? Andar sem controles. Então, a hora que você faz isso, não tem mais volta, porque a solução passa necessariamente por mais recursos, por mais dinheiro, e a associação não tem capacidade para isso.
1: Um último ponto que eu queria abordar contigo, a gente está aqui em cima do laço, né? Mas o relatório também teve um olhar para o futebol feminino, né? Tem uma conclusão aqui que é: o número de clubes em atividade nos principais campeonatos adultos no futebol feminino no Brasil, ele tem oscilado para baixo nos últimos 4 anos, caiu mais uma vez em 2025. A boa notícia vem da base, que ganhou 34 novos times em 2025 e 4 estados passaram a ter competições de formação também. O futebol feminino é uma realidade ainda muito atrelada a essa gangorra do futebol masculino, esse cordão umbilical, ele está difícil de ser rompido?
0: Ah, tá sim, Abel, porque assim, hoje do total de clubes, só 65 são exclusivamente femininos. E é natural que você tenha futebol feminino acoplado ao futebol masculino por conta da história dos clubes. E muitos clubes desenvolvem o futebol feminino só por obrigação e não por projeto, o que é uma falha, à medida que é uma modalidade que tem crescido muito e deveria ser melhor explorada. Então, o que nós vemos aqui ainda hoje, e aí é uma crítica que eu faço, é: o futebol feminino precisa se abrir do ponto de vista de informação. Nós não sabemos quanto um clube fatura, quanto um clube gasta, quanto custa o investimento, nada. Não sabemos nada. Sem informação pública em relação a isso, fica muito difícil que parceiros olhem o futebol feminino e ajudem os clubes a se desenvolver. Então, hoje, nós tivemos um boom ali naquele primeiro momento de crescimento do futebol feminino, e aí com a realidade, que é muito dura, porque o futebol não gera muito dinheiro, o futebol feminino ainda, então os clubes vão deixando de operar. Acho que a Copa do Mundo que vem agora, ano que vem, pode trazer um novo alento para o desenvolvimento, mas necessariamente os clubes precisam ser mais transparentes, mostrar mais os números para que todo mundo possa entender a realidade e ajudar no sentido de desenvolver o projeto, de criar uma modalidade robusta, que vai demorar ainda 4, 5, 6 anos, mas tem que começar de uma maneira onde os parceiros se apropriem também dessa exposição.
1: César Grafietti, agradeço mais uma vez a tua participação aqui no CBN Esportes. Parabéns por mais esse trabalho, relatório convocado 2026. Quem quiser ter acesso, né, a todo esse relatório, um relatório extenso, com muita informação, fruto de um trabalho intenso também do César Grafietti, a equipe, como é que pode acessar, onde é que pode encontrar esse relatório, Grafietti?
0: Eu vou deixar o nosso site, que é convocados.net, lá tem um pouco da nossa empresa e tem um campo onde você encontra não só o relatório desse ano, mas as últimas 4 edições. Então tem as últimas 5 edições ali para quem tiver interesse em conhecer o material.
1: Maravilha, se debruçar aí no universo financeiro, né? Você que é apaixonado pelo seu clube, mais do que nunca, é importante saber como é que está a saúde financeira do mesmo. Obrigado, Grafietti, um forte abraço, bom domingo para você, tá?
0: Obrigado, bom domingo, Ébrio, um abraço a todos.
1: Valeu, conversei com César Grafietti, economista e especialista em gestão e finanças no esporte aqui no CBN no Campo dos Negócios. A gente vai para o repórter CBN.
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0: 31 de maio de 2026. Terminou ontem a campanha nacional de vacinação contra a gripe e pelo sexto ano seguido, o país não conseguiu atingir a meta de cobertura do grupo prioritário. Até agora, a cobertura vacinal do grupo prioritário chegou a 38%. A baixa adesão ocorre no momento em que vem aumentando os casos de síndrome respiratória aguda grave no país. O sistema da Receita Federal, que recebe as declarações de imposto de renda, voltará a funcionar na segunda-feira. O contribuinte que perdeu o prazo terá de pagar multa mínima de R$ 165,74. O fisco recebeu 44 milhões e 400 mil documentos desde o dia 23 de março. O número superou a projeção. E equipes de resgate realizam hoje uma operação de alto risco para localizar os dois últimos homens desaparecidos em uma caverna inundada no Laos. Nos últimos dias, 5 dos 7 homens presos foram resgatados com vida. Um na sexta-feira, por mergulhadores, e outros 4 por conta própria no sábado, após receberem alimentos e medicamentos. Os 7 ficaram presos há quase 2 semanas após inundações repentinas, enquanto procuravam ouro na caverna. No horário de Brasília, 10h37.
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3: 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Ricardo Luiz. Esporte.
4: Após a vitória no clássico de ontem à noite, o grupo do esporte voltará aos trabalhos apenas na próxima terça-feira à tarde, para iniciar a preparação visando a partida da quarta-feira, dia 10 de junho, na Ilha do Retiro, ante o Atlético de Minas Gerais. Felipinho retorna após cumprir suspensão. Por outro lado, Márcio Goiano perderá Zé Lucas, volante que forçou o terceiro cartão amarelo, já que vai estar servindo a seleção brasileira sub-20 em amistoso de preparação para o sul-americano de 2027 no Chile contra os donos da casa. Também suspensos não ficarão à disposição o meio-campista Iago Felipe e o atacante Yuri Castilho. Cleison, que saiu lesionado na partida de ontem, será reavaliado pelo departamento médico para saber se terá condições de atuar diante da equipe mineira. 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
3: Náutico, Thiago Silva.
5: E no Náutico, o lema agora é virar a chave e focar realmente no Fortaleza, partida desta terça outra, dia 9, nos Aflitos. Náutico que terá a maratona no mês de junho, Fortaleza dia 9 nos Aflitos, depois duas partidas fora contra o Novo Horizontino dia 14 e contra o Vila no dia 20, e depois encerra o mês de junho, no dia 28, contra o Goiás nos Aflitos. Para o próximo compromisso, o Enderson volta após suspensão. Em contrapartida, Vitor Andrade tomou o terceiro amarelo ontem na derrota contra o Sport. Juninho e Felipe Saraiva serão reavaliados pelo departamento médico.
3: Santa Cruz, Osmar Cordeiro.
6: Hoje às 4 da tarde, o Santa Cruz joga contra a Ferroviária de Aracaju.

0: Araraquara pela nona rodada do Campeonato Brasileiro da Série C. O tricolor do Arruda, que no momento está na 11ª colocação, e a Ferroviária é o 10º colocado do torneio. O time do técnico Christian de Souza, que contará com as voltas do lateral direito Thiago Enes e do volante Silva, à disposição para o confronto de logo mais.
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2: E eu também me incluo, porque eu sou um ouvinte muito frequente da Rádio CBN.
3: Audiência qualificada, hein, de Tino Marcos. Tino, hoje a gente vai ter a despedida, né, da seleção brasileira. Quantas vezes você não fez, né, despedidas da seleção, do seu torcedor, partindo para a Copa do Mundo, né, ao longo das 8 Copas que você trabalhou. Tá certo, 8, né? O número é esse, né?
2: Sim.
3: 8 Copas do Mundo. Muita experiência. Um trabalho como jornalista, sempre um trabalho muito identificado com a cobertura da seleção brasileira, e eu quero pegar carona justamente nessa tua experiência, né? De seleção, de Copa, hoje tem Brasil e Panamá, no Maracanã, aquela festa toda, vai ter Ivete Sangalo, o Ancelotti vai usar todo mundo, né? Tem as polêmicas naturais, né? De uma reta final de preparação da seleção brasileira. E eu estou perguntando aqui, já vou começar com essa pergunta para você. Estou perguntando aqui para os nossos ouvintes, fazendo a seguinte provocação. De quem você tem medo? Não quer que passe pelo caminho da seleção brasileira? Por exemplo, e nós passeando aqui pelo Brasil, né? Brasil inteiro participando. Já registrei várias participações, como por exemplo, o Leandro Quintanilha, ele é de São Gonçalo, no Rio de Janeiro. França e Espanha, não quer ver pela frente França e Espanha. Mais um aqui, ó, o Paulo de Campinas, tem o medinho da Espanha. Mais uma, e novamente em Campinas, o Wilson de Campinas, quero fugir sempre do nosso maior rival, a Argentina. O Wilson tá com medo da Argentina, rapaz, olha aí. Se pegar a Argentina vai ficar assim, Wilson. A Janete de São Cristóvão, no Rio de Janeiro, me baseando na conquista do Paris Saint-Germain, estou com medo da França de Dembélé, mas a Argentina sempre é um jogo difícil. De quem você tem medo, Tino Marcos?
2: Querido Éboli, eu acho que os nossos ouvintes da CBN estão muito alinhados comigo, viu? Essa retrospectiva, essa lista que você leu agora de medinhos e tal, eu compartilho totalmente. Eu acho que França e Espanha, em primeiro lugar, são para mim as seleções mais temíveis, ao meu ver, e a Argentina, sem dúvida nenhuma, também. Então, acho que assim, antes de começar a Copa, essa é a sensação. Só que eu acho que Copa do Mundo é uma competição muito peculiar no aspecto assim das previsões. Se você olhar, as previsões se desfazem, favoritos se dissolvem, outras surpresas aparecem. É uma competição que acontece ao final de uma temporada, a grande maioria desses jogadores que vai disputar a Copa termina uma temporada e começa uma Copa do Mundo, né? Assim, são poucos os exemplos como o nosso, que temos aqui um Léo Pereira, um outro ali que vai jogar hoje, que esteja no meio da temporada. Então, eu acho que essa condição de ser uma competição que acontece para a maioria no fim da temporada traz, eu acho, que alguma imprevisibilidade, assim, o que torna ainda mais interessante. Eu acho que o fascínio do futebol está nisso, realmente, né? Ele se tornou o esporte mais popular, porque, de repente, o Panamá pode encrencar, arrumar uma confusão com o Brasil. É uma coisa possível, não é assim. Se fosse Brasil e Panamá no vôlei hoje à tarde, todo mundo saberia, tipo, é 3-0, 3-1 se for um acidente, né? A gente tinha certeza de que aquilo aconteceria. O futebol reserva um pouco mais de surpresa. Eu acho que essa imprevisibilidade é que ajuda o futebol a ser tão grande. Então, eu acho que Copa do Mundo, a gente tem essa sensação hoje, mas talvez ali no meio da Copa do Mundo, eu e os nossos ouvintes aqui tivéssemos medo de outras seleções que a gente não citou.
3: Agora, Tino, então, esse medo, esse receio, nesse momento, ele é motivado por uma falta de segurança no futebol apresentado pela seleção brasileira, na tua opinião? Como é que você está avaliando

0: Esse um ano de Carlo Ancelotti, em que estágio, na tua opinião, a seleção chega hoje no Maracanã para se despedir da torcida brasileira?
1: Weberly, eu acho que não dá para olhar a seleção brasileira baseando-se no último ano do Ancelotti. Ao meu ver, a gente tem que olhar para a seleção brasileira ao longo do ciclo, e o ciclo foi um ciclo muito acidentado, né? Muito mal pavimentado, com mudanças de técnico, mudanças de estilo, jogadores que entram, que saem, resultados que não agradam. Então, foi realmente muito acidentado. Eu acho que o Ancelotti, quando entrou, ele teve uma coerência assim, de trabalho. Ele é um gigante, né? Acho que ele conduziu muito bem a seleção brasileira, sob todos os aspectos. Eu acho que um técnico da seleção brasileira, eu sempre digo que ele não precisa, ele não tem que ser só um cara de campo e bola. Ele tem que ser como se fosse, assim, digamos, um governador de um estado, digamos, que ele tem o secretariado dele ali e que ele precisa, sim, comandar os secretários, eleger os secretários e comandar internamente o governo, mas ele também tem que ir a público e falar sobre aquilo que está sendo feito. E eu acho que o Ancelotti, ele entende bem a dimensão do cargo e conduziu muito bem do ponto de vista da comunicação com as pessoas, apesar do portunhol, né, apesar da dificuldade do idioma, mas ele, pelo que eu sei, ele foi muito solícito com os torcedores ao longo do tempo. Ele, ao meu ver, levou muito bem essa questão do Neymar, deixando para o último momento, ele nunca deu uma pista se levaria ou não, então poderia levar ou não levar de qualquer maneira. Acabou levando, e agora, recentemente, de ontem para hoje, ele deu mais um exemplo, ao meu ver, dessa habilidade, no início da entrevista coletiva, já cravar e dizer: bom, Neymar estará com a gente até o fim, não vai ter corte, e isso desinfla, desidrata um pouco esse tema Neymar tão incandescente, né?
0: Você concorda com essa decisão, Diego? Você concorda com essa decisão de sustentar? Você ao longo dos anos cobrindo seleção brasileira, presenciou vários cortes, né, de seleção. É algo muito traumático, né? Sempre um momento traumático. Né? Teve o corte que chamou muito a atenção, mais recente, o corte do Romário, né, em 98.
1: Claro.
0: Né?
1: E era um edema na panturrilha.
0: Era um edema na panturrilha, exatamente. Né? Aquela história de o Romário chegou a voltar a jogar pelo Flamengo, com a Copa do Mundo rolando, né? Mais ali próximo das semifinais, teve aquele negócio todo. Na tua opinião, você acha que o Ancelotti acerta em não cogitar o corte do Neymar?
1: Eu diria que ele acerta na comunicação. Uhum. Eu diria, Éboli, usando aqui um pouco, que ele assumiu essa estratégia, que ao meu ver foi muito inteligente. Por quê? Daqui a 10, 15 dias... tomara que isso não aconteça, estou batendo aqui na madeira, mas daqui a 10, 15 dias a evolução esperada da lesão não acontece, não há impedimento para que eles voltem e... quer dizer, depois também já vai estar inscrito, e eu acho que não tem mais como voltar.
0: Pode fazer a mudança a 24 horas antes da estreia. Mudança clínica, médica, com comprovação junto à FIFA, ela pode ser feita até 24 horas antes da estreia do Brasil. Então, é 24 horas antes da estreia, que é no dia 13.
1: Ou seja, estamos a 2 semanas da estreia.
0: Isso.
1: Então, se daqui a 10 dias, realmente a evolução não aconteceu, a gente esperava, a gente fez de tudo, Neymar se dedicou muito, mas a gente viu que não vai dar. Não tem nenhum conflito de... mas você disse que não ia cortar. Como eu disse naquele momento em que a gente tinha essa perspectiva. Então, acho que até isso não seria impossível, né? Embora eu acredito que realmente não vá mais cortar mesmo, não vai... E outra coisa, eu acho que 26 jogadores é uma conta bastante generosa. 26 jogadores, poxa, é o número de um elenco grande hoje no futebol. Assim. Você tem times na Europa que tem 19, 20 jogadores atuando e usam ali o time da filial para na eventualidade. O Real Madrid faz isso, o elenco do Real Madrid e do Barcelona são elencos reduzidos. Então você ter um conjunto de 25 jogadores, digamos, 100% ali, uhum, atende as suas necessidades.
0: Dá para bancar a vaga Neymar. A vaga Neymar, aconteça o que acontecer, você banca essa vaga Neymar.
1: Exato, eu acho que não chega a ser assim, nossa, agora a gente vai ficar só com 25 jogadores. Não, eu acho que realmente ele vai se recuperar, ele vai, não é uma lesão para um mês, é uma lesão para 2 semanas e tal, 2, 3 semanas, pelo que a gente ouve falar.

0: Agora, que Neymar teremos a seguir na sequência? Isso é o próprio Ancelotti e a comissão vão ver, analisar e entender qual é o calibre, qual é ali a capacidade de atuação do nosso principal jogador nas últimas décadas.
1: Assim, eu entendo que a falta de grandes personalidades nesse elenco da seleção brasileira, tudo isso motiva e motivou a convocação do Neymar, que a gente pode discutir tudo, mas não dá para discutir a falta de personalidade desse jogador, né? Ele veste a camisa da seleção brasileira e assume responsabilidade. Às vezes não consegue, até por questões físicas, mas é um cara que não sente o peso da camisa, ao contrário de outros protagonistas da seleção brasileira, é a minha opinião. Aí eu te pergunto, né, e se você discordar, por favor, fique à vontade. Mas eu te pergunto, personalidade, ainda em cima desse assunto, o Ancelotti hoje tem uma personalidade maior do que a própria seleção? Você falou, ele está muito bem na comunicação dele. Ele está percebendo que ele hoje é um escudo para uma seleção que tem uma personalidade abaixo da dele?
0: O Ancelotti em relação ao Neymar, você diz,
1: O
0: né?
1: Ancelotti em
0: É
1: relação à
0: isso?
1: seleção brasileira. Hoje a personalidade do Ancelotti, ela está acima da seleção brasileira?
0: Ah, eu acho que não. Eu
1: Não.
0: acho que, bom, a seleção brasileira é uma instituição imensa ainda, né? E acho que ela tem uma transcendência internacional, um respeito muito grande. E eu acho que a gente tem jogadores da primeira prateleira do futebol, a gente não tem bons resultados para mostrar nesse ciclo, ok. Mas a gente tem, no papel, jogadores, porra, da primeira prateleira do mercado europeu. Assim, se você olhar o valor da seleção brasileira, é um valor muito alto. Então, e o Ancelotti é um expoente no cargo dele, mas eu acho que são questões, são personagens, são atores nessa cena que se somam, né? Eu acho que a seleção não é maior que o Ancelotti, nem ele maior que a seleção. Eu acho que são somas que se dão. O que eu estava pensando, você estava me perguntando, e eu acho também que é interessante de dizer, que eu acho que a ida do Neymar, ela ajuda a outros candidatos ao protagonismo, ou com aquela expectativa muito alta, a ficar um pouco mais tranquilo, assim, mais relaxados em relação a isso. Eu, por exemplo, uma pessoa interna lá do Flamengo me falou em relação aos jogadores que costumam ir à seleção e falavam com ele, falavam, não, a gente está torcendo demais para o Neymar e a gente quer muito que ele vá, é muito importante para a gente e tal, porque ele é um cara que além de jogar muito, ele bota a cara, ele faz. Então, eu acho que para os jogadores, ter ali o Neymar também é um desafogo ali, é bem interessante assim, nessa divisão de responsabilidades e tal.
1: Tino, fazendo uma retrospectiva, né, das suas coberturas. Em 94, também nos Estados Unidos, o Brasil foi lá e quebrou um jejum, assim como agora, de 24 anos. Que tipo de pressão isso representa para um elenco de seleção brasileira? Para a gente tentar projetar a pressão que existe em cima desses jogadores, para quebrar um jejum de 24 anos e buscar o sexto título mundial.
0: A sensação que eu tenho é de que em 94 a pressão era muito maior. Não sei exatamente a razão. Eu, às vezes, desconfio de que isso seja relacionado à memória que ficou do último título, que foi o de 70, naquela ocasião, que era a seleção tida, eu acho que pelos brasileiros e pelo mundo, como a mais encantadora, ou uma das mais encantadoras. Para mim, é a mais encantadora que já houve. Então, você fica com aquela lembrança magnífica, né, daquele time mágico. E com saudade daquilo, querendo repetir aquela condição. Dessa vez, embora o tempo seja o mesmo, eu não vejo sobre o Ancelotti nem perto da pressão que havia em cima do Parreira. Assim, era um
1: É
0: negócio
1: mesmo?
0: enorme, enorme, enorme, enorme. Eu acho que era muito maior. O Parreira tinha charges que metade era burro, metade era, a cabeça era dele, o corpo era do burro.
1: Houve
0: Eram
1: uma
0: coisas
1: pressão
0: muito
1: muito,
0: pesadas.
1: houve um pessimismo, né, em torno do Parreira, e dessa vez há uma expectativa mais positiva em torno do Ancelotti.
0: Isso. Eu acho que a figura do Ancelotti também.

0: bem, ameniza, neutraliza um pouco isso, mas eu acho que na época aquilo era muito maior, e eu sempre digo que a seleção depois de 94 passou a jogar com mais leveza. Eu acompanhava ali todos os jogos, todos os treinos e tal, e eu vi realmente uma seleção que tinha tirado das costas um peso muito grande, tanto é que depois, na sequência, teve resultados super expressivos, né? Ganhando Copa América, ganhando, indo à final da Copa seguinte e sendo campeão da Copa posterior em 2002. Então, trouxe uma tranquilidade muito grande para esse jogo, para essa geração. Que eu não vejo agora, eu vejo que existe pressão, mas acho que a vida desses jogadores não vai mudar. Em caso de derrota, entende? Eu também tenho uma outra desconfiança, Ébora, mas é um puro achismo. Eu acho que o crescimento da Champions como competição roubou um pouco do status, que ainda é enorme, que é gigantesco, da Copa do Mundo, sem dúvida nenhuma. Mas do ponto de vista do jogador, eu convivi tanto com o jogador, entrevistei tanto, fiz tantas Champions e vi tanta energia em torno da expectativa daquele título e daquela competição para eles, que eu acho que, assim, que isso tirou um pouco daquela coisa assim do objetivo máximo ser a Copa do Mundo.
1: Menos único, ambição? O jogador hoje tem menos ambição na seleção brasileira?
0: Eu acho que não sei se tem menos, talvez ele não sofra tanto. Sim. Com, por exemplo, o Marquinhos, assim, ele acaba de ser campeão ali, capitão e tal, né? Aí, digamos que a seleção não vá bem, a seleção caia prematuramente, ele vai guardar aquela dor, sem dúvida nenhuma, da eliminação, mas ele vai ter muito forte, tanto emocionalmente quanto comercialmente, ele vai ter muito forte aquela conquista da Champions. Então, mas eu não posso garantir isso. Eu sempre achei isso, sabe, que a Champions, ela foi crescendo como referência, assim, e é algo próximo de uma transcendência de Copa do Mundo, assim, aquele ambiente que tem dentro dos estádios, e que eu acho que roubou um pouquinho dessa magnitude, assim, que é a Copa do Mundo, né? Que continua imensa, continua gigantesca, né? Mas é só um detalhe.
1: Você falou aí do perfil, né, do que aconteceu em 94. Aí falou, depois o Brasil passou a jogar com mais leveza. E a gente já viu um outro estilo de jogo campeão em 2002, né? Agora, você acha que o ideal é uma mescla? É um pragmatismo de 94, mas com alguma coisa mais virtuosa que a gente viu em 2002? Dá para fazer, pensar numa mescla, até pelas características do Ancelotti? É equação para alcançar o título?
0: Eu diria que a gente tem hoje uma situação muito própria, muito única. A gente tem, assim, grandes jogadores em algumas posições, não em tantas como tinha em 2002. Eu acho que a gente tinha mais quantidade de jogadores extra-classe.
1: Sem dúvida.
0: E acho que hoje a gente precisa daquilo, de uma palavrinha que eu gosto muito em relacionar com Copa, que é encaixe, que é a coisa acontecer dentro daquele mês, agora mês e pouco, de Copa do Mundo. É assim que se resolve uma Copa do Mundo. Não é com previsões. O Brasil, se você olhar ao longo dos anos, a exceção talvez de 62, que tinha sido campeão em 58, mas em todas as outras conquistas, ele foi precedido de uma enorme desconfiança, incluindo 70. É bom a gente lembrar que o Zagallo, técnico consagrado da seleção de 70, entrou naquele ano na seleção brasileira, ele entrou em março de 1970. Fez algumas modificações, levou o time lá, e aquilo aconteceu de uma maneira mágica, né? A gente lembra do Parreira, como a gente estava dizendo aqui, que assinou a primeira derrota em eliminatória, foi ao fundo do poço, teve até quase o último jogo com possibilidade de desclassificação. Nem todo mundo daquela época lembra de um Brasil e Uruguai 2-0 com dois gols do Romário, voltando triunfalmente à seleção brasileira, naquele jogo decisivo, que o Brasil perdesse, estava fora da Copa do Mundo. E em 2002, a gente tem um Felipão que também chega por último, depois de um ciclo muito atribulado, e consegue juntar os cacos ali e faz uma seleção que acaba vencendo todas as partidas. Então, são esses encaixes. São aqueles jogadores que estavam fora do time, mas o titular se machucou, o cara entrou e se deu bem. É aquele Leonardo que sai, que era titular,

0: é expulso, entra o Branco e faz o gol decisivo contra a Holanda. É a zaga em 94, que era, sei lá, a terceira zaga, porque você tinha Moser, você tinha Ricardo Rocha, Ricardo Gomes, todos machucados, entram Márcio Santos e Aldair e arrebentam, se tornam a grande dupla. Essa é a essência, ao meu ver, de uma Copa do Mundo. As coisas acontecem lá, acontecem durante. A Argentina perde para a Arábia Saudita na primeira rodada da última Copa e acaba se encaixando novamente em torno do Messi e chegando à final de maneira brilhante. Então, a gente não tem muitos elementos lógicos para antecipar muita coisa em Copa do Mundo, eu acho.
1: E é assim que a gente vai para mais uma Copa do Mundo, a maior, né, de todos os tempos, 48 seleções. Tino, agradeço demais a tua participação. Você que sempre cobriu seleção e foi para as Copas pela porta da frente, agora vai entrar pela porta dos fundos nessa Copa do Mundo? Mas de maneira positiva, tá? É uma brincadeira apenas.
0: Pois é, o Sérgio de Bocage, meu amigo jornalista, falou isso. Você, que bom que você saiu pela frente, pela porta da frente, agora pode entrar pela porta dos fundos, né? Eu realmente fiquei muito contente assim com esse convite e de experimentar, ali uma situação diferente para mim. É o que eu queria. Eu estava realmente buscando assim um trabalho que fosse novo para mim, que fosse uma
1: Desafiador.
0: experiência outra. Desafiador, exatamente. Então, eu tô felizão com isso. Acho que os caras, além de fazerem humor, serem maravilhosos, são também conhecedores de futebol. Eu fiquei muito impressionado com o nível de conhecimento que eles têm, sabe? Falei, pô, o que que eu vou fazer aqui, inclusive? Eu achei que eu era o cara do futebol, vocês os das piadas, vocês são melhores do que eu no futebol. Mas, enfim, vai ser tipo uma mesa redonda também, que a gente vai falar de futebol, vai ter muita piada, claro, mas é muito estimulante para mim.
1: E eu não tenho dúvida que a gente vai adorar também te ver nesse grande desafio, nesse novo desafio profissional. Uma boa Copa para você, grande trabalho. E obrigado demais, tá, pela tua participação aqui nessa manhã de domingo. Forte abraço, Tino.
0: Imagina, Aboli, parabéns pelo excelente programa, pelas nossas manhãs de domingo. Seguimos em frente, boa sorte à seleção. E hoje eu deixaria uma pergunta pro ouvinte,
1: Opa, vamos lá.
0: que me ocorreu em relação como é que os brasileiros vão. Hoje, às 3h15, João Fonseca enfrenta Casper Ruud na quarta rodada de Roland Garros. No último jogo dele foram 5 horas. Praticamente. Isso aconteceu, vai invadir o jogo da seleção. E aí, como é que ficamos? A gente,
1: Não,
0: pô,
1: vamos
0: vai
1: torcer para ser
0: para a
1: um jogo
0: seleção,
1: mais
0: a gente
1: curto,
0: fica.
1: senão o coração não aguenta também.
0: Exatamente, ou então recorrer a uma segunda tela.
1: Hoje são tantas telas, né, que envolvem a
0: Pois
1: nossa
0: é.
1: cobertura de esporte, mas vamos torcer para, ó, em 3 sets a 0. Vamos combinar assim com o João Fonseca? João Fonseca já correu
0: Boa.
1: demais. Foram dois jogos seguidos em 3-2, viradas fantásticas. A última histórica contra o Novak Djokovic. Vai pegar uma pedreira hoje, que é o Casper Ruud, que é um especialista em saibro, foi duas vezes vice-campeão em Roland Garros. Mas, ó, em 3 horas dá para resolver o assunto, e aí a gente já engata na seleção
0: Boa.
1: brasileira. Vão ficar na torcida pelo João. É uma fera, uma fera. Tem um jovem tenista, um grande talento do esporte nacional, muito bem lembrado aí pelo Tino Marcos. Tino, amigo, obrigado mais uma vez, tá?
0: Obrigado a você, um super abraço, Éboli. Um bom domingo a todos.
1: Valeu. Tino Marcos aqui no Debate da Bola. Eu vou para o Repórter CBN, mas eu vou aproveitando aqui, pegando carona nesse papo com o Tino, né, no otimismo do Tino. Solta aí, sobe som, Isaac!

Olha, daqui a pouquinho tem raio-x das seleções e fique de olho na nossa contagem regressiva, você passeando por curiosidades envolvendo as seleções da Copa do Mundo e também grandes personagens do Mundial.

0: Domingo 31 de maio de 2026. Termina hoje o prazo para a entrega da declaração anual do Simples Nacional para os microempreendedores individuais. O envio do documento deve ser feito pelo portal do empreendedor e é obrigatório mesmo para quem não faturou. Até a sexta-feira, menos da metade dos quase 17 milhões de profissionais ativos tinha enviado o relatório à Receita Federal. O atraso na entrega gera multa mínima de R$ 50. A falta da declaração também pode provocar penalidades e o cancelamento definitivo do CNPJ. O vício em apostas e jogos online começou a aparecer nas estatísticas de afastamento do trabalho no Brasil. Nos últimos 4 anos, trabalhadores acumularam 976 dias afastados por transtornos ligados a jogos e apostas em 37 casos registrados, incluindo episódios de até 89 dias consecutivos longe do emprego. Os dados são de um levantamento da empresa de benefícios VR e foram divulgados pelo colunista do jornal O Globo e comentarista da CBN, Lauro Jardim. E um poço de mina desabou na madrugada deste domingo na província de Hunan, no sudoeste da China, durante uma operação de mineração ilegal. Ao menos 5 pessoas morreram e uma ficou ferida. As causas do acidente vão ser investigadas. O incidente ocorre poucos dias após uma explosão de gás em uma mina de carvão na província de Shanxi, que deixou ao menos 82 mortos e mais de 120 feridos no acidente de mineração mais mortal do país desde 2009. Os dois casos levantam questionamentos sobre a segurança da atividade mineradora na China. Na hora de Brasília, 11:09.
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5: Vamos fazer história com o endocrinologista Francisco Bandeira, com o cardiologista Domingos Melo, com o psicólogo Eufrásio Araújo. Vamos falar de raiva.
6: Na hora da raiva, eu lhe disse tudo. 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
1: Olá, Geraldo, olá, amigos aqui do debate, bom dia, ouvintes. É sempre um privilégio estar de volta aqui, Geraldo, e conversarmos sobre temas tão relevantes para a vida humana. A raiva e o poder da raiva é parte da vida animal, né? Todos os animais manifestam a raiva em algum momento da sua travessia. Eu diria que a raiva é uma defesa pessoal para a sobrevivência. E o ser humano não é diferente. Nós temos raiva como reação orgânica diante de uma ameaça. O problema é nós confundirmos a raiva com o estresse e nós queremos impor sempre essa realidade sobre os outros. Então, diante da injustiça, nós sentimos raiva. Diante de uma ilegalidade, nós sentimos raiva. Então, o ser humano é um ser que tem raiva, e não existe terapia, não existe medicação, não existe oração para anular do humano a capacidade de se enraivecer. Então, o ser humano é um ser, naturalmente, que tem raiva. Agora, o que nós vamos fazer com a raiva que eclode diante da injustiça, quando nós olhamos para a história, nós vamos ver muitas conquistas sociais que nascem a partir de um ato de injustiça que gera raiva em alguém, e a partir daquilo a sociedade se mobiliza e as coisas se alteram. Então a raiva, ela é necessária, né? Ela é necessária nas relações sociais, ela é necessária para que as pessoas não nos esmaguem. Agora, nós precisamos, e no consultório nós trabalhamos muito isso, que é aprendermos a gerir essas realidades que eclodem dentro de nós. Aqui não é fácil. Porque Aristóteles já dizia que irá é fácil, mas irá na dose certa, na hora certa e com a pessoa certa, não é fácil. Então, administrar esse momento de manifestar a minha ira e a minha raiva é que pode ser extremamente prejudicial e me levar à prisão, inclusive, né, por briga de trânsito e toda essa realidade. Existe, Geraldo, um dado na neurociência que é muito interessante. Quando eu sou agredido, eu tenho a tendência de não pensar entre 20 a 30 segundos, ou seja, eu reajo por instinto de sobrevivência. E muitas brigas de casais, e eu trabalho muito com casais, e brigas de trânsito acontecem nesse tempo de 20 segundos. Quando o cara vê, já bateu, já puxou a arma, já atirou, né, porque ele reagiu a uma realidade. Eu estava lendo uma matéria de alguém, porque eu sou contra ao porte de arma do cidadão comum, de alguém que, tendo arma em casa, enxergou um vulto e atirou no vulto, e era a filha dele. Entende? Então aí você vai pôr a mão na consciência para sempre de uma realidade que você reage a um instinto, e essa pessoa não era o inimigo. Então o ser humano, diante de uma ameaça, ele reage. E esse é o grande problema do humano, e na sociedade agressiva em que nós estamos inseridos, o tempo inteiro nós somos convidados a uma reação. E nós precisamos aprender a gerir esse instinto, porque senão nós vamos pular na goela do outro várias vezes ao dia, porque numa reunião de negócios, num ambiente de trabalho, num ambiente de trânsito, nas questões familiares, nós somos impulsionados a uma reação. E a gente precisa aprender a gerir esse animal selvagem que habita em nós e nunca morrerá.
0: Doutor Frazo, como a psicologia administra as cabeças dos lutadores, que lutam, batem o sangue, termina a luta, os dois se abraçam. Aquele abraço é abraço de camaleão?
1: Não, são abraços legítimos, são colegas de profissão, são colegas de trabalho, é o mesmo abraço no final de um jogo de futebol que os dois amigos se abraçam, mas quando o juiz apita e a bola rola, eles são adversários no combate. Então, a ideia das artes marciais, e você tocou num assunto muito interessante, Geraldo, as artes marciais nos ensinam o autocontrole. Né? Eu sou de uma época dos filmes de Kung Fu, de Bruce Lee, né? Eu sou um fã de Bruce Lee até hoje, e você tem o domínio de si diante da fúria que eclode, para você usar o golpe na hora certa, do jeito certo e não desperdiçar.

0: desperdiçar. Então, essa gestão de si mesmo, a arte marcial nos ensina muito bem. Então, o grande lutador não é aquele que sai distribuindo golpes, é aquele que sabe a hora de dar o golpe, que ele tem o autocontrole. E aquele adversário que subiu no ringue para enfrentá-lo, o fez também preparando, estudando e trabalhando. Então, são dois técnicos que sobem ao ringue para enfrentar uma realidade que eles estão muito bem treinados para isso. Então, quando termina a luta, são pessoas que se abraçam, alguns deles são amigos, inclusive, mas em cima do ringue são competidores, são lutadores e são adversários. Então, em psicologia, nós trabalhamos muito isso. Existe uma linha muito forte em psicologia, que é a psicologia do esporte. E que vai trabalhar essa dimensão do jogador, por exemplo, que é muito explosivo e recebe cartão vermelho. Ele vai aprender não reagir desse jeito, reagir com o drible, com o gol e não quebrando a perna do adversário. Então isso é um trabalho fortíssimo que psicólogos e psicólogas estão realizando com grande maestria e com efeito muito importante, aprendendo a pessoa a gerir a si mesmo diante de uma ameaça. Isso é importante.
1: É um nome que os senhores certamente ouviram, não sei se conviveram com ele, acho que não. Eu convivi por conta desses debates, Major Ferreira, conhecido aqui, morreu. Mas era muito bom ouvir as conversas do Major Ferreira, às vezes, nos almoços de horas e horas, ele contando. Ele contava que estava Sebastião Rufino, parece que era comandante da Rádio Patrulha, e ele era um atirador. Muito respeitado na polícia. E o policial teve uma rebelião no presídio, quando o presídio era ali perto da estação central, estação do trem, hoje é a Casa da Cultura. Aí eu fui e disse, Ferreira, corre aqui, porque o preso segurou uma pessoa, está com ela pelo pescoço aqui. E eu não tenho o que fazer. Ele correu para lá. Quando ele chegou, observou que de onde ele estava, podia atirar bem no meio da cabeça dele. Aí ele chegou-se, preparou o fuzil e tá! E disse que não me pareceu uma coisa muito normal. Quer dizer, aí ele correu para lá e disse, olha, a bala pegou bem no meio da testa dele. Quer dizer, sem nenhum constrangimento. Aí eu lhe pergunto, sem dizer, meu Deus, eu matei uma pessoa. Isso quer dizer que ele seja ruim por isso ou ele era, acima de tudo, cumpridor das obrigações?
0: Essa é uma pergunta ética, Geraldo, muito relevante. É a mesma coisa do crime de guerra. Né? Os crimes de guerra são legítimos, são dignos de condenação, isso aí é um campo ético muito sério. Mas ali você está diante da vida de um cidadão comum e a vida de alguém que está à margem agredindo para conquistar outra coisa. Então você falou sobre lutadores e eu traria também a questão de policiais, de médicos, de emergência, de bombeiros, que tem que ter domínio de si, controle psicológico para exercer suas funções em determinados momentos, não é? Então esse é um momento muito típico de sequestro, de violência urbana, para você não sair sacando a arma e atirando. Então nesse contexto, essa pessoa é treinada para isso porque está ali defendendo a sociedade. Então o policial ele é treinado não para uma autodefesa apenas, mas para uma defesa da sociedade que o paga, que o convida e que o prepara para fazer o exercimento da sua profissão. Então isso é um caso discutido, mas eu assino embaixo e concordo que em determinadas situações o matar é um ato de proteção, um ato de sobrevivência pessoal. Inclusive no direito existe aquela expressão da legítima defesa. Né? Você pode, o cara invade a sua casa.
1: Mas é legítima defesa de terceiro.
0: De terceiro, porque ele é pago pelo terceiro para o defender. E quando o terceiro está ameaçado, ele entra em defesa do vulnerável. Né? Então o policial é essa pessoa.
1: Doutor Domingos Melo, para a gente ficar com uma conversa mais leve, isso está na internet, inclusive, todo mundo pode ver. Mike Tyson morava em Las Vegas, lutava em Las Vegas. Naquele tempo que ele triturava um camarada em 10 minutos, ele

0: Ele disse que saiu do apartamento dele, onde morava, com a mulher dele, e teve uma emergência para voltar em casa. Voltou quando ele empurrou a porta do quarto. Brad Pitt estava em cima da mulher dele. Aí ele disse, tomou aquele susto, e Brad Pitt, claro que se virou para cá, para olhar para ele. O que ele disse foi assim: vocês precisavam ver a cara de Brad Pitt olhando para mim. Como ele diz, eu me acabei. A reação dele foi normal, ele foi embora, entendeu? E não matou, não brigou, enfim, teve um comportamento de um corno decente. Mas eu lhe pergunto, raiva mata?
1: Mata. Mata bastante. Eu sou da época que a gente dizia, fulano morreu de raiva.
0: Sim.
1: Isso era uma frase que usava muito no passado.
0: Muito frequentemente, né?
1: Ou fulano morreu de susto. Uhum. A reação é a reação imediata.
0: Ou teve a raiva e não deu expansão a ela.
1: Isso. Uhum. A reação é imediata, porque o sistema, ele é um sistema que ele está ali em sobreaviso o tempo todo. Sim. Nós temos milhares de anos, né, o organismo humano. Então ele se adaptou muito. E a adaptação começou quando ele brigava com o animal para comer.
2: Sim.
1: Então, o homem pré-histórico era esse. Por isso que nós temos uma área no cérebro chamada locus ceruleus,
0: uhum,
1: que é uma área muito primitiva, que era justamente, que o Frase trouxe essa colocação, daquele momento em que você tem ali os 30 segundos, né? Uhum. Então esse locus, ele era feito justamente para isso, para que você reagisse imediatamente e sem pensar. Uhum. Imagina um homem primitivo encontrar um animal enorme que ia comê-lo. Então ele, uhum, reagia de forma brutal. E com a evolução humana, né, esse locus, ele foi ficando em menos uso. Por isso que nós melhoramos, senão, uhum, seríamos hoje extremamente selvagens ainda em termos de reação. Uhum. Mas ele está aí. E ele é que provoca esse tipo de reação imediata. Como controla? Controla através de treinamento, né? Então, uhum, o que a gente faz na sociedade é preparar as pessoas para serem mais éticas, e dentro dessa colocação de ética, você vai treinar o indivíduo a não ter esse tipo de reação. Toda vez que ela vier, você se bloquear. Mas essa é a reação imediata. Quando essa reação acontece, o sistema entra em alerta imediata. E estamos aqui com o grande professor Francisco Bandeira, que vai falar muito bem sobre hormônios, e os hormônios entram em ação.
0: Uhum.
1: Esse hormônio entra em ação, entra para acelerar o sistema, acelerar o poder circulatório. Então a frequência cardíaca vai aumentar, a pressão arterial vai aumentar, imediatamente nesse momento de estresse imediato que você teve. Esse dano, dependendo do organismo e dependendo da quantidade que foi lançada na sua circulação, uhum, pode provocar uma arritmia grave e morte súbita. Pode provocar um aumento enorme da pressão, um acidente vascular cerebral, morte súbita. Então, essa é a causa da morte que nós temos quando temos um impacto imediato muito grande.
0: Uhum.
1: E imagina numa população que está ficando mais idosa, nós estamos envelhecendo, uhum, e à medida que envelhecemos, as comorbidades vão se associando, então a pessoa ainda fica mais susceptível.
0: Uhum.
1: Então você tem ali, às vezes, um problema no coração e que não sabe, não foi detectado, e no momento de uma raiva nesse grau, você pode ter uma parada cardíaca. Uhum. A questão da parada cardíaca é que na hora que acontece, normalmente não tem ninguém habilitado para resolver. Porque uma grande maioria delas seria, dessas pessoas que tivessem aquela morte, elas seriam ressuscitadas, se, uhum, a gente tivesse alguém treinado naquele momento. Mas normalmente isso não acontece. Então esse é o grande problema.
0: Pronto. Doutor Francisco Bandeira, o senhor já ouviu, doutor Domingos Mano, está me dizendo para não lhe perguntar nada, o senhor vai dizer tudo. Fique à vontade.
3: Bom dia, Geraldo. É um prazer também estar aqui, o Frase Domingos. Eu acho que os dois já definiram muito bem o aspecto da raiva, mas eu gostaria de enfatizar que raiva pode vir como uma manifestação da emoção, que seria uma coisa rápida, e pode também ter humor raivoso.
0: Sim.
3: Então, esse humor raivoso é que é pior, porque ele é crônico, ele pode durar anos, ele pode durar a vida toda. As pessoas que reagem sempre com muita raiva. E aí as

0: estava incluído aí há um aumento do cortisol, porque o cortisol é um hormônio que é produzido pelas suprarrenais, pelo controle do cérebro, da hipófise, e é o hormônio do estresse, o principal hormônio do estresse. A função do cortisol é preparar o indivíduo metabolicamente para enfrentar ou correr.
1: Exatamente.
0: Porque no estresse ele tem duas saídas. Ou ele enfrenta ou ele corre. E ele precisa do combustível. Então o que é que o cortisol faz? Ele aumenta a produção de glicose pelo fígado. Ele vai ter mais glicose para poder alimentar os músculos. Ele vai e o cérebro. E ele vai manter a pressão, porque o cortisol mantém a pressão, é tanto que numa situação de estresse, como o Domingo falou, a pressão sobe. Mas se isso for crônico, ele vai ter problema.
1: Sim.
0: O cortisol cronicamente leva, e é isso que o estresse causa.
1: É a repetição, né?
0: A repetição. Tudo que. Porque tem uma coisa interessante do ponto de vista científico, é que as pessoas que são mais intelectualmente mais ricas têm menos raiva. Isso cientificamente falando. É como se você tivesse a maior condição de se adaptar, de julgar melhor a situação. Porque a raiva tem isso. Quanto mais ignorante a pessoa for, mais raiva ele terá, porque ele não vai ter condição de avaliar isso cientificamente. Tem vários estudos mostrando isso.
1: Então,
0: o cortisol alto, cronicamente, 3 em 3 dias, toda semana, vai aumentar a inflamação nas artérias, isso é um ponto-chave. E isso vai levar mais aterosclerose, mais placa de colesterol. Vai aumentar a gordura visceral. O cortisol alto faz isso, porque ele faz com que o indivíduo acumule gordura visceral. Essa gordura leva a diabetes, leva a hipertensão, leva a inflamação. Então, quando você divide aquelas pessoas que não aceitam absolutamente nada, e eles são aqueles intolerantes, para você ser intolerante, e o Frazo falou muito bem, o indivíduo que é intolerante, ele tem que ser ignorante, porque se você não tolera nada, se você não tolera a sociedade, se você não tolera... Eles são indivíduos mais estressados e eles são indivíduos que reagem mais comumente com raiva.
2: Então, se eu sou um desses intolerantes, eu sei que sou ou se perde no meu comportamento?
0: É difícil a pessoa saber que é, porque para ele saber que é, ele tem que ter um certo autocontrole. E para ele ter um certo autocontrole, ele precisa ser intelectualmente rico, ele tem que ser informado. Porque quanto mais informado você é, quanto mais cultura você tem, mais tolerante você é. Porque você sabe que o ser humano, que a sociedade moderna é assim. Mas as pessoas mais ignorantes, isso você vê no dia a dia. Quanto mais pessoas radicais, mas radical pela ignorância, esse vai reagir com mais raiva. E vai ser sempre reclamado. E ele vai ser. Significa que raiva é. Quem reage com raiva, ele tem uma situação metabólica ao estresse maior. São dois aspectos: raiva e depressão. Um indivíduo que tem depressão crônica, quanto mais grave a depressão, ele vai ter uma resposta metabólica muito pior. Toda essa resposta que eu falei. E raiva é um que aumenta muito essa, amplifica muito essa resposta. Por isso que o Domingo falou, você tem uma contrariedade
3: em infarto. Essa é a raiva aguda. Mas Francisco falou sobre essa condição crônica da raiva. Porque nós também somos biologicamente preparados para isso. Então, você veja, quando a gente faz análise, e aí análise acadêmica, estudo científico, mostra que as pessoas, em resposta, quando elas estão no carro, sozinhas, ali dirigindo, indo ao trabalho, elas normalmente não pensam em coisas boas, só pensam em coisas ruins que lhe aconteceram. E por que isso acontece? Porque o organismo, ele é biológico. Então, o sentido é sempre lhe defender. Então ele fica dando esse estímulo através de córtex cerebral para que você fique pensando naquele problema negativo que houve e dessa forma você se proteja para que ele não aconteça de novo. Então aconteceu uma coisa, você pensa e aí você vai se proteger para não se repetir. Entretanto, isso prejudica o sistema porque estimula, como o Francisco falou, toda essa carga hormonal que vai ser extremamente negativa para o nosso metabolismo, como resultado tanto agudo quanto resultado em longo prazo.

0: Então, se não houver um acompanhamento psicológico, aí os psicólogos entram muito forte nisso, para através da terapia conseguir conduzir essa pessoa. Se ela conduz, ela reduz o hormônio. Mas Chico também trouxe uma outra coisa: medicamento também funciona para esse controle, porque 80% disso é puramente químico, então as medicações entram para desativar essa ação contínua do sistema de forma negativa ao organismo.
1: Pronto, vamos pegar a notícia e a gente volta já já para essa boa conversa.
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5: O Sport venceu o clássico dos clássicos ontem à noite na Ilha do Retiro. Muito embora o Náutico tenha sido melhor, principalmente no segundo tempo, tendo criado várias oportunidades para até mesmo abrir o placar ou empatar enquanto o Sport vencia apenas por 1 a 0, o time do Esporte aproveitou um pênalti no primeiro tempo e a jogada de contra-ataque muito bem feita na etapa complementar para faturar 3 pontos, chegar a 22 na Série B do futebol brasileiro. Técnico Hélio dos Anjos reclamou da apresentação da sua equipe na coletiva de pós-jogo com toda a razão. Faltou efetividade ao time dos aflitos. Esporte e Náutico voltarão a jogar nos dias 9 e 10, os Timbus contra o Fortaleza, o Sport contra o Matatique, ambos os jogos na capital pernambucana.
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0: Seguimos fazendo história hoje falando de raiva. Francisco Bandeira, Domingos Melo, Eufrásio Araújo. Quanto é o Eufrásio? Depressão. As pessoas depressivas, elas ficam como que estivessem aéreas. Elas não têm nem raiva, nem alegria. Eu tenho uma irmã que é de uma depressão profunda há 40 anos. Absurda. Já tentou tudo e não se resolve. As poucas vezes que ela se dispõe a falar comigo, ela começa a chorar e começa a dizer: olha, Geraldo, aquele negócio que aconteceu em 1965.
3: Uhum.
0: Eu digo: Maria, isso já foi resolvido da melhor forma. Vamos falar de outras coisas. Há uma preferência, não digo preferência, mas há uma forçação para que o depressivo sempre pense no ruim.
3: É, e sempre o ruim do passado.
0: Uhum.
3: Toda pessoa depressiva, ela está travada no passado. Eu gosto de usar o aplicativo de trânsito como modelo para explicar depressão e ansiedade. Então, o depressivo é alguém que não enxerga mais possibilidade da vida prosseguir. Não é? Ele digita o trajeto e o trajeto não existe mais para ele. Ele está travado no seu passado. É a morte da mãe, é o estupro, é a morte do pai, é o desemprego. Sempre que você encontrar um depressivo, ele está travado no momento da vida. E aquilo fica revirando na mente dele e aí desorganiza os hormônios. Porque a depressão, ela não chega à depressão. Ela não chega como depressão, como uma topada. Entende? Você vai descendo a ladeira psíquica a partir da interpretação do que lhe aconteceu. Não é? Você não perde o emprego e no outro dia está deprimido. Você perde o emprego, no outro dia você está triste, você está angustiado, você está reverberando isso na vida. Você não vislumbra mais possibilidade de conseguir um novo trabalho. Então a depressão vem nessa dimensão em que você reflete que não tem mais rota para a vida. E aí sua vida começa a descer a ladeira e aí desorganiza os hormônios, não é? Vem toda essa questão dos hormônios desequilibrados e ela entra nisso que você colocou, que é no sentimento de perder a capacidade de ter alegria e ter tristeza. Ela entra em ponto morto e aí ela quer ficar no quarto, ela não quer acender a luz, ela não quer comer, a vida para ela não tem sentido porque alguma coisa aconteceu, minha mãe morreu, por exemplo, e aí a vida travou. Então, essa pessoa precisa de ajuda terapêutica porque tem tratamento. Então, quando a gente recebe alguém que está em depressão desse estado e ainda não está medicalizado ou medicado, ela precisa ir ao médico para ser medicada e, a partir daí, ela seguir o processo de recuperação psíquica. Entende? Porque tem que ser as duas coisas. Uma coisa só não dá vencimento. A terapia sozinha para a depressão grave não resolve e a medicação sozinha para o problema grave da depressão não resolve, porque ela precisa falar, ela precisa abrir a alma, ela precisa falar daquilo que lhe aconteceu e travou a sua vida. Então isso é fundamental e nós temos hoje um índice de depressão na sociedade absurdamente. 2024 para 2025, nós tivemos um aumento de 25% da população brasileira com transtornos mentais. Isso é muito grave, né? Nós tivemos afastamento de trabalho em 2025, oficialmente, de mais de 500 mil pessoas, quando em 2024 foi 460 e poucos mil. E o índice é de piora. O índice é de piora por conta do contexto social, por conta da realidade de uma sociedade adoecida, onde todo mundo está triturando todo mundo, não existe um tratamento humanizado com as pessoas. Então isso me remete a um salve quem puder e Deus a favor de todos. Quer dizer, é uma guerra de todos contra todos. É quando entra aquela coisa do Hobbes, filósofo Hobbes, de que o homem é o lobo do homem. E aí nós estamos em guerra conosco mesmo e um com os outros. E aí vem o nosso tema aqui, que é a raiva, essa angústia existencial profunda, que Domingos falava sobre o infarto de raiva. No campo de futebol é comum nós termos pessoas que infartam em decisões de campeonatos e coisas assim. Então essas realidades têm a ver com hormônios que eclodem numa força muito grande e o corpo da pessoa não aguenta. Né?
0: O senhor que é teólogo, Cristo teve raiva?
3: Sim, nós tivemos momentos de raiva em Jesus, onde ele tem, por exemplo, um registro do templo, sim, em que os homens estão vendendo e comercializando.
0: Pois deu uma porrada no
3: não mundo. Não existe o exemplo de porrada. Existe um momento em que merecia dar uma pancada e ele não deu, sim, foi quando homens da lei trouxeram a mulher que foi apanhada em adultério. Merecia dar uns tapas na cara dele, mas Jesus fez isso com palavras. E Lacan trouxe muito bem sobre a importância da linguagem no inconsciente humano. E Jesus fica em silêncio, ao que a neurociência diz que diante de uma agressão você não deve reagir de imediato. Ele reflete e dá aquela palavra que muda a história, que é: aquele que tiver sem pecado atire a primeira pedra. Quer dizer, deu um soco no queixo de todo mundo a partir de uma expressão. E aí todo mundo vai saindo, fica só a mulher. Então essa é a grande ideia dos grandes homens e dos grandes líderes. Ele tem controle de si mesmo, não faz o que o momento merece, mas ele faz o que o momento precisa. Então em Jesus Cristo nós vamos ter sempre ele fazendo o que o momento precisa e não o que o momento merece. Uhum. Então isso é muito importante. E o controle de si mesmo, Geraldo, é o que nós defendemos no consultório de psicologia. E eu queria recomendar aos ouvintes um livro, que é uma carta de Freud com Albert Einstein. Eles trocam cartas a respeito da guerra. E Freud tem uma frase importante nesse livro, que ele diz que existem mais guerras do que a condição humana é capaz de realizá-la. Ou seja, o homem é um ser em conflito. E ele realiza a guerra porque em si mesmo ele é um ser em conflito. Enquanto nós não equilibrarmos a nós mesmos, nós não vamos ter paz no ambiente familiar, paz no ambiente acadêmico, no ambiente profissional, na rua e em tudo isso. É paz consigo mesmo.
0: Se eu lhe pedisse assim, à distância, uma definição sobre Trump, qual seria a definição que o senhor me dava?
3: A definição que nós temos, a grosso modo, que a gente tem visto, é de um homem raivoso. Uhum. É de um homem raivoso, que está defendendo não apenas questões geopolíticas e tudo mais, mas muitas vezes questões pessoais, defendendo coisas dele que estão no processo, uhum, querendo jogar a guerra para silenciar coisas que estão nos bastidores da sociedade americana e até da própria vida dele. O Trump é o homem típico que Freud explica. Entende?
2: Raivoso
3: e ignorante para tentar calar coisas muito mais sérias e muito mais profundas da alma humana. Então eu não o conheço, o que eu conheço é através da mídia, mas o que a mídia mostra é um homem que realmente está agindo, e Freud explica o comportamento de Trump.
0: Uhum. Dr. Bandeira, no caso da depressão, se eu tenho depressão agora e me curo de alguma forma, eu vou ter depressão de novo? Ou sou tendente a ter depressão mais na frente?
2: Primeiro, Geraldo, a depressão leve, os sintomas são físicos. Uhum. Esse é que é importante. Como o Eufrásio falou, a pessoa que tem depressão, existe vários graus de depressão, mas o indivíduo que tem depressão leve, ele não tem tristeza, ele tem sintomas físicos. Então, ele procura o médico por indisposição, por astenia, por dificuldade de exercer suas atividades do dia a dia. E quando você vê que ele preenche critérios para o diagnóstico de depressão, tem critérios, ele se recusa e diz: não tenho, não, porque minha vida é boa, não tenho. Não interessa. E tem um outro ponto que eu acho importante na depressão, é que nós estamos falando de depressão primária, mas existe depressão secundária a doenças hormonais. Então, se o indivíduo tem, por exemplo, hipotireoidismo, que é uma diminuição da função da glândula tireoide, que é extremamente comum, 30% das mulheres têm, o primeiro sintoma está ligado à depressão leve. Então fica indisposto, fica desmotivado, mas não admite ter tristeza. E o outro, que é mais importante ainda, é a obesidade. A obesidade vem crescendo, E hoje está bem estabelecido que uma das complicações da obesidade é depressão. Não é porque

0: O indivíduo está insatisfeito com o corpo, é porque ele tem inflamação cerebral causada pela obesidade. Então, a obesidade em si, você sabe que o intestino tem uma microbiota, que são bactérias presentes, muda essa microbiota. O principal hormônio do humor, que é a serotonina, é produzido no intestino e age no cérebro. Então, o indivíduo que tem obesidade, ele tem depressão. E quando ele perde peso adequadamente, ele melhora muito. Então, é considerado hoje uma consequência da obesidade. Ele vai ter depressão, independente dele ter um histórico ou não. Porque tem pessoas, principalmente aqueles que têm depressão maior, grave, têm histórico na família. Então, esses dois pontos que eu quero chamar a atenção. O outro ponto que eu quero chamar a atenção é a raiva induzida por hormônio. Hoje nós estamos na época aqui, nós estávamos conversando como medicalização da sociedade, de um uso indiscriminado de anabolizantes, de testosterona, que nós endocrinologistas não prescrevemos, a não ser que o indivíduo tenha falta de testosterona. Mas tem uma classe de médicos que ele se intitula como nutrólogo, que eles prescrevem mesmo que o indivíduo tenha testosterona normal. A testosterona no cérebro induz raiva, induz agressividade. Qualquer indivíduo que use testosterona excessivamente, ele vai ser agressivo. Eu não sei se você lembra, pouco tempo atrás, a televisão mostrou um fisiculturista no Rio, na Barra da Tijuca, agrediu o garçom e agrediu violentamente, por um motivo fútil. Então, esse pessoal, eles vão ter raiva a qualquer motivo, por mais banal que seja. Porque a testosterona no cérebro, quando ela é excessiva, ela leva a raiva, agressividade e leva a dependência. E uma dependência psíquica. Que o indivíduo, às vezes, quando ele passa 3, 4 dias sem usar, ele fica com síndrome de abstinência. Isso nós estamos vendo muito hoje. Se você for a qualquer academia de ginástica, você vai ver indivíduos extremamente, com a massa muscular extremamente elevada, estão usando de forma ilícita, porque no Brasil, quem deve prescrever testosterona é controlado, mas existe um mercado negro. Até anabolizante equino eles fazem. Esse é um ponto grave.
1: Inclusive com mortes muito sérias, né? Muito sérias.
2: Então deixa a gente dar um girozinho para pegar notícia e a gente volta com a última parte do debate.
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6: O Santa Cruz estará em campo às 4 da tarde contra a Ferroviária de Araraquara. Espera-se o melhor público do Santa Cruz nessa Série C em 2026 e também mais uma vitória com o comando do técnico Christian Souza. Tricolor precisando se firmar o quanto antes no G8 da competição. Após a partida desta tarde, a comissão técnica Coral terá 2 semanas para o trabalho, haja vista que a Série C só retornará no dia 14, o que é uma boa para a recuperação de jogadores entregues ao departamento médico e, claro, o

0: aprimoramento de alguns atletas que ainda precisam de tempo para um melhor condicionamento. O presidente do Santa Cruz, a qualquer momento, deve anunciar a nova SAF tricolor.
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7: Fazendo história, falando de raiva, chegamos em depressão. Hoje, com o Dr. Francisco Bandeira, Dr. Luiz Melo, Dr. Frásio Araújo. Os senhores três tratam de depressão? Doutor Domingos Melo, eu vou lhe passar um caso que eu tomei conhecimento. Tem um amigo muito querido, que era Reginaldo Rossi, um camarada de muita personalidade, muito inteligente até. E quando é um dia, a gente conversando, ele disse: olha, eu tive depressão há 15 dias. Tivesse depressão, esse dia, como é que tu tratasse que se ninguém soube nada? Disse: não, eu me tratei. Eu me sentei em casa e comecei a pensar. Esse negócio deu em Roberto Carlos, deu em Roberto Marinho, deu em Silvio Santos. Eles se curaram, eu vou me curar também. E a minha depressão foi embora com esse tipo de pensamento. Enfim, meu cérebro expulsou a depressão. Pode chegar a isso? O Reginaldo Rossi estava fazendo farra.
8: Francisco falou uma coisa interessante, que a depressão ela tem vários níveis.
7: Sim.
8: Antigamente a gente olhava do ponto de vista médico como um bloco só. Com a medida que os estudos científicos foram se estabelecendo, foram separando em vários blocos. Então agora a gente tem o nível 1, o nível 2, e aí vai. Em fase inicial, você vê como é interessante. Como eu falo, tudo através de dados científicos que vêm de estudos de avaliação. Você infarta, entra na UTI, o indivíduo ativo que vive trabalhando o dia todo, correndo, resolvendo tudo, de repente você infarta, eu coloco você na UTI. Sozinho, fica lá meio que isolado, quando a UTI não for humanizada, quando ela é humanizada melhora um pouco, mas você se sente ali incompetente. Você fica enxergando que ali pode terminar o seu momento, pode morrer. Então você faz o início desse quadro depressivo. Foi o que a medicina fez. Vamos estudar. Então, entrou na UTI, começa a dar antidepressivo para ele e compara com quem não toma. O resultado: morreu menos quem tomou o remédio. Então quem tomou o remédio morreu menos. A evolução do infarto foi melhor. E isso foi independente do nível de infarto, porque a gente tem infartos pequenininhos e tem infartos grandões. Então, independente do nível, ou seja, a medicação foi extremamente efetiva. O segundo estudo mostrou, eu pego um grupo e dou antidepressivo. Esse foi um estudo

0: Ex-publicado na New England, que é um dos grandes periódicos mundiais. E é um estudo recente, ele tem 2 anos esse estudo. Ele mostrou, eu pego um grupo que está aqui, vamos fazer de forma aleatória, porque se sabe hoje que a saúde mental no mundo está prejudicada, deteriorada. O professor Eufrásio falou disso, a saúde mental é um grande problema. Então não precisou escolher quem está deprimido por nível, não. Selecionou uma população, né, uma amostra da população, e separou em 2 grupos, grupo A e grupo B. Para o grupo A eu vou dar antidepressivo, para o grupo B eu não vou dar nada. E se observou, 5 anos de acompanhamento. Independente de saber que aquele grupo A ou B, eles tentaram homogeneizar o máximo possível. Resultado final, em 5 anos, quem usou a medicação como blindagem teve menos câncer, menos infarto e menos derrame cerebral. E isso é estatisticamente positivo. Quando a gente fala estatisticamente positivo, a gente quer dizer que é diferente de 50%. Se eu jogar uma moeda para cima, eu tenho 50%. Então isso não é estatístico. Mas se for 51%, já é estatístico. Por isso que quando a gente faz o estudo, a gente diz que ele tem um P menor do que 0,05. O que quer dizer? Ele está acima daquela média. Aí começa a ter validação do ponto de vista médico para que a gente, né, considere aquilo como positivo. Uhum. Então hoje, o que é que a diretriz, Francisco falou de diretriz, diretriz é uma bússola para os médicos, né? Tem uma diretriz, o que eu fizer aqui, o médico na Europa deve fazer, no Japão, nos Estados Unidos, então porque nós mais ou menos estamos alinhados no mesmo pensamento, que é beneficiar o paciente usando a mesma linha. Então o que é que a diretriz diz hoje, atualmente? Infartou, comece a dar antidepressivo para ele. Se você fizer isso, você vai beneficiar. O que é que nós fazemos como médico? Usamos a expertise. Se eu perceber que aquele meu paciente, ele vai deteriorar porque ele está perdido emocionalmente naquele momento, e o apoio psicológico, que é a primeira coisa que entra quando ele é internado, não está resolvendo, eu medico. Quando não, a gente espera. Então, essa é a situação. William Shakespeare dizia, né, raiva, por exemplo, eu quero voltar a esse ponto da raiva, uhum. Eu me lembrei disso aqui. Porque Chico Anísio falava uma coisa interessante. Ele dizia que o herói que Francisco estava falando, aquele que fica lá e enfrenta coisa, o herói é o indivíduo que não teve tempo de fugir, né? Quem dizia isso era Chico Anísio. Mas o Shakespeare dizia que essa questão da raiva que nós estamos debatendo é como você tomar o veneno esperando que o outro morra. Uhum. Então, se você não tiver controle sobre isso, não pedir apoio da psicologia, da psiquiatria para lhe ajudar, você está se envenenando o tempo todo e vai morrer antes de quem você tem tanta raiva. Uhum. Então é muito importante que a gente pense nisso, assim como uma reflexão quase final da nossa conversa de hoje.
1: Eu posso dizer ao meu cérebro, doutor Eufrásio, hoje eu não vou ter raiva, e não tenho.
2: É possível, mas quase ninguém consegue. Uhum. Porque a reação raivosa, ela é instintiva. Diante da ameaça, nós reagimos. Só que os grandes homens, eles aprendem a gestão de si mesmo. É aqui que está o processo que em terapia nós trabalhamos. Nós não precisamos reagir o tempo inteiro como sobrevivência, porque nem tudo ameaça a nossa vida. Entende? Uhum. Aquilo que eu interpretaria como ameaça não é uma ameaça. E eu preciso compreender. Há uma expressão que nós também trabalhamos, que é o cérebro mente. Né? A mente mente. Então nem tudo que eu penso e nem tudo que eu percebo é uma ameaça à minha vida. Porque o meu cérebro, ele é programado para me defender. E aquilo que reage em meu corpo é um mecanismo de defesa, né? Adrenalina, cortisol, noradrenalina, que são hormônios do estresse, eles existem para me proteger. Ou eu fujo ou eu enfrento. Contudo, os executivos modernos, e eu digo isso porque trabalho muito com esse grupo no consultório, eles passam por mais de 10 reações de estresse durante um dia. Não é durante uma semana, são reações de vendas que não aconteceram, é do fornecedor que atrasou, é o caminhão que quebrou, é o cliente, é a equipe de venda que

0: bateu a meta. Então nós temos várias reações de estresse durante o dia. E existem boas pesquisas hoje promovendo atividade física para que você possa se livrar dessa carga hormonal que você produziu durante o dia. Eu defendo e sou contra, porque eu defendo que nós deveríamos ter atividade física logo após o estresse, porque aí eu queimo o hormônio. O problema é que eu tenho 10 incidências e eu só vou ter atividade física no final. Esse é o grande problema.
1: Lá em final nós terminamos o nosso tempo. Vamos tirar uma foto.
0: Entendeu o problema?
1: Para ninguém sair com raiva.
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5: Começando mais um ponto de encontro, hoje recebendo aqui o secretário da Casa Civil do Estado de Pernambuco, Túlio Vilar. Secretário, muito bem-vindo aqui na CBN. Prazer em falar com o senhor. Boa tarde.
6: Boa tarde, Elielson. Prazer é todo nosso estar aqui mais uma vez contigo, essa grande audiência aí que é a CBN.
5: Eu queria começar falando do assunto da semana, que foi a pesquisa Datafolha. Pela primeira vez, o Datafolha trouxe a governadora Raquel Lira à frente na corrida pelo governo de Pernambuco. Eu lembro que a Simplex, aqui divulgada pela CBN, também já apontava essa tendência. A que deve essa virada de jogo, Túlio?
6: Olha, Elielson, é o seguinte, desde o começo a governadora trabalhou para organizar a casa, arrumar a casa que estava bem desorganizada, captar recursos e, após a captação de recursos, fazer as entregas. Então isso é fruto de muito trabalho, eu acho que a gente está muito tranquilo com relação a isso. O trabalho começa a aparecer de maneira muito evidente, chegar na vida das pessoas. A governadora Raquel, desde o começo do governo, sempre pensou e planejou muito bem isso. Então, a pesquisa é fruto e é o reflexo do momento. E nós não vamos desviar um minuto do nosso foco, que é fazer as entregas. Nós estamos em momento de entregar, não é um momento político ainda de campanha eleitoral.
5: Falando das entregas, muito que é da oposição critica do governo Raquel, é a falta dessas entregas. Como é que você pode falar desse assunto? Como andam as crestas, as estradas, as obras do Estado, sobretudo na saúde?
6: Veja, saúde é uma realidade. Nós estamos reformando todos os hospitais que há muito tempo nunca tiveram nenhum tipo de manutenção, nem de reforma. Para você ter uma ideia, os elevadores eram lá da década de 50, de 60. Então compramos os elevadores novos. Estamos reformando faixa, estamos reformando as alas internas dos hospitais, estamos comprando equipamentos novos, como nunca se fez um investimento dessa natureza na saúde. Já foram mais de 11 bilhões de reais investidos na saúde. Então nós estamos batendo recorde de cirurgia eletiva, estamos batendo recorde em zerar fila de exames. A nossa carreta da saúde já rodou mais de 150 municípios. Então, assim, é uma verdadeira revolução. A governadora Raquel, ela tem olhado com carinho para a área de saúde, como nunca se olhou. Agora, nós pegamos uma saúde sucateada, nós pegamos hospitais antigos, sem nenhum tipo de reforma. Fizemos isso com muito cuidado, com muita cautela. Lembrando que é muito difícil e muito mais lento você fazer uma reforma de um hospital em funcionamento. Você imagine você fazer uma reforma na sua casa, você morando nela. É uma dificuldade, é uma dificuldade maior. Mas estamos aí firmes, vamos entregar esses hospitais todos reformados. Nós temos que lembrar também, aliás, todas as nossas estradas estavam completamente destruídas. Nós tínhamos uma malha viária de mais de 76% de ruim e péssimo. E hoje nós temos uma realidade diferente. Nós temos a Mata Sul, o Litoral Norte, o Litoral Sul, nós temos o Agreste, nós temos o Sertão, estradas recuperadas. Você passa por elas e você percebe claramente a diferença do que eram essas estradas e do que são hoje. São mais de 1.500 quilômetros de estrada recuperada. Nós estamos aí com mais um projeto de recuperar mais 1.500 quilômetros de estrada. E estamos trabalhando muito, diuturnamente, e vamos continuar trabalhando ainda mais. Com relação às creches, nós estamos em execução as 250 creches. A gente precisa compreender que é uma obra grandiosa, são 250 obras nos municípios ao redor de todo o estado. É evidente que tivemos algumas dificuldades no início dessas obras com o projeto, nós tivemos dificuldade de mão de obra, que até hoje perdura. A gente tem uma escassez de mão de obra, tem empresas que estão construindo aqui no nosso estado, estão buscando mão de obra fora do estado de Pernambuco.

0: Pernambuco, porque a mão de obra da construção civil no estado de Pernambuco, ela está escassa, é fruto de um investimento pesado do governo do estado, não só nas creches, mas nós estamos com reforma do lar. Nós alavancamos a construção civil nesse segmento do Minha Casa Minha Vida, que é onde o governo do estado entra com, Mora Bem, que o governo do estado entra com 20 mil reais, que é a parcela inicial, e o restante é financiado, que é uma parceria com o governo federal do presidente Lula, a quem a gente agradece muito pela parceria administrativa que estamos fazendo com ele. Então, assim, o estado está crescendo, nós temos obra de barragem em parceria com o governo federal, barragens que eram para estar prontas lá em 2010, 2020, 2012, e estamos concluindo agora o Iramar da Copa, as estações de BRT. Então, a verdade é assim, de fato, quem não quer enxergar que a gente já entregou muito em 3 anos, basta fazer uma comparação com os últimos 16 anos, tá? A gente tem aí uma gama de entregas sem precedentes. Eu acho que nunca na história de Pernambuco se houve um investimento desse. Para você ter uma ideia, esse ano a previsão é de investimento da ordem de 12% da receita corrente líquida. Historicamente, a gente tinha aí um investimento de 1% a 2% a vida inteira. Nós vamos chegar a 12%. Nós já chegamos a 8% esse ano de 25%, vamos chegar a 12% da receita corrente líquida em investimento, que equivale a aproximadamente 8 bilhões de reais. Então, nós temos aí a concessão da Compesa, que foi feita recentemente, uma concessão parcial, onde o produto principal, que é a água, continua com o governo do estado. Apenas a distribuição dela e o saneamento que fica com a iniciativa privada. Então, nós vamos fazer investimentos também. O estado se comprometeu em fazer investimento de saneamento de zona rural e tratamento de água de zona rural, que está fora da concessão. A concessão abarcou apenas aquelas comunidades que tinham até 1.000 habitantes. Abaixo disso, a gente está fazendo. Então, o compromisso da governadora Raquel Lira de transformar o estado. Nós vamos ter aí nos próximos 4, 5 anos quase que 90% de toda a população do estado assistida com água e com esgoto. Então, assim, é uma verdadeira transformação. Eu desafio a quem quer que seja a gente colocar e fazer uma comparação de governos passados com o nosso governo. Em todos os indicadores, nós estamos melhores do que os governos passados e estamos ainda entrando no quarto ano de governo. Então, é um governo de entrega, é um governo de muito trabalho. É pouca televisão e muita ação.
1: Secretário Túlio Vilaça, da Casa Civil do Estado de Pernambuco, falando hoje aqui no Ponto de Encontro. Secretário, uma das coisas uma das pautas de sua pasta é a relação com os poderes, sobretudo com o Legislativo, com os prefeitos. Em que ponto está hoje? As tensões foram já, vamos dizer, apaziguadas? Como hoje é a relação do governo de Pernambuco com a Assembleia Legislativa e com os prefeitos de Pernambuco?
0: Olha, eu acho que, assim, a gente tem muito que agradecer à Assembleia Legislativa de Pernambuco. Todos os projetos que foram enviados pela governadora Raquel Lira foram aprovados na Assembleia Legislativa. Uns com um tempo maior, outros com um tempo menor, mas foram aprovados todos eles. E de modo que a gente só tem a agradecer, porque parte do nosso trabalho, tudo que a gente está conseguindo realizar, a gente tem aí o apoio da Assembleia, da maior bancada da Assembleia, que é a base do nosso governo. E eu também tenho uma grande massa de prefeitos que nós temos ajudado, nós temos fazendo as ações para melhorar a vida das pessoas. A governadora Raquel Lira disse desde o início do governo, ela quer governar sem deixar ninguém para trás. Então, nós estamos trabalhando muito do litoral, passando pelo Agreste ao Sertão, de maneira que ninguém fique para trás. E fruto disso, graças à Assembleia Legislativa, que aprovou os projetos que nós temos de operação de crédito, que permitem a gente fazer esses investimentos maciços e que estão chegando na vida das pessoas. Nós estamos tendo hoje o menor índice de desemprego do estado de Pernambuco dos últimos tempos. Nós estamos chegando numa situação de quase um pleno emprego aqui no estado de Pernambuco. Então, assim, nós estamos fazendo a nossa parte, estamos contribuindo bastante para que o estado se desenvolva. Nós fizemos um grande processo interno de desburocratização do serviço público em matéria tributária, em matéria administrativa. O CPRH, que sempre foi um órgão bem complexo em outros governos, hoje ele é um exemplo de sustentabilidade com desenvolvimento, que é isso que a gente precisa. Eu estou dando o exemplo do CPRH porque é um exemplo bem clássico de você transformar um órgão que criava muita dificuldade e que hoje é um órgão facilitador, mantendo as regras ambientais, mantendo preservação. Então, eu acho que a governadora Raquel Lira, desde o início, quando ela nos deu essa missão, ela disse, olha, vamos trazer

0: desenvolvimento cumprindo regras ambientais. Então, assim, eu acho que nós estamos no caminho certo e estamos trabalhando bastante com os prefeitos, estamos trabalhando com todos os deputados e estamos transformando a vida das pessoas, que eu acho que é esse o grande objetivo da governadora Raquel Lira.
1: Secretário, ainda na pauta política, como anda a relação da governadora, do Palácio do Planalto com o Palácio do Campo das Princesas? Existe essa ponte, essa relação institucional que o senhor bem falou. No campo político, a gente vai esperar a governadora declarando o voto a alguém ou o senhor acha que isso é uma avaliação lá para frente?
0: Olha, essa avaliação, ela se dará no momento certo, no momento adequado. Eu sei que o que eu posso dizer é agradecer ao governo do presidente Lula, que tem sido um grande parceiro do governo do estado de Pernambuco desde o primeiro dia do nosso governo. Ele tem nos ajudado, ele tem sido um grande parceiro. Nós temos feito grandes obras, nós temos destravado obras significativas, obras que estavam paralisadas há muitos anos. Eu vou citar o exemplo de algumas barragens, eu vou citar o exemplo da BR-104, eu vou citar o exemplo para você aí dos terminais. Então, a gente tem tido essa parceria que tem sido muito exitosa para os pernambucanos. Então, a gente, desde o primeiro momento, nós fomos ao presidente Lula procurar ajuda e ele tem nos ajudado bastante. Então, eu só tenho a agradecer essa parceria político-administrativa que nós temos firmado com o presidente e que tem trazido para os pernambucanos um grande avanço na nossa administração do governo do estado também.
1: Ainda na pauta política, o senhor que é parte de política do Estado, a chapa da governadora Raquel Lira já tem um nome, que é o Túlio Gadelha, com o seu xará e o Túlio, e também tem dois espaços abertos, a expectativa de um outro nome do Senado e também da vice-governadora Priscila Krause ser efetivada ou não para a reeleição. Qual a sua visão como a Casa Civil para essa formatação da chapa?
0: Olha, eu acho que o momento nosso agora é de entrega. Eu acho que o momento de chapa é um momento mais para frente. E agora o governo todo está focado em fazer as entregas, que foi para isso que a governadora foi eleita, foi para fazer entrega. A questão política, a questão de eleição, ela será tratada no momento certo, no momento oportuno. Eu repito que o governo agora, ele está acelerado e vai acelerar mais ainda. Então, nós estamos focados em fazer o máximo de entrega que é possível. Nós temos grandes desafios aqui em Pernambuco, é um estado pobre, mas nós estamos transformando esse estado. Nós estamos trazendo muita infraestrutura para ele. Então, o nosso desafio é cada vez mais fazer as entregas. Então, é nisso que o nosso governo está focado. Eu vou usar agora o mantra que é: cuidou, acelerou. É isso que a gente tem feito com o Estado.
1: Falando agora da do São João, a gente tem as vésperas do São João, a Casa Civil também tem um papel importante na formatação. Como é que ele pode esperar o São João 2026 do Estado de Pernambuco, secretário?
0: Olha, o Estado vai ser uma festa grandiosa, como sempre, né? E o governo do Estado de Pernambuco, desde o primeiro ano da governadora Raquel Lira, que tem apoiado essas festas populares, essa manifestação popular. E nada melhor do que o São João para representar a nossa cultura, que é uma cultura tão rica. Pernambuco é um estado que sempre se destacou pela sua cultura, desde as épocas das capitanias hereditárias, que nós temos aí uma cultura muito ativa, muito intensa. E a governadora Raquel Lira, sempre muito sensível a esse tema, ela tem apoiado e vai apoiar os municípios pernambucanos para que essa festa tradicional ela se abrilhante ainda mais.
1: Para encerrar, secretário, qual mensagem deixar para os pernambucanos nessa, possamos dizer assim, finalzinho de primeiro semestre, mas às vésperas do pleito eleitoral, perto da Copa do Mundo, também tantas coisas para acontecer que a Casa Civil quer passar? E onde é destaque? Eu sou um dos poucos secretários de Casa Civil que está com tanto tempo ocupando a pasta. Qual o segredo também para manter neste cargo?
0: Eu acho que o nosso recado é de que nós temos muita coisa ainda para apresentar para os pernambucanos. Nós estamos fazendo, como ele disse aí, uma grande força-tarefa para fazer muitas entregas. Tem muitas ações, muitas obras que estão para ser anunciadas agora pela governadora Raquel. E nós estamos trabalhando bastante. Então, dos pernambucanos, esperem do nosso governo um governo sério, um governo com transparência, um governo com honestidade e um governo de entregas. E é isso que a gente tem feito diuturnamente. Ela não cansa um minuto. É uma governadora que tem uma força de trabalho incrível, invejável. Ela não se cansa de trabalhar e ela tem passado para a equipe toda essa energia, que é o que nos move, que é o que nos alimenta a transformar a vida dos pernambucanos. Então, essa mensagem da governadora Raquel de

0: formação da vida dos pernambucanos, ela está presente no nosso dia a dia, sabe? Nós estamos aqui todo santo dia trabalhando para o Pernambuco, trabalhando para fazer as entregas que o povo de Pernambuco merece. Então, confie no governo do Estado, porque é um governo presente, é um governo de entrega e é um governo que está, de fato, transformando de verdade Pernambuco num país, olha, o país de Pernambuco, que não deixa de ser um país, mas num estado melhor para se viver.
1: Secretário, muito obrigado e até o próximo encontro aqui no nosso programa.
0: Valeu, obrigado a você, um forte abraço a todos.
1: E a você que acompanhou o Ponto de Encontro, até o próximo programa.
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5: Tem lugar por aí que passa o ano inteiro esperando o dia 24 de junho chegar. Mas aqui a gente joga em outra linha. A festa junina na capital do forró começou lá em abril, com o São João na Roça rodando os distritos, levando a tradição para a zona rural e provando que Caruaru não tem apenas um mês de festa, tem um festival de cultura. Mas agora, meu povo,
6: preste atenção!
5: Agora o fole da sanfona mudou de endereço. A festa oficialmente chega à zona urbana com mais de 20 polos de animação. E o pátio de eventos Luiz Lua Gonzaga está de portas abertas para receber os forrozeiros no maior e melhor São João do mundo. Além dos shows com Gustavo Lima, Luan Santana, Alok e Elba Ramalho, este ano tem um tempero extra, a Copa do Mundo.
7: De pé em pé a bola no gramado, vai de lado a lado e lá vai pitombar.
5: A prefeitura instalou telões no Polo Azulão e no pátio de eventos para que ninguém perca os Jogos do Brasil. E já tem gente que preparou o look para curtir a festa junina e arrastar o pé, como é o caso da estudante de comunicação social, Giovana Galvão.
8: Estou super ansiosa e animada para o São João, porque, na minha opinião, é a melhor época, porque toda a cidade fica enfeitada, as comidas são uma delícia e tem festa até amanhecer o dia. Já comprei várias roupinhas.
5: Se você está de dieta, Caruaru é o seu maior desafio ou o seu melhor dia de chutar o balde. Uma das tradições mais amadas e curiosas é o Festival das Comidas Gigantes, que a regra é clara: quanto maior, melhor. As comidas gigantes movimentam as comunidades e mantêm viva uma tradição que atravessa gerações na capital do Agreste. Durante a festa, moradores e visitantes podem prestigiar diversas produções, como bolo de fubá, bolo de milho, caldinho de macaxeira, pé de moleque e várias outras iguarias que já fazem parte do calendário cultural do município, além de dançar, claro, muito forró. São mais de 70 comidas gigantes que compõem o calendário deste ano. Everaldo Florencio faz o bolo de milho gigante há mais de 2 décadas.
9: Bolo de milho gigante, hoje, sempre eu costumo dizer, não tem só um público, tem seguidores. São pessoas que arregaçam a manga, chegam junto e, graças a Deus, falo que é uma festa feita pelo povo para o povo.
5: Dados da Secretaria de Desenvolvimento Econômico e Economia Criativa de Caruaru dão conta de que a movimentação financeira do período seja de cerca de 760 milhões de reais. A expectativa é que um público geral de 4 milhões de pessoas passem pelo município entre o mês de junho. A associação, que representa moradores e artesãos do Alto do Moura, estima que chegam a ser vendidas no período junino cerca de 20 mil peças de artesanato no barro, como destaca o vice-presidente Elton Rodrigues.
10: Pessoas de todo o país vêm, inclusive do exterior, né, ao Alto Moura, por ser o maior centro de arte figurativa das Américas e também ter o maior polo de animação durante os festejos juninos da nossa cidade. Então esperamos que esse ano realmente supere, né, as perspectivas justamente dos nossos lojistas, do setor gastronômico.
5: Então já sabe, se o seu coração bate no ritmo do triângulo, o seu destino é Caruaru. Só não esqueça de trazer disposição, porque a festa vai até o final de junho. E o fôlego é o que não pode faltar. Com a sonorização de Lucas Barbosa, reportagem Antônio Marcos.

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2: 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Então, realmente, quem compra imóvel, quem compra terra, não erra. Se você tem uma curadoria imobiliária especialista, a gente vai te direcionar qual imóvel que vai ter um maior potencial de liquidez, escolhendo uma localização mais estratégica, próximo a polos médicos, empresariais, jurídicos. E Recife tem isso, né? A gente tem o segundo maior polo médico do Brasil, o terceiro maior tecnológico, o quarto maior jurídico. Então, a gente tem regiões que sempre vai ter demanda e essas pessoas não param, como não pararam nem no momento de pandemia. Então, são indústrias que elas são ativas e em crescimento constante. A saúde, né, a tecnologia e o Brasil tem uma grande potência e Recife é muito significativo a nível nacional. Então, tem muita gente vindo para cá, de São Paulo, de outras regiões, Sudeste... que vem muito para Recife. Então, se você encontra um imóvel que ele tem tanto qualidade como ele tem saída, liquidez, você não corre risco.
3: De 4 a 6 de junho, Recife recebe mais uma edição da Feira do Empreendedor do Sebrae, que neste ano busca promover inovação, conhecimento e oportunidades para fortalecer desde os pequenos negócios até empreendedores que estão de olho no futuro do mercado. Cerca de 15 mil participantes devem aproveitar as mais de 100 atividades gratuitas da programação e, pela primeira vez, no Recife Expo Center, no bairro de São José, na região central da capital. Com o tema É Hora de Virar o Jogo, a 13ª edição da Feira do Empreendedor ocorre em um estado com mais de 684 mil micro e pequenas empresas ativas. O número faz com que o evento busque abarcar empreendedores em diferentes estágios de maturidade, como explica o gestor Tiago Vieira.
4: É uma feira que a gente tenta contemplar aquelas pessoas que, desde aquelas pessoas que têm um desejo de empreender, ou são entusiastas, têm a curiosidade, até aquelas pessoas que já têm um negócio, uma pequena empresa, uma empresa de pequeno porte, um pouco mais estruturada, mas que enxergam a feira como um lugar para se capacitar e ter geração de negócios e se conectar com novas pessoas.
3: Entre as mais de 100 atividades, os participantes terão à disposição palestras, painéis, oficinas e apresentações de casos de sucesso, com a presença de nomes relevantes, como o jornalista Pedro Lins, as empresárias Camila Farani e Carol Pfeiffer e o palestrante Jackson Fullman. Além do mais, a escolha da data contribui para que as boas ideias possam se tornar realidade em um período forte para a economia, como detalha o gestor Tiago Vieira.
4: Eu acho que é uma data que ela casa muito bem em dois momentos de sazonalidade muito grande desses eventos, né? Que é o São João e a Copa do Mundo. Então é aquele momento que talvez dá aquela última preparada para receber esses momentos que impulsionam muito a nossa economia.
3: A inscrição é válida para os 3 dias e, de acordo com o perfil do participante, o interessado já receberá uma indicação de quais atividades e espaços vale a pena conferir. Entre as arenas Impacto, Descobertas, Transformação e Inspiração, o link para se inscrever no evento está disponível no portal cbnrecife.com. Reportagem Lucas Arruda.
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0: está programado para o dia 7 de junho. O benefício é voltado às mulheres residentes no estado de Pernambuco, responsáveis pela família, gestantes ou mães de crianças de até 6 anos de idade e que não possuem vínculo empregatício formal ou sejam sindicalizadas. Os critérios determinam ainda o cadastro atualizado no CadÚnico, recebendo o Bolsa Família. As interessadas devem acessar o site mãesdepernambuco.pe.gov.br, que vai indicar se houve aprovação ou inclusão na lista de espera. Em caso de dúvidas, as candidatas devem ligar para o número 0800 081 4421, que funciona das 7 da manhã às 5 da tarde. Repetindo o número 0800 081 4421.
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6: Filhos e dependentes de mulheres vítimas de feminicídio passam a ter direito a uma pensão especial paga pelo Instituto Nacional do Seguro Social, INSS. O benefício, regulamentado pelo governo federal, garante o pagamento de um salário mínimo mensal a menores de 18 anos que estejam em situação de vulnerabilidade social, desde que a renda familiar por pessoa seja igual ou inferior a um quarto do salário mínimo. Além dos filhos biológicos, a pensão também poderá ser concedida a enteados, menores sob guarda e tutelados que comprovem dependência econômica da vítima. Para solicitar o benefício, o representante legal da criança ou adolescente deve apresentar documento de identificação do menor e comprovar que a morte da mulher ocorreu em decorrência de feminicídio por meio de documentos como auto de prisão em flagrante, denúncia do Ministério Público, conclusão de inquérito policial ou decisão judicial. O requerimento pode ser feito pelo site ou aplicativo Meu INSS, além do telefone 135. Nos casos em que o benefício for destinado a dependentes que não sejam filhos biológicos, também será necessário apresentar o termo de guarda ou tutela. A regulamentação estabelece ainda que autores, coautores ou participantes do feminicídio não poderão representar os beneficiários nem administrar os valores pagos. A pensão será concedida a partir da data do pedido, sem pagamento retroativo à data da morte da vítima.
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10: A Secretaria Estadual de Saúde de Pernambuco anunciou a abertura de 273 bolsas de estudo integrais para cursos técnicos e de graduação pelo Programa de Formação do Sistema Único de Saúde, o FormaSUS. A iniciativa visa qualificar profissionais para fortalecer o atendimento na rede pública de saúde. Das vagas disponíveis, 91 são destinadas a cursos de nível superior em 21 instituições de ensino parceiras. As outras 182 vagas contemplam formações técnicas distribuídas por 46 unidades de ensino em 24 municípios do estado. As aulas estão previstas para começar no segundo semestre.

0: de 2026. Todas as informações com relação à lista de vagas por cursos, além de todo o processo seletivo, você confere no portal cbnrecife.com.
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2: A Universidade de Pernambuco, a UPE, abriu seleção pública simplificada para a contratação temporária de 37 professores auxiliares que irão atuar nos cursos de graduação da instituição. O processo foi autorizado por meio da Portaria Conjunta número 184 e terá validade de 24 meses com possibilidade de prorrogação por igual período. As inscrições podem ser realizadas entre os dias 30 de maio e 10 de junho de 2026, exclusivamente pela internet. A taxa de inscrição é de R$ 70,00, com possibilidade de isenção para candidatos inscritos no CadÚnico, conforme critérios definidos em edital. A remuneração oferecida é de R$ 2.930,77. Os interessados podem acessar o edital completo e obter mais informações no portal da CBN Recife.
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0: Domingo 31 de maio de 2026. O presidente Lula fez na semana passada, no Hospital Sírio-Libanês de Brasília, 5 das 15 aplicações de radioterapia que terá que se submeter por causa do carcinoma que retirou do couro cabeludo. Por vontade dele, as aplicações estão sendo feitas diariamente. As informações são do colunista do jornal O Globo e comentarista da CBN, Lauro Jardim. Terminou ontem a campanha nacional de vacinação contra a gripe e pelo sexto ano seguido o país não conseguiu atingir a meta de cobertura do grupo prioritário. Até agora, a cobertura vacinal chegou a 38%. A baixa adesão ocorre no momento em que vem aumentando os casos de síndrome respiratória aguda grave no país. A conquista da Champions League teve impacto direto nas finanças do PSG. Somando os bônus recebidos ao longo da competição, o clube francês garantiu uma receita superior a 115 milhões de euros, cerca de 740 milhões de reais na cotação atual em premiações da UEFA. O PSG ainda garantiu vaga na Supercopa da UEFA prevista para agosto, que rende mais 4 milhões de euros apenas por disputar a partida. Horário de Brasília, meio-dia e 36.
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1: Meio-dia e 39 minutos, estamos com a Rosário Pompeia para falar aqui no Revista CBN deste domingo sobre como que a tecnologia muda muita coisa na nossa vida, mas não muda o tradicional, o que é de tradição, o que é nosso. E que bom, né, Rosário? Boa tarde.
2: Boa tarde, Bruna. Boa tarde, ouvintes da CBN. É um prazer estar hoje aqui com você.
1: Prazer
2: pra
1: é
2: falar de um tema que... Nordeste, ontem foi a abertura do São João no Nordeste, né? A capital do forró, Caruaru, com milhões de pessoas. E a gente trouxe aqui uma reflexão hoje de como é que a tecnologia, ela não muda a essência do São João, né? Ela mudou a essência dos grandes festivais. Se você for analisar grandes festivais, por exemplo, como o Rock in Rio, a identidade do Rock in Rio mudou, de certa forma. Você tem lugares completamente instagramáveis, que a gente chama assim, é pensado em quem está no físico e quem está no digital, onde tirar fotos. As transmissões dos grandes festivais, elas são pensadas também, os intervalos, em quem está em casa. Você tem o próprio carnaval, o hit do momento, muitas vezes, do carnaval, ele é muito focado no que fez sucesso no TikTok e viraliza para o asfalto. Mas o São João, não. O São João, ele tem uma grande diferença. É uma manifestação muito forte, que envolve mais de 7 bilhões, né, para o Nordeste, e é muito forte o físico do São João. Então, as redes sociais, elas estão aí para divulgar o São João, mas ela tem os palcos que tem transmissão, mas ela não muda a essência do São João, né? O São João precisa da comida, então precisa do cheiro da comida, do sabor da comida. Então, isso não tem como o digital, é um exemplo que a gente está trazendo hoje de como a tecnologia não tem como mexer com essa identidade, a comida. O compasso do coração, ou seja, escutar a zabumba, escutar o forró pé de serra, é diferente do streaming, né? A dança é muito forte, a poeira no chão, eu preciso de um par para dançar, eu preciso da aproximação das pessoas, as pessoas se juntam em torno à fogueira. Eu fui uma época no São João para mais nunca na minha vida,

0: para uma cidade que não era no Nordeste, mas nunca mesmo. E senti a sensação de depressão que foi ver uma fogueira artificial. Foi a coisa mais terrível que eu vi na minha vida. Porque não tem como
1: Pra
0: substituir
1: quê, né?
0: aquele. O
1: Pra quê?
0: estalo da lenha, os olhos ardendo, né, da aproximação da fogueira, aquela fumaça com os fogos. Então, o que a gente vai percebendo nessas festas é que é algo para se estudar de como o São João, de fato, preserva a sua identidade e a tecnologia não muda a sua essência.
1: E que bom, você estava falando, Rosário, do Rock in Rio, né? E acho que uma das imagens mais simbólicas que a gente tem hoje em dia, não só do Rock in Rio, mas qualquer outro festival, é aquela plateia imensa e todo mundo com o celular na mão. É quase como se ninguém mais fosse capaz de guardar o aparelho no bolso e olhar para frente por minutos. Né? Você tem um show ali acontecendo, muitas vezes de um artista que você esperou, desejou por muito tempo, e você está naquele ambiente aproveitando pela tela do celular. Acho que a partir do momento em que você tem uma festa como São João, que você está lá, que você dança, que você vai atrás da comida, que você está junto ali das pessoas, você se desconecta um pouco de uma forma automática do celular. E acho que é o que a gente precisa hoje, né? Pelo menos uns minutinhos. Isso aqui não é um papo para dizer que todo mundo tem que só se desconectar e que o digital não presta, nada disso. É só porque em alguns momentos a gente precisa estar presente, né?
0: Bruna, esse seu ponto, assim, achei fantástico, porque é a necessidade que a gente tem, às vezes, de sair do momento e curtir o momento para mostrar para o outro o que a gente está fazendo, né? Então, a gente vê realmente uma preocupação hoje no lazer, que é mostrar a minha vida feliz para as outras pessoas. E a tecnologia, ela incentivou muito isso, né? Ela deu luz para a gente que a gente não tinha, só tinha os meios de comunicação. E isso faz com que a gente tente mostrar que todo mundo está na novela da Globo, que somos as Helenas de Manuel Castro, né? Todo mundo está em Ipanema e está super bem, quando na verdade trouxe também muitos prejuízos psicológicos para aqueles que olham essas redes sociais e não sentem isso no seu dia a dia. E acham que a vida do outro sempre é mais interessante do que a sua. Então, isso que você está falando trouxe consequências graves para a sociedade e é importante a gente refletir sobre isso. Ou em que momento a memória também de sentir aquele show é importante? Por que é que eu tenho que estar o tempo todo, como você falou, vendo pela tela? Você vê pela tela, você não nem olha para o show, mas você vai um enquadramento e às vezes você volta para casa e nem vê mais aquilo, foi só para postar.
1: É,
0: Você não tem
1: até
0: mais.
1: é um negócio que você nunca mais, difícil mesmo, vou dizer nunca, mas é muito difícil que você pegue o celular para ver essa memória. E a audiência, a pessoa que você filmou achando que fosse ver ali o público, quase sempre pula também. Porque é muito difícil você estar ali com o Instagram aberto olhando o show de outra pessoa. Quase sempre é algo que a audiência vai pular, ah, isso aqui não me interessa, é um show, barulho, não quero. E a pessoa que filmou não olha depois. Ou seja, só não viveu o momento, ficou preso ali na tecnologia. Sabe que eu estou de olho aqui no nosso WhatsApp? Tem vários ouvintes já se manifestando sobre isso. E teve uma ouvinte, a Andréia. Obrigada, Andréia, pela sua mensagem. Colocou aqui um ponto interessante para a gente conversar. Ela diz: o problema é que a tecnologia acaba mudando, sim, muitas festas. Nas escolas, os alunos só aceitam hoje dançar quadrilha se não tiver uma música típica. Quadrilha tem que ter rock, tem que ter samba, tem que ter música eletrônica. São muitas mudanças. Aí a gente vai partindo por uma outra discussão de como manter essa tradição, de como manter uma raiz viva nas escolas, né?
0: Esse trabalho também é muito nosso, né? É a influência que os jovens estão tendo, que as crianças têm, é muito forte do que não é necessariamente uma identidade deles, né? Principalmente via YouTube. E essas manifestações culturais, ela não tem muitas vezes a força de ir também ir para essas plataformas. Elas não são pensadas para isso, elas não são assim. Então vai muito da memória afetiva que a gente cria na nossa família, porque aí a gente volta para o interior, que é onde nossos avós estavam. É aquela conversa na calçada, é aquele incentivo para saber das histórias dos nossos antepassados. Então, tem um papel de educação.

0: das escolas, mas um papel da educação muito nosso também, porque a gente às vezes mal escuta também isso durante o período do ano. Por exemplo, carnaval é algo que eu escuto o ano inteiro. Eu não escuto só frevo durante o frevo, porque eu gosto disso. É, e o São João, o forró, não é só o forró, ele não só acontece no São João. Ele está colocado aí o ano inteiro. São 11 meses que esses artistas muitas vezes penam de invisibilidade, porque só aparece numa época que é uma caricatura. Então, acho que tá vendo uma volta para esse marketing regional. A maior prova disso, eu acho que é João Gomes, trazendo aí uma forte manifestação do que é o Nordeste, do que não é não perder sua essência. A gente vê a Globo aí investindo em Guerreiros do Sol, mostrando o que é o cangaço, como é que acontece. Então, acho que tá vendo, você vê aí o Agente Secreto sendo filmado no Recife, que é a periferia do Brasil, Nordeste. Então, acredito que está havendo uma volta de uma forma desordenada para se olhar para essa diversidade. E a gente tem um papel muito forte nisso, de ensinar. Tem crianças que têm vergonha de se vestir hoje de matuto, né? Eu digo isso em casa mesmo, que aqui em casa ele é obrigatório. Você olha, é obrigatório dançar quadrilha, é obrigatório botar uma camisa xadrez. Então, tem algumas coisas que não precisa ser obrigatório, como eu estou fazendo. Mas eu acho que parte muito da educação que a gente vai ter que dar para essa nova geração.
1: Tem criança que tem vergonha de brincar. Fala sério, né? Se uma criança tem vergonha de brincar hoje em dia, algo está muito errado. Acho que isso tem que ser obrigatório mesmo. Essas tradições, a gente olhar para a nossa família, porque no fundo é o que acaba fazendo sentido lá na frente. E brincar deveria ser obrigatório para uma criança hoje em dia também. Esse é o seu momento de brincar. Eu acho que pode até bater a vergonha nos primeiros minutos, mas depois a criança vai acabar sendo criança. Então, acho que é um pouco disso também, de criar essa construção, de criar um laço. Teve uma outra ouvinte aqui, a Carly, que falou assim: olha que coincidência, enquanto vocês estão conversando, eu estou aqui cozinhando a minha canjica. Olha que delícia! Ela mandou foto aqui com água na boca. Falou: chegou a vez de cozinhar nos leites. Coco em pó integral, creme de leite, leite condensado, esse friozinho pede. E é claro que ela está comendo algo conectado aqui também com essa nossa conversa, que é a tal da comida do afeto, da tradição, do que a gente falou aqui um pouquinho. Eu vou aproveitar, Rosário, para terminar o nosso papo aqui, ouvindo ele, João Gomes, já que você disse e citou João Gomes, acho que ele representa um pouco disso também. É um artista que está em evidência mundial, brasileiro, que respeita as raízes e totalmente conhecido pela simplicidade, por ser família, por não ter essa ostentação que a gente vê hoje em dia. Acho que pessoas, artistas como João Gomes, são os verdadeiros influenciadores que a gente precisa ter. É esse tipo de gente que a gente tem que se deixar influenciar, né? Um pouquinho de João Gomes aqui no Revista CBN.

0: debaixo do...
1: sei se você quer completar algo, Rosário, o microfone é seu.
2: Agradecer esse espaço da gente expor esse debate sobre tão importante, sobre cultura, tecnologia. Muita gente pode estar se perguntando, mas isso tem a ver com tecnologia? Tem a ver, tecnologia tem a ver com cultura, com identidade, com comportamento e também com afeto. Então, agradecer aqui e aguardar nos próximos que a gente possa estar refletindo mais ainda sobre essas questões que impactam a nossa sociedade.
1: Obrigada, Rosário. Bom domingo para você.
2: Para vocês também. Um abraço.

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0: Meio-dia e 55 minutos, na abertura do revista CBN, eu mencionei que hoje acontecem eleições na Colômbia, país que vai às urnas numa campanha marcada pela violência e por um embate entre esquerda e direita. Olha só. Luiz Delboni está aqui e traz os detalhes para nós. Oi, Delboni, boa tarde.
1: Boa tarde, Bruna. Boa tarde a todos os ouvintes da CBN. Exatamente, a população colombiana hoje escolhe o sucessor de Gustavo Petro. O pleito é marcado por casos de violência e polarização política, como você disse, esquerda-direita, não é algo exclusivo só do Brasil. Ao todo, 11 candidatos disputam o primeiro turno. Três aparecem como favoritos para a disputa presidencial. O esquerdista Ivan Cepeda, apoiado por Petro, o ultradireitista Abelardo de la Espriella e a senadora conservadora Paloma Valência. Segundo as pesquisas, nenhum deles deve ultrapassar os 50% dos votos necessários para vencer no primeiro turno. Com isso, a expectativa é que haja um segundo turno no dia 21 de junho. Cepeda, que lidera as pesquisas, promete dar continuidade às políticas sociais do governo Petro. A gestão de esquerda recebeu a economia fragilizada pela pandemia, mas conseguiu aumentar o salário mínimo nominal em 75% e reduzir o desemprego. As medidas, no entanto, ampliaram o déficit fiscal e levantaram preocupações sobre a capacidade do governo de financiar programas sociais. A economia não aparece entre as maiores preocupações dos eleitores. 40% apontam a segurança pública como o principal problema no país. E é nesse cenário que os oposicionistas ganham força na disputa. O advogado Abelardo de la Espriella é um

0: líder da ultradireita, e declara alinhamento a políticos como o presidente dos Estados Unidos, Donald Trump, e o líder de El Salvador, Nayib Bukele. Ele defende uma abordagem linha dura no combate a guerrilhas. A senadora Paloma Valencia também defende uma atuação mais dura contra o conflito armado e, no campo ideológico, defende pautas conservadoras, sendo contra o aborto e a adoção de crianças por casais homossexuais. Se for eleita, será a primeira mulher a comandar o país. Petro está no poder desde 2022 e o país não permite a reeleição. E algo que reforça essa sensação de insegurança é que os três candidatos denunciaram ameaças de morte ao longo da campanha para as eleições que ocorrem hoje. E no próximo domingo, completa um ano do atentado à bala contra o até então pré-candidato à presidência Miguel Uribe durante um comício. O político acabou morrendo 2 meses depois, em agosto de 2025. Bruna?
1: Obrigada, Delboni, pelas informações. Como a gente disse, expectativa de que os primeiros resultados sejam divulgados por volta das 10 horas da noite, horário de Brasília. A gente vai ficar de olho aqui na programação da CBN. Luiz Delboni com todas as informações ao vivo aqui no Revista CBN. Agradecendo a mensagem de uma ouvinte, a Sônia, nome da minha mãe, olha só. Disse aqui, ela está em Belo Horizonte. Disse que está um pouquinho nublado, um pouquinho com sol e com a temperatura indecisa. Gostei dessa definição. É assim, um pouquinho de sol, um pouquinho nublado, vai, vem. Aí você coloca uma blusa, fica com calor, tira a blusa, fica com frio. É aquela indecisão típica dessa estação do ano. E ela falou um pouquinho sobre o papo com a Rosário, sobre a festa junina e essa falta de identidade que a gente tem hoje. E ela diz aqui, a gente tem mania de copiar o que vem de fora, olhando isso como melhor. Precisamos de um letramento para aprender a dar valor ao que é nosso. É isso aí, Sônia, eu concordo com você. Acho que eu não sou nem um pouco contra a gente curtir qualquer outro tipo de festa. Tem muita gente que é contra o Halloween, por exemplo, né? Fala, ah, Halloween nem é nosso. Não, imagina, vamos curtir, tá aí também, faz parte. Mas tem aí as festas juninas, por exemplo, tem o que é tradição do Brasil também. A gente precisa olhar para isso, especialmente as crianças nas escolas, para que cresçam carregando essa identidade cultural, cresçam carregando o verdadeiro patriotismo, olhando para o Brasil, né, carregando o que a gente tem de melhor aqui no nosso país. Sônia, obrigada, viu, pela sua mensagem carinhosa e pela audiência aqui de todos vocês. Aproveito também para mandar um beijo para uma ouvinte muito querida que mandou uma mensagem aqui, que é a Evan. Evan? Me diz se eu acertei a pronúncia do seu nome. Ela nos acompanha agora em Vitória, no Espírito Santo, e mandou uma foto. Lá, a temperatura não está nem um pouco indecisa. Está um céu de brigadeiro, lindo, azul, com sol brilhando, tempo lindo mesmo. E ela compartilhou aqui nesse domingão, ouvindo o Revista CBN. Obrigada a todos vocês participando por aqui. Vem aí o repórter CBN, agora 1 da tarde. E daqui a pouquinho a gente dá sequência aqui à nossa programação com mais entrevistas, com a participação de vocês e sempre com as atualizações das últimas informações. Fique aí.
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Domingo 31 de maio de 2026. O ministro do Supremo Tribunal Federal, Flávio Dino, cancelou a participação presencial no Fórum de Lisboa, em Portugal, marcado para esta semana. Ele sofreu uma fratura e um rompimento de ligamento no pé em um acidente doméstico. Segundo a assessoria, Dino está bem, mas permanecerá em repouso em São Luís, no Maranhão, sem autorização médica para realizar voo de longa duração. Um assessor parlamentar do deputado federal Coronel Assis, do União Brasil, foi denunciado pela ex-esposa por estupro, lesão corporal e ameaça em Cuiabá.

0: Cuiabá no último sábado. Segundo o boletim de ocorrência, o suspeito teria desferido socos, enforcado e ameaçado de morte a vítima, além de quebrar seus celulares para impedi-la de acionar a polícia. O deputado determinou a exoneração imediata do servidor e afirmou repudiar qualquer forma de violência contra a mulher. O caso foi encaminhado à Polícia Civil. O sistema da Receita Federal, que recebe as declarações de imposto de renda, voltará a funcionar na segunda-feira. O contribuinte que perdeu o prazo terá de pagar multa mínima de R$ 165,74. O fisco recebeu 44 milhões e 400 mil documentos desde o dia 23 de março. O número superou a projeção. No horário de Brasília, 1 hora e 3 minutos.
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0: Agora, 1 hora e 4 minutos, segunda hora do Revista CBN, começando, vamos juntos até às 15h, agradecendo a sua audiência, a sua participação comigo neste domingo. Lembrando que o nosso WhatsApp está aberto. É o 11-999-11-9981. Mande a sua mensagem. Vamos conversando ao longo do programa. 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E pelo Globoplay. São as duas formas de você nos acompanhar também com imagens. Agora, 1 hora e 5 minutos.
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0: Calça Ave, muito boa tarde. Um prazer falar com você. Primeira vez que a gente interage aqui. Então, prazer conversar com você. Eu quero saber qual que é o nosso tema de hoje.
2: Bruna, o prazer é todo meu. Boa tarde. Boa tarde a todos os revisteiros. Hoje, Bruna, a gente vai falar de água, de hidratação, porque começa a vir esse friozinho ou o clima indefinido, como a ouvinte falou, indeciso, e a gente acaba esquecendo de beber água, e no inverno é tão importante quanto nas outras estações. Afinal de contas, a água ela é vital para muito mais do que matar a sede. Ela é o principal componente do nosso corpo e atua diretamente na manutenção e no funcionamento do organismo.
0: Tô quase aqui, assim, entendendo o recado e enchendo novamente a minha garrafinha, porque isso veio diretamente para cá. É uma dificuldade, né, Cal? Assim, acho que... Tenho certeza que a gente vai receber inúmeras mensagens aqui de ouvintes. E há, inclusive nesse momento, assim, do ano, com essa temperatura mais indecisa mesmo, com algumas dicas que acabam aparecendo para tentar aumentar esse consumo hídrico. O que você acha sobre isso? Hoje em dia tem muitos chás, inclusive, que você pode fazer na própria água, temperatura natural para não ser tão gelada, ou um chá quente também, quem sabe, para esfriar um pouquinho mais, hidratar também. O que você acha, o que funciona de dica para tentar manter essa hidratação, mesmo numa temperatura um pouquinho mais baixa?
2: Olha só, antes de eu falar as minhas sugestões aqui, o quanto é importante, além de só matar a sede, eu quero te dar parabéns, porque eu estava aqui já te assistindo e você bebeu água duas vezes.
0: Está aqui.
2: Está do seu lado, então quero te dar parabéns.
0: Muito obrigada. Estou tentando.
2: É, não, parabéns, arrasou. Os chás, eles não substituem, porém a gente pode fazer água com limão, com laranja, água com sabor. Hoje tem

0: aplicativos que a gente pode colocar para serem um alarme para a gente, um alerta, ou alerta, alarme no celular. E, Bruna, a água, ela é muito mais importante do que só matar a sede. Eu coloquei alguns pontos aqui, por exemplo, para as articulações. A água compõe um líquido sinovial. O líquido sinovial, turma, é um fluido que age como amortecedor e reduz o atrito entre a articulação e o osso. Então, ela faz a prevenção de desgaste. Uma boa hidratação protege a cartilagem e diminui o risco de dores e inflamações nas articulações. Os discos da coluna, por exemplo, os discos da coluna vertebral, eles necessitam de água para absorver os impactos e manter a flexibilidade da gente fazer o corpo tronco de ir e vir, é a projeção, flexionar o tronco à frente, voltar, rotacionar. Os órgãos e sistemas. A água mantém a regulação térmica, então ajuda o corpo a manter a temperatura estável por meio do suor. Desintoxicação auxilia na filtragem feita pelos rins, evitando pedras, por exemplo. Então, precisa deixar a água em dia para a gente conseguir eliminar as toxinas através do suor. Na digestão e absorção. Compõe a saliva, o suco gástrico, facilitando a quebra dos alimentos e a absorção dos nutrientes. Falando um pouquinho da circulação sanguínea, o nosso sangue, quanto menos água a gente ingere, o nosso sangue ele fica mais grosso, mais espesso. Isso é perigoso para a gente. Então, a água ela dilui o sangue, evitando a coagulação sanguínea. Melhora, facilita, né, a circulação, a chegada do sangue nos nossos órgãos, evitando problemas de pressão alta, de retenção hídrica, de formigamento e de varizes. Por exemplo, turma, às vezes vocês estão com dores nas pernas, e aí causa aquele inchaço. Aí você aperta a sua panturrilha, que é a. Vocês chamam de batata da perna, não tem problema, para quem não sabe, mas é a panturrilha, o gastrocnêmio. Quando a gente aperta e vê que demorou para voltar, fica branquinho e demora para voltar à cor normal e está inchado, isso a água facilita bastante esse fluxo, levando água e oxigênio para o nosso sangue e aumentando o fluxo sanguíneo. Também, Bruna, eu gosto de falar da manutenção da pele, dos lábios. Quando você vê o cabelo ressecado, os lábios ressecados, a gente pode estar dando uma ênfase a mais aí para a hidratação, porque a hidratação também, a água ajuda no transporte de vitamina A e C, colágeno e outros nutrientes importantes para manter a elasticidade da pele, a hidratação da pele e do cabelo, unha. Quando a pessoa fala assim, Carl, eu tenho muita celulite e ela triplica, duplica, triplica a hidratação hídrica dela. Melhora demais, porque a celulite, gente, é uma inflamação, não é questão de estética isso. Eu tô falando sobre saúde. Ela é uma inflamação de um pontinho de água que fica ali quando desobstrui, flui a água. Então, manda bala nessa hidratação, porque uma falta de água e acúmulo de gordura. Então, para finalizar, no sistema imunológico, a água ajuda o transporte dos glóbulos brancos e um dos compostos do sangue que são responsáveis pela defesa do corpo. Assim, regula o sistema imunológico, evitando o combate às infecções, doenças e alergias, que hoje é tão grande, tem uma ênfase tão grande, principalmente alergia na região respiratória.
1: Teve uma ouvinte aqui, Cal, que eu me identifiquei com ela. Diz que a forma mais fácil de tentar bater a meta hídrica, quando tá um pouquinho mais de frio, é levando a garrafinha para academia. Geralmente é o que eu faço também. É o momento em que eu mais bebo água, porque tá ali na academia, acaba sentindo um pouco mais de sede também, o corpo esquenta, então facilita. Mas não dá para a gente tentar beber 3 litros de água em uma hora, né? O ideal é ir fracionando.

0: isso ao longo do dia. Então, queria que você falasse um pouquinho sobre isso também e falasse sobre os impactos de praticar atividade física bebendo pouca água, porque isso também pode não ser bom, né?
1: Nossa, perfeita a sua colocação, Bruna. Olha só, o ideal é nós ingerirmos de 150 a 200 ml por fração. Eu não vou colocar por hora, porque cada um tem uma rotina e eu não gosto de deixar robotizado, porque cada um é um e nós temos que respeitar a rotina da pessoa. Mas 150 a 200 ml, depois passa 30 minutos, uma hora, ingere mais 100, 150, fracionando. Isso é saudável, mantém o nosso corpo sempre ativo, mantém, previne aquele cansaço mental. Muita gente sente dor de cabeça, é falta de hidratação, falta de água, cansaço mental e previne a parte cognitiva, aqueles apagões que a gente tem. Ah, voltei. Gente, a água é super importante. Sobre o treino, antes, durante e após, não tem segredo. Não tem como. Ah, pode deixar que no final do treino eu bebo água. Então, uma sugestão que eu dou para vocês, é o que eu faço com os meus alunos: a cada duas séries, vai lá e dá um golão de água. A cada duas séries, dá um golão de água. Se a pessoa está correndo e ela já tem um treino, uma rotina ativa, aí ela já sabe se adaptar sobre corridas de longas distâncias. Aí já é outro caso. Agora, uma pessoa, entre aspas, de rotina normal, faz duas séries e dá um golão, que você vai sair do seu treino hidratada, não vai sair com cansaço mental, vai passar o resto do seu dia hidratada e levando sua garrafinha, que sempre facilita a gente pensar, lembrar, além de salvar o meio ambiente.
0: É isso, ó. O Marcelo de Oliveira já mandou uma mensagem aqui, falou: pessoas que usam muito a voz, professores, apresentadores de rádio, precisam de água, porque falar resseca bastante, isso traz problemas para as cordas vocais. É isso aí, Marcelo. Por isso que eu tô com a minha garrafinha aqui do meu lado também, me esforçando para deixar sempre essa hidratação aqui na voz. Você tá certo. Teve uma outra ouvinte, Cal, que mandou uma mensagem aqui para você. Não é relacionada à água, tá? Mas eu peço licença porque acho que é pertinente no que a gente está conversando aqui também sobre. Porque no fim das contas, é beber água, é manter a hidratação, mas tudo isso para a gente ter mais saúde, para a gente incentivar as pessoas aqui nesse ambiente, para que pratiquem atividade física. E teve uma ouvinte que quer tirar uma dúvida com você. É a Júlia.
1: Claro.
0: Ela escreve o seguinte: ela fala, Cal, comecei a fazer academia no ano passado e fiz certinho por 8 meses. Só que aconteceu muita coisa na minha vida e neste ano, 2026, ainda não fui. Tá pagando o boleto ali da academia todos os meses, mas não consegue ir. E diz que tem sentido piora nas dores. Ela fala que ela tem sarcopenia e que precisa fazer atividade física. Como recuperar esse tempo perdido? O que você me indica para esse retorno?
1: Como recuperar o tempo perdido? Começando amanhã. Começando amanhã. Se você não conseguiu, nem olha para trás. Você já sabe que não conseguiu, não martela nesse assunto. Bola para frente. Você tem uma vida toda ainda pela frente. Se alimente bem para poder fazer uma construção de massa magra digna aí de você, Júlia. Beba água. Escolha alimentos que vão te nutrir, não apenas te alimentar. Grava isso para você. Alimentos que vão te nutrir, nutrir a sua alma, nutrir o seu corpo, seu organismo. E simbora, Júlia, a vida inteira pela frente. Como você quer envelhecer?
0: Obrigada, Cal, por tirar a dúvida da Júlia e por todas essas dicas aqui com a gente no Revista CBN. Ótimo domingo para você e foi um prazer.
1: Bruna, obrigada. Um ótimo domingo para você. Eu sigo aqui te acompanhando. Quero ver esses goles de água permanecerem, que eu fiquei orgulhosa, Bruna.
0: Pode deixar, a minha garrafinha aqui, a primeira já foi. Daqui a pouquinho no intervalo eu encho de novo e me comprometo com você, tá? Beijo.
1: Te assistindo. Beijo, turma.
0: Agora é 1h16.
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0: Leandro, boa tarde, tudo bem?
1: Boa tarde, Bruna. Como é que você está? Nossos ouvintes.
0: Sabe que já tinha ouvinte mandando mensagem aqui. Onde está o Rossandro? Não tem Rossandro hoje? Eu falei, só um minuto. Tem e tem na sequência.
1: Tamo junto com esses ouvintes maravilhosos, Bruna.
0: Ah, é uma delícia, né? A gente tem aqui essas trocas que são muito boas. O que que a gente vai falar hoje, Rossandro?
1: Vamos falar sobre consumo consciente, Bruno. Eu estive fazendo uma palestra na Rio2C, que é um dos maiores eventos de tecnologias do mundo, que acontece no Rio, lá no Palácio das Artes. E quando eu falei lá, uma coisa me chamou muita atenção, né? Falando sobre consumo consciente, eu saí com uma certeza maior que o grande desafio da gente hoje não é apenas consumir menos. E aí, como psicólogo, esse é meu olhar, né? É entender por que que a gente está consumindo tanto. É entender qual é a dinâmica emocional por trás disso. Compramos para pertencer, para aliviar alguma coisa, para recompensar ausências de pessoas ou de sonhos não alcançados, ou a gente está comprando para tentar organizar fora, porque é mais fácil comprar um monte de coisa que organiza prateleiras. Não sei se você já viu aquele vídeo de gente organizando cozinha. É relaxante, né? Tem gente que fica organizando cozinha, tem muito vídeo coreano, chinês, de pessoas organizando casas, cozinha, armários. Será que ao ficar vendo esses vídeos ou comprando essas coisas, a gente não está tentando organizar lá?

0: fora, porque é mais difícil organizar dentro. O consumo deixou de ser uma escolha econômica, hoje virou uma espécie de linguagem emocional. Então, claro que tem consumo que é necessidade mesmo, que você, opa, acabou isso, ah, que legal, não sabia que tinham criado essa coisa, que é um problema que eu tenho. Por exemplo, uma vez eu estava fazendo palestra e empurrando óculos o tempo inteiro, sabe, Bruno? Aquilo me irritou no final, disse, alguém deve ter criado alguma coisa para segurar o óculos. Aí eu botei assim, nesse site de compras, segurador de óculos. Aí apareceu umas bolinhas de silicone que você põe atrás, que segura. Então, assim, era uma compra necessária, né? Mas tem compra que é por impulso. Tem compra que a gente compra e depois tá lá. Eu lembro que uma vez eu comprei um multiprocessador, Bruna, e tava sabe aquelas TVs que ficam anunciando? É assim, e picota, e tritura, e fatia, você vai receber visitas, fatia salame, papo. Aí eu olhando aquilo ali, tão bonito, e se você ligar agora, ainda tem um desconto, ainda vai levar um manual. Aí eu fui e comprei. Aí chegou um multiprocessador em casa, e aí usei uma vez com minha esposa, né? Realmente, picotou salame, cortou queijo no tamanho que a gente queria, fizemos uma tábua de frios para receber os amigos, incrível. Quando a gente foi lavar o multiprocessador, pecinha por pecinha, quase cortando a mão, o tempo que eu economizei cortando o salame, eu gastei lavando o processador. E hoje ele é um liquidificador caro. Então tem muita coisa que é pura, assim, gatilho de compra que a gente tem.
1: Ô, Rossandro, isso me lembrou que esses sites hoje que vendem aí todas essas... Como é que eu vou chamar? Não quero chamar aqui de tranqueiras, mas todas essas coisas que em tese a gente não precisa ter e poderia viver tranquilamente sem...
0: Uhum.
1: Antigamente, nem faz tanto tempo assim, mas era difícil ter promoção ou ter cupom. Hoje em dia, o muito. Tal do cupom do frete grátis é quase que todos os cara. Dias. Todas essas lojas nos dias iguais, né? Ah, é 5 do 5, 6 do 6, 7 do 7, é cupom pra cá, pra lá, o frete grátis, 10%, 20%. Se colocar mais R$50 no seu carrinho, ganha tal coisa. Agora só vem pra R$100 no carrinho.
0: Né?
1: O que é tudo. E aí quando você percebe, você fez 10 compras de 10 coisas absolutamente inúteis.
0: É, tem um cashback que você entra na loja, ó, você acabou de ganhar um cashback, pode usar nos próximos 30 dias, mas não pode usar no dia.
1: É.
0: Mas pode usar nos próximos 30 dias.
1: A partir de amanhã tá valendo, só não hoje,
0: tá
1: né?
0: Tá valendo, é. Quando eu comecei a viajar, fazer palestras fora do Brasil, especialmente nos Estados Unidos, primeiro eu começava a ficar em hotel, depois eu fui fazendo amizade com as pessoas e eu me hospedo na casa de muitos amigos que eu tenho lá. E me chamou a atenção o fato de que em condomínios ou nas casas de um modo geral, as pessoas raramente guardam o carro na garagem. E eu disse, poxa, se tem garagem, os carros ficam lá de fora. Foi quando eu comecei a perceber que as garagens eram ocupadas por um monte de compras por impulso, que depois entucava naquelas garagens. E aí, igual que a gente vê naquele filme de Sessão da Tarde, as crianças fazem um garage sale, né? Uma liquidação de garagem, ou seja, pega lá fora, bota uma limonada, umas mesinhas de plástico, começa a vender um monte de coisa que você comprou e não usou. Um massageador de pé, um negócio de costa, um tapete que aquece. Aí você vê, poxa, eu comprei por impulso, né? Então, assim, a gente tem que pensar o seguinte, a cultura transformou o desconforto emocional da gente em compras, em carrinhos. Sentiu tristeza? Compra. Sentiu solidão? Rola a tela, deseja, compre, compare. Sentiu que ficou para trás? Troca, substitui, mostre que sua televisão é mais nova, é mais fina, tem a copa, deixa ela mais fina. Não vai mudar o resultado do jogo, tá, gente? Quem viu o 6-1 da Alemanha, podia ser em tela plana ou em tela antiga, a dor foi a mesma. Mas essa coisa, então a gente tem que pensar. A engrenagem gira prometendo que a gente tem uma identidade comprando isso. Mas a única coisa que a gente tem no final é exaustão e um cartão de crédito estourado, muitas vezes. E esse vazio que você acha que a compra ele vai cobrir, não compra. Ele vai esperar. A tristeza que você está sentindo, ela não está pedindo mais uma compra para você fugir dela. Está pedindo que você se cuide. Assim também a ansiedade que você está sentindo não vai ser resolvida se você comprar o que o vizinho comprou ou pintar a casa da cor do vizinho. Está pedindo pausa. E solidão não se preenche comprando coisas. Você pode ser uma pessoa bem-sucedida e solitária. Solidão se preenche com vínculos, com gente, né? Então, em vez de escutar, a gente consome por alguns minutos. Até pode funcionar, mas consumo consciente hoje em dia deixou de ser uma pauta ambiental e financeira para virar também uma pauta emocional. É a pergunta que a gente tem que fazer para os ouvintes, para a gente também, né?

0: sua vida, mas que na verdade é uma total inutilidade. Agora, Rossandro, como que a gente sai desse ciclo? Como vence isso?
1: A gente tem que começar a se questionar, a gente tem que começar a perceber o seguinte, será que eu estou precisando muito mais, né, de autoestima? De que eu me sinta bem comigo e eu não precise comprar algo para me sentir importante e validado? Será que a minha necessidade não é muito mais disso, sabe? De um sentimento de que eu não preciso ter teu carro, tua roupa? Será que eu não preciso mais de conexão? Porque, por exemplo, pesquisas sobre felicidade mostram que trocar de carro gera uma espécie de gatilho emocional de 15 dias. Ah, eu troquei o carro, você nem bota vidro fumê para mostrar a todo mundo, até que o sol bate e você bota vidro fumê, né? Mas quando a gente se reúne com quem a gente ama, numa tarde como hoje, domingo, para tomar um café com amigos que você nunca mais viu, isso passa 2 meses de gratificação. Então, na verdade, as coisas mais simples e prazerosas, como tomar café com quem você ama, assistir um filme infantil com seus filhos, sabe? Essas coisas, elas são simples, baratas e dão um preenchimento que isso não dá. Agora, numa sociedade de comparação intensa, será que você não teria que deixar de olhar para o feed, para olhar para a vida, estar mais presente com os seus do que olhar na vida dos outros, curiosamente, copiando, para se sentir importante? Né? A gente vê tanta celebridade que usa o próprio espaço de visibilidade para, ao invés de ajudar as pessoas a ganhar nível de consciência, estimula não somente agora o consumo barato, mas agora até vício de bets, que está gerando até gente se matando por causa disso. É para a gente refletir, gente, sobre as coisas. O objetivo é elevar o padrão de consciência das pessoas.
0: Isso me faz lembrar aqui um pouquinho também da conversa que a gente teve aqui no Revista CBN, logo no comecinho do programa, com a Rosário Pompeia, falando um pouquinho sobre como hoje, que bom que o algoritmo não afeta, né? A tecnologia não muda algumas coisas tradicionais, e ela estava falando da abertura do São João de Caruaru. E aí isso me lembra um pouco aqui também essa conversa que a gente está tendo, né, de viver um pouco mais o hoje, de manter não só algumas tradições, mas estarmos sempre presentes com os nossos, lembrando, resgatando o que nos faz bem, para que a partir disso a gente consiga entender e mensurar o que de fato é necessidade ou que é só um gatilho. Né?
1: Rosário faz propaganda de Caruaru, porque ela é pernambucana, mas eu sou de Campina Grande, porque eu sou paraibano. Apesar de que as duas cidades hoje elas não competem, elas colaboram, porque são uma dupla que ficam a 1 hora e meia de distância da outra, que fazem 2 São Joões incríveis.
0: Eu nunca fui em nenhum dos dois e morro de vontade.
1: Ah, precisa vir, Bruna.
0: Eu
1: é uma
0: disso.
1: Coisa impressionante, impactante. Impactante. Você tem uma ideia do calendário turístico da Embratur? São João de Campinas só perde para o Carnaval de Salvador em termos de público.
0: Sim. Eu tenho,
1: é uma festa linda.
0: Tenho noção disso, que em algum momento eu vou precisar conhecer pela cultura, pela tradição, por viver isso um pouquinho também, né? Dizem que realmente é uma experiência, assim, fantástica. É respirar o nosso Brasil, né? Acho que isso é muito importante.
1: E é um São João múltiplo, tá? Culturalmente. Tem todo esse São João de forró, de música regional, de sertanejo. Mas tem Roberto Carlos em Praça Pública, em Campina Grande. Dia 12, Dia dos Namorados. Sabe quem vai estar no Parque do Povo em Campina Grande?
0: Quem?
1: Marisa Monte.
0: Nossa.
1: Cantando para as pessoas. É só esse nível. De
0: bom
1: graça,
0: demais.
1: Pro povo, entendeu?
0: Muito bom, muito bom. Rosandro, obrigada pelo papo, pelas reflexões por aqui. Um ótimo domingo para você, viu?
1: Você também, Bruna. Beijo, ouvintes.
0: Agora, 1h31.
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Domingo 31 de maio de 2026. Termina hoje o prazo para a entrega da declaração anual do Simples Nacional para os microempreendedores individuais. O envio do documento deve ser feito pelo portal do empreendedor e é obrigatório, mesmo para quem não faturou. Até a sexta-feira, menos da metade dos quase 17 milhões de profissionais ativos tinha enviado o relatório à Receita Federal. O atraso na entrega gera multa mínima de R$ 50,00. A falta da declaração também pode provocar penalidades e o cancelamento definitivo do CNPJ. Entra em vigor amanhã.

0: taxa de turismo sustentável para visitantes de Angra dos Reis e da Ilha Grande, no Rio de Janeiro. O preço começa em R$ 24,80, com mais uma taxa de serviço de 12%. Moradores e trabalhadores da cidade e das ilhas precisam se cadastrar e emitir uma carteirinha para evitar a cobrança. A medida tem gerado controvérsia entre moradores e operadores de turismo. O tenista brasileiro João Fonseca volta à quadra hoje pelas oitavas de final de Roland Garros, depois de fazer história na última sexta-feira, ao vencer Novak Djokovic, o maior campeão de Grand Slams da história do tênis. O carioca, de 19 anos, virou o jogo depois de sair perdendo de 2-0 em uma partida de quase 5 horas. Agora, João Fonseca enfrenta o norueguês Casper Ruud em busca da primeira vaga nas quartas de final de um Grand Slam. A partida está prevista para as 13h15 da tarde, no horário de Brasília. E no horário de Brasília, 1h34.
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0: Urian Fantelli aqui conosco no Revista CBN deste domingo. Oi, Urian, boa tarde, seja muito bem-vindo ao Revista.
2: Tudo bem, Bruna? Boa tarde, é um prazer estar aqui com você, com todos os ouvintes.
0: Sabe que no comecinho do programa a gente falou já um pouquinho aqui para o nosso ouvinte sobre as eleições de hoje, eleições na Colômbia. O Luiz Delboni trouxe também os detalhes aqui para nós. A expectativa é de que os primeiros resultados comecem a aparecer por volta das 8 horas da noite, no horário da Colômbia, aqui em Brasília, por volta das 10 horas. Então, ainda tem chão, mas acho que a gente pode começar a discutir um pouquinho sobre isso. Aqui a gente está falando de eleições presidenciais, uma disputa com mais de 10 candidatos, mais 3 ali ocupando o centro das discussões. Um de esquerda, dois de direita. Quem são esses candidatos? Qual o perfil de cada um, Urian, para a gente começar o nosso papo?
2: Pois é, né? A Colômbia ela chega a essa eleição com 3 perguntas ao mesmo tempo. A primeira é se o país ele quer continuar um projeto do Gustavo Petro. Então, aí como representante, tem o Ivan Cepeda. A segunda pergunta é se ele quer dar uma guinada à direita em nome da segurança. E a terceira seria qual tipo de direita vai sobreviver? Uma direita mais tradicional ou uma direita bem radical, bem alinhada a pessoas como Nayib Bukele, de El Salvador, Donald Trump, Javier Milei, Jair Bolsonaro. Então, são esses 3 candidatos principais. O Ivan Cepeda, o Abelardo de la Espriella e a Paloma Valência. Então, o Cepeda, ele é o candidato do Pacto Histórico, que é o campo de esquerda ligado ao Gustavo Petro. Ele chega agora como favorito nas pesquisas. Ele representa uma continuidade desse que foi o primeiro governo de esquerda da Colômbia. E ele é senador, ele tem uma trajetória que é ligada aos direitos humanos, ao processo de paz, denúncia de diversos abusos cometidos por agentes do Estado, por grupos paramilitares, e a força dele ela vem basicamente aí dessa base do Gustavo Petro, dessa consolidação do Pacto Histórico como uma força nacional. Aí a direita ela está dividida entre 2 candidatos principais de 2 vertentes diferentes. Tem a Paloma Valência, que ela representa uma direita mais institucional. Ela é ligada ao uribismo do ex-presidente Álvaro Uribe, aí ao Centro Democrático, e é uma tradição, uma direita mais tradicional da Colômbia. Ela é dura em segurança, ela critica aquelas negociações com grupos armados, mas tem uma estrutura muito mais tradicional.

0: Sem ser radical, assim, para colocar dessa maneira. E aí, como um nova figura, como novidade, aí aparece o Abelardo de la Espriella, que representa algo completamente diferente de tudo aquilo que a Colômbia já viu. Direita populista, personalista, midiática, agressiva, parecido com todos esses nomes que eu citei agora.
1: Eu acho que é um pouco difícil a gente ouvir um cenário desse e não tentar pensar em alguma comparação aqui com o Brasil. Ouvindo essa questão da direita dividida, em você ter uma parte um pouco mais tradicional e a outra, vamos chamar de menos conservadora, talvez, esse é um movimento? Você acredita que é algo que a gente está vendo aqui no Brasil também? De um lado, a gente tem uma direita bolsonarista e uma outra direita que se diz um pouco mais aberta, um pouco menos conservadora. E é um cenário que a gente também encontra, por exemplo, nessa eleição da Colômbia. Essa é uma tendência mundial, essa fragmentação da direita?
0: Eu não sei se eu conseguiria colocar como algo mundial, até mesmo porque, Bruna, os motivos das diferentes regiões do mundo, nos diferentes países que impulsionam essas direitas extremistas são diferentes. Então, se aqui na América Latina, principalmente, a gente tem a questão da segurança pública como principal motivador, tanto é que quando a gente olha para as propostas do candidato para o Espriella, de la Espriella, de extrema-direita, o que que ele fala em fazer na Colômbia? Ele fala basicamente em construir 10 megaprisões na selva, ele fala em uma política muito mais agressiva. Inclusive, a própria maneira como ele tem crescido nas pesquisas do ano passado até agora mostram justamente a preocupação da população com isso. Em março de 2025, ele estava com 1% nas pesquisas. Hoje, ele chega a quase 30%. Então, teve um efeito assim meteórico. E no Brasil, eu entendo que existe essa preocupação também, mas eu ainda diferenciaria com a questão da Colômbia, que tem todo aquele elemento das FARC, algo muito mais antigo também, com grupos guerrilheiros armados, né? Então, é um pouco diferente da questão de você discutir apenas segurança urbana, como é o caso principalmente do Brasil. E aí, quando a gente olha para esses grupos de extrema-direita na Europa, nos Estados Unidos, eles acabam tendo outras características. Nos Estados Unidos, eu diria, na Europa também até, um viés muito mais anti-imigração, mais de uma guerra cultural também, que é feita com outros grupos que vêm de outros lugares. Tem uma questão até um pouco ali mínimo de segurança, mas eu não diria que se compara com aquilo que está com aquele mesmo movimento que a gente observa aqui na América Latina. Então, são tentativas que a gente vê desses candidatos de replicarem fórmulas de um lugar no outro, né? Mas sempre tentando adaptar as necessidades do público local, porque é assim que o populismo funciona. O populismo, ele vai sempre identificar um elemento, uma necessidade, uma demanda daquela sociedade e vai tentar oferecer uma solução simplista que apele para aquele público. Então, a gente nunca vai ver, por exemplo, um populista muçulmano em um país cristão. O populista daquele lugar, ele sempre vai apelar para algum elemento que converse com aquela população local e com a preocupação local.
1: Falando da eleição especificamente da Colômbia, o que que você vê de desafios para o futuro presidente do país? Acho que essa questão de segurança é o primeiro caminho, né?
0: É a questão de segurança, mas eu diria que, independentemente de qual seja o vencedor, e aí a gente provavelmente vai ter um segundo turno daqui a 3 semanas, porque nenhum dos três candidatos conseguiu, pelo menos nas pesquisas, chegar aos 50% mais um dos votos. Quem chegou mais perto foi o Cepeda, que ele oscila, dependendo da pesquisa, para onde a gente olha, entre 30%

0: chegou a 44% em uma delas. Mas o grande desafio de todos vai ser governar com um parlamento que é extremamente fragmentado. É quase como se chegasse ao ponto ali de discutir proposta por proposta para conseguir ter as suas medidas aprovadas.
1: É claro que o presidente que vencer a eleição na Colômbia, que pensando na relação com o Brasil, né, queria te perguntar como é que fica para nós. Depende um pouquinho também do que vai acontecer aqui em outubro, a gente também está num período eleitoral, mas olhando para esses três candidatos e a relação diplomática com o Brasil, como que ficaria?
0: Eu vejo que, pelo menos do lado brasileiro, e aí a gente pode pintar talvez dois cenários diferentes. Tendo uma continuidade do atual governo no Brasil, que o presidente Lula deixou claro, inclusive, com a visita recente ao Donald Trump, algo que até teve um efeito colateral depois do lobby bolsonarista pela classificação do PCC e do Comando Vermelho como organizações terroristas estrangeiras. Até teve um revés, né, as consequências dessa visita, mas dá para a gente dizer que o presidente Lula ele conseguiu mostrar que ele é capaz de falar com pessoas, com lideranças dos dois lados do espectro político, direita trumpista e fala ali com muito mais facilidade com pessoas da esquerda, caso, por exemplo, do Gustavo Petro, por exemplo. Então, havendo uma continuidade no Brasil, acredito que, pelo menos por parte do lado brasileiro, não muda nada, vai haver boa vontade para o diálogo. Agora, se houver uma guinada para a extrema-direita na Colômbia, e aí eu estou falando principalmente do Abelardo de la Espriella, porque a Paloma Valencia, ela representa uma direita muito mais tradicional, uma direita muito mais democrática, eu até colocaria dessa maneira. Se vier o Abelardo de la Espriella, acredito que a gente pode esperar sim uma hostilidade um pouco maior, como a gente tem observado vindo ali por parte do Javier Milei. Até continua trabalhando com o Brasil, a Argentina e o Brasil continuam trabalhando juntos. Foi o caso, por exemplo, da assinatura do acordo entre o Mercosul e a União Europeia, que precisava de um alinhamento entre todos os países do bloco para que esse acordo fosse levado adiante. Mas se isso acontecer, pode haver uma hostilidade. Assim como também, se for o caso do Flávio Bolsonaro, se ele for eleito em outubro desse ano nas eleições no Brasil e um candidato de esquerda, o Cepeda, vencer na Colômbia, pode haver uma hostilidade por parte do Brasil também, como a gente já observou no passado, com o governo do pai dele, do Jair Bolsonaro, se comportando de maneira hostil contra lideranças e contra outros países que eram governados por figuras de esquerda.
1: Conversamos aqui no Revista CBN com Urian Fancelli, que é analista de política internacional, sobre esse cenário de eleições na Colômbia. Lembrando que há essa expectativa, como o Urian nos explicou aqui, de um segundo turno. Então, isso não deve ser decidido hoje, mas o resultado de hoje deve sair por volta das 10 horas da noite, horário de Brasília. É claro que aqui na CBN você estará sempre muito bem informado e a gente traz esse resultado ao longo da programação. Urian, obrigada pelos esclarecimentos. Ótimo domingo para você.
0: Eu que agradeço. Bom domingo a você e a todos.
1: Agora é 1 hora e 47 minutos.
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1: Faltam 10 minutos para as 2 horas da tarde. Nós vamos a BH, minha xará, Bruna Bentes, está aqui conosco para falar de cafeicultores de algumas cidades do sul de Minas que têm contabilizado prejuízos depois de um forte temporal, uma forte chuva que afetou a região e gerou diversos estragos. Oi, Bruna, boa tarde.
2: Boa tarde, Bruna, boa tarde para os ouvintes. Uma chuva, um temporal com granizo que surpreendeu produtores de café do sul do estado justo no primeiro mês da colheita de café. As propriedades atingidas são principalmente das cidades de Campo do Meio e de Boa Esperança. Os prejuízos ainda são contabilizados, mas podem superar os 3 mil hectares de perdas. Imagens divulgadas pelos produtores mostram essas lavouras tomadas pelas pedras de gelo que deixaram o sol esbranquiçado pela quantidade de granizo. E além da destruição desse fim de semana, os cafeicultores se preocupam com o impacto que a umidade da chuva pode trazer aos grãos e aos pés de café, como explicou o cafeicultor e presidente do Sindicato dos Produtores Rurais de Boa Esperança, Henrique Pacheco.
3: Veio totalmente surpreso, muita gente com cafés já colhidos no terreiro foram levados embora, muita lavoura que ainda não tinha sido colhida foi colhida pelas pedras, e o café, depois que sai do pé e cai no chão, ele fica exposto à umidade natural do solo e aí ele perde muita qualidade. E o principal prejuízo, no caso do cafeicultor agora, que foi atingido, é a perda de qualidade, né? E aumento na mão de obra também para levantar esse café do chão.

0: Apesar das perdas, uma primeira análise feita pelos produtores não indica impactos significativos no cenário macro do grão ou de aumento de preços das sacas, já que essa chuva ficou concentrada em apenas uma região. Temporal atingiu o sul de Minas justamente após os produtores estimarem uma super safra de café do tipo arábica, depois de 5 anos de oscilações climáticas que impactaram diretamente a produção e a colheita. E para este ano, a produção brasileira do grão pode ser recorde e apresentar um crescimento de 18% no comparativo com 2025, segundo a Companhia Nacional de Abastecimento. Lembrando que Minas Gerais é o maior produtor do país, responsável por metade da produção nacional. E além das lavouras de café, o temporal com granizo também atingiu a área urbana. Na cidade de Boa Esperança, a prefeitura registrou alagamentos em vários pontos e a água veio acompanhada de muitas pedras de gelo. Imagens que circulam nas redes sociais mostram o acúmulo do granizo em avenidas, além de um supermercado que ficou completamente alagado e a água passou próximo às gôndolas e freezers com alimentos. Houve ainda o registro de árvores caídas nas ruas e desabamentos parciais de muros de algumas residências, principalmente no bairro Vila Neuza, que foi o mais afetado. Apesar do grande volume de água, o prefeito Haroldo Medeiros afirmou que não houve registro de vítimas.
1: Estou aqui junto com as equipes da prefeitura no bairro Vila Neuza, com certeza o mais afetado de toda a cidade. Primeiro, dando suporte a todas as famílias, garantindo abrigo a todos que necessitam, nenhuma vítima, ninguém machucado, graças a Deus. Rapidamente também vamos dar total suporte a todos os bens materiais que foram perdidos. Vou visitar todos os bairros nesse momento, junto com a equipe da prefeitura, para dar o suporte que for necessário a toda a população esperancense nesse momento tão difícil aqui para a nossa cidade.
0: As famílias que tiveram as casas impactadas vão ser levadas para abrigo, segundo a Defesa Civil de Boa Esperança, que segue com equipes nas ruas para conseguir contabilizar os danos e fazer a limpeza dos estragos provocados por esse temporal. Bruna.
2: Obrigada, Bruna, pelas informações. Agora, 1h55. Mandando um abraço aqui para o nosso ouvinte, o Ronaldo, que nos acompanha. Ele está no Pará, ele e o irmão dele, o Erinaldo, os dois acompanhando, curtindo o Domingo em Casa e acompanhando o Revista CBN. Obrigada aos irmãos pela audiência. Agora, 1h55, a melhora na educação, com progresso nos índices da população negra, ajuda a explicar a evolução no patamar de desenvolvimento humano no Brasil. O IDHM do país chegou a 0,805 em uma escala de 0 a 1, segundo dados divulgados pela ONU. Apesar do crescimento, o indicador também mostra que a desigualdade ainda é persistente no Brasil. A reportagem é do Felipe Igreja.
3: O Brasil alcançou pela primeira vez o patamar muito alto de desenvolvimento humano, segundo dados divulgados pelo PNUD, o Programa das Nações Unidas para o Desenvolvimento. Os números do país mostram que o Índice de Desenvolvimento Humano Municipal, o IDHM, chegou a 0,805 no ano de 2024, o maior da série histórica, rompendo pela primeira vez o patamar de 0,8, o que indica que o país entrou na faixa de muito alto desenvolvimento humano. O IDHM avalia o progresso de longo prazo em três dimensões básicas do desenvolvimento humano: uma vida longa e saudável, o acesso ao conhecimento e educação e um padrão de vida decente a partir da renda. Apesar dos dados positivos, os números também revelam uma desigualdade ainda persistente no país, com IDHMs diferentes para homens e mulheres, brancos e negros e entre os estados e regiões metropolitanas. As diferenças até diminuíram, segundo a ONU, mas continuam existindo. A melhor situação é dos homens com IDHM de 0,802, enquanto as mulheres têm IDHM de 0,798. A diferença se dá basicamente pela renda do trabalho. Já na análise entre brancos e negros, o IDHM dos brancos chega a 0,851, enquanto dos negros fica em 0,774. Para a economista Bettina Barbosa, do PNUD, os números mostram que o Brasil não vai conseguir melhorar.

0: mais os índices se não pensar em políticas de inclusão.
1: O desenvolvimento brasileiro não vai melhorar se não for um desenvolvimento agora inclusivo. E inclusão significa trazer para o conjunto de políticas públicas e conjunto de agendas de desenvolvimento a população negra e as mulheres. Esses são dois entraves sérios para o Brasil: a desigualdade de raça e a desigualdade de gênero.
0: Na análise das áreas, a da educação foi a que mais evoluiu entre 2012 e 2024, saindo de 0,679 para 0,798, crescimento médio anual de 1,35%. As dimensões de longevidade e renda também cresceram no período estudado e conseguiram recuperar quedas em 2020 e 2021, período afetado pela pandemia da Covid-19. A da renda, no entanto, soma períodos de leve alta com outros de baixo, andando quase que de lado ao longo do período analisado. Em 2012, o IDHM renda era de 0,732 e em 2024 chegou a 0,760. O PNUD calcula ainda o IDHM ajustado à desigualdade, que no caso do Brasil fica em 0,641, o que colocaria o país no patamar de médio desenvolvimento humano. Para reduzir essas desigualdades, é necessário evoluir principalmente em educação e renda. O IDHM de educação, quando aplicado à questão da desigualdade, fica em 0,671, nível médio de desenvolvimento, enquanto da renda é ainda menor, ficando em 0,508 de baixo desenvolvimento. Para Bettina Barbosa, é necessário que o debate sobre a melhoria da renda envolva toda a sociedade.
1: Nós temos um problema na política de geração de renda, que não pode ser só ancorada em programas sociais. Porque aqui nessa dimensão, o mercado e a sociedade precisam entrar no diálogo. O Brasil consegue fazer uma política pública no sentido de público de educação básica, público de saúde básica, mas de geração de renda não. Porque aqui precisa do envolvimento da sociedade para esse diálogo. Qual vai ser a economia do futuro do Brasil e de que forma ela vai ser inclusiva?
0: No recorte regional, o Distrito Federal lidera como a unidade da federação de maior desenvolvimento, com o IDHM de 0,866. Outras 9 unidades da federação também atingem um patamar muito alto de desenvolvimento humano. Já o menor índice se dá no Maranhão, com o IDHM de 0,745. Ainda assim, é considerado de alto desenvolvimento. Para se ter ideia da diferença, a renda domiciliar per capita no DF é de cerca de R$ 1.400, enquanto no Maranhão ela é de R$ 482. De Brasília, Felipe Igreja.
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31 de maio de 2026. O presidente Lula deve ligar para o presidente Donald Trump nos próximos dias para tentar reverter a classificação do PCC e do Comando Vermelho como organizações terroristas. A informação foi revelada pelo ministro da Fazenda, Dario Durigan, ao jornal O Globo. O chefe da pasta disse que a medida ameaça a economia brasileira com risco de sanções e impacto no sistema bancário, em fintechs e no PIX. Subiu para 11 o número de mortos no vazamento químico em uma fábrica de papel no estado de Washington, nos Estados Unidos. Os socorristas recuperaram os corpos dos 9 trabalhadores que estavam desaparecidos desde terça-feira, quando um tanque de mais de 3 milhões de litros de licor branco, substância altamente cáustica usada na produção de papel, explodiu. A empresa é subsidiária do grupo japonês Nippon Paper e produz anualmente 8 bilhões de unidades de embalagens descartáveis. A histórica conquista da Liga dos Campeões da Europa pelo Paris Saint-Germain foi marcada por uma noite de violência e tumultos na França. Uma pessoa morreu.

0: morreu depois de um acidente de trânsito em Paris e outra ficou em estado grave, entrou em coma após ser esfaqueada. Confrontos com a polícia, saques e atos de vandalismo levaram à prisão de 416 pessoas em todo o país. No horário de Brasília, 2 horas e 3 minutos.
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1: Pronto, torcedor, pronto, amigo, amiga. Ótima tarde para você. Bem-vindo, bem-vinda ao nosso Concentração CBN. Neste domingo, dia 31 de maio. Acabando o mês de maio, começando junho. Com muito São João, muito forró, muita sanfona, muito milho, muita pamonha, muita canjica. E muito futebol. E tem também a Copa do Mundo. Nosso abraço a você que acompanha na 105.7 CBN Recife, 89.9 CBN Carubaru, emissoras do Grupo Asa Branca. Nosso cumprimento também a você que nos acompanha através das plataformas digitais. Olá você no cbnrecife.com, nosso portal oficial, também na cbncaruaru.com, onde você tem todas as informações, tudo do jornalismo da CBN. E abraçando você também nos aplicativos de áudio. Boa tarde para você que está no nosso canal no YouTube. Boa tarde, boa noite, bom dia, né? Onde você estiver e em que momento estiver acompanhando o Concentração nesse domingo, dia 31 de maio. Tá no ar a equipe da CBN, o time de craques, em mais um Concentração.
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1: O time de craques do Futebol Globo CBN, que transmite daqui a pouquinho para você, 4 da tarde, a bola vai rolar na Arena de Pernambuco, Tricolor em ação pela Série C do Campeonato Brasileiro. O Santa buscando a sua vitória, mais uma, né? Vem aí de 3 resultados, em 3 jogos, 2 vitórias, 1 empate, e hoje vai buscar a sua 4ª vitória para, quem sabe, entrar no G8. Eu falo já já sobre esse assunto para você. Boa tarde ao torcedor do Sport, tá comemorando, o torcedor do Náutico tá chateado. E, aliás, já já atualização da tabela da Série B do Campeonato Brasileiro, que tivemos uma partida, aliás, 2 partidas hoje, e o Sport está na liderança, hein? Não está isolado. Está na liderança ao lado do Vila Nova, tem o melhor saldo de gols. Eu passo já já os detalhes para você. Vamos

0: agora com os destaques, as manchetes, os repórteres do time de craques acompanhando tudo do seu time. Vamos destacar o tricolor que joga daqui a pouco. Alô, Osmar Cordeiro.
1: Com mais de 15 mil ingressos vendidos, Santa Cruz terá o seu melhor público na Série C para o confronto de logo mais contra a Ferroviária de Araraquara. Tricolor do Arruda que pode chegar na zona dos 8 primeiros colocados num confronto direto contra a Ferroviária de Araraquara. Santa Cruz que terá as voltas de 2 jogadores e uma baixa para o compromisso. Santa que nos bastidores está muito próximo de concretização sobre mudanças de investidores na questão SAF Coral.
0: Valeu, Osmar. Daqui a pouquinho, direto da Arena, trazendo todas as informações. Agora vamos saber as notícias ou os destaques do rubro-negro, líder da Série B. Alô, Ricardo Luiz.
2: Após vitória reabilitadora diante do Náutico, o Sport é beneficiado por outro resultado e permanece na liderança da Série B. Técnico Márcio Bueno elogia o comportamento do grupo após revés no meio de semana para resposta imediata no clássico. Fatores extracampo também se destacam após a partida na Ilha do Retiro.
0: Valeu, Ricardo. E o Náutico que ontem perdeu por 2-0 na Ilha do Retiro. Muita polêmica, muita confusão. Destaques do Timbu. Alô, Thiago Silva.
3: E o Náutico perdeu mais um clássico contra o Sport ontem, 2-0 na Ilha do Retiro. O lema é virar a chave e buscar a reabilitação no próximo dia 9, uma terça-feira, contra o Fortaleza nos Aflitos. Ontem, muita polêmica, desde a chegada da delegação até o final do jogo, inclusive com a agressão física do presidente Bruno Becker ao torcedor do Sport.
0: Legal aí essa passada dos clubes, já tudo detalhado. Hoje tem o nosso Histórias da Copa, André Luiz Cabral, historiador do futebol, vai trazer para você muitos detalhes da Copa de 70 e o fechamento da Copa de 70. Histórias das Copas que você acompanha todo domingo aqui na programação, até o último domingo da Copa do Mundo 2026. Vamos estar trazendo histórias para você das Copas do Mundo. Aliás, a CBN que está hoje, daqui a pouquinho, né, também, 18h30, depois do jogo do Santa, você vai ter a análise do time de craques e depois já segue para Brasil e Panamá com Oscar Ulisses. Mas agora, vamos à abertura do Concentração, ouvir a opinião do show de bola do time de craques.
4: Dentro do campo, um bom clássico, um bom jogo. Os quase 20 mil espectadores que se fizeram presentes na Ilha do Retiro, no jogo de ontem à noite, e na vitória do Sport sobre o Náutico por 2-0, viram realmente um jogo bem disputado, um jogo bem jogado pelos nossos representantes na Série B do futebol brasileiro. O Náutico, em linhas gerais, foi melhor do que o Sport. O Clube Náutico Capibaribe teve um número maior de finalizações com perigo de gol do que o próprio rubro-negro da Praça da Bandeira. O Náutico, na maioria das ações, ganhou a disputa pelo meio do campo, porque em alguns momentos, como já vem acontecendo ao longo da temporada, portanto, não foi nenhuma surpresa, não foi nenhuma pegadinha para o comando técnico do Sport, o Náutico se encaixa com 4 homens no meio do campo, né? Aliás, com 4 homens na frente, 2 homens no meio do campo e a linha de 4 da defesa. Ou seja, o velho 4-2-4, que no caso da seleção brasileira, quando é proposto, o Ancelotti é criticado. Mas, muitas vezes, o cronista, o próprio torcedor passa despercebido dessa formatação tática do Clube Náutico Capibaribe. O goleiro Thiago Couto, depois de Barleta, porque Barleta marcou 2 gols no clássico e resolveu a parada. Mas o goleiro rubro-negro, indiscutivelmente, depois do atacante, foi a melhor peça em campo. E o fato do goleiro do Sport ter sido escolhido, ou ter sido notado como a melhor peça em campo depois do Barleta, mostra que o Clube Náutico Capibaribe foi mais agressivo, não tanto efetivo, mas agressivo, controlando o meio do campo em boa parte, principalmente no segundo tempo, porque virou o jogo perdendo por uma

0 depois da penalidade convertida pelo Barleta aos 28 minutos da etapa inicial. O técnico Hélio dos Anjos reclamou uma barbaridade com toda a razão da sua equipe. Chiou da postura do Náutico em termos de marcação, não aceitou o toque de calcanhar de Perotti para o jogador rubro-negro Iago Felipe sofrer a penalidade do Luiz Felipe, que chega atrasado, chega até certo ponto assodado e comete a penalidade, impedindo a finalização do jogador do Sport Clube do Recife. Márcio Goiano, mais uma vez, alguns criticaram o técnico do Sport, talvez por uma demora nas últimas mudanças, mas se esquece a algum ponto, e alguns torcedores, e o torcedor não tem que lembrar de nada, o torcedor vai para o estádio, é para ver o seu time vencer, que no primeiro tempo ele teve que queimar uma substituição. O Cleison sentiu e entrou o Yuri Castilho ainda no primeiro tempo. Então queima uma substituição, mas queima também uma parada para esta substituição. Tanto é que no segundo tempo, na última parada que o Márcio Goiano tinha direito, ele fez 3 trocas e definitivamente deu uma segurada no meio campo, deu uma diminuída no ritmo do jogo do Clube Náutico Capibaribe. E no contra-ataque, no belo cruzamento do Depena, o Barleta, aos 39 minutos do segundo tempo, determinou a vitória do Sport no clássico dos clássicos. Este foi o jogo dentro do campo. Lamentável foi a postura de muita gente fora do campo. Primeiro, uma fumaça preta em cima da torcida do Náutico que não se justifica. Se foi um acidente, o que é que houve, é preciso que a verdade venha à tona. Não se faz isso com o torcedor. O torcedor, o visitante, ele tem que ser respeitado na sua casa. O visitante precisa respeitar a sua casa, mas você precisa respeitar quem o visita. O tema lamentável do clássico foi a agressão do presidente do Clube Náutico Capibaribe a um torcedor que estava no camarote ao lado. Ele dá um tapa no rosto desse torcedor. A informação é que o torcedor estava perturbando, atirando coisas no camarote, xingando dirigentes, e que um dos objetos atirados, copo ou coisa do tipo, teria atingido a esposa do presidente do Clube Náutico Capibaribe, o que causou a reação do presidente do Náutico. Mesmo que o torcedor tenha errado, mesmo que o torcedor não tenha que xingar ninguém, eu concordo que ninguém deve estar xingando ninguém, ele não pode ser agredido. Tivemos essa cena lamentável no clássico. O Náutico reclamou da demora para chegar na Ilha do Retiro, o que o adversário não tem nada a ver, é uma questão de planejamento do Detran com a Polícia Militar. A dificuldade de entrar naquele portão ali do antigo placar do Sport Clube do Recife, não foi só o Clube Náutico Capibaribe que desceu fora do estacionamento com sua delegação para vir para o vestiário. Isso não é a primeira vez que acontece em jogos da Ilha do Retiro, e o Náutico não estava desprotegido de forma nenhuma, né? Todo o protocolo de segurança, com batalhão de choque, com os batedores, tudo foi atendido. Então o Náutico já colocou uma pilha desnecessária em si mesmo para este clássico. E não à toa, já se comenta há muito tempo que a semana contra o Sport, na semana de pré-clássico com o Sport, a situação toda muda. Todos ficam com os nervos à flor da pele. O único que disse a verdade, o único que expressou a sua insatisfação dentro do seu contexto foi o técnico Hélio dos Anjos, que mais uma vez criticou o diretor estatutário. E foi um deles que bateu boca e empurrões com outros diretores estatutários do Sport Clube do Recife. Aí você faz uma rápida reflexão. Não é que o Hélio tem razão em alguns aspectos, é lógico que você não pode generalizar, mas é preciso que o futebol, que cobra tanto profissionalismo de todos os lados, cobra profissionalismo de canto a canto, não está na hora também de refletir com os

0: teus não profissionais? Será que pilha, tiração de onda, que faz parte, você ganha, você tira onda, você perde, aceita o resultado e vai para casa. Ou como diz o ditado, vai chorar na cama que é lugar quente. Mas fazendo uma reflexão, será que isso é papel de dirigente? Trocar farpas com outro dirigente em porta de vestiário, na saída de campo, depois de um clássico? Até mesmo a arbitragem, que fez um bom trabalho com Braulio Machado, deixou de marcar uma penalidade a favor do Esporte Clube do Recife, que terminou não interferindo, não atrapalhando o andamento do jogo, porque a equipe que foi afetada com a não marcação do pênalti venceu a partida, o que evidentemente atenua o erro da arbitragem. O fato é que as duas equipes do futebol de Pernambuco na Série B, independentemente do resultado, voltando a falar do campo da luta, continuam fortes, continuam na luta, continuam na briga por um bom campeonato brasileiro. Agora, tem uma pausa na chamada data FIFA, o Náutico só volta a jogar no dia 9, que é de terça-feira, a outra contra o Fortaleza, outro jogaço em Recife, 19h no Estádio dos Aflitos. O Sport, na quarta-feira, 21h, no dia 10, na véspera da abertura da Copa do Mundo, vai receber o Atlético, que é uma espinha na garganta do Sport. Foi a equipe mineira, afinal de contas, que eliminou o rubro-negro da Copa do Brasil.
1: Valeu, André Luiz Cabral. Seguindo aqui com o nosso Concentração CBN, vamos falar da Série C do Campeonato Brasileiro. Galera Coral chegando na Arena de Pernambuco. Já já a bola vai rolar para o Santa, enfrentando a equipe da Ferroviária de Araraquara. E olha, tá um clima gostoso, tá um clima legal, não tá aquela, né, aquele calorão, porque parcialmente nublado, o momento sol tá aberto, nesse momento azul, né, poucas nuvens, mas tá azul no entorno da Arena de Pernambuco. Olha, a Série C do Campeonato Brasileiro, tivemos ontem a abertura da nona rodada, Itabaiana 0, Volta Redonda 1, Floresta venceu Confiança por 1-0, Botafogo da Paraíba venceu o Maringá por 2-1, o Caxias venceu o Ituano por 2-1, a bola vai rolar hoje para Inter de Limeira e Ipiranga, daqui a pouquinho, 16h, Guarani e Amazonas, e o Santa também às 16h, com transmissão de Romualdo Marques, enfrentando a equipe da Ferroviária. E às 18h30, tem a equipe do Anápolis recebendo a equipe do Maranhão. Hoje também, 20h30, Figueirense contra o Paysandu. E amanhã, última partida para fechar a nona rodada, o Barra contra a equipe do Brusque. A liderança do Paysandu, 17, Brusque tem 17. O Ituano tem 16, Guarani tem 15, Caxias também 15, Floresta também 15 pontos, Amazonas sétimo com 13, mesmo a pontuação do Maringá com 8 pontos. Aí é que eu quero chegar, o Santa é o 11º com 11, se vencer vai a 14 pontos e pode entrar no G8, sim senhor. Vamos saber as notícias do Tricolor. Olá, Osmar Cordeiro.
2: Muito boa tarde para você, Eri, para os demais companheiros e para o ouvinte ligado aqui no Futebol Globo CBN, chegando para trazer as notícias do Santa Cruz, que daqui a pouco estará na Arena de Pernambuco para o confronto às 16h, pela nona rodada do Campeonato Brasileiro da Série C, contra a equipe da Ferroviária de Araraquara. O Santa, que segue na 11ª colocação com 11 pontos, enquanto a Ferroviária está na 10ª posição com 10 pontos conquistados. Dá para chamar de um jogo de 6 pontos, com os dois times vislumbrando de perto a zona dos 8 primeiros colocados, um grande objetivo para a equipe do Santa Cruz, do técnico Christian de Souza. Para o confronto, o Santa Cruz voltará a ter à disposição o lateral direito Thiago Enes e também o volante Silva, que estavam no departamento médico, mas voltam a ser opções para a comissão técnica da equipe do Santa. Por outro lado, o capitão da última partida Coral, o zagueiro William Alves, é baixa com a lesão grau 1 na coxa. As notícias relacionadas à preparação do elenco do Santa Cruz para o jogo, o técnico não confirmou a escalação, possibilidade de alguma novidade, alguma mudança, especialmente no comando do ataque, a disputa entre Thiago Marques ou Quirino, já que o treinador, que o Christian de Souza, segue elogiando bastante seus centroavantes, dizendo que o melhor grupo de centroavantes da Série C é sim o do Santa Cruz. Nos bastidores, a equipe do

0: Santa muito perto de conseguir uma concretização sobre a SAF. O presidente Bruno Rodrigues teve reuniões ao final da atual semana, da última semana, na sexta-feira, para conseguir essa mudança SAF. O que está pegando ainda é a saída do atual grupo de investidores da Cobra Coral Participações para a entrada de um novo grupo que terá o ex-CEO da SAF do Botafogo, Tairo Arruda, e também a volta de Vinícius Diniz, junto a um grupo carioca que fará o aporte financeiro com o empresário Elias Weber, sendo a principal fonte do aporte, sendo a principal fonte do lastro financeiro para a equipe do Santos. Sobre essa preparação do Tricolor para o jogo de logo mais contra a Ferroviária, chega aqui no Som do Futebol Globo CBN o técnico coral Christian de Souza.
1: Ele é competitivo já, ele já tem algumas coisas que a gente tem como norte, assim, para ser uma equipe que gere resultado rapidamente. Competir, defender minimamente organizado, ter uma bola parada também organizada, tanto a defensiva como a ofensiva. Mas a gente está aí, são quantos dias? Acho que são 25, né? 26 dias, com 3 jogos, 2 viagens longas nesse meio tempo. Então é o começo, né, de um processo, de um trabalho. Óbvio, a gente não está fora da realidade, a gente sabe que temos que gerar resultado rápido, né? E a nossa preocupação na chegada foi essa, gerar resultado rápido, fazer o que era possível a nível de organização, e agora a gente busca, né, uma evolução também focado muito agora em, quando jogar em casa, ter a capacidade de propor, ser mais agressivo, chegar mais vezes ao gol adversário, que é o mais difícil no futebol, e a gente, essa semana, trabalhou bastante essa questão ofensiva. A gente elegeu a prioridade na chegada, eu fui bem claro aqui para vocês, os que estavam aqui na apresentação, que a ideia era tentar organizar rapidamente defensivamente e parar de sofrer tantos gols. Volto a dizer, aqueles que têm o acesso e os que chegam na reta final são as equipes que sofrem menos gol. Isso vem há bastante tempo na Série C, na Série D, em qualquer campeonato que a gente for analisar, a nível mundial, quem sofre menos gols são as equipes que disputam títulos e acessos. Então a gente tem esse foco, a gente elegeu essa prioridade, a gente já está colocando isso na prática. E ao passar dos jogos, com a quantidade maior de treinamento, a Série C nos proporciona, né, ter a semana cheia para poder trabalhar, eu tenho certeza que a gente vai evoluir nos aspectos ofensivos, que a gente também julga agora ser uma necessidade nossa para poder, em casa, ser eficiente e ganhar jogos.
0: E esse foi Christian de Souza falando aqui no Som do Futebol Globo CBN.
2: Aí, portanto, as informações do Tricolor, torcendo por uma vitória Tricolor para praticamente entrar no G8, né? Torcendo aí por um tropeço também de outras equipes que estão à sua frente. Agora vamos falar da Série B do Campeonato Brasileiro. Tem novo líder, o Sport, que ontem venceu a equipe do Náutico pelo placar de 2-0, jogando no estádio da Ilha do Retiro para quase 20 mil torcedores. Devíamos ter, certamente, né? Ali tinha mais de 20 mil, mas o público oficial, pouco mais de 19.900 torcedores. Sport com 22 chegou à primeira colocação. Vila Nova é o segundo, porque hoje o Vila Nova bateu Londrina fora de casa pelo placar de 1-0. É o segundo colocado, 22. O Sport tem melhor saldo de gols, 8-6, mesmo número de vitórias. São Bernardo, que empatou em casa com o Novo Horizontino, tem 21. O Náutico é o quarto com 19. O Fortaleza, o quinto com 18. E o Goiás, sexto colocado, com 17 pontos. Aí então, essa é a posição. Fortaleza jogou ontem, acabou perdendo para a equipe do Atlético, portanto, o Náutico não será superado nessa rodada, né? O Náutico tem 19 pontos. Quem tem ainda jogo a cumprir, que está perto ali, seria o CRB, tem 14 pontos, vai jogar hoje contra a equipe do Cuiabá. Se vencer, ele aumenta, né, a sua pontuação, mas não alcança o Náutico terminando a quarta rodada, a 11ª rodada na quarta colocação. O Sport é líder, venceu ontem, as informações desse domingo, pós-vitória rubro-negra. Alô, Ricardo Luiz.
3: Boa tarde, Eri. Um abraço, ótima tarde a todos que estão nos acompanhando aqui no Concentração deste domingo. E o Sport voltou a vencer na Ilha do Retiro após...

0: Ontem, o atacante Christian Barleta, que não tinha feito uma boa partida e foi bastante questionado no jogo contra o Fortaleza ontem, marcou 2 gols, chegou a 6 e está na liderança da artilharia ao lado de Mikael do CRB. O detalhe é que o Christian Barleta tem 100% de aproveitamento na cobrança de pênaltis. 5 cobranças realizadas nesta Série B e todas elas convertidas. Para falar sobre o desempenho da equipe na partida de ontem, sobretudo depois do revés do meio de semana pela Copa do Nordeste, o técnico Márcio Goiano falou sobre a semana de preparação visando o clássico de ontem diante do Náutico.
1: É, realmente a semana, ela pós-jogo, né, na quarta-feira, é o sentimento da derrota, né? O sentimento de não poder chegar numa final de Copa Nordeste, mas a gente está ali para comandar, a gente está para passar para os atletas a importância também, né, da competição do brasileiro, que a gente tem que valorizar o trabalho que vem sendo feito, né, em função até mesmo da nossa pontuação. Eram 10 rodadas, né, vamos colocar dessa forma, tinha sido 5 vitórias, 4 empates e 1 derrota, né, mas sempre vinha o resultado negativo, né, na Copa Nordeste. Mas a gente procurou todos os dias estar falando, todos os dias estar conversando com os atletas, porque aí é na hora do olho no olho, né? Então a gente sabia da importância que o próximo jogo, né? E coincidência ou não, o próximo jogo era um clássico, né, do futebol pernambucano. O Náutico também com a mesma pontuação. Então, uma das coisas que eu falei para os atletas é valorize o nosso trabalho, o trabalho de vocês até o momento. Ninguém vai aqui colocar em xeque, vamos dizer dessa forma, a nossa condição no brasileiro. Então a gente precisava de dar um resultado, né? E graças a Deus, gratidão sempre, né? Até brinquei com eles. A felicidade traz a gratidão ou não? Hoje eu falei para eles que é o contrário. A gratidão, ela nos traz a felicidade. Então foi muito importante. Jogo difícil, o Náutico também é uma equipe, se eu não me engano, do primeiro colocado até o quinto, até antes de começar a rodada, vamos dizer assim, cinco jogos tinham se passado. A única equipe que não tinha perdido nesse período foi a equipe do Náutico. Então a equipe do Náutico era a única. As outras equipes, do primeiro ao quinto lugar, tinham perdido uma partida, praticamente todas as equipes. Então a gente sabia da dificuldade, uma equipe organizada dentro de campo, jogadores que fazem a diferença, decidem, né? A gente conhece bem o Paulo, conhece o Vinícius. O Vitor também é um jogador que tem uma qualidade individual muito boa. O Dodô, ele já encosta ali, então é um 4-2-4, uma equipe com pressão alta o tempo todo. Mas todo mundo dentro de campo se doou muito, né? Se entregou bastante. E fizemos um jogo que nós precisávamos, né? No final, como você falou, é clássico. Vencemos. Esses 3 pontos realmente muito importantes para a gente na competição.
0: Aí a palavra do técnico Márcio Goiano. Jogadores do Sport ganham 2 dias de descanso, retornam apenas na tarde da terça-feira, iniciando a preparação para a partida do dia 10 de junho na Ilha do Retiro, quando o Sport recebe o Atlético de Minas Gerais. Para essa partida, Zé Lucas, que ontem forçou o terceiro cartão amarelo, até porque estará servindo a seleção brasileira sub-20, fica de fora. Também suspensos pelo mesmo critério, meio-campista Iago Felipe e o atacante Yuri Castilho. Por outro lado, Felipinho retorna depois de cumprir suspensão. E Cleison será reavaliado pelo departamento médico da equipe rubro-negra. Outra situação que aconteceu fora de campo, as agressões, né, que aconteceram entre dirigentes, a troca de farpas entre dirigentes do Sport e do Náutico, culminando com uma tentativa de agressão do presidente do Náutico, Bruno Becker, a um torcedor do Sport que estava ao lado do camarote onde foi destinado para a direção do Clube Náutico, Capibaribe, com os dois, o presidente do Náutico e também o torcedor, tendo que se dirigirem à delegacia do torcedor no estádio para prestar esclarecimentos. Ambos abriram boletim de ocorrência por conta dessa situação. Outra foi na sede social do Náutico. O ônibus que estava com alguns integrantes da uniformizada do Sport recebeu pedradas. E aí esses integrantes acabaram descendo do ônibus e tentaram invadir a sede do clube alvirrubro, entrando em confronto com torcedores do Náutico. Situações lamentáveis que aconteceram no extracampo após a partida de ontem.

0: Esses são os últimos destaques do esporte aqui para o Concentração.
1: Valeu, Ricardo, com os detalhes aí do Leão na vitória de ontem. E agora vamos passar no Timbu. Thiago Silva traz as informações do Náutico nesse domingo. Alô, Thiago!
2: Um abraço para você, Eri Santos. Muito boa tarde, boa tarde especial ao torcedor ligado aqui no Concentração. Bom, chegando com informações do Náutico, que ontem saiu derrotado no clássico contra o Sport, 2-0 na Ilha do Retiro. Náutico que desperdiçou algumas oportunidades, realmente poderia ter feito pelo menos um gol. O adversário foi bem mais letal, fez um gol no primeiro tempo, um gol no segundo tempo e matou o clássico vencendo por 2-0. Náutico que vislumbrava realmente chegar até a liderança do Campeonato Brasileiro. Náutico que tem agora a sequência, dia 9 o Fortaleza nos aflitos, depois faz dois jogos fora contra Novo Horizontino e Vila Nova e encerra o mês de junho jogando contra o Goiás nos aflitos. Esses quatro jogos do mês de junho para o Clube Náutico Capibaribe. O Enderson cumpriu suspensão ontem e volta no jogo contra o Fortaleza. Já Vitor Andrade tomou o terceiro amarelo, é desfalque confirmado. Ontem muita polêmica, na chegada da delegação do Náutico teve o atraso do deslocamento do ônibus, fizeram um caminho diferente, Náutico reclamou bastante disso, uma fumaça preta que foi direcionada para a torcida do Náutico e por aí vai. Inclusive, o mais grave de tudo isso foi o incidente entre o presidente do Náutico, Bruno Becker, e um torcedor do Sport. Lá nos camarotes, em um momento, Bruno Becker abriu a janela de vidro e deu uma tapa realmente direcionando ao torcedor do Sport. E aí essa imagem, esse vídeo, realmente está repercutindo bastante. O presidente do Náutico foi parar no juizado do torcedor, inclusive falou também sobre o assunto. Vamos ouvi-lo.
3: Veja, aconteceu que, lamentavelmente, o Náutico já tinha dito que iria acontecer. O Náutico já tinha advertido o Sport Clube do Recife do que iria acontecer. É bom narrar todos os episódios que aconteceram, não reporte conveniente a quem quer que seja. Nós tivemos problemas aqui desde a chegada da delegação, mais uma vez. Todos acho que viram onde o ônibus do Náutico parou, como nossa delegação foi recebida e desceu. Tá? Assim como foi feito em 2024, assim como foi feito em 2025, assim como sempre é feito aqui. Nós vimos como nossa torcida aqui, o que ocorreu, de se colocar fumaça, tá? O que é proibido, diga-se pelo regulamento. Então, uma série de episódios que nós alertamos. Nós tivemos uma reunião aqui, salvo engano, na quinta-feira, aqui na Ilha do Retiro, com a nossa diretoria de segurança. Nos foi dito que seria disponibilizado, inclusive um camarote no placar, acima da nossa torcida. E simplesmente, à véspera do jogo, mudaram isso aí. E nos colocaram, a mim, a minha família, minha irmã, meu irmão, meu sobrinho de 10 anos, meu outro sobrinho, meu sogro, conselheiros do clube, e mais uma vez se coloca a torcida, a diretoria do Náutico, no meio da torcida do Sport. Não é de hoje. Quando nós ganhamos aqui no Clássico 2-1, foi o mesmo problema. E eu recebi, não só eu, como várias pessoas no camarote, copo de cerveja, agressão verbal, xingamento. Mais uma vez fizeram esse ano. Mais uma vez. A minha família chegou às 18 horas aqui e foi levada para o camarote. E desde as 18 horas que minha família é agredida verbalmente, eu não vou nem repetir aqui as palavras que foram ditas para minha irmã, para meu sobrinho de 10 anos. Desde as 18 horas. E não houve providência nenhuma do clube mandante. Iniciou o jogo, subo com o conselheiro do clube para assistir, para ficar junto à minha família e assistir o jogo. As provocações continuaram, murro na parede, até que abre a janela de vidro, a cortina de vidro, e começa com insulto, e começa a se jogar coisa, e começa a jogar cerveja. Então, veja, é preciso que se tome providências. Tá? Eu estou saindo aqui, e não sou só eu não, tem mais 5 comigo, que nós vamos na delegacia para também registrar um boletim.

0: de ocorrência. E ninguém aqui vai sair de bonzinho na história por conta de um recorte de um vidro, de um vídeo, como está circulando por aí. Eu quero crer que isso não foi orquestrado. Eu quero crer que todo esse enredo não foi orquestrado. E se estão pensando que essa narrativa de que... Basta ver rede social como é que estava. Ah, o que foi feito na final do Pernambucano. Na final do Pernambucano, o Clube Náutico Taparibe fez o que os órgãos de segurança determinaram que fosse feito. O espaço de visitante. E quando foi solicitado para que a autorização do Náutico para que abrisse mais aquela área, o Náutico de pronto fez. Agora, veja, se querem usar uma narrativa falsa, algo que aconteceu, porque é conveniente para alguns, para jogar para a torcida, para fazer um espetáculo, um circo, não contem comigo. Eu não posso admitir, eu estar dentro da delegacia e a mesma pessoa está tirando foto. Eu não posso admitir, crer que é normal eu estar dentro da delegacia e chegar um diretor do esporte para tumultuar. Repito, eu quero crer que isso não foi orquestrado, que isso não foi pensado. Agora, de respeitar a instituição, Clube Náutico Taparibe, de respeitar minha família, agredir verbalmente minha família, isso eu não sei. Isso eu não sei. Vou levar isso até a última instância com muita tranquilidade, como eu sempre encarei, seja na minha vida pessoal, profissional, enquanto presidente do Náutico. Agora, o que começou lá atrás com apedrejamento de um ônibus, a gente está vendo o resultado, desculpa. Estamos vendo o resultado aqui hoje. E graças à segurança do Náutico, não aconteceu coisa pior. Porque depois que eu do episódio de agressão verbal, de xingamento, de jogar coisa no nosso camarote, de estar quase derrubando o vidro e a parede que tem, nós continuamos em situação de vulnerabilidade. A segurança do Náutico tomou as providências, acalmou os ânimos, e aí chega, não posso dizer quem foi, porque eu estava dentro do meu camarote, mas posso afirmar que escutei, temos várias testemunhas, alguém que chega gritando, bradando lá de fora, dizendo, vai apanhar todo mundo aqui. Isso é inconcebível. A gente ganha e perde dentro do campo. Agora, acontecer mais uma vez o que aconteceu aqui, me perdoem.
1: Pronto, aí as palavras do presidente do Náutico, Bruno Becker. Será uma situação aí que vai render ainda, com certeza, nos próximos dias. Estaremos acompanhando tudo aqui na programação da CBN. Volto com você, Camisa 10.
2: Pronto aí a passada dos clubes neste domingo, aguardando a galera para fazer festa na arena para o jogo do Santa Cruz. Agora a gente vai para um intervalo, na volta vamos falar da Série D, tem time pernambucano em campo hoje, e histórias da Copa, ou histórias das Copas, com André Luiz Cabral daqui a pouquinho, aqui no Concentração CBN. Um breve intervalo, Futebol Globo CBN, para quem quer saber mais e melhor sobre futebol.
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2: Pronto, torcedor, voltando no Concentração CBN nesse domingo, dia 31 de maio, dia que o Santa vai entrar em campo. Tem amistoso do Brasil também e tem Série D do Campeonato Brasileiro. Nós temos hoje o Decisão contra a equipe do Sergipe, 4 da tarde, e o Retrô enfrentando o Serra. O Serra Branca, lá no Amigão, em Campina Grande. O Retrô, que é do grupo A9, o líder é o 13 com 16 pontos, Sergipe segundo com 14, Serra Branca terceiro com 13. O Lagarto, nesse momento, é o quarto colocado com 10, o Retrô é o quinto colocado. Isso porque ontem o Lagarto venceu o 13 pelo placar de 2-1, foi a primeira... aliás, a segunda derrota do 13 nessa Série D do Campeonato Brasileiro. Pelo grupo A8, Central jogou sexta-feira, perdeu para o América por 1-0. Corre sério risco de sair, aliás, de não passar de fase. No momento ele é o quinto colocado. Amanhã o Maguari joga contra a equipe do Souza. E hoje nesse grupo tem o Laguna recebendo o ABC na Arena das Dunas em Natal. Série D do Campeonato Brasileiro. Agora, galera, o convite para você acompanhar Histórias das Copas. Vamos acompanhar André Luiz Cabral numa viagem no tempo, a Copa de 70. Vamos viver juntos essa viagem? Vamos lá, tá chegando mais um Histórias das Copas.
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0: Sempre um prazer estar ao seu lado aqui no Concentração CBN e no nosso História das Copas. Chegamos a 31 de maio de 2026. Faltando 11 dias para começar a Copa do Mundo, você vai acompanhar tudo com o Futebol Globo CBN. A abertura da Copa do Mundo, dia 11, para México, enfrentando a África do Sul no Estádio Azteca, que vai ser palco de mais uma abertura da Copa do Mundo, a terceira na história das Copas. E faltando 13 dias para a estreia do Brasil em Nova Jersey, diante da seleção do Marrocos. O meu abraço à equipe técnica do Futebol Globo CBN, a todos os companheiros, você também, companheiro em Caruaru, o meu abraço, o timaço técnico do Futebol Globo CBN.
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0: Primeira curiosidade deste História das Copas. O técnico campeão mundial na Copa do Mundo do Chile em 1962, Aimoré Moreira, foi o primeiro ex-jogador da seleção brasileira a treinar a canarinha, tendo também atuado, claro, em outros clubes. Aimoré Moreira era goleiro, então ele é o primeiro da história a ter treinado a seleção brasileira e jogado na seleção brasileira. A ser campeão do mundo foi em 1962, portanto, foi antes de Mário Jorge Lobo Zagallo. Aimoré Moreira, que nos deixou em 1998. Teve uma longa trajetória no futebol da Bahia, foi treinador de várias equipes na Boa Terra.
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0: Semifinal da Copa de 1970. É o jogo 17 do Pentacampeonato do Brasil.

0: Chegamos a 17 de junho de 1970, Brasil 3, Uruguai 1 em Guadalajara, mais uma vez o estádio de Jalisco. A arbitragem foi espanhola, de Oris Meldarib. Oris Meldarib foi o árbitro do jogo, com 51 mil espectadores. O Brasil à frente com Clodoaldo, Jairzinho e Rivelino. Cubidia fez o gol do Uruguai. O primeiro gol do jogo foi de Cubidia, ainda no primeiro tempo. Félix, Carlos Alberto, Torres. Tivemos Brito e Piazza na dupla de zaga, como sempre titulares, e Everaldo, Clodoaldo, Gerson, Jairzinho, Tostão, Pelé e Rivelino. É o jogo 17 dos Jogos do Penta. Vamos conferir os gols brasileiros nas vozes de Valdir Amaral e Jorge Cury.
1: E o Sopiante já soltou para Rivelino. Rivelino soltou para Everaldo. Volta Clodoaldo. Na esquerda para Tostão, para Clodoaldo. Empata, 5 é a camisa dele, o relógio marca, 45 minutos gravados, Brasil 1, Uruguai 1, são 4 horas e 45 minutos em Guadalajara. Jair para Pelé, Pelé para Tostão, lá vai ele caminhando, lança outra vez a Jair, bateu uma torça, se aproximou, se entrou na área, correu, atirou, vai entrando, e prometeu a mamãe Dolores. Eram decorridos 30 minutos e 30 segundos de luta na etapa complementar. Vai caminhando Pelé, aproximou-se da grande área, o Rei prepara a bomba, entrou na área, não executa, ajeitou para Rivelino, atirou, gol!

0: decorridos 45 minutos de luta na etapa complementar.
1: Brasil!
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3: Mais uma curiosidade nesse domingão para você. A superstição, é superstição de Paulo Machado de Carvalho, supersticioso até não puder mais. Paulo Machado de Carvalho e jornalistas na cobertura do Brasil na Copa do Mundo de 1962 passou de todo e qualquer limite. Para a viagem até o Chile para a disputa do Mundial, o Marechal da Vitória, Paulo Machado de Carvalho, exigiu que a Paner, que era a companhia aérea já falida, a Paner, a seleção brasileira foi pela Paner para a Copa de 58, mas exigiu que em 1962 o piloto, ou seja, o comandante da aeronave, fosse exatamente o mesmo da Copa de 58. Foi uma exigência do Marechal da Vitória, presidente da delegação brasileira na Copa do Mundo de 1962. E assim foi feito. Paulo Machado de Carvalho também usou o mesmo terno, a mesma vestimenta da Copa do Mundo de 58. Não alterou em nada, foi com a mesma roupa. O mesmo na questão de roupas acontecia com os cronistas esportivos que estavam cobrindo o Mundial. Os brasileiros fiscalizavam uns aos outros. Não era permitido que você usasse outra peça de roupa. No primeiro jogo, Brasil venceu, o Brasil ganhou, começou bem, então teve que vestir a mesma roupa, a mesma meia, a mesma cueca, e se você não estivesse, era barrado pelos outros companheiros. Então a superstição, será que ajudou? Nunca saberemos, mas o fato é que o Brasil, no

0: Ele conquistou o segundo campeonato mundial.
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0: Aqui no História das Copas, é sempre um prazer estar ao seu lado e falando das coisas do Brasil em Copas do Mundo. E sempre falamos em grandes nomes do Brasil na história das Copas. Vamos falar de Careca, revelado pelo Guarani, campeão brasileiro em 1978, depois fez o seu nome no São Paulo Futebol Clube, foi para o Napoli da Itália jogar ao lado de Maradona, ficou muito amigo de Diego Armando Maradona, mas em Copas do Mundo o Careca esteve em duas oportunidades. Marcou 7 gols quando esteve em campo em Copas pela seleção brasileira. Então a gente vai conferir 3 gols do Careca em Copas do Mundo. O primeiro é o gol da vitória do jogo número 2 na fase de grupos na Copa do México. Todos os gols da Copa do México de 1986. Brasil 1, Argélia 0. Esse é o segundo jogo do Brasil. No 3-0 diante da Irlanda, o gol da abertura de placar. É o primeiro gol, que é um golaço. Ele pega um voleio de primeira, uma batida realmente de um atacante que sabia o que estava fazendo. Então, primeiro gol do Brasil na vitória contra a Irlanda, que foi o último jogo da primeira fase. E o golaço, numa jogada linda do time brasileiro, o gol que abriu o placar da partida contra a França, que infelizmente foi o jogo que o Brasil terminou ficando de fora da Copa. Mas o gol merece registro e você confere aqui no História das Copas.
2: 21 jogadas, 24 para terminar. Vai pintar o gol do Brasil a qualquer momento. Lá vem Mineiro da ponta direita, cruzou. Falhou a zaga, bola

rolando em Guadalajara outra vez, sai jogando o Brasil, assume essa guerra, Brasil. Entrando no time, Josimar, Júlio César, boas apresentações, Júlio César ganhando bons elogios. A sua espaço, cruzou Careca, gol! Mexe comigo, seleção! Liga pra lá, pra cá! Essa emoção é que eu quero outra vez! Careca! Boa, garoto! Careca! Até o número da camisa dele! Assina, Careca aí, garotinho! Assina já já que o gol é seu! O gol é meu, o gol é nosso! Outra vez, Josimar, vem embora o Brasil! Miller, escapou!

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1: Figura das Copas, mais uma figura, já estamos aí há muito tempo com o álbum de figurinhas fazendo sucesso da Copa do Mundo, mas aqui o História das Copas também tem o seu álbum. E hoje, um jogador sensacional da História das Copas. E olha que ele só participou de um campeonato mundial. Senhores, imaginem se Johan Cruyff pudesse ter participado de outras edições de Copas, né? Por exemplo, a Copa de 1978, que a Holanda ficou com o bivice-campeonato. Será que tem isso? Bivice?

0: Mas foi o caso. 74, perdeu para a Alemanha 2-1. E na prorrogação, na soma dos 90 mais 30 de prorrogação, tivemos o 3-1 da Argentina em cima da Holanda. Mas o Cruyff não jogou a Copa de 78. Segundo as informações, o Cruyff não teria aceitado ir para a Copa do Mundo em virtude da questão política. A Argentina vivia a ditadura militar de Rafael Videla e ele declinou, se aposentou antecipadamente, se aposentou precocemente da seleção holandesa. Cruyff, na Copa que disputou, jogou as 7 partidas da seleção holandesa. Ao todo, marcou 3 gols na história das Copas do Mundo. Entre eles, na goleada surpreendente na segunda fase do torneio frente à Argentina, na Copa de 74, por 4-0, onde a Holanda deu um balé, deu um baile, essa é a verdade, a expressão correta é um baile. Foi um balé, mas eles deram um baile, essa é que é a grande realidade. Aliás, se você puder ver aí nas redes sociais e conferir pelo menos trechos dessa partida, vale muito a pena. E fez um dos gols da vitória holandesa frente ao Brasil, né? Gols importantes de Cruyff na história das Copas. Cruyff faleceu em 2016 em decorrência de um câncer de pulmão, mas deixa o seu nome marcado independentemente desse negócio de não ganhou Copa, não ganhou Copa. Azar da Copa do Mundo. Já pensou se a Holanda tivesse ao menos um único título, se Johan Cruyff pudesse ter tido essa honraria? Então a nossa figurinha desse domingão, Johan Cruyff.
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0: Mais uma curiosidade para você no História das Copas, neste último domingo do mês de maio. Aliás, a seleção brasileira estará em campo na última partida em território brasileiro, Brasil e Panamá, no Maracanã. A nossa curiosidade vem da Copa do Mundo de 1966. A taça Jules Rimet foi roubada antes do Mundial dos organizadores ingleses da Copa do Mundo. A seleção brasileira ganhou a Copa de 62, o bicampeonato. Faz-se uma réplica, né, da taça. Você fica com uma réplica da taça e passa à frente, já que era a taça Jules Rimet. A posse definitiva só seria mais à frente. O Brasil teria essa honraria depois de bater a Itália na final de 1970, que aliás é o próximo jogo do Penta, aqui para que a gente possa conferir. Só que antes do Mundial de 1966 na Inglaterra, a taça sumiu. A taça foi roubada. E os ingleses já estavam pensando em fazer, pedindo mil desculpas à FIFA, uma réplica da taça do torneio, quando o cãozinho Pickles, era o nome do cachorrinho, virou herói antes do Mundial de 66. Ele encontrou num parque a taça Jules Rimet. Foi o cachorrinho que encontrou. O dono do cachorrinho ganhou o seguinte: o prêmio para o cachorrinho foi ração de graça para o resto da vida para o cachorrinho Pickles, que salvou a lavoura lá do pessoal da Inglaterra, da organização da Copa do Mundo. E aí comerciais, o cachorrinho virou praticamente o mascote da Copa do Mundo, que foi a primeira Copa que teve um mascote oficial. Foi a Copa de 1966, foi o Leão Léo, primeiro mascote da história das Copas, mas o mascote vivo foi o Pickles, que salvou a lavoura da Inglaterra. É pena que o Pickles não viveu muito. 2 anos depois do Mundial, ele veio a morrer e não teve tanto tempo assim para curtir a sua fama.
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0: Para fechar o programa de hoje, o nosso História das Copas, mais um título brasileiro em Copas do Mundo. O Brasil chegava à grande final da Copa de 1970.

0: Brasil 4, Itália 1, dia 21 de junho daquele ano, na Cidade do México. Primeiro jogo do Brasil fora de Guadalajara, altitude, aquela coisa toda, preocupação se o Brasil chegaria à Copa do Mundo, se conseguiria realmente o título. Rundolf Glonecker é o nome correto. O alemão oriental apitou a decisão para 107 mil espectadores. Pelé, Gerson, Jairzinho e Carlos Alberto marcaram para o Brasil. Bonicenha marcou o gol italiano. Félix, Carlos Alberto, Torres, Brito, Piazza e Everaldo. Clodoaldo, Gerson, Jairzinho, Tostão, Pelé e Rivelino. Os italianos com o goleiro Albertossi, Cera, Rossato, Facchetti, entre outros jogadores, Mazzola, Rivera, De Sisti e outros atletas. Gigi Riva era o principal jogador da seleção italiana. Não passei toda a escalação, não. Só alguns nomes da seleção da Azzurra. Brasil 4, Itália 1, de novo no História das Copas. Você confere a narração de Valdir Amaral e Jorge Cury.
1: Prepara-se agora, Tostão, cobrou para Rivelino, inventou a boca na meta, pula a peneca, desceu, gol! Gol! Avança Everaldo, rolou para Jair, pela linha canhota domina Jair, vai penetrando, para Gerson, ajeitando a canhota, enxerga, gol! Gol do Brasil! Gerson, 8, é a camisa dele! 21 minutos gravados no segundo tempo para o golaço de Gerson, canhotinha de ouro do futebol brasileiro. Brasil 2, Itália 1. Everaldo entregando na direção de Gerson. Penetra Gerson, jogou na área para Pelé, penetrou, adesou para Jair, dominou. É Brasil para o tricampeonato. 25 minutos gravados para o terceiro gol do Brasil, Jairzinho.
2: Bola para Rivelino, Rivelino para Jair, correu pela ponta esquerda, traiu o Facchetti, passou por ele, lança a pelota Pelé, Pelé dominou, Carlos Alberto está livre, correu, Carlinho, atirou, gol!

0: Aí o Brasil conquistava o terceiro campeonato mundial de futebol. É, tricampeonato da seleção brasileira. E quebrou uma escrita, a seleção de 1970. Desde a Copa do Mundo de 1950, quem abria o placar perdia a Copa, perdia a final. Foi assim, infelizmente, com o Brasil em 1950, com o Uruguai. Foi assim com a Hungria, que abriu o placar e perdeu para a Alemanha na finalíssima por 3-2. Foi assim com a Suécia na Copa de 58, fez 1-0 com o Lidholm. Você já acompanhou aqui no História das Copas e o Brasil virou para 5-2. Os alemães saíram na frente contra os ingleses em 62. O mesmo aconteceu com a seleção da Tchecoslováquia frente à seleção brasileira, que você também já conferiu, mas o Pust abriu o placar naquela final no Nacional em Santiago. Só que Pelé, como você acabou de ouvir, abriu o placar na vitória italiana. E o Brasil confirmou o título ao final do jogo no Estádio Azteca.
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Um grande abraço, muito obrigado pela sua audiência, pela sua companhia. Estaremos de volta no próximo domingo, domingo 7 de junho, a 4 dias do Mundial, com muita expectativa. Sigam no Concentração CBN.

0: Valeu, valeu muito. Que viagem fizemos. Estamos muito próximos da Copa do Mundo. Faltando 11 dias para começar a Copa do Mundo. Cobertura da CBN. Faltando 14 dias para a estreia do Brasil, né? 11, 12, vamos lá colocar 13 dias, né? Para a estreia do Brasil, portanto, na Copa do Mundo. Final do nosso Concentração CBN neste domingo, dia 31 de maio. Na sequência tem um Enquanto a Bola Não Rola. Ricardo Luiz vai comandar todas as informações para Santa Cruz e Ferroviária na Série C do Campeonato Brasileiro. 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
0: Ótima tarde, curta o time de craques. Na sequência, no Enquanto a Bola Não Rola.

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1: 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No Recife, 3 da tarde, 12 minutos.
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0: Santa Cruz Ferroviária.
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2: Olá, um forte abraço para você que se liga a partir de agora em mais uma jornada esportiva com a credibilidade e a competência do time de craques do Futebol Globo CBN.
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2: A partir de agora, nona rodada da Série C do Campeonato Brasileiro. Daqui a pouco, na Arena de Pernambuco, tem um empate entre pernambucanos e paulistas. Tem Santa Cruz e Ferroviária de Araraquara. Com a narração do locutor Alegria,
1: Romualdo Marques.
2: Os comentários do Objetivo,
1: André Luiz.
2: André Luiz é o show de...

0: Bola. O objetivo é o
1: Thiago Silva
0: e as reportagens do Drone da Notícia,
1: Osmar Cordeiro.
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2: Vem aí mais um grande jogo. Santa Cruz. E entra em campo o Futebol Globo CBN. Enquanto a bola não rola, você fica sabendo de tudo para entrar preparado. 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
3: Goleiros do Santa Cruz já no aquecimento. Daqui a pouco o restante do elenco coral aparece no gramado da Arena Pernambuco para começar a aquecer nos últimos preparativos para o confronto de logo mais, às 16h, contra a Ferroviária de Araraquara. Santa Cruz que tem a volta do volante Silva e a baixa do zagueiro William Alves. E ainda conta com duas surpresas. De última hora, a presença, ou melhor, a não presença do lateral direito, Thiago Enes, esperado que voltasse após uma lesão no tornozelo esquerdo, segue de fora, e também do atacante Quirino, outro jogador que com problema físico nem sequer foi relacionado, agora com os jogadores do Santa Cruz entrando no gramado para o aquecimento.
4: Ferroviária!
3: A equipe de Araraquara está apenas a um ponto da frente do Santa Cruz. Tem 12 na competição e os dois times vislumbram de perto o G8 do torneio. Ferroviária de Araraquara, que fez 4 gols e sofreu 4, jogando tanto em casa quanto fora de casa. No caso, um total de 8 gols marcados e 8 gols sofridos.
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1: André Luiz.
5: Jogo duro, difícil para o Santa Cruz. Haja vista que a equipe da Ferroviária vem de 4 partidas e a conquista de 12 pontos que disputou. E iniciou o campeonato com o time reserva, porque estava na disputa pelo acesso ao Campeonato Paulista na sua divisão principal. Conseguiu. Então o torcedor que vai marcar presença na arena tem que ter isso em mente para ajudar o Santa a mais uma vitória.
1: Thiago Silva.
6: Comungo com o que acabou de falar o André Luiz Cabral. Jogo duro aqui na Arena de Pernambuco. Jogo, a tendência de ser bem disputado. Jogo com pouco espaço. Provavelmente o Ferroviário é um time que marca muito forte. Santa Cruz também tem essa marcação. É a metodologia do Christian de Souza, que tem uma sequência positiva, é bom a gente evidenciar. Com o Christian de Souza, o Santa Cruz tem 2 vitórias e 1 empate. Então a sequência é positiva. A sequência da Ferroviária, como bem trouxe o André, também é positiva. Tem bons jogadores do outro lado. Agora, o Santa precisa confiar na grandeza do próprio clube jogando em casa, né? A torcida vem muito forte, mais de 15 mil pessoas.

0: pessoas, torcedores que devem comparecer aqui na arena, querendo ou não, é um alento, é uma esperança, é uma motivação a mais para fazer jus ao mando de campo e sair ao final do jogo com mais 3 pontos.
1: Pela Série C do Campeonato Brasileiro, nessa 9ª rodada, além do acompanhamento de Santa Cruz e Ferroviária, aqui no Futebol Globo CBN, daqui a pouco, 16h, também, no Major Levi Sobrinho, tem Inter de Limeira e Ipiranga do Rio Grande do Sul. Mesmo horário para Guarani e Amazonas, no Brinco de Ouro da Princesa. Às 18h30, deste domingo, dia 31, no Jonas Duarte, tem Anápolis e Maranhão. Às 20h30, no Orlando Scarpelli, tem Figueirense e Paysandu. Encerrando a rodada, a 9ª rodada da Série C do Brasileiro, amanhã, 20h, na Arena Barra, em Santa Catarina, tem Barra e Brusque, o duelo entre equipes catarinenses. Lembrando que a abertura dessa 9ª rodada, tivemos os seguintes resultados. No Etelvino Mendonça, o Itabaiana foi derrotado para o Volta Redonda por 1-0. No Presidente Vargas, Floresta venceu Confiança por 1-0. Ontem também, no estádio Almeidão, em João Pessoa, o Botafogo da Paraíba venceu Maringá por 2-1. E no estádio Centenário, em Caxias do Sul, o Caxias de Virada venceu o Ituano por 2-1. Jogos realizados e os que vão acontecer nessa 9ª rodada da Série C do Campeonato Brasileiro. 15h20, breve intervalo aqui no Central da Bola. Daqui a pouco a gente volta com os destaques de Santa Cruz e também de Ferroviária de Araraquara, além das análises, as expectativas dos comentaristas para a partida desta tarde na Arena de Pernambuco. Futebol Globo CBN, pode ligar que aqui tem jogo.
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2: De volta aqui no Enquanto a Bola Não Rola no Futebol Globo CBN, 3:23. Daqui a pouco, menos de 27 minutos, daqui a 27 minutos, precisamente, a bola vai rolar na Arena de Pernambuco para Santa Cruz e Ferroviária de Araraquara. Partida importante na luta pela entrada no G8 da Série C do Campeonato Brasileiro. E a partir de agora, vamos às primeiras informações. Destaques da partida de daqui a pouco, informações dos clubes que estão envolvidos neste confronto entre pernambucanos e paulistas. Começando com as informações dos donos da casa, do Tricolor do Arruda, na reportagem de Osmar Cordeiro. Boa tarde, bom trabalho para você, Osmar.
3: Muito boa tarde para você, Ricardo, e a todos que acompanham o Futebol Globo CBN nesse domingão. Expectativa de um bom público do Santa Cruz aqui na Arena. O torcedor vai chegando, ainda não no público que se espera, mas já uma movimentação interessante. Faltando 27 minutos para a bola rolar, o Santa Cruz que vendeu ontem de forma antecipada até

0: dia de ontem, 15 mil ingressos. Lembrando que contra a equipe do Amazonas, o Santa Cruz teve o seu melhor público nessa Série C de 13.501, ou seja, por mais de 1.500 torcedores, o Santa Cruz já superando essa marca e quem sabe poder chegar na marca dos 20 mil torcedores ou algo muito próximo a isso. Sobre a escalação do técnico Christian de Souza, ele chegou a comentar em coletiva que teria presença do lateral direito Thiago Enes, que ele já não era mais baixo, jogador que inclusive já está quase duas semanas fora do departamento médico, finalizou a transição, treinava com o elenco, mas não está entre os relacionados, não começa a partida e nem sequer está no banco, como falei. Thiago Enes é baixa mais uma vez para o Santa Cruz, a última vez que atuou foi contra o Guarani, ou seja, nenhuma vez na era Christian de Souza esteve à disposição lateral direito. Outra baixa é Quirino, jogador que vinha sofrendo ao longo da semana problemas físicos e não estará à disposição. Quem entra em seu lugar, quem comanda o ataque do Santa Cruz hoje, mais uma vez, é Thiago Marques, após fora de casa o Santa Cruz no empate ter tido o Quirino, hoje indo com o Thiago Marques. Também contando com as voltas de Everaldo e Vitinho após suspensão, o Santa Cruz que tem pendurados em seu elenco Zé Mário, Silva, Renato e Marquinhos, jogadores que não podem receber cartão. Caso isso aconteça, ficarão de fora do confronto do próximo dia 14, às 11 da manhã, o Augusto Bauer contra a equipe do Brusque. Santa Cruz, que também vai ter um certo tempo para a próxima partida, mas mira hoje o G8. É um objetivo total da equipe Coral, que tem 11 pontos conquistados, é o 11º colocado, e seu adversário está bem perto do Santa Cruz na classificação. Trazendo aqui um spoiler, como você gosta, Ricardo, e o ouvinte do Futebol Globo CBN também. Aqui a escalação do Santa com Thiago Coelho, Eurico, Jefferson, Edson Miranda, Zé Mário, Favela, Fabinho, Vitinho, Everaldo, Ronald e Thiago Marques. Esse o 11 inicial do Santa Cruz.
1: E o outro lado da história, a equipe da Ferroviária de Araraquara, as informações da equipe Grená para a partida de daqui a pouco, diante do Tricolor do Arruda, em Osmar.
0: Em relação à equipe Grená, a Ferroviária de Araraquara, que chega para essa partida na 10ª colocação, tem 12 pontos conquistados, 8 gols feitos, 8 gols sofridos, e detalhe justamente como falei na manchete, desses 8 gols, 4 em casa, 4 fora, ou seja, é um visitante que também é um time complicado, uma equipe organizada do técnico Rogério Correia, que tem à sua disposição, por exemplo, no banco, o ex-Santa Cruz, Douglas Esquilo, e tem também o ex-Retrô no meio-campo, na posição de volante, Alencar, jogador que atuou por algumas temporadas no futebol pernambucano. Não conta com o lateral direito Lucas Rodrigues em sua vaga, atuando hoje o seu xará de sobrenome, colocamos assim, Felipe Rodrigues, vai atuar na lateral direita da equipe paulista, na equipe de Araraquara, que vem buscando uma vitória para se colocar na zona dos 8 primeiros colocados, que tem como pendurados Zé Vitor, Juan, Meirelles e Alisson, alguns dos destaques da equipe visitante, que vai realizando nesse momento seu aquecimento, vai fazendo um alongamento agora junto ao preparador físico da equipe da Ferroviária, os goleiros seguindo o aquecimento, jogadores trocando passes. Nesse momento, o jogo ainda, a partida ainda no aquecimento, os jogadores ainda no aquecimento. Os jogadores que estão à disposição, a formação da equipe da Ferroviária de Araraquara, trazendo aqui o 11 inicial, tem Denis Júnior, o goleiro, Felipe Rodrigues, Zé Vitor, Gustavo Medina e Eduardo, spoiler da equipe paulista, com Ricardinho, Alencar e Albano, além de Alisson no meio-campo, e Denilson com Vitor Barreto na fase ofensiva. Esse a equipe visitante para o confronto de logo mais, Ricardo.
1: Valeu, às 3 da tarde, 28 minutos, a partir de agora, vamos bater um papo rápido antes, daqui a pouco tem a escalação, tem a ficha técnica com a confirmação do Santa, também da Ferroviária, mas antes vamos bater um papo rápido aqui com André Luiz Cabral e também com o Thiago Silva, com relação às expectativas para essa partida de daqui a pouco. Santa vem aí com um bom período, né, uma sequência de jogos sem ser derrotado, isso é muito importante numa competição, apenas com jogos de ida na Série C do Brasileiro para tentar a classificação para o G8, né, que leva a segunda fase, a fase de grupos. Expectativa, André Luiz Cabral, com relação ao time do Santa, com ausências, né, aos poucos o Christian de Souza vai acertando. Detalhe que ele falou durante a semana, né, que vai tentando acertar. Primeiro, tentou acertar aí a parte defensiva.

0: do meio campo para frente. Até que o Quirino, que jogou a última partida, muito criticado, porque realmente não vem rendendo o que se espera dele. Mas é difícil sem a bola chegar. É difícil sem essa qualidade do homem da ligação, do meia, dos laterais apoiando, aliás, do lateral, porque o Santa não joga com lateral direito. Santa Cruz joga com três zagueiros e utiliza o corredor através do Ronald, que tem sido, nas partidas do Santa Cruz até aqui, mesmo na passagem do Claudinei Oliveira, o melhor jogador do Santa Cruz em praticamente todos os jogos. Mesmo na partida que ninguém rendeu muita coisa, o Ronald escapou. Então, esse é o desafio do Christian de Souza, que na última coletiva, na partida passada, diante do Maringá, no empate em 1-1, exaltou a partida do Quirino para defender o pupilo, né? Para defender o atleta, o seu jogador, mas que também teve o prejuízo da bola não chegar. E esse me parece o grande desafio, o chamado calcanhar de Aquiles, e aí é a dificuldade para o Santa Cruz melhorar o seu rendimento, melhorar o seu futebol na Série C.
1: E a tua expectativa, Thiago Silva, também para esse jogo de daqui a pouco, onde é necessário, né, para que o Santa consiga aí se aproximar mais, ficar nessa briga dentro do grupo de classificação, não ficar uma rodada entrando, no final da rodada saindo do G8. O que é importante? O que é que será importante para que o Santa Cruz consiga isso nessa partida de hoje, diante de uma equipe muito equilibrada, que é a Ferroviária, que promete, pensamento meu, promete dar um trabalho para o Santa Cruz jogando mesmo jogando aí na Arena de Pernambuco, hein, Thiago?
2: Sem dúvidas, Ricardo, mais uma vez uma boa tarde para você, para todo
1: boa
2: mundo
1: tarde,
2: que
1: está
2: ouvindo
1: você,
2: a CBN, para todo o time de craques. Olha, se a gente for observar a tabela, já diz o quanto a tendência de um jogo equilibrado, né? O 11º Santa contra o 10º Ferroviária. 3 vitórias Santa Cruz, 3 vitórias da Ferroviária, 2 empates do Santa, 3 empates da Ferroviária, 3 derrotas do Santa e 2 derrotas da Ferroviária. Santa marcou 7, sofreu 6. Ferroviária marcou 8, sofreu 8. E a Ferroviária de Araraquara estava, como bem trouxe o André, estava focada em duas competições, né? Teve o vice-campeonato da Série A2, mas conquistou o objetivo, perdeu na final para a Juventus. E aí estava com esse foco também, estava dividindo as atenções. Agora é foco total na Série C, buscando acesso. E eu estava observando, Ricardo, o time, o elenco da Ferroviária, vários jogadores aí com mais de 50 jogos, sabe, 2-3 anos de casa já. O próprio Alencar, que a gente conhece bem, que passou aqui no Retrô, já tem 2 anos de Ferroviária, né? O Denis Júnior tem quase 70 jogos. O próprio Vitor Barreto, atacante, tem mais de 100 jogos. Gustavo Medina, mais de 100 jogos. O Alencar tem quase 80 jogos. O Albano tem quase 60 jogos. Então, assim, um time que tem um entrosamento, tem uma bagagem. O próprio Rogério Correa, diferentemente do Christian de Souza, que tem apenas 3 jogos no comando, o Rogério já tem 30 jogos no comando da Ferroviária. Então, o pessoal se conhece, tem um entrosamento, tem uma identidade, tem um modelo de jogo, né? Então, é um time que realmente vai dar trabalho. Agora, é um time que não é tão ofensivo assim, igual o Santa Cruz, que também não é tão ofensivo, né? Tem lampejos do Ronald, lampejos do Everaldo, né? O próprio Vitinho, são jogadores com essa característica de mais velocidade, de mais verticalidade, que buscam o drible, né? E aí vai depender muito, Ricardo, da inspiração do dia, né? Eu vejo que o Santa tem potencial para sair com os 3 pontos, sim, mas a tendência realmente é de um jogo duro. Vai depender muito do dia do Santa Cruz, se o Ronald tiver inspirado, se o Thiago Marques desencantar, né? O torcedor vai incentivar, com certeza, porque está chegando em um número interessante, já aqui na Arena de Pernambuco. A tendência é de um jogo bem, bem truncado, bem equilibrado, mas que o Santa, Ricardo, ao final do jogo, conquiste uma vitória. Na medida do possível, a tendência é ser apertada, aquela sofrida, né, nas condições que a gente tem essa antevisão do jogo. Espero que o Santa surpreenda a gente de uma maneira mais positiva e consiga vencer com alguma facilidade, tranquilidade, mas essa não é a tendência.
1: Valeu, Thiago Silva e também André Luiz Cabral falando, fazendo suas análises, né, a previsão, expectativa para o jogo de daqui a pouco na Arena de Pernambuco.

0: Passada rápida aqui na classificação da Série C do Brasileiro, que tem como líder o Paysandu. 17 pontos em 8 jogos, 5 vitórias e 6 em... tem um saldo de 6. Tem aqui o critério de vantagem com relação à equipe do Brusque de Santa Catarina. Na verdade, as duas equipes ainda vão atuar, né? Estão ainda nessa 9ª rodada da Série C do Campeonato Brasileiro, então vão entrar em campo e aí, quem sabe, dependendo de resultado das duas equipes, pode haver aí uma mudança na liderança. Mas o Paysandu tem 17 pontos ganhos na segunda colocação. Brusque também 17, terceiro é o Ituano com 16, quarto Guarani com 15, quinto Caxias também com 15. A diferença aqui é que o Guarani ainda vai jogar, o Caxias já jogou, por isso que o Guarani tem 8, está na quarta colocação, porque tem 8 jogos. O Caxias já fez sua 9ª partida ontem, vencendo o Ituano. Sexto colocado é o Floresta, também com 15 pontos ganhos. Na 7ª, quem diria, hein? Líder, estava lá na frente, disparando, vencendo todo mundo. 7º colocado, Amazonas, com 13 pontos ganhos. Só foi o Christian de Souza sair do time que despencou a equipe amazonense na tabela de classificação. Na 8ª colocação.
1: Não ia em Manaus nem tão cedo, viu?
0: Nem pensando nas férias.
1: Não está agradando, né, Ricardo? Não está agradando.
0: 7º colocado, como falamos, o Amazonas. Na 8ª colocação, o Maringá. 13 pontos ganhos. Maringá aqui tem 9 jogos. O Amazonas tem 8 jogos. Ainda vai atuar daqui a pouco com a equipe do Guarani, por isso que tem a vantagem, está na 7ª colocação.
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0: Botafogo da Paraíba, 9 pontos. 17º, Figueirense com 8. 18º, Confiança com 7. Na 19ª colocação, abrindo a zona de rebaixamento, o Itabaiana de Sergipe com 6 pontos conquistados. E segurando a lanterna, o Anápolis de Goiás com 4 pontos conquistados até agora nesta Série C do Campeonato Brasileiro. 3:37, mais um breve intervalo aqui no nosso Enquanto a Bola Não Rola. Daqui a pouco voltamos com a ficha técnica, escalações de Santa e da Ferroviária de Araraquara. 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
3: Na Praia de Piedade, Lucas Arruda traz as informações. Boa tarde, Lucas.
4: Boa tarde, Ricardo. Boa tarde ao nosso ouvinte. A informação é preocupante, Ricardo. Uma criança de 11 anos foi vítima de um ataque de tubarão na Praia de Piedade, em Jaboatão dos Guararapes, no início da tarde, ali próximo ao Hotel Dorisol. Esse menino foi levado primeiro para o Hospital da Aeronáutica e depois acabou sendo transferido para o Hospital da Restauração, no bairro do Derby. E nós estamos aguardando um retorno do HR sobre o estado de saúde dele. Várias imagens já estão circulando nas redes sociais, inclusive no perfil CBN Recife, @CBN Recife, mostrando o momento em que a vítima é socorrida por guarda-vidas. Essa cena, claro, provocou aglomeração no entorno, e um outro vídeo também mostra quando agentes do Serviço de Atendimento Móvel de Urgência, o SAMU, chegam a esse local, mas o resgate foi feito justamente por guarda-vidas. A informação que nós temos é que

0: esse ataque. Com esse ataque, na verdade, o menino acabou sofrendo mordidas na mão esquerda e na perna esquerda. Nós estamos na apuração desse caso, tentando mais informações com os órgãos competentes e traremos, claro, ao longo da programação da CBN Recife. Ricardo?
1: Ok, Lucas Arruda, infelizmente, né, mais um caso de ataque de tubarão no litoral pernambucano, outra vez, né, no lado de Piedade, né, Jaboatão dos Guararapes. Infelizmente, né, acabam acontecendo situações como essas, né, por conta de desatenção, né, na questão de uma criança de 11 anos, talvez uma desatenção dos pais, né, e nesse momento até o nosso Anderson Ricardo lembrando bem, período de chuvas, né, as águas ficam bastante turvas, e para quem vai, né, para a praia acaba se distraindo, entra na água no local que não é próprio para o banho, por conta realmente da presença, né, do tubarão, e acaba acontecendo situações como essa. Vamos torcer para que o garotinho aí possa sair bem, né, dessa situação, a torcida para que dê tudo certo, para que esse garoto de apenas 11 anos, que sofreu um ataque de tubarão na praia de Piedade, possa se recuperar tranquilamente depois desse susto. 3:46, breve intervalo aqui no nosso Enquanto a Bola Não Rola. Daqui a pouco voltamos para entregar a transmissão em definitivo para o nosso... É isso, Anderson? Eu tô passando direto. É isso mesmo, né? Vamos lá, para um intervalo comercial aqui no nosso Enquanto a Bola Não Rola. Daqui a pouco voltamos, já, em definitivo, tem Romualdo Marques comandando a transmissão para Santa Cruz e Ferroviária de Araraquara, aqui no Futebol Globo CBN, para quem quer saber mais e melhor sobre futebol. 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
1: Rola. Ricardo Luiz. 3:48, de volta aqui no nosso Enquanto a Bola Não Rola no Futebol Globo CBN. Olha, além de Série C do Brasileiro, tarde de domingo também a bola vai movimentar a Série B, sequência da 11ª rodada da competição. Vamos repassar aqui os jogos que já aconteceram na sexta-feira. Juventude venceu o América de Minas por 3-0. Ontem, no Antônio Ascioli, Atlético Goianiense 1, Goiás também 1. Na ressacada, o Avaí foi derrotado para o Criciúma por 2-1. Lá em São João del Rei, o Atlético de Minas Gerais venceu o Fortaleza por 2-0. Com acompanhamento da CBN Recife, CBN Caruaru, ontem na Ilha do Retiro, Sport 2, Náutico 0. Hoje pela manhã, no 1º de maio, São Bernardo empatou em 1-1 com o Novo Horizontino. No VGD, em Londrina, o Londrina foi derrotado para o Vila Nova por 1-0. E na sequência dessa 11ª rodada, jogos de daqui a pouco, 16h, na Arena Castelão, tem Ceará e Operário de Ponta Grossa. 18h30, na Arena Pantanal, tem Cuiabá e CRB. Já amanhã, segunda-feira, fechando a rodada, 19h, no Moisés Lucarelli, tem Ponte Preta e Botafogo de Ribeirão Preto, jogos pela Série B

0: Campeonato Brasileiro. Já na Série A, partidas também que vão acontecer, já aconteceram na Série A e vão acontecer também neste domingo pela 18ª rodada da competição. Vamos repassar aqui os jogos. Ontem, o Flamengo venceu o Coritiba por 3-0 no Maracanã. Na Arena da Baixada, o Atlético Paranaense bateu o Mirassol por 1-0. Na Arena do Grêmio, o Grêmio foi derrotado para o Corinthians por 3-1. Também ontem, na Fonte Nova, Arena Fonte Nova, o Bahia venceu o Botafogo do Rio por 2-1. O Santos venceu o Vitória da Bahia por 3-1 na Vila Belmiro. E hoje pela manhã, 11 da manhã, no Cícero de Souza Marques, o Red Bull Bragantino, o RB Bragantino, venceu o Internacional de Porto Alegre por 3-1. Neste domingo, bola vai rolar daqui a pouco, tem Vasco e Atlético Mineiro em São Januário. Mesmo horário, 4 da tarde, tem no Allianz Parque, na Arena do Palmeiras, tem Palmeiras e Chapecoense. 8:30 da noite no Mineirão tem Cruzeiro e Fluminense, fechando a rodada, 19ª rodada da Série A. Hoje à noite ainda, 8:30 no Mangueirão, tem Remo e São Paulo, jogos pela Série A do Campeonato Brasileiro. 3 da tarde, 51 minutos. Dentro de instantes, a bola vai rolar na Arena de Pernambuco. E a partir de agora, o comando da transmissão do Futebol Globo CBN para CBN Recife 105,7, CBN Caruaru 89,9 FM. Vem aí o locutor Alegria para comandar a transmissão de Santa Cruz e Ferroviária de Araraquara.
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1: Muito boa tarde para você que está sintonizado no Futebol Globo CBN 105.7, CBN Recife 89.9, CBN Caruaru, as empresas do Grupo Asa Branca. Nós estamos ao vivo para você direto da Arena de Pernambuco, em São Lourenço da Mata. E a bola vai rolar em instantes, no pique do Futebol Globo CBN, para a 9ª rodada da Série do Campeonato Brasileiro.
2: Santa Cruz
1: Ferroviária. Você vai acompanhar em todas as plataformas digitais. Estamos juntos com o time de craques da CBN, ex@CBNRecifePE, facebook.com/CBNRecifePE e o canal da CBN no YouTube. Inscreva-se, ative as notificações. Seja sempre muito bem-vindo. Transmissão retransmissão autorizada para Serra FM em Serra Talhada. E na parte técnica tem Anderson Ricardo, Codijalma Teixeira, Lucas Barbosa, Evandro Chaves. É o timaço de Jota Geraldo que tem Carlos José. No trabalho de externas, tecnologia da informação com Ramon Carlos em Caruaru. Nati Alves, Erison Baez, Moisés Rocha, Zenilson Vieira. E o timaço da TV Asa Branca, filiada Globo. Santa Cruz e Ferroviária, pedido de hoje. E você vai acompanhar com a gente. Vamos trazer as primeiras informações, detalhes ali do campo de jogo, com o nosso querido Osmar Cordeiro. Um grande abraço para você. Boa tarde, Osmar.
3: Um grande abraço, muito boa tarde para você, Romualdo. Torcedor do Santa Cruz se faz presente. E olha que nos outros jogos do Santa, jogando aqui na Arena nessa Série C, eu não lembro de instantes para começar a partida já ter uma arena tão cheia como temos hoje. Sem dúvida, o melhor público do Santa Cruz na temporada, mais de 15 mil ingressos, e se não chegar a 20, o torcedor do Santa chegando num bom número, apoiando a equipe coral. Para você ter uma ideia, o setor onde seria no estádio do Arruda, né? Onde é no estádio do Arruda a barra do lado do canal, esse está completamente tomado pelo torcedor. E no lado contrário, a barra que fica do lado da Rua das Moças, praticamente não tem torcedores na Arena Pernambuco. Na maioria dos jogos do Santa Cruz foi assim, uma baita venda de ingressos. Para hoje, uma boa quantidade também de torcedores. Nesse momento, as equipes vão entrando no gramado, reservas do Santa já acomodados no banco para ser executado o hino nacional brasileiro.
1: Muito bem, Osmar Cordeiro, trazendo as informações no som no pique da CBN, em 105.7, CBN Recife 89.9, CBN Caruaru, Santa Cruz e Ferroviária. Já eu quero o feeling de André Luiz Cabral, também do nosso Thiago Silva, nossa dupla de comentaristas.

Público é bom aqui na Arena de Pernambuco. Torcedor ainda continua chegando. Muitos, né, fazendo aquela festa, aquele churrasco prévio aqui nas redondezas da Arena de Pernambuco, no estacionamento. E chegando nesse momento da torcida tricolor. Vamos então acompanhar o hino nacional brasileiro, o protocolo da CBF, sendo cumprido aqui na Arena de Pernambuco. Vamos ouvir o hino nacional brasileiro.

0: Pois é, né?
1: Foi o que deu pra ouvir. O hino nacional tocou é porque o serviço de som, ele está parcialmente, funcionando parcialmente. Então foi do outro lado que a gente conseguiu ouvir, quem está aqui no estádio conseguiu ouvir, mas quem está de um lado do estádio, do outro ouviu mais o barulho da torcida.
2: É, e o detalhe, Romualdo, é que a captação até pelo sistema, aquele sistema interno, né, que poderia sair um som mais limpo, não dá para pegar porque ele está num verdadeiro looping aqui, viu?
1: Ah, é. Tudo bem, fica tranquilo, mas deu tudo certo, né? Já ouvimos aí a intervenção e as informações do nosso querido Osmar Cordeiro e a expectativa de Thiago Silva, comentarista objetivo. Jogo equilibrado, jogo duro, você já falava aqui na nossa pré-jornada. Grande abraço para você, Thiago Silva.
3: Um abraço, Romualdo, para você também. Uma boa jornada para o time de craques. Um abraço especial ao nosso ouvinte, o torcedor ligado aqui na programação da CBN. Olha, essa atmosfera aqui da arena, Romualdo, essa acústica aqui da arena é muito interessante. E esse pode ser o diferencial para o Santa Cruz. Em jogo duro, jogo apertado, a gente sabe que a torcida... Torcedor não ganha jogo, né? Mas ajuda, colabora, incentiva, motiva, né? Quem tem que ganhar o jogo, quem tem que resolver é Everaldo, é Thiago Marques, é Ronald, é Vitinho, é Fabinho, é Favela, é Zé Mário, Jefferson, Miranda, Eurico e Thiago Coelho. O time que está escalado, eles precisam resolver dentro de campo, que o Christian tenha trabalhado bem o time a semana. Vai ser jogo duro, jogo apertado, aquele jogo do detalhe, que o Santa esteja numa tarde... Uma tarde boa, Romualdo, para conquistar esses três pontos que serão substanciais para essa campanha aí, quem sabe, de acesso para a Série B.
1: Muito bem, Thiago Silva, comentarista objetivo, e o Show de Bola também está conosco. Traz aí o seu feeling, sentimento, para Santa Cruz e Ferroviária na rola daqui a pouquinho, daqui a 3 minutos aqui na arena. Boa tarde, André Luiz Cabral.
4: Um abraço, Romualdo, um abraço aos companheiros, uma ótima tarde de domingo a todos. Esperando Santa Cruz... ativo logo no começo do jogo, como tem sido. Santa fez nas duas últimas partidas, contra o Volta Redonda e contra o Maringá, gols até os 5 primeiros minutos. E sempre de bola parada. Tomara que se repita na partida de daqui a pouquinho, para que o Santa Cruz possa ter um pouco mais de tranquilidade. O time da Ferroviária é cascudo e há uma perspectiva de trabalho para o time do Santa Cruz. Maguielson, o árbitro é o Maguielson Lima Barbosa. É experiente, ele é do Distrito Federal. Tomara que ele não se ache acima do jogo, porque normalmente quando há a soberba, há o desprezo, precede-se a ruína. Então que o árbitro fique atento, apesar da sua experiência, apesar de ser um jogo de Série C, leve muito a sério a condução do jogo de daqui a pouco.
1: Muito bem, é jogo de confronto direto, né? Para quem está aspirando classificação no G8, para quem quer seguir adiante e continuar sonhando com acesso à Série B, esse jogo passa também por um jogo decisivo. Afinal de contas, é sempre bom lembrar que a Série C, diferentemente de Séries B e A, os jogos da primeira fase são só de ida, né? Então, não tem resta de margem para erro não, Thiago, né? Enfrenta o adversário, um confronto direto, tem que tentar pontuar, tentar vencer, né?
3: Exatamente, e principalmente, Romualdo, porque o Santa já desperdiçou alguns pontos aqui mesmo na arena, jogando como mandante, né? Foi buscar fora, é verdade, conseguiu alguns

0: algumas vitórias importantes, principalmente aquela contra a Inter de Limeira, né? Pontuou fora contra o Maringá, um ponto, um empate. Mas hoje aqui, mesmo com toda a dificuldade do jogo, que a gente sabe que provavelmente terá, tem que pontuar com 3 pontos. A vitória, só a vitória interessa, né? A circunstância do jogo, a gente sabe que tem a dificuldade natural do adversário, mas na conta do Santa Cruz, na conta interna da comissão técnica, é uma vitória hoje.
1: E o time da Ferroviária vai tocar pela primeira vez na bola. Nesse primeiro tempo está a nossa direita com uniforme branco, né? Uniforme branco da equipe da Ferroviária e os números na Cogrená. E o Santa Cruz com o uniforme número 1. Pois não, André?
2: O que é uma pena, porque o uniforme 1 da Ferroviária é um dos mais bonitos do futebol brasileiro. E é uma pena que eles tenham tido que jogar hoje com o uniforme 2.
1: Exatamente, né? Por outro lado, o Santa Cruz vem com o uniforme Cobra Coral, uniforme número 1, camisas, início das horizontais em preto, branco e vermelho, calções pretos, meiões pretos. E atenção, torcedor, prepare o seu coração para esse coisa que eu vou contar.
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1: Quem quer saber mais e melhor sobre futebol? O time da Ferroviária já tentou a primeira investida ofensiva, lançamento vem para a grande área, saiu pela última linha, tiro de meta. É para o time do Santa bater. Reposição de bola vai ser feita pelo goleiro Thiago Coelho. É a Série C do Campeonato Brasileiro, primeiros movimentos de bola na Arena de Pernambuco. Thiago Coelho tomando posicionamento para fazer a cobrança do tiro de meta. O time do Santa Cruz se projeta para o campo de ataque. Lá vem Thiago Coelho, lança a bola para o setor ofensivo. Ela vem viajando pelo alto, tira de cabeça Gustavo Medina. Corta parcialmente e voltou para o time do Santa. Escuro Zé Mário, bate onde está colocado para receber, vem dominando o bola, Everaldo não consegue o completo domínio, ela fica em poder da equipe da Ferroviária, trabalha pelo setor direito com Felipe Rodrigues, o Santa aperta a marcação, vem Vitinho, dá o primeiro combate pelo alto, Favela também, ele escapa para o campo de ataque, aperta a equipe da Ferroviária, lançamento do comando para Vitor Barreto, vem interceptada a jogada do meio e a falta marcada em cima do camisa 9 Denilson, uma falta na meia cancha quando o time da Ferroviária já tentava outra vez sair no contra-ataque. Osmar Cordeiro.
5: Exatamente, a Ferroviária saindo pelo lado direito, acionando o centroavante Denilson, que recebeu a carga faltosa do camisa 7 Fabinho. Falta frontal, falta perigosa contra a equipe do Santa. Vai se posicionando agora para fazer a cobrança. O Ricardinho ali, o Alencar, próximo à bola. O placar segue em 0-0. É frontal, mas é distante uns 15, 20 passos da meta do goleiro Thiago Coelho.
1: Eu já fiquei com medo aqui, viu? Dessa falta perigosa que você falou aí, viu? Olha a bola para a grande área. Lançamento, vem a equipe da Ferroviária direto pela linha de fundo. É apenas tiro de meta que pertence à equipe do Santa Cruz. Ontem você acompanhou o clássico dos clássicos, vitória rubro-negra. Barleta fazendo a diferença. E quem fez a diferença no som do Futebol Globo CBN foi o nosso camisa 10, Eli Santos. Ele contou a história do jogo. Reposição de bola pertence à equipe tricolor. 2 minutinhos de bola rolando na Arena de Pernambuco. Jogo ainda de muito estudo, né? E o Santa vai na cobrança do tiro de meta. Lança essa bola para o campo de ataque. Ele já bateu e vai cair pelo setor direito. Eurico dá um tapa na bola, batendo, está colocado para receber. Vem dominando a bola, tentando o Thiago Marques. A falta em cima dele. Foi a vez do camisa 40, Zé Vitor, da marcação implacável para cima do Thiago Marques, cometer a falta que leva um pouquinho mais de perigo aí, Osmar.
5: Agora foi a vez do Santa Cruz, com o seu centroavante Thiago Marques, pela fase ofensiva do lado da direita, abrir os braços, fazer a famosa capa do Batman e sofrer a falta. Vai para a cobrança Zé Mário, se posicionando por ali, jogadores do Santa no bololô, na meia-lua da área. Santa Cruz tem lance de perigo, quem sabe abrir o placar para fazer a massa estremecer.
1: Zé Mário, autorizado, levanta a bola para a grande área, vem o desvio da zaga, vai caindo na segunda trave, saindo o gol. Pratica a defesa do goleiro Denis Júnior, e levou um relativo perigo, Osmar.
5: O desvio foi da defensiva da equipe da Ferroviária, e ficou com o goleiro Denis Júnior atento no lance, para não dar nenhuma sopa para o azar. Na sequência, o Thiago Marques, usando toda a sua experiência, impediu o goleiro de sair jogando rápido. A Ferroviária vai trabalhando no campo defensivo, segue 0-0.
1: Olha a bola, outra vez pelo setor direito de campo, a equipe da Ferroviária tenta sair, sai, avança, vem descendo na contra-ofensiva, lançamento de Alisson. Alisson sacode do comando, aparece Gerson Miranda, faz o corte pelo time tricolor, dá um tapa da bola, mete lá pelo lado direito de campo, sai no campo de defesa, a equipe tricolor com Jefferson. Jefferson dentro da grande área para Thiago Coelho, dá um chutão, ela fica no meio do caminho, Edson Miranda não consegue dominar, a bola sai, arremesso manual para a equipe da Ferroviária pelo setor esquerdo de campo.

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0: Jefferson tentou tirar parcialmente, a bola voltou. No tapa pela esquerda, Eduardo acompanhou a bola, mas ela foi lá na frente, saiu para tiro de meta para o time do Santa. Já batido, o time tricolor sai para o jogo, vem pelo lado canhoto, Zé Mário. Recebendo do campo de defesa, Everaldo vem buscar o jogo, toca para Jefferson, bate, está colocado outra vez para receber ali, Everaldo. Everaldo para a Favela, Favela avança pelo lado esquerdo, faz o lançamento longo pelo lado canhoto. Intercepta a passagem de bola, Gustavo Medina, tira pelo time da Ferroviária. Tenta sair pelo lado direito, ela sobra com a zaga, Coral fica com Jefferson. Jefferson já toca na frente, Everaldo busca o jogo na peça intermediária. Recolhe do campo de defesa, bate pelo setor direito. Encostou agora outra vez no sentido de... Eu digo, está jogando com Edson Miranda. Edson Miranda toca para Jefferson, Jefferson no campo de defesa, tudo isso na intermediária defensiva, tricolor. E atenção, galera, no Recife, a hora certa. Também em São Lourenço da Mata, 4 da tarde, 5 minutos. A bola vai, a bola vem, o tempo não espera por ninguém. Chegamos à marca de 5 minutos e 5 são passados no primeiro tempo de jogo Série C do Brasileiro. E o placar do Futebol Globo CBN.
3: Santa Cruz 0. Ferroviária
0: 0.
4: Central.
0: Alô, alô, Ricardo Luiz.
5: Alô, alô, Romualdo Marques. Na data FIFA, amistosos internacionais. Polônia 0.
0: Aperta o time do Santa. Thiago Marques domina a bandeira no ar. Impedimento no passe. Uma grande jogada do Ronald. Pode concluir você, Ricardo.
5: Amistosos internacionais. Polônia 0. Ucrânia 2. Em andamento, a Alemanha vai ficando. Está no 0-0 com a Finlândia. Logo mais, 4h30 tem Estados Unidos e Senegal. E com o acompanhamento do Futebol Globo CBN, 18h30, 6h30, tem Brasil e Panamá. No nosso WhatsApp tem interação aqui do Ismael Leôncio, dando boa tarde à equipe da CBN e afirmando que vai dar tricolor hoje à tarde.
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0: Olá, quem quer saber mais e melhor sobre futebol? Entrou a Ferroviária no campo ofensivo, irregularidade, toque de mão no setor ofensivo, é falta que pertence à equipe do Santa, reposição vai ser feita pela equipe tricolor, você ouve CBN Recife 105.7, CBN Caruaru 89.9. 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O Santa tenta apertar a bola, foi lançada para o campo de ataque. A Ferroviária já domina. Domina com o zagueiro Gustavo. Gustavo toca na cabeça do grande círculo. Organizando a jogada, Ricardinho faz o lançamento pelo lado esquerdo. Quem veio buscar foi Albano. Albano saco do Eduardo. Intercepta ali. Eurico, que finta linda do Ronald, passou pelo primeiro, foi embora, sacode na ponta direita, bate, está colocada para receber Fabinho, está dentro do Zé Mário, grande área, tentou Everaldo, tira a zaga, voltou para o Santa, voltou para Vicinho, Vicinho para Zé Mário recolhe, engatilhou para levantar, levantou para Vicinho, de novo Santa, Thiago Marques, tira a zaga da equipe da Ferroviária. Volta para o Santa, vem Fabinho, briga pela bola, melhor para ele, Fabinho recebe, salta, bico de bota direita, lá pela ponta. Lá do canhoto, pra Zé Mário, arrastou sandália, cortou pro meio, tentou passar, passou, ajeitou, pra Zé Mário, de volta no toque do Thiago. No contrapé, a Ferroviária rouba a bola e sai no contra-ataque, lançamento vem no comando. Aparece por ali, Denilson, sai do gol, e vai pintar vermelho, hein? Cartão vermelho pro goleiro do Santa. Sem pestanejar. O árbitro Maguielson Lima Barbosa deu cartão vermelho para o goleiro Thiago Coelho. Quando o Denilson pintou, deu um tapa para o lado, o goleiro saiu. Último homem vermelho nele, Osmar Cordeiro.
7: É sempre bom lembrar que não tem VAR depois da jogada de perigo do Santa Cruz no ataque. O erro da combinação do Thiago Marques com o Zé Mário. A bola ficou um pouco atrás do lateral do Santa. Seria uma chegada interessante, contra-ataque fulminante da Ferroviária de Araraquara. Santa Cruz deu um vacilo defensivo e Denilson ficou cara a cara com o campo aberto com o goleiro Thiago Coelho. Ele foi conduzindo a bola um pouco mais para a direita, não era frente a frente com o gol, mas ele era o último homem. O arqueiro Coral acabou fazendo a infração de maneira faltosa, o cartão subiu, teve a expulsão. O goleiro Thiago Coelho está saindo do campo ainda revoltado.

0: vai deixando o gramado. Santa Cruz que vai processar a substituição. Gabriel Souza já no aquecimento para entrar. Jogadores da Ferroviária se preparando para a cobrança, mas obviamente só vai acontecer quando o Santa Cruz processar a mudança.
1: É, daqui a pouco a confirmação aí da modificação que será feita na partida entre Santa Cruz e Ferroviária de Araraquara, que perde o goleiro Thiago Coelho, que foi expulso. Sim, André?
2: Olha, normalmente, antigamente sobrava para o ponto esquerdo, né? Sobrava para o 11. Vamos ver quem é que vai terminar perdendo a brecha da titularidade aí do time do Santa Cruz. Acho, tenho a impressão que sobra para o Thiago Marques.
1: É o Ronald, eu estou vendo o Ronald saindo ali, viu?
2: É, agora tirar o Ronald é um erro colossal, né? Porque o Ronald, nos últimos jogos, tem sido indiscutivelmente o melhor jogador do Santa Cruz. Então, na minha concepção, se realmente tira o Ronald, é um erro colossal.
1: É, o Ronald deu uma carreira ali para a linha lateral, mas ele está retornando lá para a entrada da grande área, lentamente. O goleiro do Santa Cruz reserva já está no aquecimento ali. O técnico Christian Souza conversa com o Thiago Marques, também com o Fabinho. E de volta, Romualdo Marques, direto da Arena de Pernambuco.
3: Pois é. A alteração vai ser processada no time do Santa. Já tem algumas vaias aí, né?
0: Do torcedor. É, confirmada a mudança.
3: Pois não, Osmar Cordeiro.
0: Vai sair Everaldo. Torcedor do Santa fica chateado com o treinador Christian de Souza. Gritos de burro. Não gostou nada da saída do camisa 37. E vai entrar Gabriel Souza, porque obviamente não dá para se jogar sem goleiro o Thiago Coelho. Nos primeiros lances da partida acabou sendo expulso no contra-ataque da equipe da Ferroviária de Araraquara. Falta perigosíssima, muito próximo da entrada da área, um pouco mais pelo lado direito. Lá vai a equipe visitante na bola.
3: Pois é, né? Tem muito pra gente falar sobre essa mudança aí. Pois não.
2: Dizer que a expulsão não há o que reclamar. A expulsão é de manual da regra e das instruções. A expulsão está correta.
3: Muito bem. E daqui a pouquinho a gente avalia a opção do treinador, porque tem falta para o time da Ferroviária. Bola vai ser batida. O Mano toma posicionamento, solta a bomba. Olha o desvio na grande área. O tiro para o gol. Escanteio para a equipe da Ferroviária. Uma investida perigosa. O pé salvador foi de Eurico e é escanteio, Osmar.
0: É, a cobrança do Albano foi perigosa. Explodiu na defensiva Coral. Na sequência, um chute na pequena área no meio do bololô. Eurico conseguiu desviar para escanteio. A bola vai para ser cobrada pelo lado direito. Segue 0-0. O Santa Cruz tem um a menos. Thiago Coelho foi expulso.
3: E lá vem Ferroviária. Na cobrança do escanteio, Albano outra vez. Bico de bater esquerda. Levanta para a segunda trave. Subiu, Gabriel. Dá um toque na bola, né? Tapinha na bola e o arremesso manual pertence à equipe da Ferroviária. 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
3: Cima do Alba, no seio de bola, vem para a grande área. O toque de cabeça, vem Eurico. Houve falta que marca a arbitragem. Thiago Silva, comentarista do Justiça.
6: Olha, Romualdo, os três erros. Primeiro do Thiago Marques lá, um passe absurdo que ele errou. Segundo erro do goleiro do Santa Cruz, Thiago Coelho, o xará, né? Desnecessariamente, ele fez essa falta. Saiu de forma meio afobado, a gente pode considerar assim, né? Ele poderia ter feito outra escolha. E o terceiro erro do treinador de Santa Cruz em tirar Everaldo. Eu tirava Vitinho, Thiago Marques, um ou outro, mas não tirava Everaldo. Everaldo não cumprimentou o Thiago, o goleiro que entrou, o Gabriel. Saiu arretado para os vestiários direto. Um jogador que é experiente, tem velocidade. Santa Cruz vai jogar em contra-ataques agora em algumas jogadas, porque o Thiago Marques não tem essa aptidão para isso. Não tem essa característica. Então, para mim, errou o Christian na substituição também.
3: E o Santa tenta. Tem posse de bola no campo de defesa. Já perde. Eduardo avança. Sacode no espaço vazio. Entrada da grande área. Chega Jefferson. Faz o corte parcial. A bola volta lá pelo setor direito. Time da Ferroviária tem posse e avança lá pela ponta. Vem Vitor Barreto. Sacode pela meia. Bola curtinha no sentido do zagueiro Zé Vitor, que se manda para o campo de ataque e faz o lançamento. Bola na entrada da grande área. Albano pintou primeiro. Ajeitou. Teve um puxão do Edson Miranda ali na camisa do Albano, mas ele finalizou.

0: finalizou e tocou bola para fora. Escanteio pro CT, o desvio, Osmar.
1: É, o bom passe do Alencar, achando o Albano na área. O Santa Cruz com um a menos vai sofrer. Fez o que quis no primeiro momento, passou por dois. Na hora da batida, na pequena área, teve desvio, evitando o que seria o primeiro gol da Ferroviária. Mais um escanteio pelo lado direito, segue 0 a 0. Lá vão os visitantes.
0: Batido o escanteio, a bola vem para o lado da grande área. Albano recebe, bico esquerdo, sacode no tumulto, bate no favela e sai para render em cima do alvo outra vez para a equipe da Ferroviária. 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
0: Ferroviária, entrada da área, Albano, tabelinha, tocou com o Vitor, Albano de novo, fez a finta, enganou o primeiro, o segundo, passe cruzado, toca na zaga do Santa, aí vem Zé Mário, chuta contra a marcação e o toque de mão, infração no ataque da equipe do Ferroviária. Meu caro André Luiz Cabral, o que é que achou da alteração do Cristiano?
3: Bom, um homem de frente ia ter que ser sacrificado, isso é claro. Ele não poderia tirar ninguém de meio do campo. O Santa Cruz tem dois homens com característica de marcação e um homem com característica de fazer essa ligação. Já não tem lateral pela direita. Então ele teve que fazer a chamada escolha de Sofia. É complicado. Você tira o centroavante, vai tirar o homem centroavante, o cara que é a referência. Quer dizer, qualquer um que ele mexesse. Ele só não podia tirar o Ronald. Se tira o Ronald, aí seria um erro colossal, porque o Ronald é o melhor jogador, tem sido o melhor jogador do Santa Cruz até aqui nesse campeonato, mas ele teve que ir para o sacrifício e o escolhido foi o Everaldo, que não gostou, é natural, faz parte. Agora o Santa Cruz tem que manter a cabeça no lugar. Me preocupa muito que a Ferroviária, mesmo antes da expulsão do goleiro do Santa Cruz, já estava melhor em campo.
0: E atenção, galera, em São Lourenço da Mata, na certa, 4 da tarde, 16 minutos. A bola marca, a bola vem, e o tempo não espera por ninguém. 16 passados, estamos no primeiro tempo de jogo. 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
4: Santa Cruz,
0: 0.
4: Ferroviária,
0: também 0.
5: Central.
0: Alô, Ricardo Luiz.
6: Outros jogos em andamento pela Série C do Brasileiro. Guarani vai vencendo o Amazonas por 1 a 0 com gol de William Farias. Inter de Limeira e Ipiranga estão no 0 a 0.
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0: Para quem quer saber mais e melhor sobre futebol. O time da Ferroviária fica pedindo pênalti, né? Os jogadores vão à loucura. É com uma marcação que não foi dada ali pelo árbitro, nem pelo assistente, que aqui estão reclamando tanto aí, hein, Osmar?
1: É, estão pedindo um pênalti, muita indignação, o jogador dando um soco no ar, pulando, indignado, mostrando ao juiz toda a insatisfação, até ver o jogador do Santa cobrar um cartão amarelo, aí os jogadores vão fazer pressão no Bandeira, no auxiliar número 2, no Renato Gomes Tolentino. A reclamação é grande, mas nada foi marcado pelo juiz, não teve esse pênalti pedido de forma tão veemente pela equipe da Ferroviária, só lateral, seguem 0 a 0.
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0: Ele tenta avançar, avançou para a esquerda, bate cruzado. E bate direto para fora, para tiro de meta. Você observou alguma coisa nesse lance? Que houve uma reclamação incisiva, o André Luiz Cabral?
3: Eu estou preocupado, porque não é normal esse tipo de reclamação, né? O jogador salta, pula, levanta a cabeça, põe a mão na cabeça. E no lance original foi muito rápido. Estou esperando para ver o velho repeteco, para ver a verdade, o que é que aconteceu no lance, Romualdo.
0: É, tiro de meta para a equipe do Santos, o goleiro Gabriel Souza. Demora um pouquinho, aí o árbitro pede para que o jogador acelere, né, na posição de bola. Gabriel Souza vai para a batida. O Santa tem um homem a menos. Goleiro Thiago Coelho foi expulso e Everaldo saiu para a entrada do Gabriel Souza. Para você que está acompanhando a partir de agora no time de craques da CBN, no Futebol Globo CBN, a transmissão de Santa Cruz e Ferroviária.

0: Lançamento vem na cobrança de tiro de meta, vem para o campo de ataque, dentro do time do Santa. Subiu de cabeça, subido no Barreto, rebate, voltou para a equipe Coral, Pedro Pamela. Faz o domínio, ficou sentindo. Vitor Barreto no choque aqui no campo de defesa. Você viu aí, Osmar?
1: Exatamente, o choque por cima, tá caído o Vitor Barreto. Rapidamente chega a equipe médica da Ferroviária para atendimento do camisa 11, que está caído, e aproveita o Santa Cruz, aproveita principalmente o técnico Cristian de Souza para chamar todos os seus jogadores praticamente, com exceção do Eurico e do Edson Miranda. Todos os outros estão reunidos ali numa rodinha junto ao técnico Cristian de Souza, além de se hidratar para ouvir as instruções, porque o Santa Cruz está sofrendo com um a menos. O placar segue em 0-0. O jogador Vitor Barreto segue sendo atendido. O jogo está parado, Romualdo.
0: É, foi muito ali com os três do meio campo, né? O Favela, o Fabinho e o Vitinho. A conversa foi mais com esses três e agora com o Zé Mário e Eurico, Thiago Silva.
2: É, tem que ajustar tudo de novo, né? Porque, veja, ele trabalhou a semana toda treinando, visando a Ferroviária. Com 8 minutos, perde um jogador, goleiro. Tem que sacrificar ali, tirar um atacante, né? A Ferroviária, que já é uma equipe arrumada, bem entrosada, conhecem, os jogadores se conhecem, já ia ter uma facilidade para trocar passe. É um time muito mais entrosado que o Santos. Imagina com um jogador a mais em campo, né? Sempre está tendo alguém livre, está tendo espaço, vai pressionar. Agora, torcedor tem que ter um pouquinho de paciência. O Thiago, o goleiro, o Gabriel, agora há pouco demorou para bater o tiro de meta. O torcedor ficou pressionando, porque o torcedor quer a vitória, mas está difícil. Não vai ser fácil, já era difícil completo. Imagina agora vencer o jogo, né? Correr dobrado com um jogador a menos contra um adversário difícil, que a gente já estava prospectando, eu e André. Já estava, a nossa previsão era de um jogo duríssimo, imagina com um jogador a menos.
0: É, o Vitor Barreto continua sendo atendido, né? Acho que houve
3: Romualdo,
0: um corte ali, um choque com o jogador camisa 11 da equipe da Ferroviária, André Luiz.
3: Agora, não é a primeira vez que o time perde um jogador no início de jogo, né? É claro que é mais difícil de arrumar, e essa conversa é importante. E é justamente com os membros do setor de jogo do Santa Cruz que não está funcionando, que é o meio do campo. Mas não está funcionando hoje, não está funcionando o campeonato inteiro. Então, é preciso a atenção redobrada, mas o Santa Cruz não pode ter habeas corpus preventivo para a derrota. Tem que pensar em se organizar, em procurar a alternativa para tentar ganhar o jogo. Ou ao menos, com o passar do tempo, se a igualdade persistir, para somar um ponto que a essa altura é de muita valia. Só que tem muito jogo pela frente e tudo pode acontecer. A gente já viu muita coisa, a Ferroviária pode perder um jogador também no transcurso do jogo. Então é preciso que o torcedor tenha tranquilidade e ver o jogo de uma forma diferente. A dificuldade existe, mas o Santa vai ter que passar por ela.
0: E atenção, galera, em São Lourenço da Mata, o jogo tá parado, viu, galera? Em São Lourenço, 4 da tarde, 22 minutos, a bola vem. O tempo não espera por ninguém. 22 minutos passados, estamos no primeiro tempo de jogo, Série C do Brasileiro, placar do Futebol Globo, CBN.
4: Santa Cruz,
0: 0.
4: Ferroviária,
0: 0.
5: Central.
0: É você, Ricardo Luiz.
6: Bola rolando para partidas da Série A do Brasileiro, Vasco e Atlético Mineiro, Palmeiras e Chapecoense, todos no 0-0.
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0: Para quem quer saber mais e melhor sobre futebol. Já está recuperado ali o camisa 11, Vitor Barreto, da equipe da Ferroviária. É, e o Santa Cruz tem a posse de bola, tem no campo de defesa, está jogando o tricolor, bola para Eurico. Eurico recolhe aqui pelo setor direito, dá um tapa na bola, chamando Ronald. Ronald outra vez no sentido de Eurico. Eurico recolhe, volta a bola para o campo intermediário, vem para Edson Miranda. Edson domina, lá na frente do outro lado, pediu Jefferson, volta a bola para Eurico. Eurico vem pelo setor direito, estica a bola para a ponta, buscando Ronald, a bola quica no gramado e saiu porque foi muito longo, Osmar Cordeiro.
1: É, no momento em que estavam igualadas as forças em possibilidade numérica, né, em condição numérica, ainda com um a menos após a saída médica do camisa 11, do Vitor Barreto, tentou a jogada pelo lado direito com o Ronald, muito forte, nenhuma chance para o rápido ponta do Santa Cruz, segue 0-0 e a bola com os visitantes.
0: 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Ferroviária se manda, vai para o campo ofensivo, Zé Vitor inverte o jogo lá pela direita, toca para Gustavo Medina, rapidamente tocou para Felipe Rodrigues, que já viu a jogada na frente, cruzamento!

0: Edenilson! Gol da Ferroviária! Cruzamento que veio na direita do Felipe Rodrigues, dentro da área, Edenilson de frente para o Gabriel Souza, um leve toque no canto direito, o goleiro não chegou e a bola está no fundo do gol. Edenilson mexe no placar no Futebol Globo CBN.
1: Santa Cruz,
0: zero.
1: Ferroviária.
0: Ferroviária 1, um, o detalhe é seu, Osmar Cordeiro.
2: Um duro golpe para o Santa Cruz, com um a menos, jogada pelo lado direito, mais um vacilo defensivo, Felipe Rodrigues cruzou na área e Edenilson se antecipou a marcação, conseguiu tocar do jeito que deu com o lado, a ponta do pé, melhor dizendo, foi morrer na bochecha da rede, no canto de cima, no lado direito, sem nenhuma chance para Gabriel Souza. A Ferroviária está na frente na arena, 0 para o Santa, 1 para a Ferroviária.
0: É, o gol estava amadurecendo, né, Thiago? Você já falava disso, que a Ferroviária, o André também, a Ferroviária estava melhor, né, e agora ficou mais complicado. Um homem a menos e 1-0 no placar para o time da Ferroviária.
3: É, e vai ter um outro componente que para piorar, que é a pressão do torcedor, né? Torcedor do Santa não está com essa paciência toda, né? O time está com um jogador a menos, o adversário não é um adversário qualquer, a gente estava alertando, levou o gol muito cedo, né? Não conseguiu segurar o ímpeto da Ferroviária, que segue atacando, segue pressionando, o Santa não consegue ter a bola no pé, não consegue ter volume ofensivo, já tem a dificuldade completa, imagina com um a menos. E um vacilo total, Romualdo, tem zagueiros altos, tem três zagueiros de ofício na zaga e ninguém acompanhou. O Edenilson estava livre para fazer o gol da Ferroviária.
4: É importante dizer que nada a ver com a expulsão, né? Pelo menos a conclusão da jogada. Você não pode deixar o cara entrar à vontade na sua área e fazer o gol do jeito que quis. Muito menos o Felipe cruzar muito à vontade. Agora, o mérito do cruzamento do Felipe, que mais pareceu um passe. Gol aos 24 minutos. Santa Cruz tem que manter a inteligência emocional no jogo para não perder o jogo já no primeiro tempo.
0: No Recife, a hora certa. 4:03, a bola vai, a bola vem. E o tempo não espera por ninguém. Santa chegou perigosamente, Favela bate pro gol, ela passa perto, vai embora. Teve a chance do empate o tricolor. 26 minutos, estamos no primeiro tempo de partida, placar do Futebol Globo CBN.
1: Santa Cruz, 0.
0: Ferroviária, tem 1.
5: Central.
0: Alô, Ricardo.
6: Olha, jornalismo da CBN, a criança de 11 anos, vítima do ataque de tubarão na Praia de Piedade, se chama João Lucas Nemésio. Está neste momento no bloco cirúrgico do Hospital da Restauração, no Recife, com quadro de saúde estável. Ele foi mordido no quadril e na mão esquerda, no início da tarde, perto do Hotel Dorisol, na Praia de Piedade.
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0: Eu e o time de craques da CBN. Ali teve uma jogada, né, com uma falta marcada. Foi pertinho de você, Oswald. O Thiago Marques ficou inconsolável ali, né?
2: É, foi com muita sede ao pote o Thiago Marques para fazer a pressão, para roubar a bola já no campo defensivo da equipe da Ferroviária e acabou fazendo a falta e ficou indignado. Hoje está com muita vontade o Thiago Marques, está com apetite, agora a questão é que está complicado ainda mais para ele, pelo Santa está com um homem a menos. Só para atualizar a questão do atacante, o Vitor Barreto, ele segue em campo com uma touca de proteção, teria uma substituição na Ferroviária, por enquanto não aconteceu. Segue com 11 jogadores e Vitor Barreto em campo. Vai o Santa.
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0: Divisão do gramado. Eurico é quem vai para a cobrança. O Santa tá perdendo o jogo. Teve um homem expulso logo no comecinho, aos 8 minutos desse primeiro tempo. Bola vem com o time tricolor no campo de ataque. Tenta avançar a equipe do Santa. Bola volta para Barminho. Escora de cabeça. Busca Thiago Marques pelo alto. Tira o zagueiro Zé Vitor. Completa o lance. Afasta para o seu vento Eduardo. Bola volta para Fabinho. Fabinho para Vitinho. Vitinho tenta a fita. Passou por dois. Falta dele. Passou por dois. Com um rapa por baixo. É falta para o Santa. Osmar.
2: É, na vontade. Vai tentando o Santa, com o grito da sua torcida, se incentivar, se mobilizar para buscar o gol de empate. Na jogada na meia direita, Pedro Favela vai agora pedindo para o torcedor subir o grito, camisa 5 do Santa. Na jogada pela meia direita, o passe.

0: Lateral para a equipe da Ferroviária. Bateu rápido, lá vem Felipe, faz o lançamento no comando. Gabriel Souza saiu de cabeça, tira. Jefferson corta na sequência, a bola vai para fora. Arremesso manual para a equipe da Ferroviária. 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
0: 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Santa Cruz 0, Ferroviária 1.
2: Central.
0: Alô, Ricardo Luiz.
3: Pela Série D do Brasileiro, partidas em andamento. A Tunaluso está no 0-0 com o Trem. Laguna vai sendo derrotado para o ABC por 1-0. Decisão está no 0-0 com o Sergipe e o Fluminense. Mesmo placar para Fluminense do Piauí e Altos também do Piauí.
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0: Quem quer saber mais e melhor sobre futebol? Agora o Fábio foi atingido e fica caído, né? Pelo contexto de tudo, né? O Fabinho não tá dando migué, não tá sentindo mesmo, né, Osmar?
5: Exatamente, não tá dando migué, tá sentindo ali. O Fabinho vai se levantando já em condições para jogo. O camisa número 7 da equipe do Santa. O jogo vai ser reiniciado. Os visitantes seguem na frente, 1-0 para a Ferroviária.
0: Thiago Silva, alguma reação do Santa, Thiago?
6: Olha, naturalmente, Romualdo, a Ferroviária já conquistou um objetivo na partida, que era fazer jus ao jogador a mais que tem em campo. Já conquistou, já fez um gol, né? E naturalmente, o Santa, mesmo com um jogador a menos, né, jogando aqui na arena com mais de 15 mil pessoas, está tentando se soltar um pouco mais, né? Teve aquela chance com o Favela, né? Está tentando povoar mais o campo ofensivo. Mas tem a dificuldade natural do Santa Cruz, que não é só de hoje, até completo esse time tem essa dificuldade, de ser um time com vocação ofensiva. Não tem. Mas está tentando, está se esforçando para isso.
0: Agora o árbitro, acho que inverteu uma falta, né? Acho que inverteu uma falta. O jogador do Santa não aceita, o Zé Mário, o Thiago Marques também. Ele deu uma falta em cima do camisa 38. O Alisson, o que é que você viu aí de pertinho, hein?
5: É, exato. O Thiago Marques está indignado ali, argumentando com o juiz. E aí o torcedor também vai na onda, vai criticar, xingar o juizão, o Maguelson, do Distrito Federal. O Thiago Marques fez a pressão, tinha a bola, queria a falta, mas o juiz marcou a falta para a equipe da Ferroviária, para cima do Alisson, camisa 38, que está caído, vai se levantando agora, não gostou nada. A massa coral presente na arena, o Santa Cruz em desvantagem, vai tentando lutar como pode para tentar o gol do empate.
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0: Alencar trocou para Zé Vitor. Zé Vitor para Vitor Barreto. Ele devolve a bola outra vez com o Alencar. Vai conduzindo. Mete a bola para a entrada da grande área. Jefferson tira pela zaga tricolor. Rebate e volta outra vez para o time da Ferroviária. 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A bola vem no campo intermediário. Gustavo Medina quem solta lá pelo setor direito para Ricardinho. Ricardinho para Felipe Rodrigues. Avançou por elevação. Tocou grande bola. Ricardinho recebe. Tenta o cruzamento. Explode na zaga. Voltou para ele. Caíram os dois, né? Sozinho os jogadores da equipe da Ferroviária. Voltou para a equipe do Santa. Jefferson tira parcialmente. Alencar vai chutar de longe, passa por cima da meta, um pouco mais à esquerda do Gabriel Souza. Aí, Osmar.
5: É, tentou a pancada de fora da área, passou à esquerda da meta do Gabriel Souza, por cima do gol. Segue 1-0 para a Ferroviária após a finalização dos visitantes.
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0: Sobra com o tricolor, sobra com o Vitinho. Ele recebe na entrada da grande área. Chuta, ele desvio. Faz a ponte, cata firme o goleiro Dani Júnior. Bola perigosa. E o goleiro teve um reflexo, boa recuperação do Dani Júnior nessa aí, Osmar.
5: É, se tá difícil o trabalho coletivo, o Vitinho fez a jogada individual. Levou pelo meio, foi conduzindo.

0: soltou a pancada cruzada, o chute não foi tão forte, mas ia na direção do gol, e o desvio no garoto Gustavo Medina quase traía o goleiro Denis Júnior, mas estava ligado, conseguiu voltar a fazer a defesa e já vai jogando a equipe da Ferroviária.
1: Ricardinho, lançamento longo para a dividida aqui do Eduardo, ele, Ronald, falta de Eduardo, não resiste. Hora certa, 4:35 minutos da bola, vai, a bola vem e o tempo não espera por ninguém. 35, estamos no primeiro tempo de partida, Série C do Brasileiro na Arena, placar do Futebol Globo CBN.
2: Santa Cruz, 0.
1: Ferroviária, 1.
3: Central.
1: Olha o erro do Santa, Vitor Barreto recebeu, atira, explode no Edson, vai saindo para escanteio. Você, Ricardo Luiz.
4: Pela Série C do Campeonato Brasileiro, bola balançando a rede, o Guarani com o João Paulo cobrando o pênalti, faz o segundo para cima do Amazonas. Fora de casa, o Ipiranga vai vencendo a Inter de Limeira por 1-0. Pela Série A do Brasileiro, com o gol de Vitor Hugo, aos 32 do primeiro tempo, o Atlético Mineiro vai vencendo o Vasco em São Januário por 1-0.
5: Futebol, vamos ver!
1: Bola, quem quer saber mais e melhor sobre futebol? Esquinado, para a batida de bola, a equipe da Ferroviária, Albano lá pela direita, levantou, desvio, pá! Está muito perto a cabeçada do Gustavo Medina. Mas tirou tinta do poste direito do goleiro Gabriel Souza. Osmar.
0: É, o Gustavo Medina, o garoto, subiu na área, conseguiu escorar de cabeça e passou perto o segundo gol da equipe da Ferroviária, à direita da meta do goleiro Gabriel Souza, que vai para fazer a reposição nesses minutos finais da primeira etapa.
1: André Luiz Cabral, conta a história do jogo, diga aí, André.
6: É preocupante realmente a situação do Santa Cruz. Como bem lembrou o Thiago, independentemente de um homem a menos, o Santa Cruz já tinha muita dificuldade na criação. Não tem um lateral pela direita, né? O Fabinho é que faz esse papel quando o Santa precisa sair por aqui. Mas também pela esquerda, o Zé Mário não consegue jogar. Então, a Ferroviária, se já era melhor desde o início do jogo, observe, o Santa Cruz nos dois últimos jogos fez um gol com 5 minutos, ambos em cobrança de escanteio, né? E sequer o Santa teve essa oportunidade, porque o time da Ferroviária não deixou. A Ferroviária controlou o jogo desde a saída que deu no jogo. Quem deu o pontapé inicial foi o time paulista. Então, o Santa Cruz está preso entre a sua dificuldade, entre os seus problemas técnicos e pela boa formatação do time da Ferroviária. E o jogo está parado de novo.
1: É, porque o Alencar sofreu um choque aí. Pode falar, Thiago.
7: O detalhe, Romualdo, o time da Ferroviária, a gente já vinha alertando que é um time entrosado. A impressão que a gente está tendo aqui na arena é que a Ferroviária tem 2 jogadores a mais em campo. Né? Porque é muita liberdade, sabe? Não é a expulsão só. O Santa está com 1 a menos, a verdade é essa. Numericamente, o Santa tem 9 de linha, a Ferroviária tem 10. Mas a impressão é que a Ferroviária tem 11 e o Santa 9. Ou a Ferroviária tem 10 e o Santa tem 8. Né? Porque está tendo muito espaço, muita liberdade. Primeiro gol saiu com erro de passe do Thiago Marques, o contra-ataque. Agora o Zé Mário erra um passe infantil ali atrás. Quase que a Ferroviária faz o segundo. Então, além disso, tem os erros individuais do Santa Cruz.
1: Bola vai ser reposta para a equipe do Santa, né? Na verdade, bola ao chão ali para a equipe do Santa Cruz no campo de ataque. Porque o Santa descia aqui pelo setor direito. É o que o árbitro vai dar, bola ao chão para a equipe tricolor. Temos 38 minutos, estamos no primeiro tempo de partida, placar do jogo. 1-0, Ferroviária na frente. Bola vem para aqui no Santa, né? Setor direito. Jogadores não guardam a distância e agora sim, bola ao chão, Santa está jogando com Ronald para Eurico. Eurico toca a bola para Jefferson. Jefferson recolhe na altura do grande círculo, tenta o passe. Abriu para Zé Mário, lado esquerdo do bico da grande área, passou para o Vitinho. Ele tocou para o Vitinho e aí deu um osso danado para o Vitinho. Bola foi recuada, tira Denis Júnior. Tira o goleiro da equipe da Ferroviária. Edson Miranda já ajeita para Jefferson. Jefferson faz o lançamento. Ela vem na entrada da grande área, corta a zaga da Ferroviária. Tira dali, Zé Vitor.
0: Romualdo.
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0: 30, sobretudo para o torcedor do Santa.

0: É o Vieira, tem posse de bola com Alencar. Esse para Ricardinho. Ricardinho salta. Bola curta. Vem para Gustavo Medina. De novo para Alencar. Bate, está colocado na frente para receber. Vitor Barreto. Ele devolve. Bola devolveu para Alencar no campo intermediário. Trabalha no campo de defesa agora. Medina para Ricardinho. Ricardinho volta a bola no grande círculo. Ajeitou de novo para Alencar, que passa aqui pela esquerda. Vem Zé Vitor. Tenta o lançamento. Estica a bola pelo lado esquerdo. Avança Eduardo. No 1 contra 1 para cima de Eurico. Ganhou do Eurico. Lá vai Eduardo. Bate cruzado. Vem para grande área, tentou pintar Vitor Barreto, pediu falta, arbitragem manda seguir. O Santa tenta sair no contra-ataque com Ronald, dá um tapa na bola, passou pelo primeiro, pelo segundo, na dividida de bola fica pro time da Ferroviária em São Lourenço da Mata. Hora certa, 40 minutos, a bola vai, a bola vem, e o tempo não espera por ninguém. 40 minutos, 40 passados, estamos no primeiro tempo de jogo. E o placar do Futebol Globo, CBN.
1: Santa Cruz,
0: Santa 0.
1: Ferroviária.
2: Central.
0: Ricardo Luiz.
3: Com os resultados que estão acontecendo neste domingo dos jogos da Série C do Brasileiro, e com essa derrota do Santa, o tricolor está caindo para a 12ª colocação, com 11 pontos ganhos, ficando a 2 pontos do agora oitavo colocado, o Amazonas, que está sendo derrotado para o Guarani.
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0: Albano volta para Gustavo Medina. Ele trabalha lá pelo setor direito. Ajeitou pela meiuca para Vitor Barreto. Se movimenta, tenta bater cruzada ali para a entrada da grande área. Bruno Denilson tira a zaga do Santa. Tira mal, tira o Favela. Não entendeu Gustavo, o Thiago Marques. Ela voltou, voltou aqui pelo lado esquerdo para Eduardo. Ajeita para Alencar, é o time da Ferroviária que tende a se organizar. Gira essa bola no sentido de Ricardinho. Ricardinho vem para o domínio, bico de bota direita, tocou para Medina. Medina vai avançando, tem jogada lá pela direita para Felipe Rodrigues. De novo a jogada no campo ofensivo, vai tocando do jeito que quer a equipe da Ferroviária. Albano soltou para o zagueiro Zé Vitor, que vai embora. Já sacudiu pela ponta esquerda para Eduardo no X1, tentou entre as canetas ali do Ronald. Bateu por último na bola o jogador da Ferroviária. Lateral para o time do Santa. 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
0: Agora foi o Pedro Favela que deu um chutão. Tentou ali a jogada com o Thiago Marques. Estava muito longe dele. Ficou fácil para a zaga da equipe da Ferroviária. Vem bola com o Ricardinho, cabeça do grande círculo, salta para Alencar. Alencar pediu passagem lá pelo lado esquerdo do Eduardo, ele prefere devolução para o Ricardinho. Ricardinho trabalhou, o capitão da equipe da Ferroviária, solta para Medina. Medina para Felipe Rodrigues na tabelinha. Vem com Alisson, de novo na entrada da grande área para Denilson. Denilson para Felipe, lá vem cruzamento perigoso. Bola para a grande área, tira na linha. Edson Miranda para escanteio. Que nadou para a Ferroviária outra vez aí, Osmar.
9: É, pelo lado direito, mais uma tentativa. Mais uma vez com o lateral Felipe Rodrigues. Consegue o escanteio sem nenhuma pressa para a cobrança, porque vai vencendo a Ferroviária por 1 a 0.
0: 43 minutos e meio. Lá vem escanteio na ponta direita. É para a equipe da Ferroviária. Preocupação do goleiro Gabriel Souza. Na direita, Albano para a batida. Com o pé canhoto ele vai para a cobrança de esquinado, autorizado, bate na primeira trave, Favela subiu de cabeça e tocou para fora mais uma vez para um novo escanteio. De novo aí pelo setor direito de campo, o time da Ferroviária vai de novo para a cobrança de esquinado. 43 para 44 minutos, placar do jogo, 1 a 0, gol de Denilson, Ferroviária vence. Levantamento de bola, vem para cima da trave, solta o goleiro Gabriel, afasta Fabinho, tira o perigo, rebate e voltou para a entrada da área com falta marcada pelo árbitro do jogo. É uma falta aí, Osmar Cordeiro.
9: Exatamente, falta para o Santa no campo defensivo, na disputa do meio campo, conseguiu a falta agora. O vacilo do Santa após a cobrança do escanteio, não conseguiu ter a firmeza para agarrar a bola. O goleiro Gabriel Souza, ela ficou viva e sofreu mais um momento de tensão. A equipe do Santa na pequena área defensiva conseguiu se safar e vai para a reposição.
0: E atenção galera, no Recife, em São Lourenço da Mata. Hora certa pra...

0: 4 da tarde, 45 minutos. A bola vai, a bola vem, o tempo não espera por ninguém. 45 minutos, estamos no primeiro tempo. Série C do Campeonato Brasileiro na Arena, placar do Futebol Globo CBN.
1: Santa Cruz
0: 0.
1: Ferroviária tem 1.
2: Central.
0: Alô, Ricardo Luiz.
3: Olha, pela Série C do Campeonato Brasileiro, Carlos Eduardo, aos 38 do primeiro tempo, faz o terceiro gol do Guarani, que vai aplicando um 3-0 para cima do Amazonas. E pela Série B, aos 38 também do primeiro tempo, no Castelão, Melk faz o primeiro do Ceará, que vai batendo o Operário de Ponta Grossa por 1-0.
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0: E logo mais tem a despedida do Brasil de solo nacional para Brasil e Panamá. Você vai acompanhar com a rede CBN. Pois não, Osmar Cordeiro.
5: Vamos até 51 minutos, 6 de acréscimo, e pintou o cartão amarelo para Ronald por conta de um carrinho. Tentou recuperar a bola, deu o carrinho, fez a falta, recebeu amarelo para o 17 do Santa.
6: Bem aplicado o cartão. Ele vai nas pernas e não no objetivo do jogo, que é a bola.
0: Olha a Ferroviária descendo pela direita. Felipe Rodrigues aplicou finta para cima do Zé Mário, dividiu, tira parcialmente, a bola volta, afasta, Vitinho perdeu na dividida, levantamento de novo é para o Denilson, olha a cabeçada, tira a zaga do Santos e a falta. Houve falta em cima do atleta Coral, o Ronald, que estava ali dentro da grande área. 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
8: A gente, eu estou ratificando isso, falando muitas vezes, porque essa é a verdade. Nas condições normais, Santa completo já era muito difícil. O Santa não consegue ter a bola, o Santa não consegue marcar a Ferroviária. Repito, parece que a Ferroviária tem 10, o Santa tem 8 e não 9. Né? É um time muito burocrático, disperso às vezes, mal posicionado. Sabe, Romualdo? Só uma situação muito favorável aconteça no jogo para o Santa conseguir reverter a situação. Né? De repente uma expulsão do outro lado, achar algum gol e entrar no jogo. Mas está bem difícil.
0: Pintou o cartão amarelo e tem uma falta o time do Santa aí, Osmar Cordeiro.
5: Exato, o cartão foi para o camisa 11, o jogador de toca da equipe da Ferroviária, o Vitor Barreto. Falta pela meia direita, Zé Mário vai posicionando a bola na marca para fazer a cobrança. Jogadores do Santa na meia lua da área, posicionados para tentar o cabeceio, quem sabe o empate.
0: 47 minutos e meio. Reta final desse primeiro tempo, 1-0, vence a Ferroviária, Zé Mário. Lado direito para a batida de falta, levantou no tumulto, a bola vai viajando. Olha o desvio de cabeça, tira a zaga, ela voltou, tira Denilson. Sobra com o time do Santa, Jefferson pelo alto, escorou Eurico para ninguém. Né? Tentou no espaço vazio para o Fabinho, tira a zaga da equipe da Ferroviária. Aqui sai no contra-ataque, o lançamento vem para Vitor Barreto. De cabeça encontra um grande passe para o Albano. Na ponta esquerda, Eduardo Albano se mandou para a grande área, Ronaldinho. Chega e afasta pela zaga Coral, Osmar Cordeiro.
5: É, por ser um jogador de menor estatura, o Ronald, nas cobranças de bola parada, ele fica como se fosse um lateral posicionado no campo defensivo e agora foi fundamental para evitar uma jogada mais perigosa pelo lado esquerdo da equipe da Ferroviária. Tem jogador do Santa caído, falta marcada para o tricolor no campo defensivo. O Santa vai tentar nos minutos finais, o placar segue em 1-0. Para a Ferroviária, Romualdo.
0: 48 minutos e 40, vamos até 51 nesta primeira etapa de jogo. Reposição de bola para a equipe do Santa. O goleiro Gabriel Souza é quem vai colocar em circulação. E o time do Santa se manda para o campo de ataque. Gabriel Souza faz o lançamento, busca pelo alto, Thiago Marques, a bola passa por todo mundo. O Vitinho correu atrás da bola, acompanha o Eduardo e apenas tiro de meta aí, Osmar.
5: É, tiro de meta, a bola longa buscando o Vitinho pela meia direita já dentro da área. Ficou forte demais, né? Muito rápida para tentar chegar o camisa 18 do Santa, não teve chance.
0: É, o Santa vai ter um intervalo, né? Perdendo
5: aí,
0: por 1-0.
5: O detalhe, Romualdo, é que arremessar um objeto, me parece uma garrafa plástica, né? Uma garrafa PET, de água, uma garrafa de água, próximo ao goleiro da equipe da Ferroviária, o Denis Júnior, e aí ele foi mostrar para o árbitro o Magielson, que levantou a garrafa, tirou, colocou do lado de fora, mas

0: o que pode ir parar na súmula do juiz ao final do jogo.
1: Pois é, o Santa tem um intervalo, e qual seria a conversa, o tom da conversa nesse intervalo para tentar mudar um pouquinho esse cenário aí, Thiago?
2: Olha, eu colocava um jogador mais cerebral no meio campo, sabe? Porque de repente ele acerta um passe, um lançamento para um Ronald que é muito rápido, ou para alguém entrar livre, e aí seria o Patrick Alain. E assim, Romualdo, acredito que um volante mais pegada, talvez o Léo Costa, né? Algo ele tem que fazer, tem que chutar direitinho o Christian. Eu vejo essas duas situações, o volante mais pegada e um jogador meia mais cerebral. Não, o Vitinho não é esse jogador, né? Então, evidentemente, organizar defensivamente, né? Se tem três zagueiros, evidentemente que o Eurico está jogando de lateral direito, mas ele pode usar alguma situação. O Santa está perdendo por 1-0 e esse placar não interessa, né? Então, de repente, ele tira um zagueiro, né? E guarda mais a posição do lateral esquerdo e dá uma povoada no meio campo para entrar no jogo também. O Santa precisa ameaçar mais, acredita, a Ferroviária, para a Ferroviária ficar um pouco assustada.
1: É, nesse momento, antes dos 51, né? O Maguielson Lima Barbosa ergue o braço, aponta pro meio, não há tempo para mais nada.
3: Santa Cruz 0, Ferroviária.
1: Até agora

0: Cristian de Souza vai ter que usar muito a cabeça. Vai quebrar muito essa cabeça para mudar esse panorama que não é nada favorável. Vamos ver o que faz o treinador do Tricolor. É o nosso Thiago e o André Luiz Cabral vem daqui a pouco, né, para a opinião da partida, porque a partir de agora tem Central da Bola.
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2: A partir de agora, 4 da tarde, 52 minutos. 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Intervalo de partida na Arena de Pernambuco. Santa vai sendo derrotado para a Ferroviária de Araraquara por 1 a 0 com 1 a menos. Depois da expulsão do goleiro Thiago Coelho, do Santa, logo no princípio da partida. E o Tricolor está sendo derrotado na Arena de Pernambuco. Vamos às opções dos técnicos, tanto do Santa quanto da Ferroviária, para o segundo tempo com Osmar Cordeiro.
3: É, agora que as equipes já estão nos vestiários, quando o Santa saiu um princípio de vaia, as vaias maiores do torcedor do Santa apareceram agora, justamente quando saiu a equipe de arbitragem. No banco do Santa Cruz, à disposição do técnico Cristian de Souza, tem o camisa 62 Alex Juan, o 8 Léo Costa, o 11 Robinho, o 13 Matheus Vinícius, o 16 Andrei, o 19 Renato, o 20 Patrick Alain, o 21 Newton, o 26 Silva, o 28 Heron e o 29 Marquinhos. Alguns jogadores estavam no aquecimento ao final da primeira etapa, entre eles o Patrick Alain e o Léo Costa, justamente jogadores que o Thiago Silva citou como opções que ele mudaria para a equipe do Santa ao decorrer do jogo. Já do outro lado da equipe visitante, a equipe paulista de Araraquara, a Ferroviária, tem como opções Igor Carvalho, Guilherme Ferreira, Juan, Fábio Pau, Fernandinho, Rafael Carvalho, Thiago Raoni e Douglas Esquilo, a Ferroviária que vai vencendo por 1 a 0 aqui na Arena Pernambuco.
2: Valeu, Osmar Cordeiro trazendo as opções para a segunda etapa, caso os treinadores queiram fazer modificações. Estamos aqui no Central da Bola, no intervalo da partida, ao lado do show de bola do Futebol Globo CBN, André Luiz Cabral, e também do Objetivo, Thiago Silva, que vão falar sobre essa primeira etapa, começando com você, André Luiz Cabral. Esse resultado, é claro que existe todo um contexto, a narrativa do que aconteceu do princípio da partida, a expulsão do goleiro, modificação, e aí a minha primeira pergunta, André, exatamente sobre o resultado do momento, a vitória parcial da Ferroviária diante do Santa, tem a junção de fatores, e aí os fatores que eu vou colocar para você. Primeiro, a irresponsabilidade do Thiago Coelho em sair daquela maneira da grande área, tendo a cobertura de um jogador ainda, mesmo sendo um, né, da defesa do Santa no ataque,

0: que culminou com a expulsão do goleiro, e outra, a substituição de um jogador velocista, como o Thiago até falou durante todo o primeiro tempo. Santa Cruz não teve poder ofensivo, você também, tirando um jogador que poderia trazer movimentação lá na frente no ataque, puxar contra-ataque e manter um atacante de área que fica preso na marcação dos defensores. Isso está sendo um dos fatores para a derrota parcial do Santa nesse momento, André?
1: É claro que fica difícil você não trazer a condição do Santa Cruz de um homem a menos o primeiro tempo inteiro, porque a expulsão do goleiro do Santa Cruz, o Thiago Coelho, aconteceu aos 8 minutos. 8 minutos. 16 minutos depois, a Ferroviária abriu o placar aos 24. Santa Cruz com 11, já tinha muita dificuldade para jogar. Já não estava conseguindo jogar. O time da Ferroviária já era melhor. E evidentemente com um homem a menos, ficou mais fácil para o time da Ferroviária e muito mais duro para o Santa Cruz. É como se o Santa Cruz estivesse num campo onde ele tem que jogar numa ladeira e subindo. O time da Ferroviária do outro lado, obviamente numa ladeira, mas descendo. Então, realmente, a dificuldade é muito grande. Há um vacilo enorme do Thiago Coelho, a precipitação do goleiro do Santa Cruz. E entendo que o treinador tinha que tirar alguém da linha de frente. Ele não podia tirar ninguém do meio do campo, né? Ele, de repente, poderia até sacrificar um dos três zagueiros. Seria uma alternativa. Mas ele não quis abrir mão disso, justamente porque iria precisar de reforço no sistema de defesa. Então, não tinha outro jeito, era da linha de frente. E aí eu vou concordar. O homem mais indicado a sair era o Thiago Marques, porque o Santa Cruz perdeu força, perdeu velocidade para tentar ainda dar trabalho à linha de defesa da Ferroviária. Mas o importante é que ele pode corrigir. O Thiago já mencionou e vai voltar a falar, evidentemente, no final do primeiro tempo, que você precisa mexer no meio do campo, reforçar essa marcação, abrir mão do terceiro zagueiro, colocar um articulador que seria, e concordo plenamente, o Patrick Alain, mas para mim tem que botar o Renato também, né, para ter essa velocidade. A gente sabe que o Renato não tem gás para 90 minutos, mas pode correr, e eu colocaria o Renato do lado esquerdo, que está muito tranquilo. O setor direito da defesa da Ferroviária está olhando o jogo. Então o treinador pode fazer aí de 2 a 3 mudanças nesse intervalo para fazer o Santa Cruz entrar no jogo, Ricardo, porque realmente, infelizmente, Santa Cruz não conseguiu jogar no primeiro tempo.
0: O que é que Santa Cruz tem que fazer, hein, Thiago, para mudar esse o paradigma, né, para o segundo tempo, diante dessa situação que o Santa Cruz está vivendo agora, né? Está perdendo dentro de casa, tem um apoio talvez do seu maior público na temporada, e com um homem a menos, o que é que o técnico realmente, o Christian de Souza, tem que fazer para que isso possa ser mudado, né? Para o segundo tempo, Santa Cruz possa ao menos conquistar um ponto dentro de casa, porque jogando com um a menos, é claro que o adversário, só se por um acaso o árbitro expulsar também um jogador do outro lado, as duas equipes ficarão em igualdade numérica em campo. Mas o que fazer realmente, quais modificações, qual a estratégia que o Santa Cruz tem que ter, o técnico Christian Souza tem que ter, para que possa mudar esse panorama para o segundo tempo do Santa, hein?
2: Pois é, com certeza, Ricardo, ele está quebrando a cabeça junto com a comissão técnica e os analistas para acertar ou corrigir o que ele fez, né? Porque na hora da mudança, realmente é decidir a linha em 1, 2 minutos, chamar um jogador para entrar e pronto, e resolver. E aí acredito que ele errou, né, em não tirar o Thiago. Deveria ter tirado o Thiago, que era o jogador com menos mobilidade realmente. E agora ele tem 15 minutos, né? Ele viu, ele enxergou o que aconteceu no primeiro tempo. Não é que a Ferroviária ficou empilhando chances, mas é um time que tem sempre alguém livre, né? Além da expulsão, tem sempre 2 jogadores livres, 3 às vezes. É um time que é arrumado. Então ele vai precisar arrumar, né? Ele vai precisar fazer algo agora no intervalo, mudar peças. Eu, rapidamente, no final do primeiro tempo, eu mencionei a entrada de um jogador mais cerebral, né? Para esse jogador ter a responsabilidade de buscar o protagonismo em algum lance, né? Algum lampejo ofensivo do Santos, um contra-ataque, esse jogador mais cerebral acerta um passe ou um lançamento, né? E deixa alguém na cara do gol.

0: Então seria o Patrick Alain. E eu vejo que o Léo Costa, ele pode entrar na cabeça de área para dar mais pegada a esse time, sabe? Então, de repente, saindo o Thiago Marques e o Vitinho para a entrada do Patrick e do Léo Costa. Talvez seria um ajuste, nesse primeiro momento, interessante, né? E aí precisa também ter mais atitude, né? Tentar ameaçar mais a Ferroviária. A Ferroviária saber que tem um adversário jogando com mais de 15 mil pessoas. A arena, aqui, o setor inferior está praticamente lotado. Né? E aí a Ferroviária, sabendo que esse adversário está atacando um pouco mais, a Ferroviária vai ficar, querendo ou não, um pouco atrás também. E aí vai puxar o Santa Cruz. E aí o Santa começa, de repente, a ganhar mais cancha, ganhar mais confiança. O torcedor começa a incentivar. E aí se acha esse empate, né? Se consegue empatar, entra no jogo de novo. Mas tá difícil. Tá mais próximo a Ferroviária, sem dúvidas, de fazer o segundo gol do que o Santa Cruz empatar. É, então vai ter que ter muita transpiração, muita inspiração. Ele vai ter que acertar nas alterações, né, nessa conversa do intervalo. E aí, se der tudo certo, o Santa pode, Ricardo, no segundo tempo, de repente, encarar e equilibrar as ações, né? Porque está muito difícil mesmo, muito difícil. A gente não consegue enxergar, ter esse otimismo todo. A realidade é essa, né? A gente não consegue ter esse otimismo todo. Teve algumas chances, né? De repente uma bola parada, o Zé Mário está batendo bem na bola, né? Uma bola parada, o Santa acerta um cruzamento bom e faz um gol, né? Mas criando está muito difícil, mas eu enxergo isso. Patrick entrando, o Léo Costa também entrando para dar uma consistência, e de repente até o Alex Juan, que é um jogador mais vigoroso ali para a lateral esquerda.
1: Será necessário, né, André, fazer um preenchimento maior, principalmente deu para perceber que o setor de meio campo do Santa Cruz, ele foi um pouco vulnerável. É claro que a questão de estar com um a menos, isso interfere, mas um preenchimento ali melhor no meio campo pode fazer com que pelo menos o Santa não passe por tantos apuros como passou mesmo depois de ter tomado o primeiro gol. Dá para pensar nesse sentido de modificação da postura do Santa, tendo mais um jogador realmente ali de criação, um jogador de mais pegada para ter o controle do jogo no setor de meio campo, André?
2: É claro que tudo a essa altura vai ficar na conta do homem a menos. É muito natural. Agora, é importante mencionar que o campeonato, ao longo do campeonato, o Santa Cruz, o meio campo, não tem conseguido jogar. Essa que é a realidade. Desde o tempo do Claudinei Oliveira, isso não é somente do Christian, não. Desde o tempo do Claudinei Oliveira, que vem essa dificuldade de criação, essa falta de peças, nesse sentido, para que o Santa Cruz possa ter uma melhor qualidade, que a bola chegue lá na frente. No jogo anterior em Maringá, o técnico trocou o Thiago, botou o Quirino, depois botou o Thiago. O Quirino muito criticado pela torcida do Santa Cruz, evidentemente, que realmente é devedor, mas a bola não chegou para ele. Só para citar o jogo contra o Maringá, o Santa teve 11 homens o tempo inteiro. Então, esse problema do meio do campo do Santa Cruz, do setor de criatividade, ele é crônico. Ele vem nas rodadas, as 8 rodadas anteriores, não é de hoje com um homem a menos. É óbvio que esse problema se agrava ainda mais com um homem a menos, o Santa Cruz perdendo terreno, tendo que correr atrás, primeiro fechar os espaços da equipe da Ferroviária, ou ao menos tentar fechar os espaços do que jogar, mas o Santa não pode colocar na conta do homem a menos esse meio campo praticamente inexistente, mais uma vez, no Campeonato Brasileiro da Série C.
1: E aí, Thiago, com relação ao setor de defesa agora, o que fazer também? Questionei o André sobre essa questão do meio campo, ou voar o meio campo, mas também o que fazer? Quais as correções que devem ser feitas para o setor defensivo não passar tanto perigo quanto passou? Né, principalmente depois do gol tomado, foram várias oportunidades, e como você disse agora há pouco, o placar poderia estar maior para a equipe da Ferroviária. Existe algum ajuste, algum problema no setor defensivo do Santa para o segundo tempo também, Thiago?
0: Veja, o grande problema, Thiago, é que 8 minutos acabou todo o estudo, toda a estratégia da semana, né? Porque ele treinou o time completo, evidentemente. E claro que tem que trabalhar as adversidades, né? Expulsão acontece contra os

0: não acontece, tem que trabalhar também as adversidades. Tiago, o grande problema disso tudo, né, é o adversário de hoje. Santa não está enfrentando um adversário qualquer. Está enfrentando um adversário que tem jogador com 100 jogos, um adversário que tem jogador com 80 jogos, um treinador que já tem 30 jogos. É um time totalmente, boa parte, 50, 60, 70% muito entrosado. Jogadores que jogam 2, 3 anos juntos. Então é um time que tem muita facilidade de trocar passes. Então esse é o maior problema de hoje, né? Além da expulsão, além da queda do coice, como diz. Então, primeiro, Ricardo, é passar mais tempo. Eu vejo que o Santa não tem condição de ter a vocação ofensiva, de encarar a Ferroviária, de buscar o ataque logo quando começar o segundo tempo. Eu vejo que primeiro precisa também ter uma compactação melhor realmente, anular um pouco mais o adversário, e quando ter a bola no pé, ser mais assertivo em passes, né? Ser mais assertivo em passes e usar os contra-ataques, ser um time realmente reativo. Reativo com inteligência, sendo cirúrgico, né? Tem que ser bem assertivo no passe, não pode estar errando o passe. E aí é explorar o Ronald, né? O Rosmar vai confirmar daqui a pouco as alterações, eu vou opinar depois, mas acredito que talvez ele tenha errado de novo. Daqui a pouco o Osmar vai confirmar essas mudanças do Santa Cruz.
1: Ele chamou aí.
2: Vamos lá, o Osmar chamou e pode complementar a informação, Osmar.
3: Era para confirmar as mudanças no Santa, a entrada do camisa número 6, a dúzia, e também a do número 19, o Renato. Essa já processada, saiu o 7 Fabinho, entrou o 19 Renato. Também aconteceram outras mudanças. Daqui a pouco eu confirmo as mudanças. Também entrou o 19, Thiago, na equipe da Ferroviária.
2: Pronto. A gente volta agora a partir de agora, voltando o comando da transmissão do Futebol Globo CBN para o locutor Alegria Romualdo Marques, que vai narrar o segundo tempo de Santa Cruz e Ferroviária. Por enquanto, Ferroviária na frente, vencendo por 1-0. De volta, o Alegria do Futebol Globo CBN.
4: Estamos de volta à direita, a equipe do Santa Cruz, que fez duas alterações, a Ferroviária mexeu uma vez, o árbitro Maguielson Lima Barbosa autoriza e a bola está rolando no segundo tempo.
5: Santa Cruz,
4: 0,
5: Ferroviária,
4: 1.
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4: Fala quem quer saber mais e melhor sobre futebol. Confirmando as mudanças, Osmar Cordeiro.
3: Só para confirmar, realmente, foi um lateral pelo outro, saiu camisa 31, Zé Mário, para a entrada do meia dúzia, Alex Juan. A outra mudança, saiu o 7, Fabinho, e entrou o 19, Renato. Pelo lado da Ferroviária, saiu camisa 11, o jogador Vitor Barreto, para a entrada do 19, Thiago.
4: E a bola vem pelo lado esquerdo de campo. Thiago Silva fala daqui a pouquinho também com André Luiz Cabral. 1-0, Santa está perdendo. Tem um homem a menos. Vamos lá, vamos pro segundo tempo. Lá vem Tricolor. Alex Juan corta pro meio, tenta dividir. A bola volta. Pedro Favela dá um chutão. Ela desvia no jogador da equipe da Ferroviária e fica nos braços do goleiro Denis Júnior. Começa com você, André Luiz Cabral. O que é que achou das mudanças?
1: Olha, é claro que o Santa precisa de um toque mais refinado, de um passe mais assertivo. Vai faltar qualidade para isso. O elenco do Santa Cruz não tem essas opções em abundância para mudar o jogo assim. Então o treinador também vai modificando com o que ele tem. Ele está colocando o Alex para tentar a viabilidade do lado esquerdo, para tentar fazer o jogo fluir com o Renato também aqui nesse setor, para tentar dar um trabalho maior à defensiva da Ferroviária. É óbvio que está começando agora o segundo tempo. Mas o treinador, apesar de, ao meu ver, ter errado na primeira troca, ele não tem muito o que fazer também não. Ele não tem vara de condão para resolver o problema técnico do elenco do Santa Cruz.
4: Bola foi lançada para o campo de ataque, intercepta a passagem da bola Alencar. Ajeitou para o Albano, que já vira na esquerda. Toque de cabeça do Eduardo, buscando a jogada ofensiva. Santa recupera, tem posse de bola, tricolor. Fica para Vitinho, Vitinho salta pelo setor direito no sentido de Eurico. Eurico recolhe, ergue a cabeça, pede passagem lá pela ponta. Lançamento é longo, tentou Renato, tira dali o zagueiro. Zé Vitor tocando para fora, arremesso manual para o tricolor. Tem pressa, a equipe do Santa perde por 1-0, 2 minutinhos. Estamos no segundo tempo de jogo. Vai Renato, tomando posicionamento para fazer a cobrança do arremesso manual lá pela ponta. Dentro da grande área, Thiago Marques pedindo bola, 21 também. Lançamento vem para Thiago Marques, tira a zaga, voltou, Thiago chuta, explode na zaga. Rebota ainda da equipe do Santa, Favela, chuta, desvio na zaga. Afasta parcialmente ali o Medina, tira de todo jeito. Felipe Rodrigues organiza a casa, sai jogando pela equipe da Ferroviária. Bola curtinha no sentido de Alisson. Alisson voltou para Felipe Rodrigues, que trabalha com Ricardinho. Esse recolhe pelo corredor central, bate para além.

0: Entrada virou para Zé Vitor, avançou a equipe da Ferroviária no campo de defesa, dominando a bola o zagueiro Gustavo Medina, recolhe do campo de defesa, bico de batalha, ele soltou aqui pelo setor direito de campo, no sentido de Albano, Albano para Ricardinho, vai levando a equipe da Ferroviária pelo lado esquerdo, avançou Zé Vitor, está no campo de ataque, estica a bola pela ponta, é para o lateral esquerdo, Eduardo recolhe, corta para o meio, tenta pinta, gira para Alencar, Alencar viu Ricardinho recebendo, lá pela meia, pede bola, vai levando, na frente tem Albano, Albano recolhe pé esquerdo, tenta bater, bate, está colocado na frente para receber, avançou Alisson, Alisson salta pelo lado esquerdo de campo, lado da grande área, evolução no toque pela linha de fundo, bola com muita força, tiro de meta para o Santa aí, Osmar.
1: É a tentativa pelo lado esquerdo da equipe da Ferroviária, a trama acabou não dando muito certo, saiu com tudo, tiro de meta para o goleiro Thiago Couto, que vai pedindo a movimentação dos jogadores do Santa para fazer a cobrança, segue 1-0 para a Ferroviária.
0: Thiago Silva, e a sua leitura, né, de como ficou o Santa com as mudanças e as opções do treinador?
2: Ele colocou, Romualdo, um lateral esquerdo com mais vigoroso, né, o Alex Juan, mais jovem, inclusive, que o Zé Mário, acredito que acertou nessa aí, inclusive a gente cogitou essa possibilidade. E assim, para tirar o Fabinho e colocar o Renato, eu até concordo, até acho que ele acertou também, mas eu não colocaria o Renato. Eu colocaria o Patrick Alain. Eu acho que ele errou na peça, talvez, sabe? Mas eu não vou discordar veementemente, não. Acredito que algo ele precisava fazer e ele fez.
3: Ou pelo menos mais uma peça, né? Podia ter feito mais uma peça. O Patrick vindo para esse meio do campo. Acho que ele até foi conservador. Tinha que fazer as três trocas logo. Santa Cruz já tem uma parada, já perdeu uma substituição. Acho que foi até um certo ponto conservador o técnico do Santa.
0: Vai tomando posicionamento para fazer a batida de bola. Na cobrança do escanteio, na marca de 4 minutos desse segundo tempo. Levantamento vem na primeira trave, o desvio. Tirando dali Thiago Marques, que bota e voltou para a equipe da Ferroviária. Pelo lado esquerdo, Eduardo chuta! Passa à esquerda. E foi uma bomba do lateral Eduardo. Osmar Cordeiro.
1: Soltou a pancada do meio da rua, um pouco mais pela esquerda. A bola passou à esquerda da meta. E o torcedor do Santa fica cobrando pressa. Fica cobrando que o goleiro Gabriel Souza faça essa reposição de forma mais rápida. Porque o Santa está perdendo. Buscou, mas não conseguiu, segue 1-0 para a Ferroviária.
0: Em São Lourenço da Mata, hora certa, 5 da tarde, 12 minutos, a bola vem e o tempo não espera por ninguém. Pelo meio cronômetro, 5 minutos, 5 são passados, estamos no segundo tempo de partida. Série C do Campeonato Brasileiro na Arena, placar do Futebol Globo, CBN.
4: Santa Cruz.
0: O tricolor não tem nada.
4: Ferroviária.
0: Tem um.
5: Central.
0: Alô, Ricardo Luiz.
6: Olha, pela Série D do Brasileiro, no Grupo 9, o Sergipe saiu na frente diante do Decisão. Mas o Decisão virou ainda no primeiro tempo e está batendo a equipe sergipana por 2-1. Partida do grupo, também desse grupo, 0-0 para Serra Branca.
0: Ataca o Santa. Lá vem Thiago Marques na dividida. Perdeu posse de bola. Teve a chance, Thiago. Pois não, Ricardo, pode concluir.
6: 0-0 Serra Branca e Retrô pelo Grupo 9 da Série D do Brasileiro.
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0: 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Bola vem outra vez para o campo de ataque. O time da Ferroviária sai para o jogo. 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
2: Hoje o Thiago Marques, ele tá com mais disposição, tá com mais vontade. Mas falta perna, né? 39 anos, quase 40 anos de idade. E no segundo momento, na sequência da jogada, sempre vai faltar perna para ele, sempre falta.
0: Olha a Ferroviária, tem impedimento, Gabriel Souza está batendo, fez a defesa, impedimento marcado, reposição de bola para a equipe do Santa. Placar do jogo 1-0, o tricolor está perdendo a partida. Torcida pede pressa ali para o goleiro Gabriel Souza, o time vai se posicionando lá na frente. Pede pressa, né? Mas tem que ter calma, porque tem um homem a menos. Pressa é inimiga de perfeição. Lançamento vem para o campo ofensivo. Tira o zagueiro Medina. Volta a bola. O Santa vem para o campo de ataque. Felipe Rodrigues é quem corta. O Ferroviária desce. Lançamento de Alisson. Ele salta pelo setor direito. Pelo

0: Falco Edson, Edson Miranda, tira pelo time do Santa, vem para Alex Juan, esse para Ronald, recolhe pelo lado esquerdo, breca a jogada, domina, no espaço do outro lado, vem para a dividida ali, o passo foi errado, hein? Ele tentava ali o Renato pela direita, primeiro aparece Eduardo, faz o corte, recupera a bola, o time da Ferroviária em cima do meio campo ofensivo, domina pelo corredor central, o Ricardinho recebe, lá vem o capitão, na frente pede bola ali o Alisson, bola trabalhada pelo setor direito, Felipe Rodrigues aparece, vem o lateral do time da Ferroviária. Ajeita outra vez com o Ricardinho. Ricardinho rola no meio. Bate, está colocado para receber. Ela encara que vira o jogo lá pelo lado esquerdo. Brasil Vitor. Zagueirão cima do campo de ataque. Faz o cruzamento. Edson Miranda tira pelo time coral. Vem rebote para a entrada da grande área. Eurico é quem afasta pela equipe do Santa. De novo a bola viva. Edson tira de cabeça. O rebote é do Santa. Vem para Vitinho. Vitinho para Ronald. Agora são dois contra dois. Vamos ver agora. Lá vem o tricolor. Ronald ajeitou. Thiago Marques na grande área. Ainda Ronald rolou. Boa bola para Renato. Bateu cruzado. Ele desvio. Para fora do gol. Pra fora do gol, chance clara, não diria tão clara, mas uma chance iminente de gol. Torcedor sobe com o time, Osmar Cordeiro.
1: O torcedor do Santa sobe o grito, a melhor jogada coral no segundo tempo. A escapada em velocidade pelo lado direito do Ronald, que viu passando no corredor o Renato dentro da área, fez o toque de lado. O Renato, quando buscava o passe para trás, devolver para o Ronald, o camisa 40. Zé Vitor fez o corte para escanteio. Vai Alex Juan na bola. O Santa buscando o empate.
0: O momento é do Santa. Vem Alex Juan. Bico de bater esquerda. Levanta essa bola no tubo. Olha o desvio.

0: bateu. A bola foi levantada no submarquete, todo mundo desviou. Ela beijou para Gastão, caiu dentro do gol. O zagueirão da equipe da Ferroviária tentou tirar, já tinha ultrapassado a linha de meta, a bola está no fundo do gol. Empata o Santos e põe fogo no jogo. Na marca de 9 minutos, é o Nico. De cabeça ele balança a bola. A bola balança, rede a rede, balança, balança, balança, balança, balança, balança. Balança o coração da galera tricolor. Eurico mexe com a emoção do torcedor do Santa na Arena e mexe no placar do Futebol Globo CBN.
1: Santa Cruz 1, Ferroviária
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2: Para balançar a rede e estremecer o torcedor do Santa Cruz na Arena Pernambuco. No escanteio cobrado pelo lado direito, após boa jogada em velocidade, quem foi para a bola foi Alex Juan. A cobrança fechadinha para quase disputar com o goleiro, se antecipando, dando uma casquinha de cabeça o zagueiro Eurico. Hoje lateral, um dos melhores jogadores do Santa na temporada e na bola parada. Aparece com muita raça e empenho para desviar para o gol. Ela ainda antes de entrar teve o desvio, teve a tentativa de salvamento do defensor da equipe da Ferroviária. Ela ainda não havia entrado, é o que percebeu, é o que deu para perceber, mas fez o toque, bateu no travessão e foi pro fundo do gol. A confirmar se foi gol de Eurico ou gol contra, mas está tudo empatado na Arena.
0: É falta perigosa para o time da Ferroviária. Albano para a batida, bola perigosa, bate pro gol, passa à direita, mas passou com relativo perigo. Incendeia a arena esse gol de Eurico, Thiago Silva.
3: Tá difícil até de ouvir você, Romualdo. A atmosfera é muito grande. O torcedor do Santos faz uma festa linda aqui na arena, né? Faz um barulho absurdo, incentiva a equipe, entra no jogo.

0: Fogo Santa, querendo ou não, entra porque consegue empatar cedo, né? E a Ferroviária ficou um pouco tonta com o gol, né? A gente percebe que o Santa está mais animado, está tendo um pouco mais de vocação ofensiva. Evidentemente que o gol foi de bola parada e era mais viável ser assim mesmo, porque para construir está difícil, não está fácil, pelo contrário. Agora o time ganha moral, o time está mais leve, ganha moral. E vamos esperar o que vai acontecer. Entra no jogo, Santa.
1: É, e a Ferroviária mexeu. Daqui a pouquinho o Osmar confere para a gente as alterações em no time dupla da Ferroviária. Pode ser agora, Osmar.
2: Vamos lá. Sai o camisa 5, Ricardinho, para a entrada do 7, Fábio Fal. Também sai o camisa número 38, Alisson, para a entrada do 18, Rafael Carrilho. As mudanças da equipe de Araraquara.
1: E vem bola com a equipe da Ferroviária na entrada da grande área. O Santa se defende 1-1, placar do jogo. Albano fez a finta. Chega Jefferson, tira pela equipe do Santa, faz o lançamento. Vamos ver se dá, né, pro Thiago. Vamos ver se dá. A bola é longa, tira dali o goleiro. Denis Júnior tira o goleiro, sai jogando a Ferroviária. Jogo fica de trocação agora. A equipe da Ferroviária em cima do campo de ataque. Tentou Fábio, Fal fez a finta no primeiro. No pé de Pedro apareceu ali Pedro Favela. Tira para o seu meio-campo de abate, volta pela direita. Fica no sentido de Gustavo Medina, que já sacode outra vez com Fábio Fal aqui pela ponta. Vai avançando o time da Ferroviária. Tenta ir para cima. Vencia por 1-0 até os 9 desse segundo tempo. Grande jogada do Fábio. Bola na grande área, o zagueiro Medina. Chegou por baixo na bola. Tira ali Edson Miranda. Providencial corte do Edson, uma jogada bonita, duas, né? Do Fábio e depois do zagueiro Medina. Ô,
2: exatamente, a falta marcada, tem jogador do Santa Cruz caído, tem reclamação por ali e o canto da torcida do Santa, que mesmo com um a menos, vai tentando impulsionar a equipe coral para quem sabe uma virada após o gol de empate nesse início do segundo tempo. O jogador do Santa segue caído no campo defensivo. O placar é de 1-1 na arena.
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1: Pelo meu cronômetro, marca de 15 minutos. 15 são passados. Estamos no segundo tempo de partida Série C do Campeonato Brasileiro. Placar do Futebol Globo, CBN.
5: Santa Cruz
1: tem 1.
5: Ferroviária
1: também tem 1.
6: Central.
1: Alô, alô, Ricardo Luiz.
7: Olha, pela Série C do Campeonato Brasileiro, a Inter de Limeira empata a partida com o Ipiranga em 1-1. Segue o Guarani vencendo o Amazonas por 3-0. Pela Série A do Brasileiro, segue Atlético Mineiro 1-0 para cima do Vasco, fora de casa.
1: E melhor sobre o futebol. O jogo ficou animado no segundo tempo. O Ferroviária em cima da bola, campo de ataque. O Santa empatou. O jogo tem um homem a menos. O tricolor de 18 do primeiro tempo. Ferroviária dentro do setor direito. O torcedor resolve jogar com o time. Avança a equipe da Ferroviária. Lançamento para a entrada da grande área. Albano atira no canto. Gabriel Souza. Foi o Denilson que chutou essa bola. Chutou no canto para a defesaça do Gabriel. Aí, Osmar.
2: É, no cruzamento pela direita. A bola chegou para referência para o Denilson, que deu um toque para o domínio, girou e finalizou no cantinho esquerdo. Boa defesa do goleiro Gabriel Souza. E agora os jogadores do Santa ficam revoltados, pedindo um cartão para o jogador da Ferroviária, uma falta para ser marcada no campo ofensivo da equipe do Santa Cruz, porque o Thiago Marques dessa vez conseguiu ganhar na velocidade do defensor, ficaria em vantagem. Foi puxado, sofreu a carga, falta na meia esquerda para a equipe do Santa, vai se posicionando a equipe coral.
1: E momento do Santa, momento é bom do tricolor, torcedor jogando com o time outra vez, empatou o jogo aos 9, tem falta, que pode levar perigo à meta do goleiro Denis Júnior. Já pensou o vira-vira agora, hein, galera? Já pensou que vai virar essa arena de Pernambuco? É falta para a equipe do Santa, bater, tomando posição da mesa para a batida, Renato. Alex Juan também posicionado, jogadores concentrados na entrada da grande área, vem levantamento. Bola passa com muito perigo na cabeçada do Edson Miranda. Eu esperei para o torcedor gritar o gol, porque o goleiro já tinha ido. E essa bola caprichosamente foi para fora, Osmar Cordeiro.
2: Na cabeçada do Favela.

0: Antecipou a marcação, deu a casquinha de cabeça, buscava o cantinho direito, passou perto, passou à direita da trave, ficou com o suspiro de gol preso, torcedor do Santa, quase de novo, na bola parada, o Santa Cruz virava o jogo, seria o terceiro gol consecutivo de cabeça de Pedro Favela.
1: É, e vem daqui a pouquinho mais uma mudança. O Santa tenta, põe essa bola pela meia, vem Vitinho, imprime velocidade, foi levando, ganhou no primeiro, foi embora, sacudiu na ponta, boa bola, vem o time do Santa, Renato ajeita, cruza na grande área, o desvio, o goleiro segura e evita a saída para escanteio. Agora a vez da equipe da Ferroviária, o time da Ferroviária ficou atordoado, hein? O Santa tenta, avança, vem pela direita, pede, passa, Renato, o não deu. Contra-golpe da Ferroviária, que desce pela meia, já tem mudança na equipe do Santa. Bola vem pela meia, ataca a equipe da Ferroviária, desce Fábio Pau, pico de bata direita, fez o passe aberto aqui pelo setor direito de campo, vem Felipe Rodrigues. Ameaça o cruzamento, visualiza o lance na grande área, bate cruzado, subiu Jefferson, tira de cabeça. Sobe também Thiago Marques, tenta o domínio, a bola sobra com o Albano. Recolhe na meia esquerda, entrada da grande área, foi levando, chutou, explode. Bate no zagueiro do Santa, que é o Eurico. Insiste a Ferroviária. Vem pra Blitz, olha o chute de longe pra fora do gol. Rafael Carrilho chutou essa bola à direita. Ô, meu caro Osmar.
0: É exatamente, a pancada do Rafael Carrilho passou à direita. O Santa Cruz vai fazer mais uma modificação. Vou te confirmar a mudança na equipe do Santa. É, já te confirmo, viu?
1: A mudança... Foi o 15 no 30.
0: Exato. A mudança, então, sai o 30 Jefferson, jogador que estava sendo muito criticado pelo torcedor do Santa Cruz, para a entrada do camisa 30, que é o...
1: O 30,
2: Andrei.
1: Jefferson saiu.
2: Ah, Andrei, o 15.
0: Para o 15, Andrei. É porque na minha lista eu anotei 16, perdão.
1: Pois é, na lista estava 16. Pois é, Ricardo Luiz.
2: Tem gol pela Série B do Campeonato Brasileiro, no Castelão. Aos 8 do segundo tempo, Bosquilha empata para o Operário. E aos 13, Gabriel Feliciano faz o segundo. Virada do Operário de Ponta Grossa para cima do Ceará. Vai vencendo a equipe paranaense, o Ceará, por 2-1.
1: E atenção, galera, em São Lourenço da Mata. A hora certa para você. 5 da tarde, 27 minutos, a bola vem e o tempo não espera por ninguém. Pelo meu cronômetro, 20 minutos, 20 são passados. Estamos no segundo tempo, placar do Futebol Globo, CBN.
3: Santa Cruz
1: tem um.
3: Ferroviária
1: também tem um.
4: Central.
1: É você, Ricardo Luiz.
2: Pela Série D do Brasileiro, Grupo 9, partida bem movimentada com o grupo das equipes pernambucanas. O Decisão fez o terceiro gol para cima do Sergipe e o Sergipe foi lá e descontou. Decisão 3, Sergipe 2. E segue no Amigão, Serra Branca 0, Retrô também 0.
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1: E daqui a pouquinho tem Brasil e Panamá com a rede CBN. Olha a Ferroviária descendo perigosamente. Fábio Paulo recolhe, tem espaço pela ponta direita. Marcação de Alex Luan. Ainda Fábio recolhe, pede passagem, sacode do meio, virou o jogo. Rafael Carrilho faz inversão pela ponta esquerda no sentido de Eduardo. Domina do lado da grande área. Chega travando o lance, Ronald. Protege e ganha. Tiro de meta o Santa, né? A gente não pode reclamar de uma coisa, viu, Thiago? De valentia desse time do Santa Cruz, né? Que teve um homem a menos desde os 8 minutos. Tomou um gol, mas segurou 1-0. Não perdeu o jogo no primeiro tempo. Empate e briga pela bola, né?
6: É o jogo com mais valentia do Santa no ano. E se brincar, Romualdo, dos últimos anos. Eu tô vendo, principalmente nesse segundo tempo, muita transpiração. Muita mesmo. Time de guerreiros. Acredito que a conversa do intervalo também funcionou. Né, o Christian conseguiu mexer com os brios. Os atletas estão com um comportamento completamente diferente. O Santa está inteiro. No segundo tempo, o Santa está inteiro, diferentemente do primeiro.
1: E aperta a equipe da Ferroviária. Pois não, André.
2: E fazer justiça ao treinador de Santa Cruz, que foi criticado na primeira troca e acertou em cheio nas mudanças do intervalo. Principalmente com o Renato. O Renato foi que finalizou a jogada, que originou o escanteio, que sai o gol de empate do Santa Cruz. Só deu Santa Cruz em 22, metade do segundo tempo, e só o Santa Cruz jogou.
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2: Miranda tira de cabeça. Bola volta na dividida. Fábio Falpe espalda em cima de Vitinho. É o que marca a arbitragem do jogo. 23 minutos e 40. Daqui a pouquinho tem Brasil e Panamá. Despedida brasileira no solo nacional. Rumo à Copa do Mundo dos Estados Unidos, México e Canadá. Pois não.
3: Vamos para o público e renda aqui na Arena Pernambuco. 19.981 torcedores. Melhor público no Santa na temporada. 19.981 torcedores para uma renda de 529.682 reais. Essa a renda e o público aqui na Arena, Romualdo.
2: 24 minutos, 24, placar do jogo. 1-1. Lá vem o Santa se mandando para o campo de ataque. Andrei escora de cabeça. Trabalha na entrada da grande área. Felipe Rodrigues afasta parcialmente pela zaga da equipe da Ferroviária. Vem Favela, briga pelo lance. Disputa pelo alto. Ela volta para Pedro Favela na dividida. Brigou, sobra essa bola para a equipe da Ferroviária com Rafael Carrinho. Que salta para Eduardo do campo de defesa. Já busca Zé Vitor. Zé Vitor encosta para Medina. Medina trabalha pelo setor direito de campo da peça intermediária. Vem Felipe Rodrigues. Tem espaço pelo corredor central. Rafael Carrinho vem buscar o jogo. Ele sacode na meia esquerda. Manda a jogada mais à frente com o Alencar, que gira rapidamente para Eduardo. Evolução ofensiva da equipe da Ferroviária pelo lado esquerdo. A bola vem de Eduardo para Alencar. Batista colocado para receber Rafael Carrilho. Ele domina pela meia. Já viu na frente Albano, que volta outra vez com Rafael. Rafael para Albano. Albano vai levando a equipe da Ferroviária. Se recupera lá pelo lado esquerdo. Vai evoluindo. Tenta conduzir essa bola. Tenta manter a bola no campo ofensivo. Diminuir a intensidade do Santa, que é muito boa nesse momento do jogo. O lançamento vem para a grande área. Olha o desvio de cabeça do Edson. Escanteio para a equipe de Araraquara. Aí, Osmar Cordeiro.
3: Providencial, corte de cabeça do Edson Miranda. Tentativa de inversão, pegar o Santa Cruz nas costas da sua defesa. Edson Miranda, providencial, desviou para escanteio. Lá vai a Ferroviária.
2: Escanteio daqui a pouquinho. Vem o camisa 36, que não está na minha lista aqui, né? Daqui a pouquinho tem o 36. Já o nosso Osmar Cordeiro confere para a gente quem é que entra na equipe da Ferroviária. Lá vem esquinado pela ponta direita. Albano, autorizado para fazer a batida de bola. Levantamento para a segunda trave. Goleiro saiu mal. Bola para fora da cabeçada pela linha de fundo do Zé Vitor. Aí, Osmar.
3: É, saiu o camisa 8. Agora o 36. Estou apurando aqui para ver quem é, porque não tem na escalação da Ferroviária camisa 36, viu? Vai até o 33. Que é o Douglas Esquilo.
4: Então, eu acho que é ele, viu?
2: É ele. Confirmei aqui com o staff da Ferroviária, viu?
3: É, justamente, né? Então, isso, 33, Douglas Esquilo acaba de entrar na equipe da Ferroviária.
2: Muito bem.
4: Romualdo, o detalhe em relação ao público, superou o da Ilha ontem por 55 torcedores, né? O de ontem foi 19.926 e o de hoje aqui na Arena, o maior público do final de semana, 19.981.
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5: Douglas Esquilo, tá?
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2: Pratica a defesa na dividida do Vitinho. Já arma o contra-golpe Ferroviária em cima do campo de ataque. Desce pela ponta direita. Desceu Fábio Pau. Ajeitou para Albano na frente, no comando. Tocou. Tira a zaga do Santa. Alex Juan apanha o rebote. Apanha do campo de defesa. Faz a proteção. Chega a marcação em cima dele. E ganha arremesso manual. Ferroviária. Fábio Pau bate exatamente. Encosta com o Albano, girou essa bola, intercepta a passagem, ela sobra, outra vez na entrada da grande área, o Santa se fecha, Albano voltou, faz o lançamento pela ponta esquerda, com muita força, a bola vai pela linha de fundo. Tiro de meta para a equipe tricolor. André Luiz Cabral, 28 minutos, qual é do jogo, diga André?
8: Olha, o time da Ferroviária modifica, ganha fôlego, ganha jogadores descansados, então o Santa Cruz tem que redobrar a atenção, mas o Santa está melhor do que a Ferroviária no segundo tempo. É por isso que o futebol...

0: Oh, ele é o esporte coletivo mais fantástico que existe, porque em qualquer outro esporte, você com homem a menos, a vaca já tinha ido pro brejo há muito tempo. A entrega do Santa Cruz e a parceria da torcida do Santa Cruz junto do time, depois de passar a raiva, depois de passar o momento delicado do primeiro tempo, é um negócio sensacional na arena.
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1: Vem parcial do Edson, do Andrei. Ela sobra, outra vez pela meia. Vem Denilson, ajeita, sacudiu no comando. Tocou pra Fábio, Fábio ajeitou na meia. Pintou o primeiro, não pinta o segundo, que é o Vitinho. Sai jogando o time do Santa. Toca a bola pra Andrei, Andrei recolhe no campo de defesa. Alex Wang, encosta pra Favela. Favela faz o lançamento, não tem impedimento não. Não tem impedimento, a bola foi longa e saiu à esquerda. Aí Osmar Cordeiro.
4: É, na jogada em que o Thiago Marques tinha ganhado a frente da marcação e não tinha impedimento assinalado pelo Bandeira, a bola foi direto para a lateral, faltou campo para a jogada do contra-ataque do Santa. Lá vai a Ferroviária com a bola, o placar segue em 1-1 aqui na Arena Pernambuco.
1: O que se encaminhava para um jogo praticamente perdido para o Santa, né? Agora está em aberto, Thiago Silva.
5: Sem dúvidas, Romualdo. Falei agora há pouco que o Santa Cruz estava inteiro, né? Aquela impressão que a gente tinha no primeiro tempo de 10 contra 8 de linha, no segundo tempo eu não tenho essa impressão. Pelo contrário, Santa Cruz encarou a Ferroviária, equilibrou as ações, teve melhores momentos, inclusive, no segundo tempo. A Ferroviária ficou assustada. Teve uma falta, só para comprovar isso, teve uma falta favorável para o Santa, que o jogador da Ferroviária... jogou a bola um pouco longe para o Santa não bater logo. Então, Santa realmente teve um bom momento. A Ferroviária agora que está tentando reagir, esboçar uma reação de novo. O jogo, no cenário de momento, tudo pode acontecer. O Santa pode fazer o segundo, como é a Ferroviária também. O jogo tá muito igual.
1: Mas agora tem uma falta perigosa. A equipe de Araraquara e o Albano tomando posicionamento para fazer a batida. Quatro homens na barreira do Santa, praticamente ali em cima da linha da grande área. É pela meia direita, Albano para a batida dessa falta. Olha atentamente, Gabriel Souza está ali embaixo da meta, protegendo o lado esquerdo. Albano na bola, bateu, explode na barreira do Santa. Voltou para ele, escorregou e meteu a mão na bola o Albano, hein? Meteu a mão na bola e vai tomar cartão amarelo, camisa 10, capitão da equipe da Ferroviária. Confere aí, Osmar Cordeiro.
4: Exato, cartão amarelo pro Albano, colocou a mão na bola, impediu um possível contra-ataque do Santa. Tá esperando para entrar a quinta mudança da Ferroviária, o camisa 6, Juan. E o torcedor do Santa pedindo Marquinhos, camisa 29, torcedor coral pede a entrada dele.
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1: A bola vai, a bola vem. E o tempo não espera por ninguém. Pelo meu cronômetro, 31 minutos, 31 segundo tempo de jogo, Série C do Brasileiro na Arena. 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
6: Santa Cruz
1: tem um.
6: Ferroviária
1: também tem um.
7: Central.
1: Alô, alô, Ricardo Luiz.
8: E a seleção brasileira está escalada para o amistoso de daqui a pouco com o Panamá. Alisson 1, 2, Wesley 14, Bremer 15, Léo Pereira, meia dúzia, Alexandro 5, Casemiro 8, Bruno Guimarães 9 para Matheus Cunha, mais à frente tem 21, Luiz Henrique, 7, Vini Júnior e 11, Rafinha. Essa é a escalação da seleção brasileira para a partida de daqui a pouco, Romualdo.
1: Brasil! Vá se acostumando, torcedor, com esse time. Tem aí o Gabriel Magalhães, Marquinhos, aqui deve entrar, muita gente esperança ainda no Neymar. Vamos ver, a base do time que vai jogar a Copa do Mundo. Aqui vem Ferroviária, bola para a grande área, Fábio Pau, boa proteção na cobertura do Edson Miranda. Zagueiro tricolor, toca para fora. Fazendo até um bom jogo o Edson Miranda, hein, Thiago Silva?
5: Faz um bom jogo, ele e Eurico. Quem destoou muito ali atrás foi o Jefferson, que já saiu inclusive. Fez um jogo muito, muito longe do ideal. Agora o Miranda por cima, por baixo está bem. O Eurico por cima, por baixo está bem. Já fez o gol. A dupla, essa pode ser a dupla que o Christian tem achado.

0: para ter uma sequência maior no Santos.
1: Escanteio para o time da Ferroviária pelo lado canhoto. Bola vai ser levantada na grande área. Já André Luiz Cabral, bola batida. Vem Fábio Pau, bico da grande área pelo setor esquerdo. Bate de três dedos. Bola curvada, segura Gabriel Souza. Pois não, André.
2: Olha, só para confirmar que tanto Albino, o número 10, como Denilson foram amarelados no time da Ferroviária. E a entrada do Juan na lateral esquerda é que o Eduardo cansou, porque o jogo do Santa...
1: Lá vem Santa, segura, lá vem o Santa. Lá vem o Santa pelo lado esquerdo. Vitinho domina, lado da grande área, marcação de esquilo. Ele retrocede, tocou para o Alex Juan, balança o corpo, tenta a finta, prende a bola. E aí foi desarmado na sequência. Brigou com o Felipe Rodrigues e perdeu a posse de bola. A equipe tricolor entrega de graça. Favela, chuta o desvio, bateu ali no Thiago Marques, voltou a bola fora da grande área. Puxa o contra-ataque, vem Ferroviária. Bola dividida, lance legal, disse o árbitro do jogo. O Santa apanha e vai embora. Eurico conduziu, vai levando, tá valendo tudo. Tá valendo tudo. Bola vem pelo setor de meia cancha. Aparece por ali Alessone, agora ele vai ter que parar o jogo, né? Porque teve um choque e o jogador do Santa vai ser atendido, como também do Ferroviário. Você ia falar o quê, André? Pode falar.
2: É que o Eduardo terminou saindo para entrar do Juan, o time da Ferroviária, porque pregou, né? Cansou, porque o jogo do Santa, com toda essa velocidade, com toda essa vontade, tudo em cima do Eduardo, lateral esquerdo da equipe da Ferroviária.
1: 34 minutos, o que é que aconteceu nesse lance aí? O Osmar Cordeiro, você estava perto e viu tudo.
3: É, na trombada, até imaginava uma falta para ser marcada para a equipe do Santa, uma falta em cima do Renato. O juiz não marcou, deu lance normal, para mim teve a falta para ser marcada. E aí na sequência da jogada, o Eurico estava com a bola, ficou pedindo para os jogadores se movimentarem, agirem na jogada, nada aconteceu. O Renato seguiu caído, o juiz parou o jogo para atender o camisa 19 do Santa. O placar segue em 1-1.
2: Ele está sangrando, viu? Ele está sangrando, Renato.
1: E atenção, galera, em São Lourenço da Mata, hora certa, 5 da tarde, 42 minutos. A bola vai, a bola vem. E o tempo não espera por ninguém. Pelo meu cronômetro, 35 minutos, estamos no segundo tempo de partida na Arena, placar do Futebol Globo CBN.
4: Santa Cruz
1: tem um.
4: Ferroviária
1: também tem um.
5: Central.
1: Alô, alô, Ricardo.
6: Pela Série A do Campeonato Brasileiro, segue Vasco 0, Atlético Mineiro 1. Palmeiras abre o placar. Paulinho, 19 do segundo tempo, vai vencendo a Chapecoense por 1-0. Pela Série B, Ceará segue sendo derrotado para o Operário por 2-1 fora de casa. E de virada, a Inter de Limeira está batendo o Ipiranga do Rio Grande do Sul por 2-1.
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1: Para quem quer saber mais e melhor sobre futebol. Há 2 minutos que o jogo está paralisado.
2: Como?
1: Porque o Renato está sendo atendido dentro do campo de jogo. Pode falar, André.
2: Foi na disputa de bola. Foi o jogador da Ferroviária. Foi fazer o giro. No que faz o giro, sobrou o braço. E atinge o rosto do Renato, que está sangrando. Hein?
1: E atendido dentro do campo de jogo. E esse momento da partida, Thiago Silva, 36 agora de tempo corrido. O que é que pode acontecer, Thiago?
0: Olha, a condição física do Santa Cruz, Romualdo, no jogo a gente precisa evidenciar, precisa enaltecer. O time está correndo muito, né? Não é fácil jogar o jogo todo. Porque se a gente tirar os 8 minutos do início, tem os acréscimos, 90 minutos aí o Santa jogou com um jogador a menos. Não é fácil. O time... Por tabela, corre mais, né? Cada jogador tenta se esforçar um pouco mais, né? Ele fez a escolha em não tirar o Everaldo, e não o Thiago Marques. Mas a gente também precisa, nesse momento, evidenciar que o Thiago correu muito, né? Então, todos guerrearam muito. Esse é o aspecto que também precisa ser evidenciado. E o Santa, Romualdo, repito, equilibrou as ações... tá mordendo na frente, não tá deixando a Ferroviária ter muito espaço, se criar. O jogo tá igual, tudo pode acontecer.
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1: Douglas Esquilo pediu ali, domina lá pela meia esquerda, ela vem para o Albano. Albano recolhe, pede passagem, solta para o zagueiro Gustavo Medina, que está no campo de ataque, vem pela meia. Thiago Marques dá o combate, faz a pressão, ela passa, André também faz a pressão, ela fica lá pelo lado esquerdo. Rafael Carrilho já soltou para Juan, pinta o cruzamento, vem para a grande área, Esquilo de cabeça.

0: aí cabeceou na bandeirinha de escanteio, né? Pegou mal na bola, fez o gesto errado, reposição para o Santa aí, Osmar Cordeiro.
1: É, o Douglas Esquilo pensou que ainda estava no Santa, viu a Arena Pernambuco cheia de torcedores, com mais de 19 mil torcedores, e aí cabeceou como se fosse um zagueiro, ajudou a equipe Coral, a posse é do Santa Cruz na cabeçada para fora do Esquilo, tem dois jogadores caídos do Santa, um deles o Ronald. Santa com um a menos, time correndo muito e atletas extenuados de cansaço, ainda com uma mudança por fazer. Como falou o Thiago Silva, correu muito o próprio Thiago Marques, do camisa 23 da equipe Coral.
0: É ele que está caído, né? Do outro lado tinha ali o Ronald,
1: que já está de pé.
0: É, e vai manter a estrutura ali, viu? O Christian de Souza, viu? Quem é que vem aí? É o 28, viu, Osmar?
1: É, vamos ver. O 28 é Heron, vai manter realmente a estrutura com o centroavante Marquinhos. O pedido popular do torcedor não vai se confirmar, vai entrar Heron para o Santa Cruz.
0: Eu vou te falar uma coisa, viu, Thiago Silva, André Luiz Cabral.
1: E aí, Romualdo,
0: ah,
1: só para completar a informação, quando o torcedor vê o Thiago Marques saindo e o Heron na beira do gramado recebendo as instruções, começa a vaia para cima do técnico.
0: Pronto, era isso, é justamente isso. Então, o técnico Christian de Souza, ele não foi populista em momento nenhum hoje. Nenhum. Ele foi fiel às suas convicções. Até agora está dando certo. E aí entra o Heron no lugar do Thiago Marques, Thiago Silva.
2: É, e não é para qualquer um, viu, Romualdo? É questão de personalidade dele, né? Ele é muito sereno nas entrevistas, inclusive. Para dar um sorriso, tem que. Pode botar um milhão na conta dele, que ele pode abrir um sorriso. Caso contrário. Então, assim, ele realmente, como você falou, desde o começo do jogo, ele tá ali, sofreu vaias, foi chamado de burro, mas tá na dele, continua muito sereno. E assim, ele vai ter argumento, ele vai ter embasamento e vai ter propriedade para falar na entrevista, porque o time com um a menos do primeiro pro segundo evoluiu. Então, o Christian de Souza, ele pode, nesse momento, né? Nesse momento que a gente é mais fácil, eu sinceramente é mais fácil falar agora, mas a gente precisa falar, a gente não pode deixar de falar isso. Ele acertou em boa parte do que ele fez do intervalo para o segundo tempo, né? Então, eu não vou dar os parabéns para ele não, Romualdo, mas eu preciso evidenciar sim o treinador do Santa.
0: Pois é, pelo menos o time respondeu diante de um cenário que tinha tudo para não responder, né? No campo teórico, né? Pelo que a gente conhece também do elenco. Mas tá dando certo até agora. E vamos ver, né? Vamos ver o que acontece. 41 minutos. Bola vem com o time do Santa pela ponta direita. Trabalha Ronald. Bate cruzado e ganha escanteio. E foi assim que saiu o gol do empate. Foi assim que saiu o gol do empate. É uma arma do Santa. Pode pintar um vira-vira, Osmar.
1: É, quem sabe um déjà vu. Torcedor do Santa tá torcendo pra viver isso. Porque a jogada foi interessante. A cobrança da falta da linha média do campo. Foi uma falta curta, uma jogada ensaiada para o Ronald pela direita buscar o cruzamento e ganhar o escanteio. Pelo lado destro vai Alex Juan na bola, igual foi o gol do Santa do empate. Vai tentar buscar a virada do Santa Cruz. Alex Juan na bola.
0: Pode pintar uma virada épica aqui na Arena de Pernambuco. É momento de perigo contra a meta do goleiro Denis Júnior. Alex Juan autorizado, bate enviesado, primeira trave, afasta ali Fábio Palmer para fora. Mais um escanteio, pressão do Santa com um homem a menos aos 42 da segunda etapa. Escanteio na ponta direita. Olha o torcedor acreditando que pode pintar o vira-vira. Olha o torcedor acreditando. Quem sabe agora, torcedor tricolor. Na batida pela ponta direita, Lessuan vai para a cobrança de esquina. Tumulto na grande área. Eurico se posiciona. Preocupação é dobrada ali da zaga da equipe da Ferroviária. Lessuan outra vez. Bico de bata esquerda. Levantou. Não vale nada. Teve jogador empurrado. O escanteio foi batido, mas não valia nada, né? Na verdade, ele vai dar tiro de meta, né?
1: Muito agarra-garra, muito empurra.
0: Ele vai dar
1: empurra.
0: Tiro de meta, deixa eu ver aqui. Ou não, vai chamar os jogadores. Vai chamar os jogadores. O escanteio vai ser batido. Pois não, Osmar.
1: É, vai repetir a cobrança do escanteio. Muito agarra-garra pra cima do Favela, na jogada especialmente. O jogador que vem sendo perigoso nessa bola aérea. E estavam caídos Edson Miranda e o Andrei. Assim que a cobrança foi efetuada, jogadores da Ferroviária respeitando muito essa bola aérea da equipe do Santa.
0: Eu tô sentindo cheiro de gol na arena. Quem sabe agora o vira-vira. Quem sabe o vira-vira.

0: Chegando então o Alessuan, esquinado pelo time do Santa, preocupação da zaga da equipe da Ferroviária. Alessuan levanta, segura, firme o goleiro dele, Júnior. 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
0: O Santa se recompõe, é um jogo de muita luta, de muita transpiração do time do Santa, isso aí tem que ser louvável, tem que ser evidenciado. André Luiz Cabral fala daqui a pouquinho, porque a Ferroviária desce pelo lado esquerdo, vem pro jogo pelo alto, Juan dividiu na sequência, falta pro Santa, pode falar André Luiz Cabral, tô vendo muito suor em campo, viu André?
3: E é isso que o Santa tinha que entregar, não tinha como esperar habilidade, bom passe, boas jogadas, jogada de craque, jogada de efeito, tinha que ser realmente entrega, vontade, luta, porque não tinha outra alternativa. O técnico do Santa Cruz tem que trabalhar nas convicções dele mesmo. Ele não pode ceder à pressão, ter medo de vaia, ter medo de ser chamado de burro. Porque como está se encaminhando para o empate e é um grande resultado para o Santa Cruz, a frustração vai ficar do outro lado e não no time do Santa Cruz. Então também é preciso ter essa inteligência emocional, obviamente. Santa Cruz tendo uma chance, pode buscar o segundo gol, mas é preciso ter tranquilidade e entender todo o contexto. O empate é mesmo que uma vitória para o time pernambucano.
0: Lá vem bola para o time do Santa. Arremesso manual lá pela ponta direita. Pois não, Osmar.
4: Lá vai o Santa. Tá com um pouco completo.
0: Pode ser agora, Osmar.
4: Pode ser agora. Vamos lá. O Santa Cruz está deixando os jogadores da Ferroviária nervosos. A gente viu no lance anterior o camisa número 40, o Zé Vitor, socando a grama quando a jogada não deu certo. E no lance, no outro lance, o jogador furando a bola duas vezes. Lá vai Ferroviária.
0: Lá vem Ferroviária, Douglas Esquilo pela ponta esquerda, bateu de três vezes para a entrada da área. A bola vai passando, dividiu, sobrou o Awana, ajeitou, lá vem Fábio, chuta, explode no Andrei. Rebote e volta com a falta em cima do jogador do Santa, que é o Heron. Heron dando carrinho na entrada da grande área, viu? Ali para tirar e salvar essa bola, na sequência vai ser uma falta. No Recife, em São Lourenço da Mata, hora certa, 5 da tarde, 53 minutos. A bola vem e o tempo não espera por ninguém. Pelo meu cronômetro, 45 minutos, subiu a placa com os acréscimos, mais 6 minutos, vamos até 51. Estamos na segunda etapa de jogo e o placar do Futebol Globo CBN. Santa Cruz tem um.
5: Ferroviária
0: também tem um.
6: Central.
0: Ricardo Luiz.
7: Seleção panamenha também escalada para a partida de daqui a pouco, amistoso com a seleção brasileira. 22 para Mosquera, 2 para Blackman, 3 Córdoba, 4 Escobar, 7 Rodrigues, 10 Dias, 11 Bacenas, 14 Harvey, 16 Andrade, 18 Waterman e 23 para Murídio.
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0: Para quem quer saber mais e melhor sobre futebol, aperta a equipe da Ferroviária, cruzamento mesmo na grande área, subiu, tira Eurico, sobrou com o Albano, chuta pra fora do gol pela linha de fundo. 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
0: Do Santa Cruz, hein, Thiago?
9: Sem dúvidas. Pena que está afunilando, né? Já está nos acréscimos. Mas assim, deixou uma impressão muito boa, Romualdo, no segundo tempo, sabe? Evidentemente tem jogo ainda alguns minutos, a Ferroviária inclusive vai pro ataque, ia. Mas assim, o torcedor vai aplaudir o time, né? O torcedor vai aplaudir ao final do jogo, merece esses aplausos, merece pelo... reconhecer o esforço do time, o time teve atitude no segundo tempo. Não foi de ficar só atrás não, pelo contrário, criou ainda outras oportunidades.
3: E é importante lembrar que o ponto é fundamental. Claro, se der para ganhar, ótimo, mas um 1-1 já está de bom tamanho por tudo que o Santa Cruz passou, principalmente no primeiro tempo.
0: E acabou. Tem outro aspecto, né? Tem outro aspecto também, que eu falo já já. Porque a equipe da Ferroviária tem posse de bola, lançamento no comando, Edson Miranda quem tira. Porque é o seguinte, a Ferroviária, nessa briga, né, por um G8, é confronto direto. Então o adversário vai também deixando de ganhar 2 pontos. Né? Então tem esse aspecto também, né? Lá vem bola para a equipe da...

0: Ferroviária trabalhando, entrada da grande área. Tentou por ali, Douglas Esquilo, ele ajeita. Ajeita pra cá, Rafael Carrilho. Entrada da grande área, adiantou demais. A zaga do Santa Cília, lá vem contra-ataque. 3 contra 3. 3 contra 3, olha o lançamento, fica jogada na direita, boa bola, Renato ajeitou, era na grande área de cima, espalma o goleiro Denis Júnior. Quase o Santa vira, a bola vem no campo de ataque, sai do gol Gabriel Souza, dá um tapa na bola, espalha pelo lado esquerdo, opa! Goleiro do Santa chocou-se com o jogador da Ferroviária. Bola vem, trabalhada no campo de defesa. A equipe do Santa Cruz domina. Gabriel Souza dá uma de ator aqui, né? Fica caído o goleiro do Santa nesse momento. Vamos ver o que o assistente vai dizer, né? Vamos ver o que o assistente vai dizer. Se vai ser consultado pelo árbitro central, jogadores do Santa pedem uma agressão do jogador da Ferroviária. Eu não vi, eu vi um contato. Eu vi um contato, mas aí o Gabriel está dizendo que teve o ombro atingido. Pois não, Osmar?
1: E o bate-boca deu tom nas comissões técnicas, né? O técnico da equipe da Ferroviária está indignado. O Rogério Correia tá querendo partir para cima ali do banco do Santa Cruz, da comissão técnica do Santa, sendo contido. A torcida, obviamente, vai vaiar o treinador, porque no lance o goleiro Gabriel Souza foi atingido. Na jogada estava parada, porque havia um impedimento, mas na garantia ele saiu para evitar um possível contra-ataque da Ferroviária e foi atingido. Sofreu a falta no que ele ficou caído. A comissão técnica do Santa ficou pedindo falta, ficou pedindo cartão por agressão, e a comissão técnica da Ferroviária entendeu como cera, gerou um certo bate-boca, já contido, o jogo já voltou aqui na Arena 1-1.
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4: O futebol, o time da Ferroviária tinha tudo na mão. Estava tudo tranquilo. E é um time completamente desmontado emocionalmente. Você não pode tomar um contra-ataque com um homem a mais em campo, né? E tá tomando contra-ataque o tempo todo no Santa Cruz. Basta o Santa Cruz querer. Vejam e observem que no futebol não tem nada absolutamente definido.
0: Vai terminar o jogo! Não há tempo para mais nada! Santa Cruz 1, Ferroviária também 1.
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2: Os próximos jogos para a gente entrar de vez nesse G8 e buscar o acesso ao objetivo final do clube.
3: Vamos ouvir o zagueiro Edson Miranda. Edson, o Santa não teve hoje o William Alves, Thiago Enes seguiu fora. Você foi uma novidade nessa escalação do Santa Cruz, fez uma boa partida. Como é que você se avalia dentro do campo? Você gostou da sua atuação? E o Santa Cruz, dá para comemorar esse um ponto, mesmo tendo sido em casa, pelo contexto da partida?
4: Boa noite. Sobre a minha atuação, acho que eu fiz uma boa partida sim, consegui ajudar meus companheiros. E sobre o ponto, cara, o futebol hoje em dia tá complicado, você jogar com um a menos, porque toda equipe tem bons jogadores, manda no jogo, e quando tá 11 contra 11 fica um jogo competitivo. Agora quando tá 10 contra 11 já dá uma desequilibrada, mas a gente sabia que ia ser um jogo difícil desde o começo, mesmo se tivesse 11 contra 11, o pessoal tá todo de parabéns aí, porque batalhou, correu e graças a Deus aí a gente conseguiu sair com ponto, o ponto é melhor do que zero.
3: Muito obrigado, o zagueiro Edson Miranda falando por aqui. Vamos ouvir o outro zagueiro do Santa, agora lateral, o Eurico, falando agora aqui.
5: Eu acho que o segundo tempo nosso foi muito bem, né? A gente estava concentrado. Começamos no início do jogo um pouco disperso, dando margem de erro para o adversário. A gente sabia que era uma equipe muito técnica, que fazia essas bolas. Talvez a cobertura poderia ser melhor. Foi uma falta de comunicação ali, mas aconteceu. Importante que a gente se uniu, conversamos no vestiário, para manter a concentração, que a gente sabia que ia fazer um gol. A gente voltou com esse ímpeto de fazer um gol, e o gol poderia ser de bola parada, e graças a Deus aconteceu. Então, dar parabéns pela diversidade que foi, a gente queria muitos três pontos, mas com um jogador a menos, por tudo que aconteceu aí, eu acho que a gente sai fortalecido cada vez mais. Agora é descansar, ter um período bom de treinamento, para a gente ir lá para a Brusque e buscar os três pontos.
6: Fala-se muito de problemas fora do campo, a questão financeira que não é um segredo para ninguém. Falou-se de talvez não se ter uma concentração para o jogo de hoje. Queria que você pudesse falar sobre isso. E dentro de campo, o time parece que, independente do que aconteça fora de campo, a entrega nunca deixa de acontecer. É isso.
5: Sim, a gente sabe que a situação financeira é complicada, porque cada um tem sua realidade. Uns precisa mais, outros precisa menos. Isso acaba mexendo um pouco com, não só com os jogadores, acho que com os funcionários também, isso é ruim. Eu acho que quando a gente está em dia, as coisas têm a tendência a fluir melhor. Mas eu sei que o Bruno está trabalhando, não é falta de empenho, todo dia ele está com a gente, está falando com a gente. E como eu falei, aqui tem um grupo de homens, independente de tudo que está acontecendo, da situação financeira, a gente está honrando dentro de campo, está correndo, não está desistindo. Então é isso, como eu falei, é unir, torcer para que, não é o correto, ficar jogando atrasado, esse tempo todo sem receber, não é o correto. Mas a gente entende, deu um crédito de confiança para o presidente, ele está correndo atrás, mas espero que em breve isso seja quitado.
3: Eurico, você sentiu um respaldo, então, os jogadores estão indo, então a gente vai seguir por aqui, os jogadores já indo para os vestiários do Santa Cruz. E é isso, finalizando por aqui o jogo Santa Cruz 1-1 para a Ferroviária de Araraquara, final aqui das entrevistas no pós-jogo, no empate importante para o Santa Cruz com um jogador a menos.
7: Ok, Osmar Cordeiro captando as entrevistas com os jogadores do Santa Cruz na saída de campo após o empate na Arena de Pernambuco por 1-1 diante da Ferroviária de Araraquara pela Série C do Brasileiro na nona rodada da competição. 18:09, vamos aos destaques dos comentaristas do Futebol Globo CBN, começando com o show de bola André Luiz Cabral. Destaque seu com relação a esse empate, essa partida do Santa diante da Ferroviária na Arena de Pernambuco, no empate por 1-1. André.
8: A entrega, a raça, a vontade, a determinação. Tudo isso também mostra que esse negócio, o salário está atrasado, os caras não querem jogar. Hoje, a teoria da conspiração foi por água abaixo.
7: Thiago Silva, destaque com relação ao empate do Santa dentro da Arena de Pernambuco, Thiago.
9: Poder de reação muito interessante do Santa no segundo tempo, né? O time conseguiu reagir, conseguiu estar muito inteiro. Não ficou muito evidenciado no segundo tempo o jogador a menos. No primeiro tempo ficou e muito, segundo não. Então mérito do Christian e mérito dos atletas. O intervalo foi muito importante para o Santa Cruz.
7: 18:10, breve intervalo aqui no Central da Bola. Já já voltamos para analisar o que foi Santa 1, Ferroviário de Araraquara, também 1 pela Série C do Campeonato Brasileiro. 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
3: Ricardo Luiz. De volta aqui no Central da Bola no Futebol Globo CBN, após o empate do Santa dentro da Arena de Pernambuco, diante da Ferroviária de Araraquara, pela Série C do Campeonato Brasileiro. Estamos ao lado de André Luiz Cabral, o show de bola do Futebol Globo CBN, e também do comentarista objetivo Thiago Silva, que estiveram durante a transmissão analisando a partida entre Santa e Ferroviária. André Luiz Cabral, você destacou a entrega do grupo do Santa nessa partida, sobretudo no segundo tempo, onde parecia, até falávamos no intervalo de jogo, que parecia que eram favas contadas pelo que o Santa apresentou no primeiro tempo, com aquela questão da expulsão, né, do jogador goleiro do Santa, e o Santa teve que ficar com uma menos, mas o segundo tempo foi totalmente diferente. E lembro que muito bem que você, durante a transmissão, falou que até os 22 minutos, 23 minutos, só dava o Santa Cruz na partida, a Ferroviária não viu a cor da bola. Na tua análise, a tua opinião com relação a essa apresentação do Santa e com relação ao resultado de empate, se foi justo ou um outro resultado poderia ser plausível nessa partida entre Santa Cruz e Ferroviária, André?
4: Olha, Ricardo, primeiro foi uma grande lição para todos nós, torcida, crônica esportiva, atletas, profissionais do futebol, que muito se fala quando você perde um homem hoje, porque o jogo é muito físico, o jogo é muito corrido, praticamente você perdeu o jogo. É claro que se você tem uma disparidade técnica muito grande entre uma equipe e a outra, é praticamente impossível que você não perca o jogo. Mas a Série C é muito parelha, é muito igual. Né? Outro dia o Guarani estava aí perdendo jogos, não fez um bom início de temporada, e já fez o segundo 5-0 nesse campeonato. Então, de toda forma, é um campeonato muito equilibrado. Evidente que o time da Ferroviária está mais organizado que o Santa Cruz, mas a vontade, a entrega do Santa Cruz no segundo tempo, óbvio que tem o dedo do treinador e não se pode ter nenhum constrangimento em elogio, em apontar o acerto ao técnico, como também a crítica, não se pode ter constrangimento. Mas o treinador foi criticado pela primeira troca na substituição do goleiro e arrumou o time daí para frente. O time do Santa Cruz foi competitivo, também com a confiança dos jogadores, a entrega de cada um, a responsabilidade de cada um, e contou também com o desequilíbrio do time da Ferroviária. O time da Ferroviária sentiu o gol de empate do Santa Cruz antes dos 10 minutos e não conseguiu mais se articular. Tanto que se desarrumou que você, no futebol de hoje, com um homem a mais, não pode estar tomando contra-ataque toda hora. E o Santa Cruz teve, no mínimo, 3 contra-ataques perigosos depois do empate até o final da partida.
3: Thiago Silva, e aí a apresentação do Santa dá margem, mesmo, não dá para deixar de citar a questão de estar com um a menos em campo, a entrega do grupo, a apresentação do segundo tempo, dá margem.

0: margem para crescimento do Santa Cruz na sequência da competição, jogos mais difíceis que terão pela frente, pela entrega que o grupo demonstrou, e aí sobre essa avaliação também do André, né, de que não tem isso de salário atrasado, jogadores falaram sobre isso, é errado, é claro, mas houve uma entrega, né, a determinação do grupo do Santa para tentar aí não sair com a derrota dentro de casa, Thiago?
1: Sem dúvidas, Ricardo. Serve muito de lição, né? O jogo de hoje, esse ponto pode ser muito importante lá na frente. E a postura, o comportamento do time, com certeza, vai servir de lição, né? Internamente, os jogadores vão comentar: gente, vamos continuar com essa vontade, com essa transpiração, que a gente, com um homem a menos, conseguiu no segundo tempo reagir, fez um grande segundo tempo. Então, esse jogo de hoje, como alguns jogos da temporada, servem de lição para o nosso futebol aqui, né? Tanto para Sport, quanto para Santos, quanto para Náutico. A gente lembra daquele jogo do acesso do Santa. O Santa subiu ano passado para a Série C, está disputando esse ano. Aquele jogo contra o Horizonte lá fora, que foi uma catástrofe, né, em relação à performance no campo. E aí, depois daquele jogo, virou a chave, o Santa Cruz conseguiu se reerguer de novo na competição. Então, assim, são alguns jogos durante a competição que naturalmente uma oscilação acontece, uma derrota frustrante acontece, uma decepcionante, e aí busca fora. Então, alguns jogos assim marcantes que podem fazer a diferença, né? Então, esse de hoje, sem sombra de dúvidas, acredito que vai servir sim de lição, né? Porque eles conseguiram, Ricardo, na verdade é essa, eles conseguiram na superação, né? Foi um time que nessa superação conseguiu tá muito inteiro, sabe? Eu falei essa palavra inteira, o time inteiro, algumas vezes durante o segundo tempo, porque foi isso mesmo. Porque a impressão que eu tive no primeiro tempo é que era um time destruído e que o jogador a menos fez muita diferença. Mas no segundo tempo, não. Então, evidenciar, como falou já o André também, o Christian de Souza, né? A gente critica no primeiro momento, mas quem está ali no dia a dia, treinando o time, enxergando outros aspectos, porque não é só o aspecto técnico, né, que a gente pode analisar. A gente, num primeiro momento, o torcedor do Santa Cruz aqui, em peso, criticou o treinador, chamou ele de burro, vaiou. E a gente, na nossa opinião, a gente tem que dar opinião também no momento. A gente trouxe também, eu particularmente, o André também mencionou, que tinha que sair alguém do ataque. E aí, eu, na minha opção naquele momento, seria o Thiago Marques. Mas não é só o treinador que define, né? Tem a questão física da comissão também, toda a comissão. E o Thiago Marques, o que ele correu no jogo, o jogo todo, mesmo ele às vezes apanhando da bola, mas o que ele correu, o Everaldo não conseguia 50% disso. Everaldo não tem mais essa vitalidade toda, passou muito tempo parado, talvez ele se lesionasse até, se ele tentasse correr tanto assim. E o Thiago Marques mostrou que está preparado fisicamente, né? Ele correu muito, transpirou demais. Então foi muito importante em alguns momentos do jogo, o Thiago Marques. Então, o mérito do treinador, é ele que está no dia a dia, ele que conhece os atletas, ele que conhece cada característica, o que cada atleta pode dar dentro de campo. Então ele acertou no intervalo, na conversa. A gente percebe, Ricardo, só para finalizar, a gente percebe no tom dos jogadores que saem dentro de campo, né? Elogiando o treinador, o tom do Eurico também em relação à vontade do time, mesmo com o salário atrasado, ninguém vai fazer corpo mole, eles acreditam no presidente, né? Então é uma situação delicada, o dia a dia é pesado, né? A gente sabendo que tem jogador que recebe um mês, que consegue passar 6 meses, na medida do possível, com alguma tranquilidade ainda, até por conta do histórico dele, com salários mais altos. Mas tem jogador que um mês atrasado faz muita diferença, principalmente funcionários que recebem pouco. Então, é uma situação delicada, mas que também foi evidenciada ao final do jogo.
0: 18 horas, 20 minutos, breve intervalo aqui no Central da Bola. Daqui a pouco voltamos para escolher os melhores e os piores na partida entre Santa e Ferroviária. 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
5: De volta aqui no Central da Bola no Futebol Globo CBN. 6:22. Está na hora de escolher melhores e piores na partida entre Santa Cruz e Ferroviária de Araraquara.
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5: Começando por você, André Luiz Cabral. Quem foi o melhor merece o J. Raposo na partida entre Santa e Ferroviária.
6: Na minha concepção, hoje o J. Raposo vai para o coletivo, para toda a entrega desse time do Santa Cruz, no segundo tempo principalmente, na adversidade, o torcedor desconfiado na volta do time. Então vai para o time como um todo, coletivo do Santa Cruz pelo segundo tempo.
5: Thiago Silva, melhor em campo para você.
7: Eu comungo com o André do coletivo, mas se for para voltar em um jogador, o Eurico jogou muita bola atrás, sabe? Jogador que sabe sair jogando, zagueiro com qualidade, e ainda fez o gol do Santa Cruz. Então, para mim, Eurico.
6: Ô Ricardo.
5: Senhor André.
6: O voto do Thiago foi o voto nominal, o meu foi o voto na legenda. Entendeu? Não?
5: E o outro lado da história?
8: O pior em campo.
5: André Luiz, para você o pior em campo.
6: Olha, depois de você dizer que teve uma entrega coletiva, de que o time jogou bem, de que o time se apresentou com um bom jogo, fica difícil você apontar. Mas o Thiago Coelho, pela não vou dizer irresponsabilidade, mas pela ansiedade e falta de percepção, fica com o voto de pior em campo.
5: Thiago Silva, o pior em campo.
7: É, o Thiago Coelho também, para mim, vai ganhar meu voto. Mas Fabinho foi muito mal no jogo. Jefferson Bahia também muito mal. O Thiago Coelho comprometeu, né? Comprometeu porque ele foi muito afobado naquele lance e até irresponsável também. Então, recebe meu voto.
5: E a arbitragem da partida?
9: A arbitragem do jogo.
5: Em nome do Maguielson Lima Barbosa, do Distrito Federal. Continuo com você, Thiago. A nota da arbitragem também da partida.
7: Olha, a arbitragem, em alguns momentos, faltou mais pulso para ele, né? Mas assim, a Série C não tem VAR. Alguns lances que eu precisava rever, mas assim, para mim ele não chegou a atrapalhar a partida, não. A expulsão foi altamente correta e nenhum outro lance assim que me chama tão atenção de forma tão negativa para baixar muito a nota dele, mas também não vai receber nota muito alta, não. Nota 6.
5: E a nota da partida, Thiago?
7: Nota da partida é 7. 7 porque teve mais pelo segundo tempo do Santa Cruz, então merece elevar um pouquinho essa nota.
5: Para você, André Luiz Cabral, a nota da partida do árbitro, perdão?
6: A nota do árbitro 6,5, ele foi um pouco confuso em alguns lances, faltou realmente se impor um pouco mais. E a nota do jogo, nota 7 pela entrega do Santa, e aí passa por média.
5: Um abraço, André, bom descanso, até a próxima.
6: Um abraço a todos.
5: Thiago, um abraço, bom descanso, até a próxima.
7: Um abração, bom descanso e até a próxima.
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3: De volta aqui no final do Central da Bola, aqui no Futebol Globo CBN, após o empate do Santa pela Série C do Campeonato Brasileiro em 1-1 com a Ferroviária de Araraquara. Contamos com os trabalhos técnicos nessa jornada esportiva na CBN Recife, com Evandro Chaves, Djalma Teixeira, Lucas Barbosa, Anderson Ricardo e a coordenação de Jota Geraldo, técnica de externas com Carlos José. Na tecnologia de informação, Ramon Carlos. Na CBN Caruaru, Emerson Vaz, Nath Alves, Moisés Rossi e Azenilson Vieira, além de suporte técnico da TV Asa Branca, afiliada Globo. 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
3: Você agora fica com a transmissão do Amistoso Internacional. É a despedida da seleção brasileira do território brasileiro antes de seguir para a Copa do Mundo nos Estados Unidos, Canadá e também no México, com a transmissão de Oscar Ulisses a partir de agora no Futebol Globo CBN, para quem quer saber mais e melhor sobre futebol.
4: Brasil,
5: Panamá.
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Weber recua para Alexandro, domina pela canhota exatamente na metade do campo, outra vez Léo Pereira, acionado no campo de defesa, toca a bola pela direita, também na defesa para Bremer, puxa para a seleção brasileira, marcado de perto ali pelo camisa 18, Waterman, ele volta a bola para Léo Pereira recebe, campo de defesa na esquerda, Alex, domina Alexandro, desce para o Brasil, adianta a jogada para Matheus Cunha, pegou na esquerda, aprofundou para Vini Júnior, perde. Volta o zagueiro para fazer o corte. Tira Bárcenas, aperta uma bola. Vinícius tomou para o Brasil. Bate! Pro...

0: do Brasil! Vinícius Júnior, golaço, golaço! Vacilou o time do Panamá, Vinícius com a bola, linha intermediária, de fora da grande área, de longe do gol. Uma bomba, um tirambaço indefensável. Bola passa pelo goleiro, balança a rede do Panamá no primeiro minuto de jogo. Vini Júnior, que golaço. O Brasil abre o placar. Um minuto de jogo, agora vamos para dois minutos do primeiro tempo. E o Brasil já na frente para agitar a galera no Maracanã. Agora no placar da CBN.
1: Brasil
0: 1,
2: Panamá
0: 0. O detalhe, Leonardo Dai.
3: E o país inteiro está cobrando Vinícius Júnior do Real Madrid na seleção brasileira. Se for sempre assim, tá ótimo. A jogada já era pro Vinícius, mas o zagueiro Córdoba cortou. Aí o Bárcenas, que tinha que dar sequência pra jogada no campo de defesa, cochilou feio, Casemiro esticou a perna e desarmou o camisa 11 do Panamá. A bola se ofereceu para o Vinícius Júnior, que olhou para a bola, olhou para o gol, para a bola, para o gol, falou, vou emendar daqui mesmo. Sem chances para o Mosquera, 1 a 0 Brasil.
0: Lá vem Brasil, Matheus Cunha domina, toca a bola na perna direita para Rafinha, tentou a linha de fundo, Andrade aparece e tira. Lateral para o Brasil, na perna direita no ataque. Placar que cede, 1 a 0, Brasil ganha. Lateral batida, bola toca na perna direita no ataque. Luiz Henrique domina para o Brasil, para Bruno Guimarães, para Casemiro. Casemiro quase perde, consegue retomar. Léo Pereira, metade do campo, Alexandro dominou pela esquerda, adianta para Vini Júnior, fez um golaço ainda há pouco. Para Casemiro, livra-se da bola, rola pela linha direita, Brenner, para Bruno Guimarães, bateu no zagueiro, voltou para o Brasil, Wesley. Insiste pela direita, toca a bola pela ponta direita no ataque, Rafinha dominou, puxou para Canhota, ameaçou cruzamento, voltou para Casemiro, recebeu na meia, enfiou na grande área para ninguém. Bola fora, tiro de meta para a equipe do Panamá. Dai.
3: Fica de olho, Oscar, na movimentação desses quatro jogadores de frente do Brasil: Luiz Henrique, Matheus Cunha, Rafinha e Vinícius Júnior, porque o único que tem uma posição mais ou menos fixa é o Luiz Henrique, que vai jogar mais pela direita, porque o Rafinha está jogando nesse momento como centroavante e o Vinícius Júnior mais pela esquerda. Mas eles vão trocar isso o tempo todo, Oscar, vai o tempo todo se mexer, e o Matheus Cunha também caindo pelos dois lados e mais pelo meio de vez em quando também.
0: Brasil domina a bola, começa, vem pela direita, sai com Casemiro. Casemiro domina, adianta a jogada pela meia direita, tira outra vez o time do Panamá. Bola vai fora, lateral, posse de bola pela esquerda, no ataque, o juiz marca falta para o time do Panamá, lá pela canhota. 3:40, primeiro tempo de jogo, 1 a 0 para o Brasil. Andrade domina a bola pela esquerda, volta para a corda, mas recebe no campo de defesa, gira pela direita, Escobar domina, puxa para o Panamá, toca a bola para Murilo aqui na ponta direita, domina o zagueiro marcado, ele aperta a bola fora. Matheus Cunha desvia, lateral, posse de bola na metade do campo, posse de bola para a equipe do Panamá. 1 a 0 para o Brasil, gol do Vini Júnior. Tenta levar para o ataque outra vez o time do Panamá, pela meia direita, aperta, Rodrigues volta para o rebote, dominou para o Paraná, tenta puxar no ataque. Lá vai para o ataque, tentou o domínio outra vez a equipe do Panamá. Harvey Escobar lança para o ataque na ponta direita, afasta o Brasil, Alexandre tira. Matheus Cunha tentou o rebote, dividiu, bola fora. Último toque foi do Harvey, bola para a linha de lado, é lateral para a equipe do Brasil aqui no campo de defesa. Reloginho da CBN já vai para 5 minutos, toca a bola do Brasil aqui no campo defensivo. Léo Pereira abre pela direita para Premier domina, adianta a jogada aqui na metade do campo, chega para dominar Bruno Guimarães. Recua outra vez Léo Pereira, sai jogando para o Brasil, Matheus Cunha se mexe na metade do campo, centroavante que volta, bola tocada pela ponta esquerda, Alexandre para Vinícius Júnior, fez um golaço no primeiro minuto do jogo. Vini Júnior domina, encosta para Casemiro recebe metade do campo, lançamento lá na ponta direita, Wesley França tentou domínio, pico da grande área, recua um pouquinho ali pela meia, Andrade vai para pegar, perde a bola, Black mentira, Prates, começo de jogo 1 a 0 Brasil, fala Prates.
4: Brasil começou bem, Oscar, o Brasil está muito rápido para recuperar a bola, então chama atenção.

0: Casemiro e Bruno Guimarães estão colocados no campo de ataque. Quando o Panamá vai sair jogando, o Brasil retoma a bola. Ou desarma, ou intercepta o passe, rapidamente retoma a bola. O Brasil tem muita gente para atacar. O Panamá tenta sair, não sai da defesa. O Brasil fez um gol cedo e está pressionando para tentar o segundo.
1: Lá vem o Brasil, bola tocada para Vini Júnior, dominou na grande área. Bate, pega o goleiro Mosqueira. Quase o segundo gol do Brasil. Reloginho, central técnica da CBN, o melhor do Brasil, já está marcando a central técnica. Henrique Dias, HD, Alex Max, Double X. Primeiro tempo de jogo, já estamos com 6 minutos e o placar está assim.
2: Brasil!
1: Brasil 1! Panamá 0, lá vem Brasil, Luiz Henrique para trás, tentou o Vini Júnior, passe nas tira. Sérgio jogando para o time do Panamá, toca a bola pela ponta esquerda, rebote e volta ali pela metade do campo, passe na Tiruvo. Gira a jogada pela esquerda no campo de ataque, vem para o domínio Panamá. Recebe Dias lá pela esquerda, recua um pouquinho, passe nas para Harvey. Recebeu camisa 14 para Murilo aqui pela ponta direita, já passou a metade do campo, vai para o ataque. Matheus Cunha volta na marcação, ele prende a bola pela direita, recua um pouquinho para Harvey. Harvey domina, solta para Bárcenas, Harvey. Dominou, ameaçou o lançamento, rola a jogada pela esquerda no campo, na metade do campo, Córdoba. Domina, toca a bola pela esquerda, Andrade vai para o ataque, aprofundou pela ponta esquerda, o Waterman dominou lá pela canhota, prepara o cruzamento, voltou para Andrade, recebe ainda pela ponta esquerda, bola curtinha ali pela meia, Dias, Dias domina, recua. Toca de novo para Córdoba, recomeça para o Panamá, para Harvey, no ataque, adiantou na direita, forte, a bola vai fora. Tiro de meta para a seleção brasileira, Dai.
3: Procurava ali o Murilo, camisa 23, que é mais o lateral direito hoje, né? Mas quando o Panamá ataca, tem que pisar no ataque também. Panamá que vai para a Copa do Mundo, enquanto o Brasil está no grupo C e joga contra Marrocos, Haiti e Escócia na primeira fase. Panamá está no grupo L, vai jogar contra Inglaterra, Gana e Croácia na primeira fase da Copa do Mundo. É a segunda Copa que o Panamá vai disputar na vida.
1: Domina Brasil aqui no campo de defesa. Léo Pereira está jogando 1 a 0 para o Brasil. Gol do Vini Júnior. Bola pela esquerda. Alexandre volta para o goleiro. Marlison pega. Jogou na esquerda. Léo Pereira tenta a finta. Perde a bola. O Waterman rolou na direita. Atenção. Bola tocada para Bárcenas. Para o gol. Está na mão do goleiro. Alisson domina lá na canta direita, no canto direito. Sai mal o Brasil, daí.
3: Foi um fique esperto aí pro Léo Pereira, viu? Cochilou, perdeu a bola pro José Luiz Rodrigues. A bola se ofereceu pro Yoyal Bárcenas, que tentou ser Vinícius Júnior, mas não bateu com a mesma categoria. No meio do gol, o Alisson pega 1 a 0 Brasil.
1: Bremer sai jogando para o Brasil, domina a bola pelo campo de defesa. Léo Pereira solto pela quarta zaga, pede, recebe. Na esquerda, Alexandre domina pela canhota, volta com o Léo Pereira. Recebe na linha da intermediária, Brasil toca a bola aqui no campo de defesa. Vence o jogo pelo placar de 1 a 0. Bremer acionado, enfiou na ponta para Wesley, dominou quase metade do campo. Adianta lá pela direita, Luiz Henrique aberto, toca mal, vai fora. Lateral para o time do Panamá, pela esquerda na metade do campo. Blackman recuado, vai para a cobrança do arremesso, manual para Andrade. Domina pela esquerda, faz a finta, seguro pelo Rafinha, falta. Falta para o Panamá, lá pela esquerda na defesa, Dai.
3: E o Panamá, Oscar, é meio que uma torre de Babel. Os 26 convocados para a Copa do Mundo, eles vêm simplesmente de 17 ligas diferentes, 17 países diferentes, vem os jogadores que atuam no Panamá, que atuarão no Panamá pela Copa do Mundo.
1: Escobar, o ataque, solta a bola para Rodrigues, domina pela direita, recua para Harvey. Harvey domina, volta um pouco na metade do campo para Córdoba. Córdoba recebe, sai jogando lá pela esquerda, só sai pela direita com Harvey. Harvey toca a bola para Escobar. Escobar domina pouco depois da metade do campo para Murilo, aqui na direita, cruzamento, tira Léo Pereira, toque de cabeça, sobra, voltou para Harvey, brigou com Rafinha, Rafinha ganha. Bruno Guimarães é rebate no Brasil, vem para o ataque, arranca perigosamente, faz lançamento na pela liga direita para Luiz Henrique, muito forte. Mais para o zagueiro, Andrade apareceu sozinho para dominar. Luiz Henrique dá um passo atrás, volta para a marcação, time do Paraná, sai tocando a bola pela esquerda, 1 a 0 para o Brasil, bola recuada para o goleiro. 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Placar de 1 a 0, o Brasil ganha, com marcado pelo Vini Júnior. E é só, estamos com 9:40, primeiro tempo de jogo. Panamá domina a bola aqui pelo campo de defesa, corta, vai rolar a bola para Andrade, domina pela esquerda, metade do campo para Harvey. Recebe número 14, volta com Andrade, domina pela canhota, defesa. Luiz Henrique aparece em curta distância na marcação, lançamento na ponta esquerda. Volta Bremer e tira para o Brasil. Wesley, Casimiro adianta pela meia direita. Bruno Guimarães dominou, escapou da falta para Matheus Cunha, puxa pelo comando, Vinícius abre pela esquerda, lá vem Brasil, Matheus Cunha, meia lua da área, pintou, caiu na área, o juiz aponta, manda seguir, lá vem Brasil, retomou Casimiro na esquerda, Vini Júnior pro gol, pega o goleiro. Pediu desculpas, Vini Júnior, porque ele estava com a intenção de fazer um cruzamento, um passe, a bola foi direto pro gol, tá na mão do goleiro, Mosqueira pega, Leonardo Dai.
3: Vamos com calma, né, Vini? Vamos com calma, que essa foi muito mal, camisa 7.

0: da seleção brasileira. Brasil vencendo o Panamá pelo placar de 1 a 0 no Maracanã.
1: 1 a 0, Brasil ganha o jogo. Reloginho, 10h30, primeiro tempo, Maracanã.
2: Brasil!
1: Brasil 1, Vinícius.
3: Panamá 0.
1: Ainda há pouco teve jogo no Allianz Parque. O Palmeiras só empatou com o Palmeiras, ganhou por 1 a 0 em cima da Chapecoense, mas foi um jogo tumultuado. No final teve gol anulado, pênalti marcado. Quase o Palmeiras empata, mas venceu. 1 a 0, Palmeiras ganha com um jogador a menos. Palmeiras segue firme com uma vantagem boa na primeira colocação do Campeonato Brasileiro. Logo mais, às 8h30 da noite, tem jogo central da bola, Guilherme Pradella.
4: O Remo contra o São Paulo, Oscar Ulisses. O último jogo na 18ª rodada do Campeonato Brasileiro. Tricolor joga no Mangueirão contra o Remo.
1: Futebol Globo CBN, domina a bola pelo campo de defesa, o time do Brasil recebe aqui na esquerda, Matheus Cunha volta um pouco, 1 a 0 para o Brasil, para Brembe sai jogando sozinho no campo de defesa, marcado ali pelo camisa 18, Waters bem rola para Léo Pereira, na esquerda, toca a bola para Alexandro, domina para o Brasil, sai jogando pela ponta para Fini Júnior, vem no meio para receber, entrega para Matheus Cunha, domina pela meia, marcado de perto pelo primeiro, volta, passe nessa marcação, ele prende a bola pela esquerda e perde, Murilo fica com ela, domina para o time do Paraná, para Harvey, o camisa 14 domina, Panamá vem para o ataque, a bola tocada na metade do campo lá pela esquerda, agora para Andrade. Andrade, lançamento no comando, passou, caiu aqui na direita, Alexandro sobe, desvia, só lateral, né, Leonardo Dai?
0: Só isso, Oscar, e o Panamá vai tentando se lançar o ataque um pouquinho, por que não?
1: Rodrigues dominou aqui pela meia direita, vem para o ataque, faz lançamento na grande área, a bola chega na linha de fundo, cruzamento para trás, Dias, tira o Brasil. Alexandre Casimiro, Casimiro tocou na meia, aperta, Pássaras, tirou, Matheus Guimarães, volta Bruno Guimarães, a falta acontece, falta marcada. Falta para o Panamá ali pertinho da meia lua da área. Você está vendo, né, Dai?
0: Foi muito bem o Yoel Bárcenas, que vacilou no gol do Brasil, mas agora foi bem. Chegou firme no carrinho, mas só na bola. Desarmou o Rafinha, depois foi derrubado. Falta. Yoel Bárcenas joga no Mazatlán do México, nessa Torre de Babel aí de 17 ligas representadas. O país que mais oferece jogadores para o Panamá na Copa do Mundo é o México, com 4 jogadores na convocação panamenha.
1: De frente para o gol, toma impulso o Canadá para a cobrança de falta, Murilo. O Panamá, está colocado para bater falta. O Lutcô está falando o quê, Francis?
5: Não, Panamá, Oscar. Seleção panameia, está arrebentando a boca do balão. A falta aí para o Panamá, que perigosa, Oscar.
1: Escapou só, porque escapou uma vez Canadá, outra vez Paraná, o pessoal está implicando.
0: Paraná te abraça, Oscar, atenção, mas é o Panamá hoje.
1: Falta lá pela meia esquerda, está pronto para a cobrança lateral. Toma distância, Murilo, para bater. Barreira formada em cima da linha de frente da grande área. O placar do jogo, 1 a 0 para o Brasil. Está pronto Panamá para tentar um empate. Já estamos com 13 minutos, primeiro tempo. Murilo na bola, também o Ismael, também o Rodrigues. Atenção, Murilo pro gol, bateu na barreira. Pro gol! Do Panamá!
3: Panamá!
1: Murilo batendo falta. Bateu na barreira, matou o goleiro. Alisson estava caindo no canto esquerdo, onde ia a bola, o desvio no meio do caminho, vai lá para o canto direito, pinga no chão antes de entrar e vai para a rede. O Panamá empata. Gosto amargo desse lance ali. A bola bateu na barreira, bateu no Matheus Cunha. Foi lá no outro canto, onde o Alisson não esperava. Alisson estava caindo para o canto esquerdo, a bola vai para o canto direito. Gol no Panamá. Alisson ainda tenta, mas não chega em tempo. Está empatado o jogo. 14 minutos do primeiro tempo agora no placar da CBN.
2: Brasil
3: 1, Panamá
1: também 1. O detalhe de conta tudo, Leonardo Dai.
0: Uma das muitas preocupações da seleção brasileira para essa Copa do Mundo, Oscar, está no gol, porque o nosso titular é o Alisson, mas completamente sem ritmo de jogo. Ele se machucou em março e só voltou na última rodada do campeonato inglês pelo Liverpool. A falta do Murilo foi batida, bateu no Matheus Cunha, o Alisson estava indo para um lado, não deu tempo de voltar. Foi falha? Acho que não, seria exagero. Mas acho que o Alisson, em bom nível, no melhor da forma, talvez conseguisse evitar. Oscar, 1 a 1 no Maraca.
1: O Prats, falhou o goleiro?
5: Não achei não, Oscar. O Alisson estava indo para um lado, a bola desvia e vai para o outro lado. Para o goleiro é cruel, é traiçoeiro esse desvio. Panamá melhorou no jogo, marcava melhor mais à frente, tinha mais a bola. Está 1 a 1 no Maracanã.
1: Vinícius Júnior na esquerda, Alexandre, Léo Pereira domina pouco depois da metade do campo. Muda na metade do gramado, entrega para Bremer. Leva para o ataque, marcado pelo Waterman. Escapa da marcação, adianta pela meia direita. Matheus Cunha recua. Toca no meio do campo, de novo o Brasil vem buscar aqui atrás com Casimiro. Casimiro pegou na defesa, passa, vem para o ataque, passa nas tomas dele.

0: Toma bem para Ismael Dias, dominou na meia esquerda do chão, vantagem do time do Panamá. Harvey recebe lá pela ponta esquerda, volta o Brasil, bola recuada pela canhota, domina Andrade lá pela esquerda, muda o jogo aqui na direita. Escobar recebe no meio do 4 do ataque para Bárcenas, domina Bárcenas, puxa pela direita, já passou a metade do gramado. O Brasil dá um passo atrás da marcação, Matheus Cunha fica cercando, mudança de jogo outra vez da esquerda. Andrade recebe exatamente no meio do campo e volta, entrega na quarta zaga, domina Córdoba para aqui na direita, bola com Escobar para Córdoba de novo. Aparece Rafinha na marcação, ele vira das costas para o ataque e recua para o goleiro. Mosqueira sai do gol para fazer a defesa. 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No campo e no trabalho profissional, Brasil veste amarelo. Vonder, a ferramenta do Brasil. Domina Murilo aqui na direita, toca a bola curtinha aqui na metade do campo. Rodrigues enfia o jogo na ponta esquerda. Blackman aberto lá pela canhota, domina marcado de perto pelo Luiz Henrique, recuou para Harvey. Harvey recebeu, tocou lá na área, caiu aqui na direita. Murilo de cabeça desvia fraco. Sai Galisson do gol para fazer com a defesa. Está na mão do goleiro. Daí.
1: Nesses últimos 4 anos, Oscar, o Brasil e o Panamá jogaram um único campeonato em comum, digamos assim. Copa América de 2024. Os dois caíram nas quartas de final. O Brasil caiu para a Colômbia e o Panamá caiu para o Uruguai, depois de superar um grupo que tinha os Estados Unidos na primeira fase da Copa América em 2024. 1 a 1.
0: 1 a 1, está empatado. O Brasil briga aqui no campo de defesa, quase perde. Rafinha volta, arruma para a seleção brasileira. Limpa o lance para Alexandre aqui na esquerda. Pica o couro, vem para o ataque para Vinícius Júnior, curtinho ali pela meia. Matheus Cunha tenta voltar na ponta esquerda, mas toma uma trombada ali, quase perde. A bola volta para Alexandre. Ajeita no meio, toca a bola curtinha ali para Rafinha. Rafinha no meio, toca para Bremer. Bremer na ponta, Wesley. Lançou Luiz Henrique, parte em velocidade. Chega lá atrás do zagueiro com a bola dominada. Recebe Luiz Henrique, Andrade dá duro na marcação. Luiz Henrique volta um pouco, recua na meia. Casimiro se apresenta um pouco lento, quase desarmado, retoma, rolou para Alexandre, enfiou na grande área, tenta pegar, Bruno Guimarães não pega. Esticou a perna, a bola passou por ele, vai para a linha de fundo, tiro de meta para o Panamá. Daí.
1: A tentativa de infiltração até foi boa no sentido de bagunçar a marcação do Panamá, mas não, o passe não foi na medida para o Bruno Guimarães, que acabou perdendo o ponto do domínio. Lembrando que o Alexandre é um dos 4 jogadores do Flamengo nessa convocação da seleção brasileira. Pela primeira vez desde 2002, o time com mais jogadores na convocação do Brasil é um brasileiro, no caso o Flamengo.
0: Waterspin no comando de Dias. Dias tentou o domínio, comandou o ataque no chão, reclama de falta. O Brasil tira a bola, segue o jogo. O Brasil com a bola. Léo Pereira, Casimiro adianta. Matheus Cunha, centroavante que volta para armar, domina pela meia esquerda para Vinícius Júnior, autor do gol do Brasil. Dá 1 a 1 o jogo. Vinícius Júnior, grande área, tentou no meio, afasta outra vez o Panamá, corte feito. Rebote, volta Brasil com a bola, Casimiro, mas tem falta. Falta acontece em cima do camisa 7, Rodrigues. A falta marcada, é posse de bola pro Panamá. Ali na linha da intermediária da defesa. Daí.
1: Alexandre já viu que o mar não tá para peixe hoje não, Oscar. Preferiu fazer a falta no campo de ataque do Brasil mesmo, para não dar problema mais para frente. Sabe que o Panamá não tem nenhum jogador assim mega famosão, mas o técnico é. O Thomas Christiansen, que treina o Panamá desde 2020, é hispano-dinamarquês, chegou a ser jogador do Barcelona.
0: Quem é mais famoso, ele ou Neymar?
1: Não, Neymar.
0: Pronto. Atenção, domina o Waterman do meio do campo para Rodrigues. Lançou aqui na direita. Rodrigues dominou, viu o espaço, armou a esquerda, tenta a finta, quase perde. Volta a jogada. Harvey domina pela canhota, adiantou a jogada na esquerda. O zagueiro tira. Brasil afasta, voltou para Harvey. Empurrou na meia. Bárcenas dominou, adiantou a meia direita. Toca a bola ao time do Paraná. A bola vem na ponta, Murilo. Murilo voltou na meia direita no ataque. Chegou Escobar, bateu pro gol, catou, largou, pega o goleiro. Alisson faz a defesa, tá aí.
1: Vamos ver se esse Alisson tá sem ritmo mesmo. Falou camisa 4, Fidel Escobar do Deportivo Saprissa. Chutou no meio do gol, o Alisson pegou em 2 tempos, mas pegou, 1 a 1.
0: Vem aí a Copa do Mundo, dia 11 começa às 16h, México e África do Sul, transmissão aqui no Futebol Globo CBN. Brasil, dia 13, joga no dia 13 às 19h. Dia 13 é uma sexta-feira, quinta-feira,
1: sábado,
0: às 19h, dia 13, Brasil contra Marrocos em New Jersey. Depois do Brasil, no dia 19, contra o Haiti, às 21h30. É uma sexta-feira. E para fechar a primeira fase, no dia 24, o Brasil enfrenta a Escócia, às 19h, em Miami.
1: Isso, Oscar, é numa quarta-feira.
0: Esses são os jogos do Brasil na fase inicial. Harvey domina para o Panamá, num amistoso aqui, 1 a 1. Lançamento na grande área, cai na grande área, Alexandre tira. Matheus Cunha vem para o rebote. Domina mal, Murilo da Sorra, dominou para o time do Panamá, aqui pela direita, rolou a jogada pela meia direita, no ataque, Escobar. Zagueiro desce, avança, preparou o cruzamento, inverteu o jogo lá na esquerda. Volta o Brasil, Blackman dominou, levou para a área, o Wesley tira. Para Luiz Henrique, domina, bate para o ataque, para Rafinha. Rafinha domina metade do campo,

0: cabeça, Wesley pediu na frente, foi lançado atrás, o zagueiro dominou, levou para a grande área, preparou enfiada para a boca do gol, desarmado, largou a bola para reclamar de um pênalti ou de uma falta.
1: Bola para o goleiro, saiu do gol Mosqueira para fazer a defesa. Daí.
2: É, Oscar, viver a arte do possível, né? 20 minutos de jogo, o zagueiro do Panamá lá armando o jogo no ataque, o Panamá com 7-8 no campo de ataque do Brasil. Sobrou o contra-ataque para a seleção brasileira aí. O Luiz Henrique tentou puxar, mas a recomposição foi boa. O Andrés Andrade, o Córdoba, desarmou 1-1.
0: Lá no ataque, Panamá, o Waterman lançado.
1: Alisson atento. Na linha de frente da grande área, sai primeiro, pega para o Brasil. Sai jogando com o Alexandre, pega a bola, pique pela esquerda no campo de defesa, empurra para Casimiro. Casimiro domina na linha da intermediária. Já alcança a grande lua do gramado, abre na direita, toca a bola para o Wesley. Wesley volta. Bremer domina campo de defesa para Bruno Guimarães. Ele volta para receber. Casimiro se posiciona exatamente na metade do campo. A bola pela esquerda para Alexandre. Volta para Léo Pereira, domina campo de defesa. Curtinho, Casimiro. Casimiro volta. Bruno Guimarães volta para arrumar o time, pega aqui no campo de defesa e já procura lá no ataque o espaço, tudo marcado, ele rola a bola pela direita, entrega para Bremer, Bremer aprofunda pela ponta, Luiz Henrique dá um passo atrás para dominar, marcado de perto pelo Ismael Dias, puxa para a perna esquerda e recua de novo, toca para Bremer, domina pela direita a defesa, empurra para Léo Pereira, domina grande lua do gramado, para Alexandre na esquerda, volta Léo Pereira, recebe o zagueiro do Flamengo, passa metade do campo, volta pela canhota, domina aqui na ponta esquerda, Alexandre, adiantou para Vini Júnior, botou na frente, a bola tocou no zagueiro, vai fora, bateu no Murilo. Lateral para o Brasil na esquerda. Vini tem pressa, cobra, toca para Alexandre. 1-1 o jogo. Primeiro tempo de jogo, estamos com 22 minutos. Toca o Brasil para o ataque. Casimiro recebeu pela meia direita. Bruno Guimarães domina pela ponta. Wesley aperta, errou. Passe, desviou Ismael Dias, a bola fora. Lateral para o Brasil na direita no ataque. 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
1: Júlio perto da esquerda, sobra, volta para o Brasil. Casimiro insiste na esquerda, mas é para Matheus Cunha. Volta errado também. Arruma Alexandre, bate na para o ataque. Rebote no Escobar. Recebeu no campo de defesa, dominou, fintou e saiu jogando. Toca a bola pela direita, domina Murilo. Murilo passa metade do campo, curtinho para Rodrigues aqui na ponta direita. Afintando Matheus Cunha, leva pela meia, procura o time, abre lá pela esquerda. Empurra a bola para Andrade, domina pela canhota, já passou metade do campo, volta de novo. Entrega aqui no campo de defesa, domina Córdoba para Escobar. Passa metade do campo de novo, marcado pelo Matheus Cunha. Adianta para Murilo, domina pela ponta direita, prende a bola, tudo marcado. Empurrou para Bárcena, outra vez da ponta direita, agora para Rodrigues. Chegou na linha de fundo, marcado pelo Alexandre, balança o corpo, faz a finta, cruza, bate no Casimiro, volta o rebote, Vini Júnior toma conta para o Brasil, recua Casimiro, lançamento no ataque, volta para fazer o corte Andrade, de cabeça tira Vini Júnior, rebote no Brasil, ainda local do contra-ataque, dominou pela ponta esquerda, finta, adiantou no comando do ataque, Rafinha para fora do gol. Para muita gente tem impressão de gol porque bateu na rede pelo lado de fora. Só tiro de meta para o Panamá. Você viu essa daí?
2: Eu vi, Oscar, rivais no futebol espanhol, né? Vinícius Júnior e Rafinha pela primeira vez interagiram mais próximos um do outro. Saiu a tabela, o Rafinha arriscou o chute, a bola foi na rede pelo lado de fora. E destacar, né? Ao contrário da mobilidade que a gente estava imaginando, o Vinícius Júnior bem preso na ponta esquerda na linha lateral. Ao contrário do que se imaginava, poucas vezes com o Carlo Ancelotti ele jogou tão fixo assim na ponta esquerda como hoje.
1: Olha, o jogo está parado, tem uma pausa para a hidratação desse jogo amistoso internacional do Brasil. Último jogo do Brasil aqui em território nacional, antes da Copa. Está 1-1 o jogo, está empatado. 24 minutos, primeiro tempo. 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
1: Ela, estamos no YouTube, youtube.com/CBN, a transmissão da CBN também ali no YouTube. E a galera participa, não é, Guilherme Pradella?
4: Mandando mensagem aqui, Oscar, o Gonçalo Pereira falando que essa seleção aí tá parecendo um pouco sem brilho. Salomão Rocha, Oscar, você é o melhor. Quem mais está mandando mensagem aqui pra gente? Salomão. É o Paulo. É, Salomão sabe das coisas, Oscar. Paulo Andrade Barreto, falando que a seleção tá jogando sem seriedade. Jaime Rachadel. Quem mais está por aqui? O Rosana Guzmão. Pessoal mandando mensagem para a gente no youtube.com/CBN. Aproveite e deixe seu like também no canal da CBN.
2: Oscar.
1: Diga daí.
2: Não, aproveitar a parada para dizer que esse jogo também inicia aí as novas regras do futebol para essas duas seleções, né? Os dois times tiveram palestras ontem, a do Brasil comandada pela CBF, a do Panamá pela FIFA, para eles se ambientarem às novas regras. Por exemplo, o VAR agora pode corrigir cartão vermelho mesmo quando é segundo cartão amarelo. Também a questão do

0: de meta, né, que tem que ser batido, e o lateral também em 5 segundos, se não é escanteio ou reversão respectivamente. Quando o jogador é substituído, tem que sair de campo em no máximo 10 segundos, senão o time vai ficar um minuto com um a menos. Enfim, uma série de mudanças aí nas regras da FIFA, né, da IFAB, né, que valem para o futebol, que estão sendo colocadas em campo pela primeira vez para esses jogadores que estão aí em campo hoje.
1: As mudanças parecem assim insignificantes, olhando rapidamente, mas altera muito, viu, Prates?
2: Altera demais, Oscar. A dinâmica do jogo altera teoricamente o tempo que é gasto para nada no futebol, né? É um jogo para ficar mais dinâmico, com menos cera, com menos tempo perdido e mais jogado. Veremos se na prática isso vai funcionar. A ideia é boa.
0: Oscar, não mencionar que hoje de manhã teve um amistoso do Japão contra a Islândia, que o rapaz da Islândia demorou para sair de campo, a Islândia ficou com um a menos por um minuto. Nesse um minuto, o Japão fez o gol no jogo hoje contra a Islândia, hoje de manhã.
1: Olha aqui, mandando mensagem no meu computador, Roberto Miller, Juruna Motoboy, como sempre, obrigado, Motoboy. Valeu, Juruna. Toshiba está com o radinho ligado, ouvindo a gente. Cícero Peixoto, Via Mauro Ciapei, pessoal que participa aqui do Futebol Globo CBN, Gustavo Carvalho, alô Gustavo. Francinei também está com a gente, Silas Fiorotti. Obrigado, pessoal, a CBN, ó, ligado em vocês.
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1: Placar de 1-1, está empatado Brasil e Panamá. Panamá vem para o ataque, a bola tocada para Ismael Dias, dominou lá pela ponta esquerda, escapa dele, perde, Brasil tira. Corte é feito, Bremer adianta, Luiz Henrique recebeu, a finta no Andrade, Andrade para fora. Lateral, bola para o Brasil, lá pela direita, daí.
0: Luiz Henrique tentou passar pelo Andrade e não conseguiu. Há pouco o Vinícius Júnior tentou passar também pelo Murilho e não conseguiu. Os marcadores dos pontas do Brasil pelo Panamá estão indo bem, Oscar. 1-1.
1: 1-1, está empatado o jogo. Já vi que o povo está ouvindo a gente aqui. Já fala, já. Pera aí, Luvo. Lá vem o Brasil no ataque. A bola tocada pela amiga direita. Recebe, trabalha Bremer. Bremer adianta pela ponta para Wesley. Recua para Bruno Guimarães. Marcado de perto. Também vira de costas para o ataque. E recua para o goleiro. Lá atrás. Alisson sai do gol. Me pega. Sai da grande área e recebe. Já encosta para Léo Pereira. Na esquerda toca a bola aqui pela canhota. Domina Alexandre. Faz lançamento no ataque muito forte. Bola passa por todo mundo, vai para o goleiro, sai do gol para fazer defesa. Mosqueira está na mão do goleiro, dai.
0: Orlando Mosqueira, que joga no Al-Fahia da Arábia Saudita e é um símbolo aí de um Panamá bastante envelhecido, né? Tem 31 anos o goleiro. O Panamá tem muitos jogadores acima dos 30 anos nessa convocação, entre 30 e 38, né? Que é o mais velho Quinteiro. São 11 jogadores dos 23.
1: Luiz Fernando Povo com Antônio ouvindo a gente. Alô, Antônio! Alô, Povo! Obrigado pela sintonia CBN, ó, ligada em vocês.
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1: Lá no ataque, o Brasil, bola enfiada pela direita para Bremer, adianta na ponta direita no ataque para Wesley. Recebeu uma profunda para Luiz Henrique, tenta a tabela com Wesley, volta para fazer o corte. Ismael Dias tira. Blackman da esquerda para Córdoba, para o goleiro. Saiu do gol outra vez, Mosqueira para pegar na pequena área. Dá duro, Brasil aperta na marcação do goleiro, bola enfiada lá para o meio do campo. Alexandre volta, tira para a seleção brasileira. Consegue tocar a bola pela ponta esquerda, Matheus Cunha para Vinícius Júnior. De primeira para Matheus Cunha, levou linha de fundo, tentou o corte. Fez a finta, voltou para o Tomar. Perde a bola, Murilo tira. Para Bárcenas também desarmado no meio do campo. Casimiro tomou, adiantou pela meia para Bruno Guimarães, para Vinícius, cruzou fechado na área. Bate no zagueiro. Tira Escobar, balão lá para frente. Briga pela posse de bola, Panamá no meio do campo. Falta. O juiz pega a falta para o Panamá, para os vermelhos. Daí.
0: Falta marcada do Bremer em cima do Otterman. Zagueiro da Juventus de Turim empurrou ali ainda no campo de ataque do Brasil, o centroavante da Universidade de Concepción do Chile. Só destacar, né? O Bárcenas teve uma participação importante ganhando a falta do gol de empate do Panamá, mas ele perdeu a bola para o Casemiro no primeiro gol do Brasil e agora de novo ele foi desarmado pelo Casemiro nesse lance que depois o Brasil não conseguiu dar sequência.
1: Placar diz 1-1, está empatado o jogo aqui. Domina a bola pela metade do campo para mais Maio Dias da esquerda para Blackman, voltou para Dias, Dias domina. Rola a jogada para Harvey. Recebe na metade do campo, chuteira vermelha, muda o jogo lá na direita. Murilo dominou, Matheus Cunha dá um passo atrás da marcação. Bola foi tocada pela amiga da Vimba, lá vem para Panamá. Domina Barsney, domina, toca para Rodrigues. Rodrigues recebeu ali pela meia, adianta a jogada pela amiga esquerda no campo de ataque. Dias tenta achar espaço na amiga do Adalha, perde. Foi desarmado, o Brasil tira. Luiz Henrique do rebote, domina para a seleção aqui no campo de defesa, para Casimiro, volta para Luiz Henrique, recebe na direita, Wesley, já passou o meio do campo, aprofundou pelo comando do ataque, Rafinha, chega o zagueirão, usa o corpo, protege o goleiro, sai para ter um bico lá para frente. Na sequência, falta para o Panamá no meio do campo, a torcida reclama muito. Queria falta para o Brasil lá na liga da área, viu, Dai?
0: Então, Oscar, o passe do Wesley para o Rafinha.

0: Rafinha não foi bom. Só que o Rafinha estava correndo de Ferrari e o Córdoba estava correndo de Kombi. Aí o Córdoba percebeu que estava ficando ruim. Aí o Córdoba colocou o braço para parar o Rafinha. Juizão alemão Daniel Schlegger não deu falta, segue o jogo 1-1.
1: 1-1, Brasil e Panamá. Domina a bola pela ponta esquerda, Blackman pega para a equipe do Paraná, volta para Andrade, lateral esquerdo, domina pela canhota, recua um pouquinho, toca para Córdoba, domina para Escobar, recebeu aqui no campo de defesa, aparece Vini Júnior, bola para o goleiro. Lá atrás, sai do gol para fazer defesa, Mosqueira, reloginho, 31 minutos, primeiro tempo, 31, primeiro tempo de jogo, amistoso internacional do Maracanã.
2: Brasil!
1: Brasil 1, Vini Júnior,
3: Panamá!
1: Murilo batendo falta, Panamá também 1, está empatado. Aqui, Panamá no ataque, Dias da esquerda, Wesley tentou dar o bote, é Blackman, tomou a jogada pela canhota, voltou para Dias, armou a direita, bate! Alisson! Cai o goleiro, voltou para Murilo, pressão do Panamá, liga de fundo, cruzamento, Alexandro tira! Pede tiro de meta, último toque do jogador do Panamá, mas o Alisson teve que trabalhar, pancada no Dias, você viu, né, Dai?
0: Eu vi, mas só acredito vendo, eu vendo não acredito, Oscar. Estamos tomando calor do Panamá, Ismael Dias bateu de fora da área, a bola pingou no chão, o Alisson espalmou, depois o Brasil botou para fora. Oscar, o lixo espanamento tá só assim, ó. Juega pelota, Panamá. Estão empolgados lá, Oscar.
1: Estão empolgados. Placar de 1-1, tá empatado o jogo. Placar da CBN aqui, de novo, Brasil e Panamá.
2: Brasil
1: 1, Panamá 1. Hoje mais cedo, o Campeonato Brasileiro teve jogo no Allianz Parque. Rodrigo Vittar.
4: Há pouco no Allianz Parque, o líder Palmeiras venceu a Chapecoense. Gol de Paulinho. Palmeiras 1, Chapecoense 0.
1: Aqui o Brasil no ataque, Matheus Cunha domina pela meia direita. Volta um pouco, tocou para Bruno Guimarães. Perde na dividida. Volta para fazer o corte. Bárcenas, o juiz pega a falta para o Brasil lá na direita. É, central da bola, que mais? Para dela.
5: Oscar, hoje a anfitriã, uma das anfitriãs da Copa do Mundo, Estados Unidos, venceu o Senegal em amistoso internacional por 3-2. Destacando agora Roland Garros, Oscar, que está jogando o João Fonseca. 2-1 para o brasileiro, que vai sacar agora no quarto set com 2-1, quebrando, podendo fazer o 3-1 para cima do Casper Ruud. Se classificar, João Fonseca vai para as quartas de final de Roland Garros.
1: Daqui dessa transmissão de Brasil e Panamá, Oscar. O Brasil se preparando para a Copa do Mundo, eu saúdo, mando um beijo para Ana Laura, chegando agora aqui nesse mundo, Ana Laura, vovô, doutor Raimundo, feliz da vida, toda a família, seja bem-vinda Ana Laura, parabéns para todos. Aqui falta na pela direita, Brasil vem para o ataque, para a cobrança. Rafinha está colocado para bater, autorizado, levantou na área, sai o goleiro. Mosqueira dá um soco na bola, tira, faz o corte, me chamou, Dai.
0: Não, para falar que o Luiz Henrique, um pouquinho antes dessa falta, tomou uma pancada, está meio mancando ali no gramado ainda, Oscar.
1: Lá no ataque, time do Brasil, Vinícius Júnior passou de passagem pelo Harvey, levou na linha de fundo, Harvey voltou para a marcação, Vini tentou escanteio. Escanteio para o Brasil lá na esquerda. Dai.
0: É, o Vinícius Júnior ainda não passou pelo Murilho e agora não passou pelo Carlos Harvey também, que joga no time 2, uma espécie de time B do Minnesota United dos Estados Unidos. Ele é assim um híbrido de volante e zagueiro. Como hoje já tem mais 3 zagueiros no time, está jogando um pouquinho mais avançado. 1-1, Brasil tem escanteio na esquerda.
1: 1-1, está empatado. Escanteio para o Brasil lá pela ponta esquerda. Está colocada a seleção brasileira para bater o escanteio. Bruno Guimarães, chuteira vermelha, toma distância pela canhota. Bateu rasante ali pela meia para Rafinha. Rafinha dominou, marcado de perto, voltou para Bruno. Aumentou o ângulo, vem para o bico da grande área. Vinícius passou na ponta esquerda, ele bate, sobe, vai fora. Tiro de meta para o Panamá. O jogo, Rafael Prates, 34-30, primeiro tempo, 1-1, está empatado. Fala, Prates.
6: Oscar, depois da parada para hidratação, o Brasil ficou um pouquinho mais com a bola. Mas o melhor jogo para o Brasil até agora, quando o Brasil aperta os zagueiros do Panamá. O Brasil ficou 25 minutos jogando em contra-ataque no Maracanã, encolhido no próprio campo, roubava a bola e lançava para Vinícius Júnior, para Rafinha, correrem à frente. O Panamá trabalha bem a bola, em determinado momento dominou o Brasil, foi melhor que o Brasil, agora equilibrou um pouco as ações. O Brasil apresenta-se muito esforço, muita correria, muita determinação, mas pouca bola até agora para jogar.
1: O Prato, você sabe que eu já estou sofrendo, né?
6: Por quê?
1: Diz que no intervalo vai mudar todo mundo.
6: E vai trocar toda a equipe, Oscar. Vem aí um novo narrador, um novo comentarista, um novo repórter.
1: Nós vamos embora?
0: Eu não saio daqui, não. Eu sou fominho.
1: Placar de 1-1, está empatado Brasil e Canadá. 35 minutos do primeiro tempo. 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

0: 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Lateral para o time do Panamá, batendo aqui pela direita, Murilo, o autor do gol de empate, vai para a cobrança, entrega para Bárcenas, para Harvey, Harvey volta, toca para Escobar, domina para Córdoba, Córdoba, Escobar, Escobar aqui na direita, inverte o jogo lá na esquerda, lançamento na canhota, o Andrade vai lá para pela ponta, dominou o Blackman, dominou, fintou o Wesley, adiantou no comando, no ataque, tabela feita, Dias, pro gol, vai para fora, e sem pulo, Pratos. Tem nada de bobo aí, viu, Prato?
1: Não, Oscar. Panamá até parece uma seleção melhor do que geralmente é, né? Porque o Panamá consegue ter boas inversões. Quero chamar a atenção para o Blackman muito aberto pela esquerda. O Murilo muito aberto pela direita. Quando eles estão lançados, o Panamá coloca muita gente na entrada da área do Brasil. O Brasil sofre e passa sufoco em alguns momentos no Maracanã.
0: Brasil faz a saidinha, a bola tocada aqui na meia lua da grande área. Bruno Guimarães abriu na esquerda. Léo Pereira, goleiro, Alisson apertado. Lança para o ataque. Lança aqui na esquerda. Vinícius Júnior vem buscar o jogo na canhota. Evita a saída de bola, toca para Casimiro. Casimiro recua para Alexandre, para Casimiro. Casimiro também aberto pela esquerda. Lançamento lá no ataque. Harvey volta. Tira. Empurra pelo meio. Dias vem para dominar. Ismael Dias recebe na esquerda. Bola curta lá pela canhota. Campo de defesa do Mini Andrade. Andrade tenta levar para o ataque, recua de novo. Toca a bola aqui para, desculpa, para Córdoba. Córdoba na esquerda, campo de defesa. Ali o Andrade. Andrade recebe para Harvey. Harvey adianta para Blackman. Domina pela ponta esquerda. Recua a jogada pela canhota. Campo de defesa. Panamá toca a bola. Brasil empata o jogo aqui. 37 minutos. Primeiro do tempo. Harvey, lançamento aqui na ponta direita. Alexandre sobe, dá o golpe de cabeça. Tira. Vem para tentar o rebote. Matheus Cunha consegue adiantar para Vinícius. Marcado. Volta bem para Casimiro. Casimiro adiantou na ponta esquerda. De volta. Vinícius meteu no peito. Linha lateral da grande área, tá entrando na área, tocou no zagueiro, cruzamento, a bola falta, briga pela posse de bola, Alexandre perde, Léo Pereira retomou, ajeita para Rafinha, Rafinha no meio, volta aqui no meio do campo, domina outra vez, Bremer para o Brasil, para Rafinha, recebe pela meia direita, procura espaço, faz lançamento pela meia esquerda, no ataque, bola chegou no comando, Matheus Cunha tentou, não deu, rebote, volta para o Brasil, Vini Júnior, dois marcando, se meteu no meio dos dois, perde a bola. Tira de novo o time do Panamá aqui no campo de defesa. Brasil retoma no meio do campo. Léo Pereira abre bola ali pela metade do gramado. Entrega para Bremer. Bremer na direita para Wesley. Wesley dá um toquinho ali pela meia. Lá vem Bruno Guimarães. Busca para a seleção brasileira. Marcado de perto pelo Waterman. Lançamento é feito lá pela direita no campo de ataque. Chegou na linha de fundo Wesley. Wesley recebe o marcado de perto. Rolou a jogada. Pico da grande área. Bruno Guimarães, Casimiro. Bruno vai para a tabela. Não completa. Tira o Panamá, volta o Brasil, retoma Rafinha, Rafinha aqui no meio, domina Bruno, Bruno na esquerda, tocou para Alexandre, abriu na ponta Vinícius Júnior, Vini Júnior tá na área, pintou, armou a direita, bateu Casimiro.

0: 38 minutos do segundo tempo, festa no Maracanã. A jogada do Vini Júnior da esquerda, fintou, levou quase para o bico da área, estava dentro da área, bateu cruzado forte. Entrou Casimiro para desviar. Juiz mandou esperar um pouco para ver se tinha impedimento ou não. Veja o lance de novo. Vini Júnior da esquerda, a finta, bate. Casimiro. Prates, vão ter que passar as linhas ali, Prates.
1: É, Oscar, eu fiquei com a impressão que o pé direito do Córdoba talvez dê condição ao Casemiro. É uma parte do tronco do Casemiro, o ombro direito, o pé direito do Córdoba, zagueiro do Panamá. O Córdoba saiu da posição, mas o pé direito ficou. Esse pé direito aí pode validar o gol do Brasil. A ver agora no, na linha que vai ser traçado.
0: Dai, o que você está vendo, Dai?
2: É isso, Oscar. É o pé do Córdoba que estava mais para trás, mais perto do gol, dando condição ou não para o Casemiro. Já colocaram ali o ponto final do pé do Córdoba e agora estão traçando a linha do ombro ali do Casemiro para saber se está à frente ou não. É só mesmo nas linhas para saber, Oscar. Não tem jeito.
0: Pela vibração da torcida, já validado o gol.
2: É porque a linha vermelha está antes da azul, mas eles não terminaram de colocar a linha ainda, né? Então é bom esperar.
0: É, mas a gente tem uma certa ansiedade,
2: tem,
0: né?
2: Tem, tem. O torcedor e narrador tem esse ponto em comum, né, Oscar?
0: Tem. É, as linhas estão passando, está tudo em cima da outra lá, Prates.
1: É, Oscar. Veremos agora, porque quando mostra um ângulo, o Casemiro parece ter condição. No outro ângulo, não. Mas vai ser confirmado o gol, Oscar.
0: Gol confirmado no Maracanã. No telão já aparece um impedimento. Casimiro bate no peito, juiz aponta o meio do campo. Gol do Brasil. Casimiro marca, mas ó, por um triz. Chegou na, foi ali, passou linha para todo lado e o Casimiro tinha condições de jogo. Brasil.

0: Mais o segundo gol, 2-1 para o Brasil. 40 minutos do primeiro tempo. 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O juiz está no meio do campo agora falando, agora que ele aponta para o meio do campo, explicando que não teve o offside, não teve o impedimento. Valeu o gol, 2-1 para o Brasil. Um detalhe, Leonardo Dai.
1: O detalhe, Oscar, é que às vezes, ao invés de ficar dando murro no cadeado para ver se o portão abre, convém ver se não tem uma porta aberta do lado, né? O Vinícius Júnior, depois de perder a bola uma, duas, três, quatro vezes tentando passar por dentro dos zagueiros, agora tentou trazer a bola para o lado. Tirou a bola do movimento em direção ao gol e trouxe mais para o lado. Tentou bater colocado, não acertou o chute, mas no meio do caminho Casemiro apareceu para de cabeça fazer o segundo gol da seleção brasileira. E se você quer saber o quanto significa, qual o tamanho de um tris, é exatamente a distância que separou o Casemiro do impedimento. 2-1 Brasil no Maracanã.
0: 2-1 Brasil ganha o jogo aqui. Gol do Casemiro, gol legal. Segundo arbitragem, o VAR confirmou gol do Brasil. 41 minutos, bate o reloginho. 41 minutos e 40 segundos do primeiro tempo. Maracanã.
2: Brasil
0: 2,
2: Panamá
0: 1. Vini Júnior e Casemiro para o Brasil. Lá vem Brasil. Vinícius Júnior, grande área. Voltou, dominou. Bruno Guimarães adiantou para Matheus Cunha. Rolou Rafinha para fora do gol. Raspa a trave, vai fora. Tiro de meta para o Panamá. Placar de 2-1. Brasil ganha hoje à tarde. Teve jogo do Campeonato Brasileiro, Allianz Parque.
3: Alan foi expulso ainda no primeiro tempo, mas o Palmeiras deu a volta por cima e venceu. Gol de Paulinho. Palmeiras 1, Chapecoense 0, Oscar.
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4: Campeonato Brasileiro. Mais cedo, às 11 horas da noite, vimos a vitória do Bragantino por 3-1 em cima do Internacional. O Vasco da Gama perdeu em casa para o Atlético Mineiro. 8:30 da noite, dois jogos. Cruzeiro e Fluminense, Remo e São Paulo. Roland Garros, Oscar, lá em Paris, está rolando o jogo. Nesse momento, 2-1 para o brasileiro João Fonseca. Estamos no quarto set. João Fonseca está à frente do placar.
0: Lá vem Murilo, domina pelo time do Panamá, aqui pela direita, adiantou a jogada para Rodrigues, levou na linha de fundo, a bola sai. Bola sai, o juiz mandou seguir. Atenção, cruzamento na área, tira o Brasil. Bremer voltou para Dias, dominou pela esquerda, fez a finta, protege, volta um pouquinho. Domina pela canhota, o juiz marcou o tiro de meta agora.
5: Até o locutor viu antes para
0: sentar.
1: É porque ele quis esperar, né, Oscar? Porque se sai o gol, aí tem o VAR para corrigir, se for o caso. Mas saiu sim a bola. Excesso de precaução do Sven Waschke Ganter. A CBF fez um acordo de cooperação de arbitragem com a Alemanha. Equipe de arbitragem alemã para apitar esse jogo. E equipe de arbitragem brasileira para o jogo da Alemanha hoje contra a Finlândia mais cedo.
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0: Jogo, Prates, 2-1 para o Brasil. Fala, Prates.
7: Depois da parada para hidratação, o Brasil melhorou porque está desarmando o Panamá mais à frente. Olha o Brasil aí.
0: Rafinha, grande área, zagueirão vacilou. Rafinha tentou por cobertura e o goleiro pega. Mosqueira pega lá na pequena área. Fala, Prates.
7: O Brasil, quando consegue desarmar mais à frente, Oscar, faz o Panamá pelo menos errar com seus zagueiros perto da própria área. Imaginar que o Brasil vai ficar trabalhando muito a bola, vai ter grandes jogadas, grandes toques curtos, não. Aí é uma utopia. O Brasil sofreu no primeiro tempo quando ficou mais atrás e ficou jogando muito em contra-ataque. Melhorou quando marcou um pouquinho mais à frente e fez o segundo gol. Pelo que o Brasil jogou no primeiro tempo, Oscar, tá bom, tá no lucro do que é o jogo até agora no Maracanã.
0: 2-1, o Brasil está ganhando. 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
0: A situação do Neymar, como é que anda, Leonardo? Atenção, lá vem para o ataque o time do Panamá. Blackman domina pela ponta esquerda, sai da canhota, vai para a meia. Entrega ali pelo meio para Bárcenas. Recebeu, girou na ponta, Murilo, pico da grande área. Marcado de perto pelo Alexandro. Encarou a marcação, tem dois marcando agora. Rodopia, volta. Diante também do Casemiro. Para Bárcenas, Bárcenas, Harvey. Rolou na esquerda, Andrade, ameaçou bater. Chegou na linha de frente, bate rasante, tira a primeira. Corta para o Brasil, volta na metade do campo, recebe lá na metade do gramado o Córdoba, camisa 3. Adianta para Blackman da esquerda, para Andrade, levou na ponta, perdeu. Tira o Brasil, corte feito, Wesley na primeira tirou, Bremer saiu jogando, adianta aqui no campo defensivo para Bruno Guimarães. Bate para o ataque, mas não dá certo o passe, retoma outra vez o time.

0: 5. Mais 5. Neymar, como é que anda, Dai?
1: Neymar tá machucado, lesão na panturrilha, até tá no Maracanã, mas não tá no jogo hoje. 2 a 3 semanas. Não joga contra o Egito, dificilmente joga contra o Marrocos na estreia da Copa. Na melhor das projeções, poderia voltar contra o Haiti no segundo jogo. Ele vai ser inscrito amanhã e só vai ser cortado se até o dia 12 de junho a CBF tiver certeza que ele não vai ter condição.
0: Panamá, Waterman, Alisson cai! Waterman chegou, perdeu um pouco o ângulo, arriscou o chute ou cruzamento rasante. Alisson caiu, deu um tapa na bola, Zaga tira. Brasil, o Panamá chega, quase empata o jogo. Retoma o Dimiro, Panamá na metade do campo, recebe aqui pela direita, camisa número 3, Córdoba. Córdoba adianta para Harvey, recebe o 14, vai para o ataque já na grande lua do gramado, encontra a primeira marcação, recua de novo, Córdoba. Recomeça para o time do Paraná, começa a voltar para o goleiro, saiu jogando aqui na direita. Diga, Dai.
1: Só para complementar e para explicar, né? Por que, que até dia 12? Porque você só pode trocar jogador de linha, que vai ser inscrito amanhã, né, oficialmente. As trocas só podem ser feitas por lesão até 24 horas antes da estreia. Então a CBF teria até o dia 12 de junho para cortar o Neymar ou qualquer jogador e poder substituir por outro atleta.
0: Brasil no ataque, o Wesley, segundo, falta. Falta para o Brasil. É mais fácil cortar o Ancelotti, né, Prato?
2: Ah, não, Oscar. Essa pegada aí, pode esquecer. Cortar o Neymar, não. Ele vai para a Copa do Mundo, vai estar no grupo do Brasil. E aí, sabe-se lá quando vai jogar.
1: Amarelo.
0: Cartão amarelo.
1: Pro Blackman, camisa 2 do Panamá, que estava perdendo a corrida ali pro Wesley e acabou fazendo a falta. O Wesley, que é um dos 3 jogadores do Brasil que nasceram depois do pentacampeonato de 2002. É a primeira vez que o Brasil vai pra Copa com um jogador, no caso 3, né? Ele, o Rayan e o Endrick, que nasceram depois do pentacampeonato de 2002.
0: Placar de 2 a 1, Brasil tá ganhando. Lá vem Brasil, domina Léo Pereira aqui na esquerda, toca a bola curta, pela amiga direita, Bruno Guimarães, tentou a tabela com Rafinha, não deu certo. Tira o Panamá. Is domina Dias, Dias sai jogando, Ismael Dias leva no ataque, já passou a metade do campo, entrou lá pela ponta esquerda, o Mater bem perto, ele vem para a direita, enfia para Murilo, recebe no bico da grande área, autor do primeiro gol do Canadá, do único gol do Canadá, tentou o toque no comando, Panamá tentou a pontada pela meia direita, perde, Brasil tira a bola para Cunha, derrubado, falta do Harvey, falta para o Brasil no campo de defesa, Dai.
1: É, Oscar, o Harvey estava vendo o Matheus Cunha partindo para o contra-ataque, ainda no campo de ataque do Panamá, preferiu fazer a falta. E, Oscar, já vamos preparando aí, né? Porque assim, um goleiro entre o Everton e Ederson. Aí Danilo Luiz, Ibanhas, Douglas Santos, Fabinho, Danilo Santos, Lucas Paquetá, Endrick, Rayan e Igor Thiago vai ser o Brasil no segundo tempo. Um desses 11 aí vai ficar. Provavelmente o Léo Pereira, que é o zagueiro pela esquerda.
0: Lá vem para o ataque o Brasil, bola para Rafinha, perde lá na área, tira o Panamá, corte é feito, a bola volta aqui na metade do campo, o Brasil retoma, Vinícius Júnior domina mal, Murilo, retomou para o Panamá, recua um pouquinho, toca a bola aqui atrás, o zagueirão bate para o ataque, lançamento na direita, tenta receber aqui pela ponta, o camisa 7, o Rodrigues passa por ele, Léo Pereira, recupera para o Brasil, para Bremer, Bremer da direita, campo de defesa, o Wesley, 2 a 1, Brasil ganha o jogo, primeiro gol do Vinícius Júnior, segundo do Casimiro, sai jogando outra vez aqui no campo de defesa, o Brasil, Léo Pereira, recebe na meia do da grande área, Alexandre encosta pela esquerda pelo meio, Bruno Guimarães dominou para o Brasil, Casimiro vai adiante, Bruno Guimarães faz ali a função de médio volante, rola pela direita no ataque, para Wesley, Wesley aprofunda pela ponta para Luiz Henrique, dominou na direita, Andrade na marcação, Wesley passou, pediu a frente, bola tocada para ele, chega na linha de fundo, a finta feita, caiu, pediu pênalti, o juiz que nada marcou, não marcou não, ele fez sinal que nada, depois ele apontou com o dedo em direção à marca do pênalti, mas entre a marca do pênalti, o juiz tinha um jogador do Panamá, então o juiz apontou com o dedo para o jogador do Paraná, do Panamá, para dar uma bronca, né, Dai?
1: É, Oscar, não foi nada mesmo não, funcionou bem a dobradinha de jogadores do lado direito, né, o Luiz Henrique que é o ponta e o Wesley passando por dentro, lateral pisando na área, mas o Wesley, ao invés de tentar a jogada, preferiu se jogar quando sentiu ali a aproximação do Córdoba, não foi nada. Vamos já pegando o Panamá também do segundo tempo. Panamá vai para o jogo com Samúdio no gol. A linha de defesa com Giovanni Ramos, Rodrigo Miller, Edgardo Farinha, Jorge Gutierrez e Eric Davis. No meio de campo, Christian Martinez, César Yanes e o Alberto Quinteiro. E no ataque, o Tomás Rodrigues e o José Fajar.
0: Rodrigues no ataque, domina a bola pela direita, puxou no bico da grande área, volta um pouco. Se apresenta Bárcenas, domina pela ponta direita também, cruzamento direto, liga de fundo. Tiro de meta para a seleção brasileira. Pradela,
3: Paris.
0: Paris, fala Pradela.
3: João Fonseca está a um game de chegar às quartas de final de Roland Garros. Está vencendo o quarto set por 5 a 1 e saca agora. Não, na verdade não. Agora é o Casper Ruud que saca agora. Se quebrar o game, se quebrar o saque do Casper Ruud, João Fonseca nas quartas de final de Roland Garros.
0: Placar de 2 a 1. Brasil está ganhando o jogo aqui. Juiz aponta o meio do campo, termina o primeiro tempo no Maracanã.

0: Brasil 2,
1: Panamá
0: 1. Termina o primeiro tempo. 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

0: Ô Prats, acabou o primeiro tempo aqui. Tem manchete desse primeiro tempo,
1: sim,
0: Prats? Tem poema?
1: Não.
0: Tem uma rima?
1: Tem.
0: É boa?
1: Não.
0: Vou começar de novo. Tem uma manchete aí, Prats?
1: Sim.
0: Tem uma rima?
1: Tem.
0: É boa?
1: Não.
0: Porra, no final do jogo, é isso?
1: Um dia, talvez, quando
0: qual
1: a Copa terminar.
0: É a manchete? Vamos ver.
1: Brasil sofreu, tomou chutes no gol e foi escapando. Mesmo pior, está ganhando.
2: É boa essa, né?
0: O Dayo soube que ele já foi com uma camisa da Mangueira
2: já,
0: hoje
2: eu tô aqui
0: trabalhar,
2: assim,
0: né? Porque é um carnavalesco e tanto. E ele dá notas para as manchetes do Prats. Deixa eu ver a de hoje.
3: Não, assim, num padrão de rigor normal, dá um 9.9.
0: Não, vamos ficar com essa, né? Vamos ficar com essa.
3: Não, mas perto da seleção brasileira, é um 12, não é nem 10.
0: 10! Prats, ganhou o dia, hein?
1: É, Oscar, e o professor Júlio Medalha sabe como é que ele é criterioso. Nosso professor Júlio Medalha não dá mole pra ninguém, né?
0: Nota pro juiz do Allianz Parque hoje, Rodrigo Bittar. Nota pro juiz do Allianz Parque hoje.
1: Do Allianz Parque hoje. 7, tá bom.
0: Você tá que tá longe, nem viu o jogo, dá quanto?
1: 3,5.
0: Olha aqui, Central da Bola vem, quem vai apresentar a Central da Bola é o Guilherme Pradella. Tá pronto, Pradella? Como é que tá o tênis lá em Paris?
4: Vamos lá, Oscar. Casper Ruud sacando nesse momento 40-15. O João Fonseca está vencendo por 2-1. Se confirmado esse ponto, como confirmou agora está 5-2 no set. Só que o João Fonseca vai sacar agora para o jogo. Se fizer o próximo game, João Fonseca nas quartas de final de Roland Garros.
0: Aqui, futebol, intervalo de jogo, placar de 2-1 para o Brasil. A seleção está vencendo o jogo do Maracanã contra o time do Panamá no amistoso internacional. Em um minuto, Central da Bola no ar. 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
4: 7:25, Central da Bola no Futebol Globo CBN, amistoso preparatório da seleção brasileira no Maracanã, que por enquanto vai vencendo por 2-1 a seleção do Panamá. Gols de Vinícius Júnior e Casemiro para a seleção brasileira e Murijo de falta fez para a seleção panamenha. Destaco agora Roland Garros, porque o brasileiro João Fonseca está em quadra neste momento contra o norueguês Casper Ruud. O João Fonseca está vencendo por 2-1. Estamos no quarto set. João Fonseca está sacando 15-0 com 5-2 no placar. Se fechar esse game, o João Fonseca estará nas quartas de final de Roland Garros. Enquanto o Rafael Prats estiver dando destaque do primeiro tempo dele.

0: Acompanhando aqui, a qualquer momento interrompo o Rafael Prats para falar a situação do jogo lá em Roland Garros. Rafael Prats, primeiro tempo em que o Brasil sai na frente muito no início, toma um empate e depois com o Casemiro faz o segundo gol. Coletivamente, o que você achou da seleção brasileira nesse primeiro teste antes da Copa do Mundo? O que falar dessa preparação até agora do Brasil nesse primeiro tempo contra a seleção do Panamá, Prats?
1: Então, Pradella, eu vim do Futebol Globo CBN, se o João Fonseca ganhar o jogo das oitavas de final, você chama aqui, Pradella.
0: Estamos
1: é o seguinte, o Brasil teve muita dificuldade para jogar no primeiro tempo, né? Claro que um gol a 58 segundos parecia um cenário muito bom para o Brasil, né? E foi um gol do Brasil retomando a bola no campo de ataque, né? O Bárcenas vai sair jogando, o Casemiro ele intercepta um passe, o Vinícius Júnior pega um chute fora da área de muita felicidade, faz um golaço. O Brasil 1-0 com um minuto, Maracanã gritando, todo mundo em festa, parecia um cenário bom para o Brasil jogar. Só parecia. O Brasil se colocou dali em diante, quase do meio para trás para marcar. Rafinha e Vinícius Júnior um pouquinho mais adiantados, Matheus Cunha um pouco pela esquerda, sendo da esquerda para o meio, Luiz Henrique aberto pela direita ao lado do Wesley, mas o Brasil se contentou
0: no primeiro tempo.
1: Opa, vamos lá.
0: Paris, João Fonseca faz um ace, está a um ponto de fechar o jogo contra Casper Ruud. Vamos aqui, Rafael Prats.
1: Vai lá pra dela.
0: Vamos esperar.
1: Vai irradiar o tênis no rádio? Vai lá.
0: Não, aí é um pouco mais complicado, mas João Fonseca vem para o saque com o Casper Ruud, joga a bola lá no fundo, João Fonseca sobe na rede, deixadinha, oitavas de final, já tá pra trás, quartas de final, João Fonseca classificado em Roland Garros. Que jogo de João Fonseca, 3-7-1 para cima do Casper Ruud, enfrentará nas quartas de final o Jakub Mencik da Tchequia. Jogo que deve acontecer na terça-feira, dia 2 de junho. O brasileiro João Fonseca, então, classificado às quartas de final de Roland Garros. Rafael Prats, pode
1: continuar.
0: É isso
1: então, Prats. João Fonseca faz história em Roland Garros, chega entre os 8 melhores do torneio. O Brasil fez história com sofrimento no primeiro tempo no Maracanã em relação ao futebol masculino. Gol cedo do Vinícius Júnior, ou Pradelli, dali em diante. O Brasil viu o Panamá ficar mais tempo com a bola. O Brasil só tentou jogar no contra-ataque, muitas vezes jogar com lançamentos, com bolas muito esticadas para Vinícius Júnior e Rafinha, geralmente. Então a gente viu o Panamá, a partir do gol que sofreu a um minuto e parecia tudo contra o Panamá dominar a partida, de tal ritmo que iria para o jogo. O Bárcenas, que erra no lance do gol, ao ser interceptado no passe pelo Casemiro, começa de tal ritmo mais à frente. O Harvey, outro volante, joga mais à frente também. Os zagueiros do Panamá, em muitos momentos, jogaram no campo de ataque. E aí o Brasil, o que fez? O Brasil começou a marcar atrás para dela. Nada contra o Brasil marcar atrás, mas tem que ter alguma saída. Ficou o Brasil marcando atrás, contra-ataque, bola para o Panamá. Panamá ronda na área do Brasil, Brasil tirando bola pro Panamá. Falta pro Panamá. O Murillo cobra, a bola pega no Matheus Cunha na barreira, desvia, o Alisson tá indo para um lado, vai pro outro. 1-1. E depois do 1-1, Pradella, até a parada para hidratação aos 25 minutos, o Panamá teve chance para virar o jogo. O Dias foi de fora da área, o Alisson espalmou. O Panamá rondou a área do Brasil, o Brasil não tinha muita saída. O Brasil ficou encurralado em parte no primeiro tempo. Vejam vocês que acompanham o Futebol Globo CBN agora, falando de um Brasil e Panamá no Maracanã, torcida a favor do Brasil, o Brasil jogando em casa, com uma seleção melhor, com jogadores melhores. Ficou no contra-ataque para tentar incomodar o Panamá. E a parada para hidratação, para dela. O que o Brasil fez bem no primeiro tempo? Quando marcou mais à frente, fez os jogadores do Panamá errarem saída de bola. Agora, o Panamá, quando tem algum espaço para ter inversão de um lado para outro, com o Murillo muito aberto pela direita, o Blackman muito aberto pela esquerda, complica a marcação brasileira. E aí o Brasil começou a retomar a bola mais à frente depois da parada para hidratação, começou a tentar rondar a área, gol do Brasil. O lance que a bola vai para a direita, vem para a esquerda, o Alexandre toca para o Vinícius Júnior. Vinícius Júnior fez até um bom primeiro tempo. Ele dribla, traz para o meio da área, bate para o gol. O Casemiro desvia ali, está um pouquinho em condição legal. Casemiro, centímetros em condição legal. Gol do Brasil, Brasil 2-1. O Brasil não teve uma atuação para ganhar o jogo, para dar. Está ganhando porque arrematou bem quando teve chance e conseguiu se safar quando foi pressionado pelo Panamá. Não foi um bom jogo do Brasil. 2-1, primeiro tempo, e agora vem outro time, outra formação para a segunda etapa, para dela.
0: 7 horas e 30 minutos. Brasil, por enquanto, vencendo a seleção do Panamá, o amistoso preparatório da seleção brasileira, o último aqui no Brasil antes do início da Copa do Mundo. Depois tem mais um amistoso, só que já lá nos Estados Unidos. Brasil vencendo o Panamá por 2-1. E repito, lá em Roland Garros, por 3-7-1, o brasileiro João Fonseca se classificou para as quartas de final de Roland Garros, eliminou o norueguês. Casper Ruud vai enfrentar agora o jogador da República Tcheca, o Jakub Mencik, na próxima terça-feira. 7 horas e 30 minutos. Vamos fazer agora um intervalo de 4 minutos e daqui a pouco a gente volta. Futebol Globo CBN, pode ligar que aqui tem jogo.

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0: o sedentarismo total, o controle remoto, o carro automático, a vida de perna pra cima.
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0: Aqui, o professor de medicina Fernandinho, o pneumologista Blancar Torres e o cirurgião vascular Esdras Lins.
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3: A Universidade de Pernambuco, a UPE, abriu seleção pública simplificada para a contratação temporária de 37 professores auxiliares que irão atuar nos cursos de graduação da instituição. O processo foi autorizado por meio da portaria conjunta número 184 e terá validade de 24 meses com possibilidade de prorrogação por igual período. As inscrições podem ser realizadas entre os dias 30 de maio e 10 de junho de 2026, exclusivamente pela internet. A taxa de inscrição é de R$ 70,00, com possibilidade de isenção para candidatos inscritos no CadÚnico, conforme critérios definidos em edital. A remuneração oferecida é de R$ 2.930,00. R$ 2,77. Os interessados podem acessar o edital completo e obter mais informações no portal da CBN Recife.

0: tudo, né?
1: Tinha duas dúvidas. Qual goleiro ia jogar? Tá respondida. O Ederson já tá aquecendo, então o Ederson vai ser o goleiro. A outra dúvida é qual o jogador de linha que vai continuar, porque só tem 9 de linha no banco, né? Danilo Luiz, Ibanhas, Douglas Santos, Fabinho, Danilo Santos, Lucas Paquetá, Endrick, Rayan e Igor Thiago. Provavelmente vai ser o Léo Pereira, que já é o zagueiro pela esquerda na seleção brasileira.
0: Vem aí a seleção brasileira já no túnel do estádio do Maracanã para o segundo tempo. Diga, Léo.
1: Danilo Luiz é o capitão da seleção brasileira no segundo tempo, jogador do Flamengo.
0: A seleção do Panamá também vai mexer inteira, né?
1: Não. Panamá está voltando pro gramado com o mesmo time. Se tiver mexida, vai ser uma ou outra só.
0: Segundo tempo agora, todo com Oscar Ulisses. Brasil e Panamá.
2: Oscar Ulisses. Comigo e com a equipe esportiva da CBN.
1: Oscar.
2: Oi, Dai.
1: Léo Pereira mesmo é o único que fica na seleção brasileira para o segundo tempo. Então, Ederson 23, Danilo Luiz, capitão 13, Ibanhas 24, Léo Pereira 15, Douglas Santos 16, Fabinho 17, Danilo Santos 18, Lucas Paquetá 20, Endrick 19, Rayan 26 e Igor Thiago 25. É o Brasil do segundo tempo. Só lembrando, né? Danilo Luiz é o famoso Danilo do Flamengo e o Danilo Santos é o famoso Danilo do Botafogo, Oscar.
2: Quero ver se me dá o Panamá agora.
1: Não, é o mesmo time, Oscar. Não mudou pro segundo tempo, não. O Panamá também vai mudar os 11 ao longo do jogo, mas não no intervalo.
2: Aos poucos.
1: Aos poucos. Eles gostam de machucar a gente.
3: Conta gotas.
2: Saída pertence ao time do Canadá. Do Panamá vai bater na bola pela primeira vez. O Waterman lá no comando do ataque. O placar do jogo, 2-1 para o Brasil. E o João Fonseca avançou, né, pra dela.
0: Avançou, Oscar, 3-1 para cima do Casper Ruud. Na próxima terça-feira joga as quartas de final de Roland Garros.
2: Saída pertence ao time do Panamá. Pita o árbitro. Começa o segundo tempo no
4: Brasil. Panamá.
2: Oscar Ulisses. Comigo e com toda a equipe esportiva da CBN.
1: Muda.
2: Dai, já tô vendo um 17 no time dos caras aí.
1: Panamá já começou as mudanças a conta gotas, Oscar. Saiu o Waterman, número 18, centroavante. Entrou o José Fajardo, Fajardo 17, jogador da Católica do Equador. Entra, sai com a número 18, o Waterman. Curiosidade, Oscar, só dois times têm dois jogadores do Panamá na Copa do Mundo. Um é o Plaza Amador, que é do próprio Panamá, e o outro é a Universidade Católica do Equador, onde joga o Fajardo, que entrou agora.
2: Léo Pereira domina para a seleção do Brasil, sai jogando aqui pela direita com Ibanez. Ibanez recebe, tenta partir para o ataque, adianta a jogada pela meia direita. Perde a bola no Brasil, Fajardo na sombra. Dominou, tocou pela cortina ali pela meia direita no campo de ataque. Recebe Bárcenas, volta para Fajardo, tentou na linha de fundo, comete falta. Está caído o jogador brasileiro, tem a falta, o juiz não marcou não. Teve mais uma falta, o juiz também não marcou. Aqui na direita, brigando pela posse de bola, Ibanez chutou, a bola bateu no Fajardo, vai fora. É lateral para o Brasil, na direita, no campo de defesa, Leonardo Dai.
1: Lembrando, Oscar, que na lista de convocados, o Ibanez é o quinto zagueiro, né? Mas na prática, ele é o reserva da lateral direita. Titular é o Wesley, o reserva é o Ibanez. E o Danilo Luiz está indo lá para a Copa para ser um líder.
2: Douglas Santos domina, enfia a bola para Igor Thiago, tentou na grande área, perde. Volta o Panamá para fazer o corte. Tira mal o rebote, Danilo para Rayan, para o gol em cima do zagueiro. Ibanez da sobra, domina para o Brasil. Sai jogando aqui pela direita, marcado pelo Bárcenas. Volta na metade do campo, Danilo. Recebe Danilo Luiz e gira pela esquerda para Léo Pereira. Léo Pereira arranca ali pela meia esquerda no ataque, encontra a marcação, abre pela ponta. Douglas Santos de novo para Léo Pereira. Sozinho no campo de defesa para Danilo. Danilo, zagueiro do Flamengo, desce. Lançamento é feito no ataque. Igor Thiago fez a tabela, tocou bola curta pela meia direita, briga entre. Que perde, tira de novo o time do Panamá aqui na metade do campo. Brasil retoma a bola com Danilo. Danilo Santos enfiou na grande área. Vai indo que sai o goleiro. Mosqueira tá na mão do goleiro. Dai.
1: No primeiro tempo, o Bárcenas era desarmado pelo Casemiro. Agora ele foi desarmado pelo Fabinho pela primeira vez. Fabinho tentou ligar o ataque do Brasil rapidinho. Panamá conseguiu se recuperar. Número 22, goleiro Mosqueira com a bola.
2: Sai jogando outra vez aqui na metade do campo. Domina Martínez. Martínez faz lançamento lá pela meia direita. Tenta no mínimo. Camisa número 6. Também teve essa mexida aí, viu? Daí atenção. Paquetá.
1: Martínez.
2: No ataque. Adiantou para Igor Thiago. Tem condições de jogo. Levou na linha de fundo. Grande área. Voltou. Paquetá. Longe do gol. A bota longe nisso. Longe do gol. Torcida brasileira. Tiro de meta para o Panamá. Dai, Oscar, me ajuda aí.
1: Entrou o número 6, o Christian Martínez, que joga no Irony Kiryat Shmona, que é um time de Israel. Martínez, número 6 em campo. Vou confirmar já.

0: Não estou vendo o Blackman em campo. Blackman número 2 me parece que é quem saiu.
1: Andrade domina para o time do Panamá, sai jogando pela esquerda, faz lançamento no ataque, aprofundou a bola pela meia direita, sai do gol, Ederson cortou aquele cabeça, tirou mal, Fajardo, rebote, tentou por cobertura, bateu para o gol, Ederson volta para pegar. Está na mão do goleiro, domina para o Brasil. Você viu essa, Leonardo Dai?
0: Eu vi, Oscar, o Ederson que não fez uma boa temporada na equipe do Fenerbahçe da Turquia, acabou indo mal nessa bola, olha só, acabou indo bem nessa bola, perdão. Olha só, quem saiu para a entrada do Martínez foi o Dias, o Ismael Dias, número 10, saiu, Ismael Dias, 10, foi embora, entrou com a número 6, o Christian Martínez, que joga no futebol de Israel, um dos 17 países representados na escalação do Panamá.
1: Bola para trás, o goleiro Mosqueda sai da grande área, domina, sai jogando aqui no campo de defesa, toca a bola pela direita, Murilo, recebe, empurra para a corta, domina metade do campo para Harvey, lança na esquerda no ataque, Blackman tentou, domina, não deu, passou por ele. Vai fora, é lateral para o Brasil aqui na direita, no campo de defesa. Está colocado camisa número 24 para a cobrança em Pandes. Tudo marcado, o time do Panamá sobe para fazer uma pressão no Brasil.
0: Oscar,
1: já tem mais uma mexida aí, né, Dani?
0: Não, não, esse barulho todo é que eles estão anunciando a escalação do segundo tempo, entendeu? Com o jogo rolando mesmo, estão subindo as placas agora das alterações do intervalo e a torcida vibrando com os anúncios sendo feitos no telão.
1: Paquetá, Douglas Santos, Paquetá de novo, volta um pouco, Léo Pereira adianta ali para Fabinho, Fabinho domina, camisa 17, recua, Danilo. Danilo domina, Danilo Luiz, passou a metade do campo, Danilo Santos se mexe pela meia direita, pede, Ibanez abriu aqui pela ponta, bola pelo meio, recebe Fabinho, Fabinho domina, Douglas Santos invadiu na pela esquerda, tanto toque na meia, tocou errado, tira de novo o time do Panamá, bola enfiada pelo comando do ataque, Fajardo chegou, chega junto para cortar Danilo, afasta para o Brasil, Ibanez adianta pela direita, Raigan aqui na ponta, dominou, fintou, adiantou no comando, Danilo Santos vacila, perde. Martínez vem para cortar para Blackman, domina na esquerda, toca a bola aqui pela canhota no campo de defesa, Andrade. Andrade domina para Blackman de novo, já passa metade do campo, vai para o ataque, volta o Brasil na marcação, Danilo em cima dele, bola recuada ali pela esquerda, Andrade. Recua de novo, tocou bola curta aqui no campo de defesa, domina o quarto zagueiro, o Córdoba pressionado, consegue mudar o jogo na direita. Escobar domina, sai jogando, adianta na ponta, toca bola para Murilo, Murilo passou metade do campo, encontra Paquetá na marcação, volta para Martínez, Martínez domina, pouco depois da metade do campo, placar do jogo, 2-1 para o Brasil, bola enfiada aqui atrás, domina a corda, mas de novo o Martínez voltou para Escobar, Escobar da esquerda, Andrade dominou pela canhota, sobe na marcação, Rayan, bola para a corda, para o goleiro recua, sai do gol Mosqueira para pegar, reloginho, reloginho da CBN, 5:40, segundo tempo, amistoso internacional, Maracanã,
2: Brasil
1: 2,
3: Panamá
1: 1, os gols do Brasil, tudo no primeiro tempo. Vinícius Júnior no primeiro minuto de jogo e o Casimiro. Brasil 2-1 contra o Panamá. Hoje à tarde teve jogo no Campeonato Brasileiro no Allianz Parque.
4: Com 11 desfalques por conta da Copa do Mundo, de suspensões e também de lesões, o Palmeiras venceu a Chapecoense pelo placar de 1-0.
1: Central da bola, Pradela.
5: Oi, primeira noite, tem Remo e São Paulo, Oscar. Concluo depois desse ataque do Brasil.
1: Rayan na direita, cruzou, zagueirão tira, rebote e volta para o Brasil. Danilo domina mal, escapa. Ibanez no rebote, toca a bola pela amiga Hendrick. Dominou, tentou Danilo no comando. Martínez cortou, voltou, Paquetá. Hendrick na área, dividiu, bola fora, dividiu com o goleiro. Ficou caído o Hendrick, os dois de pé já nada. Só tiro de meta, né, Thay?
0: Só tiro de meta e o Paquetá dando um passe desse que ele está acostumado a dar no Maracanã pelo Flamengo, né? Foi muito bom o passe, o Hendrick não conseguiu chegar, deu um totozinho na bola, depois se chocou com o goleiro, ela se perdeu pela linha de fundo. 2-1, Brasil.
1: 2-1, completa para a dela.
5: E o São Paulo já escalaram para o duelo contra o Remo. Rafael no gol, Lucas Ramon, Alan Franco, Osório e Enzo Dias, Pablo Maia, Danielzinho e Arthur, André Silva, Caleri e Ferreirinha. Destaque para Marcos Antônio no banco de reservas. São Paulo já pronto para o duelo contra o Remo, 8:30 da noite.
1: Andrade. Gosto muito, Andrade voltou para a Mosqueira, domina, apertado ali pelo Iago, tocou errado, Rayan, gol aberto.

0: do Brasil!
1: Brasil!
0: Agradece o presente da defesa do Panamá. Gol aberto, pegou na direita, meteu uma curva, cobertura. Balança a rede do Panamá! Ryan! Goleiro Mosqueira foi sair jogando, que bobagem! Ryan aproveita bem e marca o terceiro gol brasileiro, golaço!

0: Cobriu, o goleiro está voltando desesperadamente para o gol, aqui na direita, sem tanto ângulo assim, a curva e a bola na rede. 8 minutos do segundo tempo, Rainha marca, Rainha entrou agora, camisa número 26, agora no placar da CBN.
1: Brasil
0: 3,
2: Panamá
0: 1. O detalhe, Dário.
3: 3 anos e meio atrás, o menino Rainha estava pintando rua na Copa do Mundo, na barreira do Vasco. E quem tem essa trajetória que em 3 anos e meio sai de torcedor para jogar uma Copa, tem que saber não desperdiçar presente que a vida mostra. E o Panamá deu um presentão. O Andrade recuou para o Mosquera, o Igor Thiago foi muito bem na pressão. A bola ainda desviou no Igor Thiago antes de chegar no Rayan, que sem ângulo, de longe, mas com o gol aberto, não desperdiçou. Brasil na frente, 3-1. Rayan, que é o jogador mais jovem a ser convocado para a seleção numa Copa do Mundo, desde o Ronaldo Fenômeno em 94, marca o primeiro dele pela seleção, 3-1 Brasil.
0: 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Fabinho domina para o Brasil aqui no campo de defesa para Douglas Santos. Na pela esquerda, volta para Paquetá. Lucas Paquetá tem bola dominada. Passa metade do gramado, vai para o ataque, procura o time todo marcado. Aparece ali para o primeiro combate, Martínez, ele prende a bola, volta para a defesa, Léo Pereira. Na direita, Danilo. Danilo domina e Bandes abre aqui pela ponta direita, pede bem lentamente para o ataque, Danilo muda o jogo. Recua outra vez para Léo Pereira. Na esquerda, Douglas Santos pegou lá pela canhota, pouco depois da metade do campo e volta para Léo Pereira. 3-1, o Brasil ganha o jogo aqui no Maracanã. Último amistoso do Brasil antes da Copa em território nacional. Bola enfiada para um ataque muito longo, passe, sai o goleiro. Mosquera pega, está na mão do goleiro. O jogo, Prates. Reloginho vai bater 10 minutos do segundo tempo. 3-1 Brasil. Fala, Prates.
4: O Brasil trocou 10 jogadores, Oscar, e a gente tem que pontuar sempre isso, que é um time novo, é todo mundo que veio do banco de reservas a partir de agora. Agora, se no primeiro tempo o Brasil foi melhor quando pressionou a saída de bola do Panamá, por enquanto o trio Igor Thiago, Endrick e Rayan conseguem pressionar o Panamá melhor do que o trio ou o quarteto do primeiro tempo. Porque o Panamá tem a bola no campo de defesa, vai sair trocando passe e já não tem muito espaço para jogar no primeiro tempo. É o Panamá aí.
0: Panamá vem para o ataque, Rodrigues domina pela ponta direita, pinta feita, vem para a meia, bate! Ederson está na mão do goleiro. Dai.
3: Rodrigues agora mais pela direita no segundo tempo, né, Oscar, com o Bárcenas mais pelo lado esquerdo. Agora ele trouxe a bola para dentro, bateu, o Ederson pegou no meio do gol. Só sobre o Rayan, eu falei que ele é o jogador mais novo, né, tem 19 anos. O Endrick também tem 19 anos, mas o Rayan é 12 dias mais novo do que o Endrick.
0: Brasil domina com Fabinho na metade do campo, escora a bola pela direita para Danilo, bate para o ataque, Banhos domina metade do gramado, passa amigo do campo, marcado ele perto ali pelo camisa número 11, o Bárcenas, ele volta, recua a jogada para Banhos e Banhos domina pela direita para Danilo, Danilo quarta zaga, Léo Pereira recebeu na escanda para Douglas Santos lá pela canhota, marcado 2 do Panamá em cima, bola tocada amigo na fogueira ali para Danilo Santos, recua de novo para Douglas Santos, daí para Fabinho, Fabinho volta na quarta zaga, Léo Pereira. Sem pressão, domina tranquilo aqui no campo de defesa. Para Danilo, Danilo Luiz pegou na metade do campo no ataque para Ibanez. Ibanez aqui na direita, adiantou a jogada pela meia direita. Rainha dominou, levou na meia, armou esquerda, bate, pega o goleiro. Mosquera cai para fazer a defesa. Dai.
3: Aí eu não tenho conversa com ele, Oscar. Ele jogava Campeonato Carioca, ele fazia isso aí. Aí ele foi jogar Campeonato Brasileiro, tava rabiscando todo mundo e chutando e tentando fazer gol. Foi jogar na Premier League pelo Bournemouth, chegou como se jogasse Campeonato Inglês a vida inteira. Agora tá aí na seleção também, cheio de personalidade. Já fez um, arriscou outro, 3-1 Brasil.
0: No ataque, Panamá, bola tocada lá pela ponta direita, Murilo desce, avança, trabalha aqui na metade do campo, placar de 3-1 para o Brasil. Bola recuada para Córdoba, recebeu na grande lua, Andrade abre pela esquerda, pela direita, Escobar. Brasil começa a marcar a partir da metade do campo, Andrade na esquerda, adiantou para Blackman, bateu de primeira da meia, Danilo tira. Corta, Paquetá no rebote, domina para o Brasil, sai jogando com Fabinho. Fabinho enfia no ataque, sobe para fazer o corte, Córdoba. Aperta Brasil, mas sai jogando o Panamá. Córdoba de novo, domina metade do campo. Evita a marcação, tenta lançamento, escapou do Mendes, que faz lançamento na meia. Brasil tira, rebote e volta pela meia direita no ataque. Rodrigues dominou do meio do campo, bateu, está na mão do goleiro. Ederson no canto esquerdo faz a defesa. 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Paquetá com a bola para o goleiro, sai do gol de novo para dominar. Ederson vai sair jogando para o Brasil aqui no campo de defesa. Tá aí.
3: Esses dois aí, Oscar, são dois dos 15 jogadores que jogaram a Copa de 2022 que estarão na...

0: a de 2026. É o maior reaproveitamento da história da seleção brasileira de uma Copa para outra. Ederson, Paquetá e mais 13 são 15 nomes do Qatar em 2022 que estarão na Copa, na próxima Copa.
1: Igor Thiago, Danilo na esquerda, lançado pela canhota pelo Douglas, tentou no meio, perde. Tira o travês do time do Panamá, recebe aqui no campo de defesa, sai jogando Harvey, empurrado, falta. E marcou nada, não, segue o jogo. Ficou a sobra na direita, Ryan, que fez o terceiro gol do Brasil, domina pela direita, recua um pouquinho, Paquetá, Ryan de novo, Paquetá, domina aqui pela esquerda, pela direita, vem no ataque para Fabinho no meio, para Paquetá, Paquetá, rola para Léo Pereira, recua, recua para Danilo, Danilo, Léo Pereira, outra vez. Douglas Santos abrindo a esquerda, bola para ele, na marcação vem Rodrigues, ele faz a finta, vem para a meia, escapa bem, puxa para o time do Brasil, torcida se empolga, lançamento para Ibanez, pegou aqui na direita, campo de defesa, ameaçou voltar, tem espaço, protege, agora volta. Volta com Danilo, recomeça para o Brasil, para Paquetá, Oscar. Paquetá domina, solta a bola pela esquerda para Léo Pereira, diga Dai.
0: Eu estou cantando Bete Carvalho no Maracanã, pode chorar, não há de ser para o coitado do Panamá, né?
1: Atenção, bola flanqueada pela meia direita no ataque. Paquetá domina, marcado de perto ali pelo camisão número 6 do Martínez. Toca para Ryan, Ryan domina, larga a ponta, vai para a meia. Para Danilo, Douglas entrou na esquerda, foi lançado. Douglas Santos, bico na área, procura o time. Danilo deixou passar, Paquetá!

0: Lucas Paquetá. Assim, pim, pam, pum, gol do Brasil. Paquetá pega bem na bola, perto da beira da grande área, bate cruzado forte. Arrancada, Danilo Santos da esquerda, Douglas Santos, o cruzamento. Deixou passar o Danilo, Paquetá chega e bate da meia numa área, pro fundo do gol. A bola desviou no meio do caminho, bateu no corte, mas matou o goleiro. 3-1 Brasil na 4-1, 4-1 Brasil na frente, Paquetá agora. 15 minutos do segundo tempo, Maracanã.
1: Brasil
0: 4,
2: Panamá
0: 1. Paquetá fez o quarto gol. Detalhe, daí.
3: Quem nunca teve um step que funcionou melhor do que o pneu que tinha no carro, né? O time B do Brasil entrou e resolveu o jogo rapidinho, rapidinho. Ótima participação, mais uma vez, do Danilo Santos, jogador do Botafogo. Ele domina a bola na intermediária e avança com muita liberdade. Abre para o Douglas Santos na esquerda e quando recebe o passe de volta, percebe o Paquetá entrando na área e tira o corpo. Ele tira o corpo, Paquetá bate e conta com o desvio do Córdoba. 4-1 Brasil, Oscar.
0: Lá vem Brasil, Igor dominou, pintou na área, Igor Thiago caiu, pediu pênalti, juiz deu pênalti. Ele apontou o pênalti e mandou todo mundo esperar, que ele vai falar com a cabine. Igor Thiago fintou o goleiro, no chão, pênalti para o Brasil. Deixa eu ver o Prats aqui, foi pênalti ou não, Prats?
4: Tô vendo agora, Oscar, sem o replay eu achei que não, veremos agora no toque, ah, foi pênalti sim. Mosqueira com o joelho, atinge o Igor Thiago, que valoriza muito, é verdade. Mas houve o pênalti sim, pênalti pro Brasil, vai ser marcado e bem marcado, Oscar. Chance do quinto, hein?
0: É isso. Dai, pênalti.
3: Pênalti, Oscar. O Danilo Santos fez a pressão em cima do Bárcenas, mas quem roubou a bola foi o Fabinho. Fabinho ligeiro deu a bola no Igor Thiago, que botou a bola entre as pernas do zagueirão Fidel Escobar. E aí o goleiro Orlando Mosqueira saiu apavorado para tentar impedir o gol. Impediu o gol e fez pênalti. Igor Thiago, vice-artilheiro do campeonato inglês. Só ficou atrás do Haaland, do Manchester City. E é batedor de pênalti, já fez um gol de pênalti pela seleção. Deve ser ele quem deve bater, Oscar.
0: Pênalti para o Brasil. Placar do jogo 4-1 para o Brasil. 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
0: Ajeita a mano na calma, ele sofreu pênalti, toma distância para a cobrança. Já estamos com 17 minutos do segundo tempo. Placar do jogo, 4-1 para o Brasil. Igor Thiago toma distância para a cobrança. A chance do Brasil de fazer o quinto gol está colocado perto da bola. Autorizado, partiu para a direita, parou para o gol! Do Brasil! Igor Thiago, de pênalti. Goleiro pra cá, bola pra lá, bola.

0: Pra lá, goleiro pra cá, goleiro pra cá, bola pra lá, gol do Brasil! O quinto gol, Brasil aplicando uma goleada no Panamá. Igor Thiago faz o quinto gol brasileiro. Agora, 18 minutos do segundo tempo, no placar da CBN.
1: Brasil 5,
2: Panamá 1.
0: O detalhe. Leonardo Dai.
3: Para um time que foi eliminado nos pênaltis na última Copa do Mundo, ter um grande batedor de pênalti já é uma boa notícia, né? O Igor Thiago fez 22 gols pelo Brentford no Campeonato Inglês, 9 deles foram de pênalti. Na seleção brasileira, dois gols de pênalti. Vai lá, dá um abraço no Carlo Ancelotti. Na reta final, ele deixou o João Pedro do Chelsea de fora e levou o Igor Thiago. Brasil 5-1, 18 do segundo tempo. E os reservas 3-0 já, Oscar.
0: Panamá vai mexer, até uma penca para entrar ali o 13. Vai me falando os nomes aí, 13 quem é?
3: Vamos lá, Oscar. Número 13, Giovanni Ramos, pode jogar de zagueiro ou de lateral direito. Número 15, Eric Davis, lateral esquerdo. Número 25, Rodrick Miller, que é jogador de zaga. E o número 27 do Panamá, que é o Kadir Barria, que não vai para a Copa do Mundo. Não vai para a Copa, jogador do Botafogo, mas vai entrar no Panamá. E o número 9, o Tomás Rodrigues, do Saprissa, também vai entrar. Vão saindo o Bárcenas, com o número 11, vai embora. O Bárcenas já é o primeiro que sai. O 16, Andrés Andrade, vai embora também. O 16, Andrés Andrade, sai. O 3, que é o José Córdoba, vai embora também. É, e agora a gente vai esperar os outros dois. O Bárcenas já foi, o Córdoba já foi. E o 4 vai embora também, que é o Fidel Escobar. Falta mais um, se eu não estou errado nas contas aqui. Fidel Escobar, número 4, vai embora. E o número... É, subiu ali um 27. Não, 27 é que está entrando, né? Mas a placa subiu errado porque colocou em vermelho 27.
0: E por falar em 27, esse locutor não pegou o nome. Como ele chama?
3: Kadir Barria, que é o que joga no Botafogo.
0: Kadir?
3: É, exatamente. Ele não foi para a Copa. Até houve muito questionamento em cima do Thomas Christiansen, porque ele não foi convocado. Mas ele foi completar o time hoje. E também o Edgardo Farinha está entrando. Então estão entrando aí 6 jogadores. Aí o Edgardo Farinha também. O José Luiz Rodrigues, número 7, foi embora na seleção panamenha. Então foram embora Escobar, Córdoba, Andrade, Bárcenas, Rodrigues, esses 5. E vai sair mais um ainda agora. Vamos ver quem vai ser o último que vai sair para a entrada do Barria. O Barria foi o primeiro que chegou ali e vai ser o último a entrar. Daqui a pouquinho a gente confirma quem foi o sexto jogador a sair, mas entraram Giovanni Ramos, 13, Rodrick Miller, 25, Edgardo Farinha, 5, Eric Davis, 15, Tomás Rodrigues, 9 e o Kadir Barria, 27. Saíram Fidel Escobar, 4, José Córdoba, 3, Andrés Andrade, 16, Yoel Bárcenas, 11, José Luiz Rodrigues, 7. Falta confirmar um jogador que saiu no Panamá.
0: Eu peguei bem, ó, tá tudo anotando, tem uns dois aqui.
3: Prats vai ajudando aí, Oscar.
0: Né, Prats? O técnico mexe lá, o comentarista fala aqui, fica à vontade, Prats.
4: É, o Thomas Christiansen, técnico do Panamá, Oscar, trocou os 3 zagueiros, teve troca também nos atacantes, né? O Fajardo no primeiro momento vai para a direita, o Kadir, jogador do Botafogo, entra como um centroavante. É, e os 3 zagueiros são diferentes agora, né? O Farinha é zagueiro também, camisa 5, entrou mais atrás. O Mandinski, que já havia entrado, é o volante, né? E o camisa 9, o Tomás Rodrigues, entrou pela esquerda. Então no ataque agora o Fajardo pela direita, o Kadir como centroavante, o Tomás Rodrigues pela esquerda. Trocou o ataque, trocou meio campo e trocou os 3 zagueiros do Panamá, depois que o Brasil abriu 5-1 no Maracanã, Oscar.
0: Já estamos com 21 minutos cravados, 21 do segundo tempo. Placar de 5-1 para o Brasil. Brasil domina a bola pela esquerda no campo de defesa. Paquetá vem buscar o jogo, toca a bola lá atrás. Recebe Leo Pereira, sai jogando para a seleção brasileira. Encosta Danilo Santos, bola para ele marcado, volta. Recua aqui no campo de defesa. Domina o time do Brasil, sai para o jogo. Ibanez abriu bola pela ponta direita para Danilo. Agora marcando pela direita, faz lançamento. Tira outra vez o time do Panamá. Tomás Rodrigues tentou o domínio aqui pela esquerda, o juiz marca a falta. Jogo está parado, Dai.
3: É, Oscar, o novo Panamá tentando voltar para o jogo, porque o Panamá inicial foi só o primeiro tempo, né? Só o primeiro tempo que jogou o Panamá, que agora trabalha a bola no campo de defesa, 5-1 para a seleção brasileira.
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3: Blackman, número 2, foi o outro jogador do Panamá que saiu. Então, do time que começou o jogo, só estão em campo ainda o Mosquera, goleiro, o Murillo, que é o lateral direito, e o Harvey, que é o jogador de meio de campo.
0: Jogam muito, né? Pelo menos aqui na nossa...
4: E viu, Oscar, pra gente posicionar, os zagueiros agora me parecem que são Farinha...

0: Miller e Ramos, são os três zagueiros. Farinha o 5, Miller 25 e Ramos camisa 13. E o Davis, lateral esquerdo, no lugar que era do Blackman, que saiu agora na substituição do Thomas Christiansen.
1: E aí, Oscar, aproveitando já que é parada técnica, é o seguinte, não tem lateral direito mesmo no banco de reservas, né? Porque os dois que tem, um é o Murillo e o outro é o Blackman, que tá jogando pela esquerda. Então, dos jogadores que vão pra Copa, não tem mesmo lateral direito. Então, entram o Ramos, o Miller e o Farinha, que são os zagueiros no banco. Tem o Jorge Gutierrez ainda, que é zagueiro, que pode entrar em algum momento, mas até isso explica aí por que o Murillo continua em campo.
2: Mandando um recado aqui no meu computador, Jorge Luiz Oliveira. O jogo está parado, parada técnica. Jorge Luiz Oliveira está ouvindo a gente, obrigado. Renato Neves, radinho ligado, valeu Renato. Obrigado pela participação. Campo Grande está com o radinho ligado, Renato Neves. José Lino Gouveias Pires. Paulo Mozoni também está aqui, Roberto Miller. Obrigado, gente. A CBN, ó, ligada em vocês.
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2: Prates, 24, segundo tempo, 5-1 para o Brasil. Fala, Prates.
0: É aquela velha história, Oscar. Se o critério fosse amistoso contra o Panamá, o time reserva já ganhou do titular. O time reserva do Brasil, obviamente, os reservas entraram numa condição com o Panamá. Alguns jogadores mais cansados do Panamá. Agora, a seleção brasileira no segundo tempo pressiona muito bem a saída de bola do Panamá e tem boa troca de passes. Coisa que não teve no primeiro tempo. Até teve alguma pressão bem feita no primeiro tempo, mas não teve essa troca de passe que teve no quinto, no quarto gol do Paquetá. Que a bola sai da direita, vai para a esquerda, o Danilo Santos se aproxima, o Douglas Santos ataca, a bola volta para o meio da área, da meia-lua, o Paquetá chuta. Então, Igor Thiago, bem no jogo, Paquetá bem no jogo, Rayan bem no jogo. É outro Brasil em relação ao primeiro tempo. Outros jogadores, outro comportamento do time também.
2: Eric Davis vai bater falta para o time do Panamá lá pela direita no segundo tempo de jogo. Vai ser reiniciado o jogo, já acabou a parada técnica. 24:50 do segundo tempo no estádio do Maracanã. Placar do jogo, 5-1 para o Brasil. Autorizado para bater a falta, David lá pela ponta direita, só um homem na barreira. Davis está pronto para cobrança. O Davis, colocado lá pela ponta direita, camisa número 15, Eric Davis, autorizado, o juiz autorizado, mas numas, o juiz volta lá para a área para conversar com alguns jogadores, está vendo alguma
1: chamando
2: coisa irregular?
1: Chamando o Igor Thiago e também o, acho que é o Tomás Rodrigues que estava ali na,
2: Miller,
1: para eles pararem de se agarrar.
2: É, vocês vão jogar bola ou vocês vão ficar brincando, empurra, empurra. Cruzamento na grande área, valeu, subiu o atacante, toque de cabeça, tira Igor Thiago. Lá atrás, acabou de fazer o gol de pênalti para o Brasil, faz o corte. Paquetá puxa a bola pela direita no ataque, Rainha aparece, Martínez tira, rebote no Igor Thiago. Dominou para o Brasil, adiantou para Endre, que recebe pela meia direita, muda o jogo na esquerda. Rápido pela canhota para Douglas Santos, espaço aberto à sua frente. Volta na marcação, time do Panamá. Está ali o Barriá para marcar, bola tocada pela meia. Paquetá, curtinho, bola curta para a esquerda para Danilo. Danilo volta, Léo Pereira, abre pela ponta esquerda para Fabinho. Fabinho, Léo Pereira, Pereira, Paquetá, Paquetá de novo, Léo Pereira. Léo Pereira, Danilo, aqui na direita, campo de defesa, abre a jogada pela ponta direita no ataque. Rayan fez um gol do Brasil, fez um belo gol hoje aqui, com o goleiro falhando muito do Panamá. Sai jogando outra vez o time do Brasil. Danilo volta aqui na metade do campo para retomar. Empurra para Fabinho, Fabinho para Paquetá. Paquetá adianta pela meia direita. Igor Thiago voltou de primeira para Ibanez. Ibanez no ataque, toca na fogueira, perde a bola. Rayan faz falta.
1: Oscar.
2: Falta marcado, o jogo está parado, é bola para o Panamá aqui na esquerda, 5-1 Brasil, diga daí.
1: Não, e esse lance foi legal para entender uma outra mudança na regra, porque o Murillo, 23, ele tomou aquela pancada na falta que o Davis bateu e ele precisou de atendimento médico. Atendimento médico não se faz no campo para jogador de linha mais. Tira o jogador, atende lá fora e ele tem que esperar um minuto para voltar. Então o Panamá estava com 10 nesse lance aí.
2: Lá para o ataque, Panamá tenta, a bola vai para o goleiro. Está na mão do goleiro, o Ederson pega para a seleção brasileira. Um jogo, Rafael Prates, 27 minutos, segundo tempo, 5-1 para o Brasil. Fala, Prates.
0: É, o que o Brasil fez no intervalo, o Panamá fez agora, né, Oscar? Trocou quase toda a equipe, ficou apenas o lateral direito, ficou o goleiro, né, que é o Mosquera, começou. O Murillo continua, o Harvey continua também, que é o volante. Os outros 8 jogadores foram substituídos já no Panamá. Olha o Panamá aí.
2: Panamá vem para o ataque, domina Fajardo, recebeu, tenta o chute para o gol, Léo Pereira. Murillo, rebote, Panamá dominou, marcado ali pelo Danilo Santos. Rolou Fajardo, Fajardo outra vez, Murillo. Lá pela ponta direita, linha de fundo, Douglas Santos em curta distância. Bola recuada, Martínez domina pela ponta direita. Levou também, linha de fundo, cruzamento, Fabinho afasta. Tira para o Brasil, Igor Thiago tentou o rebote aqui no campo de defesa. Conseguiu o domínio, grandalhão, protege bem, vem voltando com ela, vem voltando e recua. Léo Pereira, grande área, deixou para o goleiro Ederson, bicão lá para frente. 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
2: Eric Davis que entrou agora, o Fidel Escobar que saiu agora, o Murillo que jogou desde o começo do jogo, o Aníbal Godoy que está machucado hoje, nem viajou para o Brasil, e mais o Bárcenas e o Ismael Dias que já saíram.
3: Atenção, Farinha domina metade do campo, entrega a bola para Ravi, Ravi toca a bola pela meia direita no ataque, domina Fajardo, Fajardo abre pela ponta, Murillo dominou pela ponta direita, Martínez, Martínez domina também pela meia, marcado ali pelo Fabinho, recua um pouco, toca a bola para Farinha, domina campo de defesa, Martínez na direita, procura o time na grande área, pode até cruzar, demora e volta, Farinha de novo, o zagueiro que entrou agora, volta mais ainda. Recua para Ramos aqui na metade do campo, 5-1 para o Brasil. Ramos, lançamento, Martínez na direita no ataque, dominou o bico da grande área, voltou o Murillo, domina outra vez, tenta na ponta, toca errado. Danilo Santos tira mal, Ibanez tentou arrumar a bola tocada para o gol de cabeça, Rodrigues tocou, saiu o goleiro. Sai do gol para fazer defesa, Anderson está na mão do goleiro. Dai.
2: Espirrou o taco do Danilo Santos, mas por sorte o Tomás Rodrigues não conseguiu aproveitar. Brasil vence 5-1. Vai se aproximando da maior goleada da era Carlo Ancelotti, que foi a vitória por 5-0 sobre a Coreia do Sul nos amistosos do mês de outubro.
4: Eu acho que o Ancelotti nunca venceu na vida de 5-1 para.
5: Não, os caras, aquela história, não pode gastar gol em um jogo só, pode faltar no outro, né, os caras? Às vezes é aquela conta econômica. É, né, em algum momento a carreira dele, do Ancelotti, é vasta, de muitos títulos, de muitas vitórias também.
4: Eu vou acionar o nosso Google, perguntar quando.
5: Cadê o Ancelotti
4: venceu aí? Por 5-1
2: na Coreia
4: vida.
2: Do Sul, agora em outubro foi 5-0.
5: Assim, a seleção brasileira, e na vida toda. Aqui tem que ir lá atrás, que vai italiano, quando começou no Parma, aí não dá tempo.
2: Champions League tem.
3: Placar de 5-1, Brasil ganha. Harvey domina metade do campo. Paquetá tá duro, rouba dele, falta. Juiz marcou falta para o Panamá. Ali pela meia direita no campo de ataque. 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Placar de 5-1 para o Brasil.
4: Achei.
3: Atenção no Futebol Globo CBN. Daqui a pouquinho tem jogo do São Paulo. Remo e São Paulo. Rodrigo Bittar, Campeonato Brasileiro. Rodrigo Bittar, Gabriel Dudziak. Todo o time da CBN, Guilherme Pratella, logo mais, às 8h30 da noite, o jogo daqui a pouquinho, logo depois de Brasil e Panamá. Como é que está o jogo? Prates, fala Prates, 5-1 Brasil.
5: O jogo é uma impressão boa que o Brasil deixa no segundo tempo, principalmente. Repito, Oscar, Danilo Santos com boa participação, Paquetá e Igor Thiago muito bem. Panamá agora tenta incomodar um pouco a defesa brasileira. O Panamá aí, Oscar?
4: Já não deu nada, Prates.
5: Não deu nada.
4: Fica à vontade, fica à vontade.
5: Tá bom, Oscar. Então o que acontece? Com o Hendrick e Igor Thiago juntos. É, o Hendrick às vezes é mais centroavante que o Igor Thiago. O Igor Thiago sai mais pro lado do campo para jogar. Eu repito, o Igor Thiago pressiona muito bem a saída de bola do Panamá. O Rayan fez isso bem também, o Paquetá fez isso bem também. E em alguns momentos, né, o Rayan pela direita e o Douglas Santos atacando mais pela esquerda, o Brasil tem dois jogadores juntos pelo centro da área panamenha. E o Hendrick fez isso e o Igor Thiago fez isso muito bem. Então no segundo tempo, quem entrou deixou uma boa impressão comparado ao time do primeiro tempo. Teve dificuldade para jogar e um momento para marcar também na primeira etapa, Oscar.
3: Já estamos com 32 minutos, bate o reloginho da CBN, 32 do segundo tempo. Amistoso Internacional Maracanã.
6: Brasil 5,
7: Panamá 1.
3: Brasil marcou aqui, o primeiro gol do Brasil foi do Vinícius Júnior, jogou um tempo e saiu. Casimiro, 2-2 para o Brasil. Rayan fez o terceiro, Paquetá o quarto e o Igor Thiago batendo o pênalti fez o quinto. Murillo marcou para o Panamá, 5-1 para o Brasil. Hoje à tarde, o Palmeiras jogou no Allianz Parque. Bittar.
8: Há pouco, no último jogo do Allianz Parque, com esse nome, deu Palmeiras, com direito à polêmica no fim. Palmeiras 1, Chapecoense 0.
3: São Paulo joga daqui a pouquinho às 8h30 da noite, transmissão aqui da CBN, já. Daqui a 20 minutos, o São Paulo em campo no jogo de hoje do Campeonato Brasileiro contra o Remo, jogo em Belém do Pará. Aqui no ataque, Brasil lançado, Hendrick, sai o goleiro para fazer o corte, mas a bandeira já marcava o impedimento do Hendrick. Placar de 5-1, Brasil ganha aqui. Quem mais? Central da bola.
9: Além do jogo, Remo e São Paulo às 8h30 da noite, Oscar, o último jogo que fecha a 18ª rodada, a última antes do início da Copa do Mundo, Cruzeiro e Fluminense no Mineirão.
3: Comigo e com todo, com meu eterno chefe.

0: Mar Santos.
1: Eu vou com você nessa, garotão.
0: Prati, o Brasil teve dois times hoje, um no primeiro tempo, outro no segundo. Qual o melhor?
2: Ao do segundo tempo, Oscar. É. O critério não vai ser o jogo de hoje apenas para definir a equipe da Copa do Mundo. Mas no segundo tempo, a impressão é muito mais positiva em relação ao primeiro tempo. Troca de passes melhor, mais movimentação. E a pressão para tirar essa de bola do Panamá, Igor Thiago fez bem, Rayan fez bem, Daniel Santos fez bem. Coisa que o Brasil pouco fez na primeira etapa com o time principal, que teoricamente é o time da Copa.
0: Então, tem uma polêmica ali, o Igor Thiago tem espaço aí, Prats?
2: Está deixando boa impressão, Oscar. Não, foi bem no jogo.
0: Hendrick.
2: É o jogador que vai ser utilizado. Hoje já não foi tão bem quanto o Rayan e o Igor Thiago, por exemplo.
3: Oscar, diga daí. É que é o seguinte, para o Igor Thiago jogar de titular, teria que sair ou o Vinícius Júnior ou o Rafinha, porque o Matheus Cunha, é difícil imaginar o Ancelotti abrindo mão dele pelo que ele faz sem a bola, né, na função defensiva ali de pressão no campo de ataque, como terceiro homem do meio de campo. Vini, Rafinha, Igor Thiago juntos, por exemplo, já é mais difícil de imaginar.
0: Domínio Brasil aqui na metade do campo, Sérgio Gandolfo Pereira para Danilo, Danilo volta para Danilo Luiz, recebeu no campo de defesa, trabalha para o time do Brasil, de novo para o Danilo Santos, domina ali pela esquerda, quase na metade do campo, na grande lua, Lucas Paquetá, Douglas Santos lá na esquerda, recua um pouquinho, Léo Pereira, dominou, quarta zaga do Brasil, Danilo, Danilo Luiz, aqui na direita, defesa, sobe lentamente o time do Panamá, lançamento na meia para Paquetá, de cabeça para Igor, dominou o centroavante, Igor Thiago volta na ponta esquerda, outra vez com Douglas Santos, domina. Na passa metade do campo, adiantou para Igor Thiago, recua, Léo Pereira na quarta zaga do Brasil, domina sozinho no meio para Fabinho, Fabinho marcado pelo Ramires, adiantou para Ibanez, pegou aqui na ponta direita, aprofunda na ponta para Rayan, marcou o terceiro gol do Brasil hoje, 5-1 para o Brasil, recua Ibanez, de novo toca a bola aqui no campo de defesa, a torcida faz a festa no Maracanã, Brasil goleia 5-1, Paquetá enviou para Igor Thiago na esquerda, puxou na canhota, Farinha sai na marcação, Igor protege, protege e volta, Douglas Santos no meio para Douglas, para Danilo Santos, empurrou para Fabinho, Fabinho, Paquetá, Paquetá domina, grande área, Danilo dominou, virou, fintou, bateu!

0: Danilo! Danilo Santos, gol de quem sabe? Mais um gol brasileiro na goleada do Maracanã. 36 minutos do segundo tempo. Danilo lançado na grande área. Dominou, cortou o goleiro que saiu desesperado com ele. Conseguiu fazer a finta do zagueiro. Pintou o zagueiro, deu o corte, perna esquerda. Quando o goleiro estava saindo, ele toca pro fundo no gol. Mesmo desequilibrado com a perna esquerda. Danilo! Danilo Santos, belo gol. Gol do Brasil! Agora no placar da CBN.
1: Brasil!
0: 6, meia dúzia.
2: Panamá,
0: 1. O detalhe, Leonardo Dai.
3: Olha só, Oscar, 6 gols do Brasil, 4 no segundo tempo, 2 com belíssimas assistências do Lucas Paquetá, né? Nessa ele faz o passe por elevação por entre os zagueiros do Panamá, e é engraçado que o Panamá tinha 3 zagueiros marcando o Endrick, e o Endrick lá, andando ali como quem não quer nada, e de repente veio por trás o Danilo Santos, que é o Danilo do Botafogo, dominou, tocou na saída do goleiro e fez 6-1. Ah, já que hoje é dia de João Fonseca, game, set and match para o Brasil. 6-1 para cima do Panamá no Maracanã, Oscar.
0: Odai, só para você diminuir um pouco a alegria, tem mais duas mexidas no Panamá.
3: E são dois jogadores que nem para a Copa vão, Oscar. O Thomas Christensen está querendo só complicar a sua vida mesmo. Vão entrar o Ivan Anderson, número 30, e o José Murillo, 29. A gente explica, né? Ele engordou aí o banco de reservas do Panamá com jogadores que não vão para a Copa por conta dos desfalques. O terceiro goleiro está machucado, que é o Luiz Mejía, e os dois titulares do meio, né? O Aníbal Godoy e o Carrasquilha, também ficaram no Panamá se recuperando.
0: Paquetá, Toninha para o Brasil, lançamento, Endrick na área, pintou mais um, toca, pega o goleiro. Mosquera faz a defesa, você foi citado aí, Prates.
4: Bolão do Paquetá, né, Oscar? O Endrick tentou encobrir o Mosquera e não conseguiu.
0: Sai jogando o Panamá, bola fora, Paquetá batendo para fora. 6-1 para o Brasil, 37 do segundo tempo. 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
0: Na área perde, Danilo Santos corta, rebote.

0: Volta Panamá, bola pro gol do Panamá, Harvey. Um chute tanto, gente. Ele pegou Panamá. Uma sobra ali na meia direita, mas deu uma castanhada, uma zapecada fortíssima. Perto da meia lua da área, a bola passou pelo Ederson, balança a rede brasileira. Panamá marca o seu segundo gol. Na marca de 39 minutos do segundo tempo no Maracanã.
1: Brasil!
0: Brasil 6.
2: Panamá
0: 2. Gol do Harvey. Que belo gol, hein? Que chutaço! O detalhe. Dai.
3: Harvey rima com cometa Halley, né, Oscar? E foi um chute como um cometa, desses que passam de 30 em 30 anos mesmo. Impressionante o chute que acertou o Harvey lá na gaveta do Ederson. Olha, não tenho muito pudor em dizer que foi o gol mais bonito de hoje. E foram 8, hein? 6 pro Brasil e 2 pro Panamá. Foi um belíssimo gol do Carlos Harvey, um dos poucos que jogaram o jogo inteiro aí no Panamá. Ou quase isso, porque ele fez o gol e saiu. Saiu Harvey, número 14, saiu Amir Murillo, também número 23. Então os dois de linha que estavam desde o começo do jogo, os dois foram embora. Agora nenhum jogador que estava desde o começo do jogo está no time do Panamá. E entraram, ao invés do 29, entrou o 28, na verdade, o Victor Griffith, que joga no Emelec. Griffith, número 28, Victor Griffith, e o número 30, Ivan Anderson, entrou também. 28 Griffith, 30 Anderson entra, saem os últimos dois jogadores de linha que estavam desde o começo do jogo, o Murillo 23 e o Harvey 14 que saiu, mas saiu em alto, rapaz, Oscar, 6-2.
0: 6-2, Griffith entrou, é?
3: Isso.
0: Número 28.
3: Isso.
0: Tá anotado, o técnico mexe lá, o comentarista fala aqui.
4: Fala pra Oscar, você. E a ordem do Thomas Christiansen foi muito clara, Griffith e Anderson, virem esse jogo. Opa, tudo isso, professor, tudo isso. Sua missão agora é essa, mas não é pra tanto. O Anderson pela direita e o Griffith como volante agora no Panamá, Oscar.
0: Rumores que eles teriam perguntado pro técnico, mas com esse salário...
4: aí tem que ganhar 10 vezes mais. Mas entraram para participar dos minutos finais. O Griffith pode até jogar a Copa do Mundo como titular no meio-campo do Panamá. Né? O Griffith não está na convocação, falou que o Dai é um volante. E o Anderson pela direita no Panamá para terminar o jogo agora com todo mundo participando um pouco do amistoso, Oscar.
0: Em Santos Inácio, o jogo, batemos a 40 minutos. Central técnica Alex Max, Double X. O HD comandando o som da CBN. A central técnica já está marcando. 40 minutos, 30 segundos do segundo tempo no Maracanã.
1: Brasil
0: 6.
2: Panamá
0: 2. Palmeiras jogou hoje à tarde no Campeonato Brasileiro, no Campo do Verde, lá no Palestra Itália.
5: Oscar, há pouco no Allianz Parque, a Chapecoense perdeu um pênalti no último lance do jogo. E o Palmeiras venceu. Gol de Paulinho. Palmeiras 1, Chapecoense 0.
0: Central da bola.
6: Daqui a pouco tem Remo e São Paulo no Mangueirão às 8:30 da noite. O São Paulo escalado de Rafael, Lucas Samão, Alan Franco, Osório e Enzo Dias. Pablo Maia, Danielzinho e Arthur, André Silva, Caleri e Ferreirinha. Daqui a pouco, este jogo no Futebol Globo CBN.
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0: O jogo do São Paulo começa em 11 minutos, 10 minutos. O jogo do Brasil acaba em 7 minutos, por aí 8 minutos, porque está 6-2 para o Brasil. Prates, o jogo. Fala, Rafael Prates.
4: O Brasil aproveita agora os minutos finais, Oscar, para todo mundo, obviamente, tocar na bola. O Panamá tenta o terceiro gol. O Panamá aí, Oscar.
0: Panamá vem para ataque. É o Farinha que está no ataque, deu em nada. Chutou prensada, a bola vai para o goleiro. O Anderson pega. Completa, Prates.
4: E nesse final, Oscar, claro que alguns espaços aparecem, tem liberdade para jogar, o Igor Thiago já recua. Quero chamar a atenção para o segundo tempo do Danilo Santos e do Paquetá. O Igor Thiago foi bem, o Rayan foi bem, o Fabinho participou com liberdade para sair jogando, né? Ele não vai ter essa liberdade talvez no jogo de Copa do Mundo, com uma outra exigência, uma outra pegada. Mas individualmente, Oscar, alguns jogadores melhoraram demais o time na segunda etapa. Paquetá e Danilo Santos, sobretudo, e Rayan também. Então esses jogadores que entraram no segundo tempo, Douglas Santos melhor que o Alexandre também, numa comparação de lateral pelo outro. Mas no segundo tempo com uma impressão muito mais positiva, né? Com mais espaço, Panamá talvez um pouco mais cansado também, não marcou tão bem, mas isso não diminui. O Brasil trocou bons passes, marcou melhor saída de bola e não à toa fez mais 4 gols em relação aos 2 do primeiro tempo.
0: Daqui a pouquinho tem Remo e São Paulo aqui no Futebol Globo CBN. Rodrigo Bittar, Gabriel Tuzia, Guilherme Pradella. Jogo do Tricolor do Morumbi. Já já o jogo acontece em Belém do Pará. Aqui minutos finais, o Brasil está batendo o time do Panamá pelo placar de 6-2. Lá vem Danilo Santos, domina para o Brasil, abre para Douglas Santos lá pela ponta esquerda. Passou de passagem pelo primeiro, Paquetá, rolou, Danilo tentou, Endrick tocou mal. Perde a

0: Ela faz o corte, o time do Panamá. Cadinho volta para retomar para Martínez. Martínez domina para Rodrigues aqui na ponta esquerda. Se enrola todo, a bola sai. Danilo na marcação, toca por último jogador do Panamá. É lateral para o Brasil aqui na direita no campo de defesa. Placar de 6-2 Brasil. 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
2: Não, só para contar como é que vai ser a sequência agora, né? Os jogadores se são liberados, perdão, e se reapresentam amanhã, 4 horas da tarde, na sede da CBF. Junto com essa reapresentação, se apresentam também o zagueiro Marquinhos, campeão da Liga dos Campeões pelo PSG, e o Gabriel Magalhães e o Gabriel Martinelli, que foram vice-campeões pelo Arsenal e que também vão se apresentar amanhã. 8 da noite, o embarque para os Estados Unidos.
0: Ryan rolou no comando. Danilo Santos trombou, prensou, bola espirrou, vai para o goleiro. Sai do gol para fazer defesa o time do Panamá. Mosqueira está na mão do goleiro. Dai.
2: Curiosidade é que o Panamá usou no jogo de hoje apenas um jogador que joga no futebol panamenho, que é justamente o capitão do segundo tempo, Eric Davis, do Plaza Amador. E aí vem a curiosidade, ele já jogou no Uruguai, ele já jogou nos Estados Unidos, ele já jogou na Eslováquia e ele já jogou no Brasil, jogou no Vila Nova entre 2024 e 2025 e vai jogar a Copa do Mundo, a sua segunda Copa do Mundo das duas que o Panamá disputou na vida.
0: O Prato, o Brasil sai em alta do Brasil, hein?
3: É, Oscar, um 6-2, né? A gente tem, obviamente tem um lado mais chato, mais cri-cri que vai analisar. Olha, o primeiro tempo, o segundo tempo, agora o resultado é 6-2 do Maracanã. É, o Oscar tinha uma preocupação em deixar uma impressão positiva, de bom resultado. O primeiro tempo não foi bom, o segundo tempo foi bem melhor que o primeiro. E 6-2 não é todo dia que acontece, Oscar.
0: Maracanã com grande público, mas não foi formada a renda em público ainda, né, Dani?
2: Não, todos os ingressos foram vendidos, a gente está esperando aqui a divulgação oficial do público da renda.
0: Paquetá faz falta, falta para o time do Panamá, pela meia direita, o jogo está parado no estádio do Maracanã. Já tem o jogo do São Paulo. Daqui a pouquinho, daqui a 8 minutos, o São Paulo em campo, indo em Belém do Pará para pegar a equipe do Remo na sequência do Campeonato Brasileiro. Dai.
2: Não, só uma correção, porque mudou a programação inicial, então o trio de jogadores que jogaram a final da Liga dos Campeões, né, o Marquinhos, o Gabriel Magalhães e o Gabriel Martinelli, eles vão direto para os Estados Unidos. Eles não vêm para o Brasil para se apresentar. Eles chegam amanhã à noite já nos Estados Unidos, enquanto o resto da delegação sai amanhã à noite. Vamos até os 48 do segundo tempo no Maracanã.
0: Mais 3 minutinhos e acaba. O Prats, o Ancelotti deve estar perguntando, mas por que tanto gol, gente?
3: É, não precisava tanto, né, Oscar? Não precisava tanto.
0: A gente brinca assim porque o Ancelotti é um técnico italiano, muito preocupado com o sistema defensivo e tudo. E a Itália, no tempo, principalmente que jogava na Itália, a Itália para embarcar, para a Itália fazer 3 gols na vida, é uma dificuldade. Hoje aqui,
2: né? Fez quando não podia também, né?
0: É, fez contra o Brasil, né? É uma dificuldade, mas fez. Aqui ele está fazendo 6 num jogo só, no Maracanã, lotado. E a torcida cantando, ó. Olha aí, Prato, desculpa,
2: o Oscar. Não, só aproveitando aqui, vamos falar de coisa séria, né? É, o Brasil não fazia 6 gols no jogo.
0: Olha aí, Igor Thiago defendeu Mosqueira, voltou Danilo Santos, bate mal, tá na mão do goleiro. Mosqueira pega, faz a defesa, domina para o time do Panamá. Instantes finais, já estamos com 46:30. 1:30 para acabar aqui. Já o jogo do São Paulo. Rodrigo Vittar vai transmitir. Remo e São Paulo, diga daí.
2: O Brasil não fazia 6 gols num jogo só desde 9 de junho de 2019. Amistoso antes da Copa América. Vitória por 7-0 sobre a seleção de Honduras em Porto Alegre. Então não é a maior goleada porque tomou 2 gols, né? Mas é o maior número de gols marcados nos últimos 7 anos.
0: Na ataque vem o time do Panamá, instantes finais do jogo, 1 minutinho para acabar o jogo no estádio do Maracanã com grande público. Torcida fazendo a festa, o Brasil se despedindo do seu público aqui para a Copa do Mundo que está chegando aí. No dia 11 começa a Copa, tem o jogo México e África do Sul. Brasil começa a sua jornada na Copa do Mundo no dia 13, às 7 da noite, um sábado. Brasil enfrenta em New Jersey o time do Marrocos. Transmissão, claro, aqui da CBN. No dia 19, o Brasil vai pegar o Haiti. Dia 19 é uma sexta-feira, o jogo às 9:30 da noite. O jogo vai ser na Filadélfia. E no dia 24, enfrenta a Escócia, fechando a primeira fase. Em Miami, né, Dai?
2: Isso, uma quarta-feira, Oscar. Lembrando, né, os 2 primeiros colocados se classificam e os 8 melhores terceiros dentre os 12 grupos também se classificam. É a esperança do Panamá, né, que vai ter dificuldade contra Inglaterra e Croácia, mas tem também no seu grupo a seleção de Gana, que faz um ciclo de Copa tenebroso, nem se classificou para a Copa Africana de Nações.
0: O juiz olhou o relógio, não sei nem se vai deixar o canal Panamá bater o escanteio, o último escanteio do jogo aqui.

0: Ponte esquerda vai deixar assim. Panamá chega para bater, tá 6-2 para o Brasil no estádio do Maracanã. Amistoso no Brasil, que está indo para a Copa do Mundo, último amistoso aqui no Brasil. Sábado que vem tem mais um, né, Dai?
1: Contra o Egito, às 7 horas da noite, 72.140 pessoas no Maracanã, Oscar.
0: Lá vem Panamá no ataque, aperta, Brasil tenta tirar ali, bola fica viva na grande área, Fabinho dá o corte, dá o toque na bola, faz o corte, Farinha, rebote, dominou na meia, bola pro gol, pega o goleiro. Ederson faz a defesa no meio do gol, termina o jogo. Juiz aponta o meio do campo, termina o jogo no Maracanã.
2: Brasil
0: 6,
3: Panamá
0: 2, meia dúzia 2 para o Brasil. Prates, já me dá manchete, já fez a manchete, Prates?
4: Já sim.
0: Tem rima?
4: Tem.
0: Boa?
4: Não.
0: De novo. Qual é a manchete, Prates?
4: Se o critério do Ancelotti fosse quem jogou bem com o mesmo tempo e sem queimar a largada, o time da Copa é o da segunda etapa.
0: Nota, Dai.
1: 10. E aproveitando para fazer mais uma correção, enquanto o Neymar entra no campo ali com o boné para trás e tudo, Oscar. Amanhã a apresentação dos jogadores vai ser no hotel mesmo onde a seleção está hospedada. De lá vão para a sede da CBF e da sede da CBF para o aeroporto do Galeão para embarcar rumo à Copa do Mundo 2026. Enquanto isso, Gabriel Magalhães, Gabriel Martinelli e Marquinhos já vão direto para os Estados Unidos.
0: Nós saímos do amistoso internacional da seleção brasileira. Vamos para o jogo do São Paulo valendo 3 pontos contra o Remo no Campeonato Brasileiro. Depois dessa mensagem, Rodrigo Mitar no Futebol Globo CBN.
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0: Remo, São Paulo.
1: Um abraço para você ligado aqui no Futebol Globo CBN. Seja muito bem-vinda, muito bem-vindo. Sequência da 18ª rodada no Brasileirão. Daqui a pouquinho tem bola rolando no Mangueirão, em Belém, no Pará, para Remo e São Paulo. Jogo importante da 18ª rodada no Campeonato Brasileiro. É o último jogo antes da pausa oficial para a Copa do Mundo 2026. Equipe já no gramado, São Paulo com camisas brancas, shorts pretos, meiões brancos. Time da equipe do... O time do Remo, de camisas azuis, shorts brancos e meiões brancos, nessa primeira etapa vai atacar para o lado esquerdo do seu rádio. São Paulo atacando para o lado direito. O árbitro da partida, Jonathan Beckenstein Pinheiro, confere ali os últimos detalhes. Vai começar o jogo, vai começar a 18ª rodada do Campeonato Brasileiro para São Paulo e Remo, para Remo e São Paulo. Já as escalações, saída de bola vai ser do time do São Paulo. Antes, já que teremos um minuto de silêncio, vamos às escalações, começando com o tricolor paulista. Fala para dela,
2: Rafael no gol, Lucas Samão, Alan Franco, Osório, Enzo Dias, Pablo Maia, Danielzinho, Arthur, André Silva, Caleri, Ferreirinha.
1: E o Remo?
2: De Ivan, Marcelinho, Marlon, Tchambá, Mike, Zé Welison, Patrick, Vitor Bueno, Iago, Pikachu, Zé Ricardo e Aleph Manga.
1: Quem apita?
2: Apita, Jonathan Beckenstein Pinheiro.
1: Vai começar o jogo, saída de bola do time do São Paulo. Vamos para os primeiros 45 minutos, apita o árbitro, rola a bola. Bom jogo para você ligado no Futebol Globo CBN.
0: Remo, São Paulo.
3: Rodrigo Pitar.
1: Vamos juntos para os primeiros 45 minutos de Remo e São Paulo. Placar por enquanto de, evidentemente, né? Começando o jogo agora, 18 segundos. Remo e São Paulo iniciando a partida. Último jogo de ambos nessa pausa para a Copa do Mundo. Pinta ligação direto, o time do São Paulo está chegando pelo lado direito do campo. Vem por ali André Silva. Chegou na linha de fundo com Arthur. Tentou contra o Aleph Manga, ganha escanteio. Primeira chance da partida para o time do São Paulo. Começou onde daí?
4: Belo Horizonte, Cruzeiro e Fluminense. Bola rolando 0-0. Vamos lembrar, né, Bitar? Aproveitemos, porque são os últimos jogos do Campeonato Brasileiro antes do meio de semana de 22 de julho, depois da Copa do Mundo, que volta o Brasileirão.
2: É, ai, que saudade, viu?
5: Tem gente que não vai sentir saudade não, viu, Dai? Tem torcedor que vai agradecer, viu?
4: Chapecoense, Mirassol e Vasco, sobretudo, né?
5: E mais outros, tá?
1: Lado direito do gramado.

0: Feitou o passe à frente, fica no meio do caminho, a defesa do São Paulo corta, Arthur, lado direito, encarou, cruzamento na área, a bola tá viva ainda, o cruzamento feito de novo, não chega no André Silva, a defesa tira, Marlon, colocando a bola para fora da área, desvia de qualquer maneira pro time do Remo, busca contra-golpe agora pelo lado direito do campo, chega por ali o Remo, sai jogando com a participação justamente do Vitor Bueno. Vitor Bueno volta no campo de defesa pelo lado direito. O jogo está paralisado porque tem o Pikachu ficou caído no gramado, né, Pradela?
1: Exatamente, caído no gramado, por isso o árbitro para ver a situação do jogador, se ele necessita de algum tipo de atendimento médico ou não. E é o Pikachu, que é um dos jogadores ofensivamente que mais ajudam o Remo a fazer gols na temporada, né? Afinal de contas, é o artilheiro do time com 5 gols e tem 2 assistências, vice-artilheiro nesse quesito também em 2026. Bola parada, é bola pro Remo no campo defensivo.
0: 2 minutos jogados desse primeiro tempo, por enquanto o placar é de 0 a 0 para Remo e São Paulo. Remo que sai jogando pelo lado direito ali com Marcelinho, entregação direta buscando a defesa, sobe bem a defesa do São Paulo para fazer o corte. A bola volta para Patrick no círculo central dele, para Vitor Bueno. Boa em velocidade para o time do Remo. Alef Manga, lado esquerdo, olhou para a área, ameaçou o cruzamento, segurou, prendeu, passa por ele o Patrick, pede e recebe, também passou, Mike chegou na linha de fundo, fez o break, ele volta a jogar mais uma vez do bico da área para Patrick, recebeu, encarou, cruzamento, fica no meio do caminho, a defesa do São Paulo ligada para fazer o corte, tira. 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

0: O Pikachu na bola, lançamento da área. Tira bem a defesa do São Paulo na primeira trave. Ele via, faz o corte. Sobra de bola ficando com o Remo pelo lado direito do campo. Vem por ali agora o Pikachu. Deu um tapa à frente. Aparece para fazer a jogada por ali. O Remo com o Zé Welison. Cruzamento do Marcelinho na área, nas mãos do goleiro Rafael. Aí ele saiu fácil para fazer a defesa. Para dela.
1: É, essa não teve muita dificuldade. O Remo que tem 20 gols nesse campeonato brasileiro. Apenas 2 foram marcados de cabeça. Mas daqui a pouco vou trazer um outro dado com relação a gols de cabeça, mas defensivamente sobre o Remo e ofensivamente sobre o São Paulo, uma situação que pode ser chave no jogo de hoje, viu, Vitário?
0: 5 minutos jogados nesse primeiro tempo, o placar é de 0 para o Remo, 0 para a equipe do São Paulo. Zé Welison tenta o giro para cima da marcação, ele contra o André Silva, ele abre pelo lado direito do campo, chega no Marcelinho. É o Remo tentando chegar mais uma vez, escapando da marcação, bola aberta pelo lado direito do campo, chega ali no Iago Pikachu, volta para fazer o corte por dentro, chega no Zé Ricardo, acabou levantando o braço demais. Mandou no rosto do jogador do São Paulo, falta marcada para dela.
1: Zé Ricardo reclama ali com a arbitragem, dizendo que foi lance normal, que não fez nada de muito diferente do que geralmente costuma fazer, mas o juiz marcou a falta. Zé Ricardo, jogador de 27 anos, que inclusive jogou no Japão nas 2 últimas temporadas, reforço para a equipe do Remo, e o São Paulo tem falta marcada no campo de defesa.
0: Gabriel Dudziak, opinião do Futebol Globo CBN para Remo e São Paulo. Dudziak, são os primeiros instantes. Por enquanto está 0-0. Boa noite, Dudziak.
2: Tudo bem, Vitar? Ótima noite a você, também aos nossos ouvintes. São Paulo começou melhor, teve uma ótima chance com o Lucas Ramon, mas o Remo já mostrou que quer um jogo de alta velocidade, alta intensidade. E o São Paulo é mais da cadência, é mais da posse de bola. Vamos ver o que acontece.
0: Vem time do São Paulo pelo lado esquerdo do campo. A bola chega por ali agora do Ferreirinha. Cruzamento na área. Antes do Caleri, tira bem a defesa. Chega para fazer o corte a torcida. A equipe do Remo, torcedor presente, um bom público hoje no Mangueirão, né, Pradela?
1: Exatamente, né? O estádio com praticamente poucos espaços livres para o jogo de hoje. E só fazer uma correção, Vitor. Quando eu falei Zé Welison, que jogou as últimas temporadas no Japão, era o Zé Ricardo. O Zé Welison não. Esse daí veio lá do Fortaleza, contratado e um pouco mais velho. Tem 31 anos de idade. Eu errei o Zé.
0: Entregação direta ao time do Remo, tentando chegar ali.

0: Zé Ricardo tira a via defesa do São Paulo. Bola pelo alto. Galera, ficou caído ali, caiu todo esquisito. O camisa número 9 da equipe do São Paulo vai se recuperando aos poucos. Só agora que ele vai se levantando para dela.
1: Exato, né? Não precisou de nenhum tipo de atendimento médico. São Paulo já com todos os atletas já atentos para fazer a marcação defensiva. O Remo tem a bola ainda no campo de defesa.
0: Sai jogando por ali agora com o Patrick. Patrick.
2: Uau. Do
0: céu. Inverteu o jogo da esquerda para a direita, mandou diretamente pela linha de lado. Que coisa, hein, Pradela?
1: Patrick é aquele que o torcedor de São Paulo lembra, que o torcedor do Santos também lembra. Jogador agora do Remo.
0: 7 minutos e meio desse primeiro tempo, 0-0 por enquanto no Mangueirão. Time do Remo sai jogando pelo lado esquerdo do campo. Tchambá tem interligação direta, sobe Patrick, ganha Zé Welisson com calma, tranquilidade. Iago Pikachu, lançamento, bola muito esticada. E aí sai rapidamente ali para fazer o corte o Alan Franco. Ele volta para o goleiro Rafael. 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
0: 8 minutos desse segundo tempo, do primeiro tempo. Por enquanto, o placar é de 0 para o Remo, 0 para a equipe do São Paulo. 8 da etapa inicial. Sai jogando o time do São Paulo agora com Alan Franco, trabalhando por dentro ali com Pablo Maia. Ameaça a ligação direta, ele prefere sair jogando pelo lado esquerdo, ainda no campo de defesa com Osório. Osório dá o tapa mais aberto, por ali aparece Enzo Dias. Enzo Dias volta pelo lado esquerdo no campo de defesa. Time do São Paulo se organizando mais uma vez no gramado. Sai jogando ali pelo lado esquerdo com Osório. Osório prefere recomeçar a jogada ali dentro da área. A defensiva tem goleiro Rafael. Pede pro time se espalhar no campo para aparecer a opção. Ele prefere fazer o toque pelo lado esquerdo ali da área com Osório. Osório volta para Rafael, que não quer problema, despacha a bola para frente, tira de qualquer maneira. Sobe Marcelinho, ganha pro time do Remo, tenta o toque de cabeça por ali. Agora Zé Welisson, a bola fica viva. Danielzinho volta na cobertura. Melhor pro time do São Paulo, que recomeça o jogo no corredor central do campo de defesa. O cronômetro não para, a gente gira para você. Tem placar de jogo. Nove minutos, primeiro tempo de partida, estádio do Mangueirão.
4: Remo.
0: Zero.
4: São Paulo.
0: Também zero. Central da bola, Leonardo Dai.
5: Belo Horizonte, 10 minutos, primeiro tempo, 0-0 para Cruzeiro e Fluminense. Mais cedo, o Brasil venceu o Panamá por 6-2 no Maracanã.
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0: Arthur chegando, vem o time do São Paulo, cruzamento na área, sai do gol. E vou tirar de soco, alivia de qualquer maneira, tira para não ter mais problemas ali pro time do Remo. Alan Franco vem na linha central do gramado, por ali o Pablo Maia. Pablo Maia aparece dele para Danielzinho. Pintou o lançamento, André Silva, bolão, cruzamento na área. André Silva errou. Ele manda pela linha de fundo, é só tiro de meta pro Remo, para dela.
1: A detenção dele era boa, Vibitar, é que ele não pegou muito bem na bola, por isso ela acabou subindo demais, foi pela linha de fundo, tiro de meta. Vamos lembrar que o André Silva, no jogo passado contra a equipe do Boston River, deu assistência para o primeiro gol do São Paulo naquele jogo, marcado pelo Arthur. Inclusive foi o 8º passe para gol do André com a camisa tricolor.
0: 10 minutos desse primeiro tempo, 10 da primeira etapa, tá 0-0 por enquanto para Remo e São Paulo. Pinta a ligação direta ali do goleiro Ivan, lançamento feito, bola muito esticada, passa por todo mundo, não pelo Alan Franco, que estava ligado por lá para fazer o corte e recomeçar ali com o goleiro Rafael. Rafael pelo lado esquerdo do campo de defesa, tem Enzo Dias. Pinta a ligação direta, lançamento à frente, o desvio do Caleri de calcanhar pro André Silva, bem na marcação aparece Tchamba. Ele joga pelo lado direito ali o camaronês dele para Zé Welisson. Pia para cima da marcação, trabalha por dentro, quase no círculo central ali, justamente com o Patrick. Patrick inverte o jogo pelo lado esquerdo do gramado, chega, a bola bem aberta no Mike, mais aberto ainda, está pedindo, está livre por ali, Alefanga, perde, recebe, volta no campo de defesa. 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
0: Remo chegando, lado direito, lançamento, era pro Zé Ricardo, sai do gol, Rafael para fazer a defesa, mais uma vez ligado o goleiro do São Paulo, o Gabriel Dudziak, primeiros 11 minutos de bola rolando, tá 0-0, quem tá melhor no jogo, tá muito equilibrado em Dudziak.
8: Começou o São Paulo melhor, mas agora tá mais equilibrado, São Paulo não tá conseguindo muito espaço para os seus ataques, e o time do Remo, quando rouba a bola, acaba sendo muito direto, mas não tá conseguindo conectar também essas bolas lá com os seus atacantes, né? A gente está vendo aí nesse...

0: começo de partida, mais à frente, né, o Vitor Bueno e também o Zé Ricardo. O Aleph Manga aqui pelo lado esquerdo, né? E dessa forma tenta conectar rapidamente com esses jogadores a equipe do Remo. No entanto, os lançamentos estão sendo muito fortes ou estão indo aí na direção do goleiro Rafael.
1: No time do São Paulo, o André Silva fazendo a do Luciano hoje. Tem condições para isso, Gabriel Duzerque?
0: Eu acho que o Luciano tem mais condição, mas vamos lembrar, né? Todos os treinadores que passaram pelo São Paulo nesses últimos anos e colocaram o Luciano ali nesse misto, né, de camisa 10 e segundo atacante, querem o quê? Que o Calleri empurre os zagueiros adversários para trás e o Luciano tem espaço para flutuar e finalizar. A ideia com o André me parece que é semelhante.
1: São Paulo chegando do lado esquerdo do campo. Ferreirinha balançou o bico da área para cima da marcação do Pikachu. Rolou por dentro, Zé Silva dominou. Zé Wellison ligado no meio do caminho, chega para fazer o corte na hora H. Zé Ricardo contra-ataque, lançou pro Manga. Volta bem por ali, Lucas Ramon para fazer o corte pro time do São Paulo. O cronômetro não para, a gente gira para você. Tem o placar de jogo. Treze minutos desse primeiro tempo. E o placar da CBN marca no Mangueirão.
2: Remo
1: 0.
2: São Paulo
1: também 0. Mais cedo, Allianz Parque. O Palmeiras recebeu a Chapecoense. Fala, Leonardo Dai.
3: E venceu pelo placar de 1-0. No final do jogo, a Chape fez um gol que foi anulado no VAR. O VAR marcou um pênalti para a Chapecoense, que a Chapecoense perdeu 1-0 o Palmeiras.
1: Depois foi a vez do Brasil, que venceu e venceu bem, Oscar Ulisses.
4: Ainda há pouco, Rodrigo Bittar, no último amistoso do Brasil aqui no território nacional, foi contra o Panamá, Maracanã, e uma goleada brasileira. Brasil 6, Panamá 2.
1: Central da bola, Leonardo Dai.
3: Os jogos dessa rodada do Campeonato Brasileiro foram Atlético Paranaense 1, Mirassol 0, Flamengo 3, Coritiba 0, Bahia 2, Botafogo 1, Grêmio 1, Corinthians 3, Santos 3, Vitória 1, Red Bull Bragantino 3, Internacional 1, Vasco 0, Atlético Mineiro 1 e Palmeiras 1, Chapecoense 0.
1: Futebol, 14 minutos jogados desse primeiro tempo, placar é de 0 a 0. São Paulo chegava com o Calleri, que ganha escanteio. Vem tricolor na bola parada. Diga aí, Pradela.
5: São Paulo, que é o time no Campeonato Brasileiro que mais fez gols de cabeça, são 7 no total, junto com o Vasco da Gama. E o Remo é o time que mais sofreu gols de cabeça no Campeonato Brasileiro, 7 no total.
1: Atenção, torcedor tricolor. Cobrança curta realizada ali do Arthur, dele para Danielzinho Ferreirinha. Bico da área, recebeu, encarou, passa pela marcação. Ele abre mais uma vez ali na lateral da área com o Arthur. Balançou, ganhou, invadiu a área. A defesa tira parcialmente. Sobra de bola ficando com o Arthur, dele para Ferreirinha. Recebeu no bico da área, ajeitou. Alan Franco volta para Ferreirinha. Ferreirinha tem que escapar da marcação, tá difícil. São dois jogadores em cima dele. Pikachu também está na cobertura. Volta quase no campo de defesa ali para Enzo Dias. Vamos bater agora a marca de 15 minutos jogados desse primeiro tempo, tá 0 a 0 por enquanto. São Paulo tá chegando pelo lado esquerdo do campo, vem por ali agora Enzo Dias, pintou o lançamento, buscava o André Silva, tira bem a defesa, aparece o Marcelinho, só que ele sai jogando errado, não domina por ali o Zé Ricardo. Volta o time do São Paulo no campo de defesa. Paulo Maia prefere voltar ali com o Osório, que domina e trabalha com calma pro time do São Paulo. 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
1: 15 minutos e meio desse primeiro tempo, segue 0 a 0 no Mangueirão para Remo e São Paulo. Bola aberta ali pelo lado esquerdo do campo, Osório prefere fazer o passe atrás. Dele para o goleiro Rafael, sem pressa, sai jogando para o tricolor paulista. Abre pelo lado direito do campo, ela chega por ali no Alan Franco. Alan Franco por dentro dos zagueiros, tem justamente o Danielzinho. Danielzinho para Osório, jovem zagueiro da equipe do São Paulo, tem interligação direta pro Calleri, lançamento. Bola muito forte, o Calleri ainda briga ali contra o Mike. Mike ganhou no corpo, melhor para a equipe do Remo. Joga bonito, lateral esquerdo do time da casa. Patrick prefere abertura pelo lado esquerdo do campo, chega no Aleph Manga, lançamento feito por dentro, Pablo Maia estava ligado, chega e toma. Primeiro toque para Danielzinho, mais uma vez ele com Pablo Maia. Lado esquerdo do campo, Ferreirinha recebeu, mano a mano, encarou, linha de fundo, passou por ali Enzo Dias, cruzamento na área para o Calleri, desvia de cabeça, a bola vai pela linha de fundo. Só tiro de meta para o Ivan, para dela.
5: Só isso e mais nada. Ivan hoje titular, aquele mesmo que passou pela equipe do Corinthians, uma

0: da passagem, na verdade, começando o jogo entre os 11 iniciais, porque o titular hoje está fora.
1: E foi aquela negociação com o Zenit da Rússia, né, Pradella?
0: Foi um monte de gente naquela negociação, sim, né? Que teve o Mantuan também, teve...
1: Pedro, né?
0: O Pedro, nossa, o atacante, nem lembrava dele, mas bem lembrado. O Pedro, e teve mais um que eu não tô lembrando agora, que foi pro Zenit. Não sei se foi o Robert Renan.
1: Foi,
0: zagueiro
1: foi.
0: Robert Renan também foi.
1: Entregação do time do São Paulo, vem por ali agora o Osório. Lançamento à frente, não deu certo por ali agora para o André Silva. A bola fica de graça para o time do Remo pelo lado esquerdo com o Mike. Entregação direta à frente, Zé Ricardo brigando contra a marcação. Osório ligado no meio do caminho, chegou para tirar. Sobra de bola ficando por ali agora com o Alan Franco. Alan Franco tira de qualquer maneira para o time do São Paulo. Despacha a bola para o campo de ataque, só que não chega por lá. Patrick no meio do caminho ganha dele para Zé. O Ellison abrindo pelo lado direito. Marcelinho ajeitou para Iago Pikachu. Olhou para a área, refugou o cruzamento. Preferiu voltar agora com o Zé Ellison. Zé Ellison, bola bem aberta. Marcelinho pintou o lançamento na área. Tira bem a defesa, alivia por ali a equipe do São Paulo. Sobra de bola ficando com o Mike. O árbitro paralisou o jogo e não chegou a dar falta, mas ficou preocupado com a situação ali do jogador do São Paulo, que ficou caído na área, o Lucas Ramon, para dela.
0: Exatamente, está sentindo bastante o pé esquerdo. E assim, tem reclamações e reclamações, né, Vitar? Algumas claramente a gente vê que são fita do jogador e tudo mais. Essa daí, pela forma com que gesticulou o Lucas Ramon, parece que foi algo real e talvez até algo mais sério. Acho que foi na aterrissagem dele, né? Na verdade foi nem ele que subiu para cabecear, né? Foi o Alan Franco. Não sei se ele acabou levando um pisão do próprio Alan Franco e agora está se levantando, mas sentindo bastante dor.
1: 18, quase 19 minutos desse primeiro tempo, segue 0-0 para Remo e São Paulo no Mangueirão. Por enquanto, o placar é de 0-0. Esse que é o último jogo antes da pausa para a Copa do Mundo 2026. 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Lado esquerdo do campo de ataque, sai jogando por ali o Remo. Patrick prefere fazer o toque atrás, ele volta para Tchambá. Tchambá tem o Marlon. Lado direito do campo de defesa, dá o tapa bem aberto para Marcelinho. Marcelinho à frente, tem Iago Pikachu, volta. Volta pelo lado direito de novo para Marcelinho. Marcelinho estica a jogada com o Zé Ellison. Zé Ellison tenta escapar da marcação. Pega por último no jogador do São Paulo. A bola vai pela linha de lado. Tem arremesso para o Remo, para dela.
0: Mais uma tentativa, o Remo agora vem para o campo de ataque, Vitário.
1: Vem pelo lado direito do campo, lançamento à frente. Chegou bem para fazer o quarto ali, o Enzo Dias jogou em cima da marcação, a bola foi pela linha de lado. Arremesso lateral para a equipe do São Paulo fazer a cobrança, lado esquerdo do campo. O cronômetro não para, a gente gira para você. Esse placar de jogo. Já, porque o Remo retomou, Vitor Bueno ajeitou, Alefanga voltou, Vitor Bueno, Alefanga vivo na área, Osório decidido, zagueirão da equipe do São Paulo tira, São Paulo tem o contragolpe agora, André Silva para Caleri, pintou o lançamento, bolão, Arthur na cara do gol para fazer, bateu, Ivan pegou, grande defesa do goleiro do Remo, pegou de rosto, o chute do Arthur pegou no rosto dele, corajoso Ivan, salva o time do Remo, para dela.
0: Nossa, foi literalmente no nariz do goleiro Ivan. O Arthur, na hora que recebe esse bolão já no campo de ataque, ele domina, a bola escapa um pouquinho, aí ele precisa finalizar rápido, senão chega a marcação do Remo. Finalizou no alto, e aí com o rosto, com a cara, com o nariz, o Ivan evita o primeiro gol do São Paulo na partida. Tricolor ainda tem escanteio.
1: 21 desse primeiro tempo, cruzamento na área, bola perigosa, tira a Alefanga no meio do caminho, alivia também aí por ali o Tchambá. Sobra de bola ficando pelo lado direito, Pablo Baia, dele para Arthur, recebe, bola bem aberta, esticada pelo lado direito do gramado, fatiou para Arivan, ligado ali para fazer a defesa. 21 e meio desse primeiro tempo de partida, e o placar da CBN marca para você.
2: Remo
1: 0,
2: São Paulo
1: também 0, mais cedo Allianz Parque, o Palmeiras empatou não, venceu a equipe da Chapecoense, quase tomou empate, né, Dai?
3: Palmeiras venceu a Chapecoense por 1-0 no último jogo antes da Copa, mesmo desfalcado.

0: e 11 jogadores.
1: Depois foi a vez da seleção brasileira, Oscar Ulisses.
2: Deu o Brasil no amistoso internacional hoje no Maracanã para mais de 72 mil pagantes. Brasil 6, Panamá 2.
1: Central da bola, Leonardo Dai.
3: Amistosos de preparação para a Copa do Mundo. Hoje, além de Brasil 6, Panamá 2, nós tivemos um único amistoso entre duas seleções que estarão na Copa do Mundo. Foi o amistoso em que a Suíça venceu a Jordânia por 4-1. Outras seleções da Copa que jogaram hoje, o Japão venceu a Islândia por 1-0. A República Tcheca fez 2-1 no Kosovo. O Cabo Verde ganhou da Sérvia por 3-0. A Alemanha bateu a Finlândia por 4-0. E os Estados Unidos venceram o Senegal por 3-2.
4: Rodrigo Vittar.
1: Vamos juntos aqui no Futebol Globo CBN, 22 minutos e meio desse primeiro tempo, placar é de 0-0 para Rio e São Paulo. Bola pelo lado esquerdo do gramado, São Paulo tem falta para fazer a cobrança. É falta para o tricolor paulista que pode ser perigosa. André Silva está na área, Caleri também. Os zagueiros Osório e Alan Franco também estão lá nessa bola parada. Atenção, torcedor tricolor! É o São Paulo chegando pelo lado esquerdo do campo. Danielzinho para bater com o pé direito, está na bola. Cruzamento na área! Sobe bem para fazer o corte por ali o Tchambá. O Camarones alivia para o time do Remo. Sobra de bola ficando pelo lado direito. Rente a linha de lado, tem o Figueirinha. Figueirinha jogando por dentro. Pablo Maia recebeu. Fatiada para a área. A bola passa por toda a extensão da área. Não chega do outro lado ali no Arthur. Tira bem antes o Iago Pikachu. Volta para Arthur. Lado esquerdo do campo. Tentou encarar a marcação. Ganhou por dentro. Pablo Maia devolveu. Arthur dominou. Bateu em cima da marcação. A bola vai pela linha de fundo. É escanteio. O São Paulo tem chance na bola parada aí para Bela.
5: Depois de mais uma tentativa de finalização do Arthur, que teve desvio. Só que o escanteio agora é lá pelo lado esquerdo. Geralmente é o próprio Arthur que vem na cobrança, mas agora acho que não, hein? Acho que agora quem vem lá, hein? É o Danielzinho, é ele mesmo. 94 do Danielzinho para a batida de pé direito. São Paulo tenta o primeiro gol na bola parada.
1: 24 minutos desse primeiro tempo, o placar é de 0-0 para Remo e São Paulo. Danielzinho está na bola. Atenção, torcedor tricolor, quem sabe agora o primeiro gol do jogo. Danielzinho na bola, pintou o lançamento fechado, sai de soco e tira. Vem contra-ataque agora do time do Remo, a bola pelo lado esquerdo do campo, escapando na marcação por ali, agora a Lefanga, ele contra o Pablo Maia, teve que fazer o giro e recomeçar. Pelo lado esquerdo do campo de defesa por ali tem Mike com o Zé Wellison, que volta na maior tranquilidade, sai jogando mais uma vez ali o Zé Wellison. 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
1: O jogo está parado porque o Caleri ficou caído no campo ofensivo. Para dela.
5: Foi um choque que aconteceu no campo de defesa do Remo. Não me pareceu falta, foi um lance com o Patrick. Pode ter doído, pode ter machucado, mas falta mesmo, acho que não foi. Mas o Caleri está caindo no gramado, como a bola estava já no campo de defesa do São Paulo. Aí o juiz decidiu parar o jogo para avaliar a situação do camisa 9 do tricolor, o artilheiro do time na temporada, ao lado do Luciano, com 11 gols marcados.
1: Foi falta do Diaki?
7: Eu não achei, não. Acho que foi uma trombada ali, depois da bola sair do controle do Caleri. Jogadores aproveitaram e fizeram uma parada para hidratação, né? Não sei se o árbitro autorizou ou não, mas eles estão fazendo. Aliás, fica o detalhe, né? Que hoje teve um pouquinho mais de desmembramento, né? De algumas orientações da IFAB para a Copa do Mundo. Não vai poder o goleiro cair no chão pedindo atendimento, Vittar. Os jogadores todos se locomoverem ali para a área técnica para ouvir instrução, viu? Então, aquela parada técnica fake que muitos treinadores do futebol mundial fizeram aí ao longo da temporada, essa vai estar proibida durante a Copa.
1: Eu estou de olho aqui na sua participação, você ligado conosco aqui no youtube.com/CBN, participando através do nosso chat. Rosana Guzmão está com a gente, Marcos Belotti Santana dizendo que o São Paulo vai golear na noite de hoje. Geraldo Devani está aqui ligado na nossa transmissão, quem mais? Felipe Silva ligado conosco. Tá todo mundo ligado com a gente, a CBN tá ligada em você.
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1: 26 minutos e meio desse primeiro tempo de partida, por enquanto o placar é de 0-0 para Remo e São Paulo. Fala para dela.
5: Nesse momento, temperatura lá em Belém do Pará, 26 graus. Quase 9 da noite. Acho que tomar uma aguinha não vai fazer mal para ninguém. Tá?
1: considerável, né? Sim. Bem considerável aí. 26 desse primeiro tempo, segue 0-0. O jogo no Mangueirão, quero te ouvir, Gabriel Dodziak, mais da metade desse primeiro tempo. O Arthur teve uma grande chance, hein, Dodziak?
7: Não poderia perder a chance que teve, cara a cara com o goleiro Ivan, deu na cara do goleiro Ivan, né? Então, isso aí não poderia ter acontecido, era para o São Paulo estar com 1-0 no placar.
1: A parte da cara do Ivan, do cara a cara, ele fez, né?
7: Exato, era cara a cara, e aí foi na cara do goleiro, não podia, tinha que ter sido no gol do goleiro. Mas foi no momento em que o Remo atacou, perdeu a bola e deu campo, e o São Paulo correu e aproveitou. E na sequência o Remo fez isso uma segunda vez. Só que o jogo do São Paulo não é exatamente esse. Pode ser num momento ou outro, mas não dá para ficar muito tempo nessa, Vitar, porque o São Paulo não tem os jogadores para isso. O André Silva vai correr, mas não vai aguentar voltar. O Caleri vai correr, mas não vai aguentar voltar. São Paulo pode ser pego aí com inferioridade muitas vezes se ficar nessa de vai e volta com o time do Remo. O São Paulo vai melhor quando controla o jogo e não quando dobra a aposta em descontrole. Poderia ter feito o gol, evidentemente, a história seria outra, mas não fez e estamos aqui.
1: Chance na bola parada para o time do Remo, lado direito do campo, Vitor Bueno, ex-jogador da equipe do São Paulo, está na bola, Vitor Bueno, pintou, lançamento na área, subiu, Marlon ajeitou para ninguém, sobra de fácil com o Arthur para fazer o quarto time do São Paulo, tenta encaixar o contra-golpe, não sai, chega a Lefmanga, rouba a posse de bola para o time do Remo, vem pelo mundo esquerdo do gramado, trabalha por ali agora o Lefmanga, Lefmanga volta, na linha central do gramado, por ali tem o Tchambá, Tchambá que inverte o jogo, da esquerda para a direita, chega no Zé Welison, Zé Welison dá o tapa à frente, bola que passa pelos pés de Pikachu, esticou na linha de fundo, cruzou na área, Vitor Bueno perdeu, teve a grande chance, o meio campista do Remo manda pela linha de fundo, quase dentro da pequena área, ou melhor, quase, aliás, dentro da pequena área, viu, Pradella?
5: Incrível, né? A chance que perde a equipe do Remo, numa boa jogada ali pelo lado direito. Ele foi com o pé esquerdo para finalizar e aí pegou muito mal na bola, desperdiça a oportunidade e o Remo marcando saída de bola, hein, Vitário?
1: Marcando a saída de bola, chegou a roubar, mas foi diretamente pela linha de fundo, sai em tiro de meta pro Rafael. Diga!
5: Só para constar a ata do jogo, o Osório, zagueiro do São Paulo, o Osório recebeu cartão amarelo por falta cometida há poucos minutos antes desse lance envolvendo aí o Vitor Bueno.
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1: Vamos bater a marca de 30 minutos desse primeiro tempo. Tá 0-0 o jogo. Remo chegando lado direito do campo. Cruzamento na área do Zé Ricardo. A bola foi longe do gol. Foi pela linha de fundo. É só tiro de meta. O cronômetro não para. A gente gira para você. Vem placar de jogo. 30 minutos. Primeiro tempo de partida. Mangueirão.
0: Remo.
1: 0.
0: São Paulo.
1: 0. Mais cedo, Allianz Parque, também pelo Campeonato Brasileiro, foi a vez do Palmeiras entrar em campo contra a Chape. O Leonardo Dai.
3: Palmeiras teve um jogador expulso no primeiro tempo. No segundo tempo, Paulinho saiu do banco e fez 1-0. No final do jogo, a Chape empatou, mas o gol foi anulado no VAR. E mais no final do jogo ainda, a Chape teve um pênalti marcado no VAR. Mas o Golazzi desperdiçou e o Palmeiras venceu por 1-0 no último jogo do Allianz Parque com este nome.
1: Depois foi a vez da seleção brasileira entrar em campo no Maracanã, Oscar Ulisses.
2: O Brasil aplicou uma goleada no Panamá ainda há pouco no amistoso internacional do Maracanã. 6-2. Vini Júnior marcou no primeiro minuto de jogo. Depois Casimiro, Rayan, Paquetá, Igor Thiago de pênalti e Danilo Santos fechou o placar. 6-2 para o Brasil.
1: São Paulo chegando, lado esquerdo, André Silva ajeitou. Seu Ellison chega para dar um picão para frente, tira de qualquer maneira. Central da bola, diga aí, Leonardo Dai.
3: G6 do Campeonato Brasileiro neste momento, Palmeiras 41, Flamengo 34, Fluminense jogando agora, chegando a 31 com um empate 0-0 com o Cruzeiro, Atlético Paranaense 30, Red Bull Bragantino 29, São Paulo 26.
1: Hoje com trabalhos técnicos de Alex Max na nossa central, mesa de som de Henrique Dias, produção de Lari Menegatti, timaço no Futebol Globo CBN para essa rodada tripla de Campeonato Brasileiro, de amistoso da Seleção Brasileira, São Paulo.